0: Bruno. Ah, e o detalhe é que o Jaci tinha voltado, porque ficou aquela confusão na primeira cobrança que bateram, mas não valeu. Aí deu um minuto, Jaci voltou, desviou, escanteio, muda o lado, Memphis cobra.
1: Pé direito, 10 na camisa, antes tem resenha e tem cartão. Cartão tá fora do bolso, cartão está erguido. Pra quem? Pra quem, Bruno?
0: Matheus Pereira e Tice, número 50 do Coritiba e número 23 do Corinthians. Daronco agora não gostou muito não e aplicou um cartão para cada lado.
1: Pronto, tá aí, ó. Os dois entraram no segundo tempo e já estão amarelados, quase 22. Memphis para cobrança, pé direito, lado no lado esquerdo, levantamento, a bola muito forte, vai direto pela linha de fundo. É só tiro de meta para a equipe do Coritiba bater aos 22. E agora sim, batemos 22 minutos deste segundo tempo. Gabriel Dudziak, as mexidas no Corinthians já surtiram efeito. O Corinthians está muito longe desse gol de empate, Dudes.
2: Não está tão longe não, está pressionando o Coritiba, está chegando em zona de finalização, está faltando evidentemente bater mais vezes para gol. No segundo tempo já foram 4 finalizações, mas nenhuma delas acertou o gol defendido aí pelo Pedro Morisco. 22 minutos, Hugo.
1: Josué, tabela, recebe agora na ponta direita, ele tenta invadir a grande área, Anrileri na marcação, pressão, tenta diminuir o espaço também. Sobra de bola, ainda pelo lado direito, Coritiba no ataque, a bola tocada com o Sherman, cruzamento, bate na zaga do Corinthians, sobrando, jogada La Vega, pé esquerdo, tentou o chute, colocado, a bola vai para fora, é tiro de meta pro Corinthians cobrar com o goleirão Cauê, já vendo aí a saída com o La Vega, do jeito que ela veio, ele girou e bateu. 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
1: Ganhando aí 23 minutos de bola rolando neste segundo tempo. Por enquanto, Coritiba 1, gol de Pedro Rocha aos 39 do primeiro tempo. 0 para o Corinthians, que tenta a bola agora dominada. Gabriel Paulista, posicionado Alan na intermediária defensiva, faz o lançamento rasteiro, pé canhoto nela. Gustavo Henrique tá lá pela canhota, ele traz para o pé esquerdo, não deu para levantar a bola no campo de ataque, preferiu não rifar a bola o time do Corinthians. Agora com o Alan, para, prende, círculo central, volta André Carrijo no pé direito, ameaça o lançamento, chega ali na acompanhando do Josué, também no desarme, a bola roubada pelo time do Coxa, lançamento para dentro do campo de ataque, muito forte, conseguiu a recuperação, a defesa do Corinthians, porque o ataque do Coxa deu mole aí com o Paulo Roberto, que não recebeu, o lançamento foi ruim também, né, Bruno?
0: Ó, mas eu vou te dizer, hein, segundo presente que a zaga do Corinthians dá pro Coritiba, e o Coritiba não aproveita.
1: Lançamento do André Carrijo pela direita, vai amortecendo no pé canhoto, bonito domínio do Bidon, fazendo o lançamento para a entrada da grande área com Caio César, no meio de dois jogadores do time do Coxa, ele foi habilidoso, tentou o cruzamento, levantamento, segunda trave, não tinha ninguém do Corinthians, já se na cobrança, na sequência, na verdade, tirou, a bola sobra com o Matheus Pereira, devolvendo ao Alan, na entrada da grande área, pelo lado canhoto, agora com o Anrileri, tira do primeiro marcador, ainda tocando a bola mais atrás, aparece o Alan de pé esquerdo, da canhota para a direita, chega Matheus Pereira, com uma bola lançada pela ponta direita, agora de distribuiu o lance com Breno Bidon, no pé canhoto descolou o cruzamento, saiu o goleiro, não achou nada, a bola vai sair no segundo gol, tentativa do toque, a bola tirada pela zaga, era o segundo gol do jogo ali pronto para sair, Thiago Cosi saiu todo atrapalhado, a bola cedida agora ao time do Corinthians que vai cobrar um arremesso lateral, saíram ali os dois, né, o goleirão Pedro Maurício que não gritou, que estava chegando, e aí o zagueirão Thiago Cosi, quase os dois se atrapalharam. Corinthians no ataque, Corinthians com a bola dominada agora pelo lado esquerdo, busca a jogada com o Alan, deixando para Matheus Pereira, roubada de bola na dividida, não conseguiu, Paulo Roberto chegou pela esquerda também com o Anrileri, tocando pro Gustavo Henrique, e eu confirmo a hora certa, 9:04, é hora da gente conferir o tempo e o placar do jogo. 25, passados 25 no segundo tempo, 20 para o fim da partida. E no placar do Futebol Globo CBN, Campeonato Brasileiro, rodada 24 da competição, no Couto Pereira, em Curitiba. Confere aí.
5: Curitiba,
1: um gol de Pedro Rocha.
5: Corinthians,
1: 0. Mais cedo teve goleada do Palmeiras. Fala, Oscar Ulisses.
6: Mais cedo hoje no campo do Palmeiras, no Bank Park, 2 golaços do Flaco Lopes. Lindos gols. Um do Maurício e um do Vitor Roque batendo pênalti. Palmeiras 4. Colídio, finalzinho do jogo, fez para o Vasco da Gama. Final 4-1 para o Palmeiras.
1: Central da bola, Leonardo Dai.
7: São Paulo chegou a 10 jogos sem vitória no Campeonato Brasileiro ao perder para a Lanterninha Chapecoense, que não vencia no Campeonato Brasileiro desde 28 de janeiro na primeira rodada. Chapecoense 1, São Paulo 0. Na Vila, o Santos empatou em 1-1 com o Mirassol.
1: 26 minutos, segundo tempo. Corinthians mexeu duas vezes, Bruno Faria.
0: Vamos lá, o Corinthians 56, Guinegão 61, Dieguinho. Saíram Breno Bidon e Carrijo. Curitiba também mexe. Número 28, Fabinho, no lugar do 7, Lavega.
1: Pacotão de alterações. O Corinthians já mandou duas e o Coritiba mais uma mexida. Gabriel Dudziak, quase 27, segundo tempo. O que dá para dizer do jogo com essas mexidas? O que pretendem os dois treinadores?
2: Bom, o time do Corinthians troca características dos seus jogadores de ataque. O Breno Bidon estava fazendo ali um misto, né, de camisa 10, mas também lateralizando bastante o jogo, né? Então, para promover as tabelas, ele saía de uma função mais central e vinha tabelar pelo lado. Agora você tem o Dieguinho, que é mais de carregar a bola, e você tem o Guinegão na vaga do Carrijo. Guinegão é atacante, Carrijo já foi ponta direita, já foi atacante, mas nesse momento da carreira é um cara de bola no pé. Então assim, o Corinthians está colocando jogadores mais ofensivos, mais velozes, mais de carregar a bola. Vem Corinthians.
1: Corinthians no ataque, cobrança do escanteio pelo lado esquerdo, levantamento para dentro da área, subiu o goleiro Pedro Mourisco, foi lá para fazer a defesa. Rapidamente ele vê a movimentação dos jogadores do Coritiba no campo de defesa, olha os 5 segundos, o árbitro já está contando. Pedro Mourisco manda a bola lá para frente, tentando despachar o time do Corinthians da sua defesa, tentativa também do corte de cabeça, tirou o Gabriel Paulista, a bola rebatida chega pelo lado direito, quicou ali, não, chegou no jogador que era o Fabinho. Tisse também está pedindo no meio, abre os braços o Josué, a posse de bola do time do Corinthians agora com o Alan, da esquerda ele toca pelo lado direito, invertido no toque rasteiro, vem com Gabriel Paulista, companheiro dele de defesa é o Gustavo Henrique, com a bola dominada. 28 minutos deste segundo tempo, o Corinthians está no prejuízo, está 1-0 para a equipe do Coritiba, o gol marcado pelo Pedro Rocha aos 39 da primeira etapa. Fez a falta ali no ataque do time do Coritiba, o Corinthians vai bater agora na proteção feita, campo de defesa, tem pressa para a batida, conseguiu o toque mais atrás com Gabriel Paulista, recebendo pelo lado direito já no campo de ataque, descolando o lançamento, novamente agora com o Dieguinho. Memphis está a tabela, toque errado do holandês, olha a bola tocada agora, botou na frente o Breno Lopes e o Dieguinho chegou na falta dura. Dúvida é, para cartão sim ou não? Daronco já está no lance. Fala, Bruno.
0: Estava perto do lance, mas pelo jeito vai ficar só na conversa. O Dieguinho atingiu somente a canela direita do Breno Lopes, que tentava puxar o contra-ataque, ainda estava no campo de defesa, bem próximo à linha da intermediária. Ficou no papo, viu, Hugo? 1-0, Coxa.
1: A falta era para cartão, na sua opinião, Gabriel?
2: Não.
1: Aí, portanto, marcada e já cobrada, o time do Coritiba tenta sair do campo de defesa, a bola roubada ali, na verdade, Bruno Melo tentou dois giros para cima da marcação, manda a bola lá para o campo de ataque, corta na cabeçada, chegou tirando na primeira, era a tentativa, Dieguinho não dominou, Breno Lopes protegeu pelo lado esquerdo na meia, conseguiu fazer um giro, inverte, jogada da canhota, a bola chega pelo lado direito, mata no peito, bota no chão, JP Sherman ameaçou o cruzamento, rolando para Josué, entrada da grande área pela ponta direita, mais uma vez é o JP Sherman, cruzamento para a área, olha a cabeçada, emplacou! Gol do Coritiba!
5: Coritiba!
1: Paulo Roberto! No cruzamento que veio da direita, ele escorou. O goleirão Cauê foi nela, mas veio ali em câmera lenta. A bola acabou indo pro fundo das redes. Com o segundo gol do Coxa saindo, com Paulo Roberto mandando de cabeça, canto baixo esquerdo do goleirão Cauê, aos 30, eu confirmo, 30 minutos do segundo tempo, 30, segunda etapa. Paulo Roberto de cabeça, é o segundo gol do Coxa.
5: Coritiba
1: 2,
5: Corinthians
1: 0. O detalhe do segundo gol do Coxa, fala Bruno Faria.
0: O detalhe é que a zaga do Corinthians ficou olhando o Paulo Roberto e deu espaço para o atacante que entrou nesse segundo tempo. Ele se antecipa a marcação, fica livre e na primeira trave desvia para deixar a bola passar rente à trave e estufar a rede do goleiro Cauê. Fiquei com aquela sensação que o goleiro poderia ter feito algo melhor. Demorou um pouquinho para sair. E o Paulo Roberto, que não tem nada com isso, foi para a rede, foi para o abraço, não caiu no túnel que dá acesso ao gramado e faz o segundo gol dele neste Campeonato Brasileiro. Apenas a sexta partida vestindo a camisa do Coritiba. O Coxa aumenta no Couto Pereira, 2-0.
1: Confirmando a hora certa, 9:10, hora da gente conferir o tempo e o placar do jogo. 31, passados 31 no segundo tempo, 14 para o fim da partida. E no placar do Futebol Globo CBN, Brasileirão, 24 rodadas transcorridas até aqui no Couto Pereira, em Curitiba. Confere aí.
5: Curitiba.
1: 2 com gols de Pedro Rocha e Paulo Roberto.
5: Corinthians.
1: 0. Hoje mais cedo deu Palmeiras para cima do Vasco. Oscar Ulisses.
8: O líder do campeonato ganhou mais 3 pontos hoje. Venceu o Vasco da Gama mais cedo no Nubank Park, 4-1 para o Palmeiras.
1: Central da bola, Leonardo Dai.
7: São Paulo perdeu para Chapecoense por 1-0 na Arena Condá pelo Campeonato Brasileiro. Chapecoense continua na lanterna, mas conquistou a sua primeira vitória depois da primeira rodada do Campeonato Brasileiro.
1: Bom, 32 do segundo tempo, Gabriel Dudziak, o Coritiba marcou o segundo apesar da pressão do Corinthians.
2: Verdade, era o Corinthians que estava pressionando, era o Corinthians que estava perto, de repente de um empate, precisava finalizar mais, mas na questão assim da localização no campo, né? Quem é que estava mais perto da área adversária? E nem foi um contragolpe do Coritiba, né? Foi uma jogada bem tramada, o Corinthians estava posicionado para defender, Sherman teve muito espaço para escolher o cruzamento, e o Paulo Roberto, no meio dos zagueiros corintianos, cabeceou. Olho no goleiro Cauê. Cauê tava posicionado no meio do gol, né? A jogada sendo tramada pela direita do ataque do Coxa, esquerda da defesa do Corinthians. E o Cauê posicionado no meio, né? Tem que acompanhar a jogada. Quando pulou, não encontrou.
1: Pois é, também tive a impressão dele ter saído ali meio no slow motion. Talvez por esse posicionamento equivocado, bem observado, viu, Dudziak. E muita gente nas redes sociais também aí dizendo que ele falhou no primeiro gol. Para você, falhou nos dois gols o goleiro Cauê?
2: Nos dois gols. Infelizmente, porque um goleiro jovem, infelizmente para o comentarista que disse que o jogo não ia passar por isso também, né? Mas acontece. É isso, está passando.
1: É isso aí. 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
1: Quase 34 minutos do segundo tempo, ó, desentendimento aí. Estão aí trocando olhares não muito carinhosos, o Henry Lery e também aí o Fabinho, hein, Bruno?
0: É, e o Fabinho que entrou há pouco, né? Vem Corinthians.
1: Com a bola dominada na grande área, Memphis bateu e a bola explode na zaga. Sobrando agora com o Matheus Pereira. Ele ameaçou o toque da frente e recomeça com o Gabriel Paulista. 34 minutos de bola rolando no segundo tempo. Corinthians distribui jogada pela direita com o Ranieri. Jogando improvisado na lateral depois da saída aí do Pedro Milans. Na altura, foi no intervalo, né? A mexida aí no intervalo, promovida pelo técnico Fernando Diniz. Ajeitada a bola agora com o Memphis na meia-lua, chutou rasteiro e o goleiro Pedro Maurício, em dois tempos, defendeu com o Corinthians, querendo diminuir a desvantagem. Bruno Faria.
0: É, foi no canto esquerdo, precisou fazer a defesa em dois tempos. O Coritiba, que já saiu de campo 6 vezes neste Campeonato Brasileiro, sem ser vazado, está segurando o ataque do Corinthians. 2-0, Coxa.
1: Tá nervoso ali na área técnica, o Fernando Diniz está ali orientando todo mundo na sua área técnica, o Fernando Seabra. O Coritiba está vencendo pelo placar de 2-0, preparado para a cobrança agora pelo lado direito, aliás, lado esquerdo. O campo de ataque é Bruno Melo, rolando bola na altura da intermediária, abrindo novamente Bruno Melo, lançamento na ponta esquerda. Breno Lopes correu, mas a bola ficou novamente com a proteção, Freita não conseguiu ali o Fabinho, cruzamento, a bola foi direto pela linha de fundo, tiro de meta para o Corinthians, e eu confirmo a hora certa, 9:14, hora da gente conferir o tempo e o placar do jogo. 35, passados 35 no segundo tempo, 10 para o fim da partida, e no placar do Futebol Globo CBN, Campeonato Brasileiro, 24ª rodada da competição, no Couto Pereira, em Curitiba. Confere aí.
5: Curitiba.
1: 2 com gols de Pedro Rocha e Paulo Roberto.
5: Corinthians.
1: 0. Mais cedo no Nubank Park, deu Palmeiras. Fala, Oscar Ulisses.
8: Ainda há pouco, no campo, do Palmeiras, Palestra Itália. 2 gols de Flaco Lopes, 1 gol de Maurício, 1 gol de Vitor Roque, e um de Colídio para o Vasco da Gama. Final, Palmeiras 4, Vasco 1.
1: Central da bola, Leonardo Dai.
7: O Santos saiu perdendo, mas buscou um empate. Ficou no 1-1 com o Mirassol mais cedo na Vila Belmiro.
1: Temos 36 minutos do segundo tempo. O time do Corinthians vai mexer. Conta pra gente, Bruno Faria.
0: Quinta e última mudança do Diniz. 77, Lingar em campo no lugar de Caio César.
1: Fala, Gabriel Dudziak.
2: Uma última tentativa, né? Com um jogador mais técnico pra cruzar pra área, bater de fora da área. Caio César também parece cansado, Hugo.
1: O escanteio vai ser cobrado, vai Memphis, cobrou fora da grande área, tentativa da devolução com Manrileri para Memphis, no pé direito ele ajeitou, cruzamento agora, bola levantada, subiu de cabeça, Gustavo Henrique não achou, a zaga do Coritiba na intervenção levou a melhor, ela vai se oferecendo para Matheus Pereira, ponta direita, de pé esquerdo descolou o levantamento, corta Thiago Coser, a bola vai chegando na dividida, Memphis ficou sem ela, na sobra de bola ainda com o posicionamento do jogador que é o Paulo Roberto, proteção, Memphis acreditou no lance, levou a melhor o holandês, na sequência o passe errado, chega agora ali o Josué, tirando pelo lado direito, defesa do Corinthians aberta, aparece o Breno Lopes, ex-jogador do Palmeiras, ex-jogador do Fortaleza, com a bola lançada agora pelo lado direito, a proteção novamente agora volta Josué, faz de pé esquerdo, abertura de jogada, aparece o Tice na altura do círculo central, vai invertendo o lance, agora é o lateral direito, o Sherman que aparece na esquerda, lançamento de evolução agora no toque, mais uma vez era com Bruno Melo para o Sherman, campo de defesa com o zagueiro Jaci, passe de lado, o companheiro dele de zaga é o Thiago Coser, com a bola dominada, faz a abertura pelo lado direito, novamente com o time do Coritiba, tentando ali jogar uma isca para atrair o time do Corinthians. O Coritiba está vencendo por 2-0. Primeiro gol marcado pelo Pedro Rocha, o segundo pelo Paulo Roberto. E o Corinthians vai amargando derrota no Campeonato Brasileiro. 38 minutos quase do segundo tempo, 38, segunda etapa. Alan com a bola dominada na altura da intermediária defensiva, ele abre o lance pelo lado direito. Já já, alteração no time do Coritiba. Tô vendo aí o Fernando Sobral daqui a pouquinho como próxima atração do Coxa. 38, segundo tempo, volta na jogada agora mais uma vez, é com o Dieguinho, ele arisco, partiu pra cima, tentou, jogada na entrada da grande área, pé esquerdo, lançamento, bola muito forte, vai se perdendo pela linha de fundo, é tiro de meta pro Coritiba cobrar. 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
1: 38 minutos e meio, 38 e meio do segundo tempo. O Corinthians está no prejuízo. O Coritiba está conseguindo uma vitória por enquanto 2-0. Diga, Bruno Faria.
0: Se confirmada, será a quarta derrota do Corinthians como visitante neste Campeonato Brasileiro em 12 jogos. Fora de casa.
1: Bom, e duas mexidas aí, hein? Tô vendo o Taverna e também o Sobral.
0: É isso, Taverna entrando e o Sobral. Sobral camisa número 88, Taverna 86. Primeiro jogador a deixar o gramado é o Josué, camisa número 10. E o segundo jogador eu já te confirmo.
1: Beleza, beleza. Sobral é aquele experiente em Ceará. Enfim, tá aí em campo já com a camisa do Coritiba. 39 do segundo tempo. O Coritiba vai administrando essa vitória que lhe favorece para cima de um Corinthians que agora, não sei, tá menos...
0: Hugo.
1: Tá menos criativo, hein, Gabriel?
2: É, o Corinthians sentiu o baque do segundo gol do Coritiba. Depois disso, não encontrou mais nenhum ataque. E o lance do Dieguinho foi um negócio de doido, né? Teve a bola na entrada da área. Aí eu ainda não entendi o que ele tentou fazer. Mas eu vi que a bola saiu pela bandeirinha de escanteio.
1: Já já eu vou, Bruno Faria, pelo lado esquerdo, o Corinthians ataca, levantamento para dentro da área, no toque de cabeça, Ranieri, a bola foi para fora, passou perto da trave esquerda do goleiro Pedro Mourisco. Fala, Bruno.
0: É, só para confirmar, JP Sherman, lateral direito, camisa número 44, jogador que pertence ao Santos, está emprestado ao Coritiba até dezembro deste ano, foi embora. Hoje ele jogou como titular no lugar do Tinga, que havia se lesionado no duelo contra o São Paulo no sábado passado.
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1: Ali no círculo central, Daronco ajeitando, não tem pressa para repor a bola em jogo, abre os braços ali, jogador do time do Corinthians querendo a jogada cobrada mais rápida, era o Guinegão pressionando a arbitragem, já cobrada a falta, e eu confirmo a hora certa, são 9 horas 20 minutos, hora da gente conferir o tempo e o placar do jogo. 41, passados 41 no segundo tempo, 4 para o fim da partida. E no placar do Futebol Globo CBN, Campeonato Brasileiro, rodada 24 da competição, no Couto Pereira, em Curitiba, confere aí.
5: Curitiba,
1: 2, Pedro Rocha e Paulo Roberto.
5: Corinthians,
1: 0. Mais cedo, o Palmeiras levou a melhor e goleou o Vasco. Alô, Oscar Ulisses.
8: Mais cedo, no campo do Palmeiras, no Beck Park, tem o Palmeiras, 4, Vasco da Gama, 1.
1: Central da bola, Leonardo Dai.
7: Há pouco, São Paulo perdeu em Chapecó para Chapecoense por 1-0. O Santos buscou um empate com o Mirassol em 1-1 na Vila Belmiro.
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1: Quase 42, segundo tempo, o Corinthians vai bater um escanteio pelo lado direito. Prepara para fazer o levantamento na grande área, o Dieguinho, de pé esquerdo, o árbitro já autorizou o escanteio. O Corinthians quer o primeiro gol no jogo, levantamento, primeira trave, chegou a zaga do Coritiba, tirando na sobra de bola, batida de canhota, subiu! Foi direto pela linha de fundo e o árbitro está dando tiro de meta. Tem jogador aí do Coritiba agachado, com a mão no rosto, né? Acho que é o autor do segundo gol ali, o Paulo Roberto, mas... tá tudo bem com ele. 42, segundo tempo, o Corinthians está no prejuízo, tá 2-0 pro Coxa, prepara ali pra cobrança do tiro de meta, o Pedro Mourisco manda a bola pro campo de ataque, manda no chutão lá pra frente, chega no toque de cabeça, não achou nada ali o Breno Lopes, a bola direto pela linha lateral, é arremesso para o time do Corinthians cobrar, enquanto ali o Seabra tá com um copinho d'água aberto, não consegue nem beber, tá ali preocupado, dando bastante orientações pro time do Coritiba, né, no campo de defesa, principalmente com o time do Corinthians agora descolando. O lançamento lá pra frente era do Gabriel Paulista, buscando jogada, era novamente com o time do Corinthians tentando o Guinegão, afastou de qualquer maneira a zaga do Coxa, manda a bola pela linha de lado, é arremesso lateral, já cobrado pelo lado direito, bateu Ranieri, voltando com o Gabriel Paulista, na altura da meia, Alan, na devolução de primeira também com Gabriel Paulista pelo lado direito, bota a bola lá atrás, recomeça tudo o time do Corinthians, novamente na jogada Gabriel Paulista, o time do Corinthians não está conseguindo se encontrar, o Gabriel Dudziak falou há pouco, segundo gol do Coritiba, meio que deu uma esfriada no entusiasmo do Corinthians, que agora pelo lado esquerdo tem a posse de bola, Anrileri, no que ele domina, já tenta ali um lançamento cruzado, a bola amortecida no peito, Dieguinho escorregou, fica com ela novamente, ainda com o time do Corinthians, tem a posse de bola novamente mais atrás, Gabriel Paulista, Corinthians todo no ataque, a exceção do goleiro Cauê, a bola agora com o Alan, abrindo na meia esquerda, Memphis amorteceu com categoria, ele vê a movimentação, traz pro pé direito, conseguiu quebrar no drible, conseguiu de pé esquerdo também o cruzamento, a bola pra grande área, chega a zaga do Coxa tirando, quase 44 minutos deste segundo tempo, afasta o perigo agora na zaga do Coxa, era o Bruno Melo mandando a bola pro setor ofensivo, deu amortecida agora pelo Lingard, não conseguiu a sequência do lance, ficou no chão, mas o árbitro deu só o arremesso lateral a favor do Coritiba pelo lado direito, não tem pressa. 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
1: 44, 5 minutos não passam assim tão rápido, ainda mais nesse momento em que o torcedor do Corinthians, ligado aqui na CBN, está querendo é mais tempo de jogo, mas o prejuízo de 2-0 parece que vai ser amargo mesmo para o Timão, mas a gente está acompanhando tudo aqui, hein, Gabriel?
2: É muito difícil de imaginar 2 gols em, sei lá, 5 minutos, máximo aí de acréscimo, que eu prevejo é 5 minutos. Vamos ver.
1: O jogo não parou tanto assim para que mais de 5 minutos sejam acrescidos.
2: Né? Marcar 2 gols ainda no Coritiba, que normalmente se defende bem. O goleiro Pedro Mourisco está jogando bem até o momento. Muito difícil de acreditar em algo que não seja uma vitória do Coritiba nessa partida.
1: Pois é, tá encaminhando aí uma vitória o time do Coritiba, o Corinthians valente, tenta a jogada no campo de ataque, lançamento de primeira, bola acabou parada ali na proteção feita, lançamento na devolução, olha o contra-ataque, Breno Lopes, vai cara a cara com o goleiro Cauê, pode sair o terceiro, adiantou demais e o Cauê defendeu, que chance desperdiçou o Coritiba, hein, Bruno Faria?
0: Mais uma, o Coritiba tá tentando se aproveitar agora dos contra-ataques, o Breno Lopes não conseguiu ser um bom definidor. A gente lembra, no primeiro turno, lá no dia 11 de março, o Coritiba também venceu o Corinthians. Foi por 2-0 na Neoquímica Arena. Naquela ocasião, primeira vitória do Coritiba na casa corintiana. E depois de 15 anos, o Coxa está voltando a vencer o Corinthians em casa. Mais 6 de acréscimo.
1: Vamos a 51 neste segundo tempo. A bola tocada agora com o Matheus Pereira. Pé esquerdo de três dedos, cruzamento. A bola não chegou no Messi, sobrando. Esquerda da grande área, limpou o primeiro marcador. A bola cruzada, não dominada pelo Guinegão. Raniel antes dele, chegou tirando a zaga do Coxa. Ela vai sobrando na ponta direita, sobrando com o Dieguinho. Ele no pé esquerdo tenta arisco no drible, tentar tirar ali da marcação. Bruno Melo tentou para trás, ficou. Chega cortando o Thiago Costa na cabeçada. A bola volta com o time do Corinthians, pressionando na entrada da grande área. Olha o zagueirão Gabriel Paulista. 46 minutos, segundo tempo, Matheus Pereira fez a distribuição na ponta direita agora com o jogador que é o Dieguinho, não cruzou, voltou com o Matheus Pereira, pé esquerdo, lançamento dentro da grande área, dominou ali no peito, chega tirando a defesa do time do Coritiba, arrancando para quem sabe fazer o terceiro, tá aberta a defesa do Corinthians, tenta agora na recomposição, na bola dividida, que a bola não saiu, hein? Só que a arbitragem está marcando que só pode ser falta, porque essa bola não saiu, hein, Bruno?
0: É, eu também fiquei nessa dúvida, né? O Taverna puxa o contra-ataque pelo lado direito, entrou nesse segundo tempo, dividiu com o Anguileri. E aí a imagem ficou somente no lance, não deu para ver se ela saiu totalmente ou se foi falta. Também fiquei nessa dúvida, Hugo.
1: Acho que a Luciane aí se precipitou, hein, do Diego.
2: Também achei, Hugo. Também achei. Deu lateral, né? E aí seguiu já o jogo.
1: Sendo que a bola nem saiu, quase 47 minutos, segundo tempo, o jogo vai até 51, 4 minutinhos menos, menos de 4 minutos para acabar o jogo, do Couto Pereira, com a vitória do Coritiba, por enquanto, sendo confirmada, por enquanto, 2-0, o Corinthians tem a posse de bola no campo de defesa, o goleiro Cauê, tocando curta com o Gabriel Paulista, ele na altura da intermediária defensiva, vê o posicionamento de lado com Gustavo Henrique, descolando o lançamento, tapa de primeira agora com o Manguileri, chegando ao campo ofensivo, Corinthians no ataque, bola tocada, aparece novamente com o Alan, do pé esquerdo, voltando para cima da marcação, o Coritiba baixa suas linhas, vem para recomposição total, não quer correr riscos nesse finalzinho de jogo. Toque agora do Gustavo Henrique, novamente pelo lado esquerdo, com o time do Corinthians tendo Alan, levantamento feito, pé canhoto na grande área, Raniel, de cabeça e placou!

0: é do Corinthians! Daniel de cabeça! Numa bola que veio cruzada da esquerda, com a defesa do Coxa praticamente aberto. Daniel nas costas da marcação do Jaci, testou certeiro no canto alto direito do goleiro Pedro Mourisco, diminuindo a desvantagem para o Corinthians. Daniel, 48, segundo tempo, 48 da segunda etapa, de cabeça, marca o primeiro do Timão.
1: Coritiba 2, Corinthians 1.
0: Bruno Faria.
2: E esse foi o sexto gol de cabeça do Corinthians no Campeonato Brasileiro. O Alan, que estava na intermediária, levantou a cabeça e falou: quer saber? Vou arriscar. Levantou e o Ranieri, muito bem de cabeça. Terceiro gol dele na temporada, segundo no Brasileirão. Diminuiu o prejuízo e vem Corinthians.
0: Com o Dieguinho pela ponta direita, cruzamento, a bola tirada pela zaga, batida de primeira, Lingard mandou pra fora, é tiro de meta. Gabriel Dudziak, agora com 2 minutos para acabar o jogo, vai incendiar.
3: Demoramos para encaixar essa durante a transmissão, né? No intervalo o Leonardo já se antecipou. Hugo, o comentarista, ele sempre brinca com fogo também, porque ele disse assim: não vejo o Corinthians empatando, não vejo mais do que 5 de acréscimo. 6 de acréscimo e o Corinthians desconta. A ver.
0: Vamos ver, finalzinho de jogo, 49 minutos e meio, 1 minuto e meio para acabar o jogo. O Corinthians tenta chegar ao ataque com o Ranieri, afasta de qualquer maneira. Olha o Paulo Roberto, hein? Chegou ali uma pegada mais dura. Ele está fora do campo, caído com a mão ali na altura da canela direita. O Daronco chegou ali para marcar a falta. Sim, não sei se vai ter cartão amarelo, mas o Ranieri chegou ali para rachar mesmo, hein, Bruno?
2: Para tirar tudo dali, cedeu arremesso lateral para o Corinthians. Agora, se ele pedir atendimento médico, falta 1 minuto para terminar o jogo. E aí o Coritiba vai ficar com 1 a menos. Tá voltando para o campo mancando.
0: Bom, e agora tem uma confusão ali. O Seabra, não sei se ele foi expulso ou se ele está ali querendo ser expulso, implorando por um cartão vermelho, mas o Daronco está só olhando para ele, hein, Bruno?
2: O Seabra está falando porque é o seguinte: caiu fora de campo o Paulo Roberto e aí veio aquela dividida. O Breno Bidon, que já foi substituído, levantou no banco, foi lá e falou assim: está recebendo atendimento médico, pressionando o árbitro. Então anote aí, cartão amarelo para Fernando Seabra, técnico do Coritiba.
0: Aí, portanto, cartão amarelo. Agora o Daronco, com 50 minutos e meio do segundo tempo, está mandando os profissionais da comissão técnica do Corinthians, incluindo jogadores reservas, voltarem. E também aplicou aí, como lembrou o Bruno Faria, o cartão amarelo para o Fernando Seabra, técnico do Coritiba. Agora tem uma resenha ali, está mandando sair de campo. É o Paulo Roberto. Tá mandando sair de campo.
2: Vai expulsar, hein?
0: Expulsou ali um profissional da comissão técnica do Coxa. Dizendo, fala muito. E tá fora, né? Lembrou. Bom, 51 minutos. Fala.
2: Lembrou o Tite, né? Fala muito. Deu cartão vermelho pro auxiliar da comissão técnica do Coritiba. Tá pedindo pra baixar a bola ali e se retirar. Vai ter jogo ainda, hein, Hugo? Não acabou, não.
0: Pois é, e assim, o time do Corinthians está perdendo o jogo. Queria, claro, que como fez o gol aos 48, temos 51,5, queria, era a bola rolando para, nessa pressão, quem sabe chegar ao gol de empate. E o Coritiba administrando uma vitória parcial, bom, pouco inteligente das duas partes, essa confusão aí, hein, Gabriel?
3: E a energia gasta nesse momento do jogo, né?
0: Muita.
3: Corinthians precisando empatar, Coritiba precisando defender, e os caras gastando fôlego e emocional com briga.
2: Paulo Roberto fora.
0: E não é nem pela quantidade de energia, e sim pela importância, ou seja, nenhuma, né? Paulo Roberto ainda não voltou, hein, Bruno?
2: Não voltou, e o Corinthians vem pra cima, né, Hugo?
0: Vem pra cima no lançamento, a bola muito forte, não chegou no Dieguinho. Saiu em arremesso lateral, não, ele vai dar o tiro de meta, ela saiu
2: mais
0: pela linha de fundo. 52, ele tinha crescido 6 minutos, iríamos a 51, então agora botou mais 1 minuto, já passamos dos 52. Vai cobrar o tiro de meta o goleiro Pedro Mourisco, do time do Coritiba. O Coxa está vencendo pelo placar de 2-1, marcaram para o Coritiba Pedro Rocha e Paulo Roberto. Ranieri de cabeça descontou pro Timão. Já está pronto para voltar ali o Paulo Roberto. O Corinthians jogando com 11 nesse momento, Coritiba com
2: voltou.
0: 10, agora voltou o Paulo Roberto, pelo lado esquerdo o Corinthians com a bola dominada no campo de defesa, só que a jogada não vai prosseguir, porque o Daronco apitou pela última vez. Fim de jogo no Couto Pereira.
1: Coritiba
0: 2 com gols de Pedro Rocha e Paulo Roberto.
1: Corinthians
0: 1, Ranieri. 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

0: 19:33, fim de jogo no Couto Pereira, deu Coritiba 2-1 para cima do Corinthians. Pedro Rocha fez o primeiro gol, o segundo foi marcado de cabeça pelo Paulo Roberto e também de cabeça Ranieri descontou para o time do Corinthians. O Coritiba derrota o Timão em casa pelo placar de 2-1. 19:33, Gabriel Dudziak, a manchete do seu comentário completo de daqui a pouco sobre essa derrota do Corinthians, vitória do Coxa 2-1, fala Dudes.
1: O Coritiba foi melhor e contou com duas falhas do goleiro rival.
0: Pois é, já já tem o comentário completo do Gabriel Dudziak aqui dentro do Central da Bola. Rápida parada, voltamos já!
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4: Dai. 9:34 no horário de Brasília, o Coritiba venceu o Corinthians no Couto Pereira no encerramento do Super Domingo do Campeonato Brasileiro. 1 para o Coritiba, 0 para o Corinthians. Tivemos mais cedo a vitória do Palmeiras por 4-1 sobre o Vasco da Gama no Nubank Park, a vitória do Red Bull Bragantino sobre o Grêmio por 1-0 em Bragança Paulista, o Bahia vencendo o clássico baiano contra o Vitória fora de casa no Barradão por 2-0, Chapecoense Lanterninha venceu o São Paulo na Arena Condá por 1-0, Santos e Mirassol empataram em 1-1 e o Coritiba venceu o Corinthians por 2-1. Jogos que se somam aí aos jogos de ontem, né? Quando o Fluminense venceu de virada o Remo por 2-1, o Cruzeiro venceu o Flamengo de virada por 2-1, esses dois jogos com vitória dos mandantes, né? E Internacional e Atlético Mineiro empataram em 0-0 em Belo Horizonte. A rodada termina amanhã, 8:00 PM, com o jogo entre Botafogo e Atlético Paranaense. Classificação: Palmeiras, 51 pontos, 6 à frente do Flamengo, que tem 45 e um jogo a menos. O Atlético Paranaense tem 41, joga amanhã. Fluminense, 41 em quarto lugar. Cruzeiro, com 39 em quinto, fecha a zona de classificação para a próxima Libertadores. O Bahia é o sexto, com 37 pontos. O Red Bull Bragantino é o sétimo, com 35 e um jogo a menos. O Coritiba é o oitavo, com 34. O Atlético Mineiro é o nono, com 33 pontos e um jogo a menos. Corinthians é o décimo, com 32 pontos. E o Botafogo é o 11º, com apenas 22 jogos, né? Porque joga amanhã ainda e tem um jogo atrasado. É o 11º colocado, com 30 pontos, um jogo a menos, além de jogar amanhã contra o Atlético Paranaense. Até o Botafogo, estamos na zona de classificação para a Sul-Americana. Depois, Vitória em 12º com 29 pontos, São Paulo em 13º com 27 e um jogo a menos, Santos em 14º com 26 e um jogo a menos, Grêmio em 15º com 25 e um jogo a menos, Internacional em 16º com 25 pontos e aí vem a zona de rebaixamento com o Mirassol em 17º lugar com 24 pontos e um jogo a menos, o Remo em 18º com 23, o Vasco em 19º com 22 e um jogo a menos e a Chapecoense em último lugar com 14 pontos e um jogo a menos. Chapecoense tem apenas 2 vitórias no Campeonato Brasileiro, uma na primeira rodada contra o Santos e a outra hoje contra o São Paulo na 24ª rodada. O São Paulo agora passa a ter a maior sequência sem vitórias do Campeonato Brasileiro, são 10 jogos sem vencer, até hoje a maior sequência era da Chapecoense, né, que não vencia desde a primeira rodada. Chapecoense hoje venceu o São Paulo jogando na Arena Condá. 9:37, o Coritiba venceu o Corinthians por 2-1. no Couto Pereira. O Pedro Rocha abriu o placar para o Coritiba aos 39 minutos do primeiro tempo. Depois, o Paulo Roberto fez o segundo gol do Coritiba aos 29 minutos do segundo tempo. E o Ranieri fechou o jogo fazendo um gol para o Corinthians, descontando a desvantagem corintiana aos 47 minutos do segundo tempo. O Corinthians perdeu o jogo, já foi pro vestiário e tal, mas o Coritiba tá no gramado fazendo ali uma confraternização bonita com a sua torcida comemorando a vitória. A gente lembra que o Coritiba não é um grande mandante no Campeonato Brasileiro, faz uma campanha bem mais segura que as últimas campanhas, né? Porque assim, de 2012 para cá, o Coritiba ou tá escapando do rebaixamento assim no limite do limite do limite, ou tá caindo para a segunda divisão. Por enquanto, faltando ainda 14 rodadas, tá em oitavo lugar, fazendo uma campanha muito segura, mas principalmente pelo que faz fora de casa, né? Foi apenas a quinta vitória do Coritiba em casa nesse Campeonato Brasileiro, em 12 jogos. Então, a torcida não tem visto muitas vitórias do time em casa. Hoje pôde comemorar essa vitória importante sobre o Corinthians por 2-1. E em que pese, Gabriel Dudziak, o Corinthians ter feito ali uma pressão, o Corinthians possa lamentar aí um desempenho abaixo do ideal do seu goleiro Cauê, que hoje jogou no lugar do Hugo Souza, que foi preservado, eu acho que de certa forma o placar faz justiça ao que se viu na maior parte do jogo, não, Gabriel Dudziak?
1: Sem dúvida, a gente tem aí dois estilos de jogo bem distintos. Coritiba joga mesmo em transições, procura marcar bem em frente à própria área para jogar nos contragolpes. Busca, sim, quando o adversário tem uma saída de bola mais trabalhada, subir as suas linhas para tirar, né, esse trabalho de zagueiros, laterais e goleiro. E quando rouba a bola, consegue chegar à frente, bater para gol. Tem repertório também na bola parada, ofensiva. Às vezes o Josué consegue, né, também em cobrança de falta, levar perigo às equipes adversárias. Bom, esse é o Coritiba. Qual é o Corinthians? O Corinthians é o time do toque de bola, da troca de passes, que envolve a partir dessas movimentações dos seus jogadores com a bola e se deslocando para receber a bola. Muito embora a gente tenha que lembrar que assim, não foram tantos e tantos jogos após a Copa em que o Corinthians teve assim, grandes momentos de futebol fluido, futebol que emociona, encanta. Aqueles momentos que vão lá parar na rede social como isso é dinizismo, né? Foram poucos, não houve tantos assim não. E dessa maneira a gente tem visto um Corinthians que acaba se valendo da consistência defensiva, de gol de bola parada, para fazer o que de repente esse jogo ofensivo não faz. Bom, quando esses dois se enfrentam hoje, a gente nota que o Corinthians tenta impor com posse de bola e não consegue. E o Coritiba contra-ataca ou rouba a bola na intermediária e consegue finalização. E abre o placar numa jogada que, pelo que a gente viu e por um trecho que a gente ouviu de um dos jogadores do Coritiba, vem realmente do centro de treinamentos, do campo de treino, que é um escanteio do Josué que vai para fora da área. A bola volta para o lado do campo, o Sherman coloca para o Pedro Rocha, e o Pedro Rocha, em profundidade, quase sem ângulo, faz o gol. Méritos do Pedro Rocha, que deu um corte desconcertante, né, no Caio César, mas deméritos do goleiro Cauê, que não fechou o ângulo entre ele e a própria trave. 1-0 no placar. Corinthians, no primeiro tempo, praticamente nada de criação ofensiva. Vem o segundo tempo, mudanças da equipe do Corinthians. Memphis Depay entrou, também o Ranieri foi para a lateral direita para jogar onde antes estava o Pedro Milans, e pelo meio, né, o Corinthians teve a entrada do Matheus Pereira. Os primeiros minutos foram de muita pressão corintiana. Então assim, é escanteio, cruzamento, rouba a bola, bate para gol, quase que o Corinthians consegue um empate. Coritiba estava meio que nas cordas, mas aí colocado, né, numa situação boa no contra-ataque. Embora a chegada à frente tenha sido no contragolpe, havia também um momento ali de Corinthians posicionado. Então não é que o Corinthians foi pego sem ninguém na defesa. É um contragolpe e aí o Corinthians recua. E o Corinthians recua e aí o Coritiba começa a trabalhar a bola, o JP Sherman tem espaço, cruza na área e o Paulo Roberto, que tinha entrado, né, para tentar dar um desafogo à equipe do Coritiba, que estava toda pressionada lá atrás, acaba fazendo de cabeça. E também acho que o Cauê não foi bem. É, para que o ouvinte que de repente não viu o gol imagine como é que foi o lance, a jogada se desenha pela direita, o goleiro Cauê está meio que posicionado no meio do gol, e quando veio o cruzamento da direita, o Paulo Roberto está muito mais à direita do que o goleiro Cauê, que está no meio do gol, quando o adversário está posicionado para cabecear do lado esquerdo dele. Então acaba vindo aí um segundo gol, que eu acho que teve contribuição do goleiro Cauê. E aí no final, né, veio um Corinthians com mudanças, com Gui Negão, com Dieguinho, com Jesse Lingard, mas pressão mesmo não teve, embora tenha tido um gol do Ranieri quando o Alan jogou lá para dentro da área, né? O Bruno Faria falou, ah, vou tentar daqui. É, foi quase uma jogada daquelas de final de jogo de futebol americano, né? Não uma Hail Mary, porque não foi de tão longe, mas assim, ah, joga lá na end zone adversária, vamos ver o que dá. E deu, Ranieri de cabeça. E aí o Coritiba matou o tempinho que faltava para o fim do jogo e conquistou uma vitória merecida. Então, assim, resumo, Coritiba de novo, muito bem dentro da sua proposta. Coritiba é um dos times mais bem treinados do campeonato, tá? Eu tenho essa opinião. Pelo grupo de jogadores que tem, a bola que apresenta. E o Corinthians parou aí de novo em erros defensivos, definição de algumas jogadas, e evidentemente que tem alguma queda aí por não estar com seus laterais titulares hoje, por exemplo, seu goleiro, né, que poderia ter salvado. Aliás, palmas pro comentarista que disse antes do jogo que o goleiro não ia fazer diferença, fez toda a diferença.
4: A gente vai falar mais do goleiro Cauê, que acabou sendo, de certa forma, um ponto importante dessa vitória do Coritiba por 2-1 sobre o Corinthians, mas queria aproveitar esse gancho que você falou do Coritiba ser um dos times mais bem treinados do Campeonato Brasileiro, o Gabriel Dudziak. Porque tá me chamando a atenção já o Fernando Seabra, porque assim, ano passado ele teve uma campanha muito ruim no Red Bull Bragantino, depois de ter feito uma recuperação muito boa no campeonato anterior, né? Em 2024, ele salva o Red Bull Bragantino do rebaixamento, e ano passado o time não funciona, né? Ele é demitido porque o Red Bull Bragantino tá ameaçado de cair para a Série B do Campeonato Brasileiro. Mas você já tem coisas muito boas no Cruzeiro, mesmo com uma queda depois, coisas muito boas no Red Bull Bragantino, mesmo que no ano seguinte não tenha sido no mesmo nível, e coisas muito boas já nesse Coritiba, Gabriel.
1: É perfeito, né? São trabalhos bons, em linhas gerais são trabalhos bons, nos quais você vê a capacidade do treinador de colocar aspectos coletivos, de mobilizar grupos, porque são situações complicadas. E você também vê, né, repertório, né, para de repente ter formações diferentes, jogadores distintos. Não é aquele treinador que assim, ó, agora saí do Cruzeiro, fui pro Coritiba, vou trazer a turma com quem trabalhei lá atrás, né? Ou agora tô no Coritiba, vou trazer alguém do Bragantino para jogar comigo. Não, pede muito pouco e faz muitas coisas com os jogadores que tem à disposição. O porém é qual, né? De repente dá um passo adiante, vai para um time de mais cobrança e expressão. Coritiba é um time muito grande, tá? Ninguém tá falando que não é, mas é um time que tá vindo da segunda divisão.
4: E que não consegue fazer Campeonato Brasileiro seguro há muito tempo, como
1: exatamente.
4: A gente
1: falou, né? Então, e assim, o Coritiba é o maior bate e volta da Série A nos últimos anos, né? Então,
4: impressionante.
1: Assim, qualquer coisa que seja permanência já deve ser muito celebrada. Mas assim, pensando, né? Ah, vai dirigir, sei lá, um São Paulo que está há 10 jogos sem ganhar no Campeonato Brasileiro. O que ele ia fazer no São Paulo, né? Teria que propor jogo, porque o grupo de jogadores do São Paulo pede isso, e a cobrança no clube é de que o time jogue para frente, né? O São Paulo de contragolpe, o São Paulo de marcar mais atrás, ter 19% de posse de bola, como teve em determinado momento do segundo tempo, é difícil de bancar, ainda mais quando você é um treinador mais jovem, né? Então, esses seriam desafios, mas que tem feito bons trabalhos, tem feito. Assim como Jair Ventura, acho que é muito parecida a situação. Jair com mais tempo aí de trilha, já passou, né, pelo Corinthians, Santos, Botafogo, mas é sempre esse treinador que você olha assim, poxa, esse time é bem treinado.
4: Você falou dessa coisa de time de maior cobrança, né? O Fernando Seabra teve aquele episódio inacreditável no Cruzeiro, quando ele foi demitido na esteira daquele áudio do Pedrinho, que vazou o Pedrinho, dono do Cruzeiro, cobrando ele para usar os reforços que o Pedrinho tinha contratado. E aí o Pedrinho demite o Fernando Seabra, traz o Diniz.
1: Opa, aí, ó.
4: E aí o Diniz foi um terror no Cruzeiro, né? Foi um final de ano, assim, até vai para a final da Sul-Americana, mas perde...
1: Aos trancos e barrancos.
4: Não, e o Diniz ganha um jogo, né? Que contra o Lanús, vai para a final e leva um passeio do Racing na final. E aí o Seabra tem que recomeçar lá no Red Bull Bragantino. E só sobre o Coritiba, antes de voltar a falar do Corinthians, o Coritiba teve aquele período muito bom, né? Quando foi vice-campeão da Copa do Brasil em 2011 e em 2012. E em 2011 quase salvou uma vaga na Libertadores, né? Perdeu a vaga na Libertadores na última rodada, perdendo para o Atlético Paranaense rebaixado. Tinha os clássicos lá da última rodada. Aí você vai para 2013... Já é uma fuga de rebaixamento na última rodada. Até acaba em 11º lugar, mas é também por conta das punições lá para o Flamengo e para a Portuguesa. Mas salvou, ganhando do São Paulo, inclusive em Itu, na última rodada. Aí 2014, 14º lugar, escapa no sufoco. 2015, 15º lugar, escapa no sufoco. 2016, 15º lugar, escapa no sufoco. Aí 2017 cai. Aí volta em 2019, cai em 2020. Aí depois volta em 2021, fica 2022, escapa em 15º lugar no final, também no sufoco, cai em 23. E agora, 2 anos de Série B, volta para a Série A. Então, assim, se conseguir se estabilizar aí nesse 8º lugar, que seja, a gente está falando da melhor campanha do clube em 15 anos. É muita coisa o que está sendo feito no Coritiba até agora. E não era um elenco que a gente olhava, assim, como um elenco, assim, muito especial para a disputa da Série A, né?
1: O normal de quem vem da B para A é brigar para não cair.
4: Exatamente.
1: Tá? Eu não vou dizer que o Coritiba tá livre, até pelo que a gente viu o Ceará.
4: Ceará, eu tô pensando a mesma coisa.
1: Ceará, não fica na zona de rebaixamento. Tá bom. Última rodada, zona de rebaixamento caiu. E agora
4: eu vou até ver como é que tava o Ceará nessa altura do campeonato do ano passado para saber se o Coritiba pode ficar um pouco mais tranquilo.
1: Eu enrolo um pouco aqui fingindo que é uma opinião boa. O time do Coritiba não tem um grande grupo de jogadores. Quem vem da B para A, a gente sempre espera que vai brigar para não cair. Eu não vou dizer que o Coritiba tá livre, mas nesse momento o campeonato, aquilo que o time passa nos jogos, são impressões e sinais de uma equipe que não vai brigar contra descenso. Da mesma maneira, o Atlético Paranaense não vai brigar contra descenso. E a gente fica aí com o Remo e Chapecoense brigando contra a queda. Isso são fatos. E outros times aí perigando.

0: O Gabriel do Ziak, então, sobre o Cauê, goleiro do Corinthians, a primeira coisa que, assim, pelo menos na minha visão, a gente não tá falando de falhas graves, assim, ou de falhas muito gritantes, mas se fossem, talvez fosse menos pior. E vou explicar, parece contraditório, mas vou explicar. Porque me pareceram erros técnicos, assim, razoavelmente incomuns para esse padrão de goleiro de Série A de Campeonato Brasileiro. E não tô aqui querendo condenar o Cauê para sempre e nem dizer que ele vai apresentar isso todo jogo, mas o que me chamou a atenção foi isso. Não é que ele foi mal para a bola, não é que falhou porque tomou um frango, não é, foram erros de posicionamento, assim, especialmente do segundo gol, né? Isso me chamou um pouco a atenção, porque a gente não está muito acostumado a ver esse tipo de coisa em jogo de Série A de Campeonato Brasileiro, e muito menos num time do tamanho do Corinthians e do investimento que o Corinthians faz.
1: Normalmente quando a gente fala assim, ó, o goleiro falhou, a gente tá falando que a bola passou perto dele, ele não pegou, ou ele foi com a mão mole na bola, né? Coisas do tipo, não chegou, espalmou pra frente, coisas assim, né? Eu tô com você, eu acho que nesses dois gols aí sofridos pelo Cauê hoje, a gente tá falando de posicionamento. Então o primeiro gol é um posicionamento mais aberto dele, né? Escolhendo ali, talvez fechar uma batida cruzada, mas esquecendo do básico, que é fechar o próprio canto. Talvez tenha achado que chegaria a tempo na bola, né? Caindo para o próprio lado, chegaria a tempo, mas a batida do Pedro Rocha foi forte e ele não conseguiu fechar o ângulo a tempo. E o segundo gol, me parece assim, muito claro que ele ficou ou aguardando um cruzamento na segunda trave, ou aguardando um cabeceio mais para o meio do gol, porque a jogada não estava ali onde ele estava. Ele estava no meio do gol e a jogada se desenrolando pelo lado direito. O normal seria ele dar alguns passos para o próprio lado esquerdo, né? Não sou também especialista em goleiro, mas já vi muito jogo de futebol, isso sim. Então acho que sim, mais questões de posicionamento. E curioso que nas outras partidas que ele atuou, não me chamou atenção por mau posicionamento, não. Ele fez boas partidas, o Cauê. Não me lembro agora de cabeça quais foram, mas acho que teve uma na Neoquímica
0: Arena. Teve a do Vasco, na Neoquímica Arena, que o Corinthians ficou bastante tempo com um a menos.
1: E alguma outra que também vi, e ele não foi mal, não. Hoje foi. Paciência.
0: Assim acontece.
1: O que é importante só, Léo, desculpe, é observar assim, ok, teve esse erro de posicionamento, e agora? Tá?
0: Sim.
1: E agora, tá? Não é nem... Ah, vai queimar um jogador, não tô
0: não,
1: nem falando
0: disso. Não é pra sair catando dinheiro pra derrubar os três transferbandos e comprar um goleiro, não é essa questão.
1: Ou já passa pro terceiro goleiro, cadê o Donelli, né? Não é isso. É questão de corrigir no treino. Porque tem uma coisa que muito me incomoda no futebol brasileiro, que é assim, o cara errou. E tem que ir ao mercado, contrato novo. Não. Cadê o cara pra corrigir? Tem goleiro experiente, é um negócio que a gente falou do Carlos Miguel, tá?
0: Sim, Carlos.
1: Miguel tomou aquele gol, errou contra o Atlético Mineiro, toma muito gol quando a bola vem rasteira, já é motivo de zoeira nas redes sociais, os caras ficam gastando nossa água pra fazer música de com o Carlos Miguel toma gol rasteiro e tal. Mas assim, e o treinador de goleiro?
0: O treinador de goleiro, cara,
1: trabalha com isso, vamos corrigir, é o Palmeiras, entendeu? O Palmeiras... Da mesma forma, é o Corinthians. Vamos trabalhar esse goleiro que tá vindo aí. Pra citar mais um, tá? São Paulo lá, ó, goleiro aqui promissor, Cotia, vem da base. 2,03 metros. Vamos lá. Errou um jogo. E vai sair por empréstimo. Ué, como assim, cara? Você gastou formação de jogador.
0: Toda a formação.
1: Desde o sub-15, sei lá. Sub-12, em alguns casos. Aí deu 3-4 jogos. Vamos emprestar, não teve jeito, não deu. Não é que não deu, vamos lá, vamos trabalhar. Não vamos negociar.
0: E sendo goleiro reserva, você tem muito mais tempo pra fazer
1: claro
0: isso,
1: sim.
0: Né? Porque ele não vai jogar todo o jogo,
1: então,
0: você tem...
1: Assim, o negócio do Santos também, a gente fica lá, não, o Arzu, patrimônio da Vila, Aí você chegava lá, João Paulo, não pega nada, Vladimir não pega nada. Ah, mas o Arzu tem que voltar, voltou, tá aí, vamos lá, vamos ver então. Qual o próximo goleiro que vai formar? O Diógenes vai pegar bem agora? Então vamos. Tem que cobrar.
0: 9h56, antes da eleição do craque do jogo e do pior em campo, Gabriel Dudziak, o Corinthians perdeu por 2-1 para o Coritiba. E no meio de toda essa confusão envolvendo a ida, não ida, embora do Memphis, acho que um assunto que se perdeu aí foi o seguinte. Temporada do Memphis pré-Copa do Mundo.

0: foi muito ruim pelo Corinthians. O que a gente viu nesses jogos aí contra o Rosário Central e hoje, menos de meio tempo contra o Rosário Central e hoje de meio tempo, que indicam o Memphis melhor no segundo semestre?
1: Muito pouco, tá? Muito pouco. O que a gente viu, sabe o que eu acho que a gente viu, Léo? Contraste. Contraste com Pedro Raul.
0: Ah, sim.
1: Contraste com quem bate bola parada no Corinthians normalmente.
0: Sim.
1: Assim, Breno Bidon é bom jogador? É, mas ninguém teve a ideia de jogar uma bola rasteira naquele jogo até entrar
0: Exatamente.
1: Um iluminado
0: Exatamente.
1: Que teve essa ideia e executou bem, entendeu? É, por hora, contraste. Entrou o Memphis hoje, qualidade do jogo do Corinthians já aumenta. Mas eu vou dizer pra você que vai mudar a temporada. O cara vai ser decisivo em todos os jogos. Vai fazer 10 gols daqui até o final do ano. Não consigo. Ainda não. Vamos esperar mais um pouquinho. Talvez assim, primeira coisa, ele voltar a ser titular. Porque ele tá vindo do banco.
0: Sim, não jogou ainda. Desde março não joga mais de 45 minutos.
1: Isso, aí foi pra Copa. Na Copa também não jogou. Sai da Copa é férias. Depois da férias, embrólio. Aí, um dia, né? Foi um dia, no dia seguinte jogo.
0: Um treino tático e...
1: Isso, aí beleza. Rosário Central, quinta-noite. Aí teve sexta. Eu não sei se ele treinou.
0: Regenerativo.
1: É. Sábado.
0: Treino e viagem.
1: Hoje. Aí amanhã, não sei o que, que ele vai fazer.
0: Mas tem uma semaninha livre agora.
1: Tem semana livre. Talvez seja folga amanhã. Beleza, vamos pegar essa semana e que ele seja titular no fim de semana. E aí a gente vai poder ver melhor.
0: Contra o Santos, o clássico do fim de semana que vem. 9h58, Gabriel Dudziak vai eleger o craque do jogo para Coritiba 2, Corinthians 1.
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0: O Gabriel Dudziak.
1: O JP Sherman foi o craque do jogo.
0: Opa!
1: Duas assistências no jogo de hoje. Colocou a bola pro Pedro Rocha, muito mais mérito do Pedro Rocha, evidentemente, mas tava ali. Defendeu bem e deu o cruzamento na cabeça do Paulo Roberto. Pra mim, foi o craque do jogo, JP Sherman.
0: É, a gente fala de elenco, né? JP Sherman, Thiago Coser.
1: O Coser foi bem hoje, foi bem no Morumbis.
0: Jogadores que se você botar num time, entre aspas, grandão, né? Os caras vão falar que o elenco é pra fazer 45
1: é,
0: pontos.
1: É, aí vão falar assim, ó, tem que contratar, tem que derrubar o transfer ban, desse jeito não dá, e assim vamos.
0: E né? Aí o Coritiba tá se
1: e virando. os caras somos nós, tá? Também.
0: Não, sim, com toda certeza, principalmente.
1: Os caras, né? Porque, até porque, né, Léo, senão a gente vai ter que ficar... conversando sobre jogo, né, cara? A gente vai ter que analisar a partida, vai ter que dizer o que é o sistema, o que a turma faz bem, faz mal. Não, vamos falar de especulação, que é mais legal.
0: E o pior em campo?
2: O pior em campo.
0: Para Coritiba 2, Corinthians 1, Gabriel Dudziak.
1: Foi o Cauê. Errou nos dois gols, não tem saída.
0: Além dele, Angileri e Pedro Milans jogaram também hoje no Corinthians. Foram os jogadores mais reservões que jogaram aí.
1: É, mas não...
0: Teria sido diferente com
1: não.
0: Mateuzinho e Matheus Bidu?
1: Não. Pedro Raul não ganhou uma hoje.
0: Mas nesse momento é titular, né?
1: Nesse momento é titular. Não gostei do Breno Bidon. Aliás, uma coisa que, já que a gente tem que cobrar, né? Cobrar assim, Breno Bidon é bom jogador? É excelente jogador.
0: Não tá bom.
1: Agora,
0: né?
1: Agora esse negócio de ficar botando pilha o tempo todo é legal pra torcida, tá?
0: É, mas tá botando o time no mato também.
1: Não, olha lá, tomou amarelo, ficou pendurado, poderia ter sido expulso, teve que ser substituído. Beleza.
0: É, não vem jogando bem, embora tenha feito o gol da classificação.
1: Na Neoquímica é legal, né? Vai lá,
0: sim.
1: Chega no meio do cara, chuta pra galera, né? Aí eu gosto mais dele fazendo gol.
0: Também gosto mais dele fazendo gol e não tem jogado no nível Breno Bidon. Valeu, Gabriel.
1: Valeu, um abraço.
0: 10 em ponto, fica por aqui essa super edição do Futebol Globo CBN neste domingo. Estivemos no ar por 7 horas acompanhando Palmeiras 4, Vasco 1, com as informações de Chapecoense 1, São Paulo 0, Santos 1, Mirassol 1 e fechando a conta agora com a transmissão de 2 para o Coritiba, 1 para o Corinthians. Futebol Globo CBN volta à quarta com Copa do Brasil, Palmeiras e Santos, 9:30, primeiro jogo das quartas de final. Agora vem aí o repórter CBN e na sequência o Mundo Corporativo com o Milton... Ah, desculpa, sem repórter CBN, vem aí direto o Mundo Corporativo com o Milton Jung. Muito obrigado a todos pela companhia, uma ótima semana para você. A gente se encontra quarta-feira no Futebol Globo CBN para quem quer saber mais e melhor sobre futebol.
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5: Olá, tudo bem com você? Seja muito bem-vinda, seja muito bem-vindo a mais um capítulo do Mundo Corporativo, que hoje se dedica a falar de diversificação de ofertas e experiência do cliente. Nosso convidado é Eduardo Lemos, vice-presidente executivo de operações da Cielo. Eduardo Lemos, muito obrigado pela sua gentileza ter aceitado nosso convite aqui no Mundo Corporativo. Um bom dia para você.
6: Bom dia, Milton. Bom dia, pessoal. Obrigado pelo convite, Milton. Prazer estar aqui com vocês, pessoal do CBN.
5: Eduardo, por um bom tempo a gente olhava para a Cielo e enxergava como a empresa da maquininha, né? Ou algo semelhante a isso. Vocês se transformaram. Como que se conduz essa transformação capaz de mudar, inclusive, essa percepção no mercado?
6: Legal, Milton. Você resumiu bem, tá? A gente realmente passou por uma transformação grande, né? De ser uma empresa muito identificada com o nosso equipamento, até hoje tem um portfólio de produtos super completo, né? Porque hoje até a maneira de pagar, a maneira de receber dinheiro mudou completamente, né? A gente viu, tinha já cartão de crédito, débito, agora tem o Pix, tem o comércio físico, tem o comércio online. Então, quando a gente pensou nessa transformação, como que a gente apoia os nossos clientes a fazerem essa transformação completa e a viabilizar vendas, né? Vendas com segurança, vendas com alto nível de conversão, com melhorar o negócio dele e a experiência com o cliente dele por diversos canais, né? Então, hoje a Cielo, a gente ainda opera muito no mundo físico, né? Inclusive, a nossa maquininha hoje, ela é praticamente um celular, né? Ela tem muita funcionalidade, mas a gente tem vários produtos para apoiar os nossos clientes no mercado de e-commerce, antifraude, a gente tem muitos dados que a gente fornece para o nosso cliente para apoiar ele a crescer vendas. Então, realmente a gente está presente em todas as arenas que os nossos clientes precisam realmente fazer vendas com segurança, com velocidade e melhorar o negócio dele.
5: E o que mais mudou dentro da empresa para que essa transformação ou essas transformações fossem possíveis? Tecnologia, cultura, modelo do negócio?
6: Exatamente, acho que mudou. O primeiro ponto é o pilar de experiência do cliente, né? Realmente a gente conseguir entender qual é a necessidade desse cliente quando ele está abrindo uma loja física ou quando ele está começando a operar num e-commerce e conseguir entregar valor real para ele, né? Então, por exemplo, um cliente que está abrindo uma loja física, né, ele vai operar uma máquina nossa, ele quer operar só a solução de pagamento, ele quer ter um parceiro que apoie ele se ele for um restaurante. Aí ele vê o catálogo, o cardápio dele na maquininha, outras soluções de pagamento. Por exemplo, a gente tem parceiros que, se você é um salão de beleza, ele consegue fazer a marcação de agendamento ali usando a maquininha, controle de estoque. Então, quando a gente pensa o mundo físico, tem uma série de soluções para isso. O cliente que vai para o mundo online, a gente garantir que realmente é seguro, que a gente ajuda ele na taxa de conversão. Então, o primeiro pilar, com certeza, foi de experiência do cliente. E o segundo teve muito a ver com tecnologia, tá? A gente conseguir realmente, a gente por natureza já é uma empresa de tecnologia, né? Mas a gente conseguir traduzir essa tecnologia com simplicidade para o cliente, né? A gente opera clientes de diversos tamanhos, né? Desde o cliente que ele mesmo opera ali sozinho a loja dele, até varejistas enormes, empresas enormes. Então, a gente conseguir ter soluções de tecnologia que falem a língua desses diversos segmentos e que traduza toda essa complexidade que acontece na nossa cozinha lá, né, da Cielo, com simplicidade para a ponta, de modo que ele não precisa se preocupar com o que a gente está fazendo e que ele saiba que a operação de pagamento dele vai acontecer, ele vai receber o dinheiro e ele pode confiar na Cielo.
5: Ouvindo você falar aqui, eu fiquei com uma ideia na cabeça de que a primeira coisa que você tem que fazer quando pensar como fazer essa transformação é entender quem é realmente o seu cliente. Porque quando eu penso na Cielo, por exemplo, ou empresas que são do ramo de vocês, para mim o cliente era eu. Né? Era o consumidor final lá, o que faz a compra. Mas, de verdade, vocês estão olhando um ecossistema mais amplo.
6: Exatamente. Então, hoje a gente vê, quando a gente pensa no nosso ecossistema, né, a gente tem o estabelecimento comercial, que na prática é quem contrata a gente, né? Então, a gente entende as dores desse estabelecimento comercial por indústria, né? Se é um restaurante, se é uma loja que vende roupa, que vende moda, a gente entende o tamanho desse cliente, mas a gente é muito preocupado também com a jornada do cliente, desse cliente, né, que vai usar o pagamento ali na hora, e também dos nossos parceiros, né? Então, e principalmente pensando na evolução dos meios de pagamento, né, hoje, quando a gente vê, por exemplo, você já deve ter tido experiência nisso, você quando vai fazer uma compra online, por que que você escolhe usar o cartão de crédito, usar um boleto, usar o Pix, né? Às vezes você vai escolher pelo Pix, porque você não quer ter o trabalho ali de fazer o cadastro novo do teu cartão de crédito, se for um site novo. Então, a gente entender esse tipo de jornada e trazer facilidade para o nosso estabelecimento comercial é fundamental, mas a gente só consegue ter sucesso nisso se conseguir entender o cliente desse estabelecimento comercial. Tá?
5: Você falou em algumas soluções, dentre elas, você disse que vocês têm uma coleta de dados que pode ajudar estratégias. Me explica isso de uma maneira mais prática, como é que funciona, talvez pegando um exemplo que vocês tenham aí dentro da empresa, que pode servir até como um case para a gente contar aqui para os nossos ouvintes.
6: Legal, a gente trabalha em diferentes frentes. Primeiro, a gente tem uma frente que ninguém melhor do que a gente para conseguir entender que tipo de transação que está sendo feita na maquininha que o cliente está usando, né? Então, se o cliente consegue usar esses dados de maneira inteligente, a gente consegue fornecer em que período ele consegue fazer mais vendas, que tipo de produto. Então, a gente tem uma série de dados que é completamente disponível para os nossos clientes hoje utilizarem, né, e conseguir potencializar vendas e ofertas para eles, né? A gente também tem outra frente importante, que a gente consegue pegar os dados do que está acontecendo no campo e trabalhar a experiência de cliente de maneira muito preventiva, tá? Então, hoje, por exemplo, a gente... manutenção de máquina, né? Hoje a gente consegue fazer perto de 50% da manutenção de máquina, a gente faz antes mesmo da máquina apresentar um problema na ponta, porque a gente consegue entender saúde do equipamento, saúde de bateria, a gente consegue enviar proativamente a bobina, né? Que tem alguns lugares que chamam aquela filipeta, né? Que o cliente presta, antes mesmo de acabar, porque eu entendo o consumo. Então, também tem uma parte de dados que a gente usa de maneira muito inteligente aqui, para melhorar a experiência do nosso cliente, né? Então, tem esse segundo pilar e tem o outro que é principalmente na questão de segurança e conversão, né, de vendas. A gente tem o objetivo de cada vez mais trazer mais segurança com a maior conversão possível, né? Então, também a gente usa muito dados nesse lugar para o cliente conseguir entender que ele tem a solução mais segura que vai ajudar a potencializar mais ainda o negócio dele.
5: Eu, como um comerciante, por exemplo, eu consigo, inclusive, definir preços dos meus produtos com base nessas informações que eu tenho de vocês?
6: Com certeza, com certeza. Inclusive, se você, como a gente estava falando no início, né, o celular virou maquininha, né? Você consegue hoje usar o seu celular com maquininha da Cielo, e a maquininha virou celular também. Então, hoje você consegue, utilizando essa inteligência de dados, né, definir ofertas, definir melhores momentos de venda e também cadastrar, usar a maquininha ali para usar o seu próprio RP, né, que é o teu controle de caixa ali. Você consegue ter na maquininha, inclusive a gente tem alguns clientes que controlam, tem aplicações dentro da maquininha que controlam estoque, né, que ajuda você ter, se você tem mais do que uma loja, você tem o estoque distribuído. Você consegue em tempo real ali na máquina acessar qual estoque está em qual loja e consegue fazer a distribuição a partir dali de maneira muito, muito rápida.
5: Bom, nós estamos falando aqui de diversificação e muitas empresas falam na necessidade de diversificar. Agora, eu sempre penso que nós temos que ter algum cuidado com as tentações, né? Como que se decide quais são as novas soluções que realmente fazem sentido para o cliente ou para o negócio que vocês estão, e quais são aquelas que apenas aumentam a complexidade?
6: Legal, essa é uma pergunta super interessante, tá? Porque eu tenho dois pontos nessa pergunta. O primeiro é você conseguir priorizar, né? Você tem que realmente entender onde dói para o cliente, né? Para você conseguir entregar alguma coisa que vai dar valor real. Quando você sair no campo, você conseguir falar com o teu cliente que, pô, você resolveu aqui um problema real. Então, acho que esse O pilar de priorização, você precisa realmente fazer ele muito focado no cliente, né? Para conseguir transformar e ajudar ele no dia a dia. E aí o segundo ponto, que eu também acho que é tão relevante quanto o primeiro, é... Às vezes, novas ideias, você precisa cuidar muito bem delas, né? Porque se você não cuidar bem delas, elas morrem muito fácil, né? Ou seja qual for o tamanho da sua empresa. Se você for uma empresa muito grande ou uma empresa pequena, você tem uma necessidade de manter o dia a dia rodando ou de outras frentes. Então, como você protege essas novas ideias para que elas comecem pequenininha, né? Cresçam e depois gerem impacto, eu acho que é tão importante quanto a questão da priorização. Tá?
5: Você falou bastante sobre a experiência do cliente. Como é que vocês medem as respostas desse mercado diante das soluções que vocês oferecem?
6: Legal, isso é bem importante porque, primeiro, há uns 2 anos atrás, a gente se colocou o desafio de ser líder de experiência do cliente no mercado e a gente conseguiu alcançar esse feito. Então, realmente, quando a gente vê todas essas soluções que a gente entrega, a gente é líder de experiência e a gente mede isso principalmente com o indicador de NPS. Né? Que o indicador de NPS é basicamente uma pergunta que a gente entende se você indicaria a Cielo para amigos, para conhecidos, e nada melhor do que essa pergunta, né? Para ver o nível de confiança que você tem naquela empresa, naquele produto. Então, o principal indicador que a gente usa é NPS, né? E a partir disso a gente desdobra em toda a operação, em toda a área de tecnologia e vendas também da empresa.
5: Eduardo, vamos pensar mais aqui sobre essas soluções que vocês oferecem para os clientes. Nós tratamos da questão da segurança. Hoje em dia, eu imagino que esse seja um ponto crucial, né? Nós estamos diante de uma série de fraudes tecnológicas, cyberataques. Qual é o conceito de vocês no tema da segurança?
6: O conceito nosso da segurança, ele é... A gente tem uma visão bem ampla de segurança, né? Porque, primeiro, a gente precisa ser muito confiável para o nosso cliente. Então, a gente precisa garantir que a gente usa as melhores modelagens de inteligência artificial, de coletar dados no mercado para conseguir passar o que é bom e bloquear o que é ruim, tá? Então, porque também se você tem uma taxa de conversão muito baixa, significa que o estabelecimento comercial lá na ponta, ele está deixando de fazer negócio, né? E se você deixa passar muito, provavelmente você vai passar o que não era para passar, alguma fraude, alguma coisa do tipo. Então, a gente tem modelos, né, que usam dados, inteligência artificial, que ajudam muito nessa identificação e na garantia de conversão. Então, esse é o primeiro pilar super importante. Quando a gente fala de segurança, tem um outro pilar que é tão importante quanto esse, que é a confiabilidade, né? Então, a gente precisa garantir confiabilidade das nossas soluções e dos nossos equipamentos para o cliente quando ele precisa da gente. Então, eu vou dar um exemplo aqui. Se você é um restaurante que está no momento de pico, né? Meio-dia, você está com um monte de gente no teu salão e a máquina deixa de funcionar, né? Como é que a gente garante que a gente tem o melhor nível de confiabilidade de equipamento, que as nossas máquinas quebram cada vez menos e que quando precisar ele vai ter contingência, né? Uma contingência rápida, que a gente vai lá, troca a máquina com super velocidade e que ele não fica sem a solução dele para viabilizar negócio. Então, esses dois pilares são super importantes, que na prática o que a gente está falando é não deixar o cliente na mão, né? Fazer com que quando ele precisa da Cielo, ele tenha a solução funcionando.
5: Aliás, vai ao encontro daquilo que geralmente a gente fala quando trata de tecnologia. A melhor experiência do cliente é quando ele nem percebe que a tecnologia existe. Perfeito. Ali no meio daquele caminho. Perfeito. Como é que a gente transforma essa ideia, esse conceito que eu tratei aqui, numa operação diária? É dessa maneira, olhando o dia a dia das pessoas, o dia a dia do cliente de vocês?
6: É olhando o dia a dia. E sabendo que, então, como eu falei, a gente atende o Brasil inteiro, de segmentos do cliente, que é o empreendedor, ele mesmo, até empresas muito grandes. Então, é você conseguir adaptar a tua operação, inclusive, para isso, né? Você, por exemplo, a gente tem casos que a gente usa rotas fluviais de alguns dias até chegar no meio do Amazonas para conseguir entregar a máquina, para fazer a manutenção da máquina. E aquele cliente, é fundamental a máquina para ele ter a conectividade, né? Então, como é que a gente consegue atuar no Brasil inteiro com bastante velocidade e bastante confiança para garantir essa experiência, né?
5: Aliás, qual é o tamanho da Cielo hoje?
6: A gente atua hoje em 100% do Brasil, tá? Para você ter uma ideia de tamanho, a gente, 7% do PIB do Brasil passa pela Cielo, tá? A gente faz milhões e milhões de transações, então realmente é uma escala brutal que a gente atua, e aí garantir a confiança, né? Garantir que chegue em cada canto remoto do Brasil é mais importante ainda, né?
5: Em algum momento aí, você está há 2 anos na Cielo, né? Em algum momento você teve que encarar alguma falha operacional que ao menos tenha servido de lição para você?
6: Com certeza, várias, né? Então a gente, muitas vezes o cliente nem vê, né? Porque a gente consegue resolver antes. Então, quando eu falo do nosso modelo preditivo, né? Que a gente faz boa parte das manutenções, do envio de bobina já, sem nem antes o cliente saber que está acontecendo, é um exemplo disso, né? A gente, quando começou, eu lembro, tem um caso interessante aqui, quando a gente começou a fazer trabalhar com essas modelagens de envio de bobina, a gente trabalhava e enviava quando via que estava acabando. Aí teve um segmento específico, por exemplo, posto de gasolina. A gente foi ver em posto de gasolina, a modelagem não conseguia capturar parte disso. A gente viu que o frentista, na verdade, ele tinha o hábito de puxar um pouquinho mais a bobina, e a gente foi ali atuando. Então, a experiência na prática é muito, muito relevante para a gente conseguir, lá dentro, quando a gente está trabalhando com essa quantidade de dados, entender se o que a gente está vendo está conectando com a realidade prática, né?
5: Eu fico pensando você e sua equipe toda lá dentro da Cielo, no dia a dia, né? Porque para onde vocês vão, vocês ficam olhando para tentar entender o que está acontecendo nesse mercado. Imagino isso, né? Vai no restaurante, vai na venda da esquina para tentar compreender como é que está funcionando isso aqui, não só da Cielo, mas como as coisas estão funcionando, e de repente sai uma ideia dali e aquilo pode ser levado à frente?
6: Com certeza, com certeza. Então, e principalmente pensando no futuro, né, Milton? No futuro da indústria que a gente está. É uma indústria muito dinâmica, e que a gente vê que muitas vezes a gente impulsiona a transformação e às vezes não, às vezes vem da própria indústria. Então, por exemplo, o tema que eu trouxe do Pix aqui. Quando a gente pega hoje o consumo total das famílias no Brasil, se a gente soma o que é gasto em cartões, né? Cartão de crédito, débito e mais Pix, já 80% do consumo das famílias está nessas modalidades, é bastante coisa, né? Então, isso transformou brutalmente como a gente usa, né, o pagamento no dia a dia. Hoje as máquinas da Cielo aceitam Pix, geram QR Code, a transformação do e-commerce, né, uma outra modalidade que mudou, foi transformacional. A gente tinha muito pagamento boleto, né, no e-commerce, o Pix acabou com isso. Então, essa transformação muitas vezes é impulsionada pela Cielo, às vezes é impulsionada pelo mercado, que a gente vai ter que ter muita velocidade para conseguir se adaptar e entregar soluções que se adequem a isso, né?
5: Você falou em futuro, quando você imagina a experiência de pagamento daqui a alguns anos, assim, o que acredita? Bom, primeiro que deixará de existir ou fará parte da nossa rotina.
6: Legal, isso e a gente realmente acredita que sempre vai ter alguém tendo que pagar alguma coisa e alguém tendo que receber, né? Então, tá migrando cada vez mais para a moeda digital. Hoje no Brasil, 85% dos pagamentos já são pagamentos digitais, né? Então, representatividade de dinheiro diminui cada vez mais e segue com a tendência de diminuir. Então, primeiro isso, né? A gente vê a representatividade realmente de pagamentos digitais cada vez mais relevante, né? A gente vê toda a inovação que a inteligência artificial está trazendo, né? Então, agent commerce, né? Você tendo a tua ferramenta preferida de inteligência artificial falando com o agente do varejista, escolhendo tua compra, né? Muitas vezes já usando até a sua solução de pagamento. Isso é um futuro que já está aqui, né? A experiência do cliente sendo cada vez mais completa, como a gente falou, novas soluções, usando mais dados, usando mais modelagem. E principalmente, aí tem uma camada que passa por tudo isso, né? Você, quando pensa esse tipo de inovação, você não tentar trazer a inovação para o que você já conhece e faz hoje, né? Porque se você simplesmente, por exemplo, vamos falar um pouco de inteligência artificial, se você simplesmente quer jogar inteligência artificial no teu processo que existe hoje ou na tua maneira de pensar hoje, provavelmente você vai falhar, né? Então, a melhor maneira é você pensar muitas vezes o processo do zero, reconstruir, pensando no futuro, né? O que vai ser? Desde como você tem que operar, o que você tem que vender, qual o processo que você tem que montar, que time que você tem que ter.
5: Né? A inteligência artificial é que ajuda vocês a ter aquela percepção de quando uma máquina vai dar problema? A inteligência artificial está nesse processo?
6: Com certeza, tá nesse processo. E aí a gente consegue, de maneira muito proativa, entender exatamente o que está acontecendo com o equipamento do campo, qual é o feedback do cliente e fazer o que tem que ser feito de maneira remota, muitas vezes.
5: Né? Qual é a visão que a Cielo tem em relação a todo o investimento que está se fazendo hoje em IA?
6: A gente tem uma visão, hoje a gente já tem mais de 500 iniciativas de IA rodando na empresa, tá? Então, a gente vai desde áreas como áreas de vendas sendo impactadas por inteligência artificial. Então, que tipo de informação, melhor informação a gente consegue dar para o nosso vendedor, de modo que quando ele vai falar com o cliente, ele consiga ser mais assertivo com o cliente, né? Que ele vai garantir em que situação o cliente está, que ele tem essa informação, que tipo de problema ele teve ou não, que oportunidade tem. Então, vai desde os times de vendas, os times de operações, trabalhando muito com os modelos preditivos e melhorando a experiência do cliente, e os times de tecnologia, a mesma coisa. Tá? Então, quando a gente pensa em, por exemplo, resolução de incidentes, né? Você perguntou de incidentes. Hoje, a gente tem uma camada de IA que já faz uma monitoria muito mais clara do que pode ser um incidente ou não, e inclusive de controle de respostas para incidentes, que reduziu só a criação dessa modelagem, reduziu o nosso tempo de resposta para incidentes em 50%.
5: Tá? O que segue dependendo exclusivamente ali da capacidade humana, mesmo numa empresa que está cada... uma empresa de tecnologia, como vocês são, né? Porque de alto investimento em tecnologia e com todo esse investimento em inteligência artificial.
6: Legal. Na essência, eu realmente acredito que vai continuar sendo sobre pessoas. Tá? Então, é a pessoa que vai trabalhar com AI, é a pessoa que vai trabalhar no modelo híbrido, seja com os agentes, com as modelagens. E o que a gente está descobrindo é que conforme você vai criando essas camadas de inteligência artificial, você descobre mais oportunidade, ou seja, você tem cada vez mais oportunidade para atacar, mais coisa para fazer, e você consegue colocar o teu elemento humano em coisas que você não estava conseguindo nem cobrir, né? Então, o modelo híbrido realmente é a resposta. Tá? É você conseguir realmente aliar o que você vai ter de melhor na inteligência artificial com o elemento humano e vai continuar sendo sobre pessoas.
5: E qual é o seu desafio como vice-presidente de operações da Cielo hoje?
6: O meu desafio é, primeiro, essa questão da gente alcançou a liderança de experiência do cliente, como é que agora a gente se manter, às vezes você quando alcança a liderança, se manter às vezes é até mais difícil do que você chegar lá, né? Então, como se manter na liderança de experiência do cliente numa indústria que está em completa transformação, seja transformação regulatória, seja transformação como o nosso cliente usa a gente, transformação de tecnologia. Então, eu vejo esse como o principal desafio. Tá? A gente realmente conseguir agora entregar cada vez mais valor para o nosso cliente numa indústria que está só começando o nível de transformação que está acontecendo.
5: Tá, o que vocês estão debatendo agora internamente lá na Cielo que vai chegar no mercado daqui a pouco e você pode contar?
6: Legal, a gente está...
5: Ou pelo menos o que vocês estão sonhando, né?
6: Legal.
5: Já que você não precisa entregar nenhum projeto, mas enfim, mas o que vocês estão sonhando? Por que eu estou perguntando isso? Até vou explicar aqui para o nosso ouvinte, porque são 20 e poucos anos de mundo corporativo aqui apresentando. Então, parte dessas transformações que vocês passam, eu acompanhei entrevistando pessoas. Uhum. E eu lembro que era um grande sonho na época em que passar o meu relógio numa máquina pagaria.
6: Perfeito.
5: Pagaria. Aquilo era assim, a coisa era o futuro. E o futuro já foi embora faz tempo, tem outras coisas acontecendo por aí. Uhum. Enfim, por isso que eu estou te fazendo essa pergunta agora.
6: Legal, o que está no forno lá para a gente tem pensado cada vez mais como fazer. Então, primeiro a gente está no meio de uma das maiores mudanças que a gente fez de parque no campo, né, de equipamento de máquina, né? Então, como a gente entrega, usa o nosso equipamento que está na mão do cliente para entregar cada vez mais, né? Então, seja cada vez mais aplicações que ele vai usar além da solução de pagamento, né? Então, a gente está transformando completamente a jornada que ele usa na máquina. Então, é uma jornada que vai ter cada vez mais produto. A gente está lançando também coisas como o eSIM, que é uma solução que em breve ele não vai mais precisar escolher que tipo de operador ele vai ter na maquininha, porque a gente consegue mudar automaticamente para a operadora que tem o melhor sinal. Então, imagina...
5: O eSIM é aquele chip.
6: Exatamente. Então, você imagina soluções em lugares mais remotos, né, que a pessoa às vezes tem que ficar escolhendo qual das principais operadoras ele vai usar. A gente hoje já faz isso para ele, mas tem um efeito de troca de chip. com isso, sim, ele não vai precisar fazer isso, né? A gente troca automaticamente sem ele nem notar a experiência. E toda a parte de dados, inteligência artificial, que é a gente conseguir fazer na nossa cozinha cada vez mais coisas que entrega valor para ele ficar preocupado com o tocar o negócio dele, né? Que é o que a gente tem que fazer para o nosso cliente. O nosso cliente, ele tem que ficar preocupado em fazer o que ele faz bem, que é tocar o nosso negócio, e as questões de meio de pagamento a gente faz.
5: Eduardo Lemos, quero agradecer sua gentileza de ter aceitado o nosso convite e principalmente de ter aceitado compartilhar a experiência de vocês, o conhecimento de vocês para todos aqueles que nos acompanham aqui no Mundo Corporativo. Muito obrigado e até uma nova oportunidade.
6: Eu agradeço, Milton. Um abraço, obrigado.
5: Eduardo Lemos, vice-presidente executivo de operações da Cielo, conversou com você no Mundo Corporativo. Essa entrevista completa fica à sua disposição no canal da CBN, no YouTube, no nosso site, lá no Spotify, no podcast mais próximo do seu celular e no meu blog, miltonjung.com.br, Jung você escreve com J-U-N-G. Lá, além do vídeo completo, tem os destaques e tem o espaço também para você deixar o seu comentário. Tornaram possível este Mundo Corporativo Carlos Greco, Letícia Valente, Débora Gonçalves e Rafael Furugem. Até o próximo capítulo do Mundo Corporativo.
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14: Oi, pessoal, tudo bem? O CBN Sustentabilidade de hoje aborda a agenda ESG na indústria da moda. Eu converso com Rodrigo Ottani. Ele é cofundador e CEO da Auriba. A Auriba é uma marca brasileira de moda masculina fundada em 2014 em São Paulo. Rodrigo, que prazer te receber aqui no CBN Sustentabilidade. Tudo bem com você?
15: Tudo ótimo, prazer é meu. Obrigado pelo convite. Vamos lá.
14: Vamos lá. Rodrigo, começa compartilhando aqui com os nossos ouvintes um pouco da história da marca. Eu sei que já nasceu com um modelo de negócios baseado em sustentabilidade e em consumo consciente, já com esse propósito inicial, né?
15: Isso. A marca, ela vai fazer 12 anos esse ano, então, por incrível que pareça. Mas ela, até mais do que uma marca de moda em si, ela surgiu lá atrás com o objetivo de fazer as roupas ou as coisas que, né, a gente gostaria que existissem, mas que fossem feitos da maneira mais correta possível. Não, essa agenda ESG, do jeito que ela é hoje, ou pelo menos do jeito que tem sido nos últimos anos, não estava tão em voga naquela época, mas a gente sabia que tinha alguma coisa um pouco fora. Porque, como consumidor mesmo, eu e meus outros fundadores, a gente veio dessa indústria, então a gente não sabia muito do porquê que as sopas eram boas, porque elas eram ruins, porque elas eram caras. E a gente só sabia que, como consumidor, a gente tinha esse problema de comprar roupas que funcionassem pra gente, em termos de qualidade, em relação ao preço que a gente queria pagar. E foi daí que surgiu o grande porquê de entrar nessa indústria da moda em si, né? A gente nem se vê tanto como uma marca de moda, a gente se vê mais como uma marca de roupa, vai, digamos, para atender esse nosso cliente, que é prático, que se preocupa com o que compra, mas que quer coisa boa, que tenha qualidade. E aí ela veio junto, lá atrás, com uma vontade também nossa de fazer alguma coisa com um propósito maior do que só ser um trabalho. E desde sempre a gente tem um pilar importante do negócio, que não é extra o negócio, faz parte do negócio, que é um investimento social, que a gente começou lá atrás com investimento em educação infantil, durou muitos anos e agora a gente está num processo de transição para investir numa frente, não vou falar mais impactante, mas muito mais alinhada com o impacto que o nosso setor de moda causa, que é o ambiental.
14: O setor de moda encanta, de fato, é algo que as pessoas se deslumbram, querem ter um produto da moda, mas é uma indústria muito nociva se ela for operada de forma irresponsável, tanto do ponto de vista ambiental quanto social. Puxando Sim. o seu raciocínio, que você disse da preocupação com a qualidade, eu vi que o slogan da Ouriba é o seguinte: poucas peças, muita qualidade, infinitas combinações. Como é que vocês fazem para convencer o cliente a pagar mais por uma camiseta da Ouriba, por exemplo, quando existem no mercado muitas outras opções, muito mais baratas e também de boa qualidade, talvez não de excelente qualidade como a de uhum. vocês, mas competitivo desse ponto de vista?
15: Sim. Pagar mais, é óbvio, tem o lado prático, que é o dinheiro que sai do bolso, né, da gente, mas pagar mais também é relativo porque está muito atrelado ao quanto que esse produto, no nosso caso, né, que essa peça de roupa vai durar, e também o quanto que a gente vai usar. Porque não adianta nada a gente comprar coisas que a gente acredita que são boas ou principalmente mais baratas se elas não vão durar muito tempo. E elas podem não durar muito tempo não só porque elas estragam rápido, mas sempre que a gente deixa de usar muito rápido. Porque tem diversos estudos, né? Não tem nenhum que a gente consegue falar é isso, mas que a gente usa muito pouco as roupas que a gente compra.
14: Uhum.
15: Então a nossa proposta de coleção, entre aspas, de criação das peças é sempre pensando no cliente, em como que ele vai usar. E o porquê que ele precisa daquela peça de roupa? Então, a gente tem, obviamente, coleções sazonais, porque ainda existe o inverno e o verão, que daqui a pouco nem isso vai ter mais. Mas é sempre pensando em quanto mais a gente consegue fazer com que o nosso consumidor, né, a pessoa que gosta da marca, consiga usar essas peças de roupa durante o dia dele, durante a vida dele. E assim, esse parâmetro de caro, barato, ele se dilui.
14: Uhum.
15: É assim que a gente entende o que é esse tal desse preço, né, do produto.
14: Agora, não é um paradoxo você incentivar o consumidor a comprar menos e melhor e, ao mesmo tempo, você tem a obrigação de crescer a empresa? Como é que faz?
15: O crescer, aí a gente tem um entendimento do que é esse crescer. Pra gente é muito importante crescer, porque eu acredito que pra gente causar um impacto positivo no mundo que seja, a gente precisa crescer. Porque a gente está numa indústria que é uma indústria de escala. Quanto mais a gente cresce, se a gente se mantém fazendo o nosso trabalho do jeito que a gente acredita, do jeito que a gente faz hoje, o impacto mais positivo, eu vou falar mais positivo porque só positivo ele não tem, não existe, ele é maior. Vou dar um exemplo. Hoje, de uns 4, 5 anos para cá, a gente migrou boa parte do nosso portfólio de algodão e vem migrando cada vez mais para algodão orgânico e de outras práticas mais sustentáveis. O algodão orgânico, por exemplo, mundial, ele representa menos de 1% de todo o algodão cultivado no mundo. E aí ele é um pouco mais caro, né, para se produzir e tal. Só que a gente acredita que ele é mais caro porque ele não tem escala ainda. Então as práticas produtivas, eles já começaram a chegar. Então quando a gente dá escala, a gente aumenta a eficiência, esse preço cai. E esse preço caindo, o preço para o consumidor final também cai. E aí eu consigo uma escala maior ainda. E aí quando a gente fala esse paradoxo de querer vender mais, mas promover um consumo mais consciente, é justamente porque a gente vive num mundo que o consumo, ele não é nem que ele é importante, ele faz parte da nossa vida. A gente não sai pelado na rua, né, no dia a dia. Então, já que a gente vai comprar roupa, a gente deveria pensar mesmo no que a gente compra. E não estou falando nem só de Oriba, mas de todas as marcas que se preocupam em fazer um produto melhor, é assim que a gente vê que crescer faz bem no final do dia, né? Não é crescer por crescer a qualquer custo, mas é crescer fazendo certo, que dessa maneira a gente acredita que o impacto positivo, ele é maior ainda.
12: Muito bem. E hoje o obstáculo que você enxerga para ganhar essa escala está no custo do produto sustentável, que costuma ser até 30% maior do que um produto comum, ou na cultura do consumo exacerbado, que ainda está muito arraigado na cabeça das pessoas?
15: É um pouco em cada um desses lugares aí que você trouxe, né? Eu não posso colocar a responsabilidade só no consumidor, porque eu acredito que o consumidor, no final do dia, ele é o elo mais fraco dessa briga. Por quê? Porque ele não tem o conhecimento prático de como é feita uma roupa, do porquê é feita uma roupa. Ele quer comprar porque ele gosta, né? A moda em si, ele tá ali num lugar de necessidade básica, mas muito mais do que pela proteção da roupa em si, ela tá muito vinculada à autoestima, à personalidade, ao pertencimento daquela pessoa em algum grupo. Então ela é importante para a pessoa, então comprar roupa é importante. Eu acredito que esse desafio do mercado ser mais sustentável, causar um impacto menor, ele tá muito mais do lugar produtivo. Das empresas, assim, investirem em práticas que causem menos impacto. Investirem em práticas que a gente consiga gerar valor para o cliente. Então, não é cobrar necessariamente mais, mas que, de uma certa maneira, a gente cause menos impacto. Então, não é vender por vender ou crescer por crescer. Então, acho que esse que é o grande desafio, né? Quem tem o controle da produção, que deveria cada vez mais investir tempo, recurso, conhecimento para desenvolver esses produtos de uma maneira melhor. Então, assim, é aí que eu vejo o grande gargalo. E a Oriba, ainda como uma marca pequena, comparado com os grandes, a gente fica nesse lugar de desafiante, mas ainda pequeno. Então, se a gente traz esses outros players do mercado, os players maiores, para um lugar onde que eles entendam que é possível ser rentável, ser lucrativo, crescer, mas mesmo assim investir em práticas melhores, aí assim a gente começa a ver uma transformação nessa indústria.
12: Bem, a gente já está vendo casos isolados de marcas que têm essa preocupação socioambiental ali muito evidente. Mas, no geral, a indústria ainda é muito fragmentada e pouco preocupada com os ditames da agenda ESG. O que vai mudar isso? Talvez a regulamentação consiga ser o condão, esse vetor de transformação, para algo mais responsável?
15: Acredito que sim. A regulação, então, quando a gente vê a Europa, por exemplo, que está mais avançada, a gente vê uma preocupação forçada de algumas maneiras das marcas grandes que operam na Europa para se adequarem mais ao que seria a necessidade atual do mundo, né? De empresas mais coerentes com os nossos problemas atuais. Então acho que regulação com certeza é um lugar, porque quando mexe no bolso diretamente das empresas, dos empresários, a gente vê uma mobilização maior e mais rápida. Sem isso, se deixar só na mão da manifestação, vai, digamos, do consumidor, a gente não sai do lugar, justamente porque o consumidor, ele quer comprar roupa legal, roupa bonita, com um preço que ele possa pagar, porque existe isso, né? Por mais que o consumidor, ele se preocupe com essa agenda, ESG como um todo, no final do dia ele tem muita conta para pagar e muitas outras preocupações na vida dele, para ele ficar se preocupando daquela marca, da outra marca, o que ela faz, o que ela não faz. Então, cabe muito mais a quem está produzindo em si a ser responsável por isso e, com certeza, uma regulamentação mais séria, mais dura, vai ajudar muito.
12: A despeito de terem muitos consumidores que têm muito o que fazer e não dá tempo de se preocupar com a procedência da marca, a gente já nota, sobretudo por parte das novas gerações, na geração Z, uma preocupação maior com a origem, né, da reputação da marca, se ela realmente tem um compromisso socioambiental. Você nota isso nos seus clientes? Essa juventude aí chegando com esse tipo de exigência?
15: Sim, eu noto muito. A gente tem uma base de cliente bem ampla em relação à idade e tudo mais. Todos eles têm uma preocupação grande. Então, não vou falar que admiram, mas acreditam muito no que a gente faz. Mas também eu entendo que só essa preocupação não é o suficiente por conta da história do acesso. Então, quanto mais marcas realmente se preocuparem, mais acessível ficar para as pessoas comprarem produtos, né, no nosso caso, da indústria da moda, que sejam feitas de maneiras mais corretas, melhor fica essa discussão. Porque, de novo, né, eu não posso responsabilizar só o consumidor. Uhum. Mas, realmente, o consumidor, ele está num lugar que parece que não é uma realidade, né? Porque você vê quais são as empresas que mais crescem no nosso setor hoje. São as fast fashions, as ultra fast fashions. E a agenda deles é muito fraca em relação às práticas sustentáveis da cadeia produtiva. Mas eu entendo que, de certa maneira, é onde que esse consumidor mais jovem consegue consumir. Onde ele é influenciado a consumir e onde ele consegue consumir também.
12: Muito bem. Rodrigo, vamos falar um pouco das matérias-primas utilizadas pela Oriba. Vocês têm plano para utilizar, por exemplo, mais fibras regenerativas, fibras recicladas? Para onde é que caminha essa questão da seleção das matérias-primas?
15: Matéria-prima, se não é o pilar mais importante do nosso trabalho de produto, é um deles, porque tudo começa lá. Então, muito das emissões de carbono, o impacto realmente negativo na água, no próprio ecossistema em si, da onde é produzido, começa pela matéria-prima. Então, a gente não tem coleções específicas mais sustentáveis. Então, tudo que a Oriba faz, ela tem essa premissa básica de causar o menor impacto possível. Então, da camiseta básica, que é feita de algodão orgânico nacional, ao processo de produção das calças jeans, tudo é levado em consideração em relação ao impacto que esse produto causa. Não quer dizer que a gente se enxerga como uma marca de moda sustentável. A gente se enxerga como uma marca de moda, moda básica, boa, que atenda, né, essa necessidade, essa vontade de consumo do nosso cliente, mas que tudo é feito com práticas mais sustentáveis. Então, a gente inova em todas as frentes, desde matéria-prima sintética, por exemplo, que ela é vilanizada, mas em alguns lugares ela é muito importante, porque imagina, como é que eu vou para a praia, para uma piscina, com um short de banho de algodão?
12: Não dá.
15: Né? Então, quando é obrigatório, vai, entre aspas, que um produto seja feito de matéria-prima sintética, um poliéster, uma poliamida, a gente busca produzir ele, desenvolver esses shorts, nesse caso, de poliéster reciclado, que mantém as propriedades técnicas do produto, então o que é? Qualidade, a respirabilidade, etc., mas que o jeito que ele seja feito com esse impacto mais baixo possível. Uhum. Porque as pessoas ainda vinculam hoje um produto mais sustentável com aquele produto rústico, aquele produto de qualidade duvidosa ou inferior. Mas não. Hoje, a graça do nosso mercado é fazer a roupa tal qual a gente imagina que ela seja, mas usando matérias-primas, nesse caso, de menor impacto. Como fibras celulósicas, material reciclado, material regenerado, práticas de cultivo de algodão, por exemplo, orgânico regenerativo. Isso faz parte do nosso dia a dia. A gente não faz nada pontual em relação a isso. É sempre uma evolução a partir daí.
12: Muito bem. E a questão do monitoramento, da seleção dos fornecedores, que aí é o grande desafio, você controlar da porteira para fora, como dizem aí no jargão.
15: É bem fragmentado, né, a indústria. Então, acho que um dos talvez maiores ganhos que a gente teve nos últimos tempos, entrando num grupo maior, empresarial, né, um grupo de marcas maiores, foi a aproximação maior ainda que a gente já tinha com a nossa cadeia de fornecedores, de maneira formal. Então, além de a gente ser signatário da BVTEX, que é a Associação Brasileira da Indústria do Têxtil, que monitora as confecções, principalmente em práticas trabalhistas, uhum, a gente tem um time interno de auditoria que visita periodicamente todas as fábricas, avaliando não só com critérios externos, mas também com critérios internos de boas práticas de gestão de pessoas, de uso de recursos naturais, então água, energia elétrica, etc., boas práticas de governança. Então, esse trabalho é feito internamente, continuamente, e é uma coisa que a gente tem bastante orgulho por conta disso. Tem uma pessoa que trabalha comigo, de produto, que ela fala, quando ela entrou, ela veio de uma empresa muito grande do nosso setor, muito grande mesmo, que por mais legal que seja, tem ali suas questões por ser muito grande, talvez, não sei. E ela falou uma vez uma frase que foi muito interessante, que a gente, na Oriba, a gente joga com o braço amarrado para trás. O que eu quero dizer? A gente não tá aqui para fazer uma marca de moda sustentável. A gente tá aqui pra fazer uma marca de moda. Beleza. Então, eu tenho um objetivo de escala, de fazer produtos de qualidade, qualidades superiores até do que a gente tem no mercado em relação aos concorrentes. Mas além disso, eu tenho esse critério de seleção de fornecedores e seleção de matérias-primas, que ainda é um grande desafio a ser superado, porque ainda não é uma prática comum do mercado. Então, realmente, é, por mais que não pareça, é mais trabalhoso fazer uma camiseta que seja básica da melhor maneira possível em si. Então, a gente tem um trabalho interno muito grande de gestão e seleção de fornecedores por conta disso.
12: Digamos que ali na cadeia produtiva vocês notem algum fornecedor com algum tipo de irregularidade, seja no pilar social, trabalho indigno, seja no ambiental, contaminação do meio ambiente, etc. Como é que vocês fazem? Excluem do portfólio imediatamente ou dão uma oportunidade para que ele se requalifique e retorne?
15: Tem níveis de problemas que esse fornecedor pode ter. É óbvio que se ele tem um problema muito crítico, muito provavelmente ele nem teria passado no primeiro crivo de entrada como um para poder ser um dos nossos fornecedores.
12: Uhum.
15: Mas digamos que aconteça alguma coisa. Se for alguma coisa, algum problema, alguma situação pontual, realmente a gente deixa ele em stand-by e ajuda ele, no possível, a se reorganizar, se recompor para continuar sendo um fornecedor.
12: Uhum.
15: Se for algo que ele não tem interesse em melhorar, ou que realmente é muito crítico, aí ele é excluído da lista de fornecedores.
12: Não tem como reinseri-lo, né? Agora, Rodrigo, a gente sabe que a indústria da moda gera muitos resíduos, né? Eu fico na cabeça com aquela imagem dos caminhões chegando ali no Atacama, despejando aquelas montanhas de roupas. Por mais que você veja iniciativas tentando dar uma destinação correta, elas são muito incipientes ainda.
15: Uhum.
12: Vou perguntar para você, na Uriba, vocês têm programas de logística reversa, de reparo das roupas ou até mesmo reciclagem das peças?
15: Sim, a gente até recentemente é um projeto que está ainda andando em maneira soft open, né? Uma maneira ainda não pública. A gente tem um lugar que a gente chama de OLAB, mas é um laboratório criativo que um dos objetivos dele é ajudar as pessoas a repararem as roupas delas. Porque tem duas coisas, né, da indústria. A gente entende que para se vestir bem, a roupa tem que vestir bem. Então esse laboratório é um ateliê de costura interno nosso que ajuda essas roupas a vestirem bem os clientes. Mas outro ponto é, uma roupa estraga. Acontece, nenhuma roupa é de ferro, né? Então um botão pode cair, uma costura pode abrir com o tempo. Então o nosso objetivo com ele é ser um primeiro projeto piloto para que as pessoas possam trazer ou mandar essas roupas de volta para a gente consertar. E com isso, essa história dessa roupa continuar com o cliente. Até porque tem peças de roupa que a gente gosta muito, que a gente usaria mesmo com um remendo, uma costura,
12: apego,
15: né?
12: Um apego com determinada peça, nem me fale disso.
15: Exato. O outro projeto, que aí sim já está em andamento há mais tempo, em todos os nossos pontos físicos, a gente tem uma urna, que a gente chama de urna do desapego, que é um lugar onde a gente incentiva as pessoas a levarem as roupas que não usam mais, de preferência as de bom estado, para que a gente possa encontrar um destino que ela vai ter um uso real para ela, então ela tem ido super bem, de uma maneira também muito ali no dia a dia das lojas em si. E a reciclagem de roupa, eu sei que já existem iniciativas de reciclagem, mas ela ainda é um desafio bem grande. Por quê? Porque também tem um ponto que pouca gente fala, que a sustentabilidade ou o impacto de uma roupa, ela começa no design dela. E reciclar uma roupa é muito difícil. Principalmente quando a gente fala de reciclar e manter a qualidade do que sai de recurso daquilo, né? Porque uma vez que você recicla, por exemplo, algodão, um tecido de algodão, a qualidade daquela fibra, ela é inferior. Eu não conseguiria fazer uma camiseta ou uma camisa com a mesma qualidade que eu faria com uma fibra virgem de algodão nobre, por exemplo, como algodão pima, com um algodão reciclado. Eu tenho outro uso para ele. Então, as tecnologias de reciclagem para fios sintéticos já são mais avançadas. Mas o problema é que quando uma peça de roupa, principalmente quando ela não é pensada no começo dela para em algum momento ser reciclado, inviabiliza. Vou te dar um exemplo. Todas as nossas calças jeans hoje, elas são feitas sem o rebite, que é aquele negocinho de ferro ou de alumínio, de alguma coisa, de alguma liga metálica, que dá um reforço nas costuras dos bolsos.
12: Uhum.
15: Repara, isso é uma coisa super antiga, que foi da época da Levi's, lá atrás, que foi inventada para realmente dar mais resistência para a calça. Hoje já existem outros jeitos de dar essa resistência nas costuras sem esse negócio, sem esse rebite. Só que para você reciclar uma calça, você vai precisar arrancar esse rebite fora, arrancar o zíper fora, arrancar o botão fora. E isso ainda é muito manual. E isso inviabiliza, de muitas maneiras, a reciclagem de roupas como um todo. Então, reciclar uma peça de roupa que tem muita mistura de fibras, você também não consegue tirar um produto de qualidade depois. Então, a reciclagem de roupa, ainda é muito incipiente. Tanto que muitos dos projetos de coleta de roupas que não tem mais uso, que tem uma destinação mais correta, normalmente essa destinação é porque a gente chama de cogeração de energia. É para caldeira, né? Caldeira de siderurgia, caldeira de metalúrgicas e tal. E tudo bem porque esses negócios

0: que ela é bem fragmentada, Brasil e mundo, né? Então, as mudanças climáticas, elas mexem no preço das commodities, de algodão, até do preço de fibras sintéticas. Mas acho que o principal mesmo que a gente tem percebido, não tem acontecido muito ainda nos nossos parceiros, nas fábricas e que trabalham com a gente, mas que a gente já tem até escutado de organizações de fora que procuraram a gente para conversar, que são que tem regiões que são muito fortes produtoras, fábricas em si, que já tem bastante desafios com as pessoas. Calor excessivo. Então, imagina, tem fábricas que o calor interno da operação chega a 40 graus, com aquelas condições que a gente sabe que não são as ideais, a produtividade cai, a qualidade de vida do trabalhador cai, as pessoas não querem trabalhar lá. Então, já se sente bastante, principalmente nas marcas maiores de fast fashion, que eu sei, mas todo mundo tem que começar a se preocupar, porque a malha logística, então, os desastres que estão acontecendo, e são desastres naturais, mas não são muito naturais, né? Porque também são causados por nós, mas que acontecem, tem acontecido no sul do Brasil. O sul do Brasil é um grande polo da moda, calçadista, têxtil, etc. Então isso afeta muito a própria indústria em si. As queimadas no Cerrado são muito intensas, e basicamente quase todo o algodão nacional ali é produzido no Cerrado. Então a falta de água, querendo ou não, a indústria da moda, ela usa muita água. Acaba que, de certa maneira, por mais que a gente não enxergue lá na ponta como marca, quando a gente olha para a cadeia produtiva, realmente o impacto ele já tem sido percebido.
1: E aí está obrigando, né, muitos fabricantes a adotarem medidas para mitigar e adaptar.
0: Muito.
1: A questão da adaptação climática, nesse caso, é essencial.
0: Muito. Fora o próprio consumo em si, né? Quando você entende que no inverno você deveria vender blusa de frio e faz 35 graus quando era para estar fazendo 20, muda também essa dinâmica do que é produzido.
1: Verdade.
0: E, de certa maneira, também impacta negativamente o meio ambiente. Porque para onde vai essa roupa que a gente não vendeu ou que a gente não usou? Tem coisas que a gente não consegue parar para pensar, porque, de novo, voltando, né, a gente tem muita coisa para pensar, mas que acontece também.
1: Muito obrigada, viu, Rodrigo, pela sua participação aqui no CBN Sustentabilidade. Você viu que o papo foi tão gostoso que já passou, ó, 30 minutos. Eu acho que a gente pode ficar mais 30. Vamos?
0: Se deixar, eu vou falar.
1: Mas já te agradeço, te convido para uma próxima oportunidade. Parabéns pelo trabalho que vocês desenvolvem na Uriba.
0: Parabéns
1: de fato,
0: você,
1: é um trabalho de excelência. Tomara que todo mundo que esteja nos ouvindo consiga reconhecer esse trabalho primoroso que vocês fazem.
0: Espero que sim. Obrigado.
1: Gente, eu conversei com Rodrigo Otani, cofundador e CEO da Uriba. Além de ter acesso ao conteúdo pelo YouTube, você também encontra essa entrevista no site, no aplicativo da CBN ou na sua plataforma de podcast preferida. Colaboraram comigo aqui no CBN Sustentabilidade minha produtora Karina Almeida. Nos trabalhos técnicos, o meu lindo Juliano Fonseca, o Bruno Carvalho e na edição Rafael Furugem e o Luiz Fugliage. Um beijo para você, até semana que vem.
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2: E nas redes sociais, os eleitores já encontraram uma forma própria de declarar apoio aos candidatos, os emojis. No Instagram, eleitores estão utilizando as chamadas notas, fotos de perfil e outros espaços da plataforma para publicar emojis que identificam claramente suas preferências, sem necessariamente escrever o nome do candidato. A estrela sobre fundo vermelho é usada por apoiadores do Lula. A bandeira do Brasil é adotada por eleitores de Flávio Bolsonaro. Eleitores do Renan Santos, do Missão, têm usado o emoji de onça, símbolo do partido. No Distrito Federal, apoiadores de Celina Leão passaram a utilizar um pequeno leão como identificação. Há também uma bandeira com caveira, usada por aqueles que não têm candidato. Para o especialista em direito eleitoral e político Wesley Araújo, o uso dos emojis mostra como as redes sociais passaram a fazer parte do ambiente de campanha. Segundo ele, as próprias plataformas oferecem recursos que facilitam a interação entre candidatos e eleitores.
3: É impossível dissociar eleições de redes sociais. Os próprios canais estão investindo nos atrativos como as próprias bandeirinhas e sinalizações que facilitam essa interação candidato com o eleitor. As redes sociais, elas acabam sendo um termômetro.
2: E nesse cenário, os emojis ganham significado político. Uma estrela, uma bandeira e um símbolo podem funcionar como forma rápida de demonstrar apoio ou identificação com uma candidatura. Para a especialista em marketing e branding, Dayana Ribeiro, nada disso é por acaso e pode fazer parte de uma estratégia pensada de comunicação eleitoral.
4: Objetos, personas, tudo que tenha características dentro daquela ideologia que vai fazer as pessoas se identificarem. Os emojis é um dos pontos e tudo que está acontecendo dentro desse boom, né, de política, existe uma estratégia de marketing por trás. Nada é orgânico, nada não foi pensado estrategicamente. Tudo se é pensado como posicionamento de marca, como vai ser apresentado.
2: O uso dos emojis gerou curiosidade entre os internautas. Segundo a plataforma Google Trends, a procura pelos termos notas Instagram teve um aumento de cerca de 5.000% na comparação com a semana anterior. Com supervisão de Meire Bertotti, de Brasília, Juliana Souza.
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0: domingo 23 de agosto de 2026. O primeiro debate entre os candidatos à presidência foi marcado por críticas às ausências de Lula, Flávio Bolsonaro e Romeu Zema. O confronto na TV Bandeirantes reuniu apenas Ronaldo Caiado, Renan Santos e Augusto Cury. Ao longo do programa, os candidatos discutiram temas como economia, segurança pública, educação e polarização política. O ministro do Supremo Tribunal Federal, Flávio Dino, determinou que o Congresso considere nulas as emendas parlamentares indicadas por presidentes de partidos sem mandato e ex-deputados. A decisão ocorre após o bloqueio de recursos ligados a Valdemar Costa Neto, do PL, e ao ex-presidente da Câmara, Eduardo Cunha. Os dois são investigados pela Polícia Federal por direcionar verbas públicas sem exercerem mandato. Bombardeios israelenses mataram duas pessoas na faixa de Gaza, incluindo uma criança de 4 anos, segundo autoridades locais ligadas ao Hamas. Os ataques ocorreram após Tel Aviv ameaçar intensificar ações militares caso novos lançamentos aéreos partissem do enclave. A ofensiva amplia a pressão de mediadores internacionais sobre o primeiro-ministro Benjamin Netanyahu, acusando Israel de descumprir o acordo de retirada de tropas da região. O brasileiro Alisson dos Santos, o Pio, venceu a prova dos 400 metros com barreiras na etapa da Liga Diamante de atletismo disputada na Polônia. A Liga Diamante reúne os principais torneios de atletismo da temporada. O brasileiro superou o norueguês, que é o atual recordista mundial da prova. O também brasileiro Matheus Lima conquistou a marca pessoal e ficou em terceiro lugar. Horário de Brasília, 11 e 2.
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1: Muito bem, aí vamos nós. Salve, salve, boa noite, boa tarde, bom dia para você que nos ouve no mundo todo. Salve, salve. Alô, alô, Indonésia, Singapura, alô, alô, China, Nihao, Japão, Konnichiwa, Ohayo, Gozaimasu, salve, salve. Países altos, baixos, viva a Europa, nos receba a Latinoamérica, dale, querido, que estamos. Mauricio Steiser está conosco, querido, dale. Sim, para o Uruguai, para a Argentina, para o Peru, para a América Latina, todo. Um abraço gigante da Fiel. Ah, que delícia. Viva a Holanda, meu coração hoje é todo holandês. Ah, viva Memphis Depay, salve, salve, Luiz Gustavo Medina.
2: Corinthians.
1: Muito obrigado, é o carinho do nosso operador de som, o homem de Recife mais corintiano que Recife já viu. Dê o seu boa noite, aproxime-se no microfone e já prepare um beijo para quem você ama neste momento de liberdade esporádica que a rádio te dá. E outro que espera ansiosamente é o jovem ex-estagiário, agora já consagrado e colocado como um jornalista quase formado, ainda não?
3: Formado.
1: Formadíssimo. Há quanto tempo?
3: Já tem 2 anos.
1: 2 anos, olha só, é que eu olho pra você, eu tô com um problema ultimamente, que olhar pras pessoas e achar todo mundo jovem. Esse é um problema que um dia eu espero você terá também. Apresente-se, diga um beijo e dê um beijo para quem você quiser.
3: Oi, gente, boa noite, Dan. Boa noite, Zé. Boa noite, Teco. Boa noite, Maurício. Matheus Leite, tô aqui na produção do Fim de Expediente. Eu vou mandar um beijo hoje pra uma pessoa que ficou me cobrando de um beijo.
1: É, porque você falou pra sua mãe, seu irmão.
3: Exatamente. E aí um colega nosso aqui na CBN, repórter Lucas Taveira, queria um beijo também. Então, um beijo pro Lucas Taveira.
1: Fico feliz que vocês da equipe se deem tão bem assim.
3: Exatamente.
1: Então, para o Lucas, o nosso beijo, o nosso abraço carinhoso. Assim como um abraço carinhoso também será dado nele, Luiz Gustavo Medina, que em Brasília está. E quem está em Brasília merece um abraço. Como vai o senhor?
4: Salve, Dan. Tudo bem? Boa noite, Zé, Maurício. Estou aqui, segundo a CBN local, umidade 12.
1: E brilhando como nunca, José Godoy. Como vai o senhor?
5: Oi, Dan. Boa noite. Oi. Boa noite, Teco. Boa noite a todo mundo aí.
1: Maurício Steiser, como vai? Boa noite. Seja bem-vindo.
6: Tudo bem. Muito obrigado. Boa noite. Prazer enorme estar aqui com vocês mais uma vez. O programa me dá muita alegria de participar. Não estou tão feliz quanto os corintianos, né? E outros... Outros não posso nem falar, mas é uma alegria estar aqui com vocês.
1: Que legal.
4: O Botafogo ganhou, Maurício. Que paixão astral é esse, cara?
6: É, mas no saldo a coisa não ficou boa.
4: Deu um troco no Cienciano.
6: Deu um troco, é. Ficou devendo muito, né, cara?
1: O Botafogo é realmente... a gente já fala do Botafogo. É aquela coisa, vocês eram campeões, vocês estavam quase rebaixados. Campeões. É difícil ser Botafogo.
6: É muito difícil. Muito difícil. E é mais difícil ainda ser excessivamente botafoguense, que como eu sou, né? É um sofrimento, com esse, raras exceções. Evidentemente, 2024 é um ano para nunca mais esquecer, né? Me deu uma aliviada grande, mas a gente está sempre aí sofrendo, né? Passa o sofrimento, a gente pega o ônibus, entendeu? E embarca, né?
1: Caminhos de participação do nosso ouvinte que está ansioso para mandar suas perguntas, sugestões, comentários e críticas. Matheus, qual é o principal deles, por favor?
3: Principal, o nosso WhatsApp, que é o 11 99911 9981. Pode mandar mensagem
1: pausa.
3: Aqui pra gente.
1: Agora pausa, a gente fala pra você se acalmar, você que está nos ouvindo, e agora anote com o coração, porque ele vai repetir.
3: 11 99911 9981. Fácil de lembrar, né?
1: Boa, é muito 9 e muito 1.
3: É verdade.
1: Obrigado, obrigado, Matheus. E também pra você que curte e-mail, Dan, eu prefiro uma coisa sólida. Um registro que eu participei. Então é e-mail. E-mail é findeexpediente@cbn.com.br. Advogados em geral curtem escrever o e-mail. Então participa por aí. findeexpediente@cbn.com.br. Eu acredito que as participações, por profissão, as pessoas preferem mais uma coisa do que outra. Por exemplo, médicos, engenheiros e advogados preferem mais o e-mail. Né? Uhum. Pessoas profissionais liberais como nós preferem mais o WhatsApp, uma relação de intimidade. Mas se você for uma coisa ou outra, for uma pessoa crítica, não estou nem uma coisa nem outra, pode ir pelo X. Aí é @FDECBN e o Zé Godoy vai ler todas as mensagens que chegarem por aí. @FDECBN, findeexpediente@cbn.com.br e o WhatsApp que o Matheus falou. Beleza? Que era o 11 99911 9981. Dado todos os caminhos, agora vamos abrir os caminhos do coração e da mente para os destaques da semana, José Godoy.
5: Ah, Dan, poxa, tem coisa no esporte, assim, o principal assunto da semana a gente vai discutir com o Maurício, né, que foram essas mortes aí na sequência, né, de duas personagens fundamentais na história da TV no Brasil, né, a Laura Cardoso e a Glória Menezes. Acho que a gente vai conversar com o Maurício daqui a pouco sobre isso. Tirando isso, tem o dia-a-dia nosso brasileiro de sempre. Tem a história do Memphis, que é uma história para nós corintianos sempre curiosa, interessante, e ontem acabou de um jeito muito gostoso. Que mais? Tem a história bizarra, bárbara aqui, do linchamento no Rio de Janeiro, do rapaz em Copacabana, que realmente foi um troço... É quando você vê como a barbárie está próxima da gente, né? Assim, é um negócio realmente assustador, né? E acho que é meio isso, né, que tem. E podemos seguir.
2: Vai girando com calma nas coisas. Até que quer ressaltar algum desses assuntos no momento, ou algum outro?
4: Não, aqui o que está pegando fogo, querendo se espalhar, é a história do Lulinha. Todo mundo querendo saber o que aconteceu com o menino. Acho que essa história vai dar pano para manga. Aí vai ser uma novelinha que acompanharemos. O que me deixa triste é porque uma novela que a gente acompanha, outra fica de lado, né? E a gente já vai esquecendo um pouco a novelinha do Master também, que era uma novelinha boa de se acompanhar, né?
2: Você, Maurício, tem algum destaque, alguma coisa que te marcou mais na semana, na tua área ou fora dela? Você está vivendo o lançamento do livro? Vamos falar do livro.
6: Estou vivendo lançando meu livro. Ontem, por acaso, participei de um outro lançamento de um livro do Álvaro Costa Silva, que é colunista da Folha, escreve no Espaço do Rui Castro.
2: Sim, sim.
6: Ele está com um livro de crônicas maravilhoso.
2: Na mesma editora ou outra?
6: Não, outra editora. Se chama No Turbilhão da Avenida, se não me engano. E ontem foi o lançamento aqui em São Paulo. Estive com ele, a gente fez um debate, foi super gostoso. É um cronista carioca, assim, da melhor categoria, uma graça. E... isso foi um destaque meu. E, enfim, a morte de Glória Menezes e Laura Cardoso também foi uma notícia de muito impacto dessa semana, né?
2: Sem dúvida, né? As duas faleceram, inclusive, antes do dia do ator, né? Coincidências malucas da vida. E as duas icônicas, né? No seu trabalho. É difícil até colocar aí a quantidade de coisas que elas fizeram, uma trajetória. Eu até falei aqui na rádio, começaram numa época que ser atriz tinha o mesmo registro de ser prostituta, venceram os preconceitos... fizeram teatro, fizeram cinema, fizeram televisão, construíram a televisão, mas até a Glória estava lá. A gente brincava que a madeira do cenário era do Tarcísio, né? Era ele que vendia para a Globo, né? Quer dizer, os caras fizeram tudo ali, tudo que a gente conhece de teledramaturgia, né?
6: A Glória, sem querer...
2: Comparar uma com a outra.
6: Comparar uma com a outra, né? Porque acho que são trajetórias diferentes. A Glória realmente foi... Até escrevi na Folha um texto curto a respeito, mas... realçando a identidade dela com a mídia, né? A mídia televisão, né? Tem uma... Eu acho que ela é uma dessas pessoas, atores, mulheres e homens, que meio definiram um pouco a ideia de star quality na televisão. Sim. Né? Aquela pessoa que você olha e você não consegue parar de ver. Isso você olhava nos anos 60, numa televisão desse tamaninho já tinha isso, entendeu? Eu contava a história assim, da mãe do Gilberto Braga falando para ele da Glória Menezes, que não sabia quem era, que a mãe dele já acompanhava e falava, meu, essa mulher é uma atriz maravilhosa. Uhum. E que ele, enfim, uma geração que não deu muita bola para televisão nos anos 60, mas tinha muita gente que já assistia, né? E você pensar isso, é uma televisãozinha preta e branca, desse tamanho você já parava e não conseguia parar de olhar para aquilo, né?
2: Tanto ela, Eva Vilma tinha isso.
6: Eva Vilma tinha isso. E tem atores também, homens também.
2: O Tarcísio.
6: O próprio Tarcísio. Então, acho que a Glória tem essa... Ela ocupou um espaço que poucas atrizes ocuparam, né? De atração de espectador, né? De querer ver a televisão, querer ver uma novela por causa dela, né? Por causa daquela imagem dela, aquela beleza, aquela, enfim, e o talento de se comunicar também, evidentemente. Né?
2: E era uma pessoa muito legal, não sei se você chegou a conhecê-la.
6: Não, conheci pouco.
2: Muito bacana, muito generosa, engraçada. A Laura também, a Laura era divertidíssima.
6: A Laura sempre me passou essa imagem, também não conheci. Sempre passou a imagem de uma pessoa um pouco debochada, muito, né? Assim, passava, eu acho isso muito simpático. Eu gosto do ator assim, que transmite isso, sabe? Um humor assim, pelas beiradas. Às vezes nem tem a ver com o personagem, mas você percebe que ali tinha alguém... O próprio ator está rindo do personagem. Isso. Exatamente, é muito legal. A Laura tinha isso, né?
2: E a Laura tinha um amor aos jovens, assim. Ela brincava com os jovens, não levava tudo tão a sério. E conseguia emprestar uma humanidade para o que ela fazia, que era uma profundidade que admirável.
6: Eu acho. Né?
2: Zé, quer emendar daí, por favor?
5: Oi, Maurício, boa noite. Tudo obrigado por estar com a gente hoje.
6: Prazer, Godoy.
5: Cara, eu queria só seguir um pouco nessa história, né? Você fez a biografia do Gilberto Braga, né? Que o Chechel começou a escrever, né? Você terminou, né?
6: Exato.
5: Foi isso que aconteceu, né?
6: Exato.
5: Além dessa história que você conta, né? Nessa tua coluna dessa semana, né? Da história da mãe do Gilberto Braga. Você lembra de mais alguma passagem dele já escrevendo novela com alguma das duas? Provavelmente mais com a Glória, né?
6: É, com a Glória, né? A Glória está na novela, numa novela do Gilberto, que ela é uma vilã. Eu esqueci o nome agora da novela, mas...
5: Eu vejo aqui para você.
6: É, mas o Gilberto prezava muito essa ideia, eu acho que esse texto que eu escrevi também influenciou um pouco, essa ideia do star quality, sabe? Para ele, uma novela podia dar certo ou dar errado se não tivesse o ator certo, né? Uhum. Então, por exemplo, aquela novela que a Débora Duarte protagonizou, do Gilberto, que é ela e o... Pô, eu tô péssimo hoje de memória.
2: A gente trabalha para você, vai falando aí, a gente acha que...
6: Ele achava que a novela não fez o sucesso que merecia, porque ele achava que ela não tinha o que ele achava, esse magnetismo que ele achava...
2: Corpo
6: que
2: era, a corpo.
6: Corpo a corpo, exato. Ele achava que a Débora não tinha essa ideia do que ele achava fundamental, que é star quality, esse magnetismo, essa qualidade de uma atriz principal, que é uma coisa muito discutível, é mega subjetivo, né? Mas você desenvolve também uma sensibilidade em relação a isso, né? Falar, isso aqui tá pegando, né? Isso aqui tá
2: imprimindo.
6: Tá imprimindo, né? E essa não tá. Então, eu sei que tem uma grande dose de subjetividade aí, mas o público percebe também, né? Algumas coisas chamam mais atenção do que outros, né? E nem sempre é simplesmente a qualidade do ator como intérprete, é o conjunto de coisas.
2: É,
6: né?
2: Um monte de coisas que você não controla, né?
6: Exatamente.
2: É carisma.
5: É um magnetismo, né? Magnetismo.
6: Exatamente.
2: E a câmera tem uma vida própria mesmo, capta coisas que você não escolhe. Fala, Teco.
4: Ô Maurício, vamos, antes da gente entrar no livro, queria saber você como torcedor, como apaixonado por futebol e um cara que vive a televisão. Qual é o seu saldo final sobre a Copa do Mundo e a transmissão? Porque você fez alguns textos que eu achei muito interessantes ali e até fiquei com a impressão que você, como eu, em algumas coisas estava sofrendo. E eu achei muito bom o título que você deu de uma coluna que você falou, pô, o torcedor faz mal pro jornalismo esportivo. E eu fiquei pensando, né, que também o jornalismo esportivo faz mal ao torcedor, né? Porque a gente piorou, né, essa histeria toda, tudo... Né, tudo muito exagerado, às vezes também parece que o time é um lixo ou é o Real Madrid e toda quarta e domingo isso vai alterando, mas na Copa isso te pegou mais?
6: Pegou, realmente, eu acho que a Copa foi um momento, essa Copa especificamente, né, foi um momento bem pouco ortodoxo em termos de transmissão esportiva, né, foi diferente de tudo que a gente vinha assistindo, sobretudo... Né, como é notório pela presença importante que da Cazé TV teve, né, de transmitir todas as partidas e trazer uma cultura nova realmente de transmissão que para mim não me agrada, que é essa cultura do grito, essa cultura da piada a qualquer custo, da balbúrdia, que segundo alguns especialistas atende ao interesse de um universo de público mais jovem. Né? Talvez eu já esteja velho para esse tipo de transmissão, mas de fato não me agrada. E somado a esse ponto que você levantou, que eu já vinha tratando antes mesmo de começar a Copa, que eu acho que hoje em dia, por uma questão da precarização da profissão de jornalista esportivo, muita gente está seguindo carreira solo, e seguindo carreira solo, fazendo trabalhos individuais para um monte de lugares, se torna mais... fácil ou necessário expressar a sua torcida, a sua paixão por um clube, o seu interesse em um determinado assunto, se afastando um pouquinho da ideia que a gente tinha de jornalismo esportivo, né? Uma busca pela imparcialidade, uma isenção e tal. Esse cara que eu chamo de colunista torcedor, ele acaba insuflando muito, né, as plateias, né? Acaba tornando o ambiente muito bélico e eu acho muito desagradável
4: essa,
6: isso.
4: Nessa transmissão da Copa, te incomodava o pacote completo? Ou era porque você falou do narrador que grita. Quem grita, na verdade, é o narrador, né? Curiosamente, do pacote completo, é a única coisa que não me irrita, inclusive.
6: É
4: o narrador.
6: Entendi.
4: Não, eu acho os narradores... dos canais, de todos os canais, assim, da Cazé TV que a gente tá falando, eu acho eles bons, inclusive, assim.
6: Tecnicamente, eu acho também.
4: Não sei se são... Não consigo dizer se é um Luciano Duvalho, um Galvão Bueno nos bons tempos, qual a distância entre eles, mas não é isso que me incomoda. Mas o que me incomoda mais, por exemplo, são os comentaristas e os repórteres, assim. Em especial os comentaristas, que eu falo, cara, por que que fulano de tal tá comentando esse jogo de Copa, entendeu? Por quê? Por quê, assim, sabe? Isso me incomodava mais.
6: Eu acho que tem uma subjetividade também aí, né? Tem um negócio de você se afinar, talvez, às vezes, com a maneira como o cara pensa futebol, né? Eu prefiro a coisa mais isenta possível, sabe? É o que mais me agrada. E em relação ao gritar, até foi interessante, eu mencionei numa coluna que estava causando uma grande surpresa nos Estados Unidos, na transmissão da Fox americana, que o cara não gritava gol. Ele vinha o gol, eles botavam o microfone para ouvir o público. Isso causou, assim, foi um negócio meio revolucionário lá, porque o cara não gritava gol. Ele vinha aquela massa de torcedores comemorando na hora do gol, sabe?
4: Legal.
6: Eu acho isso super interessante. E tem uns caras daqui do Brasil dos anos 70 que não gritavam gol, que só falavam... 1-0
4: Você ficou bravo da comigo. Globo lá, o José Carlos Araújo falava guardou, né? Entrou.
6: Aqui em São Paulo, o Luiz Noriega, pai do Noriega, ele não gritava gol. Não falava gol. Raramente. Tem outros.
7: Ele falava assim: Corinthians! Corinthians! Primeiro gol no Pacaembu!
6: Exatamente. Eu acho interessante isso, cara.
2: Eu falei aqui no dia, quem que veio aqui era o Paulo, quem que veio aqui no dia, que era narrador da Globo que veio aqui, que eu comentei, falei, na minha opinião, ser comentarista é a profissão mais fácil que existe.
6: Comentarista.
2: De futebol, e a narradora mais difícil.
6: Eu concordo.
4: Narrador é dificílimo.
2: Comentarista, eles comentam, não estou falando que todos sejam assim, tá? Mas de modo geral, muito pouco durante o jogo, e infelizmente, boa parte dos comentários são coisas que não são, óbvio, não te acrescentam. O legal é o cara falar uma coisa que você não pensou, que você não está vendo, enfim.
6: Mas, Teco, em relação ao narrador, essa questão do grito, eu acho que está ligada a uma ideia de hoje em dia que você precisa chamar a atenção do espectador, porque o cara está aqui no celular, o cara está fazendo outra coisa. Então, o grito é uma necessidade. Bola para o lateral!
2: Aí você leva um susto e olha para a televisão, porque você tá aqui.
4: Derruba a sopa, cai o copo, né? Mas corta o Dinei e é um lateral na defesa.
2: Não posso fazer nada, só que eles me chamam a atenção, meu amor. Tem que ficar lá.
6: Mas eu acho que tá ligado a isso, essa necessidade da busca pela atenção, porque hoje você fica aqui, né, no celular, você tá aqui conversando não sei o quê e tá a bola rolando lá, entendeu? Por isso me incomoda, sabe? Eu acho que não é uma coisa genuína. Sabe, às vezes eu acho que o cara está exagerando de propósito. Não é que ele acha que aquela bola que foi pro lateral merecia aquele grito. Cardão amarelo! Não acho que eu, sabe, merecesse essa emoção. É porque o cara quer te chamar atenção para aquilo.
2: E eu não sei quando que começou essa história da... Eu não sei se vocês sentem isso. Talvez porque a gente esteja um pouco mais velho também. Mas como se a transmissão toda e tudo fosse feito para as pessoas mais jovens. Mas...
6: Eu acho.
2: E para a molecada. E eu não sei aonde isso é um bom negócio. De verdade, porque de alguma maneira é o que acontece de maneira de geral, né? A gente está falando, por exemplo, do caso da Casa da TV, vocês falaram agora há pouco. E meio que todo mundo está assim agora.
6: E
2: eu me sinto.
4: E a molecada um pouco liga menos para futebol do que a gente, né?
2: Então, e também, eu não sei onde está o bom é disso, porque poder de compra também não tem. Eu não sei, eu acho que tem a ver com a.
4: Essa história que o Maurício falou de ficar distraído no celular, num jogo do nosso time, é impossível isso.
6: Não fica distraído, mas você fica olhando o que as pessoas estão escrevendo no Twitter.
4: Não, os mais novos, mas a gente, quando a gente está vendo o jogo do nosso time para valer, aquilo a televisão é tudo, não existe conversa paralela, interfone tocando.
2: Daí aumenta a importância do comentarista.
6: Dependendo do jogo do Botafogo, eu me tranco em algum lugar para não ouvir.
2: Muito bem, a gente está chegando na reta final, você está mais distraído ou eu mesmo que não apresentei direito, o Maurício Stais será o nosso convidado, Maurício, colunista da Folha de São Paulo já há muito tempo, né?
6: Há 13 anos.
2: 13?
6: É, a coluna 13 anos.
2: Ah, então, tá aí. E autor de livros, né? Como um que já mencionado aqui do Gilberto Braga, tem o outro Sapato Branco, quando você vê aqui no programa também falar, biografia do Silvio Santos, e a mais recente, Rotas de Fuga, que daí não é a biografia de ninguém fora, é em casa. A história Exato. É em casa, a gente vai falar mais disso no próximo bloco com mais calma. O livro acabou de ser lançado, né?
6: Exatamente. É uma editora, que, o nome da editora é Seja Breve, que é uma editora de dois jornalistas conhecidos meus, que eu conheci em momentos diferentes da minha carreira, o Bernardo Eisenberg e o Cadão Volpato. E eles tiveram essa ideia de uma editora com livros curtos. Daí o título Seja Breve Edições. Tem um padrão de só publicar livros curtos, uhum. De leitura rápida,
2: fácil. O livro cabe no bolso, realmente.
6: Também,
2: né?
6: Muito legal. Tem um limite, assim, de máximo que eles aceitam de caracteres. E é uma graça, um livro mais bonitinho que o outro, um projeto gráfico super legal. E foi muito legal eles terem abraçado esse livro.

0: Godoy escolheu, foi?
1: Foi. Eu não escolhi, ela se auto-escolheu, né? Essa banda se auto-escolhe. Alabama Shakes, que tá voltando aí 10 anos depois, sem gravar. E já liberaram 4 faixas. E as 4 são excelentes, cara. A banda é maravilhosa. Assim.
0: A gente vai ter a oportunidade de ouvir as outras músicas hoje durante o programa também, né, Zé?
1: Bom,
0: vamos. Você mandou aí. Legal, Maurício Sticer é o nosso convidado de hoje. O Luiz Gustavo Medina está em Brasília, o Zé está no Rio, eu estou aqui em São Paulo no estúdio com o Maurício. O Matheus vai repetir o número do WhatsApp para você, da sua participação. E a gente vai começar, nesse bloco a gente começa escolhendo perguntas de ouvintes, por gentileza. Fala, Matheus.
2: WhatsApp é 11 99911 9981. Repetindo, 11 99911 9981.
0: Eu já aproveito, antes de você escolher, tem alguma pergunta por aí na agulha com você, Matheus?
2: Pergunta não tem não, mas tem a galera dando boa noite pra vocês, o Tadeu de Campinas, o Renato de Ribeirão Preto, a galera tá participando aqui no Boa Noite, por enquanto.
0: Tá bom, então pode fazer perguntas e sugestões que a gente são super bem-vindas. findeexpediente@cbn.com.br é e-mail e @fdecbn é o tweet, é o X, né? Fala, Teco.
3: Ah, tem um monte de gente aqui mandando, lembrando de narradores de futebol e como eles gritavam gols. Tem um aqui que o José Leal mandou, que o José Henrique mandou. Não sei se vocês lembram, o cara que gritava tá no filó. Tinha isso também, né? Tinha também a escola Silvio Luiz, né? Que gritava coisas completamente aleatórias, que a gente demorou décadas para entender o significado de tudo aquilo, né?
0: É, o Osmar Santos também falava coisas próprias, vocabulários próprios.
4: Eu sou mais velho que todos vocês. Eu assim, para mim, o meu maior ídolo, primeiro grande ídolo, antes de ser um jogador de futebol, foi um narrador, que era o Valdir Amaral. Eu ia, assim, eu via no radinho, né, na Rádio Globo, e minha mãe diz que ela, quando eu ia dormir, criança, ela sabia que eu dormia quando eu tinha parado de narrar jogo de futebol. Eu ficava tentando imitar o Valdir Amaral. Olha. E o Valdir Amaral, ele fazia uma narração que eu chamo de uma narração meio crônica do jogo, sabe? Ele era um, assim, você tem que ouvir algumas... Ele tem narração dele, um monte, você acha, na internet. É muito bonito, assim, porque... Não é nada gritado, é contado, sabe? Ele vai...
3: Era tipo um Fiore Gigliotti também, né?
4: Exatamente. Quando o cara fazia...
3: Uma beleza incrível nas palavras,
4: exatamente.
3: Assim, né?
4: É o mesmo estilo, mesma coisa. Essa é a mesma ideia, na verdade.
0: No futebol de botão, eu imitava Silvério, né, Zé? Você também, imagina.
1: Ó, Silvério, total.
0: Era equipe.
1: Não, eu ainda tô procurando no estádio ou na TV um jogo tão bom quanto aqueles que eu ouvi narrados. Né?
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0: domingo 23 de agosto de 2026. O presidente Lula vai se reunir na quarta-feira com os presidentes da Câmara e do Senado para tentar alinhar a votação de projetos de interesse do governo no esforço concentrado do Congresso, previsto para o início de setembro. Entre os temas em jogo estão a tentativa do governo de evitar a volta da cobrança da taxa das blusinhas, a PEC que reduz a jornada de trabalho e extingue a escala 6x1 e o marco regulatório para a exploração de minerais críticos. Morreu neste domingo, no Rio de Janeiro, aos 77 anos, o pianista, compositor e arranjador carioca Tomás Improta. Ele enfrentava um câncer na garganta. Reconhecido como um dos instrumentistas mais criativos da MPB, Improta integrou bandas históricas de Caetano Veloso e acompanhou ícones como Chico Buarque, Gal Costa e Gilberto Gil. O velório acontece nesta segunda-feira no Caju, na capital fluminense. As quartas de final do Campeonato Brasileiro Feminino começam no próximo domingo. Os confrontos foram definidos neste fim de semana. O Grêmio vai enfrentar o São Paulo, o Flamengo pega a Ferroviária, o Cruzeiro encara o Corinthians e o Bahia duela contra o Palmeiras. Uma aposta de Blumenau, em Santa Catarina, acertou sozinha 6 dezenas do concurso 3.048 da Mega Sena e vai levar um prêmio de mais de 57 milhões de reais. Outras 76 fizeram a quina e vão receber pouco mais de 34 mil. Os números sorteados foram 2, 6, 27, 39, 44 e 50. Hora de Brasília, 11h32.
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1: Vamos falar do livro. O livro recém-lançado pelo Maurício, Rotas de Fuga. A bola é sua, Zé.
2: Ah, Maurício, conta um pouco pra gente. Eu não consegui ler o livro inteiro, a gente recebeu essa semana, mas comecei a ler. Que é só uma história de três. São três histórias sensacionais sobre três homens incríveis, né? Que vieram da Europa aí, meio fugidos, né? Conta pra gente a ideia, que são todos teus parentes próximos, né? Avô, exato, pai, tio.
1: É isso.
2: Conta um pouco o projeto e um pouco sobre cada um deles pra gente.
1: Bom, são, para começo de conversa, são histórias que eu ouvi a vida inteira, né? Quer dizer, o livro realmente, como você disse, eu conto a história do meu avô materno, que eu não conheci, ele morreu antes de eu ter possibilidade de conhecê-lo, que foi soldado do exército czarista na Primeira Guerra Mundial, deixou lembranças por escrito dessa experiência, e é uma aventura absurda, assim, inclui deserção, prisão, ferimento nas trincheiras, enfim, uma coisa épica. A história, que eu sempre, e minha mãe sempre falou dessa história, então eu convivo com essa história também desde criança, do meu avô. É a história do meu tio, irmão do meu pai, que foi um militante socialista nos anos 40, 1940, na Polônia, na Lituânia, e que foi preso pelos soviéticos comunistas, que tinham uma certa desconfiança em relação ao movimento político que meu tio participava, que era um partido operário socialista judeu, né? Eles defendiam... Não era, esse é o tamanho da confusão que eles se meteram. E eles causavam muita desconfiança nos comunistas. Achavam que era meio contra-revolucionário essa posição deles. Então, meu tio passou um ano e meio preso entre 41 e 42, rodando de prisão em prisão na Lituânia e na União Soviética. E, no meio dessa prisão, ele se encontra com o principal líder do partido que ele fazia parte, que também está preso. É um momento mega emocionante que ele escreveu. E ele, eu conheci esse meu tio. Ele escreveu um capítulo de um livro contando essa história e me deu, em 1993, encontrei com ele em Nova York, ele me deu esse livro. Eu não conhecia essa história. Eu li aquilo e falei, meu, fiquei fascinado por essa história e fiquei com isso também na cabeça há anos. E o meu pai, que é irmão desse meu tio, 12 anos mais novo, eles têm a mesma mãe em comum, tiveram pais diferentes. E meu pai sempre contou, ele também nasceu na Polônia, que ele passou a guerra em Xangai. Isso era meio teaser do negócio. Eu falei assim, como assim passou a guerra em Xangai?
3: Absolutamente único, né?
1: Improvável. Eu ouvi aquilo e quando eu falava para alguém, ó, meu pai passou a guerra em Xangai, o pessoal abria um olhão assim e falou, você tem que escrever isso. E a vida inteira eu tentei muito, e meu irmão também tentou muito, que ele contasse. E isso é uma coisa que o livro tem 2 semanas de vida, mas eu já percebi... Muita gente tem histórias parecidas de contar, que quem viveu traumas de guerra não gosta de falar sobre esses traumas de guerra. Existe uma dificuldade em evocar as histórias. E o meu pai não tinha o menor prazer em contar. Ele contava assim, tinha que encher o saco dele para ele contar. Ele não gostava de falar. Eu acho que isso envolvia um sofrimento para ele. Mas meu irmão, a certa altura, final, meu pai viveu até os 103 anos. Lúcido, andando bem, assim. Legal. Quando ele estava com perto dos 90, 80 e tanto, meu irmão sentou com ele, colocou uma garrafa de uísque no meio da mesa, deu um copo para ele.
3: Agora vamos.
1: E aí, durante um mês, ele ficou meio forçando e tal, e saiu a história. Não, assim, eu acho, com detalhes que eu gostaria, mas tinha uma história. E aí eu fiquei com isso, sabe, quando você fica, escrevo, não escrevo, eu sou jornalista, sempre achei esquisito, eu vou aparecer contando a história da minha família, como assim, eu estou aqui escrevendo no jornal, tinha um dilema ético também, sabe, dilema da minha profissão, se cabia a mim fazer isso.
3: Eu não sou um personagem, eu não existo.
1: Eu estou atrás, escondido e tal. E agora, nos últimos anos, né, eu fiz 65 esse ano, estou há uns 2, 3 anos fazendo terapia, enfim, conversando sobre essas coisas. Eu comecei a achar que eu podia contar, sabe? Que eu tinha que contar, mais que eu podia. Eu me convenci que eu devia contar essas histórias. E aí é isso, o livro é isso, são três histórias, não são as biografias dessas pessoas, são as aventuras que elas viveram. Eu quis contar justamente, porque eu também achei que isso é menos invasivo do que ficar contando histórias, né, pessoais, coisas deles. Quis contar essas aventuras, que são três aventuras extraordinárias, né, absurdas, né? E você fala, meu, esses caras realmente são heróis, né? Vidas, eles têm vidas, são pessoas comuns que tiveram vidas extraordinárias, né?
2: Você imagina um pouco quando
4: seu pai são irmãos, né?
1: É, são meio-irmãos.
4: Meio-irmãos. Pô, é. Eles devem, a começar por essas duas histórias, as outras devem ser ótimas também, né? Aventuras aos montes, né? É. Porque...
1: É, muito... Não, Não, a história do meu pai é um negócio absurdo, né? Como ele sai da Polônia e vai parar em Xangai, ele cruza a Europa inteira, chega em Vladivostok, pega um barco para o Japão, chega no Japão, a migração...
3: O plano era os Estados Unidos, né?
1: É,
3: só para deixar claro.
1: É.
3: Só que era para o outro caminho, para o outro lado do war, entendeu?
1: Exatamente. Ele tinha uma autorização para ir para Curaçao, no Caribe, que era uma ilha holandesa. Ninguém sabia onde era Curaçao, mas o cara, o cônsul honorário da Holanda, deu essa. Dizia, pode ir para Curaçao, eu autorizo. E aí, com isso, e mais o visto de um cônsul no Japão, ele realmente cruzou a Europa inteira, desceu para o Japão. Chegou no Japão, o navio recusou. As autoridades já alfandegárias não permitiram que alguns desembarcassem. O navio voltou para Vladivostok. Você imagina isso? Você atravessa o mar, acho que é o mar do Japão, o mar da China ali, um negócio horroroso, uma travessia horrível, 3 dias de navio horríveis. Você chega no teu destino, o navio volta para te devolver. E aí, uma crise, tal, aí chega um documento do cônsul da Holanda, aí o navio vem de novo para o Japão.
3: Os pais dele, nessa época, quando ele lá
1: já
3: estava...
1: Já não estavam mais vivos.
3: Já tinham sido mortos pelo nazismo.
1: Não, eles morreram antes da guerra.
3: Antes da guerra.
1: Meus avós morreram em 1936, 37.
3: Então ele era sozinho. Ele estava sozinho
1: no mundo. Ele tinha um irmão, esse irmão que estava mentindo, né? E tinha uma irmã que era casada. Então também isso facilitou ele... Eu vou embora daqui porque aqui é uma roubada ficar aqui na Polônia. E se ele tivesse ficado, acho que mais 2 ou 3 semanas, eu acho que ele não teria sobrevivido.
3: Lublin, né? É a cidade original dele, pertinho ali entre Cracóvia e Varsóvia.
1: Exato.
3: Não, ouvindo você falar, tanta coisa veio à mente. Uma é essa, né, a vontade também, enfim, me bate uma emoção pelas coincidências todas. E uma pergunta que se faz necessária, nos dias de hoje, com tanta a questão judaica sendo tratada dessa maneira tão controversa, como é que está sendo a recepção ou como está sendo para vocês colocar dessa maneira agora?
1: Eu até menciono na introdução do livro, assim, tem 3 questões que eles viveram, ou 3 chagas que permanecem, né? Assim, eles passaram por todas essas dificuldades e problemas por causa de governos autoritários, né? Decisões arbitrárias de guerra, de conflitos, né? Que provocaram milhões de vítimas no mundo inteiro. Os 3 enfrentaram um problema que também é mega atual, que é a questão da imigração, né? Quer dizer, naquela época havia sérias restrições de mobilidade, né, de países, e isso é um problema que permanece hoje com outras nacionalidades, outros povos. Então.
3: Sim.
1: E os 3 enfrentaram uma questão que também permanece hoje, que é o antissemitismo, né? Quer dizer, os 3 viveram, enfrentaram problemas por causa do antissemitismo, que é uma coisa que também tem hoje, né? Uma coisa que não está superada. Então, acho que são questões que, de alguma forma, estão aí na pauta para serem discutidas.
3: Mas com o livro, você teve gente, alguma coisa, alguma reação nesse sentido
1: não,
3: com você ou com o livro? Não,
1: nenhuma. Legal. Não, mas acho que levanta essa questão, né? E é uma coisa que... São histórias que não têm nenhuma relação com política
3: Israel,
1: né? Não tem nada a ver com isso, não entra nessa questão, né? Naturalmente sou crítico em relação à política, né, do Estado, né, como ela é feita hoje, mas não tem nenhuma relação com isso.
2: O Maurício, ouvir uma história é muito diferente de contar uma história num livro, né? Como que foi essa transposição entre o material, né, oral, né, que no seu caso, os teus tios, não, que ele chegou a escrever, né? Mas no caso do teu pai, foi mesmo um depoimento, né, que ele deu pro teu irmão e tal. Como que foi essa transposição? E você teve que inventar alguma coisa ou foi a mais pura transposição daquilo que foi dito?
3: Seu irmão gravou teu pai?
1: Gravou.
3: Ah, por isso.
1: Eu considero, na verdade, os 3 depoimentos são história oral, né? Porque são 3 depoimentos em primeira pessoa. O do meu pai realmente é falado, mas o depoimento escrito do meu tio também é, de certa forma, história oral, porque ele escreveu o que ele quis, né? Da lembrança dele, do meu avô a mesma coisa. Eu, evidentemente, tem um enorme desconfiança. Não é desconfiança, eu não considero que seja verdade absoluta o depoimento de história oral. Acho que a história oral tem um valor enorme por ser a lembrança daquela pessoa, daquelas pessoas, né? E eu tenho um pé atrás em relação a isso. E no livro, eu trato o tempo todo, dialogo com essa memória deles, né? Então, o tempo todo eu estou colocando a voz deles, o que eles contaram, e estou contextualizando e falando, olha, ele está falando isso porque aconteceu isso, isso assim. Ou veja bem, isso que ele está falando talvez não tenha sido exatamente assim, né? Eu discuto um pouco com a memória, converso um pouco com a memória deles. Eu evitei fantasiar, assim. Uma outra coisa que eu achei que, enfim, quando eu não entendia direito, eu meio dava uma arrumadinha, mas não é um projeto desses de autoficção, sabe? Não é isso o livro, não quis fazer isso. É um livro bastante fiel nesse sentido, bastante jornalístico, bastante próximo do que realmente aconteceu, né? Eu não tinha direito de fazer isso com a memória deles. Eu quis trazer a memória deles como eles contaram mesmo.
4: Fala, o saldo para você foi bom no final? Você começou dizendo que ficou a vida inteira lutando se deveria ou não contar, agora de pronto, lançado.
1: Estou muito feliz. Estou sentindo assim que quando que as pessoas que estão lendo, que pega mesmo, sabe? É uma coisa que emociona. Acho que não é um negócio que eu forcei a mão também. Ao contrário, acho que eu me segurei para não ser uma coisa assim
3: dramática demais,
1: porque são histórias já tão extraordinárias. De certa forma é seco o livro, né? Assim, eu evito até, né, muitos adjetivos. E eu estou muito feliz, porque está vindo uma resposta muito boa mesmo, de pessoas que se emocionam, pessoas que falam, pô, eu realmente também tenho uma história assim, queria ter escrito, né? Ou, enfim, que entendem a importância disso, desse resgate da história oral. E estou realmente muito feliz.
3: Não está te incomodando as pessoas saberem mais quem você é?
1: Não, passou isso. Eu tive esse medo, realmente, né? Tinha um pouco, mas acho que é um cacuete profissional. Mas acho que é isso, é uma etapa da vida também, né? Como eu disse.
3: Que não há mais nada a dever, entre aspas.
1: Estou com 65 anos, sabe? Já estou num outro estágio também, né? Profissional.
4: Aí, olha o que a Cazé TV fez, te libertou, pô.
1: Eu já estava fazendo o livro.
3: Quanto tempo você está na história?
1: Eu acho que eu fiquei 6 a 9 meses escrevendo, mexendo. Foi um negócio de muitas vezes vindo, teve muita tradução, né? Porque tem muito texto do Yiddish, né? Que eu escrito do meu tio e do meu
3: avô.
1: Conta
3: para quem não sabe o que é o Yiddish.
1: O Yiddish é um dialeto que era falado, muito falado, né? Na Europa Oriental, né? Por judeus alemães, judeus poloneses, judeus lituanos, enfim, de toda essa Europa. E que se conservou em alguns, né? Os imigrantes trouxeram, né, o Yiddish para alguns lugares, ainda para os Estados Unidos, aqui para o Brasil, tem uma geração, né, as gerações mais antigas tinham judeus ainda que falavam Yiddish, mas é uma língua quase morta, né? Uma língua que está meio em, né, vamos chamar assim, em decadência, mas tem ainda gente que estuda, que dá aula, eu descobri procurando.
3: Grupos que se encontram, só para falar Yiddish.
1: Que se encontram, e lugares, aulas de Yiddish, escolas, e eu descobri procurando o tradutor para os textos do meu tio e para o texto do meu avô, eu acabei encontrando alguns tradutores e fiquei surpreso, assim, gente muito interessada e gente que se empolgou também com isso, de estar traduzindo.
3: Aliás, é uma possibilidade real, né, do seu livro ser traduzido para outras línguas e surgir interesse de outros lugares de saber essa história, né?
1: Eu acho que tem uma universalidade, sim, ali nessas histórias.
3: Né? Claro.
4: Você também tem uma história boa dessas, né, daqui da mesma época ali, né?
3: Tenho.
4: Na mesma Polônia, né?
3: O meu avô tem a idade, um nasceu em 14 ali, eu lembro, 14,
1: meu
3: 16,
1: pai
3: 17.
1: É de 1917.
3: 17, meu avô era de 11 e meu pai é de 40, então de alguma maneira dois a gente tem aí, um match.
1: Exatamente.
3: De dois, e as regiões são muito parecidas, né? É a cidade do que nasceu o pai do Maurício, é pertíssimo da cidade onde nasceu meu avô, e depois Cracóvia, onde nasceu meu pai. Enfim,
1: eu fui a Lublin nos anos 90, queria ver e tal, mas foi meio rápido, eu estava meio, não sei, não foi uma viagem legal. Tem um filme, aquele filme do Jesse Eisenberg e o irmão do Macaulay Culkin.
3: Ganhou o roteiro no Oscar.
1: Exato, eles vão para Lublin, é justamente a cidade, eles vão encontrar a avó. A Casa da Avó, as referências da avó. É
4: que o Kieran Culkin ganhou o Oscar nesse filme.
1: Ganhou, acho que de roteiro, né?
3: Ele ganhou coadjuvante.
4: Ele ganhou coadjuvante, exatamente.
3: Eu acho que o irmão dele no Succession merecia mais que ele, não era? O Jeremy Strong merecia, eu acho, mais do que ele. Mas ele fazia o personagem que ele fazia também no Succession e faz um pouco no filme. Né?
1: Meio irritado, né?
3: Qual o nome desse filme, Zé? Você lembra?
1: Esqueci.
3: Voz do... Bom, estamos ruins. O Google realmente está terceirizando nossa memória.
1: Mas o que eu achei coincidência desse filme é que é essa cidade. E tem uma cena que é interessante, que eles vão na casa onde a mãe, a avó morava, e aí aparece um polonês, taca a pedra neles, vai embora daqui. Tem uma coisa que é uma situação que também aparece num filme muito bonito, chamado Ida, um filme polonês.
2: Ah, muito bom esse filme.
1: É um filme lindo, e a mesma situação também, um cara que volta, quer encontrar, ver como é que... Ele encontra a casa.
4: A Verdadeira
1: dele.
4: Dor é o nome do filme.
2: É isso aí.
3: Porque para eles, né, todos esses nós, os descendentes, os sobreviventes voltando lá, de alguma maneira relembra quem mora lá, exatamente, situações desconfortáveis, né? Exatamente. E essas cidades não são mais as cidades que foram, enfim, tem toda uma questão complexa. E tem eu falei do Tudo Se Ilumina, do Fowler, né? Tem um filme também, é um pouco isso, só que na Ucrânia. Tem vários filmes de...
1: Tem um filme do Spielberg, Império do Sol, que é justamente sobre um inglês em Xangai durante a guerra. É uma experiência temporal, a mesma do meu pai, só que geograficamente diferente, porque quando o Japão declara guerra e ataca a China, os ingleses são levados para uns campos fora da cidade de Xangai. Os judeus continuaram na cidade, num pequeno gueto, mas sem as mesmas restrições que dos guetos na Europa.
3: Fala alguma coisa de ouvinte que vocês achem útil nesse momento?
2: Vou mandar aqui uns abraços. Império do Sol é com o Christian Bale, né? Que é baseado no livro do Ballard.
1: Exatamente,
2: né?
1: São as memórias do Ballard como criança. O pai do Ballard era diplomata, eu acho que estava lá em Xangai nessa época, e o Spielberg fez esse filme. Já tinha feito o Schindler, né? A Lista de Schindler. Tem a biografia do cônsul holandês que ajudou esses caras que estavam na Lituânia a sair da Lituânia. A biografia que eu li, o volume, tem uma frase.

0: café de algum desses lugares da Polônia?
1: É possível.
0: É possível. Não é? Estávamos todos tão perto, né, cara?
1: É, exatamente.
0: E, por fim, só uma pergunta, só porque está nesse bloco, nesse assunto. Há uma reconciliação que acontece, reconciliação se entende um rompimento, não por conta de um rompimento, mas por conta de você ter ido atrás da vida deles e ter escrito, de alguma maneira, um novo encontro com essas pessoas.
1: É exatamente isso. Eu acho que... Eu entendi melhor quem eu era fazendo esse livro, né? E estou compartilhando com outras pessoas, mas o ponto de partida é esse. Assim, quando acabou o livro, eu falei, ficou claro. Eu fui aos poucos entendendo, né? Vendo as aventuras, vendo as histórias que esses caras passaram, mas quando eu vi o livro pronto, eu falei, pô, realmente é dessa matéria aqui que eu sou feito, entendeu? Isso para mim foi maravilhoso.
0: Rotas de Fuga, Maurício Sticer, a editora é Seja Breve. Muito bem, Zé, essa é a outra música do disco que você escolheu, né?
2: É, da Alabama Shakes aí, com a Brittany Howard cantando.
0: Vai ter mais rabicho, Matheus, esses que acabaram já agora? Pode falar no microfone pra mim. Hã?
3: Só depois do fim do programa.
0: Né? Ah, então tá bom. Então quem tinha que falar já falou, né? Então tá bom, porque... Tem um convidado bom, é uma coisa tão rara.
1: Ai, que honra.
0: Maurício Sticer está conosco, José Godoy no Rio de Janeiro, o Luiz Gustavo Medina lá em Brasília, no coração desse país. Agora é a hora, né, de Brasília, esses dois meses, hein, Teco? Vai ser um movimentaço aí, né? A pesquisa, bom, já falaram tudo isso no rabicho, mas a pesquisa ficando mais apertada, os escândalos saindo. Você já sente a cidade diferente?
4: Tem um escândalo para cada lado, eleitor para cada lado, está meio quase empatado, né? Está uma loucura, né?
0: Você já sente a cidade diferente? Você que vai sempre a Brasília? Ou não tem nada...
4: Eu acho que agora vai começar, né? Começou o horário eleitoral, vão começar os debates, as sabatinas. Acho que agora vai começar a ser só esse o assunto, né? Pesquisa, muita pesquisa, e acho que pelo fato de estar muito apertado, vai ficar todo mundo de olho aí nessa diferença que se diminui um pouco, se aumenta um pouco. Acho que agora pega para valer, né? Você sabe que o grande fenômeno futebolístico brasileiro, fora o Flamengo e o Palmeiras, é daqui, né? O Gama, né?
1: Não sabia.
4: Eu também. O Gama subiu, dá uma olhada na média de público do Gama aqui, que subiu para a Série C. E para dizer o seguinte, que amanhã a maior do mundo estará aqui em Brasília. Vai ter show da Marisa Monte amanhã aqui.
0: Você vai, Teco?
4: Opa.
0: Você vai sempre, foi vários, né?
4: Se tem Marisa Monte, eu tô lá.
1: Onde vai ser o show?
4: Aqui tem um festival difícil de explicar, que chama Na Praia, porque é uma praia em Brasília.
1: Ironia à parte.
4: É difícil explicar. É difícil de entender, quanto mais explicar.
0: Bacana, até quer falar alguma coisa de e-mail?
4: Tem uma pergunta que boa aqui, ó, do Vicente. Ele pergunta ali, falou que queria saber, Maurício, qual foi a tua emoção de ouvir a história do teu pai depois de tantos anos. Ele fala que num período talvez que não fosse muito comum o diálogo entre pais e filhos. Ele falou que, enfim, ele sente falta dele ter tido esse diálogo com o pai dele. Como é que foi para você ouvir a história?
1: É uma pergunta ótima mesmo, porque eu sempre ouvi fragmentos da história. Eu lembro de perguntar e eu acho que talvez eu deveria ter insistido mais, sabe? Quando eu olho em retrospectiva, enchido mais o saco do meu pai para ele contar, sabe? Uhum. Mas ele manifestava meio um saco, eu não quero, sabe? Uma coisa assim, frases curtas, quando você percebe que a pessoa não quer muito falar, né? E fazendo o livro, lendo melhor, né, o texto que meu irmão produziu, condensando a conversa deles, e aí vendo os momentos em que ele desabafa, eu fiquei muito emocionado, sabe? Tem horas assim no livro que ele fala, uma hora que ele está lá em Vladivostok, ele fala, meu, o que eu estou fazendo aqui? Eu não tenho profissão, estou num lugar de merda, desculpa, irmão.
0: Tudo bem.
1: Estou num lugar horrível, o que vai ser de mim? Tem uns momentos de desabafo dele... Realmente muito emocionante. E hoje, assim, conversando com um leitor do livro, que me ligou, um jornalista mais velho, e deve ter os seus 80 anos, eu não vou citar porque eu não sei se ele quer que eu cite ele, ele me falou que ficou emocionado com o livro. O cara mais velho que eu, mais experiente, ficou emocionado com a história. E um amigo meu também que leu, falou que a história do seu pai é a história mais emocionante, fiquei muito emocionado.
0: E teu irmão?
1: Meu irmão amou também o livro. Tá mega

0: feliz, está também divulgando e fazendo meio de campo com toda a família também, todo mundo recebeu o livro e deu tudo
1: Isso
0: certo.
1: vai ser bom pro ouvinte que pensava como eu, que Vladivostok era uma invenção do orc, nem existia na vida
0: Exatamente.
1: real,
0: Não, eu
1: porque a gente nunca ouviu falar de alguém que pisou em Vladivostok. Agora
0: mas
1: temos.
0: eu tive exatamente essa sensação. Quando eu li essa história pela primeira vez, que ele falou disso, eu sabia que ele tinha cruzado a Europa inteira, mas quando que ele pega o barco em Vladivostok, que ele ficou em Vladivostok algumas semanas esperando o barco, foi meu, existe Vladivostok, eu via claramente aquela ponta no War, né?
2: Rotas de Fuga, a gente está falando do livro que o Maurício escreveu, o seu livro mais recente, Rotas de Fuga. E é isso, para todo mundo que nos ouviu. Zé Godoy, mais alguma palavra de amor e de carinho para quem nos ouve?
3: Não, um abraço pro Maurício e vai Corinthians.
2: Nós. Teco, além do Festival da Praia, mais alguma coisa que você queira falar?
1: Não, vamos embora, até semana que vem. Foi um prazer, Maurício. Até a próxima. Até o próximo livro.
0: Pô, eu queria. Posso falar?
2: Claro.
0: Queria agradecer demais. É um prazer sempre estar com vocês. Esse programa tem um astral muito legal, muito mesmo, admirável. E, enfim, muito obrigado por me chamarem.
2: Até o próximo. Bora lá, obrigado ao pessoal de Recife que cuidou do som. Obrigado ao Matheus. Um último beijo, que será a última frase desse programa.
4: Um beijo pra minha mãe, de novo.
2: Não, não é possível.
4: Ela merece todos os beijos do
2: Todas
4: mundo.
2: as, mas é verdade. Qual o nome dela?
4: Marta.
2: Dona Marta, um beijo meu também para a senhora. Muito obrigado. Parabéns pelo filho. Tudo de bom. Boa semana para todos.

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0: Segunda-feira, 24 de agosto de 2026. Os principais candidatos à presidência serão entrevistados esta semana pela TV Globo. O programa será transmitido ao vivo logo após o Jornal Nacional. O entrevistado desta segunda-feira será o candidato do Novo, Romeu Zema. Na terça será Ronaldo Caiado, do PSD. Também serão entrevistados Renan Santos, do Missão, na quarta-feira, Lula, do PT, na quinta, e Flávio Bolsonaro, do PL, na sexta-feira. Também na sexta começa a propaganda eleitoral no rádio e na TV. O Banco de Brasília marcou para esta segunda-feira uma Assembleia Geral extraordinária para decidir sobre a abertura de processos judiciais contra ex-administradores da instituição. A medida busca a reparação de eventuais danos financeiros e morais causados ao BRB em transações ligadas ao Banco Master. A fraude é apurada no âmbito da Operação Compliance Zero. Um dos entregadores que participaram do linchamento de um ciclista no Rio de Janeiro revelou que voltou a trabalhar normalmente após o crime. Felipe Eduardo dos Santos Silva disse em depoimento à polícia que fez mais 3 entregas por aplicativo naquele dia. Cláudio Rafael Landeiro foi espancado até a morte após ter sido acusado injustamente de roubar uma bicicleta. Neste domingo, os 2 entregadores envolvidos no crime tiveram a prisão temporária mantida pela justiça. 2 vigilantes clandestinos também estão presos por participar do linchamento. A polícia procura por um homem que aparece nas imagens dando um chute na vítima. Horário de Brasília, 12:02.
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2: 3 minutos desta segunda-feira. Muito bom dia. Obrigado a você que nos acompanha aqui na CBN em todo o Brasil, em diversas partes do mundo. Começa aqui o CBN Madrugada. Hoje é 24 de agosto de 2026. A produção do Matheus de Souza, comigo aqui na mesa de som, Ricardo Garcia. E vamos juntos com você, ouvinte CBN, até às 5 horas da manhã, com muita informação, muita prestação de serviço. Você participa, como sempre, via WhatsApp, pelo YouTube, pelo e-mail, pelo Instagram. Daqui a pouquinho a gente lembra os caminhos, registra as participações, porque agora vamos a alguns dos principais destaques do dia. E a gente começa com a corrida presidencial. Tivemos o primeiro debate entre os candidatos à presidência da República na noite deste domingo na Band. E quem acompanhou foi a repórter Karen Lemos. Bom dia, Karen.
3: Bom dia, Galvão. Bom dia também para os nossos ouvintes. Pois é, tivemos aí o primeiro debate com candidatos à presidência pela TV aberta, né, transmitido pela Band, e foi um debate esvaziado, né, Galvão? Teve ausência de metade dos 6 candidatos que foram convidados aí para esse encontro. O presidente candidato à reeleição pelo PT, presidente Lula, e também o Flávio Bolsonaro do PL, já tinham avisado dias antes que não iriam comparecer, né? Aí, neste domingo, Romeu Zema, do Novo, também decidiu não participar. Ele, inclusive, afirmou que o propósito do debate foi perdido com a ausência dos 2 líderes das pesquisas, mesmo com o debate sendo adiado por uma semana. No começo ele seria feito no dia 16, aí foi adiado para o dia 23, para ver se os principais candidatos que mais pontuam nas pesquisas, né, participariam, porém não vieram. É, esse foi o primeiro debate presidencial mais esvaziado desde a redemocratização, em 1989, inclusive, né? E olha que curioso, o Ronaldo Caiado, do PSD, esteve naquele debate e esteve hoje também no debate da Band. E aí ele comentou justamente essas ausências e aproveitou, né, claro, para fazer provocações tanto para Lula quanto para Flávio Bolsonaro. Vamos ouvi-lo.
4: O que eu vejo é que a campanha começa agora. Como eles fugiram, a população vai dizer o seguinte: olha, quem foge de um debate deve ter muito a esconder, mas muito mesmo a esconder. Ele está apavorado para falar aqui amanhã que ele não vai sustentar, né? E cada dia você tem uma surpresinha com o Lula e você tem uma surpresinha com o Flávio. Cada dia tem uma surpresinha. Então nós temos o Dark Horse e agora o Dark Lobby. São os dois grandes filmes da corrupção.
3: E, Galvão, quase que tivemos um debate ainda mais esvaziado, tá? Porque o candidato do Avante, o Augusto Cury, ele ameaçou não participar do debate, isso uma hora antes do início, até um pouco menos. Ele criticou o fato do candidato à reeleição, Lula, ter gravado uma entrevista para a Record e que foi exibida no mesmo horário do encontro entre os presidenciáveis. Vamos ouvi-lo também.
5: E a gota d'água foi o Lula da Silva fazer uma entrevista ao vivo agora, no mesmo horário do debate da Band. É uma irresponsabilidade. Mas os grandes atores estão fora do debate. Estão gastando 30 milhões de reais por mês para impulsionar suas imagens. E eles, inclusive, construíram uma cortina de ferro para ninguém furar essa bolha.
3: Bom, apesar dessa ameaça, Augusto Cury, que até entrou no carro, ameaçou ir embora lá da emissora de carro, mobilizou todos os jornalistas ali para a porta da emissora, ele desistiu de desistir, né, Galvão? Ele fez as ameaças, mas aí resolveu, faltando ali 20, 15 minutos para o início do debate, foi até o estúdio, participou normalmente do debate, debate esse no qual esses três candidatos presentes, únicos três candidatos presentes, né, direcionaram as críticas principalmente ao presidente Lula. Os discursos mais inflamados foram de Renan Santos, do Missão, ele que chegou ao debate carregando fraldas, cada uma com o nome de Lula e a outra com o nome de Flávio Bolsonaro. Só que o candidato do Missão também fez críticas, fez ataques aí contra Flávio Bolsonaro. Ele disse, por exemplo, que a candidatura do senador é ideal para a reeleição de Lula, porque o filho do ex-presidente Jair Bolsonaro, na visão dele, é muito fraco para vencer o petista. Depois do debate, o Renan conversou com jornalistas, né? Todos os candidatos conversaram ali com jornalistas, e ele explicou por que ele afirmou ali durante o debate que as eleições deste ano são um jogo de cartas marcadas, patrocinado pelo Banco Master e pelo ex-dono do banco, que é o Daniel Vorkaro. Então vamos ouvir a explicação dele para isso.
6: Do raciocínio lógico e básico, qualquer um faz, basicamente ele comprou a Brasília inteira, basicamente ambos não querem falar nada sobre o escândalo, basicamente já houve uma tentativa de abafar a CPI que envolvia o Banco Master, envolvendo o Centrão, bolsonarismo e petismo, e naturalmente, cada um, não importa se Lula vença ou se Flávio vença, como ambos estão na mão do Vorkaro, eles vão querer salvar o Vorkaro. A questão de aplicação da lógica dedutiva para a realidade política.
3: E, bom, só para trazer um contexto a mais aí para o ouvinte, né? Lula foi o primeiro a confirmar que não participaria do debate. Ele, não é que ele confirmou, né? Ele só não disse que vai participar e ficou por isso mesmo. A equipe do petista se incomodou com convites feitos para candidatos como o Renan Santos e o Romeu Zema, que, pela legislação, eles não poderiam ser obrigados a ser convidados para esse debate, né? Não tem um número mínimo aí de representação no Congresso. Mesmo assim, foram convidados. A equipe do petista ficou incomodada, né? Porque eram muito adversários da direita e Lula viraria praticamente um alvo solitário ali entre os adversários. Só que aí, na seguida, Flávio Bolsonaro também divulgou que ele não compareceria ao evento diante da ausência do petista, né? Então, na verdade, ele condicionou a ida dele caso Lula fosse. Justamente porque, na ausência de Lula, aí os ataques dos demais candidatos passariam a ser direcionados para Flávio, né? Então, o que a gente viu hoje, né, o resumo da ópera, é que metade apenas dos convidados participaram e eles usaram aí o tempo do debate para criticar os ausentes, né, que são os líderes aí de pesquisas, Lula e Flávio Bolsonaro, principalmente. Volto com você, Galvão.
2: Obrigado, Karen. Karen Lemos trazendo para a gente ao vivo aqui no CBN Madrugada as informações sobre esse debate esvaziado. Lamentável, lamentável. A gente falou ao longo da semana toda, ainda esperava que, de repente, né, os dois candidatos tivessem um rompante, né, democrático, porque é um desrespeito total à eleitora, ao eleitor, a não participação de ambos, porque estão liderando com folga a corrida à presidência da República, primeiro debate, a oportunidade que eles teriam de expor suas ideias, os seus planos para os próximos 4 anos e simplesmente não foram, não apareceram, né? A gente daqui a pouco vai levar ao ar a entrevista que gravamos há pouco com o professor Paulo Nicole Ramírez, cientista político, professor da SPM, professor da Fundação Escola de Sociologia e Política de São Paulo. E a gente já dá o spoiler, né? O professor falou, a democracia saiu enfraquecida na noite deste domingo pela ausência dos dois principais candidatos neste debate. Realmente lamentável. Daqui a pouquinho a gente vai trazer a palavra do professor Paulo Nicole Ramírez. Bom, presidente Lula, ao longo do debate, tanto o candidato Cury quanto o candidato Caiado disseram que o Lula estaria dando entrevista naquele momento para a Record, né? E, na verdade, a entrevista foi gravada. A Karen trouxe a informação. A entrevista foi gravada e colocada, né, pela emissora no ar no momento do debate. E nessa entrevista, o presidente Lula falou sobre as acusações que pesam sobre o filho.
7: E o que eu digo para você, eu digo para o meu filho, eu digo para qualquer pessoa. Todos nós somos obrigados a agirmos corretamente. Se alguém está agindo de forma equivocada, de forma errada, então alguém vai ter que ser investigado. E eu não sou um presidente que tenta proibir investigação. Eu não ameaço mandar ministro embora. Eu não ameaço punir delegado. Investigue-se. E todo mundo tem o direito de provar se é inocente. Se isso acontecer, eles serão perdoados. Mas se alguém cometeu erro, e esse erro trouxe prejuízo aos cofres públicos, essas pessoas terão que pagar. Eu acho que há muitas ilações, nós temos que tomar muito cuidado com isso, Mariana, porque tem muitas ilações, ou seja, quando começa a vazar, e você sabe que eu sou vítima disso desde 1989, você não pode perder o equilíbrio, e somente você estava a verdade, Mariana. Quando alguém está cuidando de alguma coisa, só você estava a verdade. Eu tenho dito para as pessoas, se são inocentes, provem. Não tenho coragem de ser investigado, de participar de inquérito. Isso vale para o meu filho, vale para qualquer pessoa. Ninguém está impune se cometeu erro. Portanto, esse é o meu papel do presidente. Meu filho sabe se cometeu erro, ele vai ser julgado, vai ser punido ou vai ser inocentado. Mas ele tem que provar a inocência dele. E ele sabe disso, porque ele sabe o que eu vivi. Ele conviveu comigo 40 anos. Ele sabe que a mãe dele morreu por causa da Lava Jato. Então, é o seguinte, só ele sabe a verdade. Então, que a diga publicamente, que se defenda, que processo que eu estou acusando, sabe?
2: Bom, aí o presidente Lula, então, em entrevista à Record, a entrevista foi gravada e colocada no ar no domingo à noite, momento em que os candidatos à presidência estavam lá ao vivo na Band, expondo seus projetos de governo e, obviamente, aproveitando para destacar a ausência dos dois candidatos, não só o presidente Lula, mas também o Flávio Bolsonaro. 14 minutos desta segunda-feira, vamos aos outros destaques da edição de hoje aqui do CBN Madrugada. Tem novos números do Datafolha para a corrida presidencial. A informação com Felipe Igreja.
8: Uma pesquisa da Datafolha com recorte estadual aponta para a vantagem de Flávio Bolsonaro do PL em São Paulo, Rio de Janeiro e no Distrito Federal. Já o presidente Lula do PT consegue ampla vantagem em Pernambuco e no Piauí. Em Minas Gerais, estado considerado decisivo para a disputa pelo Planalto, Lula está numericamente à frente, mas pela margem de erro, os dois estão tecnicamente empatados.
2: Supremo Tribunal Federal de olho nas emendas parlamentares que não foram indicadas por parlamentares, João Rosa.
9: O ministro Flávio Dino, do Supremo Tribunal Federal, determinou que a Câmara e Senado considerem nulas eventuais emendas parlamentares indicadas por presidentes de partidos sem mandato e por ex-parlamentares. A decisão também estabelece que as duas casas comuniquem às áreas técnicas que dirigentes partidários que não ocupam mandato não podem definir o destino desses recursos. O caso envolve uma investigação sobre possíveis irregularidades na indicação de emendas que envolve o presidente do PL, Valdemar Costa Neto, e o ex-presidente da Câmara, Eduardo Cunha.
2: Meia-noite e 16, o destaque policial do Rio de Janeiro aqui no CBN Madrugada com Ana Luísa Barreto.
10: Os entregadores de aplicativo envolvidos na morte do ciclista Cláudio Rafael Landeiro, espancado em Copacabana, na zona sul do Rio, tiveram a prisão temporária mantida pela justiça. A investigação do crime chamou atenção para os casos de justiça com as próprias mãos. No estado do Rio, foram mais de 500 registros no primeiro trimestre deste ano, uma média de 5 por dia.
2: Violência em São Paulo, com Matheus Leite.
11: A polícia investiga um caso de sequestro e agressão com envolvimento de policiais civis na zona leste de São Paulo. Câmeras registraram um jovem sendo levado algemado no porta-malas de um carro que imitava uma viatura. A vítima ainda não foi localizada. Um dos policiais foi preso neste sábado.
2: Destaque do esporte, o futebol, agora aqui no CBN Madrugada com Gabriel Dudziak.
12: 6 jogos foram disputados neste domingo pela 24ª rodada do Campeonato Brasileiro da Série A. No Nubank Park, o líder Palmeiras venceu o Vasco pelo placar de 4-1, com 2 gols de Flaco Lopes, 1 de Vitor Roque e outro de Maurício. Com o resultado aliado à derrota do Flamengo para o Cruzeiro, o Alviverde voltou a abrir 6 pontos na liderança do Brasileirão. Também neste domingo, o Vitória perdeu para o Bahia em casa por 2-0. O Bragantino ganhou do Grêmio por 1-0 no interior de São Paulo. A Chapecoense bateu o tricolor paulista no sul do país. Santos e Mirassol ficaram no 1-1 na Vila Belmiro. E o Coritiba ganhou do Corinthians pelo placar de 2-1 no Paraná. Nesta segunda-feira, às 8 horas da noite, Botafogo e Atlético Paranaense encerram a rodada no Nilton Santos. 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
2: 18 minutos agora desta segunda-feira. Mais uma vez, muito bom dia e obrigado a você que nos acompanha aqui no CBN Madrugada. O Ricardo Garcia na mesa de som. Vamos juntos até às 5 da manhã, pessoal aqui no YouTube já trocando ideias, obrigado pelas mensagens, o Clóvis Mota de São Pedro da Aldeia, Tadeu da Ilha do Governador no Rio de Janeiro, também está por aqui, obrigado a Antônio Silva de Brasília, o Silvio de Juiz de Fora, Minas Gerais, também chegando aqui na área. Obrigado a você que interage também pelo WhatsApp no 11 99911 9981. Luzanir de Petrópolis, Rio de Janeiro, está mandando seu bom dia para todo mundo. Muito obrigado também ao Juvencio Delgado de Juiz de Fora, Minas Gerais. Juvencio escreve aqui: uma vergonha as ausências dos principais candidatos ao debate da Band. Eu assino embaixo aqui, vergonhoso mesmo, lamentável, lamentável, um desrespeito total ao eleitorado, a ausência tanto do Lula quanto do Flávio Bolsonaro. Robério está em Osasco, na Grande São Paulo, manda o seu bom dia. Hernani Souza, de Salto, no interior paulista, também por aqui. O Estevão Zizi, Vitória, Espírito Santo, também na nossa companhia. Via Instagram, você pode interagir, como sempre, no @phcgalvão. Repetindo, @phcgalvão, você interage aqui via Instagram. Obrigado ao nosso ouvinte, o Marcelo Hormens, está por aqui. Quem está interagindo conosco também é a nossa ouvinte, a Cássia Raquel, viu, Ricardo Garcia? A Cássia é filha do nosso ouvinte diário lá do Ceará, o Paiva Filho, que é educador, jornalista, está aposentado e nos dá sempre a sua presença também aqui no CBN Madrugada. A gente agradece demais a companhia via Instagram, aqui no @phcgalvão. Muitíssimo obrigado. Quem está chegando aqui também é Honorato Lessa. Muito obrigado. João de Souza. Galera chegando aqui no Instagram, no @phcgalvão. Muitíssimo obrigado. 20 minutos desta segunda-feira. Daqui a pouco, então, a gente vai voltar a falar sobre o debate, levar ao ar a conversa que tivemos com o professor Paulo Nicole Ramírez. Mas tem informações também da corrida à presidência da República. O Felipe Igreja tem os últimos números do Datafolha, a corrida presidencial, mas dividida ali por estados.
8: Uma nova pesquisa do Instituto Datafolha, divulgada no sábado, mostra como está a disputa presidencial em 6 estados do país. Os números revelam que o senador Flávio Bolsonaro, do PL, aparece à frente nas intenções de voto nos estados de São Paulo, Rio de Janeiro e no Distrito Federal, nos cenários de segundo turno. Por outro lado, em Pernambuco e Piauí, o presidente Lula, do PT, é quem lidera. Em Minas Gerais, há um empate técnico entre os dois. Em São Paulo, o maior colégio eleitoral, embora Flávio e Lula tenham um resultado mais próximo no primeiro turno, 37% a 33% para o senador, o filho de Bolsonaro tem 47% contra 42% do atual presidente no segundo turno. A margem de erro é de 2 pontos para mais ou para menos em São Paulo. Já no Rio de Janeiro, berço do bolsonarismo, Flávio tem 49% no segundo turno, enquanto Lula soma 40%. No primeiro turno, com mais candidatos na disputa, a diferença entre os dois é menor. O senador do PL marca 41% ante 36% do petista. No estado, a margem de erro da pesquisa é de 3 pontos. No DF, o senador do PL também aparece em vantagem contra o presidente Lula, com 51% das intenções de voto contra 31% do petista em um eventual segundo turno. Em Minas Gerais, estado considerado decisivo para a disputa pelo Planalto, Lula marca 46%, enquanto o candidato do PL soma 42% em um eventual segundo turno. Mas como a margem de erro em Minas é de 3 pontos, há empate técnico entre os adversários. No primeiro turno, quando outros nomes são colocados na disputa, Lula tem vantagem de 6 pontos, 37% a 31%. Para o cientista político André Rosa, embora Minas Gerais seja apontado como um estado decisivo, as diferenças da disputa podem estar em São Paulo, onde mesmo com vantagem, Flávio não consegue abrir uma diferença maior para Lula.
13: Ele está com vantagem, mas não está com ampla vantagem. Por exemplo, nas eleições em que o PSDB ele tinha um protagonismo maior, ele conseguia ter ali, às vezes, mais de 60, 70% do eleitorado com o PSDB. Isso aconteceu com o Alckmin, isso aconteceu com outros players políticos que disputaram um pleito pelo PSDB. Hoje, isso está um pouco parecido, né? Tem a vantagem, mas também essa vantagem ela já não é tão elástica quanto antes. Então, por isso que hoje eu vejo o Estado de São Paulo e o próprio Rio de Janeiro muito mais estratégicos que Minas Gerais hoje.
8: Lula se dá melhor nos estados do Nordeste. Em Pernambuco, o petista tem ampla vantagem no embate contra Flávio no segundo turno, 62% a 29%, assim como no Piauí, 68% a 24%. Em ambos os estados, a margem de erro da pesquisa é de 3 pontos. O levantamento foi contratado pelo jornal Folha de São Paulo e pela TV Globo e é o primeiro do tipo feito pelo Datafolha após o início das campanhas eleitorais. De Brasília, Felipe Igreja.
2: 24 minutos agora desta segunda-feira, a gente continua na capital federal, agora com João Rosa. O Supremo Tribunal Federal, principalmente na figura do ministro Flávio Dino, está de alguma forma tentando limitar, acabar não vai conseguir infelizmente, mas limitar essa farra de emendas parlamentares que virou o nosso país nos últimos anos. Nos últimos 4 ou 5 anos, os parlamentares simplesmente estão abocanhando uma parcela cada vez maior do orçamento. Já é uma parcela pequena, aquela que sobra, né, que não está demarcada ali, engessada, né, os chamados gastos discricionários que podem ser dirigidos aí para programas nacionais, para os ministérios. Uma parte cada vez maior desse dinheiro, e não é pouco dinheiro, está sendo distribuída de acordo com os interesses dos parlamentares. E há algumas semanas atrás a gente ficou sabendo que não é só dos parlamentares, né, Ricardo Garcia? Tem presidente de partido, Valdemar Costa Neto também, indicando emendas, Eduardo Cunha, olha só, hein? deputado cassado Eduardo Cunha, ex-presidente da Câmara dos Deputados, né, também direcionando emendas. Uma coisa simplesmente absurda, absurda. O João Rosa tem mais detalhes para a gente.
9: O ministro Flávio Dino, do Supremo Tribunal Federal, determinou que Câmara e Senado considerem nulas eventuais emendas parlamentares indicadas por presidentes de partidos sem mandato no Congresso e por ex-parlamentares. Dino ainda determinou que os presidentes da Câmara, Hugo Mota, e do Senado, Davi Alcolumbre, comuniquem às áreas técnicas das duas casas que dirigentes partidários que não sejam deputados ou senadores não podem indicar, distribuir ou definir o destino de emendas parlamentares. Dino também alertou que o descumprimento da decisão pode levar à responsabilização dos envolvidos nas áreas disciplinar, civil e criminal. A decisão é resultado de uma investigação iniciada em julho. Na ocasião, Dino pediu aos partidos com representação no Congresso que informassem se seus dirigentes participavam da indicação de emendas. 19 partidos responderam. Segundo o ministro, as próprias legendas afirmaram que seus presidentes não têm autorização para indicar ou direcionar emendas parlamentares. Os partidos Solidariedade e Podemos foram os únicos que não responderam. Então, na decisão, Dino deu 5 dias para que as duas siglas apresentem os esclarecimentos. Se o prazo não for cumprido, poderão pagar multa de R$100 mil por dia. As respostas dos demais partidos serão encaminhadas à Polícia Federal, que investiga possíveis irregularidades envolvendo recursos de emendas. O advogado Fábio Souto, especialista em tribunais superiores, afirma que a decisão de Dino foi correta, mas aconteceu de maneira tardia.
14: Como se sabe, somente parlamentares eleitos, detentores de mandato, portanto, é quem pode indicar emendas no orçamento. Presidentes de partidos sem mandato não podem jamais indicar emendas diretamente.
9: Toda essa polêmica envolvendo o direcionamento de emendas por presidentes de partidos começou com uma investigação que envolve o presidente do PL, Valdemar Costa Neto, e o ex-presidente da Câmara, Eduardo Cunha. Os dois são suspeitos de indicar emendas mesmo sem exercer mandato parlamentar. Dino determinou bloqueio de R$119 milhões ligados a Valdemar e de outros R$6 milhões relacionados a Cunha. Valdemar afirmou a Dino que não tem poder sobre os recursos das emendas parlamentares, mas que eventualmente faz sugestões aos congressistas de seu partido. A medida faz parte das ações do Supremo para aumentar o controle sobre a indicação e a execução das emendas parlamentares. De Brasília, João Rosa.
2: Sempre que a gente fala desse assunto, né, Ricardo Garcia, ouvintes aqui do CBN Madrugada, lembramos que é legítimo que os parlamentares tenham uma parcela, né, do orçamento para direcionar para o seu eleitorado, para a região de onde eles vêm. Isso é legítimo. Agora, o que vem acontecendo, principalmente nos últimos 8, 10 anos, é um absurdo, porque essa parcela foi multiplicada por 8, 9. Né? Hoje eles têm praticamente um quarto, 23, 24% do orçamento, da parte do orçamento que é discricionária, que pode ser destinada. Isso é um absurdo total. Isso não acontece em lugar nenhum do mundo. A maioria dos países, simplesmente, os parlamentares não têm essa função, né? Não tem. A função dos parlamentares, a função precípua de um parlamentar é criar leis, né? Não é direcionar o orçamento. Né? Nos Estados Unidos, por exemplo, é 0,5%, 1%, aqui é 23%, 24%. Uma coisa simplesmente absurda, que não acontece também nos países europeus. E aí a gente vai percebendo que não são só os parlamentares, essa reportagem traz aí. Quem está acompanhando a política nos últimos meses já percebeu. Né? Coronéis, parece que a gente está no tempo do coronelismo, né, Ricardo Garcia? Os grandes caciques, presidentes de partidos, né? O Eduardo Cunha, que nem parlamentar foi cassado. Eduardo Cunha continua interferindo na destinação do nosso dinheiro, do seu, Ricardo Garcia, do seu ouvinte CBN, que está aqui, do meu. Eduardo Cunha interferindo na destinação desse dinheiro, uma coisa simplesmente absurda, absurda. Dinheiro que poderia estar sendo destinado a programas, projetos nacionais, de interesse nacional, vão lá para cumprir interesses paroquiais, né? E muitas vezes, a gente está acompanhando aí, são mais de 80 processos que estão lá, inquéritos no Supremo Tribunal Federal, que já estão estourando. mas vão estourar mais ainda, de má de destinação desse dinheiro, corrupção. O dinheiro vai lá para uma prefeitura, não se sabe nem quem mandou, né? Porque tem lá orçamento secreto, depois veio emenda PIC, só foram mudando o nome, mas o modus operandi é o mesmo. Pegar o nosso dinheiro, jogar para uma prefeitura tal, e aí esse dinheiro escorre para o ralo da corrupção uma boa parte. Criam-se empresas lá de laranjas, de amigos, você não sabe para que foi o dinheiro, né? Quem que mandou. É isso que está acontecendo. Então a gente espera, né? E sempre que a gente fala dessas questões, lembrando, ainda mais porque estamos próximos das eleições, não é, Ricardo Garcia? É sempre muito importante lembrar que quem está lá no Congresso Nacional não caiu de paraquedas, não pegou lá um avião do seu estado, né, botou um paraquedas nas costas e a hora que estava passando em cima do Congresso, desceu e caiu lá, virou deputado ou senador. Não, está lá porque foi eleito. Então, cabe a nós, eleitores, cidadãs e cidadãos brasileiros, termos cada vez mais consciência de quem estamos colocando lá. Porque, infelizmente, o que a gente mais vê aqui, quase todo dia recebo mensagens de ouvintes dizendo: ah, mas eu não acredito mais na política, não acredito mais em nenhum político, não vou votar em ninguém, vou anular meu voto. Bom, é isso que eles querem, que a gente se afaste. E a gente não pode se afastar. Essa apatia política é extremamente nociva para a democracia, porque isso é o que muitos deles querem, que a gente se afaste. Agora, se a gente não escolhe, alguém vai escolher por nós. É muito importante que a gente esteja muito informado sobre os candidatos agora, deputado federal, a senador, para colocar lá no Congresso Nacional pessoas que estejam efetivamente empenhadas em mudar esse país. Isso é importantíssimo, porque não adianta a gente demonizar a política, e isso é algo que eu nunca vou fazer aqui, né? Nunca vou fazer, demonizar a política, mas a gente quer política com P maiúsculo, né? Porque é somente num Estado democrático de direito que a gente vive, felizmente, é somente através da política que a gente vai transformar os anseios da população em ações governamentais. E são muitos anseios, muitas vezes conflitantes. É por isso que a gente sempre fala aqui que não adianta esperar da democracia algo que a democracia não vai nos oferecer. Haverá conflitos, com certeza, principalmente num país tão desigual como o Brasil. Haverá faíscas, porque não dá para a gente falar em bem comum aqui no Brasil. Bem comum tem na Noruega, na Suécia, na Finlândia, aqui não tem bem comum. O que é bem para o Ricardo Garcia pode não ser para mim, pode não ser para você. Isso é normal da democracia, né? E todas as cidadãs e cidadãos estejam representados pelos seus partidos, brigando pelos seus interesses. E cabe ao governo, cabe ao Congresso, não encontrar um consenso, porque isso não vai acontecer, mas administrar o dissenso. É isso que vai acontecer num país tão plural e desigual como o Brasil. A gente sempre destaca aqui que a democracia, ela exige um certo grau de resignação. Porque é sempre um querer mais, é sempre uma insatisfação diante dos problemas que não só no Brasil, mas no mundo todo existem, e sempre um querer mais. Agora, que defendamos sempre a democracia, porque o que tem acontecido não só no Brasil, mas no mundo todo, e aí a gente lembra da questão da recessão democrática, né? Que é exatamente o fato de que muita gente, ao perceber que a democracia não está conseguindo trazer, né, os anseios que você ou que a boa parte da população deseja, em vez de escolher um outro, não. Começa a achar que o sistema que está errado e tem que mudar, encontrar alguém, um salvador da pátria, muitas vezes, né, só a gente olhar para o que aconteceu no passado recente aqui, no mundo todo, um salvador da pátria que vem aí com discursos contra todos, contra tudo, dizendo que vai resolver isso, e muitas vezes essa saída não é democrática. Então, vamos estar sempre defendendo aqui o Estado democrático de direito, mas lembrando sempre a dificuldade que a democracia tem de encarar esses problemas. Isso é da democracia. Não à toa, Winston Churchill, a gente sempre destaca aqui, né, Ricardo Garcia? Né, ao classificar ou qualificar a democracia, lembrou que é o pior sistema de governo, exceto os demais. Ou seja, por que, que ele descreveu a democracia dessa forma? Porque sabia das limitações da democracia. Nós vamos lutar por ela sempre.
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0: segunda-feira, 24 de agosto de 2026. Ministro do Desenvolvimento, Indústria e Comércio, Márcio Elias Rosa, vai se reunir esta semana com o representante comercial dos Estados Unidos, Jameson Greer. O encontro é resultado direto do telefonema entre os presidentes Lula e Donald Trump na sexta-feira. Ontem, em entrevista à TV Record, Lula afirmou que mantém um diálogo respeitoso com Trump, mas criticou a postura de assessores do governo americano após a recente imposição de tarifas ao Brasil. O novo presidente do Superior Tribunal de Justiça, ministro Luiz Felipe Salomão, defendeu uma ampla reforma do judiciário para combater a lentidão e a sobrecarga de processos no país. Em entrevista ao jornal O Globo, Salomão destacou que o tribunal enfrenta um volume de 40 milhões de novas ações ao ano. Pediu um pacto entre os três poderes para modernizar o sistema judicial e garantir respostas mais ágeis à sociedade. Palmeiras goleou o Vasco por 4 a 1 e abriu 6 pontos de vantagem para o vice-líder Flamengo, que perdeu por 2 a 1 para o Cruzeiro. Curitiba venceu o Corinthians por 2 a 1 e subiu para a 8ª posição com 34 pontos. O São Paulo, sem novidades, né, Ricardo Garcia? Perdeu para a Lanterna Chapecoense por 1 a 0. Chegou a 10 jogos sem vencer no Campeonato Brasileiro. Nos outros jogos de domingo, o Bahia venceu Vitória por 2 a 1, Bragantino derrotou o Grêmio por 1 a 0 e Santos e Mirassol empataram por 1 a 1. Hoje, às 8 da noite, Botafogo e Atlético Paranaense fecham a 24ª rodada do Brasileirão. Horário de Brasília, 12:37.
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1: Meia-noite e 38.

0: Muito bem, aqui no CBN Madrugada, espaço para a gente falar um pouco mais aí sobre o debate entre os candidatos à presidência da República na noite deste domingo, na Band. E o nosso convidado é o professor Paulo Nicole Ramírez, que é cientista político, professor da ESPM, também da Fundação Escola de Sociologia e Política de São Paulo. Paulo, muito bom dia, é sempre um prazer tê-lo conosco aqui na CBN.
1: Bom dia, Paulo. Sempre uma honra estar aqui com você. Bom dia a todos os ouvintes.
0: Bom, tivemos aí esse primeiro debate com a presença de Ronaldo Caiado, do Renan Santos, do Augusto Cury e com as ausências do presidente Lula, do Flávio Bolsonaro e também do candidato Zema. De forma geral, como é que você avalia esse primeiro encontro entre os candidatos à presidência, hein?
1: Bom, primeiro, o que mais chamou a atenção, não só do público, dos jornalistas, dos próprios candidatos que ali estavam presentes, foi a ausência do Lula, quase do Bolsonaro, e nem tanto do Zema. Né? Em relação ao Lula, se pode dizer que ele usou como estratégia o não comparecimento, porque seu marketing de campanha sabia que ele seria o alvo principal das críticas, né? E o Flávio Bolsonaro, por sua vez, para evitar saias justas, né? Já que, além de ele estar confortável na segunda posição e direcionar mais seus esforços para um eventual segundo turno, ele teria que se confrontar com temas polêmicos, como o retorno do tarifaço, assim como o filme Dark Horse, o envolvimento com o Banco Master, do Boscaro. E, além disso, tinha as questões, né, de picuinhas pessoais com a própria Michelle Bolsonaro, isso poderia envolvê-lo com desrespeito às mulheres, e assuntos passados, né, como rachadinhas e envolvimento da família Bolsonaro com as milícias. Né. Agora, o que não deu para entender foi a ausência do Zema, né, porque era uma possibilidade dele se tornar mais conhecido nacionalmente. Né. A maioria dos jornais, assim como redes sociais, logo após o debate, teve esse assunto do próprio debate como um dos principais tópicos. Né? Consequentemente, era uma chance do Zema buscar subir nas pesquisas. Então, com isso, com a ausência desses candidatos, perde a democracia, perde o eleitorado, e abriu espaço para críticas do primeiro bloco, principalmente direcionado ao presidente Lula, uma postura mais agressiva do Renan Santos, né, pelo que nós vimos, Caiado e Cury também fazendo críticas ao Lula. Mas, a partir do segundo e terceiro bloco, vale dizer que foi Renan Santos que, além de ter ofendido o próprio Lula, também ofendeu a família Bolsonaro, né? Com palavras fortes. Eu diria que ele foi o que melhor destacou no debate de hoje, apesar de ter uma visão, como sabemos, um tanto conservadora e que muitas vezes escapam suas propostas, né, daquilo que o Estado realmente pode fazer, né? Ou seja, há limites constitucionais, né? Mas ele, na sua campanha, tem usado palavras fortes, jogar as Forças Armadas nos morros e assim por diante. É o tema da segurança, aliás, um dos temas mais debatidos do debate de hoje.
0: Eu quero abordar esse aspecto daqui a pouquinho, mas antes ainda falando sobre as ausências, né? Essas estratégias, tanto do Lula quanto do Flávio Bolsonaro, como é que você avalia essa estratégia? Porque, eles foram chamados de todos os, até palavrões, né? O Renan Santos abriu a primeira resposta dele já chamando os dois de criminosos, chamou o presidente Lula de bêbado, safado, o Flávio Bolsonaro também com palavrões que eu não vou repetir aqui. Então, essa estratégia de não estar presente, como é que você avalia isso do ponto de vista do eleitorado? Foi melhor realmente não estar presente ou simplesmente essas acusações ficando sem resposta para o eleitorado, não pode ser pior ainda para os dois que lideram?
1: Olha, diante do que se chama hoje de polarização, pode ser que os eleitores de Lula, em qualquer situação, estarão abraçados a ele, assim como também os eleitores de Flávio. Né? Agora, essa ausência, obviamente, ela foi mais sensível para esse eleitorado moderado, né? Que é possível medir através das pesquisas com votos nulos, brancos, ou até mesmo o eleitorado que oscila, né? De Flávio e Lula, principalmente, tentando observar propostas e conhecer os planos que tem do Brasil. Então, Esse eleitorado, de fato, que viu hoje, não foram grandes propostas políticas, né? Muito mais acusações, né, pela não presença do Lula e do Flávio. Então, se esse eleitorado tivesse visto a presença de Flávio e Lula, isso poderia ajudar na campanha dos dois, né? Mas pode ser que esses votos também se dispersem para os outros candidatos, se transformem em votos brancos e nulos também, né? Se somem aos que já temos hoje. Então, me parece que a democracia está enfraquecida, né? Era importante a participação deles. A estratégia do Lula, como eu disse, era simplesmente se afastar de todos os demais adversários que são seus críticos. E do Flávio Bolsonaro, aliás, raras vezes, né, o segundo colocado deixa de comparecer, né? Nós estamos mais acostumados em algumas eleições, ou quase todas, o candidato que está em primeiro lugar se ausentar. Agora, o Flávio tem uma situação mais confortável, né? Tem uma diferença que beira acima de 30% em relação aos adversários que estão atrás. Então, me parece que esse esforço de Flávio Bolsonaro vai ser direcionado para o segundo turno, onde ele poderá conseguir, inclusive, o apoio desses candidatos que estavam ali presentes, principalmente o Caiado, né? Então, me parece que essa foi a estratégia. Dificilmente, como eu disse, os eleitores de Lula e Bolsonaro vão mudar de opinião. Estão abraçados por seus candidatos, mas a disputa pelo público mais moderado deverá ficar mais para o segundo turno entre os dois candidatos.
0: Estamos conversando aqui no CBN Madrugada com o cientista político, professor da SPM, também da Fundação Escola de Sociologia e Política de São Paulo, Paulo Nicole Ramírez. Paulo, tema principal, né, você já destacou aí, questão da segurança pública. É um tema realmente, neste momento, capaz de direcionar o voto das brasileiras e dos brasileiros?
1: Não só a segurança pública, como também a questão do valor dos alimentos, né? Foram temas bem discutidos. Mas por que isso acontece? Porque a taxa de desemprego brasileira, ela é a menor da história, né? A cada mês surgem mais dados, né, mostrando que a taxa vem caindo consideravelmente, né? Quase numa situação de pleno emprego. Então, à medida que isso ocorre, outras preocupações começam a surgir. Uma questão do crime organizado, a questão da segurança pública, né, no do dia a dia, os roubos de celulares, os dados. Então, esse tema se tornou relevante, porque, claro, apesar dos alimentos estarem altos, né, ainda assim a segurança virou o principal foco, né, do eleitorado, diante do fato de que, não que outras questões tenham sido resolvidas, mas foram reduzidas a patamares relevantes, né? Então, a segurança vai ser, digamos assim, a bola da vez desse debate eleitoral, mesmo porque é uma das falhas, né, da atual presidência, né? Embora seja a responsabilidade dos estados cuidar da segurança pública, mas isso envolve também tráfico de drogas, uma maior atuação da Polícia Federal, das Forças Armadas no setor de fronteiras, né? Então, esse tema é que os candidatos opositores de Lula vão tentar tirar voto dele.
0: Essa questão da segurança pública é interessante, né, Paulo? Queria fazer uma reflexão aqui que eu tenho feito no CB de Madrugada, saber a sua opinião. É um tema, como você já destacou aí, que sempre foi dos estados. E, historicamente, nenhum governo federal quis colocar a mão nesse abacaxi, matar no peito e falar, não, eu vou cuidar dessa história, porque é um problema, né? É uma situação em que os brasileiros não se sentem seguros. Então, o que nos parece é que, historicamente, os presidentes da República não quiseram se meter nessa história porque seria uma guerra perdida, né? Agora, a direita, neste momento, já de um bom tempo para cá, tem utilizado muito essa questão da segurança pública para ganhar eleitorado, e o que nos parece é que, para o presidente Lula, nesse momento, não houve outra saída senão também se envolver nessa questão do ponto de vista político, para tentar, de alguma forma, tirar essa bandeira que tá na mão da direita, não é?
1: Exato. E temos o agravante também que o presidente Donald Trump dos Estados Unidos tornou facções criminosas aqui no Brasil, como o PCC, o Comando Vermelho, em organizações terroristas, né? Então, isso também abriu um outro debate, né? É mais presente tanto com o Flávio quanto com o Renan Santos, quer impor, através da força, da violência policial, o extermínio, né, a destruição dessas, dessas facções, né? E incentivam, inclusive, né, o discurso de que são organizações terroristas lutando contra. Agora, o Lula, por sua vez, na sua presidência, buscou, eu diria, um outro caminho em relação ao crime organizado, né? Nós vimos ações da Polícia Federal não intervindo nas comunidades, nas favelas, né? Mas sim onde o dinheiro de fato vai parar, né? Por isso, as investigações na Faria Lima, né? Nas chamadas empresas fintech, o próprio caso Vorcaro também, a Polícia Federal atuou muito mais na parte de inteligência, né? Em rastreamento desses recursos, né? Inclusive, há investigações apontando o dinheiro do PCC, esse Estado do Comando Vermelho, dentro desses bancos e fintechs, né, que eu citei agora há pouco. Né? Então, são dois modelos diferentes que a população tem hoje a mesma. Claro que as propostas de Flávio, mas principalmente eu diria de Renan Santos, são mais polêmicas, né? É um confronto direto com o crime organizado, e não uma solução alternativa com programas sociais ou ações de inteligência como o governo Lula tem proposto e os governos petistas, né, têm muita eficiência na neutralização do próprio crime. Né? Então, é papel do eleitorado decidir qual é o melhor dos programas. Mas claro que busca-se, né, por parte do Renan Santos e do Flávio, limitar o governo de Bukele ali em El Salvador, né, que passou por cima da própria Constituição, dos direitos humanos, prendeu simplesmente milhares de pessoas pelo simples fato de morar em determinadas comunidades, bairros, favelas, né? Então, isso pode ser, enfim, não uma solução definitiva para o Brasil, caso Renan ou Flávio seja eleito. Mas, com certeza, gerarão mais problemas políticos do que soluções, de fato, ao crime organizado.
0: Para a gente fechar o nosso papo, professor Paulo Nicole Ramírez, bom, teremos um próximo debate, o segundo, no dia 14 de setembro apenas, debate da CNN, SBT. Como é que você avalia aí a possibilidade da presença ou não dos dois candidatos, o presidente Lula, o Flávio Bolsonaro? Claro, a gente não tem bola de cristal, né? Mas o que pode afetar essa decisão? Imagino que haverá pesquisas aí indicando como é que o público interpreta essa ausência, o próprio número das pesquisas aí de votos. O que você acha que pode influenciar uma presença ou não dos próximos candidatos, dos candidatos nos próximos debates?
1: Olha, eu diria que dois fatores vão ser determinantes para a presença ou não de Flávio e Lula no próximo debate de setembro, né? O primeiro deve ser qual a reação exata que eles terão a partir de amanhã, né, quando derem entrevista. Lula terá que dar uma resposta à altura, né, em relação às críticas que não estavam erradas, né, porque a própria democracia sai derrotada sem a participação do Lula no debate. O próprio Flávio Bolsonaro também vai ter que explicar por que exatamente não quis comparecer, apenas por causa do Lula. Me parece uma explicação muito frágil, né? Me parece que as questões que envolvem a sua vida pessoal, o Dark Horse, a gente já citou aqui, o filme, o Vorcaro, são mais preocupantes para ele. Né? Agora, a partir dessas respostas, vai surgir outro fator, né? Que são as próximas pesquisas. A depender de como o não comparecimento no dia de domingo ao debate, isso pode ser, como eu disse, determinante para que haja uma queda das intenções de votos para esses dois políticos, né? O Flávio Lula.

0: tudo vai depender da opinião pública, obviamente.
1: Professor Paulo Nicole Ramírez, cientista político, conosco aqui no CBN Madrugada. Mais uma vez, muito obrigado pela gentileza, um bom dia e até uma próxima.
0: Muito obrigado, Paulo. Até a próxima. Boa semana a todos.
1: Meia-noite 54 aqui no CBN Madrugada. A gente vai para o Rio de Janeiro. Aquele caso assombroso de violência, covarde. A Ana Luísa Barreto tem mais informações.
2: A Justiça do Rio manteve neste domingo as prisões temporárias dos entregadores de aplicativo acusados de participação na morte de um ciclista em Copacabana, na zona sul do Rio. Felipe Eduardo dos Santos Silva e Ailton José da Silva vão permanecer no presídio de Benfica, na zona norte da capital. Neste sábado, os seguranças de rua envolvidos no espancamento também tiveram as prisões temporárias mantidas. O caso aconteceu na noite do dia 11 de agosto. Cláudio Rafael tinha saído com a bicicleta da irmã quando foi abordado por um dos seguranças e acusado de roubar o veículo. Ele tinha transtornos mentais e foi espancado por 9 minutos. 4 homens foram presos. São eles Davi Santos Machado e Jorge Luiz Ricardo Dias, que trabalhavam como seguranças clandestinos, e Felipe e Ailton, que aparecem nas imagens vestidos como entregadores. Em depoimento obtido pela CBN, Jorge afirmou que Davi deixou o local rindo e achando graça. Ele disse ainda que o segurança só interrompeu as agressões depois de ser alertado sobre a possibilidade de uma viatura chegar. A investigação da morte chamou atenção para o aumento de casos de justiça com as próprias mãos. Os registros cresceram 25% no estado do Rio em um ano. As ocorrências de exercício arbitrário das próprias razões, como o crime é categorizado oficialmente, passaram de 402 no primeiro trimestre de 2025 para 504 no mesmo período deste ano, incluindo as tentativas. Os dados são do Instituto de Segurança Pública do Rio. Esse crime acontece quando alguém tenta fazer valer por conta própria uma suposta razão ou um direito, em vez de recorrer aos meios legais. A categoria é mais ampla e não se limita a episódios de agressão ou linchamento. A polícia ainda tenta identificar um quinto suspeito que aparece dando um chute no ciclista e também investiga a responsabilidade de pessoas que presenciaram as agressões e não prestaram socorro. Com colaboração de Isa Morena, do Rio de Janeiro, Ana Luísa Barreto.
1: Luiz, vamos a São Paulo. A gente continua na página policial. Matheus Leite tem informações sobre uma investigação de sequestro e agressão envolvendo policiais.
3: A Corregedoria da Polícia Civil de São Paulo prendeu neste sábado um agente da corporação suspeito de participação no caso em que um jovem foi sequestrado, agredido e colocado no porta-malas de uma falsa viatura em Artur Alvim, na zona leste da capital. Segundo a TV Globo, os policiais apreenderam na casa de Milton Massaro Nakayama um Corsa vermelho, equipado com luzes e sirenes, semelhantes às de uma viatura descaracterizada. Mas os investigadores ainda não sabem se esse foi o veículo usado na noite do sequestro. Câmeras de monitoramento registraram um ataque, que aconteceu no dia 10 de agosto, numa travessa da rua Inês Monteiro. As imagens mostram um grupo de 6 homens encostado num muro. 2 deles, armados, atacam um rapaz de blusa azul. Os 3 entraram em luta corporal e tiros foram disparados. Depois, um carro preto parou no local com luzes semelhantes a um giroflex. O motorista desceu e também passou a agredir a vítima. Outros 2 homens se aproximaram do grupo. Eles vestiam roupas pretas e carregavam objetos semelhantes a distintivos. Um deles também apareceu com um fuzil. O rapaz foi algemado e empurrado para dentro do porta-malas. Depois, um dos homens deixou o local a pé e os outros no veículo. A polícia encontrou manchas de sangue no local e estojos vazios de munição usada em fuzis. Um celular também foi apreendido. O inquérito ainda apura o envolvimento de outras pessoas na ação. Entre elas estão o investigador Rafael Jürgen Schulte, o irmão dele, Gustavo Schulte, e um homem apontado como informante da polícia. O homem que foi vítima da agressão continua desaparecido. Não havia nenhuma operação programada para aquela região e os homens que participaram da ação também não pediram apoio policial para preservar a cena, segundo a Polícia Civil. A placa do veículo não consta nos registros, nem mesmo como pertencente a uma viatura, também de acordo com a corporação. A defesa dos investigados afirmou anteriormente à TV Globo que os fatos seriam esclarecidos. De São Paulo,

0: Matheus Leite.
1: Meia-noite 59, agradecer a audiência CBN, pessoal que participa pelo WhatsApp, pelo YouTube, aqui no YouTube, acompanhando as imagens do nosso estúdio, nossa retaguarda, redação, Edmilson Fernandes lá preparando o jornal da CBN, Geraldo Silva, Edilson Damião, Anércia Monteiro, lá de Parnamirim, no Rio Grande do Norte, Antônio Oliveira da Silva, também está por aqui. Obrigado a você que participa pelo WhatsApp no 11 999 11 9981. Obrigado a José Maria Filho de Carpina, Pernambuco. Também o nosso ouvinte Adão Magela, direto de Contagem, Minas Gerais. Obrigado, Adão, pela companhia. Doutora Socorro Oliveira, viu, Ricardo Garcia, também sempre na nossa companhia, lá no plantão médico, lá no Fortaleza, Ceará, acompanhando a nossa programação. Isaías Campos, de Sorocaba, também o Nínero, palmeirense Nínero, em São Paulo, tá feliz da vida, né? Palmeiras voltou a abrir 6 pontos do Flamengo. Também o Evandro, desejando uma boa madrugada para todo mundo, lá em Itaboraí, no Rio de Janeiro. E muitíssimo obrigado a você que nos acompanha também via Instagram, no @phcgalvão. Repetindo, @phcgalvão, você pode interagir por aqui, como faz Ellen Serino, direto de Águas Mornas, Santa Catarina. Nesse momento, as águas lá não estão nada mornas, viu, Ricardo Garcia? Porque a Ellen nos informa aqui que são 9 graus de temperatura. Então, com 9 graus, as águas não ficam mornas, não é, Ricardo Garcia? Mas a gente agradece demais a companhia também de William Barbosa, Márcio Lima, pessoal que vai interagindo aqui via Instagram no @phcgalvão. Muitíssimo obrigado. Vem aí Edmilson Fernandes.
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0: Segunda-feira, 24 de agosto de 2026. O primeiro debate entre os candidatos à presidência foi marcado por críticas às ausências de Lula, Flávio Bolsonaro e Romeu Zema. O confronto na TV Bandeirantes reuniu apenas Ronaldo Caiado, Renan Santos e Augusto Cury. Ao longo do programa, os candidatos discutiram temas como economia, segurança pública, educação e polarização política. O ministro do Supremo Tribunal Federal, Flávio Dino, determinou que o Congresso considere nulas as emendas parlamentares indicadas por presidentes de partido sem mandato e ex-deputados. A decisão ocorre após o bloqueio de recursos ligados a Valdemar Costa Neto, do PL, e ao ex-presidente da Câmara, Eduardo Cunha. Os dois são investigados pela Polícia Federal por direcionar verbas públicas sem exercerem mandato. O brasileiro Alisson dos Santos, o Pio, venceu a prova dos 400 metros com barreiras na etapa da Liga Diamante de atletismo disputada na Polônia. A Liga Diamante reúne os principais torneios do atletismo na temporada. O brasileiro superou o norueguês, que é o atual recordista mundial da prova. O também brasileiro Matheus Lima conquistou a marca pessoal e ficou com a terceira posição. Horário de Brasília, 1:02.
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0: 1h04, espaço aberto agora aqui no CBN Madrugada para Petra Chaves e convidada.
1: Estou de óculos de sol.
2: Eu tô vendo.
1: Você tem que me visitar aqui, é. São Paulo também tem sol, você tá pensando o quê? Que é só Recife?
2: Não, não, tem um sol maravilhoso.
1: A gente está com transmissão aqui hoje do Parque Vila Lobos, né? Nessa edição do Revista CBN. Esse final de semana e o próximo. E aí, estamos um dia lindo aqui, está uma delícia. E o pessoal está chegando, vai trazendo a família, vai almoçar, vai acompanhar aqui os shows. E depois que acabar o Revista CBN, eu vou embalar também. Eu estou aqui pensando como vai ser minha programação.
2: Mas já vi a programação. Tem Beatles para criança e tem Ferrugem.
1: Não, gente, tá demais, tá demais, tá demais. Rosário, eu quero te fazer uma pergunta que tá me deixando, assim, bastante aflita, talvez, mas curiosa para entender os desdobramentos disso, porque eu acho que o ouvinte já reparou nisso, como os chatbots parecem concordar com quase tudo que a gente diz. E muitas vezes validam as nossas ideias, elogiam as nossas perguntas e respondem exatamente aquilo que a gente quer ouvir. O que que esse comportamento, o que que isso pode influenciar no nosso comportamento, essa bajulação, né, dessas ferramentas de linguagem, de pesquisa, de, enfim, dessas ferramentas que a gente usa de inteligência artificial?
2: A primeira coisa que temos uma diferença entre os ouvintes da CBN, que estão acostumados a refletir sobre inteligência artificial, e temos aquelas pessoas que não estão acostumadas a refletir sobre IA. Então, essa bajulação, ela na verdade não é um erro do sistema. Ela é proposital, ela é uma estratégia de engajamento. Vamos pegar exemplo da mídia social. A gente demorou muito para entender que nas redes sociais começavam a aparecer só coisas que interessavam a gente, que a gente chamou de bolha. E a gente começou a perceber que a gente estava vivendo numa bolha, ou seja, a gente gosta, a gente não gosta de ouvir crítica, a gente gosta de ouvir, geralmente, aquelas pessoas que têm uma opinião parecida com a gente. Por isso que a gente se organiza muitas vezes em tribos, em comunidades, a partir daquele tipo. Só que isso não faz bem. A contestação, a crítica, ela é responsável pela evolução do nosso pensamento humano, né? Todos os filósofos, os grandes pensadores sempre dizem isso, né? O pensamento crítico, como ele evolui. A questão é exatamente essa. A IA, temos alguns sistemas, né? Quando a gente fala, por exemplo, OpenAI, o ChatGPT, ele inclusive em 2025, fez uma atualização para melhorar isso, porque isso estava muito visível. A gente tem outras IAs que foram para o oposto, era muito crítico. Então, o primeiro ponto é a gente entender que isso acontece. Então, a gente entender que nem tudo que a gente escreve na IA e pede uma opinião, ela é necessariamente isenta, tem um pensamento crítico. Então, aí cabe a gente, eu até formulei algumas perguntinhas para o ouvinte da CBN fazer esse exercício quando for pensar, escrever ou pedir uma opinião, que o problema é que, Petra, que essas opiniões, elas vão do campo profissional, devo demitir tal pessoa, ou vai de um campo pessoal, devo acabar um relacionamento. Então, elas são muito sérias, né? Tem até um caso nos Estados Unidos, agora em julho de 2026, de uma pessoa que tinha transtorno bipolar. E ele começou a ter delírios e ter complicações por conta disso. Então, faça sempre algumas perguntas. Por exemplo, quais são as falhas no meu raciocínio? Estimule ela a ser crítica com você. Que fatos você acha que pode contradizer a minha informação, por exemplo? Como é que outra pessoa enxerga essa situação? Preciso tomar decisão, mas preciso verificar mais que informação. Então, você começa a exercitar ela sendo crítica a você, dizendo, olha, ensinando ela, não precisa concordar comigo, me mostra o outro lado, porque eu também quero ver esse lado. É um exercício que a gente pode fazer.
1: Incrível e super importante. Como é que essa bajulação da IA, ela mantém, Rosário, a conversa em andamento, mas por outro lado, como que ela justamente opera ou pode operar enfraquecendo o nosso espírito crítico?
2: Ela, com o estudo, até mostrou isso de uma forma bem interessante. Ela atua em três níveis. Primeiro, o direcionamento. É o foco, né? É uma estratégia de manter você naquele assunto. Então, ela vai falar exatamente aquilo que você está discutindo. Então, ela foca no seu assunto, ela aprofunda o seu assunto. E ela continua o seu assunto. Depois, ela traz consistência. Ela vai trazer, por exemplo, questões que você trouxe no passado. Mas olha, lembra que você fez isso, você já discutiu comigo sobre esse assunto, você já se machucou alguma vez quando você fez aquilo. Ela traz uma personalidade, como se ela tivesse uma personalidade muito estéril. E o terceiro, que é mais complicado ainda, ela cria uma dependência cognitiva.
1: Exato.
2: Aquele assunto que você falou, você vai ficar insegura se você não falar, não perguntar novamente a ela. Aí você começa a criar uma dependência cognitiva. Então, ela age nesses três pontos, nessas três funções que tem a ver com o nosso pensamento, né? Isso não quer dizer que a gente não vai usar IA, tá? Só é o cuidado e os riscos de como utilizar cada vez mais algo que veio para ficar, sabendo o que a gente vai dizer. Então, é importante a gente olhar para isso e um momento muito atento, principalmente pessoas que têm transtorno bipolar, que tem depressão, porque ela não vai olhar para fatos de ilegalidade, por exemplo. Eu quero cometer uma ilegalidade. Ela não vai, talvez, dizer para você, olha, cuidado, isso aqui é ilegal, é crime. Ela pode cometer algumas coisas de ajudar você a fazer coisas completamente equivocadas. Então, esse é um ponto importantíssimo para a gente ficar atento.
1: Agora, quando é que a gente pode, Rosário, perder a autonomia? Isso a gente pode perder a autonomia quando a gente delega esse tipo de decisão ou análise? A gente vem falando muito dessa história das pessoas que estão buscando conselhos, não só direcionamento para questões práticas, intelectuais, mas aconselhamento para diversas questões. Como que a gente pode perder a autonomia quando a gente delega a decisão à tecnologia? Isso é muito delicado e acho que é um ponto cego. Muitas pessoas não estão percebendo o tanto que estão delegando para essas ferramentas.
2: Isso é fato, os números mostram, né? Então, tem um estudo do Sharma, que ele cita nesse estudo da USP, que 11 sistemas foram analisados e que as IA concordam em 49% a mais do que um ser humano, um colega seu.
1: Olha lá.
2: Então veja como isso é muito alto.
1: Intencional, exato.
2: É, intencional. Como é que eu não perco a autonomia? Eu não perco a autonomia exatamente como Paulo Freire dizia, eu preciso dar luz ao meu conhecimento. Eu preciso entender sobre o assunto, eu preciso contestar sempre. Aí vem o trabalho do pensamento crítico. Nem tudo que eu leio, eu tenho que concordar. Nem tudo que eu escuto, eu preciso concordar. Eu preciso confrontar cada vez mais as fontes. Eu preciso confrontar cada vez mais os pensamentos. E é esse exercício de fazer com a IA exatamente isso. Ensinar ela a confrontar. Você está dizendo isso baseado em quê? Me mostra um estudo? É uma pergunta. Ou se você fosse contrário ao que eu estou dizendo, me mostre seus argumentos, é um outro ponto. Então, sempre entender que até a sua pergunta está induzindo a ela. Por exemplo, eu acho que a decisão de demitir alguém está correta. O que é que você acha sobre isso? Ela já sabe que você quer demitir a pessoa. Então, a tendência é concordar com ela, vai criar argumentos para concordar com a sua decisão. Então, essa construção do discurso, esse cuidado com a escrita, com a fala, que a gente é pouco acostumado a fazer, né? A gente não reflete muito quando a gente fala algumas coisas. Até algumas pessoas dizem, você não tem filtro. É quando você fala e você não reflete sobre aquilo, né? Então, Foucault falava muito sobre isso. O que é que está por trás do discurso? Que a gente diz uma coisa, mas quer dizer outra. Então, é muito importante a gente não perder a autonomia. E como é que faz isso? Sendo crítico, ensinando a IA, criticando a gente, relendo e procurando estudos. Não tem outro caminho. Esse é o caminho.
1: Eu tô arrepiada, porque ontem, 4:30 da tarde, eu tava com Christian Dunker, falando sobre o lançamento do novo livro dele, livro que ele está lançando pela Autêntica. Inclusive, eu convido os nossos ouvintes a reouvirem a conversa ontem. Foi curtinha a conversa com o Dunker aqui no Revista CBN, mas depois eu participei do lançamento dele, fazendo ali uma conversa com ele em São Paulo, falando justamente ele que está lançando um livro sobre narrativa e discurso em psicanálise. E a gente falou um pouquinho de Foucault também, falou da questão do sofrimento nos dias de hoje, quando a gente, inclusive, não consegue narrar o nosso sofrimento, a gente diz o que não quer dizer, né? Ou, enfim, tem toda essa questão que faz parte do exercício da inteligência, do refinamento da linguagem, do refinamento justamente da gente afinar o que estamos pensando com o que estamos sentindo e o que estamos dizendo. Essa esfera do humano é muito importante, né, Rosário? E me parece que a inteligência artificial, ela dá conta, talvez, até da linguagem, mas não de todas as outras esferas do que é ser humano. E aí, a minha questão para você é justamente qual, Rosário? Como é que a gente pode usar a inteligência artificial, usar a nosso favor, usar, inclusive, a maneira como ela está sendo constituída, mas sem deixar que ela pense por nós, exercitar o espírito crítico usando a inteligência artificial, mas não substituindo o que a gente tem de único. É possível?
2: É possível, e aí a gente vai entrar no controle da narrativa. Como é que eu controlo a minha narrativa?
1: Muito bom.
2: Então, hoje, a gente já sabe, a gente já aprendeu que nas redes sociais, por exemplo, no Instagram, cada um está controlando a sua narrativa. É quando a gente diz assim, ah, nem todo mundo é feliz. Mas a pessoa que está ali fazendo o perfil dela no Instagram, ela está controlando a narrativa. Ela está mostrando a felicidade que pode estar acontecendo. Ela está botando um filtro para dizer que ela é mais bonita. Então, a gente já aprendeu nas redes sociais de ter este cuidado e entender que ali há um controle da narrativa. Na IA, estamos aprendendo. E como é que a gente aprende isso? É com a engenharia de prompt, que é muito mais difícil. Ou seja, eu vou ter que aprender como subsidiar essa IA. Então, o primeiro ponto é sempre entregue arquivos, documentos seus. Você escreveu primeiro, você elaborou sobre aquilo. Então, você vai entregar para ela, olha, eu escrevi isso. E aí você entrega um texto, que não pode ser o melhor texto possível, mas está ali o seu pensamento crítico. Então, você tem que entender que perguntas você vai fazer de forma cada vez mais neutra. Então, você tem que entender de subsidiar conteúdo, você tem que fazer entender de perguntas e você tem que entender de como você confrontar. Um exercício bem interessante é você confrontar, por exemplo, as três IAs. Bota aí o Gemini, bota aí o ChatGPT e bota aí o Claude para poder confrontar.
1: Eu faço isso.
2: Elas. E você vai conseguir entender que uma diz uma coisa, uma aponta ali, uma aponta aquilo. Então, existem formas de você fazer e você colocar o seu pensamento sempre ali. Então, se é um diálogo, não é só ela faz, você, ok, discuta, proponha seus argumentos. E isso vai construindo o seu pensamento crítico e elaborando. Ter o cuidado de quando vir o material, você revisar. Tem gente que não revisa, já baixa e é aquilo. Você vai precisar revisar, você vai precisar ler e dizer, ó, nesse ponto aqui, tira isso, faz assim. E aí ela vai dialogando com você e você vai construindo isso. Mas o primeiro input deveria ser seu. Você detalhando o seu pensamento, né? Tipo, o que é que você acha sobre, sei lá, aplicativos amorosos, que eu estou super preocupada com isso, porque eu nunca vi a quantidade. Nova York, eu estou impressionada com Nova York, a prefeitura de Nova York se preocupando como é que as pessoas vão começar a se encontrar na rua, porque as pessoas estão dizendo que não tem como, que está muito alto, isso é outro assunto, está muito difícil ser solteiro em Nova York. Como assim? Eu nunca imaginava isso. Então as pessoas estão com dificuldade de criarem relacionamentos
1: de
2: em Nova York.
1: É difícil ser solteiro porque não está conseguindo se encontrar?
2: Porque estão fazendo as contas, a conta está muito alta, por exemplo, se eu saio com você, eu vou gastar mais, então prefiro não gastar. Onde encontrar pessoas que têm a ver comigo, cada vez mais nichado, não estou encontrando. A Prefeitura de Nova York lançou um programa para as pessoas se encontrarem, lá incentivando que as pessoas se encontrem, aumento do número de aplicativos, né, de, em relação a relacionamento. Então, é uma outra pauta, o amor, como é que ele está sendo hoje construído. Mas é isso, que é que a gente, essa, voltando para a questão da, de como é que eu crio essa autonomia, como é que eu faço isso. Primeiro, coloque seu pensamento. Segundo, saiba mexer. Faça um curso, entenda como perguntar. Terceiro, o que ela vai dizer, você tem que gastar tempo para ler o que ela te entrega, o que ela cuspiu, para você dizer assim, isso faz sentido, não faz sentido. Ela citou um teórico, vai atrás do teórico, tenta entender quem é esse. Pede para ela procurar fontes jornalísticas. O assunto que você está pesquisando, me diga quais são os jornais e matérias que já falaram sobre isso. Ela vai atrás, cite fontes. Então, você vai ter que estar provocando ela para ela comprovar também tudo que ela está te dizendo. E aí você vai começar a perceber, eita, me desculpe, errei, você tem razão. Quando ela começa a dizer, você tem razão, errei nisso, não faz sentido, você começa, de fato, a estar dominando a inteligência e não ela subsidiando. Veja, a inteligência vem nada mais, nada menos, para você ganhar tempo de produtividade. Então, ela não está vindo substituir a sua inteligência. Ela vem para automatizar coisas burocráticas que você já fazia. Então, você vai ter que imputar a quantidade de coisas repetitivas e ela vai fazer a partir daquilo ali. Ela vai ler dados mais rápido, mas quem criou o dado foi você. Então, não é uma substituição. Tem que ter um subsídio seu para aquilo ali acontecer de forma inteligente.
1: Rosário Pompeia, imperdível. A gente já está avançando aqui no... Eu vou deixar uma pergunta no ar. Eu posso pegar uma foto minha, pedir para a plataforma melhorar a luz? Eu tenho feito isso. Melhore a luz dessa foto. Eu quero uma foto melhor, um equilíbrio melhor. E aí eu posto. Isso não, não tô sendo falsa nas redes, estou?
2: Não, você só está controlando a sua imagem.
1: Adoro. Eu vou ter que fazer uma... Sabe o que eu quero fazer com você? Perguntas e respostas dos ouvintes a respeito de como você usa ou não o ChatGPT, Gemini, Claude, o que, que pode, o que, que não pode, o que, que deve, o que, que não deve. Vamos fazer
2: bora.
1: Uma cartilha?
2: Bora fazer um bate-bola.
1: Olha só, quem quiser reouvir... Eu tenho feito isso da imagem, mas olha só, né? Você sempre tem as pegadinhas. Você pode reouvir essa conversa com a Rosário sempre que quiser, encaminhar para todo mundo. Vai estar lá no Spotify, Revista CBN, podcast do Revista CBN. Também no YouTube da Rádio CBN, vai lá em CBN Oficial. E o que mais? 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

0: 1 hora 22 minutos, aí a Petra Chaves conosco aqui no CBN Madrugada. A gente vai acionar o Clauson Dutra, tem informações sobre o primeiro fim de semana do SP Gastronomia. Estivemos lá na sexta-feira, viu, Ricardo Garcia, na abertura. E segue no próximo fim de semana, para você que gosta de boa comida e também de boa música.
1: Minha esfirra de pato, buraco da galinha, sanduíche de manjuba, arroz de tutano e torresmo de queijo ficaram entre os queridinhos de quem passou pelo SP Gastronomia no Parque Vila Lobos, na zona oeste de São Paulo. Esses foram alguns dos pratos exclusivos preparados pelos mais de 10 restaurantes que participam da quarta edição do evento. Quem passou pelo festival gastronômico aprovou as delícias preparadas pelos chefs.
2: A gente já experimentou algumas comidinhas por aqui, tão bem gostosas também. A gente tem curtido.
3: Você gostou?
2: A gente pegou um sushi do Sushi Vaz, estava muito bom. Umas croquetas, até a bebê já comeu mocotó aqui, então tá bem agradável.
4: A forma na qual foi colocado os restaurantes também é bem interessante, que dá a oportunidade de você fazer um tour entre eles e fazer a sua melhor opção, né?
5: Tudo que eles empregam aqui nesse evento, eu participo, porque eu acho super importante para São Paulo divulgar toda essa culinária, tudo que tem.
1: O chefe Rodrigo Oliveira, do Mocotó, também assina um dos pratos exclusivos preparados para o SP Gastronomia.
6: E a gente tem os clássicos dadinhos de tapioca e baião de dois, que não podem faltar. Mas a gente preparou uma coisa especial para essa edição, que foi o buraco da galinha. É um buraco quente, recheado com moela guisada, num pão de cuscuz que a gente faz na casa, uma maionese picante, gema curada, você vai ver, coisa finíssima.
1: As mesas espalhadas pelo Vila Lobos ficaram em segundo plano quando os artistas subiram ao palco. Péricles abriu a programação na sexta-feira. No sábado, Bento e Flor Gil animaram as famílias em uma homenagem ao avô Gilberto Gil. E no domingo, Beatles para Crianças e Ferrugem encerraram o primeiro fim de semana. O evento também conta com food trucks, um auditório com palestras e conversas sobre gastronomia e uma feira de produtores. O SP Gastronomia retorna na próxima sexta-feira. Na programação musical estão Gabriel, o Pensador e Silva. O evento segue até domingo, dia 30 de agosto, no Parque Vila Lobos. Os ingressos estão à venda pelo Ticketmaster. De São Paulo, Clauson Dutra.
0: 1 hora 25 minutos. Agradecer a participação da ouvinte, do ouvinte CBN. Pessoal pelo YouTube acompanhando as imagens, o Edilson Damião. Também obrigado a Mauro. Mauro Beleza também manda sua mensagem participando via YouTube. Também Geraldo Silva, obrigado pelas mensagens. Pelo WhatsApp 11 999 11 9981, Nonato, da cidade de Potirendaba, interior de São Paulo, está por aqui. Dr. Flávio Meyer, em Urubici e São Joaquim, terra da maçã, Santa Catarina. Muito frio lá agora, viu, Ricardo Garcia? 3 graus negativos, nos informa Dr. Flávio. Tá frio pra caramba, né? Professor Samuel Kazumba, de Vicência, Pernambuco, muito obrigado pela mensagem. Regiane Valença, também em São Paulo, nos acompanha. Muito obrigado ao Danilo Leonel. O Danilo é enfermeiro com mais de 11 anos de SAMU. Está aqui parabenizando o Globoplay pela série SMU 53. Segundo ele, pela primeira vez na história, deram visibilidade ao trabalho dos profissionais de saúde fora do hospital. É isso aí. Danilo Leonel, obrigado, meu caro, e parabéns aí pelo trabalho importantíssimo que vocês prestam no atendimento a principalmente vítimas de acidentes e também outras intercorrências quando o SAMU é chamado. Robinson Bayer de Souza, Nova Iguaçu, obrigado pela mensagem também, participando e conosco via WhatsApp. Também a participação do Sebastião Coelho, de Maringá, no Paraná. Via Instagram, você pode sempre interagir também no @phcgalvão. Repetindo, @phcgalvão. Pode interagir aqui pela rede social, tem muita gente chegando aqui. O Mauro Beleza, que a gente falou há pouco aqui, está chegando. Muito obrigado a João de Souza e também participando via Instagram. O nosso ouvinte, a nossa ouvinte, a Ana Romanoski, a Otília de Lima Silva, lembra da Otília, né, Ricardo Garcia? Ouvinte das antigas, publicou um story hoje muito legal, né? A gente agradece demais a Otília recebendo dos Correios a nossa obra, e ela publicou no Instagram e muito nos honra. Otília, muito obrigado aí pelo seu carinho. 1:28, nós vamos agora a Minas Gerais com Janaína Regiane. Tem informações aí sobre um estudo muito interessante de um professor da Universidade Federal de Minas Gerais.
3: Um estudo pretende organizar e analisar as cartas enviadas pelo imperador Dom Pedro II a intelectuais portugueses durante o século XIX. Entre eles estão Eça de Queiroz e Camilo Castelo Branco. Os documentos recebidos pelo monarca, por outro lado, foram transcritos, analisados e seguem guardados no arquivo da Casa Imperial do Brasil, no Museu Imperial, em Petrópolis, no Rio de Janeiro. O responsável pelo projeto é o professor da Faculdade de Letras da UFMG, Leandro Garcia. Além de entender sobre as relações e conversas do monarca, o projeto também pretende investigar como as trocas podem ter influenciado o contexto cultural e científico de Brasil e Portugal no período. Até por isso, o pesquisador embarca em outubro para Portugal, onde ficará por 10 meses. Especialista em correspondências intelectuais, Leandro Garcia explica que o processo de organização e documentação não utiliza nenhuma ferramenta específica de análise ou identificação.
7: Todas as cartas que ele recebeu, a chamada correspondência passiva, que estão em Petrópolis, eu tenho que ir para o Museu Imperial, agendar dias e dias, semanas e semanas, catalogar cada uma delas, transcrever, porque elas estão todas manuscritas e com aquelas caligrafias complicadas, né, de alguns escritores. Depois de fazer a transcrição, aí é o momento que eu vou para Portugal, que é a próxima etapa, vamos dizer assim, para fazer a mesma coisa com as respostas do imperador, ou seja, as cartas que ele mandou para os intelectuais portugueses. Então, depois eu vou analisar o conteúdo dessas cartas.
3: O trabalho será subsidiado pela Fundação Calouste Gulbenkian de Lisboa. O projeto foi selecionado em um edital da própria organização de ensino para pós-graduandos estrangeiros. Entre as exigências do certame, contava a obrigatoriedade da temática ser direcionada à investigação da cultura portuguesa. Apesar das inúmeras correspondências recebidas pelo imperador, essas já analisadas, Leandro Garcia destaca a história de um destinatário de Dom Pedro II que ele está ansioso para documentar.
7: O escritor Alexandre Herculano. São 16 cartas para o imperador. E tem 8 respostas, 8 cartas do imperador para ele. Mas uma delas é uma carta com 26 páginas, na qual ele, Alexandre Herculano, faz uma análise de um livro de um poeta brasileiro chamado Gonçalves de Magalhães, que se chama Confederação dos Tamoios. É um livro de poesia publicado em 1856. E Dom Pedro II, na época, mandou um exemplar para o Alexandre Herculano lá em Portugal. E o Alexandre Herculano passa alguns meses e responde ao imperador: apenas essa carta do Alexandre Herculano acho que já valeria o meu trabalho.
3: As relações do imperador com o país lusitano, no entanto, não são exclusivas. Ainda de acordo com o pesquisador, existem registros de carta de Dom Pedro II sobre Jerusalém quando o monarca viajou à região da Palestina, em 1876. Além do relato, Dom Pedro II teria traduzido poemas hebraicos para o português, assim como poemas portugueses para o hebraico. Ao fim da pesquisa, os resultados devem ser publicados em um livro, o que é previsto pelo edital da Fundação Calouste Gulbenkian. A expectativa é que o projeto seja finalizado em maio de 2027. Já o lançamento do livro, segundo o pesquisador, deve ocorrer em dezembro do mesmo ano, com colaboração de João Vitor Rangel, de Belo Horizonte, e Janaína Regiane.
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0: Segunda-feira, 24 de agosto de 2026. O presidente Lula vai se reunir na quarta-feira com os presidentes da Câmara e Senado para tentar alinhar a votação de projetos de interesse do governo no esforço concentrado no Congresso, previsto para o início de setembro. Entre os temas em jogo estão a tentativa do governo de evitar a volta da cobrança da taxa das blusinhas, a PEC que reduz a jornada de trabalho e extingue a escala 6x1 e o marco regulatório para exploração de minerais críticos. Morreu neste domingo, no Rio de Janeiro, aos 77 anos, o pianista, compositor e arranjador carioca Tomás Improta. Ele enfrentava um câncer na garganta. Reconhecido como um dos instrumentistas mais criativos da MPB, Improta integrou bandas históricas de Caetano Veloso e acompanhou ícones como Chico Buarque, Gal Costa e Gilberto Gil. O velório acontece nesta segunda-feira no Caju, na capital fluminense. Uma aposta de Blumenau, Santa Catarina, acertou sozinha as 6 dezenas do concurso 3048 da Mega Sena. Vai levar um prêmio de mais de 57 milhões de reais. Outras 76 fizeram a quina e vão receber pouco mais de 34 mil reais cada. Os números sorteados são 02, 06, 27, 39, 44 e 50. Repetindo, 02, 06, 27, 39, 44 e 50. No horário de Brasília, 1h33.
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0: 1:35, conosco agora aqui no CBN Madrugada, Tânia Morales e convidado.
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2: Javan, que está completando 50 anos de carreira.
1: Ai,
2: e a gente está aqui, ó, com o Thiago Ramos e Matos. Ele que está lançando o livro Javan, Dizem que o Amor Atrai. A biografia reportagem, o livro que sai pela Trend Editora. Oi, Thiago, bem-vindo, boa noite.
3: Oi, Tânia, boa noite. É um prazer, assim, indescritível, inenarrável, poder estar aqui hoje, podendo falar sobre essa biografia, né? É, homenageando o nosso Djavan Caetano Viana, o Djavan, por meio dessa biografia reportagem, que chama Djavan, Dizem que o Amor Atrai, a biografia, a reportagem. É um prazer.
2: Ah, muito lindo. O prazer é nosso. É sempre muito maravilhoso falar de Djavan, né? Tão sofisticado Djavan. Mas vamos começar com esse... biografia, reportagem, esse gênero, né? O que é exatamente uma biografia, reportagem? Explica pra gente. E aí também já vamos falar sobre como é que foi seu trabalho de pesquisa para o livro, Thiago.
3: Sim, o gênero biografia-reportagem é um gênero cunhado a partir da minha tese de doutorado, que foi a tese Silvio Santos Vem Aí, a biografia-reportagem do patrão.
2: Que saiu o livro, né?
3: Saiu, a gente publicou depois, né, a tese em livro, a gente deu uma reestruturada, deu uma adequada para o formato em livro e foi publicado, né? E ali... a gente provou que o objeto de análise, então, pesquisado, que era uma biografia do Silvio Santos, ela não era uma biografia canônica, mas ela era uma biografia-reportagem, porque a narrativa biográfica nascia dos enunciados, das frases ditas pelo Silvio Santos ao longo da vida. Então, a gente provou isso teoricamente, né? Naquela biografia específica. E agora eu estou efetivamente aplicando essa teoria, escrevendo o livro do Djavan, que também a narrativa biográfica vai nascer em parte dos enunciados, das frases que o Djavan disse ao longo de 50 anos de carreira.
2: Ah, você parte das frases.
3: Sim.
2: Das
3: sim.
2: Músicas, dos versos ou não necessariamente?
3: Não, de enunciados, de reportagens, de entrevistas que o Djavan deu ao longo da vida.
2: Aí você pega uma frase e conta. Porque eu não li o livro, não chegou para mim. Mas é por isso que eu tô tão curiosa, porque senão eu esclareceria para o ouvinte. Como é que é isso? Conta para gente como é que
3: funciona. Sim, são, por exemplo, enunciados, frases que o Djavan disse ao longo da vida, né? Por exemplo, quando ele diz sobre a mãe dele, a dona Virgínia, né, que ele ficou ali contemplando as estrelas, aprendendo sobre as plantas, né, sobre a natureza de um modo geral, deitado no colo da dona Virgínia, numa esteira, ali em Maceió, né? E ele fala isso por meio de enunciados, de frases, para meios de comunicação, os mais variados meios de comunicação, né? Como Folha, o Globo, Veja São Paulo, Veja, etc. Né? E quando ele fala esse enunciado, ele dá um material para que a gente possa criar nossa narrativa biográfica, criar a narrativa biográfica a partir dos enunciados dele. Mas não é só isso, o livro não é um livro de intertextualidade apenas. Quer dizer, não nasce só das narrativas dos enunciados, a narrativa biográfica, mas nasce também de uma entrevista em campo que eu fiz com os familiares do Djavan, né, lá em Maceió.
2: Sim. Ah, tá. Porque aí, para você pegar os subsídios para poder destrinchar as falas do próprio Djavan sobre a vida dele. Né?
3: Sim, aquilo que faltou, assim, as lacunas que faltaram, né, por exemplo, nome de algumas pessoas, de alguns parentes e tudo mais, né, a família dele elucidou para mim lá em Maceió, né? Eu entrevistei lá no, na ocasião o sobrinho dele, né, o Marcelo Viana, a esposa do sobrinho dele, a dona Nida Viana, e a sobrinha neta dele, a Marcela Viana, além de alguns amigos de infância dele por lá.
2: Uhum. E aí, então, a gente tem, assim, um retrato do Djavan a partir do que ele mesmo, né, ofereceu de subsídio, e aí que você desenvolve e aprofunda.
3: E sim, aí, e ele ofereceu...
2: Que aspectos muito... do Djavan, é isso que eu queria entender?
3: Sim, os mais variados aspectos, né? O livro, ele é... circunscrito na trajetória de vida do Djavan, da infância até esse momento que ele completa 50 anos de carreira. Então, o capítulo final, o capítulo primeiro, vai desenvolver em torno das relações dele com a família, com a mãe, né? A dona Virgínia, o primeiro capítulo, inclusive, é uma homenagem ao que pensava a dona Virgínia pro Djavan, né? O primeiro capítulo chama assim, Alameda de Djavan, predestinada a cantar, porque a dona Virgínia achava que ele poderia um dia se tornar nome de avenida, né?
2: Uau.
3: Então a gente faz essa homenagem à dona Virgínia, né, intitulando o primeiro capítulo assim, e o oitavo capítulo, o último, é um capítulo que vai transitar pelos três últimos discos que ele gravou, que é o Vesúvio, o disco D e esse último Improviso. Então eu vou assim, de alguma forma, tratando da vida dele por meio da história fonográfica dele, até por meio dos próprios enunciados dele e por meio de algumas revelações que a família nos propiciou.
2: Tem histórias boas. Né, curiosidades, que aí, né, a gente também não vai quebrar toda a surpresa do ouvinte, porque aí o ouvinte tem que vai lá e vai ler o livro. Mas você podia contar umazinha, pelo menos, né, Thiago, pra gente, uma curiosidade que você traz no livro?
3: Posso. O Djavan, ele estudou numa escola estadual lá em Maceió, chamada Moreira e Silva. E essa escola, ela é bem curiosa, assim, né? Ela é uma escola grande, né? É um conglomerado de escolas de ensino fundamental e médio. E tem, inclusive, ônibus, né, que levam os estudantes. E os ônibus são amarelos, meio hollywoodianos, assim, sabe? E o Djavan estudou nessa escola. E ao mesmo tempo que ele tocava com a banda LSD, No Som e Dimensão, né, que foi a primeira banda dele, que ele tocava Beatles na noite, né, e já era moderno ali para a época e tudo mais, né, e ele tinha que conciliar, né, o som com LSD com a escola. Então ele pedia para um amigo dele de infância fazer a chamada para ele, para poder sair para tocar. Essa é uma curiosidade que a gente conta no livro, né.
2: Ah, que danado. Mas ele, porque ele desde sempre já tinha clareza de que seria músico?
3: Isso acontece, né? Desde muito novo ele canta, né? Ele canta ali pra mãe ouvir, né? E ouve também a mãe cantar, né? Na beira do rio ali, né? Então ele tem uma infância bastante musical. Mas ele descobre, né, que o que ele quer fazer da vida dele é a música mais ou menos aos 16 anos, quando ele opta em deixar o futebol de lado e ingressar definitivamente na carreira musical, porque ele descobre numa aula de química um violão. E esse violão, ele pega o violão nas mãos e a anatomia do violão se encaixa com a anatomia dele quase por anastomose. E ali ele se encanta pelo instrumento, se encanta e fala, não, é isso que eu vou querer fazer da vida, abandona o futebol, acaba até arrumando uma briga com a família ali, porque a família não queria que ele abandonasse o futebol, depois queria que ele seguisse carreira militar, mas ele insistiu e deu no que deu, né?
2: Deu no que deu, Djavan.
3: Sucesso absoluto.
2: Nossa senhora, 50 anos de carreira de Djavan. Nós estamos aqui com o Thiago Ramos e Matos, que está lançando o livro Djavan, Dizem que o Amor Atrai, a biografia, a reportagem, que sai pela Trend Editora. E o, bom, ele vai se reinventando, né? Tanto que ele tem trabalhos recentes agora, né? Ao longo desses 50 anos, imagino que deva ter mudado, né? As coisas se transformam, o artista também. Você conseguiu captar, pelas entrevistas e tal, também um pouco do processo criativo do Djavan, das inspirações, da base de formação dele como artista?
3: Sim, o Djavan tem, ele é muito plural nessa questão da música dele, assim, né? A música dele é absolutamente diversa, porque quando ele tinha ali essa idade, uns 14, 15 anos, ele descobriu uma discoteca do pai do amigo dele. Um pai do amigo dele o convidou para ouvir ali algumas músicas, e ele descobriu uma diversidade muito grande de música, então, de músicas, né? Então a música dele sempre teve essa característica de pluralidade mesmo, né? E de diversidade. Então talvez essa seja a razão, né, que ele se mantém ainda muito novo, né? E se mantém assim muito em condição de adesão mesmo dessa nova geração, da geração Z. Tanto que ele consegue isso, né, fazendo uma campanha recentemente no TikTok, de uma música, né, que entra nesse disco improviso, que é Um Brinde, né? Essa música ela foi colocada ali na plataforma, né, para que os fãs improvisassem uma letra, né? A partir dos sofejos do Djavan, daquela base ali.
2: Sim. Nossa, muito contemporâneo isso.
3: Então ele consegue assim que essa geração o ouça e o ouça bem, assim, a molecada gosta dele, né? E essa música, inclusive, é sensacional, chama Um Brinde, né? E tá nesse disco novo Improviso.
2: Tá no disco novo Improviso. Já foi pensado nesse formato TikTok interativo, né? Olha que sacada, né? Mas o Djavan também, ele também ganhou muita repercussão nas redes, porque as pessoas se divertiam, não viam sentido nas letras, o que, aliás, eu acho uma grande, ignorância, para falar o mínimo, a falta de sensibilidade. E até vi entrevistas dele respondendo, dizendo, é absurdo isso, né? Mas, de alguma forma, isso deu alguma projeção para ele nas redes também, né?
3: Ele tem uma relação nas redes de amor e ódio, assim, né? Por exemplo, né? Espalhou-se o boato, né, de que, por exemplo, a música Flor de Lis foi escrita por uma mulher que ele teve na vida dele e morreu no parto, né? E ele foi diversas vezes nas redes sociais para desmentir esse boato, né? E aí, cada vez que ele ia às redes sociais, à internet, para desmentir esse boato, mais o boato crescia, né? Mais aquilo se tornava quase que uma verdade, assim, né? E não é verdade,
2: não,
3: né?
2: Não é verdade.
3: Não é verdade que ele perdeu uma mulher no parto. E hoje, né, por exemplo, hoje o que a gente tem hoje em relação à autoria, né? Tem inclusive um autor, o Lejano, que vai falar dessa parte imagética do autor contemporâneo, né? Que hoje você tem o autor ligado à imagem dele, ao discurso dele. Por exemplo, na época do Dostoiévski, no século XIX, as pessoas liam Dostoiévski para buscar um traço autobiográfico, né? Porque não tinha essa relação midiática, né, de imagem entre o autor e a própria fotografia, né? Hoje é diferente. Você tem o autor, você pode perguntar para ele, né? Você você tem a imagem dele, você tem o discurso dele nas mídias e tudo mais, né? Então, essa questão da Flor de Lis realmente não é verdade, embora ele tenha desmentido várias vezes, as pessoas não acreditam nele.
2: Que incrível, né? As pessoas interpretaram, alguém interpretou, jogou nas redes que essa música de que ele perdeu uma mulher num parto, olha que coisa. É mentira, gente. Aí, HD, temos a Flor de Lis aí, né? Vamos ouvir um trechinho aqui para quem não estiver associando.

0: Djavan. Bom, mas enfim, então Djavan é contemporâneo, tá na a rapaziada gosta do Djavan. É isso, não só as gerações mais antigas.
1: Muito, muito, né? Muito também ocorra o fenômeno em Maceió de talvez assim rechaçar um pouco, né, a figura do Djavan como alguém, como um ídolo maceioense, né, segundo alguns relatos. Mas se você for ver no disco D, a turnê, né, do disco D em Maceió, estava absolutamente lotada, né? E por quê? Assim, qual é a justificativa de alguns intelectuais para que o maceioense não reconheça como o Djavan merece? Não que não reconheça, mas que não reconheça como ele merece. A justificativa é porque ele se fez, né? Ele se fez muito no eixo Rio-São Paulo, né? Entendi. Então ele abandonou o Maceió muito cedo, né? Entretanto, né, os shows dele lá estão sempre lotados, tem sempre bastante adesão, uhum, né? Então, assim, eu cantei lá eu fui fazer um passeio de buggy em Maceió, né, de Milagres até a Praia do Toque, né? E perguntei, né, lá pro menino do buggy e tal, né, se ele conhecia Djavan. E ele cantou duas músicas, e eu cantei Alagoas para ele, né? Eu perguntei se ele conhecia, que é uma, uhum, música ali, tá entre os primeiros discos, assim, né?
0: E ele conhecia.
1: Que é...
0: Tá.
1: E
0: Thiago
1: ele conhecia.
0: Conhecia? Ah, então, tá vendo.
1: Ele conhecia, sabe qual que é Alagoas?
0: Não tô... Canta aí.
1: Maceió é três mulheres com um homem só.
0: Não conheço essa. Muito bom.
1: Essa é a música que o rapaz mais gostava do Djavan lá.
0: Ah, então.
1: Em Maceió.
0: Muito bom. Olha, tem muitas histórias, né? Toda. Enfim, a gente deu uma pincelada aqui no livro Djavan. Dizem que o amor atrai. Pena que o tempo estourou, daria para falar muitas coisas mais. Thiago, muito obrigada, viu? Parabéns pelo livro.

0: astronomia, e ele comprova, porque tem fotos aqui, tem imagens aqui do nosso ouvinte, o Márcio José Pereira de Oliveira, foi lá tirar fotos com a Petra Chaves, acompanhou a programação nossa da CBN lá do SP Gastronomia, tirou foto com a Petra e está dizendo que gostou tanto que vai voltar lá no final de semana que vem, hein? Estará lá de novo o Márcio José. Muito obrigado também o professor Marcelo Abud, sempre na nossa companhia. Obrigado, Abud, pela mensagem. Enilson Marques, de Itapemirim, no Espírito Santo, também mandando o seu bom dia. Bairro Serra Verde, Belo Horizonte, o Petrônio Guedes. Bom dia para você também, viu, Ricardo Garcia? Mandou aqui. E muito obrigado ao Geraldo Humberto, de Anápolis, Goiás, sempre na audiência, diz o Geraldo. Obrigado a você que participa, interage também via YouTube, pessoal que está acompanhando as imagens aqui e trocando ideias no nosso chat democrático. Agradeço muito aqui o Antônio Oliveira da Silva, o Reinaldo Almeida, está em Martinópolis, no interior de São Paulo, Fábio Silva, em Brasília. Muito obrigado pelas mensagens e obrigado a você também que interage via Instagram no @phcgalvão. Repetindo, @phcgalvão, você pode interagir aqui pelo Instagram, como faz o nosso ouvinte, professor Théo Santos. Está aqui no Instagram e chegando também o nosso ouvinte, vamos ver aqui, o Jean Moraes, também chegando via Instagram, Francisco Farias, no @phcgalvão. Muitíssimo obrigado. 1:57, nós vamos abrir espaço para o Matheus Leite, tem informações aí sobre um roubo à casa de uma violinista no bairro da Aclimação, em São Paulo.
1: A polícia investiga um assalto à casa da violinista Elisa Fukuda, na Aclimação, região central da cidade de São Paulo. O caso aconteceu na madrugada da última sexta-feira. A artista e professora de 74 anos e o irmão dela estavam dormindo quando foram rendidos pelos criminosos. Segundo Elisa, eles procuravam ouro, joias e dinheiro, mas como não encontraram os objetos, decidiram levar dois violinos de artesãos italianos renomados e três arcos, além do celular da violinista e outros pertences pessoais. A Secretaria da Segurança Pública informou que, durante a ação, a vítima também foi obrigada a fazer transações bancárias. O caso foi registrado no 8º Distrito Policial, do Brás. A produtora de Elisa Fukuda, Amália de Vincenzo, divulgou um comunicado sobre o assalto. Segundo ela, apesar da invasão, a artista e o irmão passam bem. Os violinos ainda não foram recuperados. Nas redes sociais, alunos e pessoas ligadas à violinista compartilham imagens dos instrumentos musicais para ajudar na localização. Elisa Fukuda é formada no Conservatório de Música de Genebra e diretora artística da Camerata Fukuda, fundada pela violinista e pelo maestro Celso Antunes, em 1991. A orquestra ganhou o prêmio APCA de melhor grupo instrumental naquele ano. De São Paulo, Matheus Leite.
0: Hora 1:58, mais uma vez muito obrigado pela companhia aqui no CBN Madrugada. Vamos registrar mais algumas participações, a gente agradece demais as mensagens. Alguns aqui, viu, Ricardo Garcia, estranhando a nossa presença ao vivo em cores aqui na segunda-feira. Tivemos o debate, né? Obviamente que esperávamos que o debate tivesse contado com a presença de todos os candidatos, mas independentemente disso, achamos importante estar aqui ao vivo, excepcionalmente na segunda-feira, para repercutir o debate, trouxemos aí a palavra do professor Paulo Nicole Ramírez sobre esse encontro dos candidatos. Portanto, estamos aqui ao vivo nesta segunda-feira, excepcionalmente, né? O ouvinte

0: que acompanha o programa, né? Ricardo Garcia sabe que a gente está ao vivo aqui sempre de terça a sábado e os programas normalmente de domingo e segunda-feira são gravados. Então, agradeço demais os contatos. O Jackson de João Pessoa, na Paraíba, está aqui mandando a sua mensagem, o seu bom dia, a sua saudação. E o Antônio Costa, poeta repentista da Paraíba, também mandando um bom dia para todo mundo que está ligado aqui no CBN Madrugada. Vem aí Edmilson Fernandes.
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0: Segunda-feira, 24 de agosto de 2026. Os principais candidatos à presidência serão entrevistados nesta semana pela TV Globo. O programa será transmitido ao vivo logo após o Jornal Nacional. O entrevistado desta segunda-feira será o candidato do Novo, Romeu Zema. Na terça será Ronaldo Caiado, do PSD. Também serão entrevistados Renan Santos, do Missão, na quarta-feira, Lula, do PT, na quinta, e Flávio Bolsonaro, do PL, na sexta-feira. O Banco de Brasília marcou para hoje uma Assembleia Geral Extraordinária para decidir sobre a abertura de processos judiciais contra ex-administradores da instituição. A medida busca a reparação de eventuais danos financeiros e morais causados ao BRB em transações ligadas ao Banco Master. A fraude é apurada no âmbito da Operação Compliance Zero. Um dos entregadores que participaram do linchamento de um ciclista no Rio de Janeiro revelou que voltou a trabalhar normalmente após o crime. Felipe Eduardo dos Santos Silva disse em depoimento à polícia que fez mais 3 entregas por aplicativo naquele dia. Cláudio Rafael Landeiro foi espancado até a morte após ter sido acusado injustamente de roubar uma bicicleta. Neste domingo, os 2 entregadores envolvidos no crime tiveram a prisão temporária mantida pela justiça. 2 vigilantes clandestinos também estão presos por participar do linchamento. No horário de Brasília, 2:02.
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2: 2:03. Bom dia a você que nos acompanha aqui no CBN Madrugada, com Ricardo Garcia aqui na mesa de som. Vamos juntos até às 5 horas da manhã, hein? E agora a gente vai abrir espaço para o Gabriel Dudziak com o destaque do esporte.
3: 6 jogos foram disputados neste domingo pela 24ª rodada do Campeonato Brasileiro da Série A. No Nubank Park, o líder Palmeiras venceu o Vasco pelo placar de 4-1, com 2 gols de Flaco Lopes, 1 de Vitor Roque e outro de Maurício. Com o resultado aliado à derrota do Flamengo para o Cruzeiro, o Alviverde voltou a abrir 6 pontos na liderança do Brasileirão. Também neste domingo, o Vitória perdeu para o Bahia em casa por 2-0. O Bragantino ganhou do Grêmio por 1-0 no interior de São Paulo. A Chapecoense bateu o tricolor paulista no sul do país. Santos e Mirassol ficaram no 1-1 na Vila Belmiro. E o Coritiba ganhou do Corinthians pelo placar de 2-1 no Paraná. Nesta segunda-feira, às 8 horas da noite, Botafogo e Atlético Paranaense encerram a rodada no Nilton Santos.
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2: E a gente abre espaço aqui para o André Neto, tem informações sobre a vitória do britânico Lando Norris da McLaren no Grande Prêmio da Holanda de Fórmula 1.
4: Lando Norris venceu o GP da Holanda na manhã deste domingo em uma prova muito movimentada no circuito de Zandvoort. O atual campeão mundial largou na pole position e viu a prova ser interrompida logo na primeira volta, quando Max Verstappen rodou e bateu forte na última curva, que ainda estava molhada por conta de uma chuva que caiu mais cedo na Holanda. Desespero para os fãs do tetracampeão, que lotaram as arquibancadas de Zandvoort para a despedida do circuito, que deixa o calendário da Fórmula 1 na próxima temporada. A prova foi suspensa com a bandeira vermelha por conta do acidente de Verstappen. Na relargada, Andrea Chimentonelli saiu da terceira posição para tomar a ponta. O italiano só foi perder a liderança na reta final da prova, quando Norris passou Antonelli e Lewis Hamilton na mesma volta. Hamilton brigou pela última vaga no pódio até o último giro, mas George Russell, da Mercedes, se segurou para ficar com o terceiro lugar, logo atrás de seu companheiro Kimi Antonelli. Charles Leclerc ficou atrás de Hamilton em quinto, Oscar Piastri da McLaren foi o sexto, seguido pela Red Bull de Liam Lawson. Nico Hülkenberg, companheiro do brasileiro Gabriel Bortoleto na Audi, foi o oitavo colocado, com Fernando Alonso da Aston Martin e Pierre Gasly da Alpine, completando os 10 primeiros. Bortoleto fechou a prova apenas em 13º, depois de rodar na primeira volta e cair para o fim do pelotão. Com a segunda vitória seguida, Lando Norris subiu para a quarta posição e aos poucos volta a se aproximar dos líderes na tabela de classificação. Já Kimi Antonelli aumentou sua vantagem na liderança para 59 pontos para seu companheiro de equipe, George Russell. Lewis Hamilton aparece em terceiro com os mesmos 183 pontos de Russell, mas atrás no critério de desempate. A Fórmula 1 retorna agora daqui 2 semanas para o GP da Itália, 13ª etapa da temporada no tradicional circuito de Monza. De São Paulo, André Neto.
2: Duas horas e 7 minutos, espaço aberto agora aqui no CBN Madrugada para Petra Chaves e convidado.
5: Seu filho se tranca no quarto, responde monossilábico, vive no celular ou transforma qualquer tentativa de conversa numa discussão? Antes de chamar isso de rebeldia, talvez você possa se perguntar, o que está acontecendo com o cérebro dele e a vida emocional desse adolescente. Que merece respeito, viu? Merece a gente investigar. Já que a gente tem a oportunidade de ser pai e mãe, educador, está em contato com o jovem, a gente deve sim fazer esse exercício de investigação. No livro Adolescente Não Ouve, Adolescente Sente, eu converso aqui com o William Borghetti, que propõe outro olhar para essa fase da vida e também apresenta caminhos para fortalecer o vínculo entre pais e filhos, sem abrir mão dos limites. O William, que é professor, especialista em neurocomunicação aplicada ao comportamento adolescente, pós-graduado em neurociência e comportamento, fundou o Instituto Brasileiro de Neurocomunicação e também criou o método Ale, que é baseado em 3 pilares: amor, limite e estímulo. Cadê o livro, William? Tá aqui ao meu lado. Boa tarde, William Borghetti.
6: Tudo bem? Alegria imensa estar aqui com você, trazendo aí o Adolescente Novo, Adolescente Sente. Nós que nos vimos pela primeira vez no lançamento do seu livro.
5: Foi.
6: Então, estou vindo aqui retribuir aquela gentileza imensa que você teve comigo.
5: E assim, a gente gosta muito, né? Aqui de falar de comportamento, você sabe, de comportamento, de educação, adolescência. E me conta um pouco, primeiro, o nome do livro é muito legal, né? E eu acho que muitas pessoas falam sobre isso, né? Entra na adolescência, para de ouvir, não quer se comunicar. E você propõe uma outra questão, né?
6: Perfeito. Uma coisa que a gente tem que entender é, parece que só os adolescentes de hoje dão trabalho, né? Então eu falo, adolescente dá trabalho, adolescente é problemático desde que o mundo é mundo. Há um texto muito conhecido que fala, adolescente não respeita lideranças, não sabe sentar à mesa, é movido por impulsos sexuais. Aristóteles, há 2.500 anos, exato, o adolescente já tumultuava. Shakespeare fala que lindo, quisera que o jovem dormisse dos 10 aos 20, né? Então, assim, não é novidade o adolescente tumultuar aí o rolê, só que a gente hoje tem muito mais ferramentas para poder entender, né, o que está acontecendo com eles e poder ter essa conexão com o seu filho, com o seu aluno, enfim, com o adolescente que você se interage.
5: E nessas ferramentas, William, eu quero saber o que acontece com o cérebro do adolescente nessa fase e quais seriam essas ferramentas? Quando você fala isso, é o quê? Por meio da neurociência ou da mudança de comportamento? Me conta um pouco mais. Mas primeiro isso, assim, o que está mudando com o adolescente?
6: Perfeito. Numa explicação bem rápida, pensa que a criança tem uma capacidade emocional e uma capacidade de gerir esse emocional muito parecida. E o adulto também.
5: Uhum.
6: Então, o adulto tem mais gestão emocional e um emocional mais forte, ele tem uma visão mais ampla da vida. O adolescente é o desequilíbrio disso. ou seja, o emocional de um adulto e a gestão de uma criança.
5: O emocional já está desse jeito, porque foi formando ao longo da infância, isso, talvez foi adquirindo informação, então, maturação.
6: Você tem um adolescente de 14 anos, por exemplo, ele já está com o emocional dele pronto, as áreas emocionais, que são áreas mais primitivas na evolução, tá. Já está pronta.
5: Perfeito.
6: Só que a área que faz a gestão disso
5: não está.
6: Não tá pronta. Então, viu? É mais ou menos assim.
5: Viu? Tá vendo? A gente tem aqui, ó. O pessoal tá na pré-adolescência aqui, não é? E é, ó, presta atenção. A mamãe também, presta atenção. Porque a gente tá aqui com o público, não é? Na SP Gastronomia.
6: E é exatamente isso, então. Por exemplo, esse comportamento agora. Vamos parar e olhar e ficar olhando pro pessoal. O adulto já tem um pouco mais de vergonha.
5: Reserva.
6: De fazer isso. Ele não, ele sentiu a vontade de viver a gente, ele parou e assistiu.
5: Deixa eu ver o que tá sendo falado.
6: Deixa eu ver o que tá acontecendo. Então, você vê, em tempo real acontecendo, pra mostrar o quê? É um motor V8 com freio de bicicleta, né?
5: Perfeito.
6: Não consegue frear o impulso.
5: Tá.
6: Né? Então, quando
5: não consegue frear o impulso. O impulso tá lá.
6: O impulso tá lá. Das coisas boas. Pensa assim, as maiores invenções da humanidade foram criadas em sua imensa maioria por pessoas menores de 25 anos.
5: É.
6: Pensa assim, o Santos Dumont foi voar. Ele subiu num barranco, botou um negócio nas costas e falou: vou pular pra ver se voa. A gente, já na nossa idade, a gente fala assim, cara, o hospital é perto, tem que trabalhar amanhã. A cabeça é mais burocrática, então o jovem testa muito. Então, fundação de grandes empresas, de grandes ideias, de grandes revoluções na humanidade, são feitas por pessoas jovens. Agora, se a gente não entender essa impulsividade e canalizar essa energia para ajudar com que os pais e os professores consigam pegar essa energia que está lá, não tem como desfazer dessa energia, mas a gente consiga canalizar e fazer com que esse jovem ele nutra esse impulso, essa vontade de mudar, essa vontade de fazer, exatamente para que ele consiga chegar num lugar e usar isso para uma coisa boa.
5: Mas e por que a gente costuma confundir isso com rebeldia, William? Porque é isso que acontece, não é?
6: Porque de fato é, né? A rebeldia é a quebra do protocolo.
5: Tá.
6: Então, assim, quem nunca falou, eu vou mudar o mundo, eu vou mudar as coisas, por que que isso tem que ser assim?
5: E a gente acaba sentindo raiva dos pais mesmo.
6: Pois
5: é como se fosse um movimento de separação.
6: Pois
5: eu tô falando porque eu me lembro ali.
6: Mas, Pedro, olha que como é linda a natureza quando ela faz você sentir isso exatamente para você ter a tua própria identidade.
5: É.
6: Então é aquela velha história. Você discorda do adulto? Você acha que o teu pai é careta, que a tua mãe é ultrapassada? Ok, testa lá. Vamos ver o que vai acontecer.
5: Tá testando.
6: E que normalmente, na fase adulta, nós entendemos muitos dos comportamentos dos nossos pais lá no passado, né? A gente
5: fala,
6: agora eu entendo o que meu pai quis dizer com aquela informação, né? E hoje a gente vive uma situação, eu vou chamar assim, de forma neutra, tá?
5: Tá.
6: Que é a internet.
5: Tá
6: lá três coisas geniais.
5: Apimentando aí a relação.
6: O aprendizado, tudo tem coisas lindas na internet, mas também traz a violência, o crime, o
5: que essa emoção tá flor da pele, a rede social, isso vai, né, vai estimular isso.
6: Perfeito.
5: A questão do corpo, a questão do consumo, tá tudo lá, né?
6: Eu falo uma coisa polêmica aqui para quem está nos ouvindo. Não existe adolescente viciado em tela.
5: Tá.
6: Aí todo mundo fala,
5: como assim?
6: Eu tenho um dentro de casa, como não existe? Adolescente fica viciado na tela, que é uma ferramenta, por causa do pertencimento.
5: É, concordo.
6: Por exemplo, corta a internet dele, vê se ele vai ficar lá viciado,
5: não,
6: olhando para uma tela, né? Então, o que que eu tô... Então, vou tirar o celular, porque o celular é o vilão da história. Não, o vilão é o pertencimento. Tanto que grupos extremistas têm trazido jovens para dentro das suas organizações na pancada? Não.
5: No
6: acolhimento,
5: no
6: carinho.
5: É isso mesmo. Agora, assim, o que que a gente faz quando um adolescente se tranca no quarto e para de falar? Tem o que fazer?
6: Tem o que fazer. Eu sempre gosto de fazer uma analogia assim. Pensa que você conheceu um amigo e você vai começar a se relacionar com esse amigo. Aí você vai jantar com esse amigo fala assim, Petra, eu sei isso, eu sei aquilo outro. Aí você vai dar um comentário e fala, não, presta atenção como eu sou bom.
5: Só eu falo.
6: Como eu sou incrível. Não, olha que privilégio você estar aqui comigo. Essa amizade provavelmente não vai se concretizar, ou um relacionamento amoroso não vai se concretizar. Muitas vezes nós, como adultos, a gente se põe nessa posição de você é só um coadjuvante nessa casa. Eu que pago a conta aqui, só vai morar na minha casa quem fizer o que eu mando, esse tipo de coisa. E é um comportamento que o adolescente fala, cara, quando eu tô lá no meu quarto, pelo menos eu só tô lá com os meus amigos que me entendem. Exatamente. Eu tenho uma autonomia, eu tenho uma identidade, as pessoas sabem quem sou eu. Aqui não, aqui eu só sou um coadjuvante. Eu como o que me mandam, eu faço o que me mandam, eu cumpro horários que me mandam. Então, escutar esse adolescente e deixar ele tomar algumas decisões...
5: É importante.
6: Que é o sabor da pizza que vai ser. Hoje, o que você quer comer? Né? Colocar ele num lugar de protagonismo.
5: Cara, e é difícil para os pais saírem desse papel que estavam tão acostumados, né, ali.
6: Exatamente. Porque, e sabe o que é triste, Pétria? A gente ouve muito o seguinte: ah, mas eu apanhei e tô bem, tô vivo.
5: É.
6: Eu falo, gente, existem abusos gravíssimos que a pessoa continua viva. Estar vivo não quer dizer que não
5: nada,
6: impactou.
5: É.
6: E aquelas ansiedades
5: trauma
6: que a gente tem agora na nossa vida adulta, que vem dessa formação. Então, colocar o adolescente num local de protagonismo e ouvir, eu brinco assim, se você fizer um Enem do teu filho, o que você acha que você tira?
5: Nossa, é difícil.
6: A música que ele ouve, o influenciador que tá dizendo para ele o que ele tem que fazer. É, a posição dele sobre religião, sobre sociedade, sobre política, né? E aí os pais normalmente lá na palestra fazem uma carinha de gol contra, assim, de tipo, ah, não sei. Eu falo, pois é, como é que eu quero me conectar com alguém que eu ao menos sei que eu quero só implementar aquilo que é meu?
5: A gente precisa lembrar um pouco de como a gente era de um lado, mas talvez ter ciência, né, e neurociência do outro. Como é que é nesse sentido, William, conversar com o... Porque ele não quer conversar muitas vezes, ele quer ficar no quarto ou quer... Dá para criar, eu falo, né, nos meus livros, dos bolsões de silêncio, que a gente entra em contato com a gente mesmo. Como é que a gente faz um movimento para fora, para estar em contato com a alma desse jovem?
6: Eu gosto muito de uma ferramenta que eu uso, inclusive, na minha casa, né? Eu tenho uma enteada de 17 anos,
5: tá,
6: a Lubs. Mandar um beijão para ela.
5: Beijo.
6: E aí, às vezes, eu vejo que ela tá lá quietona e eu falo assim, vamos, quer conversar? Vamos bater um papo? Ela fala, não, eu não quero, eu tô aqui quieta, eu tô com um problema aqui, eu não quero conversar. Eu falo, vamos fazer o seguinte, eu vou te dar um voucher.
5: É.
6: Um voucher de conversa. E aí você usa quando você achar que é legal. Sabe aquele voucher do
5: aí
6: restaurante?
5: Aí ela pode usar quando ela tiver afim.
6: Quando ela tiver afim. Porque tão importante quanto a conversa,
5: cara,
6: é o silêncio.
5: Incrível.
6: Você sabe bem, né, dessa... Você quer ficar moado aí, escondido por um momento? Ok. Só que eu não posso te deixar assim para sempre.
5: Uhum.
6: A gente precisa conversar. Então eu quero te dar esse momento de conversa. E no momento de conversa, ouvir, acolher, entender. Porque assim, a gente tende, por exemplo, pensa um menino ou uma menina de 12 anos que terminou um namorinho.
5: Tá.
6: Qual que é a nossa tendência como adulto? Você vai conhecer um monte de gente,
5: isso
6: é nada. Mas para aquele jovem é a coisa mais dolorosa da vida.
5: Total.
6: Tirar nota baixa na escola é a mais dolorosa. Acabou a vida.
5: É tudo muito intenso, né, William? É muito intenso.
6: E o melhor amigo que na outra semana da vida, que muda.
5: Esse eu já tô começando a ver. Nossa, esse eu já tô começando a ver, tô ficando desesperada. Porque a gente não lembra de como era.
6: Exatamente. Então é sempre assim, não é assim, olha, tô conhecendo um amigo, a gente tá... Não, é assim, melhor pessoa do mundo não presta pra absolutamente nada. É tudo extremo e intenso.

0: Muito bem, 2:19, aí o William Borghetti, que é especialista em neurocomunicação, conversando com a Petra Chaves. A gente vai acionar mais uma vez a Karin Lemos, já participou ao vivo aqui do nosso programa, né, Ricardo Garcia? Na abertura, trazendo todas as informações sobre o debate que aconteceu na noite deste domingo na Band. E agora temos a reportagem consolidada.
1: O primeiro debate com os candidatos à presidência, transmitido pela Band, teve ausência de metade dos 6 convidados. O presidente candidato à reeleição Lula, do PT, e Flávio Bolsonaro, do PL, já tinham avisado que não iriam comparecer. Neste domingo, Romeu Zema, do Partido Novo, decidiu não participar e afirmou que o propósito foi perdido com a ausência dos dois líderes das pesquisas, mesmo com o debate sendo adiado por uma semana. Este foi o primeiro debate presidencial mais esvaziado desde a redemocratização em 1989. Candidato naquela eleição e um dos 3 presentes, Ronaldo Caiado, do PSD, comentou as ausências, fazendo provocações a Lula e Flávio Bolsonaro.
2: Eu nunca imaginei na minha vida você vir com a campanha, a mais importante eleição da história do país, e de repente os dois que estão disputando ali as maiores rejeições junto ao eleitorado brasileiro se negarem a estar presente. Você não pode admitir um problema que tem de um lado o Dark Horse e do outro o Dark Lobby.
1: O candidato do Avante, Augusto Cury, ameaçou não participar do debate uma hora antes do início e criticou o fato de o candidato à reeleição ter gravado uma entrevista para a Record exibida no mesmo horário do encontro entre os presidenciáveis.
3: E a gota d'água foi o Lula da Silva fazer uma entrevista ao vivo agora no mesmo horário do debate da Band. É uma irresponsabilidade, mas os grandes atores estão fora do debate. Estão gastando 30 milhões de reais por mês para impulsionar suas imagens. E eles, inclusive, construíram uma cortina de ferro para ninguém furar essa bolha.
1: Apesar da ameaça, Augusto Cury foi ao estúdio e participou normalmente do debate. Os 3 candidatos presentes direcionaram as críticas mais ao presidente Lula. E os discursos mais inflamados foram de Renan Santos, que chegou ao debate carregando fraldas com os nomes de Lula e Flávio Bolsonaro. Mas o candidato do Missão direcionou os ataques para Flávio, ao dizer que a candidatura do filho do ex-presidente é a ideal para a reeleição de Lula.
4: O Lula quer que o Flávio Bolsonaro seja candidato. Ele quer. Porque o único candidato que o Lula é capaz de vencer é o Flávio. O Flávio é fraco, o Flávio não é inteligente. O Flávio tem gravíssimos déficits cognitivos. A última vez que o Flávio participou de um debate, ele teve problemas gástricos. O Flávio é aquele cachorrinho que saiu machucado na ninhada. E olha que os irmãos dele são Carluxo, Jair e Renan. Então o Lula quer que o Flávio seja candidato. O Flávio é envolvido em todos os escândalos de corrupção possíveis. O Flávio vê um escândalo de corrupção e fala, quero.
1: Lula foi o primeiro a confirmar que não participaria do debate. A equipe do petista se incomodou com convites feitos a candidatos como Renan Santos e Romeu Zema, que pela legislação poderiam não ser convidados, e diante de tantos adversários da direita, Lula viraria um alvo praticamente sozinho. Em seguida, Flávio Bolsonaro também divulgou que não compareceria ao evento diante da ausência do petista. Ele condicionou sua ida à de Lula, justamente porque, na ausência do presidente, os ataques dos demais candidatos passariam a ser direcionados para ele. De São Paulo, Karin Lemos.
0: Bom, 2:23, o presidente Lula, que não compareceu ao debate, deu uma entrevista neste domingo à TV Record, aliás, entrevista que foi gravada à tarde, mas foi apresentada exatamente no horário do debate. E o presidente falou, entre outros assuntos, sobre as acusações que pesam sobre o filho dele.
5: E o que eu digo para você, eu digo para o meu filho, eu digo para qualquer pessoa. Todos nós somos obrigados a agirmos corretamente. Se alguém está agindo de forma equivocada, de forma errada, então alguém vai ter que ser investigado. E eu não sou um presidente que tenta proibir investigação. Eu não ameaço mandar ministro embora. Eu não ameaço punir delegado. Investigue-se. E todo mundo tem o direito, sabe, de provar se é inocente. Se isso acontecer, eles serão perdoados. Mas se alguém cometeu erro, e esse erro trouxe prejuízo aos cofres públicos, essas pessoas terão que pagar. Olha, eu acho que há muitas ilações, nós temos que tomar muito cuidado com isso, Mariana, porque tem muitas ilações, ou seja, quando começa a vazar, e você sabe que eu sou vítima disso desde 1989, você não pode perder o equilíbrio, e somente você estava a verdade, Mariana. Quando alguém está cuidando de alguma coisa, só você estava a verdade. Eu tenho dito para as pessoas que são inocentes, provem. Provem, não tenho coragem de ser investigado, de participar de inquérito. Isso vale para o meu filho e vale para qualquer pessoa. Ninguém está impune se cometeu erro. Portanto, esse é o meu papel do presidente. Meu filho sabe se cometeu erro, ele vai ser julgado, vai ser punido ou vai ser inocentado. Mas ele tem que provar a inocência dele. E ele sabe disso, porque ele sabe o que eu vivi. Ele conviveu comigo 40 anos, ele sabe que a mãe dele morreu por causa da Lava Jato. Então, é o seguinte, só ele sabe a verdade. Então, que a diga publicamente, que se defenda, que processo que eu estou acusando, sabe?
0: 12h25, candidato Flávio Bolsonaro também se expressou neste domingo na tentativa de justificar a ausência no debate.
6: Os que vão debater hoje não são meus adversários. Eu respeito todos eles, mas eles definitivamente não são meus adversários. O meu adversário é quem está no poder e está destruindo o Brasil. E você sabe muito bem de quem que eu estou falando. O meu adversário é quem está no poder e faz muita força para acabar com a economia e com a segurança das famílias brasileiras. E você sabe quem ele é. É com ele que eu quero debater.
0: Vou repetir o que eu já disse aqui, né, Ricardo Garcia? Lamentável, lamentável a ausência dos dois candidatos. Um desrespeito total à eleitora, ao eleitor brasileiro, que está esperando para saber o que ambos têm a oferecer para os próximos 4 anos. A gente vai reapresentar, como fazemos sempre aqui, no final do programa, a entrevista que fizemos. E nesta segunda-feira foi com o cientista político Paulo Nicole Ramírez, que é professor da SPM, também da Fundação Escola de Sociologia e Política de São Paulo. Foi muito claro. A democracia saiu enfraquecida neste domingo pelo fato de os dois candidatos que lideram com folga a corrida à presidência da República terem fugido ao debate. Isto é lamentável. A gente tem falado muito aqui, né, Ricardo Garcia, de um aspecto que vivemos na nossa política, não só no Brasil, mas em boa parte do mundo, que é a falta de diálogo entre os dois polos aqui no Brasil, que se digladiam, né, nesta mais do que polarização. Porque polarização sempre houve, é normal. O problema é a radicalização que a gente está acompanhando. E é uma radicalização em que não há debate, em que não há conversa, né? É o nós contra eles lá atrás, que vem desde o Partido dos Trabalhadores com o Lula, que virou bem contra o mal com o bolsonarismo, e os dois lados não se falam. E aí aqueles que apoiam, aqueles que dão suporte a esses dois antagonismos também não se falam. E eles se retroalimentam pelo ódio que é criado pelo outro. É lamentável o que está acontecendo na nossa política, é só a gente ver como os dois candidatos que lideram a corrida com folga têm um nível de rejeição enorme. Praticamente metade dos eleitores rejeita esses candidatos. Né? E eles têm um voto de mais de um terço dos eleitores. Então, é uma situação sui generis, que mostra que a nossa política está falhando, que os nossos políticos estão falhando. E nesse momento em que haveria necessidade de um diálogo para se comparar quais são as propostas de um ou de outro, simplesmente não há debate. Agem como fundamentalistas políticos. A gente tem falado muito desse aspecto aqui no CBN Madrugada. O fundamentalismo está mais ligado à religião. Acho que todo mundo já ouviu falar do fundamentalismo religioso. O que é o fundamentalismo? É o não diálogo. É o não diálogo. As minhas verdades já estão postas e não vão mudar. E essas verdades no fundamentalismo normalmente não são baseadas em fatos. Essas verdades não são racionais. elas são baseadas em tradições, em costumes, em dogmas. Por isso que a gente escuta demais a questão do fundamentalismo religioso, baseado em tradições, em costumes e não na reflexão sobre aquilo. Eu já falei algumas vezes, a gente tem que lembrar que no passado não muito longínquo, né, Ricardo Garcia, era costume aqui no Brasil, por exemplo, escravizar pessoas. Por isso que eu defendo que a gente sempre tem que questionar aquelas, entre aspas, verdades que estão estabelecidas. E para questionar, tem que haver debate, tem que haver conversa, tem que haver exemplo daqueles que estão liderando os espectros políticos neste momento, da direita e da esquerda, colocarem a cara para bater lá, para responder as questões. E os dois simplesmente se ausentaram. Isso é lamentável, é vergonhoso.
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0: Segunda-feira, 24 de agosto de 2026. Ministério Público Eleitoral manifestou ao TSE que não vê irregularidade na foto apresentada pelo presidente Lula para a urna eletrônica, na qual o candidato aparece usando o chapéu. Segundo o vice-procurador-geral eleitoral, Alexandre Espinosa, o acessório não configura propaganda eleitoral e não impede o reconhecimento do petista pelo eleitorado. O chapéu foi adotado por Lula por recomendação médica após a retirada de uma lesão na pele. A Agência Espacial Tripulada da China anunciou o adiamento da missão de pesquisa, parte dos esforços de Pequim para enviar astronautas à Lua até 2030. A decisão ocorre menos de 2 semanas após uma falha que resultou na explosão de um foguete durante o lançamento. Não foram divulgados detalhes sobre quais condições não foram atendidas, nem uma nova data para o lançamento. Tenistas brasileiros Rafa Matos e Orlando Luz venceram o torneio de duplas de Cincinnati e conquistaram o segundo título de Masters 1000 consecutivo. Os Masters 1000 são um conjunto de 9 torneios que formam a segunda linha de importância da temporada, atrás apenas dos 4 Grand Slams. Com a conquista, os dois se consolidaram como a 6ª melhor dupla do circuito masculino na temporada. Horário de Brasília, 2 horas e 32 minutos.
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0: Duas horas e 34 minutos, e esse é o momento que normalmente, né, Ricardo Garcia, a gente abre espaço para o Panorama CBN, mas como não temos nesta segunda-feira, né, nós vamos abrir espaço para a galera do Fim de Expediente com uma entrevista muito interessante com o Maurício Sticer.
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0: Apresentação, Dan Stubach, José Godoy e Luiz Gustavo Medina.
1: Muito bem, aí vamos nós. Salve, salve, boa noite, boa tarde, bom dia para você que nos ouve no mundo todo. Salve, salve. Alô, alô, Indonésia, Singapura, alô, alô, China, Nihao, Japão, Konnichiwa, Ohayo, Gozaimasu, salve, salve. Países altos, baixos, viva a Europa, nos receba Latinoamérica, dale, querido, que estamos. Mauricio Steiser está conosco, querido, dale. Sim, para o Uruguai, para a Argentina, para o Peru, para a América Latina, todo. Um abraço gigante da Fiel. Ah, que delícia. Viva a Holanda, meu coração hoje é todo holandês. Ah, viva Memphis Depay, salve, salve, Luiz Gustavo Medina.
2: Corinthians.
1: Muito obrigado, é o carinho do nosso operador de som, o homem de Recife mais corintiano que Recife já viu. Dê o seu boa noite, aproxime-se do microfone e já prepare um beijo para quem você ama neste momento de liberdade esporádica que a rádio te dá. E outro que espera ansiosamente é um jovem ex-estagiário, agora já consagrado e colocado como um jornalista quase formado, ainda não?
3: Formado.
1: Formadíssimo. Há quanto tempo?
3: Já tem 2 anos.
1: 2 anos, olha só, é que eu olho pra você, eu tô com um problema ultimamente que olhar pras pessoas e achar todo mundo jovem. Esse é um problema que um dia eu espero você terá também. Apresente-se, diga um beijo e dê um beijo para quem você quiser.
3: Oi, gente, boa noite, Dan, boa noite, Zé, boa noite, Teco, boa noite, Maurício, Matheus Leite, tô aqui na produção do Fim de Expediente. Eu vou mandar um beijo hoje pra uma pessoa que ficou me cobrando de um beijo.
1: É, porque você falou pra sua mãe, seu irmão.
3: Exatamente. E aí um colega nosso aqui na CBN, repórter Lucas Taveira, queria um beijo também. Então, um beijo pro Lucas Taveira.
1: Fico feliz que vocês da equipe se deem tão bem assim.
3: Exatamente.
1: Então, para o Lucas, o nosso beijo, o nosso abraço carinhoso. Assim como um abraço carinhoso também será dado nele, Luiz Gustavo Medina, que em Brasília está. E quem está em Brasília merece um abraço. Como vai o senhor?
4: Salve, Dan. Tudo bem? Boa noite, Zé, Maurício. Estou aqui, segundo a CBN local, umidade 12. E
1: brilhando como nunca, José Godoy. Como vai o senhor?
5: Oi, Dan. Boa noite. Oi. Boa noite, Teco. Boa noite a todo mundo aí.
1: Maurício Steiser, como vai? Boa noite. Seja bem-vindo.
6: Tudo bem, muito obrigado, boa noite. Prazer enorme estar aqui com vocês mais uma vez. O programa me dá muita alegria de participar. Não estou tão feliz quanto os corintianos, né? E outros, outros não posso nem falar. Mas é uma alegria estar aqui com vocês.
1: Que legal.
4: O Botafogo ganhou, Maurício. Que baixa astral é esse, cara?
6: Mas no saldo a coisa não ficou boa.
4: Deu um troco no Cienciano.
6: Deu um troco, é. Ficou devendo muito, né, cara?
1: O Botafogo foi, é realmente... a gente já fala do Botafogo. É aquela coisa, vocês eram campeões... Vocês estavam quase rebaixados. Campeões. É difícil ser Botafogo.
6: É muito difícil. Muito difícil. E é mais difícil ainda ser excessivamente botafoguense, que como eu sou, né? É um sofrimento, com esse, raras exceções. Evidentemente, 2024 é um ano para nunca mais esquecer, né? Me deu uma aliviada grande, mas a gente está sempre aí sofrendo, né? Passa o sofrimento, a gente pega o ônibus, entendeu? Embarca, né?
1: Caminhos de participação do nosso ouvinte, que está ansioso para mandar suas perguntas, sugestões, comentários e críticas. Matheus, qual é o principal deles, por favor?
3: Principal, o nosso WhatsApp, que é o 11 99911 9981. Pode mandar mensagem
1: pausa
3: aqui pra gente.
1: Agora pausa, a gente fala pra você se acalmar, você que está nos ouvindo, e agora anote com o coração, porque ele vai repetir.
3: 11 99911 9981. Fácil de lembrar, né?
1: Boa, é muito 9 e muito 1.
3: É verdade.
1: Obrigado, obrigado, Matheus. E também pra você que curte e-mail, Dan, eu prefiro uma coisa sólida. Um registro que eu participei. Então é e-mail. E-mail é findeexpediente@cbn.com.br. Advogados em geral curtem escrever o e-mail. Então participa por aí. findeexpediente@cbn.com.br. Eu acredito que as participações por profissão, as pessoas preferem mais uma coisa do que outra. Por exemplo, médicos, engenheiros e advogados preferem mais o e-mail. Né? Uhum. Pessoas profissionais liberais como nós preferem mais o WhatsApp, uma relação de intimidade. Mas se você for uma coisa ou outra, for uma pessoa crítica, não estou nem uma coisa nem outra, pode ir pelo X. Aí é @FDECBN e o Zé Godoy vai ler todas as mensagens que chegarem por aí. @FDECBN, findeexpediente@cbn.com.br e o WhatsApp que o Matheus falou. Beleza? Que era o 11 99911 9981. Dado todos os caminhos, agora vamos abrir os caminhos do coração e da mente para os destaques da semana, José Godoy.
5: Ah, Dan, poxa, tem coisa no esporte, assim, o principal assunto da semana a gente vai discutir com o Maurício, né, que foram essas mortes aí na sequência, né, de duas personagens fundamentais na história da TV no Brasil, né, a Laura Cardoso e a Glória Menezes. Acho que a gente vai conversar com o Maurício daqui a pouco sobre isso. Tirando isso, tem o dia-a-dia nosso brasileiro de sempre. Tem a história do Memphis, que é uma história para nós corintianos sempre curiosa, interessante, e ontem acabou de um jeito muito gostoso. Que mais? Tem a história bizarra, bárbara aqui do linchamento no Rio de Janeiro, do rapaz em Copacabana, que realmente foi um troço... É quando você vê como a barbárie está próxima da gente, né? Assim, é um negócio realmente assustador, né? E acho que é meio isso, né, que tem. E podemos ir seguindo.
2: Vai girando com calma nas coisas. Até que quer ressaltar algum desses assuntos no momento ou algum outro?
4: Não, aqui o que está tá pegando fogo, querendo se espalhar, é a história do Lulinha. Todo mundo querendo saber o que aconteceu com o menino. Acho que essa história vai dar pano para manga. Aí vai ser uma novelinha que acompanharemos. O que me deixa triste é porque uma novela que a gente acompanha, outra fica de lado, né? E a gente já vai esquecendo um pouco a novelinha do Master também, que era uma novelinha boa de se acompanhar, né?
2: Você, Maurício, tem algum destaque, alguma coisa que te marcou mais na semana, na tua área ou fora dela? Você está vivendo o lançamento do livro? Vamos falar do livro.
6: Estou vivendo o lançamento do meu livro. Ontem, por acaso, participei de um outro lançamento de um livro que do Álvaro Costa Silva, que é colunista da Folha, escreve no espaço do Rui Castro.
2: Sim, sim.
6: Ele está com um livro de crônicas maravilhoso.
2: Na mesma editora ou outra?
6: Não, outra editora. Se chama No Turbilhão da Avenida, se não me engano. E ontem foi o lançamento aqui em São Paulo. Estive com ele, a gente fez um debate, foi super gostoso. É um cronista carioca, assim, da melhor categoria, uma graça. E... isso foi um destaque meu. E, enfim, a morte de Glória Menezes e Laura Cardoso também foi uma notícia de muito impacto dessa semana, né?
2: Sem dúvida, né? As duas faleceram, inclusive, antes do dia do ator, né? Coincidências malucas da vida. E as duas icônicas, né? No seu trabalho. É difícil até colocar aí a quantidade de coisas que elas fizeram, uma trajetória. Eu até falei aqui na rádio, começaram numa época que ser atriz tinha o mesmo registro de ser prostituta, venceram os preconceitos... fizeram teatro, fizeram cinema, fizeram televisão, construíram a televisão, mas até a Glória estava lá. A gente brincava que a madeira do cenário era do Tarcísio, né? Era ele que vendia para a Globo, né? Quer dizer, os caras fizeram tudo ali, tudo que a gente conhece de teledramaturgia, né?
6: A Glória, sem querer...
2: Comparar uma com a outra.
6: Né? Porque acho que são trajetórias diferentes. A Glória realmente... escrevi na Folha um texto curto a respeito, mas... realçando a identidade dela com a mídia, né? A mídia televisão, né? Tem uma... Eu acho que ela é uma dessas pessoas, atores, mulheres e homens, que meio definiram um pouco a ideia de star quality na televisão. Sim. Né? Aquela pessoa que você olha e você não consegue parar de ver. Isso, você olhava nos anos 60, numa televisão desse tamaninho já tinha isso, entendeu? Eu contava a história assim, da mãe do Gilberto Braga falando para ele da Glória Menezes, que não sabia quem era, que a mãe dele já acompanhava e falava, meu, essa mulher é uma atriz maravilhosa. Uhum. E que ele, enfim, uma geração que não deu muita bola para televisão nos anos 60, mas tinha muita gente que já assistia, né? E você pensar isso, é uma televisãozinha preta e branca, desse tamanho você já parava e não conseguia parar de olhar para aquilo, né?
2: Tanto ela, Eva Vilma tinha isso.
6: Eva Vilma tinha isso. E tem atores também, homens também.
2: O Tarcísio.
6: Né? O próprio Tarcísio. Então, acho que a Glória tem essa... Ela ocupou um espaço que poucas atrizes ocuparam, né? De atração de espectador, né? De você querer ver a televisão, querer ver uma novela por causa dela, né? Por causa daquela imagem dela, aquela beleza, aquela, enfim, e o talento de se comunicar também, evidentemente. Né?
2: E era uma pessoa muito legal, não sei se você chegou a conhecê-la.
6: Não, conheci pouco.
2: Muito bacana, muito generosa, engraçada. A Laura também, a Laura era divertidíssima.
6: A Laura sempre me passou essa imagem, também não conheci. Sempre passou a imagem de uma pessoa um pouco debochada, muito, né? Assim, eu acho isso muito simpático. Eu gosto do ator assim, que transmite isso, sabe? Um humor assim, pelas beiradas. Às vezes nem tem a ver com o personagem, mas você percebe que ali tinha alguém... O próprio ator está rindo do personagem. Isso. Exatamente, é muito legal. A Laura tinha isso, né?
2: E a Laura tinha um amor aos jovens, assim. Ela brincava com os jovens, não levava tudo tão a sério. E conseguia emprestar uma humanidade para o que ela fazia, que era uma profundidade que admirável.
6: Eu acho.
2: Zé, quer emendar daí, por favor?
5: Oi, Maurício, boa noite. Tudo? Obrigado por estar com a gente hoje.
6: Prazer, Godoy.
5: Cara, eu queria só seguir um pouco nessa história, né? Você fez a biografia do Gilberto Braga, né? Que o Chechel começou a escrever, né? Você terminou, né?
6: Exato.
5: Foi isso que aconteceu, né?
6: Exato.
5: Além dessa história que você conta, né? Nessa tua coluna dessa semana, né? Da história da mãe do Gilberto Braga. Você lembra de mais alguma passagem dele já escrevendo novela com alguma das duas? Provavelmente mais com a Glória, né?
6: É, com a Glória, né? A Glória está na novela, numa novela do Gilberto, que ela é uma vilã. Eu esqueci o nome agora da novela, mas...
5: Eu vejo aqui para você.
6: É, mas o Gilberto prezava muito essa ideia, eu acho que esse texto que eu escrevi também influenciou um pouco, essa ideia do star quality, sabe? Para ele, uma novela podia dar certo ou dar errado se não tivesse o ator certo, né? Uhum. Então, por exemplo, aquela novela que a Débora Duarte protagonizou, do Gilberto, que é ela e o... Pô, eu tô péssimo hoje de memória.
2: A gente trabalha para você, vai falando aí, a gente acha que...
6: Ele achava que a novela não fez o sucesso que merecia, porque ele achava que ela não tinha o que ele achava, esse magnetismo que ele achava...
2: Corpo
6: que
2: era, a corpo.
6: Corpo a corpo, exato. Ele achava que a Débora não tinha essa ideia do que ele achava fundamental, que é star quality, esse magnetismo, essa qualidade de uma atriz principal, que é uma coisa muito discutível, é mega subjetivo, né? Mas você desenvolve também uma sensibilidade em relação a isso, né? Falar, isso aqui está pegando, né? Isso aqui está
2: imprimindo.
6: Está imprimindo, né? E essa não está. Então, eu sei que tem uma grande dose de subjetividade aí, mas o público percebe também, né? Algumas coisas chamam mais atenção do que outros, né? E nem sempre é simplesmente a qualidade do ator como intérprete, é o conjunto de coisas.
2: É, né? Um monte de coisas que você não controla, né?
6: Exatamente.
2: É carisma.
5: O magnetismo, né? Magnetismo.
6: Exatamente.
2: E a câmera tem uma vida própria mesmo, capta coisas que você não escolhe. Fala, Teco.
4: Ô Maurício, vamos, antes da gente entrar no livro, queria saber você como torcedor, como apaixonado por futebol e um cara que vive a televisão, qual é o seu saldo final sobre a Copa do Mundo e a transmissão? Porque você fez alguns textos que eu achei muito interessantes ali e até fiquei com a impressão que você, como eu, em algumas coisas estava sofrendo. E eu achei muito bom o título que você deu de uma coluna que você falou, pô, o torcedor faz mal pro jornalismo esportivo. E eu fiquei pensando, né, que também o jornalismo esportivo faz mal ao torcedor, né? Porque a gente piorou, né, essa histeria toda, tudo... Né, tudo muito exagerado, às vezes também parece que o time é um lixo, ou é o Real Madrid, e toda quarta e domingo isso vai alterando. Mas na Copa isso te pegou mais?
6: Pegou, realmente, eu acho que a Copa foi um momento, essa Copa especificamente, né, foi um momento bem pouco ortodoxo em termos de transmissão esportiva, né, foi diferente de tudo que a gente vinha assistindo, sobretudo... Né, como é notório pela presença importante que da Cazé TV teve, né, de transmitir todas as partidas e trazer uma cultura nova realmente de transmissão, que para mim não me agrada, que é essa cultura do grito, essa cultura da piada a qualquer custo, da balbúrdia, que, segundo alguns especialistas, atende ao interesse de um universo de público mais jovem. Né, talvez eu já esteja velho para esse tipo de transmissão, mas de fato não me agrada. E somado a esse ponto que você levantou, que eu já vinha tratando antes mesmo de começar a Copa, que eu acho que hoje em dia, por uma questão da precarização da profissão de jornalista esportivo, muita gente está seguindo carreira solo, e seguindo carreira solo, fazendo trabalhos individuais para um monte de lugares, se torna mais... fácil, necessário expressar a sua torcida, a sua paixão por um clube, o seu interesse em um determinado assunto, se afastando um pouquinho da ideia que a gente tinha de jornalismo esportivo, né? Uma busca pela imparcialidade, uma isenção e tal. Esse cara que eu chamo de colunista torcedor, ele acaba insuflando muito, né, as plateias, né? Acaba tornando o ambiente muito bélico e eu acho muito desagradável
4: essa,
6: isso.
4: Nessa transmissão da Copa, te incomodava o pacote completo? Ou era porque você falou do narrador que grita. Quem grita, na verdade, é o narrador, né? Curiosamente, do pacote completo, é a única coisa que não me irrita, inclusive.
6: É o
4: narrador.
6: Entendi.
4: Não, eu acho os narradores... dos canais, de todos os canais, assim, da Cazé TV que a gente tá falando, eu acho eles bons, inclusive, assim.
6: Tecnicamente, eu acho também.
4: Não sei se são... Não consigo dizer se é um Luciano Duvalho, um Galvão Bueno nos bons tempos, qual a distância entre eles, mas não é isso que me incomoda. Mas o que me incomoda mais, por exemplo, são os comentaristas e os repórteres, assim. Em especial os comentaristas, que eu falo, cara, por que que fulano de tal tá comentando esse jogo de Copa, entendeu? Por quê? Por quê, assim, sabe? Isso me incomodava mais.
6: Eu acho que tem uma subjetividade também aí, né? Tem um negócio de você se afinar, talvez, às vezes, com a maneira como o cara pensa futebol, né? Eu prefiro a coisa mais isenta possível, sabe? É o que mais me agrada. E em relação ao gritar, até foi interessante, eu mencionei numa coluna que estava causando uma grande surpresa nos Estados Unidos, na transmissão da Fox americana, que o cara não gritava gol. Ele vinha o gol, eles botavam o microfone para ouvir o público. Isso causou, assim, foi um negócio meio revolucionário lá, porque o cara não gritava gol. Ele vinha aquela massa de torcedores comemorando na hora do gol, sabe?
7: Legal.
6: Eu acho isso super interessante. E tem uns caras daqui do Brasil dos anos 70 que não gritavam gol, que só falavam...
4: Você ficou bravo da comigo. Globo lá, o José Carlos Araújo falava guardou, né? Entrou.
6: Aqui em São Paulo, o Luiz Noriega, pai do Noriega, ele não gritava gol. Não falava gol. Raramente. Tá, tem outros.
8: Ele falava assim: Corinthians! Corinthians! Primeiro gol no Pacaembu!
6: Exatamente. Eu acho interessante isso, cara.
7: Eu falei aqui no dia, quem que veio aqui era o Paulo, quem que veio aqui no dia que era narrador da Globo que veio aqui, que eu comentei, falei, na minha opinião, ser comentarista é a profissão mais fácil que existe.
6: Comentarista.
7: De futebol e a narradora mais difícil.
6: Eu concordo.
4: Narrador é dificílimo.
7: Comentarista, eles comentam, eu não tô falando que todos sejam assim, tá? Mas de modo geral, muito pouco durante o jogo. E infelizmente, boa parte dos comentários são coisas que não são, óbvio, não te acrescentam. O legal é o cara falar uma coisa que você não pensou, que você não está vendo, enfim.
6: Mas, Teco, em relação ao narrador, essa questão do grito, eu acho que está ligada a uma ideia de hoje em dia que você precisa chamar a atenção do espectador, porque o cara está aqui no celular, o cara está fazendo outra coisa. Então, o grito é uma necessidade. Bola para o lateral!
7: Pra te chamar.
6: Aí você leva um susto e olha pra televisão, porque você tava
4: aqui.
6: Você
4: derruba a sopa, exatamente. Cai o copo, né? Acorda o neném e é um lateral na defesa.
7: Não posso fazer nada só. Que eles me chamam a atenção, meu amor. Tem que ficar
6: lá. Mas eu acho que tá ligado a isso, essa necessidade da busca pela atenção, porque hoje você fica aqui, né, no celular, você tá aqui conversando não sei o quê e tá a bola rolando lá, entendeu? Por isso me incomoda, sabe? Eu acho que não é uma coisa genuína. Sabe, às vezes eu acho que o cara está exagerando de propósito. Não é que ele acha que aquela bola que foi pro lateral merecia aquele grito. Cardão amarelo! Não acho que sabe, merecesse essa emoção. É porque o cara quer te chamar atenção para aquilo.
7: E eu não sei quando que começou essa história da... Eu não sei se vocês sentem isso. Talvez porque a gente esteja um pouco mais velho também. Mas como se a transmissão toda e tudo fosse feito para as pessoas mais jovens. Mais...
6: Eu acho.
7: E para a molecada. E eu não sei aonde isso é um bom negócio. De verdade, porque de alguma maneira é o que acontece de maneira de geral, né? A gente está falando, por exemplo, do caso da Casa da TV, vocês falaram agora há pouco. E meio que todo mundo está assim agora.
6: E
7: eu me sinto.
4: E a molecada
7: fica um pouco
4: liga menos para futebol do que a gente, né?
7: Então, e também, eu não sei onde está o bom disso, porque poder de compra também não tem. Eu não sei, eu acho que tem a ver com a.

0: Lá, biografia do Silvio Santos e a mais recente, Rotas de Fuga, que daí não é a biografia de ninguém fora, é em casa. A história é em casa, a gente vai falar mais disso no próximo bloco com mais calma. O livro acabou de ser lançado, né?
1: Exatamente. É uma editora, que o nome da editora é Seja Breve, que é uma editora de dois jornalistas conhecidos meus, que eu conheci em momentos diferentes da minha carreira, o Bernardo Eisenberg e o Cadão Volpato. E eles tiveram essa ideia de uma editora com livros curtos. Daí o título Seja Breve Edições. Tem um padrão de só publicar livros curtos. Uhum. É, de leitura rápida, fácil.
0: O livro cabe no bolso, realmente.
1: Também,
0: né?
1: É muito legal. Tem um limite, assim, de máximo que eles aceitam de caracteres. E é uma graça. Um livro mais bonitinho que o outro. Um projeto de gráfico super legal. E foi muito legal eles terem abraçado esse livro.

0: Godoy escolheu, foi?
1: Foi. Eu não escolhi, ela se auto-escolheu, né? Essa banda se auto-escolhe. Alabama Shakes, tá voltando aí 10 anos depois, sem gravar. E já liberaram 4 faixas, e as 4 são excelentes, cara. A banda é maravilhosa, assim.
0: A gente vai ter a oportunidade de ouvir as outras músicas hoje durante o programa também, né, Zé?
1: Bom,
0: vamos. Você mandou aí. Legal, Maurício Sticer é o nosso convidado de hoje, o Luiz Gustavo Medina está em Brasília, o Zé está no Rio, eu estou aqui em São Paulo no estúdio com o Maurício, o Matheus vai repetir o número do WhatsApp para você, da sua participação, e a gente vai começar, nesse bloco a gente começa escolhendo perguntas de ouvintes, por gentileza. Fala, Matheus.
2: WhatsApp é 11 99911 9981. Repetindo, 11 99911 9981.
0: Eu já aproveito, antes de você escolher, tem alguma pergunta por aí na agulha com você, Matheus?
2: Pergunta não tem não, mas tem a galera dando boa noite pra vocês, o Tadeu de Campinas, o Renato de Ribeirão Preto, a galera tá participando aqui no Boa Noite, por enquanto.
0: Tá bom, então pode fazer perguntas e sugestões que a gente são super bem-vindas. findeexpediente@cbn.com.br é o e-mail e @fdecbn é o tweet, é o X, né? Fala, Teco.
3: Ah, tem um monte de gente aqui mandando, lembrando de narradores de futebol e como eles gritavam gols. Tem um aqui que o José Leal mandou, que o José Henrique mandou. Não sei se vocês lembram, o cara que gritava tá no filó. Tinha isso também, né? Tinha também a escola Silvio Luiz, né? Que gritava coisas completamente aleatórias, que a gente demorou décadas para entender o significado de tudo aquilo, né?
0: É, o Osmar Santos também falava coisas próprias, vocabulários
4: eu
0: próprios.
4: Eu sou mais velho que todos vocês. Eu assim, para mim, o meu maior ídolo, primeiro grande ídolo, antes de ser um jogador de futebol, foi um narrador, que era o Valdir Amaral. Eu ia, assim, eu via no radinho, né? Na Rádio Globo. E minha mãe diz que ela, quando eu ia dormir, criança, ela sabia que eu dormia quando eu tinha parado de narrar jogo de futebol. Eu ficava tentando imitar o Valdir Amaral. Olha. E o Valdir Amaral, ele fazia uma narração que eu chamo de uma narração meio crônica do jogo, sabe? Ele não... Ele era um... Assim, você tem que ouvir algumas... Ele tem narração dele, um monte, você acha, na internet. É muito bonito, assim, porque... Não é nada gritado, é contado, sabe? Ele vai...
3: Era tipo um Fiore Gigliotti também, né?
4: Exatamente. Quando o cara fazia...
3: uma beleza incrível nas palavras,
4: exatamente.
3: Assim,
4: é
3: né?
4: É o mesmo estilo, mesma coisa. Eu imitava... Essa é a mesma ideia, na verdade.
0: No futebol de botão, eu imitava o Silvério, né, Zé? Você também, imagina.
1: O Silvério, total.
0: Era equipe.
1: Não, eu ainda tô procurando no estádio ou na TV um jogo tão bom quanto aqueles que eu ouvi narrados. Né?
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0: Segunda-feira, 24 de agosto de 2026. O presidente Lula disse que vai anunciar na quarta-feira o fim da taxa das blusinhas. A declaração foi concedida em entrevista à Record TV. Segundo o petista, o anúncio deve ocorrer após uma reunião com o presidente do Senado, Davi Alcolumbre. A cobrança do imposto de importação de 20% sobre compras internacionais online de até 50 dólares está suspensa desde maio, quando a medida provisória foi assinada por Lula. O texto precisa ser aprovado pelo Congresso Nacional até 8 de setembro para não perder a validade. O Operador Nacional do Sistema Elétrico determinou o corte temporário na geração distribuída de energia neste domingo para evitar a sobrecarga da rede. A medida de emergência, acionada pela segunda vez no ano, atingiu usinas de menor porte conectadas às distribuidoras para equilibrar a alta produção de fontes renováveis com o baixo consumo no fim de semana. A Polícia Civil de São Paulo investiga o desvio de habeas corpus concedidos para o cultivo medicinal de maconha, usados por investigados para a venda ilegal de droga. Em operação realizada no interior paulista, agentes apreenderam estufas e flores secas, indiciando 6 pessoas por tráfico de drogas. Um dos acusados é João Gabriel Mazucato Costa, que obteve na justiça autorização para cultivar cannabis em casa. Ele alegava ansiedade generalizada, fobia social, insônia, transtorno de humor e dor lombar. A defesa dos investigados contesta as acusações e afirma que as quantidades cultivadas respeitavam as autorizações judiciais.
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3: Muito bem, aqui no CBN Madrugada a gente acompanha agora o segundo bloco do fim de expediente desta sexta-feira que a gente está reapresentando aqui no CBN Madrugada com o Maurício Steifer.
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4: Vamos falar do livro, o livro recém-lançado pelo Maurício, Rotas de Fuga. A bola é sua, Zé.
5: Ah, Maurício, conta um pouco pra gente. Eu não consegui ler o livro inteiro, a gente recebeu essa semana, mas comecei a ler. Que são uma história de três, são três histórias sensacionais sobre três homens incríveis, né, que vieram da Europa aí, meio fugidos, né? Conta pra gente a ideia, que são todos teus parentes próximos, né? Avô, exato, pai, tio.
4: É isso.
5: Conta um pouco o projeto e um pouco sobre cada um deles pra gente.
4: Bom, para começo de conversa, são histórias que eu ouvi a vida inteira, né? Quer dizer, o livro realmente, como você disse, eu conto a história do meu avô materno, que eu não conheci, ele morreu antes de eu ter a possibilidade de conhecê-lo, que foi soldado do exército czarista na Primeira Guerra Mundial, deixou lembranças por escrito dessa experiência, e é uma aventura absurda, assim, inclui deserção, prisão, ferimento nas trincheiras, enfim, uma coisa épica. A história, que eu sempre, e minha mãe sempre falou dessa história, então eu convivo com essa história também desde criança, do meu avô. A história do meu tio, irmão do meu pai, que foi um militante socialista nos anos 40, 1940, na Polônia, na Lituânia, e que foi preso pelos soviéticos comunistas, que tinham uma certa desconfiança em relação ao movimento político que meu tio participava, que era um partido operário socialista judeu. Né? Eles defendiam... Não era, é o tamanho da confusão eles se meteram. E eles causavam muita desconfiança nos comunistas. Achavam que era meio contra-revolucionário essa posição deles. Então, meu tio passou um ano e meio preso entre 41 e 42, rodando de prisão em prisão na Lituânia e na União Soviética. E no meio dessa prisão, ele se encontra com o principal líder do partido que ele fazia parte, que também está preso. É um momento mega emocionante que ele escreveu, e ele eu conheci, esse meu tio. Ele escreveu um capítulo de um livro contando essa história e me deu, em 1993, encontrei com ele em Nova York, ele me deu esse livro. Eu não conhecia essa história. Eu li aquilo e falei, meu, que história. Fiquei fascinado por essa história e fiquei com isso também na cabeça há anos. E o meu pai, que é irmão desse meu tio, 12 anos mais novo, eles têm a mesma mãe em comum, tiveram pais diferentes. E meu pai sempre contou, ele também nasceu na Polônia, que ele passou a guerra em Xangai. Isso era meio teaser do negócio. Eu falei assim, como assim passou a guerra em Xangai?
6: Absolutamente único, né?
4: Improvável. Eu ouvi aquilo e quando eu falava para alguém, ó, meu pai passou a guerra em Xangai, a pessoa abria um olhão assim e falou, você tem que escrever isso. E a vida inteira eu tentei muito, e meu irmão também tentou muito, que ele contasse. E isso é uma coisa que o livro tem 2 semanas de vida, mas eu já percebi, muita gente tem histórias parecidas de contar, que quem viveu traumas de guerra não gosta de falar sobre esses traumas de guerra. Existe uma dificuldade em evocar as histórias. E o meu pai não tinha o menor prazer em contar. Ele contava assim, tinha que encher o saco dele para ele contar. Ele não gostava de falar. Eu acho que isso envolvia um sofrimento para ele. Mas meu irmão, a certa altura, final, meu pai viveu até os 103 anos. Lúcido, andando bem, assim. Legal. Quando ele estava perto dos 90, 80 e tanto, meu irmão sentou com ele, colocou uma garrafa de uísque no meio da mesa, deu um copo para ele.
6: Agora vamos.
4: E aí, durante um mês, ele ficou meio forçando e tal, e saiu a história. Não, sim, eu acho, com detalhes que eu gostaria, mas tinha uma história. E aí eu fiquei com isso, sabe, quando você fica, escrevo, não escrevo, eu sou jornalista, sempre achei esquisito, eu vou aparecer contando a história da minha família, como assim, eu estou aqui escrevendo no jornal, tinha um dilema ético também, sabe, dilema da minha profissão, se cabia a mim fazer isso.
6: Eu não sou um personagem, exatamente. Eu não existo.
4: Eu estou atrás, escondido e tal. E agora, nos últimos anos, né, eu fiz 65 esse ano, estou há uns 2, 3 anos fazendo terapia, enfim, conversando sobre essas coisas, eu comecei a achar que eu podia contar, sabe? Que eu tinha que contar, mais que eu podia. Eu me convenci que eu devia contar essas histórias. E aí é isso, o livro é isso, são 3 histórias, não são as biografias dessas pessoas, são as aventuras que elas viveram. Eu quis contar justamente, porque eu também achei que isso é menos invasivo do que ficar contando histórias, né, pessoais, coisas deles. Quis contar essas aventuras, que são 3 aventuras extraordinárias, né, absurdas. Né, e você fala, meu, esses caras realmente são heróis, né, eles têm vidas, são pessoas comuns que tiveram vidas extraordinárias, né.
5: Você imagina um pouco...
7: O tio e o seu pai são irmãos, né?
4: É, são. Meio-irmãos.
7: Meio-irmãos. Pô, eles devem... A começar por essas 2 histórias, as outras devem ser ótimas também, né? Aventuras aos montes, né? Porque...
4: É, muito... Não, são... Não, a história do meu pai é um negócio absurdo, né? Como ele sai da Polônia e vai parar em Xangai, ele cruza a Europa inteira, chega em Vladivostok, pega um barco para o Japão, chega no Japão, a migração...
6: O plano era Estados Unidos, né?
4: É.
6: Só para deixar claro.
4: É.
6: Só que era pelo outro caminho, pelo outro lado do war, entendeu?
4: Exatamente. Ele tinha uma autorização para ir para Curaçao, no Caribe, que era uma ilha holandesa. Ninguém sabia onde era Curaçao, mas o cônsul honorário da Holanda deu essa... Dizia, ó, pode ir para Curaçao, eu autorizo. E aí com isso, e mais o visto de um cônsul no Japão, ele realmente cruzou a Europa inteira, desceu para o Japão. Chegou no Japão, o navio recusou, as autoridades já alfandegárias não permitiram que alguns desembarcassem, o navio voltou para Vladivostok. Você imagina isso? Você atravessa o mar, acho que é o Mar do Japão, Mar da China ali, um negócio horroroso, uma travessia horrível, 3 dias de navio horríveis. Você chega no teu destino, o navio volta para te devolver. E aí, lá uma crise, aí chega um documento do cônsul da Holanda, aí o navio vem de novo para o Japão.
6: Os pais dele, nessa época, quando ele lá
4: já
6: estava...
4: Já não estavam mais vivos.
6: Já tinham sido mortos pelo nazismo.
4: Não, eles morreram antes da guerra.
6: Antes da guerra.
4: Meus avós morreram em 1936, 37.
6: Então ele era sozinho, ele estava sozinho.
4: No mundo, ele tinha um irmão, esse irmão que estava mentindo, e tinha uma irmã que era casada. Então também isso facilitou ele... Eu vou embora daqui porque aqui é uma roubada ficar aqui na Polônia. E se ele tivesse ficado, acho que mais 2 ou 3 semanas, eu acho que ele não teria sobrevivido.
6: Lublin, né? É a cidade original dele, pertinho ali entre Cracóvia e Varsóvia.
4: Exato.
6: Não, ouvindo você falar, tanta coisa veio à mente. Uma, essa... Né, a vontade também, enfim, me bate uma emoção pelas coincidências todas. E uma pergunta que se faz necessária, nos dias de hoje, com tanta questão judaica sendo tratada dessa maneira tão controversa, como é que está sendo a recepção ou como está sendo para você se colocar dessa maneira agora?
4: Eu até menciono na introdução do livro, assim, tem 3 questões que eles viveram, ou 3 chagas que permanecem, né? Assim, eles passaram por todas essas dificuldades e problemas por causa de governos autoritários. Uhum. Né? Decisões arbitrárias de guerra, de conflitos, né? Que provocaram milhões de vítimas no mundo inteiro. Os 3 enfrentaram um problema que também é mega atual, que é a questão da imigração, né? Uhum. Quer dizer, naquela época havia sérias restrições de mobilidade, né? de países, e isso é um problema que permanece hoje com outras nacionalidades, outros povos.
6: Sim.
4: E os 3 enfrentaram uma questão que também permanece hoje, que é o antissemitismo. Né? Quer dizer, os 3 viveram, enfrentaram problemas por causa do antissemitismo, que é uma coisa que também tem hoje, né? Uma coisa que não está superada. Então, acho que são questões que, de alguma forma, estão aí na pauta para serem discutidas.
6: Mas com o livro você teve gente, alguma reação nesse sentido
4: não,
6: com você ou com o livro? Não,
4: não, nenhuma. Legal. Não, mas acho que levanta essa questão, né? E é uma coisa que... São histórias que não têm nenhuma relação com política...
6: Israel,
4: né? Não tem nada a ver com isso. Não entro nessa questão, né? Que naturalmente sou crítico em relação à política, né, do Estado, né, como ela é feita hoje, mas não tem nenhuma relação com isso.
5: Ô Maurício, ouvir uma história é muito diferente de contar uma história num livro, né? Como que foi essa transposição entre o material, né, o oral, né, que no seu caso dos teus tios não, que ele chegou a escrever, né, mas no caso do teu pai foi mesmo um depoimento, né, que ele deu para o teu irmão e tal. Como que foi essa transposição? E você teve que inventar alguma coisa ou foi a mais pura transposição daquilo que foi dito?
6: Seu irmão gravou, teu pai?
4: Gravou.
6: Ah, por isso.
4: Eu considero, na verdade, os 3 depoimentos são história oral, né? Porque são 3 depoimentos em primeira pessoa. O do meu pai realmente é falado, mas o depoimento escrito do meu tio também é, de certa forma, história oral, porque ele escreveu o que ele quis, né? Da lembrança dele, do meu avô a mesma coisa. Eu, evidentemente... tenho enorme desconfiança. Não é desconfiança, eu não considero que seja verdade absoluta o depoimento de história oral. Acho que a história oral tem um valor enorme por ser a lembrança daquela pessoa, daquelas pessoas, né? E eu tenho um pé atrás em relação a isso. E no livro eu trato o tempo todo, dialogo com essa memória deles, né? Então, o tempo todo eu estou colocando a voz deles, o que eles contaram, e estou contextualizando e falando, olha, ele está falando isso porque aconteceu isso assim, ou veja bem, isso que ele está falando talvez não tenha sido exatamente assim. Né? Eu discuto um pouco com a memória, converso um pouco com a memória deles. Eu evitei fantasiar, assim. Uma outra coisa que eu achei que, enfim, quando eu não entendia direito, eu meio dava uma arrumadinha, mas não é um projeto desses de autoficção, sabe? Não é isso o livro, não quis fazer isso. É um livro bastante fiel nesse sentido, bastante jornalístico, bastante próximo do que realmente aconteceu. Né? Eu não tinha direito de fazer isso com a memória deles. Eu quis trazer a memória deles como eles contaram mesmo.
7: Fala, o saldo para você foi bom no final? Você começou dizendo que ficou a vida inteira lutando se deveria ou não contar, agora de pronto, lançado.
4: Estou muito feliz. Estou muito feliz. Estou sentindo assim que quando que as pessoas que estão lendo, que pega mesmo, sabe? É uma coisa que emociona. Acho que não é um negócio que eu forcei a mão também. Eu, ao contrário, acho que eu me segurei para não ser uma coisa assim...
6: dramática, sabe, demais.
4: Dramática demais. Porque são histórias já tão extraordinárias. De certa forma, é seco o livro, né? Assim, eu evito até, né, muitos adjetivos. E eu estou muito feliz, porque está vindo uma resposta muito boa mesmo, de pessoas que se emocionam, pessoas que falam, pô, eu realmente também tenho uma história assim, queria ter escrito, né? Ou, enfim, que entendem a importância disso, desse resgate da história oral e... Estou realmente muito feliz.
6: Não está te incomodando as pessoas saberem mais quem você é?
4: Não, então... não passou isso. É, eu tive esse medo, realmente. Né? Tinha um pouco, mas... Acho que é um cacuete profissional. Mas acho que é isso. É uma etapa da vida também, né? Como eu disse...
6: Que não há mais nada a dever, entre aspas,
4: como você disse. É, estou com 65 anos, sabe? Já estou num outro estágio também, né? Profissional.
7: Aí, olha o que a Cazé TV fez. Te libertou, pô.
4: Eu já estava fazendo o livro.
6: Quanto tempo você está na história?
4: Ah, eu acho que eu fiquei 6 a 9 meses escrevendo, mexendo. Foi um negócio de muitas vezes, teve muita tradução, né? Porque tem muito texto do Yiddish, né? Que eu escrito do meu tio e do meu
6: avô.
4: Conta
6: para quem não sabe o que é o Yiddish.
4: O Yiddish é um dialeto que era falado, muito falado, né? Na Europa Oriental, né? Por judeus alemães, judeus poloneses, judeus lituanos, enfim, de toda essa Europa. E que foi, se conservou em alguns... Né, os imigrantes trouxeram, né, o Yiddish para alguns lugares, ainda para os Estados Unidos, aqui para o Brasil, tem uma geração, né, gerações mais antigas, tinham judeus ainda que falavam Yiddish, mas é uma língua quase morta, né? Uma língua que está meio em, né, vamos chamar assim, em decadência, mas tem ainda gente que estuda, que dá aula, eu descobri procurando...
6: Grupos que se encontram, só para falar Yiddish...
4: Que se encontram... E lugares, aulas de Yiddish, escolas, e eu descobri, procurando o tradutor para os textos do meu tio e para o texto do meu avô, eu acabei encontrando alguns tradutores e fiquei surpreso, assim, gente muito interessada e gente que se empolgou também com isso, de estar traduzindo.
6: Aliás, é uma possibilidade real, né, do seu livro ser traduzido para outras línguas e surgir interesse de outros lugares de saber essa história, né?
4: É, eu acho que tem uma universalidade, sim, ali nessas histórias. Né?
6: Claro.
7: Você também tem uma história boa dessas, né, daqui da mesma época ali, né?
6: Tenho,
7: na mesma Polônia, né?
6: É, o meu avô tem a idade... Um nasceu em 14 ali, eu lembro. 14,
4: meu pai
6: 17.
4: É de 1917.
6: 17, aí meu avô era de 11. E meu pai é de 40. Então, de alguma maneira, dois a gente tem aí. É, um match.
4: Exatamente.
6: De dois, e as regiões são muito parecidas, né? É a cidade do... Que nasceu o pai do Maurício é pertíssimo da cidade onde nasceu meu avô e depois Cracóvia, onde nasceu meu pai. É. Enfim.
4: Eu fui a Lublin nos anos 90, queria ver e tal, mas foi meio rápido, eu estava meio... Não sei, não foi uma viagem legal. Tem um filme, aquele filme do Jesse Eisenberg e o irmão do Macaulay Culkin.
6: Ganhou o roteiro no Oscar.
4: Exato, eles vão para Lublin, é justamente a cidade, eles vão encontrar a avó, a casa da avó, as referências da avó.
7: Que ganhou o Oscar nesse filme.
4: Ganhou, acho que de roteiro, né?
6: Ele ganhou coadjuvante. Eu acho que o irmão dele no Succession merecia mais que ele, não era? O Jeremy Strong merecia, eu acho, mais do que ele. Mas ele faz um personagem que ele fazia também no Succession e faz um pouco no filme. Né? É um pouco isso.
4: Né? É, meio irritado, né?
6: Qual o nome desse filme, Zé? Você lembra?
4: Esqueci.
6: Estamos ruins. O Google realmente está terceirizando nossa memória.
4: Mas o que eu achei coincidência desse filme é que é essa cidade. E tem uma cena que é interessante, que eles vão na casa onde a mãe, a avó morava, e aí aparece um polonês que taca pedra neles, vai embora daqui. Tem uma coisa que é uma situação que também aparece num filme muito bonito, chamado Ida, um filme polonês.
5: Ah, muito bom esse filme.
4: É um filme lindo, e a mesma situação também, um cara que volta, quer encontrar, ver como é que... Ele encontra a casa.
7: A verdadeira
4: dele.
7: Dor é o nome do filme.
6: É porque para eles, né, todos esses nós, os descendentes, os sobreviventes voltando lá, de alguma maneira relembra quem mora lá, exatamente, situações desconfortáveis, né? Exatamente. E essas cidades não são mais as cidades que foram, enfim, Estou dando uma questão complexa. E tem eu falei do Tudo Se Ilumina, do Fowler, né? Tem um filme também, é um pouco isso, só que na Ucrânia. Tem vários filmes de...
4: Tem um filme do Spielberg, Império do Sol, que é justamente é sobre um inglês em Xangai durante a guerra. É uma experiência temporal, a mesma do meu pai, só que geograficamente diferente, porque quando o Japão declara guerra ataca a China, os ingleses são levados para uns campos fora da cidade de Xangai. Os judeus continuaram na cidade, num pequeno gueto, mas sem as mesmas restrições que dos guetos na Europa.
6: Fala alguma coisa de ouvinte que vocês achem útil nesse momento?
5: Vou mandar aqui uns abraços. Império do Sol é com o Christian Bale, né? Que é baseado no livro do Ballard.
4: Exatamente, são as memórias do Ballard como criança. O pai do Ballard era diplomata, eu acho que estava lá em Xangai nessa época, e o Spielberg fez esse filme. Já tinha feito o Schindler, né? A lista de Schindler. Tem a biografia do cônsul holandês que ajudou esses caras que estavam na Lituânia a sair da Lituânia. A biografia que eu li, o volume, tem uma frase do Spielberg: pô, se eu tivesse visto isso antes, teria feito um filme também. É uma coisa incrível a história.
6: Você leu livros e ouviu filmes especificamente para a escrita do livro?
4: Muitos.
6: Alguns que você acha bacana de até para compartilhar o pessoal?
4: Por exemplo, a história da Xangai. No Brasil é muito pouco conhecida, mas nos Estados Unidos tem muita gente que é descendente de gente que passou a guerra em Xangai. Então, lá nos Estados Unidos tem muitos livros de memórias. Eu passei a guerra em Xangai, contando histórias. Eu li vários desses livros para ver se batia com o que meu pai estava falando, né? E bate. Sim, batia muito, assim, tem muita semelhança.
6: Você não acha que, às vezes, se a guerra não tivesse existido, uma hipótese completamente absurda, nós estaríamos sentados, não aqui, mas sentados num café de algum desses lugares da Polônia?
4: É possível.
6: Não é? Estávamos todos tão perto, né, cara?
4: Exatamente.
6: E, por fim, só uma pergunta, só porque está nesse bloco, nesse assunto. Há uma reconciliação que acontece, se entende um rompimento, não por conta de um rompimento, mas por conta de você ter ido atrás da vida deles e ter escrito, de alguma maneira, um novo encontro com essas pessoas.
4: Exatamente isso. Eu acho que... Eu entendi melhor quem eu era fazendo esse livro, né? E estou compartilhando com essas pessoas, mas o ponto de partida é esse. Assim, quando acabou o livro, ficou claro. Eu fui aos poucos entendendo, né? Vendo as aventuras, vendo as histórias que esses caras passaram, mas quando eu vi o livro pronto, eu falei, pô, realmente é dessa matéria aqui que eu sou feito, entendeu? Isso para mim foi maravilhoso.
6: Rotas de Fuga, Maurício Sticer, a editora é Seja Breve. Muito bem, Zé, essa é a outra música do disco que você escolheu, né?
5: Alabama Shakes aí com a Brittany Howard cantando.
6: Vai ter mais rabicho, Matheus? Esses que acabaram já agora. Pode falar no microfone pra mim. Hã?
8: Só depois do fim do programa.
6: Ah, então tá bom. Então quem tinha que falar já falou, né? Então tá bom, porque... Tem um convidado bom, é uma coisa tão rara.
4: Ai, que honra.
6: Maurício Sticer está conosco, José Godoy no Rio de Janeiro, o Luiz Gustavo Medina lá em Brasília, no coração desse país. Agora é a hora, né, de Brasília, esses dois meses, hein, Teco? Vai ser um movimentaço aí, né? A pesquisa, bom, já falaram tudo isso no rabicho, mas a pesquisa ficando mais apertada, os escândalos saindo. Você já sente a cidade diferente?
7: Tem um escândalo para cada lado, eleitor para cada lado, tá meio quase empatado, né? Tá uma loucura, né?
6: Você já sente a cidade diferente? Você que vai sempre para Brasília? Ou não tem nada?
7: Eu acho que agora vai começar, né? Começou o horário eleitoral, vão começar os debates, as sabatinas. Acho que agora vai começar a ser só esse o assunto, né? Pesquisa, muita pesquisa, e acho que pelo fato de estar muito apertado vai ficar todo mundo de olho aí nessa diferença, que se diminui um pouco, se aumenta um pouco. Acho que agora pega para valer, né? Você sabe que o grande fenômeno futebolístico brasileiro, fora o Flamengo e o Palmeiras, é daqui, né? O Gama, né?
4: Não sabia.
7: Eu também. O Gama subiu, dá uma olhada na média de público do Gama aqui, subiu pra Série C. E para dizer o seguinte, que amanhã a maior do mundo estará aqui em Brasília, vai ter show da Marisa Monte amanhã aqui.
6: Você vai, Teco?
7: Opa.
6: Você vai sempre, você foi vários, né?
7: Ah, se tem Marisa Monte, eu tô lá.
4: Onde vai ser o show?
7: Aqui tem um festival difícil de explicar, que chama Na Praia, porque é uma praia em Brasília.
4: Ironia à parte.
7: É difícil explicar, é difícil de entender, quanto mais explicar.
6: Bacana, até quer falar alguma coisa de e-mail?
7: Então, tem uma pergunta aqui boa aqui, ó, do Vicente, ele pergunta, ele falou que queria saber, Maurício, qual foi a tua emoção de ouvir a história do teu pai depois de tantos anos. Ele fala que num período talvez que não fosse muito comum o diálogo entre pais e filhos, ele falou que, enfim, ele sente falta dele ter tido esse diálogo com o pai dele. Como é que foi para você ouvir a história?
4: É uma pergunta ótima mesmo, porque eu sempre ouvi fragmentos da história. Eu lembro de perguntar e eu acho que talvez eu deveria ter insistido mais, sabe? Quando eu olho em retrospectiva, enchido mais o saco do meu pai para ele contar, sabe? Uhum. Mas ele manifestava meio um saco, ah, eu não quero, sabe? Uma coisa assim, frases curtas, quando você percebe que a pessoa não quer muito falar, né? E fazendo o livro, lendo melhor, né, um texto que meu irmão produziu, condensando a conversa deles, e aí vendo os momentos em que ele desabafa, eu fiquei muito emocionado, sabe? Tem horas assim no livro que ele fala, uma hora que ele está lá em Vladivostok, ele fala, meu, o que eu estou fazendo aqui? Eu não tenho profissão, estou num lugar de merda, desculpa, irmão,
6: estou
4: num lugar horrível, o que vai ser de mim? Tem uns momentos de desabafo dele, realmente muito emocionante. E hoje, assim, conversando com um leitor do livro, que me ligou, um jornalista mais velho, e deve ter os seus 80 anos, eu não vou citar porque eu não sei se ele quer que eu cite ele, ele me falou que ficou emocionado com o livro. O cara mais velho que eu, mais experiente, ficou emocionado com a história. E um amigo meu também que leu falou que a história do seu pai é a história mais emocionante, fiquei muito emocionado.
6: E teu irmão?
4: Meu irmão amou também o livro, está mega feliz, está também divulgando e fazendo meio de campo com toda a família também, todo mundo recebeu o livro e deu tudo
7: isso, certo. Isso vai ser bom para o ouvinte que pensava como eu, que Vladivostok era uma invenção do War, que não existia na vida real. Porque a gente nunca ouviu falar de alguém que pisou em Vladivostok.
6: Agora temos.
4: Eu tive exatamente essa sensação. Quando eu li essa história pela primeira vez, que ele falou disso, eu sabia que ele tinha cruzado a Europa inteira, mas quando ele pega o barco em Vladivostok, que ele ficou em Vladivostok algumas semanas esperando o barco, foi, meu, existe Vladivostok, eu via claramente aquela ponta no War, né?
6: Rotas de Fuga, a gente está falando do livro que o Maurício escreveu, o seu livro mais recente, Rotas de Fuga. E é isso para todo mundo que nos ouviu. Zé Godoy, mais alguma palavra de amor e de carinho para quem nos ouve?
5: Um abraço pro Maurício e vai Corinthians.
6: Nós. Teco, além do Festival da Praia, mais alguma coisa que você queira falar?
7: Não, vamos embora, até semana que vem. Foi um prazer, Maurício. Até a próxima. Até o próximo livro.
4: Pô, eu queria... Posso falar?
6: Claro.
4: Queria agradecer demais. É um prazer sempre estar com vocês. Esse programa tem um astral muito legal, muito mesmo, admirável. E, enfim, muito obrigado por me chamarem.
6: Até o próximo. Bora lá. Obrigado ao pessoal de Recife, que cuidou do som. Obrigado ao Matheus. Um último beijo, que será a última frase desse programa.
8: Um beijo pra minha mãe, de novo.
6: Não é possível.
8: Ela merece todos os beijos do mundo.
6: Mas é verdade. Qual o nome dela?
8: Marta.
6: Dona Marta, um beijo meu também para a senhora. Muito obrigado. Parabéns pelo filho. Tudo de bom. Boa semana para todos.

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0: Segunda-feira, 24 de agosto de 2026. O ministro do Desenvolvimento, Indústria e Comércio, Márcio Elias Rosa, vai se reunir esta semana com o representante comercial dos Estados Unidos, Jameson Greer. O encontro é resultado direto do telefonema entre os presidentes Lula e Trump na sexta-feira. Ontem, em entrevista à TV Record, Lula afirmou que mantém um diálogo respeitoso com Trump, mas criticou a postura de assessores do governo americano após a recente imposição de tarifas ao Brasil. 23% dos candidatos a deputado federal e senador nas eleições deste ano disputam vagas fora dos seus estados de nascimento. Segundo o levantamento do portal G1, com base em dados da Justiça Eleitoral, são quase 2 mil concorrentes nesta condição em todo o país. Maiores índices de candidatos de fora do estado estão em Roraima, com 61%, e no Distrito Federal, com 60%. O Rio Grande do Sul registra a menor proporção, com apenas 10%. Um homem foi morto durante confronto entre torcidas organizadas em Salvador, dia de clássico Bahia e Vitória. A confusão começou na região de Cajazeiras, com correria, tiros e agressões. A vítima, atingida por golpes de faca, chegou a ser hospitalizada, mas não resistiu. Policiais militares interceptaram o grupo e apreenderam facas, soqueiras e artefatos explosivos. 6 suspeitos foram presos. Horário de Brasília, 3 horas e 33 minutos.
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0: Três horas e 34 minutos, mais uma vez, muito bom dia, obrigado a você que nos faz companhia aqui no CBN Madrugada. Daqui a pouquinho, às 4 horas, previsão do tempo, também os principais destaques do dia. Agora a gente abre espaço para Tânia Morales e convidado.

0: Nós vamos falar agora sobre essa doença, que é uma doença rara, que acomete o influenciador Lito Souza. Hoje o Lito Souza fez um apelo nas redes sociais, pedindo para ser submetido a um tratamento experimental que vem sendo realizado nos Estados Unidos. Há também um grupo europeu que estuda essa doença. É a doença, vou ver se estou acertando a pronúncia, é Creutzfeldt-Jakob. Nós vamos conversar com o neurologista e neurocirurgião, Dr. Márcio Hassi. Dr. Márcio, muito boa noite.
1: Boa noite, Tânia.
0: É essa mesma a pronúncia? Pra gente...
1: É, Creutzfeldt-Jakob, tanto faz.
0: É uma doença, pelo jeito, pelo menos no caso do Lito Souza, que está tendo uma progressão muito rápida, né? O que, que é essa doença?
1: Bom, Tânia, a doença de Creutzfeldt-Jakob é uma doença degenerativa, uma doença neurodegenerativa, tá? Que tem como característica justamente a progressão rápida, né? Diferente, por exemplo, quando a gente tem um Alzheimer ou um Parkinson, que também são doenças neurodegenerativas, que a evolução acontece ao longo de anos, né? No caso dessa doença, a evolução é ao longo de meses.
0: Nossa. Tá?
1: Então, é uma doença rara, tá? Mas é uma doença muito agressiva do ponto de vista de evolução.
0: Sim, nossa, e não tem... Tem cura? Quer dizer, não tem, né? Tem os tratamentos experimentais.
1: É, atualmente, a gente não tem cura para essa enfermidade, né? O que a gente sabe dessa doença é que ela é causada por um grupo de proteínas que a gente chama de prions, tá? Por isso que também ela também é chamada de doença priônica, tá? Então, os prions são um tipo de proteína que estão presentes em todas as células. No entanto, pode acontecer ou esporadicamente ou por alguma alteração genética, mutação na conformação geométrica desses prions, tá? E eles passam a agir no nosso corpo como se fosse um organismo infectante. E esses prions que são alterados, eles induzem as proteínas normais a assumirem uma conformação anormal como ele é.
0: Nossa.
1: E isso gera uma reação em cadeia no corpo. Né? Especialmente no cérebro, né? Eles atacam o sistema nervoso central. E rapidamente vai se acumulando proteínas alteradas, vai se machucando, lesando os neurônios normais e eles vão perdendo a função deles.
0: Caramba, é muito complicado, hein? E aí, para conter isso, quer dizer, precisaria conter esse processo, né?
1: Exatamente, precisaria conter esse processo. Então, existe, como você mencionou, alguns estudos experimentais que utilizam moléculas de RNA, tá? Moléculas programadas de RNA, programadas em laboratório, para se ligarem com o RNA responsável por instruir a célula a produzir a proteína priônica. E dessa forma, ele interrompe esse acúmulo dessa substância tóxica no cérebro.
0: Sim.
1: São estudos experimentais, né? Os resultados desses estudos parecem ser promissores, apesar de que não tenham tido nenhum paciente que foi curado, né? Mostra que esse tipo de terapia, né? Terapia-alvo, né? Imunoterapia, pode ser aplicado, pode ser investido em pesquisas nesse sentido, porque eles parecem ter um resultado promissor.
0: Os resultados que foram vistos até hoje, pelo menos se não cura, ele interrompe o processo de degradação, de degeneração?
1: Não, resultados se mostraram que esse tipo de terapia pode chegar no alvo, tá? Então, a gente está no caminho certo, digamos assim.
0: Mas então, não quer dizer que, por exemplo, aqui especificamente o caso do Lito Souza, se ele for incluído nesse tratamento experimental... Não, o que nós temos hoje de conhecimento científico sobre esse assunto não quer dizer que o caso dele vai ser interrompido, por exemplo, a progressão da doença?
1: É muito difícil a gente afirmar. Pode ser que por um acaso, uma conformação
0: Tá.
1: genética, ele seja o primeiro caso de
0: Entendi.
1: sucesso. Entendeu?
0: Entendi.
1: Porque
0: Ainda
1: isso
0: não se
1: ainda é
0: chegou nisso.
1: experimental. Isso ainda é
0: Entendi.
1: experimental. É, o que a gente não pode é perder a esperança
0: Esperança, claro.
1: e acreditar na ciência,
0: Não, claro,
1: né?
0: mas assim, não há nenhum caso em que houve a interrupção desse processo.
1: Mas não quer dizer que ele não possa, por exemplo,
0: Claro.
1: ser o primeiro, né?
0: Claro.
1: Então, a gente tem que investir, a gente tem que correr atrás dessa oportunidade. Eu acredito que ele parece que ele foi aceito para participar, se eu não me
0: É, acho
1: engano,
0: que ele
1: né?
0: tá na fila de espera, pelo que eu tava vendo aqui.
1: E a gente tem que ter fé que o
0: Claro.
1: caso dele será um bom resultado, né? Uma pessoa
0: Sim.
1: tão, tão querida aí, né?
0: Claro. E como é rápida a progressão da doença, as coisas precisam acontecer muito rapidamente, né? A intervenção, né?
1: A doença ela tem essa característica de evolução rápida porque uma alteração gera alteração que vai se acumulando. Então é uma reação em cadeia. Uma
0: Sim.
1: reação em cadeia que é cumulativa, ou seja, ela vai acontecendo e ela não tem volta, né? E a
0: É.
1: pessoa vai evoluindo, começa normalmente com um quadro demencial, um quadro de esquecimento, de repente vem alterações motoras, né? E isso vai evoluindo rapidamente, né?
0: É. Aliás, eu estava vendo aqui no portal G1, que fez uma reportagem, que é exatamente o que os especialistas dizem, é isso. Começa com o quadro demencial, que você acabou de dizer, né? E depois vai para motor. Parece que o caso do Lito foi o inverso, né? Começou com uma questão motora.
1: Isso, pode começar com alterações motoras, né? Alterações de equilíbrio e coordenação, né? Que a gente chama de ataxia. Pode ter movimentos involuntários também do corpo, né? Podem ter espasmos, que a gente chama de mioclonias, né? Isso tudo pode acontecer, pode fazer parte do quadro motor da doença.
0: Sim. Agora, doutor Márcio Hassi, é uma doença rara, né? Portanto, a incidência é baixa, mas é muito baixa mesmo, assim, a incidência?
1: Cerca de 1 em 1 milhão de
0: Sim.
1: indivíduos.
0: É muito pouco, né? Ou não?
1: Porque a gente tem três formas dessa doença, tá? Isso é uma certa confusão também que o pessoal tem me perguntado bastante. Ah, mas isso aí é a doença da vaca louca, isso aí o que que é, né? A gente tem três formas. A gente tem uma forma esporádica, que é a forma mais comum, que essa mutação ela ocorre na proteína sem que haja uma causa identificável, tá? E essa esporádica é a mais frequente. Então, acontece uma mutação, a gente não sabe por quê, a gente sabe que ela acontece. Normalmente é perto lá dos 50, 60 anos que isso pode acontecer, tá? Na maioria das vezes. Um outro tipo da doença é a chamada hereditária, ou seja, essa mutação acontece num gene, tá? Que está envolvido na estruturação dessa proteína. E isso pode ser transmitido geneticamente. Tá? Uma outra forma é a forma adquirida, ou seja, essa é mais rara ainda. Tá? Então, a pessoa é exposta a primos infectados. Então, como aconteceu naquela situação que a gente teve aquele surto da doença da vaca louca lá na Europa, né? O bovino tinha essa alteração no prion, tinha as suas células contaminadas por esses prions. E as pessoas se contaminavam ingerindo aquela carne contaminada com esse primo. Essa é a forma mais rara da doença.
0: Tá. No... Isso é a vaca louca, não? É.
1: Essa última que eu falei seria a vaca
0: A
1: louca, né?
0: vaca
1: Quando
0: louca seria esse
1: teve
0: a doença.
1: isso, a contaminação, a vaca louca foi quando essa contaminação foi causada por bovinos que tinham o organismo contaminado
0: Por
1: pelo prion
0: esses
1: mutante.
0: prion mutante que causa, então, esse dano neurológico, né? Progressivo.
1: Exato, exato.
0: Bom, e então a gente não sabe, no caso, o que leva à mutação da proteína nesse, no, no, nos casos, todos são raros, né? Mas naquela primeira hipótese.
1: Existem várias teorias, existem vários estudos para tentar explicar. Isso envolve uma equação grande da biologia genético-molecular, né? alterações de proteínas que levam alterações moleculares na superfície de outras proteínas e por aí vai, tá? E essa forma que é esporádica, que é a mais comum, a gente não tem nenhuma forma de prevenção, né? De saber se ela vai acontecer ou não, né? Porque a gente ainda não sabe ao certo exatamente o que que
0: O que
1: desencadeia
0: que
1: essa formação
0: desencadeia?
1: inicial. É, exato. Quando a gente tem formas hereditárias, tem gente na família que tem, ou passou para outro parente, passou para outro parente, a gente pode fazer o chamado de aconselhamento genético, né? Fazer um estudo genético para tentar identificar uma mutação que possa identificar quem possa estar em risco, né? Mesmo a gente identificando quem possa estar em risco, ainda não tem muito o que fazer, né? Porque a gente ainda não descobriu como
0: Como
1: interromper esse
0: interromper?
1: processo.
0: Que coisa horrorosa. Aliás, é melhor não saber, né? Porque é
1: É,
0: algo que
1: às
0: se
1: vezes, né?
0: manifesta aos 50 anos para frente, é isso?
1: Mais ou menos, né? A forma esporádica é mais ou menos em torno da quinta, sexta década de vida, né?
0: E aí, nesses casos, os sintomas iniciais já são avassaladores?
1: Então, normalmente eles começam com um quadro demencial, né? Então, o diagnóstico muitas vezes fica naquela, é uma demência, ah, será que é um Alzheimer precoce? Será que é um Parkinson que já está mais avançado, uma forma mais juvenil e tal? E a gente acaba fazendo o diagnóstico da CROI-SLA por exclusão de outras doenças neurodegenerativas, né? E pesquisa genética, a gente pode fazer uma pesquisa genética para ver se consegue identificar a mutação, são estudos genéticos mais avançados, né, que a gente faz estudando ali o líquido cefalorraquidiano, né, que é o líquor, né, então a gente vê os níveis de proteínas específicas no líquor, né, que se estão alterados ou não. Na ressonância magnética do cérebro, do encéfalo, a gente vê o padrão. Um padrão que sugere, né, algumas alterações radiológicas da imagem que podem sugerir essa doença, né? Essa doença ela vai ali atacando, vamos dizer assim, determinadas regiões do encéfalo, né? Algumas áreas específicas do córtex, né? Dos núcleos da base, dos chamados tálamos ali do lado, né? E isso, a soma desses achados todos, né, não é uma coisa isolada, mas a ressonância com a alteração do líquor, exclusão de outras doenças, né, pesquisa genética, vai fechando o diagnóstico a favor de Creutzfeldt-Jakob, né?
0: Olha, é muito preocupante realmente essa doença. A gente torce para que tudo dê certo, né? Que o Lito consiga entrar no
1: Sim.
0: tratamento e que seja bem-sucedido, porque
1: Se Deus
0: realmente é uma
1: quiser.
0: doença muito grave aqui, pelo que o senhor está explicando. Doutor Márcio, muito obrigada, viu, pela
1: Eu que
0: entrevista. Uma
1: agradeço.
0: boa noite.
1: Uma boa noite, boa semana a
0: Boa
1: todos.
0: semana, Márcio Hassi, neurologista, neurocirurgião, conversando conosco sobre essa doença rara, né, que está cometendo o influencer Lito Souza, que é Creutzfeldt-Jakob. E é uma doença degenerativa, ainda não se conhece a cura, existem tratamentos experimentais que estão sendo feitos no exterior. Hoje ele fez um vídeo fazendo um apelo para que seja incluído nesses tratamentos. A mulher dele informou que ele entrou na fila de espera para o tratamento da Universidade de Harvard.
2: Tânia Morales, conosco aqui no CBN, madrugada, 3 horas e 49 minutos. Agradecer a companhia da ouvinte, do ouvinte CBN, muita gente, viu, Ricardo Garcia? Marcando presença aqui no YouTube, trocando ideias no nosso chat. O José Carlos manda aqui a sua mensagem. Obrigado ao Cristino Pessoa, também Écio Alcântara. Bom dia que chega da Nemícia Raposo, João Filho também por aqui. Pelo WhatsApp, você pode sempre participar no 11 999 11 9981. Osley Pimenta, do Mirante do Paranapanema. Obrigado pela mensagem. Também via WhatsApp. Padre Odilon já mandou as bênçãos aqui para a gente, viu, Ricardo Garcia? Padre Odilon estava trabalhando nas Ilhas Seychelles, mas agora de volta ao Brasil e continua acompanhando o CBN Madrugada. Muito obrigado, padre, pela companhia. Também o Jorge, professor Jorge Coutinho, lá do bairro Madre Deus, em São Luís do Maranhão. O bom dia do Milton Alexandre, dizendo que é realmente lamentável a ausência dos dois candidatos que estão com mais pontuação. A tia Zilda de Franca, também sempre por aqui. Armindo de Fortaleza, muito obrigado. Professor Marcelo Abude, sempre na nossa companhia, muitíssimo obrigado. E agradeço sempre também você que interage via Instagram no @phcgalvão. Repetindo, @phcgalvão. Quem é que está chegando aqui? A gente agradece demais a companhia do nosso ouvinte, o Jean Moraes, e também mensagem que chega de Ellen Serino, professor Theo Santos, pessoal que está interagindo via Instagram no @phcgalvão. Muitíssimo obrigado. 3:51. A gente vai ao Rio de Janeiro abrir espaço mais uma vez para Ana Luísa Barreto. Tem informações sobre as investigações daquele caso bárbaro de violência, de crueldade, que aconteceu com um homem que tinha pego emprestada a bicicleta da irmã, foi confundido com um ladrão e foi assassinado por covardes.
3: A Justiça do Rio manteve neste domingo as prisões temporárias dos entregadores de aplicativo acusados de participação na morte de um ciclista em Copacabana, na zona sul do Rio. Felipe Eduardo dos Santos Silva e Ailton José da Silva vão permanecer no presídio de Benfica, na zona norte da capital. Neste sábado, os seguranças de rua envolvidos no espancamento também tiveram as prisões temporárias mantidas. O caso aconteceu na noite do dia 11 de agosto. Cláudio Rafael tinha saído com a bicicleta da irmã quando foi abordado por um dos seguranças e acusado de roubar o veículo. Ele tinha transtornos mentais e foi espancado por 9 minutos. 4 homens foram presos. São eles Davi Santos Machado e Jorge Luiz Ricardo Dias, que trabalhavam como seguranças clandestinos, e Felipe e Ailton, que aparecem nas imagens vestidos como entregadores. Em depoimento obtido pela CBN, Jorge afirmou que Davi deixou o local rindo e achando graça. Ele disse ainda que o segurança só interrompeu as agressões depois de ser alertado sobre a possibilidade de uma viatura chegar. A investigação da morte chamou atenção para o aumento de casos de justiça com as próprias mãos. Os registros cresceram 25% no estado do Rio em um ano. As ocorrências de exercício arbitrário das próprias razões, como o crime é categorizado oficialmente, passaram de 402 no primeiro trimestre de 2025 para 504 no mesmo período deste ano, incluindo as tentativas. Os dados são do Instituto de Segurança Pública do Rio. Esse crime acontece quando alguém tenta fazer valer por conta própria uma suposta razão ou um direito, em vez de recorrer aos meios legais. A categoria é mais ampla e não se limita a episódios de agressão ou linchamento. A polícia ainda tenta identificar um quinto suspeito que aparece dando um chute no ciclista e também investiga a responsabilidade de pessoas que presenciaram as agressões e não prestaram socorro. Com colaboração de Isa Morena, do Rio de Janeiro, Ana Luísa Barreto.
2: Bom, a gente vai continuar, é claro, não só a gente, né, Ricardo Garcia, mas estamos todos muito atentos a essa história que mostra uma crueldade impressionante. A cada dia a gente vai tendo mais detalhes dessa história. Hoje aí as pessoas simplesmente saíram dando risada dessa situação. Lembra muito uma situação que aconteceu há alguns anos lá no Guarujá, quando uma mulher foi morta também, porque alguém apontou o dedo para ela e disse que ela seria uma mulher que estaria sequestrando crianças lá no Guarujá. E aí simplesmente a turba, né? A turba, aquele monte de gente que se junta e deixa de raciocinar, deixa de pensar, se transformam em bestas feras, né? Mataram aquela mulher da mesma forma que mataram este homem indefeso, uma covardia. É difícil até ver as imagens ali, porque eles filmaram, né? Ali há requintes de crueldade, não faltam, né? Porque eles filmaram as agressões, e a gente percebe ali como a vítima não tinha a mínima condição de reagir naquele momento. Então é um episódio muito triste, né? Que mostra como a nossa sociedade está doente, né? Como há pessoas que são más e que não têm a mínima condição de viver em sociedade. Essas pessoas não têm condição de viver em sociedade. A gente

0: jovem foi sequestrado, agredido e colocado no porta-malas de uma falsa viatura, em Artur Alvim, na zona leste da capital. Segundo a TV Globo, os policiais apreenderam na casa de Milton Massaro Nakayama um Corsa vermelho, equipado com luzes e sirenes, semelhantes às de uma viatura descaracterizada. Mas os investigadores ainda não sabem se esse foi o veículo usado na noite do sequestro. Câmeras de monitoramento registraram o ataque, que aconteceu no dia 10 de agosto, numa travessa da rua Inês Monteiro. As imagens mostram um grupo de 6 homens encostado num muro. 2 deles, armados, atacam um rapaz de blusa azul. Os 3 entraram em luta corporal e tiros foram disparados. Depois, um carro preto parou no local com luzes semelhantes a um giroflex. O motorista desceu e também passou a agredir a vítima. Outros 2 homens se aproximaram do grupo. Eles vestiam roupas pretas e carregavam objetos semelhantes a distintivos. Um deles também apareceu com um fuzil. O rapaz foi algemado e empurrado para dentro do porta-malas. Depois, um dos homens deixou o local a pé e os outros no veículo. A polícia encontrou manchas de sangue no local e estojos vazios de munição usada em fuzis. Um celular também foi apreendido. O inquérito ainda apura o envolvimento de outras pessoas na ação. Entre elas estão o investigador Rafael Jürgen Schulte, o irmão dele, Gustavo Schulte, e um homem apontado como informante da polícia. O homem que foi vítima da agressão continua desaparecido. Não havia nenhuma operação programada para aquela região e os homens que participaram da ação também não pediram apoio policial para preservar a cena, segundo a Polícia Civil. A placa do veículo não consta nos registros, nem mesmo como pertencente a uma viatura, também de acordo com a corporação. A defesa dos investigados afirmou anteriormente à TV Globo que os fatos seriam esclarecidos. De São Paulo, Matheus Leite.
1: Faltam 2 minutos agora para as 4. A gente continua em São Paulo. Clauson Dutra traz informações sobre o primeiro fim de semana do SP Gastronomia, que volta no fim de semana que vem.
2: Minha esfirra de pato, buraco da galinha, sanduíche de manjuba, arroz de tutano e torresmo de queijo ficaram entre os queridinhos de quem passou pelo SP Gastronomia no Parque Vila Lobos, na zona oeste de São Paulo. Esses foram alguns dos pratos exclusivos preparados pelos mais de 10 restaurantes que participam da 4ª edição do evento. Quem passou pelo festival gastronômico aprovou as delícias preparadas pelos chefs.
3: A gente já experimentou algumas comidinhas por aqui, tão bem gostosas também, a gente tem curtido.
4: Você gostou?
3: A gente pegou um sushi do Sushi Vá, estava muito bom, umas croquetas, até a bebê já comeu mocotó aqui, então tá bem agradável.
5: A forma na qual foi colocado os restaurantes também é bem interessante, que dá a oportunidade de você fazer um tour entre eles e fazer a sua melhor opção, né?
6: Tudo que eles empregam aqui nesse evento, eu participo, porque eu acho super importante para São Paulo divulgar toda essa culinária, tudo que tem.
2: O chefe Rodrigo Oliveira, do Mocotó, também assina um dos pratos exclusivos preparados para o SP Gastronomia.
7: E a gente tem os clássicos dadinhos de tapioca e baião de 2, que não podem faltar. Mas a gente preparou uma coisa especial para essa edição, que foi o buraco da galinha. É um buraco quente, recheado com moela guisada, num pão de cuscuz que a gente faz na casa, uma maionese picante, gema curada. Você vai ver, coisa finíssima.
2: As mesas espalhadas pelo Vila Lobos ficaram em segundo plano quando os artistas subiram ao palco. Péricles abriu a programação na sexta-feira. No sábado, Bento e Flor Gil animaram as famílias em uma homenagem ao avô Gilberto Gil. E no domingo, Beatles para Crianças e Ferrugem encerraram o primeiro fim de semana. O evento também conta com food trucks, um auditório com palestras e conversas sobre gastronomia e uma feira de produtores. O SP Gastronomia retorna na próxima sexta-feira. Na programação musical estão Gabriel, o Pensador e Silva. O evento segue até domingo, dia 30 de agosto, no Parque Vila Lobos. Os ingressos estão à venda pelo Ticketmaster. De São Paulo, Clauson Dutra.
1: 4 horas, vem aí Edmilson Fernandes.
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0: Segunda-feira, 24 de agosto de 2026. O Ministério Público Eleitoral manifestou ao TSE que não vê irregularidade na foto apresentada pelo presidente Lula para uma urna eletrônica, na qual o candidato aparece usando chapéu. Segundo o vice-procurador-geral eleitoral, Alexandre Espinosa, o acessório não configura propaganda eleitoral e não impede o reconhecimento do petista pelo eleitorado. O chapéu foi adotado por Lula por recomendação médica após a retirada de uma lesão na pele. Morreu neste domingo, no Rio de Janeiro, aos 77 anos, o pianista, compositor e arranjador carioca Tomás Improta. Ele enfrentava um câncer na garganta. Reconhecido como um dos instrumentistas mais criativos da MPB, Improta integrou bandas históricas de Caetano Veloso e acompanhou ícones como Chico Buarque, Gal Costa e Gilberto Gil. O velório acontece nesta segunda-feira no Caju, na capital fluminense. A agência espacial tripulada da China anunciou o adiamento da missão de pesquisa, parte dos esforços de Pequim para enviar astronautas à Lua até 2030. A decisão ocorre menos de 2 semanas após uma falha que resultou na explosão de um foguete durante o lançamento. Não foram divulgados detalhes sobre quais condições não foram atendidas, nenhuma nova data para o lançamento. Brasília 4 e 2.
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2: 4 horas e 4

0: presidente Lula e o candidato Flávio Bolsonaro foram os principais alvos do primeiro debate presidencial de 2026 por faltarem ao programa. O candidato Romeu Zema, do Novo, imitou os líderes nas pesquisas e também não compareceu. Presentes no estúdio, Renan Santos, Ronaldo Caiado e Augusto Cury atacaram os dois principais rivais, apontando desrespeito à democracia e fuga do confronto direto. Com apenas metade dos candidatos convidados, o debate inicial na TV Bandeirantes registrou o menor quórum desde 1989. O candidato do Missão, Renan Santos, adotou um tom agressivo contra os ausentes, levando fraldas aos estúdios e explorando os púlpitos vazios.
1: Eles estão fugindo como cadelas, porque eles sabem muito bem que quando eles tiverem um contraditório, eles estão acabados.
2: A gente está sendo muito enfático para ver se na próxima eles vão ter a dignidade de comparecer ao debate para no mínimo se defender. Porque um homem que não tem honra não se defende, fica fingindo que nada acontecendo. O Flávio ontem foi para Barretos dançar. Tava dançando, igual um imbecil lá em Barretos. O Lula, coitado, tem que ficar lá com aquela janja. Era mais fácil ter vindo no debate, que ia ter companhias melhores.
0: Ronaldo Caiado, do PSD, lamentou a falta dos principais concorrentes e acusou Lula e Flávio de darem as costas ao eleitorado, achando que a disputa já está decidida.
3: Como é que pode o eleitor ser obrigado a votar? Ele está lá obrigado a votar, senão ele vai ser multado, vai ter penalidade. E de repente, os dois candidatos, o Flávio e o Lula, tá certo? Que são os maiores em rejeição, têm a disfarçatez de realmente não respeitar a opinião pública, de virar as costas para a população, achando que já estão eleitos. Eu pretendo, tá certo? Chegando ao governo, encaminhar ao Congresso Nacional uma lei para que todo candidato, da mesma maneira que ele registre o programa de governo dele, ele tenha que estar presente nos debates.
0: Augusto Cury chegou a anunciar que abandonaria a transmissão em protesto contra Lula.
4: E a gota d'água foi o Lula da Silva fazer uma entrevista ao vivo agora, no mesmo horário do debate da Band. É uma irresponsabilidade. Mas os grandes atores estão fora do debate. Estão gastando 30 milhões de reais por mês para impulsionar suas imagens. E eles, inclusive, construíram uma cortina de ferro para ninguém furar essa bolha.
0: Suspeitas de corrupção dominaram as cobranças entre os participantes do debate. Ronaldo Caiado afirmou que Flávio Bolsonaro tem as explicações pendentes do filme Dark Horse, enquanto Lula tem o Dark Lobby, em referência às investigações da Polícia Federal envolvendo Lulinha. Sobre segurança pública, Renan Santos defendeu decretar garantia da lei da ordem e estado de defesa em áreas dominadas pelo crime organizado e prometeu matar os integrantes das facções. Com 4% das intenções de voto, o candidato do Missão xingou os eleitores de Lula e disse que não quer os votos de quem apoia o atual presidente.
1: Se você hoje, em 2026, está votando Lula, eu não quero teu voto. Você está defendendo hoje um governo que quebrou o Brasil, que está mantendo o Brasil quebrado, que não apresenta nenhuma proposta, está envolvido em escândalo de corrupção. É uma falta de respeito com os teus filhos e netos.
0: Ronaldo Caiado destacou as ações da gestão dele em Goiás. Prometeu construir presídios federais e criticou a política nacional.
3: O Brasil é um país que vive hoje em clima de guerra, essa é a verdade. A maior parte do território brasileiro está totalmente confiscado pelas facções criminosas. A Amazônia brasileira é 100% comandada pelo PCC, Comando Vermelho, venezuelanos, colombianos e também mexicanos. Essa é a situação que chegou da conivência do atual governo com as facções criminosas no Brasil. Ele se acovardou, ele se ajoelhou para o crime. Quando você se ajoelha para o crime, ele cresce.
0: A proposta de redução da jornada de trabalho dividiu os concorrentes. Renan Santos criticou duramente o fim da escala 6x1, afirmando que a medida quebraria as empresas.
1: Imagina o seguinte, alguém chega para você e fala, você vai trabalhar menos. Esse cara falou, o maior inimigo do trabalho visou, você vai trabalhar menos e vai ganhar mais. Você acredita? Quando a esmola é demais, o santo desconfia. Mas ele propôs isso. Muita gente acreditou. O projeto, inclusive, foi capitaneado por uma pessoa chamada Erika Hilton, uma mulher muito grande, modelo de passarela. Essa Erika Hilton falou que todo mundo ia fazer isso. Não acredite nesses políticos que estão dizendo para você que você vai trabalhar menos e ganhar mais num país que até as Casas Bahia quebraram.
0: Augusto Cury defendeu o modelo 5x2, alegando que o excesso de carga de trabalho gera síndrome de burnout e adoece os profissionais.
5: Tem um problema, Renan. 30% dos trabalhadores do Brasil estão com síndrome de burnout. Estresse profissional, dores de cabeça, dores musculares, autocobrança, cobrança excessiva. A escala 5x2 atende à necessidade dos trabalhadores. Eles vão poder ter mais tempo com a família, mais qualidade de vida e, consequentemente, produzirão mais.
0: A campanha de Lula justificou a ausência, alegando falta de igualdade nas regras e concentração de ataques a adversários. Flávio Bolsonaro seguiu a estratégia de não comparecer a debates sem o petista para evitar virar o foco isolado das críticas. O candidato do PL publicou um vídeo nas redes sociais para tentar justificar a ausência.
6: Os que vão debater hoje não são meus adversários. Eu respeito todos eles, mas eles definitivamente não são meus adversários. O meu adversário é quem está no poder e está destruindo o Brasil. E você sabe muito bem de quem que eu estou falando. O meu adversário é quem está no poder e faz muita força para acabar com a economia e com a segurança das famílias brasileiras. Você sabe quem ele é. É com ele que eu quero debater.
0: No mesmo horário do debate na Band, a TV Record exibiu uma entrevista com o presidente Lula. O chefe do executivo falou sobre as investigações contra o filho dele, Lulinha, e contra o ex-chefe de gabinete Marco Aurélio Santana Ribeiro, o Marcola. Lula reafirmou que não vai interferir nas investigações, mas criticou os vazamentos sobre o caso.
7: Se alguém está agindo de forma equivocada, de forma errada, então alguém vai ter que ser investigado. E eu não sou um presidente que tenta proibir investigação. Eu não ameaço mandar ministro embora. Eu não ameaço punir delegado. Investigue-se. E todo mundo tem o direito de provar se é inocente. Se alguém cometeu erro, e esse erro trouxe prejuízo aos cofres públicos, essas pessoas terão que pagar. Olha, eu acho que há muitas ilações. Nós temos que tomar muito cuidado. Quando começa a vazar, você não pode perder o equilíbrio. Eu tenho dito para as pessoas, se são inocentes, provem. Isso vale para o meu filho, vale para qualquer pessoa. Ninguém está impune se cometeu erro. Portanto, esse é o meu papel do presidente. Meu filho sabe se cometeu erro, ele vai ser julgado, vai ser punido ou vai ser inocentado.
0: Na entrevista à TV Record, o presidente Lula também afirmou que a recente conversa telefônica com Donald Trump foi civilizada e que já começou a dar resultados práticos. Essa semana, o ministro do Desenvolvimento, Indústria e Comércio, Márcio Elias Rosa, vai se reunir com o representante comercial dos Estados Unidos, Jamison Greer, para discutir a retirada das sobretaxas americanas aplicadas ao Brasil. Lula afirmou que mantém um diálogo respeitoso com Trump, mas criticou a postura de assessores do governo americano.
7: Eu às vezes tenho a impressão que o Trump é bem melhor na relação política que a assessoria. Eu disse para ele, não é possível, nós conversamos, tudo vai bem. A minha conversa com o Trump é muito civilizada, é muito respeitosa, tanto da minha parte quanto da parte dele. Mas depois do segundo escalão, toma atitudes, sabe, que são impensáveis.
0: Na área econômica e de consumo, Lula reafirmou que vai se reunir na quarta-feira com os presidentes da Câmara e Senado para acertar a votação da medida provisória que acabou com a taxa das blusinhas. O presidente também quer alinhar com o Congresso a votação da PEC, que extingue a escala 6x1 e o marco regulatório para exploração de minerais críticos. 4h13, os principais candidatos à presidência participam esta semana da série de entrevistas à TV Globo. Hoje será Romeu Zema, do Novo. Amanhã, Ronaldo Caiado, do PSD. Na sequência, serão ouvidos Renan Santos, do Missão, Lula, do PT, e Flávio Bolsonaro, do PL. O programa será transmitido ao vivo logo após o Jornal Nacional. O ministro do Supremo, Flávio Dino, determinou que o Congresso considere nulas as emendas parlamentares indicadas por presidentes de partidos sem mandato ou por ex-congressistas. A decisão é um desdobramento de uma apuração que envolve suspeitas de direcionamento de verbas pelo presidente do PL, Valdemar Costa Neto, e pelo ex-presidente da Câmara, Eduardo Cunha. O ministro já determinou o bloqueio de 119 milhões de reais ligados a Valdemar e outros 6 milhões relacionados a Cunha. Na mesma decisão, o ministro deu 5 dias de prazo para que os partidos Podemos e Solidariedade informem se seus dirigentes sem mandato participam da distribuição de emendas. As duas siglas foram as únicas que não responderam às notificações anteriores do STF e podem ser multadas em R$100 mil por dia em caso de descumprimento. Para o advogado Fábio Souto, a decisão do ministro Flávio Dino foi tardia.
8: Como se sabe, somente parlamentares eleitos, detentores de mandato, portanto, é quem pode indicar emendas no orçamento. Presidentes de partidos sem mandato não podem jamais indicar emendas diretamente.
0: 4h16. A polícia do Rio procura por um quinto suspeito de participar do linchamento do ciclista em Copacabana. O homem aparece nas imagens de câmeras de segurança dando um chute em Cláudio Rafael Landeiro, foi espancado até a morte. Ontem, a Justiça do Rio manteve a prisão temporária de 2 entregadores de aplicativo que participaram do espancamento. O entregador Felipe Eduardo dos Santos Silva disse em depoimento à polícia que fez mais 3 entregas por aplicativo naquele dia após o crime. Na data do homicídio, ao abordar Rafael, os dois chegaram a trocar mensagens com outros comparsas.
9: Ai, a tropa, atividade, hein?
0: Os 2 seguranças de rua envolvidos no linchamento também continuam presos temporariamente no presídio de Benfica. O assassinato ocorreu após Cláudio Landeiro ser falsamente acusado de furtar a bicicleta. O ciclista tinha transtornos mentais, levou mais de 60 pauladas durante 9 minutos. Em depoimento obtido pela polícia, um dos seguranças afirmou que o outro agressor deixou o local rindo após o espancamento. Ontem, o Fantástico divulgou novas imagens da selvageria em que os justiceiros perseguiram, julgaram e condenaram Rafael à morte. O caso expõe o crescimento dos episódios de tentativa de fazer justiça com as próprias mãos no estado do Rio. Segundo dados do Instituto de Segurança Pública, os registros do crime de exercício arbitrário das próprias razões subiram 25% no primeiro trimestre deste ano, totalizando 504 ocorrências. Em entrevista ao Fantástico, a irmã de Rafael, Fabiana Hansen, voltou a cobrar punição aos justiceiros.
10: Justiça com as próprias mãos, isso não existe, porque trabalha da polícia e ponto. Então, por mais que eles já estejam presos, tem que dar continuidade a todo o processo, não deixar isso cair no esquecimento. Depender de mim, não vai. Eu não vou parar, não vou desistir. Vou lutar até o fim pelo meu irmão e eu não vou deixar cair no esquecimento, de jeito nenhum.
0: 4h18. A dentista Júlia Falcão relatou ao programa Fantástico da TV Globo as agressões que sofreu do marido, empresário da Faria Lima, Ivo Koss. O caso mais recente ocorreu após um jantar, quando ela foi agredida a socos no carro e ameaçada com uma arma de choque elétrico e um taco de beisebol. Imagens de câmeras de segurança registraram a dentista encolhida na calçada, tentando pedir socorro às seguranças particulares. Júlia contou que, em vez de ajudá-la, o segurança da rua auxiliou o marido a levá-la à força de volta para o imóvel pelo empresário.
11: Liguei para a polícia, deu errado, e eu desci do carro e vi que tinham 2 seguranças na rua. O segurança estava do meu lado, ele viu tudo. E eu, por favor, me ajuda. Eu olhava para ele pedir ajuda e ele não não se movia. E aí é onde ele chega pro segurança e fala: coloca ela pra dentro agora, que eu vou acabar com essa. Ele me pega de um lado, eu me debato, e o segurança pega do outro, e eu tento me soltar deles, e obviamente eu não consigo, porque eles são muito mais fortes. E aí o segurança consegue me colocar do portão pra dentro, e é onde ele fecha o portão. Quando a gente entra na sala, o taco de beisebol tá lá, e é onde ele pega e começa a correr atrás de mim com o taco de beisebol, e eu imploro, eu choro, eu falo, por favor, eu não fiz nada, desculpa, desculpa, em choque, assim, eu abaixo, e aí ele vai com o taco de beisebol e eu coloco a mão na frente.
0: A vítima conseguiu se trancar no banheiro, fugiu com o auxílio de vizinhos que acionaram a polícia e a família. Júlia Falcão relatou que o ciclo de violência doméstica começou antes do casamento e se agravou ao longo de 2 anos com humilhações, isolamento e violência patrimonial, sendo impedida de exercer a profissão, de ter acesso aos próprios bens. Ela contou que também foi estuprada pelo ex-marido ao longo do relacionamento.
11: Várias vezes, inúmeras viagens, tô na Suíça, tô na Noruega. Ele me bateu e aí só foi crescendo, era um tapa. E aí também teve os casos de estupro, né? O Ivo, ele não tinha uma boa performance por conta de medicamento, estado emocional que ele vivia. Quando ele me procurava, eu era obrigada a ser presente para ele. E eu acordava com ele em cima de mim. Então essa violência sexual acontecia sempre.
0: Ivo Kos foi denunciado pelo Ministério Público e virou réu por lesão corporal qualificada e ameaça, permanecendo em prisão preventiva. Na audiência de custódia, a justiça destacou a violência dos fatos e a reincidência das agressões para manter o empresário detido. A defesa de Ivo Véal Kos afirmou em nota que ele nega ter atentado contra a vida da ex-mulher ou cometido crimes sexuais. O Palmeiras goleou o Vasco por 4-1 e abriu 6 pontos de vantagem para o vice-líder Flamengo, que perdeu por 2-1 para o Cruzeiro. O Coritiba venceu o Corinthians por 2-1 e subiu para a 8ª posição na tabela com 34 pontos. O São Paulo perdeu para a Lanterna Chapecoense por 1-0 e chegou a 10 partidas sem vencer no Campeonato Brasileiro. Nos outros jogos de domingo, o Bahia venceu Vitória por 2-1, Bragantino derrotou o Grêmio por 1-0 e Santos e Mirassol empataram por 1-1. Hoje, às 8 da noite, Botafogo e Atlético Paranaense fecham a 24ª rodada.

0: 4h22, aqui no CBN Madrugada, a gente volta a falar sobre eleições. O Felipe Igreja tem dados de uma última pesquisa Datafolha por estados.
1: Uma nova pesquisa do Instituto Datafolha, divulgada no sábado, mostra como está a disputa presidencial em 6 estados do país. Os números revelam que o senador Flávio Bolsonaro, do PL, aparece à frente nas intenções de voto nos estados de São Paulo, Rio de Janeiro e no Distrito Federal, nos cenários de segundo turno. Por outro lado, em Pernambuco e Piauí, o presidente Lula, do PT, é quem lidera. Em Minas Gerais, há um empate técnico entre os dois. Em São Paulo, o maior colégio eleitoral, embora Flávio e Lula tenham um resultado mais próximo no primeiro turno, 37 a 33% para o senador, o filho de Bolsonaro tem 47% contra 42% do atual presidente no segundo turno. A margem de erro é de 2 pontos para mais ou para menos em São Paulo. Já no Rio de Janeiro, berço do bolsonarismo, Flávio tem 49% no segundo turno, enquanto Lula soma 40%. No primeiro turno, com mais candidatos na disputa, a diferença entre os dois é menor. O senador do PL marca 41% ante 36% do petista. No estado, a margem de erro da pesquisa é de 3 pontos. No DF, o senador do PL também aparece em vantagem contra o presidente Lula, com 51% das intenções de voto contra 31% do petista em um eventual segundo turno. Em Minas Gerais, estado considerado decisivo para a disputa pelo Planalto, Lula marca 46%, enquanto o candidato do PL soma 42% em um eventual segundo turno. Mas como a margem de erro em Minas é de 3 pontos, há empate técnico entre os adversários. No primeiro turno, quando outros nomes são colocados na disputa, Lula tem vantagem de 6 pontos, 37 a 31%. Para o cientista político André Rosa, embora Minas Gerais seja apontado como um estado decisivo, as diferenças da disputa podem estar em São Paulo, onde mesmo com vantagem, Flávio não consegue abrir uma diferença maior para Lula.
2: Ele está com vantagem, mas não está com ampla vantagem. Por exemplo, nas eleições em que o PSDB ele tinha um protagonismo maior, ele conseguia ter ali, às vezes, mais de 60, 70% do eleitorado com o PSDB. Isso aconteceu com o Alckmin, isso aconteceu com outros players políticos que disputaram pleito pelo PSDB. Hoje, isso está um pouco parecido, né? Tem a vantagem, mas também essa vantagem ela já não é tão elástica quanto antes. Então, por isso que hoje eu vejo o estado de São Paulo e o próprio Rio de Janeiro muito mais estratégicos que Minas Gerais hoje.
1: Lula se dá melhor nos estados do Nordeste. Em Pernambuco, o petista tem ampla vantagem no embate contra Flávio no segundo turno, 62% a 29%, assim como no Piauí, 68% a 24%. Em ambos os estados, a margem de erro da pesquisa é de 3 pontos. O levantamento foi contratado pelo jornal Folha de São Paulo e pela TV Globo e é o primeiro do tipo feito pelo Datafolha após o início das campanhas eleitorais. De Brasília, Felipe Igreja.
0: 4h26. Agradecer a companhia da ouvinte, do ouvinte CBN, pelo WhatsApp no 11 999 11 9981. Fábio Moreira, de Saquarema, Rio de Janeiro. Obrigado, Fábio, pelas palavras. Luiz de Petrolina, Pernambuco. Bom dia do Antônio Ricardo, da cidade de Santo Antônio do Jardim, interior de São Paulo. Obrigado pela mensagem. Gilmar Alves de Campos, de Juazeiro, na Bahia. Armindo, direto de Fortaleza. Também por aqui o Régio Oliveira, também da capital cearense. O Armando Rufino Marques, de Louisiana, no Paraná. Também falando aqui sobre o caso lá do Rio de Janeiro, do homem que estava com a bicicleta, foi torturado e morto. Realmente difícil de ver as cenas, diz aqui o Armando. Na escuta, no Rio de Janeiro, Benê também manda a sua mensagem. Obrigado a você que interage via e-mail, entrou lá no site cbn.com.br, clicou no Fale com Âncora. O Chico Farias, poeta em Iputinga, Recife, Pernambuco, muito obrigado pela mensagem. E obrigado a você que interage via Instagram. Muita gente chegando aqui, viu, Ricardo Garcia? E a gente, é claro, agradece muito no @phc Galvão. Repetindo, arroba PHC Galvão. Você pode interagir por aqui, como faz o nosso ouvinte Magnus Eduardo Saraiva. Quem está chegando aqui também é Wanderson Santos. Muito obrigado. Mensagem também do Leopoldo Veloso, está em Lajedo, desejando saúde para todo mundo. Daniel, de Recife, uma boa semana para todo mundo também. Muito obrigado a você que interage via Instagram no arroba PHC Galvão. 4h28, nós vamos a São Paulo. Matheus Leite tem informações sobre o roubo à casa de uma violinista.
3: A polícia investiga um assalto à casa da violinista Elisa Fukuda, na Aclimação, região central da cidade de São Paulo. O caso aconteceu na madrugada da última sexta-feira. A artista e professora de 74 anos e o irmão dela estavam dormindo quando foram rendidos pelos criminosos. Segundo Elisa, eles procuravam ouro, joias e dinheiro, mas como não encontraram os objetos, decidiram levar dois violinos de artesãos italianos renomados e três arcos, além do celular da violinista e outros pertences pessoais. A Secretaria da Segurança Pública informou que durante a ação, a vítima também foi obrigada a fazer transações bancárias. O caso foi registrado no 8º Distrito Policial, do Brás. A produtora de Elisa Fukuda, Amália de Vincenzo, divulgou um comunicado sobre o assalto. Segundo ela, apesar da invasão, a artista e o irmão passam bem. Os violinos ainda não foram recuperados. Nas redes sociais, alunos e pessoas ligadas à violinista compartilham imagens dos instrumentos musicais para ajudar na localização. Elisa Fukuda é formada no Conservatório de Música de Genebra e diretora artística da Camerata Fukuda, fundada pela violinista e pelo maestro Celso Antunes em 1991. A orquestra ganhou o prêmio APCA de melhor grupo instrumental naquele ano. De São Paulo, Matheus Leite.
0: 4h29, dá tempo aqui, meu caro Ricardo Garcia, da gente agradecer um pouco mais a audiência CBN. Muito obrigado ao nosso ouvinte, o Alfredo Gomes da Silva, de Natal, no Rio Grande do Norte, Elias Damasceno, de Dourados, Mato Grosso do Sul, e o Isaías Tavares, de Bombinhas, Santa Catarina.
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0: Segunda-feira, 24 de agosto de 2026. O presidente Lula disse que vai anunciar na quarta-feira o fim da taxa das blusinhas. A declaração foi concedida em entrevista à Record TV. Segundo o petista, o anúncio deve ocorrer após uma reunião com o presidente do Senado, Davi Alcolumbre. A cobrança do imposto de importação de 20% sobre compras internacionais online de até 50 dólares está suspensa desde maio, quando a medida provisória foi assinada por Lula. O texto precisa ser aprovado pelo Congresso Nacional até o dia 8 de setembro para não perder validade. O operador nacional do sistema elétrico determinou o corte temporário na geração distribuída de energia neste domingo para evitar a sobrecarga na rede. A medida de emergência, acionada pela segunda vez no ano, atingiu usinas de menor porte conectadas às distribuidoras para equilibrar a alta produção de fontes renováveis com baixo consumo do fim de semana. A Polícia Civil de São Paulo investiga o desvio de habeas corpus concedidos para o cultivo medicinal de maconha, usados por investigados para a venda ilegal da droga. Em operação realizada no interior paulista, agentes apreenderam estufas e flores secas, indiciando 6 pessoas por tráfico de drogas. A defesa dos investigados contesta as acusações e afirma que as quantidades cultivadas respeitavam as autorizações judiciais. De Brasília, 4h32.
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1: Quatro horas e 33 minutos. Muito bem, aqui no CBN Madrugada, espaço para a gente falar um pouco mais aí sobre o debate entre os candidatos à presidência da República na noite deste domingo, na Band. E o nosso convidado é o professor Paulo Nicole Ramírez, que é cientista político, professor da ESPM, também da Fundação Escola de Sociologia e Política de São Paulo. Paulo, muito bom dia, é sempre um prazer tê-lo conosco aqui na CBN.
2: Bom dia, Paulo. Sempre uma honra estar aqui com você. Bom dia a todos os ouvintes.
1: Bom, tivemos aí esse primeiro debate com a presença de Ronaldo Caiado, do Renan Santos, do Augusto Cury e com as ausências do presidente Lula, do Flávio Bolsonaro e também do candidato Zema. De forma geral, como é que você avalia esse primeiro encontro entre os candidatos à presidência, hein?
2: Bom, primeiro, o que mais chamou a atenção, não só do público, dos jornalistas, dos próprios candidatos que ali estavam presentes, foi a ausência do Lula, quase do Bolsonaro, e nem tanto do Zema. Né? Em relação ao Lula, se pode dizer que ele usou como estratégia o não comparecimento, porque seu marketing de campanha sabia que ele seria o alvo principal das críticas, né? E o Flávio Bolsonaro, por sua vez, para evitar saias justas, né? Já que, além de ele estar confortável na segunda posição e direcionar mais seus esforços para um eventual segundo turno, ele teria que se confrontar com temas polêmicos, como o retorno do tarifaço, assim como o filme Dark Horse, o envolvimento com o Banco Master, do Boscaro. E, além disso, tinha as questões, né, de picuinhas pessoais com a própria Michelle Bolsonaro, isso poderia envolvê-lo com desrespeito às mulheres, e assuntos passados, né, como rachadinhas e envolvimento da família Bolsonaro com as milícias. Né. Agora, o que não deu para entender foi a ausência do Zema, né, porque era uma possibilidade dele se tornar mais conhecido nacionalmente. Né. A maioria dos jornais, assim como redes sociais, logo após o debate, teve esse assunto do próprio debate como um dos principais tópicos. Né? Consequentemente, era uma chance do Zema buscar subir na pesquisa. Então, com isso, com a ausência desses candidatos, perde a democracia, perde o eleitorado, e só deu espaço para críticas do primeiro bloco, principalmente direcionadas ao presidente Lula, uma postura mais agressiva do Renan Santos, né, que é o que nós vimos, Caiado e Cury também fazendo críticas ao Lula. Mas, a partir do segundo e terceiro bloco, vai dizer que foi Renan Santos que, além de ter ofendido o próprio Lula, também ofendeu a família Bolsonaro, né? Com palavras fortes. Eu diria que ele foi o que melhor destacou no debate de hoje, apesar de ter uma visão, como sabemos, um tanto conservadora e que muitas vezes escapam suas propostas, né, daquilo que o Estado realmente pode fazer, né? Ou seja, há limites constitucionais, né? Mas ele, na sua campanha, tem usado palavras fortes, jogar as Forças Armadas nos morros e assim por diante. É o tema da segurança, aliás, um dos temas mais debatidos do debate de hoje.
1: Eu quero abordar esse aspecto daqui a pouquinho, mas antes ainda falando sobre as ausências, né? Essas estratégias, tanto do Lula quanto do Flávio Bolsonaro, como é que você avalia essa estratégia? Porque, eles foram chamados de todos os, até palavrões, né? O Renan Santos abriu a primeira resposta dele já chamando os dois de criminosos, chamou o presidente Lula de bêbado, safado, o Flávio Bolsonaro também com palavrões que eu não vou repetir aqui. Então, essa estratégia de não estar presente, como é que você avalia isso do ponto de vista do eleitorado? Foi melhor realmente não estar presente ou simplesmente essas acusações ficando sem resposta para o eleitorado, não pode ser pior ainda para os dois que lhe deram?
2: Olha, diante do que se chama hoje de polarização, pode ser que os eleitores de Lula, em qualquer situação, estarão abraçados a ele, assim como também os eleitores do Flávio. Né? Agora, essa ausência, obviamente, ela foi mais sensível para esse eleitorado moderado, né, que é possível medir através das pesquisas com votos nulos, brancos, ou até mesmo o eleitorado que oscila, né, de Flávio e Lula principalmente, tentando observar propostas e conhecer os planos que tem do Brasil. Né? Então, esse eleitorado, de fato, que viu hoje, não foram grandes propostas políticas, né? Muito mais acusações, né, pela não presença do Lula e do Flávio. Então, se esse eleitorado tivesse visto as presenças de Flávio e Lula, isso poderia ajudar na campanha dos dois, né? Mas pode ser que esses votos também se dispersem para os outros candidatos, se transformem em votos brancos e nulos também, né? Se somem aos que já temos hoje. Então, me parece que a democracia está enfraquecida, né? Era importante a participação deles. A estratégia do Lula, como eu disse, era simplesmente se afastar de todos os demais adversários que são seus críticos. E do Flávio Bolsonaro, aliás, raras vezes, né, o segundo colocado deixa de comparecer, né? Nós estamos mais acostumados em algumas eleições, ou quase todas, o candidato que está em primeiro lugar se ausentar. Agora, o Flávio tem uma situação mais confortável, né? Tem uma diferença que beira acima de 30% em relação aos adversários que estão atrás. Então, me parece que esse esforço de Flávio Bolsonaro vai ser direcionado para o segundo turno, onde ele poderá conseguir, inclusive, o apoio desse candidato que estava ali presente, principalmente o Caiado, né? Então, me parece que essa foi a estratégia. Dificilmente, como eu disse, os eleitores de Lula e Bolsonaro vão mudar de opinião. Estão abraçados por seus candidatos, mas a disputa pelo público mais moderado deverá ficar mais para o segundo turno, entre os dois candidatos.
1: Estamos conversando aqui no CBN Madrugada com o cientista político, professor da SPM, também da Fundação Escola de Sociologia e Política de São Paulo, Paulo Nicole Ramírez. Paulo, tema principal, né, você já destacou aí, questão da segurança pública. É um tema realmente, neste momento, capaz de direcionar o voto das brasileiras e dos brasileiros?
2: Não só a segurança pública, como também a questão do valor dos alimentos, né? Foram temas bem discutidos. Mas por que isso acontece? Porque a taxa de desemprego brasileira, ela é a menor da história, né? A cada mês surgem mais dados, né, mostrando que a taxa vem caído consideravelmente, né? Quase numa situação de pleno emprego. Então, à medida que isso ocorre, outras preocupações começam a surgir. Uma questão do crime organizado, a questão da segurança pública, né, no que a tia, os roubos celulares, os dados. Então, esse tema se tornou relevante, porque, claro, apesar dos alimentos estarem altos, né, ainda assim a segurança virou o principal foco, né, do eleitorado, diante do fato de que, não que outras questões tenham sido resolvidas, mas foram reduzidas a patamares relevantes. Né? Então, a segurança vai ser, digamos assim, a bola da vez desse debate eleitoral, mesmo porque é uma das falhas, né, da atual presidência, né? Embora seja a responsabilidade dos estados cuidar da segurança pública, mas isso envolve também tráfico de drogas, uma maior atuação da Polícia Federal, das Forças Armadas no setor de fronteiras, né? Então, esse tema é que os candidatos opositores de Lula vão tentar tirar votos dele.
1: Essa questão da segurança pública é interessante, né, Paulo? Queria fazer uma reflexão aqui que eu tenho feito no CB de Madrugada, saber a sua opinião. É um tema, como você já destacou aí, que sempre foi dos estados. E, historicamente, nenhum governo federal quis colocar a mão nesse abacaxi, matar no peito e falar, não, eu vou cuidar dessa história, porque é um problema, né? É uma situação em que os brasileiros não se sentem seguros. Então, o que nos parece é que, historicamente, os presidentes da República não quiseram se meter nessa história porque seria uma guerra perdida, né? Agora, a direita, neste momento, já de um bom tempo para cá, tem utilizado muito essa questão da segurança pública para ganhar eleitorado, e o que nos parece é que, para o presidente Lula, nesse momento, não houve outra saída senão também se envolver nessa questão do ponto de vista político para tentar tentar, de alguma forma, tirar essa bandeira que está na mão da direita, não é?
2: Exato. E temos o agravante também que o presidente Donald Trump dos Estados Unidos tornou facções criminosas aqui no Brasil, com o PCC, o Comando Vermelho, em organizações terroristas. Né? Então, isso também abriu um outro debate. Né? E, mas o presidente, tanto o Flávio quanto o Renan Santos, quer impor, através da força, da violência policial, o extermínio, né? A destruição dessas facções. Né? E incentivam, inclusive, né, o discurso de que são organizações terroristas lutando o campo. Agora, o Lula, por sua vez, na sua presidência, buscou, eu diria, um outro caminho em relação ao crime organizado. Né? Nós vimos ações da Polícia Federal não intervindo nas comunidades, nas favelas, né? Mas sim onde o dinheiro de fato vai parar. Né? Por isso, as investigações na Faria Lima, né? Nas chamadas empresas fintech, o próprio caso Vorcaro também, a Polícia Federal atuou muito mais na parte de inteligência, né? Em rastreamento desses recursos. Né? Inclusive, há investigações apontando o dinheiro do PCC, esse estado do Comando Vermelho, dentro desses bancos e fintechs, né? Que eu citei agora há pouco. Né? Então, são dois modelos diferentes que a população tem hoje a mesma. Claro que as propostas de Flávio, mas principalmente os direitos de Renan Santos, são mais polêmicas, né? É um confronto direto com o crime organizado e não uma solução alternativa com programas sociais ou ações de inteligência como o governo Lula tem proposto e os governos petistas, né, têm muita eficiência na neutralização do próprio crime. Né? Então, o papel do eleitorado decidir qual é o melhor dos programas, mas claro que busca-se, né, por parte do Renan Santos e Flávio, imitar o governo de Bukele ali no El Salvador, né, que passou por cima da própria Constituição, dos direitos humanos, prendeu simplesmente milhares de pessoas pelo simples fato de morar em determinadas comunidades, bairros, favelas. Né? Então, isso pode ser, enfim, não uma solução definitiva para o Brasil, caso Renan ou Flávio seja eleito. Mas, com certeza, gerarão mais problemas políticos do que soluções, de fato, ao crime organizado.
1: Para a gente fechar o nosso papo, professor Paulo Nicole Ramírez, bom, teremos um próximo debate, o segundo, no dia 14 de setembro apenas, debate da CNN, SBT. Como é que você avalia aí a possibilidade da presença ou não dos dois candidatos, o presidente Lula, o Flávio Bolsonaro? Claro, a gente não tem bola de cristal, né? Mas o que pode afetar essa decisão? Imagino que haverá pesquisas aí indicando como é que o público interpreta essa ausência, o próprio número das pesquisas aí de votos. O que você acha que pode influenciar uma presença ou não dos próximos candidatos, dos candidatos nos próximos debates?
2: Olha, eu diria que dois fatores vão ser determinantes para a presença ou não de Flávio e Lula no próximo debate que você tem, né? O primeiro deve ser qual a reação exata que eles terão a partir de amanhã, né, quando derem entrevista. Lula terá que dar uma resposta à altura, né, em relação às críticas que não estavam erradas, né, que a própria democracia sai derrotada sem a participação do Lula no debate. O próprio Flávio Bolsonaro também vai ter que explicar por que exatamente não quis comparecer, apenas por causa do Lula. Me parece uma explicação muito frágil, né, me parece que as questões que envolvem a sua vida pessoal, o Dark Horse, a gente já citou aqui, o filme, o Vorcaro, são mais preocupantes para ele. Né? Agora, a partir dessas respostas, vai surgir outro fator, né? Que são as próximas pesquisas. A depender de como o não comparecimento no dia de domingo ao debate, isso pode ser, como eu disse, determinante para que haja uma queda das intenções de votos para esses dois políticos, né, o Flávio e Lula. E se isso ocorrer de fato, certamente eles terão que estar presentes, né, porque é sinal de que a crítica feita hoje, ou ontem, né, nos debates, acabou prejudicando as suas candidaturas. Né. Então, são esses dois elementos, né, as respostas que forem dadas amanhã, assim como as próximas pesquisas. notando algum prejuízo, né, no número de votos, né, ou na porcentagem, a postura vai ter que mudar, porque não comparecendo novamente, esse ataque será feito mais uma vez, né, pelo não comparecimento, e pode ser que os candidatos que estão atrás do Flávio Bolsonaro comecem a subir, por exemplo, a ponto de ameaçar, né? Tudo vai depender da opinião pública, obviamente.
1: Professor Paulo Nicole Ramírez, cientista político, conosco aqui no CBN Madrugada. Mais uma vez, muito obrigado pela gentileza, um bom dia e até uma próxima.
2: Muito obrigado, Paulo. Até a próxima. Boa semana a todos.
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1: A gente abre espaço agora para o André Neto, que tem as informações sobre o Grande Prêmio da Holanda neste domingo.
3: Lando Norris venceu o GP da Holanda na manhã deste domingo em uma prova muito movimentada no circuito de Zandvoort. O atual campeão mundial largou na pole position e viu a prova ser interrompida logo na primeira volta, quando Max Verstappen rodou e bateu forte na última curva, que ainda estava molhada por conta de uma chuva que caiu mais cedo na Holanda. Desespero para os fãs do tetracampeão, que lotaram as arquibancadas de Zandvoort para a despedida do circuito, que deixa o calendário da Fórmula 1 na próxima temporada. A prova foi suspensa com a bandeira vermelha por conta do acidente de Verstappen. Na relargada, Andrea Chimentonelli saiu da terceira posição para tomar a ponta. O italiano só foi perder a liderança na reta final da prova, quando Norris passou Antonelli e Lewis Hamilton na mesma volta. Hamilton brigou pela última vaga no pódio até o último giro, mas George Russell, da Mercedes, se segurou para ficar com o terceiro lugar, logo atrás de seu companheiro Chimentonelli. Charles Leclerc ficou atrás de Hamilton em quinto, Oscar Piastri da McLaren foi o sexto, seguido pela Red Bull de Liam Lawson. Nico Hülkenberg, companheiro do brasileiro Gabriel Bortoleto na Audi, foi o oitavo colocado, com Fernando Alonso da Aston Martin e Pierre Gasly da Alpine, completando os 10 primeiros. Bortoleto fechou a prova apenas em 13º, depois de rodar na primeira volta e cair para o fim do pelotão. Com a segunda vitória seguida, Lando Norris subiu para a quarta posição e aos poucos volta a se aproximar dos líderes na tabela de classificação. Já Chimentonelli aumentou sua vantagem na liderança para 59 pontos para seu companheiro de equipe, George Russell. Lewis Hamilton aparece em terceiro com os mesmos 183 pontos de Russell, mas atrás no critério de desempate. A Fórmula 1 retorna agora daqui 2 semanas para o GP da Itália, 13ª etapa da temporada no tradicional circuito de Monza. De São Paulo, André Neto.
1: 4:51, agradecer a companhia da ouvinte, do ouvinte CBN, pelo YouTube, pessoal trocando ideias no nosso chat, Célio Castro por aqui, Vanesca Figueiredo, também o Rogério Gomes de Oliveira, do Recreio dos Bandeirantes, no Rio de Janeiro, Erickson Robert, também está por aqui, João Viana, de Triunfo, Pernambuco, Heraldo Oliveira Santos, manda o seu bom dia, Valmir Omar, direto de Recife, Pernambuco, Natan, também participando, Célio, Cícero Célio, de Maceió, pelo WhatsApp, 11 999 11 9981. Marco Aurélio da Penha está perguntando aqui se eu acredito que tenha sido o pior debate da história. Não é difícil fazer esse tipo de julgamento hoje, mas que foi péssimo e principalmente por conta das ausências, isso não há dúvida nenhuma. Nós já falamos aqui no CBN Madrugada e vínhamos falando desde a semana passada, quando havia já um indício de que não participariam. Isso é lamentável, um desrespeito total à eleitora, ao eleitor brasileiro que esperava, que espera, né, saber o que Lula, o que Flávio Bolsonaro prometem para os próximos 4 anos. A gente precisa saber disso. E eles precisam responder também, né, sobre as acusações que pesam nos casos Vorcaro, no caso da rachadinha do Flávio Bolsonaro, o presidente Lula em relação ao filho dele. Eles têm que estar lá, para usar o português bem claro, né, Ricardo Garcia, para dar a cara a bater. Pessoa que quer ser presidente da República, que quer se manter na presidência da República, tem que respeitar o eleitor e a eleitora, e a não presença, a ausência, é um desrespeito total. A gente espera que isso não se repita nos próximos debates. Mas vamos acompanhar com muita atenção as entrevistas que serão levadas ao ar nesta semana no Jornal Nacional. A cada dia um deles estará lá para responder os questionamentos e, obviamente, estaremos muito atentos. 4:53. Obrigado aqui pela participação também do nosso ouvinte Chico Eliseu, de Custódia, Pernambuco. E chegando aqui o Erivonaldo Medeiros, de Gravatá. Muito obrigado também a você que interage via Instagram, no @phcgalvão. Vanderlei Guerreiro, Didi, tá chegando aqui de Uberaba, Minas Gerais. Renê Galves, muito obrigado também, direto de Itu, no interior paulista. Pessoal interagindo via Instagram, no @phcgalvão. Ricardo de Biase Amaral, Antônio Carlos, direto de Itu. E o Samir Zaiton, também em São Vicente, litoral de São Paulo. 4:54 para fechar o CBN Madrugada desta segunda-feira. A gente vai abrir espaço para a Janaína Regiane. Informações aí sobre um estudo muito interessante da Universidade Federal de Minas Gerais.
4: Um estudo pretende organizar e analisar as cartas enviadas pelo imperador Dom Pedro II a intelectuais portugueses durante o século XIX. Entre eles estão essa de Queiroz e Camilo Castelo Branco. Os documentos recebidos pelo monarca, por outro lado, foram transcritos, analisados e seguem guardados no arquivo da Casa Imperial do Brasil, no Museu Imperial, em Petrópolis, no Rio de Janeiro. O responsável pelo projeto é o professor da Faculdade de Letras da UFMG, Leandro Garcia. Além de entender sobre as relações e conversas do monarca, o projeto também pretende investigar como as trocas podem ter influenciado o contexto cultural e científico de Brasil e Portugal no período. Até por isso, o pesquisador embarca em outubro para Portugal, onde ficará por 10 meses. Especialista em correspondências intelectuais, Leandro Garcia explica que o processo de organização e documentação não utiliza nenhuma ferramenta específica de análise ou identificação.
5: Todas as cartas que ele recebeu, a chamada correspondência passiva, que estão em Petrópolis, eu tenho que ir para o Museu Imperial, agendar dias e dias, semanas e semanas, catalogar cada uma delas, transcrever, elas estão todas manuscritas e com aquelas caligrafias complicadas, né, de alguns escritores. Depois de fazer a transcrição, aí é o momento que eu vou para Portugal, que é a próxima etapa, vamos dizer assim, para fazer a mesma coisa com as respostas do imperador, ou seja, as cartas que ele mandou para os intelectuais portugueses. Então, depois de

0: poeta brasileiro chamado Gonçalves de Magalhães, que se chama Confederação dos Tamoios. É um livro de poesia publicado em 1856. E Dom Pedro II, na época, mandou um exemplar para o Alexandre Herculano lá em Portugal. E o Alexandre Herculano passa alguns meses e responde ao imperador: apenas essa carta do Alexandre Herculano acho que já valeria o meu trabalho.
1: As relações do imperador com o país lusitano, no entanto, não são exclusivas. Ainda de acordo com o pesquisador, existem registros de carta de Dom Pedro II sobre Jerusalém quando o monarca viajou à região da Palestina, em 1876. Além do relato, Dom Pedro II teria traduzido poemas hebraicos para o português, assim como poemas portugueses para o hebraico. Ao fim da pesquisa, os resultados devem ser publicados em um livro, o que é previsto pelo edital da Fundação Calou Chico-Bequian. A expectativa é que o projeto seja finalizado em maio de 2027. Já o lançamento do livro, segundo o pesquisador, deve ocorrer em dezembro do mesmo ano, com colaboração de João Vitor Rangel, de Belo Horizonte, Janaína Regiane.
2: 4h58, ponto final na edição de hoje aqui do CBN Madrugada, produção do Matheus de Souza, trabalhos técnicos com Ricardo Garcia.
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2: Vem aí Edmilson Fernandes com o repórter CBN, na sequência Frederico Goulart com o CBN Primeiras Notícias. Mais uma vez agradeço muito a sua companhia, um ótimo início de semana. Meia-noite estamos de volta, até lá.
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0: Segunda-feira, 24 de agosto de 2026. Representantes do Brasil e dos Estados Unidos vão se reunir esta semana para discutir a retirada das sobretaxas americanas aplicadas ao Brasil. O encontro entre o ministro do Desenvolvimento, Indústria e Comércio, Márcio Elias Rosa, e o representante comercial dos Estados Unidos foi acertado durante o telefonema entre Lula e Donald Trump. Ontem, em entrevista à TV Record, o presidente Lula criticou a postura de assessores do governo americano. 23% dos candidatos a deputado federal e a senador nas eleições deste ano disputam vagas fora dos seus estados de nascimento. Segundo o levantamento do portal G1, são quase 2 mil concorrentes nessa condição em todo o país. Os maiores índices de candidatos de fora do estado estão em Roraima, com 61%, e no Distrito Federal, com 60%. O Rio Grande do Sul registra a menor proporção, com apenas 10%. Um homem foi morto em Salvador durante confronto entre integrantes de torcidas organizadas do Bahia e Vitória, que jogaram ontem. A vítima foi atingida por golpes de faca e chegou a ser hospitalizada, mas não resistiu. Policiais militares interceptaram o grupo e apreenderam facas, soqueiras e artefatos explosivos. 6 suspeitos foram presos. Para Brasília, 5 horas.
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1: Bom dia, estamos no ar, 5:01 agora, tá começando o CBN Primeiras Notícias, começando mais um dia, começando mais uma semana, hoje é segunda-feira, 24 de agosto de 2026. Toca aí o despertador, a gente tá junto para te atualizar os principais fatos do noticiário que vem pela frente nesse dia, e você fica bem informado a partir de agora até às 6 horas da manhã. 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

0: Prefere ficar no radinho da maneira tradicional? Lembre-se que tem um aplicativo também, você ouve gratuitamente no aplicativo da CBN. Todo mundo, quem tá no radinho, quem tá vendo com imagens, vai participando, vai interagindo, vai chegando junto lá no chat da transmissão no YouTube, no canal da CBN, para participar, né? Para falar de onde você tá acompanhando a gente, o que você tá achando dos assuntos que a gente vai trazer aqui no programa. Faça isso, o chat do YouTube, que já tá movimentado desde antes do programa entrar no ar. Tem o canal da CBN também lá no Zap, 21 997 64 2381, Zap do PN 997 64 2381. Convocando todo mundo aqui para mais um dia, para mais uma semana. Estamos juntos, eu e Ana Paula Jalme. Tudo bem, Ana Paula? Bom dia para você.
1: Tudo bem, Fred. Bom dia para você. Bom dia também para o nosso ouvinte que já tá aqui ligadinho com a gente para começar o dia muito bem informado.
0: É, todos juntos nessa semana. Mais uma semana de campanha eleitoral. Ontem à noite tivemos o debate.
1: Grande
0: primeiro
1: debate.
0: Primeiro debate, né? Envolvendo os candidatos à presidência da República. Só que metade dos convidados não apareceu, né?
1: É.
0: Especialmente os líderes nas pesquisas. Lula, Flávio Bolsonaro. E aí, de última hora, Romeu Zema também decidiu não participar. O debate aconteceu, foi promovido, como tradicionalmente, né, acontece o primeiro debate presidencial TV Bandeirantes. E tivemos lá lacração, troca de farpas, os ausentes, os principais alvos, né? E vamos ver como é que vai ser a repercussão a partir de agora. Infelizmente, um debate esvaziado. Os principais candidatos, os líderes nas pesquisas não estiveram lá. Mas, de qualquer forma, nossa equipe acompanhou e vai fazer um resumo. Terminou tarde, né? Você que não conseguiu pegar aí as principais falas, a gente conta para você daqui a pouquinho. A campanha continua. Entramos aí mais uma semana, segunda semana da campanha eleitoral. O calendário eleitoral avançando. No final dessa semana, na próxima sexta-feira agora, no dia 28? 28, né? Sexta-feira, dia 28.
1: Sexta-feira.
0: Teremos já os candidatos pedindo voto nas propagandas eleitorais gratuitas, que não são tão gratuitas, no rádio e na televisão. Nas ruas tá todo mundo já, né?
1: A todo vapor.
0: Com
1: bandeira,
0: santinho, com bandeira, camisa. A campanha já está avançando aí, né? Tá esquentando. Bom, são esse assunto principal do programa de hoje, né? A repercussão do debate, mas são três assuntos que abrem primeiras notícias que vão lá para o nosso podcast. Ontem, no momento em que o debate ia ao ar, o candidato e presidente da República, Lula, dava uma entrevista para a TV Record. Falou do caso Lulinha, né? Das investigações avançando contra o filho dele, um tema delicado e que ele está encarando em meio à campanha eleitoral. E a gente traz também os detalhes dessa entrevista dada ontem pelo presidente. Vamos trazer também informações do judiciário, porque nesse final de semana o ministro Flávio Dino, do Supremo Tribunal Federal, estabeleceu lá uma medida, uma decisão, dizendo que indicações de emendas parlamentares por presidentes de partidos não é mais válida, fez alerta inclusive para possíveis punições. É um tema também que vai repercutir nesse começo de semana. Tem muito mais. Além desses três assuntos, até às 6 da manhã, as capas do dia, dos jornais, né? Previsão do tempo, tem muito frio. Tá fazendo frio aqui no Rio de Janeiro,
1: tá
0: região
1: friozinho.
0: Sudeste. Expectativa para esse começo de semana, mas frio mesmo é lá no sul, tá? Sul do país, tem geada.
1: Aqui é só uma amostra, né?
0: É, baixas temperaturas. A gente traz a previsão do tempo, a gente traz os destaques do futebol no final de semana. Vamos pra agenda do dia. O giro pelas afiliadas da CBN, destaques internacionais e principalmente você aí do outro lado ouvindo e participando, mande mensagem que a gente registra daqui a pouquinho. Então vamos nessa, todo mundo pronto? CBN Primeiras Notícias de hoje, segunda-feira, 24 de agosto, já começou.
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0: O primeiro debate presidencial de 2026 foi marcado pela ausência dos principais nomes da disputa. Lula e Flávio Bolsonaro não compareceram ao programa e viraram principal alvo dos adversários. Romeu Zema, do Novo, seguiu a mesma estratégia e também faltou ao encontro. No estúdio, Renan Santos, Ronaldo Caiado e Augusto Cury criticaram a postura dos três ausentes, apontando desrespeito à democracia e fuga do confronto direto. Com a presença de apenas metade dos convidados, o debate, promovido pela TV Bandeirantes, registrou o menor quórum desde 1989. A repórter Karen Lemos acompanhou.
3: O presidente candidato à reeleição Lula, do PT, e Flávio Bolsonaro, do PL, já tinham avisado que não iriam comparecer. Neste domingo, Romeu Zema, do Partido Novo, decidiu não participar e afirmou que o propósito foi perdido com a ausência dos dois líderes das pesquisas, mesmo com o debate sendo adiado por uma semana. Este foi o primeiro debate presidencial mais esvaziado desde a redemocratização em 1989. Candidato naquela eleição e um dos três presentes, Ronaldo Caiado, do PSD, comentou as ausências, fazendo provocações a Lula e Flávio Bolsonaro.
4: Eu nunca imaginei na minha vida você vir uma campanha, a mais importante eleição da história do país, e de repente... Os dois que estão disputando ali as maiores rejeições junto ao eleitorado brasileiro se negaram a estar presente. Você não pode admitir um problema que tem de um lado o Dark Horse e do outro o Dark Lobby.
3: O candidato do Avante, Augusto Cury, ameaçou não participar do debate uma hora antes do início e criticou o fato de o candidato à reeleição ter gravado uma entrevista para a Record exibida no mesmo horário do encontro entre os presidenciáveis.
5: E a gota d'água foi o Lula da Silva fazer uma entrevista ao vivo agora no mesmo horário do debate da Band. É uma irresponsabilidade, mas os grandes atores estão fora do debate. Estão gastando 30 milhões de reais por mês para impulsionar suas imagens. E eles, inclusive, construíram uma cortina de ferro para ninguém furar essa bolha.
3: Apesar da ameaça, Augusto Cury foi ao estúdio e participou normalmente do debate. Os três candidatos presentes direcionaram as críticas mais ao presidente Lula. E os discursos mais inflamados foram de Renan Santos, que chegou ao debate carregando fraldas com os nomes de Lula e Flávio Bolsonaro. Mas o candidato do Missão direcionou os ataques para Flávio, ao dizer que a candidatura do filho do ex-presidente é a ideal para a reeleição de Lula.
6: O Lula quer que o Flávio Bolsonaro seja candidato. Ele quer, porque o único candidato que o Lula é capaz de vencer é o Flávio. O Flávio é fraco, o Flávio não é inteligente, o Flávio tem gravíssimos déficits cognitivos. A última vez que o Flávio participou de um debate, ele teve problemas gástricos. O Flávio é aquele cachorrinho que saiu machucado na ninhada. E olha que os irmãos dele são Carluxo, Jair e Renan. Então o Lula quer que o Flávio seja candidato. O Flávio é envolvido em todos os escândalos de corrupção possíveis. O Flávio vê um escândalo de corrupção e fala, quero.
3: Lula foi o primeiro a confirmar que não participaria do debate. A equipe do petista se incomodou com convites feitos a candidatos como Renan Santos e Romeu Zema, que pela legislação poderiam não ser convidados, e diante de tantos adversários da direita, Lula viraria um alvo praticamente sozinho. Em seguida, Flávio Bolsonaro também divulgou que não compareceria ao evento diante da ausência do petista. Ele condicionou sua ida à de Lula, justamente porque, na ausência do presidente, os ataques dos demais candidatos passariam a ser direcionados para ele.
0: No mesmo horário do debate na Band, a TV Record exibiu uma entrevista com o presidente Lula. Ele falou sobre as investigações contra o filho Lulinha e contra o ex-chefe de seu gabinete, Marco Aurélio Santana Ribeiro Marcola. O presidente e candidato à reeleição reafirmou que não vai interferir nas investigações, mas criticou os vazamentos sobre os casos.
7: Se alguém está agindo de forma equivocada, de forma errada, então alguém vai ter que ser investigado. E eu não sou um presidente que tenta proibir investigação. Eu não ameaço mandar ministro embora. Eu não ameaço punir delegado. Investigue-se. E todo mundo tem o direito de provar se é inocente. Se alguém cometeu erro, e esse erro trouxe prejuízo aos cofres públicos, essas pessoas terão que pagar. Olha, eu acho que há muitas ilações, nós temos que tomar muito cuidado. Quando começa a vazar, você não pode perder o equilíbrio. Eu tenho dito para as pessoas, são inocentes, provem. Isso vale para o meu filho e vale para qualquer pessoa. Ninguém está impune se cometeu erro.
0: Na entrevista à TV Record, Lula também disse que a recente conversa telefônica com o presidente dos Estados Unidos, Donald Trump, foi civilizada e já começou a dar resultados práticos. Nessa semana, o ministro do Desenvolvimento, Indústria e Comércio, Márcio Elias Rosa, vai se reunir com o representante comercial dos Estados Unidos, Jameson Greer, para discutir a retirada das sobretaxas americanas aplicadas ao Brasil. Lula afirmou que mantém um diálogo respeitoso com Donald Trump, mas criticou a postura de assessores do governo americano.
7: Eu às vezes tenho a impressão que o Trump é bem melhor na relação política que a assessoria. Eu disse para ele, não é possível, nós conversamos, tudo vai bem. A minha conversa com o Trump é muito civilizada, é muito respeitosa, tanto da minha parte quanto da parte dele. Mas depois do segundo escalão, toma atitudes, sabe, que são impensáveis.
0: Na área econômica e de consumo, Lula reafirmou que vai se reunir na quarta-feira com os presidentes da Câmara e do Senado para acertar a votação da medida provisória que acabou com a taxa das blusinhas. O presidente também quer alinhar com o Congresso a votação da PEC, que extingue a escala 6x1 e o marco regulatório para a exploração de minerais críticos. O ministro do Supremo Tribunal Federal, Flávio Dino, determinou que a Câmara e o Senado devem considerar nulas eventuais emendas parlamentares indicadas por presidentes de partidos sem mandato no Congresso e ex-parlamentares. As medidas foram tomadas após o ministro do Supremo determinar a suspensão de emendas suspeitas e o bloqueio de recursos do presidente do PL, Valdemar Costa Neto, e do ex-presidente da Câmara dos Deputados, Eduardo Cunha. Vamos a Brasília com João Rosa.
8: Oi, Fred. O ministro Flávio Dino, do Supremo Tribunal Federal, determinou que Câmara e Senado considerem nulas eventuais emendas parlamentares indicadas por presidentes de partidos sem mandato no Congresso e por ex-parlamentares. Dino ainda determinou que os presidentes da Câmara, Hugo Mota, e do Senado, Davi Alcolumbre, comuniquem às áreas técnicas das duas casas que dirigentes partidários que não sejam deputados ou senadores não podem indicar, distribuir ou definir o destino de emendas parlamentares. Dino também alertou que o descumprimento da decisão pode levar à responsabilização dos envolvidos nas áreas disciplinar, civil e criminal. A decisão é resultado de uma investigação iniciada em julho. Na ocasião, Dino pediu aos partidos com representação no Congresso que informassem se seus dirigentes participavam da indicação de emendas. 19 partidos responderam. Segundo o ministro, as próprias legendas afirmaram que seus presidentes não têm autorização para indicar ou direcionar emendas parlamentares. Os partidos Solidariedade e Podemos foram os únicos que não responderam. Então, na decisão, Dino deu 5 dias para que as duas siglas apresentem os esclarecimentos. Se o prazo não for cumprido, poderão pagar multa de R$100 mil por dia. As respostas dos demais partidos serão encaminhadas à Polícia Federal, que investiga possíveis irregularidades envolvendo recursos de emendas. Toda essa polêmica envolvendo o direcionamento de emendas por presidentes de partidos começou com uma investigação que envolve o presidente do PL, Valdemar Costa Neto, e o ex-presidente da Câmara, Eduardo Cunha. Os dois são suspeitos de indicar emendas mesmo sem exercer mandato parlamentar. Dino determinou bloqueio de R$119 milhões ligados a Valdemar e de outros R$6 milhões relacionados a Cunha. A medida faz parte das ações do Supremo para aumentar o controle sobre a indicação e a execução das emendas parlamentares. Eu volto com você, Fred.
0: Agora, no horário de Brasília, são 5 horas e 15 minutos.
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9: Bom dia a todos que nos ouvem na cidade e estado de São Paulo. Eu sou Pedro Fagundes e converso com vocês durante essa próxima hora justamente para as notícias da nossa cidade e também do estado. Falo que a Polícia Militar prendeu na Zona Leste de São Paulo o homem flagrado atirando contra o próprio vizinho depois de uma discussão na semana passada. Paulo Sérgio Gomes de Oliveira foi localizado 4 dias depois do crime, onde o sistema de radares da PM identificou o veículo usado na fuga durante um patrulhamento na região. De acordo com a Polícia Militar, o suspeito ele confessou os disparos no momento da abordagem e afirmou que estava a caminho de uma delegacia para se entregar. O homem foi encaminhado ao Distrito Policial do Tatuapé, na Zona Leste, onde o delegado de plantão solicitou à justiça uma prisão temporária. De acordo com as investigações, o desentendimento começou por causa de uma ofensa contra o filho do mecânico Leonardo dos Santos Almeida, de 57 anos. Teria chamado de noia. Bem, as câmeras de segurança registraram o momento em que a vítima foi até a casa do vizinho, acompanhada do filho, para tirar satisfações antes de ser atingida pelos disparos. O jovem, ele percebeu que o vizinho estava armado e tentou alertar o pai. No entanto, Paulo Sérgio prontamente efetuou os disparos. O mecânico foi atingido, acabou morrendo no local, já o filho não foi atingido por nenhum dos tiros. O suspeito detido, ele deve passar hoje, então, por audiência de custódia, e a expectativa é que, depois disso, a prisão em flagrante possa ser convertida em prisão preventiva. Agora que são 5h17.
0: 381.
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0: Vamos abrir a agenda do dia, segunda-feira, 24 de agosto. Quais são os assuntos que estão programados para hoje, que terão desdobramentos aí nas próximas horas? A gente monitora aqui com a nossa reportagem. Os principais candidatos à presidência da República vão participar nessa semana da série de entrevistas à TV Globo. Hoje vai ser a vez de Romeu Zema, do Novo. Amanhã, Ronaldo Caiado, do PSD. Na sequência, serão ouvidos Renan Santos, do Missão, Lula, do PT, e Flávio Bolsonaro, do PL. O programa vai ser um programa especial, né? Logo depois do Jornal Nacional. E as falas e repercussões a gente vai monitorar também. Esperamos que todos os candidatos estejam presentes, né? Diferentemente do que aconteceu ontem no debate da TV Bandeirantes. Lembrando que nessa semana também o Jornal O Globo, a Rádio CBN, o Valor Econômico, a partir de amanhã, a gente vai explicar melhor aí ao longo do dia, mas a partir de amanhã também vai fazer sabatina com os candidatos principais à presidência da República, e é uma agenda importante dessa semana no calendário eleitoral. Termina hoje o prazo de 5 dias para que o presidente Lula e o vice-geraldo Alckmin apresentem a defesa naquela ação movida pelo Partido Novo, que acusa os dois de uso indevido dos meios de comunicação no desfile da Acadêmicos de Niterói, em fevereiro desse ano, no Carnaval do Rio de Janeiro, que homenageou o presidente Lula. Esse prazo termina e a gente vai acompanhar o posicionamento aí da defesa e as próximas definições do Tribunal Superior Eleitoral a respeito desse tema. O Operador Nacional do Sistema Elétrico determinou o corte temporário na geração distribuída de energia ontem para evitar a sobrecarga da rede. A medida de emergência, acionada pela segunda vez nesse ano, atingiu usinas de menor porte conectadas às distribuidoras para equilibrar a alta produção de fontes renováveis com baixo consumo no fim de semana. Também estamos atentos às novidades depois dessa decisão ontem da Operador Nacional do Sistema Elétrico. O Banco de Brasília marcou para hoje uma Assembleia Geral Extraordinária para decidir sobre a abertura de processos judiciais contra ex-administradores da instituição. A medida busca a reparação de eventuais danos financeiros e morais causados em transações ligadas ao Banco Master, a tentativa do BRB de salvar Banco Master, a fraude apontada no âmbito da Operação Compliance Zero. E a polícia do Rio de Janeiro procura um quinto suspeito de participar do linchamento que matou o ciclista Cláudio Rafael Landeiro, em Copacabana. Esse caso de grande repercussão que a gente está acompanhando aí nos últimos dias. O homem aparece em imagens de segurança dando um chute na vítima, que foi espancada após ser erradamente, né, falsamente acusada de furtar uma bicicleta. A justiça manteve a prisão temporária de 2 entregadores de aplicativo e de 2 seguranças de rua envolvidos nesse crime. Um dos entregadores afirmou à polícia que fez outras 3 entregas depois do linchamento. Ontem, novas imagens da agressão foram divulgadas pelo programa Fantástico da TV Globo, e esse assunto segue repercutindo e a gente segue acompanhando também nessa segunda-feira. Agora são 5h21.
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0: Hora certa para eu trazer a previsão de hoje para todas as regiões brasileiras, começando pelo sul do país, onde o frio intenso continua. Massa de ar polar vai seguir atuando hoje com forte intensidade sobre o Rio Grande do Sul e Santa Catarina, mantendo o tempo firme, mas com muito frio, né? Madrugada gelada, agora tem risco de geada. Território gaúcho, as mínimas chegam aos 2 graus negativos nas áreas mais altas, né? Região serrana, campanha gaúcha. Porto Alegre registrando também queda de temperatura ao longo do dia. Hoje a previsão é de mínima de 8 graus. No Paraná o tempo fica mais estável, mas também teremos aí manhãs mais frias, mais geladas, não só hoje, mas durante toda a semana. Nesse momento em Porto Alegre, 9 graus, temperatura de momento. Curitiba, 10 graus. Em Florianópolis, também 10 graus, comecinho de semana. Mas vai ser uma semana com frio rigoroso aí nesse inverno na região sul do país. No sudeste, a segunda-feira vai ser marcada por tempo estável em grande parte da região. O sol vai predominar no interior de São Paulo, em Minas Gerais, garantindo tardes amenas, enquanto o ar frio ainda mantém as temperaturas baixas no início da manhã. No litoral paulista, Rio de Janeiro, nebulosidade aumenta por conta da umidade trazida do oceano, mas sem expectativas de chuvas volumosas. O tempo fica um pouquinho mais instável, né? Não deve chover, vai ter garoa em São Paulo, só uma garoazinha também no Rio de Janeiro, mas temperaturas baixas. Hoje no Rio, por exemplo, a máxima não vai passar dos 21 graus e em São Paulo também fica girando em torno dos 20 graus nesse dia. No centro-oeste, a semana vai começar com tempo seco, calor, e a massa de ar seco vai ganhar força sobre Mato Grosso do Sul, deixando o céu ensolarado e a umidade relativa do ar em níveis de alerta durante a tarde. As temperaturas sobem rapidamente depois do amanhecer, com a máxima passando dos 30 graus em alguns pontos, em grande parte dos municípios do centro-oeste. No nordeste, o destaque segue para a faixa litorânea. Ventos úmidos que sopram do mar vão favorecer pancadas de chuva rápida passageira entre a costa da Bahia e o litoral do Rio Grande do Norte. Já no interior da região e no sertão nordestino, o sol vai brilhar forte hoje. Tempo fica seco, temperaturas sobem bastante ao longo do dia, também passando dos 30 graus. Fechando a previsão, no norte o tempo é quente e úmido, vai predominar nessa segunda. Tem pancada de chuva acompanhada de trovoadas isoladas que estão previstas para o final da tarde no estado do Amazonas, Roraima, Acre e no oeste do Pará. Nas demais regiões do norte do país, Tocantins, leste do estado do Pará, o sol vai aparecer entre poucas nuvens e a previsão é de tempo firme e calor intenso nessa segunda-feira. São 5 horas e 24 minutos agora. No futebol, Palmeiras goleou o Vasco por 4-1 e voltou a abrir distância em relação ao Flamengo na ponta da tabela no Campeonato Brasileiro. 6 pontos é a vantagem para o vice-líder, para o Flamengo, que ontem tropeçou, né? Perdeu para o Cruzeiro pelo placar de 2-1, sábado, né? Que foi o jogo do Flamengo com o Cruzeiro. O Curitiba venceu o Corinthians por 2-1, subiu para a 8ª posição na tabela com 34 pontos. O São Paulo perdeu de novo, já são 10 jogos sem vencer no Campeonato Brasileiro e agora perdeu para o Lanterna, para a Chapecoense. Que fase do São Paulo, 1-0. E é isso, são 10 partidas sem vencer no Brasileirão, tá mergulhado numa crise aí o tricolor paulista. Nos outros jogos deste domingo, o Bahia venceu Vitória no Clássico Bavi, lá em Salvador, pelo placar de 2-1. O Bragantino derrotou o Grêmio por 1-0. Santos e Mirassol empataram pelo placar de 1-1. Hoje à noite tem um jogo complementando a rodada, Botafogo e Atlético Paranaense, fechando a rodada 24 do Campeonato Brasileiro. Pelo Brasileirão Feminino, os confrontos das quartas de final foram definidos nesse final de semana e já começa no próximo domingo. O Grêmio vai enfrentar o São Paulo, o Flamengo pega a Ferroviária, o Cruzeiro encara o Corinthians e o Bahia vai jogar contra a equipe do Palmeiras. 5 e 25 agora. Hora das manchetes dos jornais, os destaques nas capas dessa segunda-feira, dia 24 de agosto de 2026. O que você vai conferir logo mais nas bancas, antes aqui no Primeiras Notícias com a Ana Paula Jalme. Vamos passear pelas capas do dia, Ana Paula?
1: Vamos lá.
0: Começando aí pela Folha de São Paulo, ó. Folha de São Paulo trazendo como foto principal o debate ontem na TV Bandeirantes, né? Só a metade dos convidados presentes, 3. E 3 púlpitos vazios ali, né? Dando conta do esvaziamento ontem no debate na TV Bandeirantes. E a manchete da Folha de São Paulo hoje, o jornal está destacando que no ano da eleição, o número de beneficiários do Bolsa Família que declaram morar sozinhos voltou a crescer. É isso? São os beneficiários unipessoais, está escrito aí na manchete da Folha de São Paulo. Explica pra gente melhor essa história, Ana Paula.
1: Isso, Fred. O programa chegou a quase 4 milhões desses chamados beneficiários unipessoais em julho, que são as pessoas que declaram morar sozinhas. São 344 mil a mais do que em janeiro. No mesmo período, o total de beneficiários do programa passou de 18,8 milhões para 19,3 milhões. Essa categoria inclui as pessoas, como a gente falou, que moram sozinhas, formam uma família de um integrante para ali efeito do Cadastro Único e do Bolsa Família. Esse grupo ganhou atenção depois das eleições de 2022. Naquela época, o beneficiário mínimo de R$600 por família, o benefício, perdão, mínimo, né, de R$600 por família, combinado aí com falhas de fiscalização, teria incentivado pessoas que moravam juntas a declarar endereços ou famílias separadas para poder receber mais de um benefício. Com isso, o governo Lula passou a fazer um pente fino nesses cadastros. O número de unipessoais chegou a 5,9 milhões em janeiro de 2023, caiu nos anos seguintes, agora voltou a subir. O Ministério do Desenvolvimento Social diz que essa oscilação pode ser natural e diz não identificar sinais de uma nova divisão artificial de famílias, Fred.
0: Bom, vamos para a capa do jornal Estado de São Paulo. Você viu aí a Folha, agora na capa do Estadão, a foto é praticamente a mesma, né? O debate ontem da TV Bandeirantes, com três candidatos ausentes. E a manchete do Estadão hoje é um levantamento, Ana Paula, sobre a situação crítica, né, delicada dos gastos do governo federal esse ano eleitoral.
1: Quase 70%, Fred, das despesas sujeitas ao arcabouço fiscal crescem nesse ano acima do limite máximo de 2,5%, além da inflação prevista pela regra. Levantamento do jornal Estadão, com base em dados do Orçamento da União, mostra que esse movimento pressiona outras áreas, já que o teto se aplica ao conjunto das despesas. O arcabouço fiscal estabelece que o total dos gastos pode crescer, em termos reais, em até 2,5% ao ano. Assim, quando certas despesas avançam acima do limite, outras precisam crescer menos ou até sofrer cortes para ter um equilíbrio e o governo possa cumprir essa regra. Nesse ano, cerca de 2,3 trilhões de reais em gastos do executivo estão sujeitos ao arcabouço. Desse total, cerca de 1 trilhão e 600 bilhões corresponde a despesas que registram aumento real acima do teto em relação ao ano passado. O Ministério da Fazenda disse que o governo tem adotado medidas para diminuir esse déficit e que o principal desafio é controlar a dinâmica dessas despesas. Fred?
0: Esse assunto certamente vai ser muito explorado aí durante o período eleitoral. A manchete hoje do Jornal Estado de São Paulo. Agora vamos para o Globo para encerrar o nosso giro com as capas. O Globo também traz na primeira página a cena ontem do debate na TV Bandeirantes, né? A presença do Renan Santos, Ronaldo Caiado e do Augusto Cury, os únicos candidatos, e os púlpitos vazios ali. Lula, Flávio Bolsonaro e Romeu Zema, que não foram ontem ao estúdio da TV Bandeirantes. Bom, a manchete do jornal Globo trata, Ana Paula Jalme, de uma decisão aí do governo federal, do Banco Central, importante, que quer fazer mudanças para o pagamento do Pix, para o uso do Pix durante a madrugada, não é isso?
1: É, Fred, tudo para dificultar golpes e fraudes. Uma das propostas é permitir que instituições financeiras levem até 72 horas para liberar na conta do destinatário transferências de valores altos feitas na madrugada e suspeitas. O Banco Central não definiu nem o valor que acionaria essa trava, nem o horário a partir do qual ela seria aplicada. Na madrugada, as equipes de segurança dos bancos são menores e, em muitos casos, não existe urgência para que uma transferência de alto valor seja concluída imediatamente nesse período. A proposta manteria o Pix instantâneo para a maioria das operações. Empresas e pessoas que precisam fazer pagamentos recorrentes de madrugada poderiam ter contas previamente habilitadas. O Banco Central quer estabelecer critérios mínimos para identificar essas operações suspeitas, como o valor e o horário da transferência, além de várias operações em sequência, né, em pouco tempo. As medidas são discutidas ainda, depois de ataque saques a instituições financeiras. Num dos casos mais graves, cerca de 800 milhões de reais foram desviados por meio da invasão de uma empresa de tecnologia que conecta bancos ao sistema de pagamentos. Apesar disso, os indicadores de fraude do Pix melhoraram. O número de transações consideradas fraudulentas caiu de 11 casos a cada 100 mil operações em julho de 2024 para 4,2 em abril desse ano. Para fechar, Fred, o Banco Central também estuda usar a inteligência artificial para calcular a probabilidade de fraude em cada Pix e aperfeiçoar o mecanismo de devolução do dinheiro roubado. Fred, destaque esse do jornal O Globo de hoje.
0: É isso, são os principais assuntos nas capas do dia que a Ana Paula Jalme traz aqui pra gente. 5h31, tá na hora do repórter CBN. Primeiras notícias, volta já já, não sai daí.
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0: Segunda-feira, 24 de agosto de 2026. O primeiro debate entre os presidenciáveis foi marcado pelo esvaziamento provocado pelas ausências dos candidatos Lula, Flávio Bolsonaro e Romeu Zema. Presentes no estúdio, Ronaldo Caiado, Renan Santos e Augusto Cury atacaram os líderes das pesquisas, a quem acusaram de fugir do confronto com os eleitores. Houve divergências sobre temas como segurança pública, relações diplomáticas com os Estados Unidos e a proposta de fim da escala 6x1. O Banco de Brasília marcou para esta segunda-feira uma Assembleia Geral Extraordinária para decidir sobre a abertura de processos judiciais contra ex-administradores da instituição. A medida busca a reparação de eventuais danos financeiros e morais causados ao BRB em transações ligadas ao Banco Master. A fraude é apurada no âmbito da Operação Compliance Zero. Morreu neste domingo, no Rio de Janeiro, aos 77 anos, o pianista, compositor e arranjador carioca Tomás Improta. Ele enfrentava um câncer na garganta. Reconhecido como um dos instrumentistas mais criativos da MPB, Improta integrou bandas históricas de Caetano Veloso e acompanhou ícones como Chico Buarque, Gal Costa e Gilberto Gil. O velório acontece nesta segunda-feira no Caju, na capital fluminense. Horário de Brasília, 5h33.
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0: Gente, de volta aqui com CBN Primeiras Notícias, depois do repórter CBN, abrindo espaço para o noticiário internacional. Você está acostumado sempre ao Fernando Andrade nesse horário. Ele volta amanhã com o Mundo em 3 minutos. Aproveito aqui para falar das repercussões de um terremoto no Japão. Dois, na verdade, né? Dois terremotos de magnitude 5,9 que atingiram diferentes regiões do país neste domingo. O primeiro tremor foi registrado no leste do país, na província de Ibaraki, a nordeste de Tóquio, deixou pelo menos 37 pessoas feridas. A maioria teve ferimentos leves depois de cair ou bater contra móveis e portas durante o terremoto. Tóquio teve 15 feridos na capital. Outras 9 pessoas ficaram feridas em Saitama, em Kanagawa, e 4 em Shiba, uma também na cidade de Ibaraki. O segundo terremoto atingiu Hokkaido, que fica no norte do Japão, e não há informações sobre vítimas ou se danos mais graves foram provocados por esse tremor na região. As autoridades japonesas disseram que não há risco imediato de tsunami, mas alertaram para a possibilidade de novos terremotos de intensidade semelhante ao longo da próxima semana. O tremor no leste do país também provocou atraso em trens expressos que ligam Tóquio a aeroportos da cidade, também de Narita, e o problema foi contido, o sistema foi reparado. Não foram registradas anomalias nas usinas nucleares da região, mas mesmo assim é algo que preocupa muito, né, nesse começo de semana, ainda os desdobramentos desse tremor. Dois pontos diferentes no Japão, duas regiões diferentes do Japão. E também, no noticiário internacional, a gente monitora a situação na faixa de Gaza, porque Israel ontem bombardeou duas áreas de Gaza, deixando pelo menos 2 pessoas mortas, entre elas um menino de 4 anos e 7 pessoas feridas, segundo autoridades de saúde palestinas. Um dos ataques atingiu um prédio na região central de Gaza e o outro aconteceu no campo de refugiados de Nuseirat. O governo de Benjamin Netanyahu ameaçou intensificar a ofensiva caso cessem os lançamentos de balões, drones e pipas de gás em direção a Israel. Segundo o exército israelense, algumas pipas foram encontradas perto da fronteira, mas não tinham explosivos. O Hamas nega envolvimento e diz que os objetos são lançados por crianças. O grupo acusa Israel de usar esses episódios como justificativa para novos ataques e também por conta de violação do acordo de cessar-fogo firmado em outubro do ano passado. Benjamin Netanyahu segue sofrendo pressão dos Estados Unidos e de países mediadores para cumprir o acordo que prevê a retirada das tropas israelenses da faixa de Gaza, mas ainda não aconteceu isso. São assuntos que vão ter repercussão hoje no noticiário internacional e a gente também vai acompanhar ao longo do dia aqui na programação da CBN. 5h37 agora. Vamos em frente com primeiras notícias. Agora o nosso giro pelo Brasil, né, Ana Paula Jal?
2: Vamos viajar.
0: Estamos
2: pelo
0: acordando
2: país.
0: Hoje, segunda-feira, 24 de agosto, com frio em várias partes do país, no sul, no sudeste, lá no norte, no nordeste tem calor. A gente estava falando lá de Curitiba, Florianópolis, com temperatura abaixo dos 10 graus. Em São Luís, tá perto dos 30, tá? Tô vendo aqui, 27, 28, já agora às 5 e pouco da manhã, 5h37
2: da
0: manhã.
2: Aqui tá fresquinho, né? No Rio.
0: No Rio, 20 graus agora? 20 graus, 19 graus, tô vendo aqui.
2: Já dá pra lançar um cachecol, né? A gente carioca.
0: Ó, já tem presença ilustre aqui no nosso estúdio. Daqui a pouquinho a gente fala quem é, né?
2: Vamos manter um segredo, é.
0: Daqui a pouquinho a gente vai trazer aqui o nosso convidado especial que estará aqui nessa semana inteira apresentando. Ih, já tô entregando.
2: Já tá adiantando tudo,
0: né? Já tô me entregando. Daqui a pouquinho,
2: suspense,
0: no final do programa, gente.
2: Vamos ter um suspense.
0: A gente fala. Olha só, Ana Paula, vamos começar o nosso giro por Brasília?
2: Vamos pra Brasília.
0: Brasília, falando do tempo, né? Depois de quase 2 meses de seca, ontem choveu em Brasília. Foi uma chuva inesperada. Atingiu regiões ali do Distrito Federal, moradores da Asa Sul, também da região de Águas Claras, foram surpreendidos pela chuva, que é rara normalmente nessa época do ano. No inverno não chove, né? No Centro-Oeste, no Distrito Federal, mas ontem essa chuva acabou causando uma certa surpresa. E o Felipe Igreja vai contar os detalhes aqui pra gente. Bom dia, Felipe!
3: Oi, Fred. No fim de semana, uma chuva inesperada atingiu algumas regiões do DF, mesmo em meio a recordes de umidade relativa do ar baixa nos últimos dias. As gotas de chuva voltaram a aparecer, ainda que timidamente, após 58 dias de seca. Moradores da Asa Sul, Águas Claras e Núcleo Bandeirante foram surpreendidos pela precipitação rara para o mês de agosto. A plataforma Apolinário, abastecida por dados do Instituto Nacional de Meteorologia, contabiliza apenas 2 anos com chuva em 22 de agosto, desde que se tem registro histórico, em 1982 e 1986. O IMET não prevê chuva para os próximos dias e mantém um aviso amarelo de perigo potencial em razão da baixa umidade. A seca tem favorecido as ocorrências de incêndios florestais no DF. Somente no sábado, mesmo dia em que a chuva foi registrada, o Corpo de Bombeiros atendeu a 38 ocorrências de incêndio, com a maior concentração de chamados em Planaltina. Segundo os militares, as condições ambientais permanecem favoráveis à rápida propagação dos incêndios em vegetação, aumentando o risco de surgimento e avanço das chamas em áreas com vegetação seca. Mudando de assunto, ainda no fim de semana, familiares e amigos se despediram da médica veterinária Vitória Vale de Oliveira Pinha, de 36 anos, atacada por um cachorro do Senado Federal. Vitória estava internada em estado grave no hospital de base em Brasília, onde chegou a passar por cirurgia, mas não resistiu aos ferimentos. Vitória trabalhava no canil do Senado quando foi atacada por um pastor belga malinois. Ela dava ração ao cão e sofreu mordidas no pescoço. A veterinária só foi encontrada momentos depois por um policial legislativo. O animal fazia parte do serviço de cinotecnia e foi retirado das atividades para passar por exames. Segundo o Senado, a vacinação estava em dia. O órgão divulgou uma nota de pesar lamentando o falecimento de Vitória, expressando solidariedade à família, amigos e colegas dela e afirmando que ela será lembrada pela dedicação com que sempre desempenhou as suas atividades. O Senado lembrou ainda que Vitória foi estagiária da casa entre 2022 e 2024 e, após se formar, retornou como profissional terceirizada. Por hoje é isso, até mais.
0: É isso aí, essa é a notícia do dia em Brasília, e de Brasília vamos seguir em frente para BH, para Belo Horizonte, né? Você viu aí as imagens do amanhecer na capital federal em Brasília, amanhecer entre aspas, tudo escuro, 20 graus, temperatura 30 é a máxima do dia, hoje não tem previsão de chuva, mas o registro da baixa umidade vai permanecer na capital federal. Vamos seguindo para Belo Horizonte. Belo Horizonte, agora os termômetros estão marcando 17 graus, céu parcialmente nublado, a máxima vai até os 27. E quem chega aqui com a gente para falar sobre eleição, os candidatos ao governo de Minas Gerais entrando aí na segunda semana de campanha eleitoral, agenda no final de semana, o que vem pela frente nessa semana, é a Janaína Regiane, que está aqui com a gente hoje. Bom dia, Janaína.
4: Bom dia, Oi, Fred, um excelente dia para você e a todos. E nós vamos acompanhar a agenda dos candidatos ao governo de Minas Gerais nesta segunda semana de campanha eleitoral. Nesse domingo, Cleitinho Azevedo, do Republicanos, esteve em Patos de Minas, no Alto Paranaíba, para lançamento de uma candidatura regional. Desde o início da campanha, o candidato adota um estilo outsider para tentar se diferenciar do perfil dos outros candidatos, ao fazer transmissões ao vivo em uma rede social. Patros Ananias, do PT, lançou ontem a candidatura de Áurea Carolina para senadora em Belo Horizonte. Nesta semana, Patrus estará mais uma vez em uma agenda de campanha à reeleição de Lula em Belo Horizonte. O presidente volta à capital no próximo sábado para um evento voltado à apresentação das propostas do partido para as mulheres. O ato será na Serraria Souza Pinto. Matheus Simões, do PSD, fez campanha em Ibirité, na região metropolitana e no centro da capital nesse domingo. Nos próximos dias, pretende apostar em sabatinas e debates para combater o desconhecimento sobre a sua candidatura. Alexandre Calil, do PDT, permanece de licença médica e a expectativa é que ele retorne às atividades de campanha nesta semana. Calil passou por um transplante de córnea na última terça-feira na cidade paulista de Sorocaba. Então, é isso, Fred. Um bom dia para você e para todos os nossos ouvintes.
0: Bom dia, Janaína. Janaína Regiane de Belo Horizonte, com destaque dessa segunda-feira. Agora vamos para o Rio de Janeiro, são 5 horas 43 minutos agora. Rio de Janeiro, hoje temperatura baixa, a máxima do dia é de 21, 22 graus, não vai passar muito disso. Para os cariocas, isso é frio, né, Diogo Bugalho? E no noticiário, a segunda-feira já está começando com informações sobre violência, fechando vias expressas mais uma vez nessa madrugada. Conta aí os detalhes para a gente, Diogo Bugalho, bom dia.
5: Bom dia para você, Fred, também para você, ouvinte do Primeiras Notícias. Batalhão de Operações Especiais, o BOPE, aqui da PM do Rio, está fazendo mais uma vez uma operação nos bairros de Vigário Geral, Parada de Lucas e outros ali da região na zona norte da capital carioca, área conhecida como Complexo de Israel. Hoje, cerca de 200 agentes atuam nessa ação e há relato de intenso tiroteio desde pelo menos às 2h30 da manhã. A Avenida Brasil, a rodovia Washington Luiz e a Linha Vermelha chegaram a ser fechadas preventivamente em diferentes momentos, mas a circulação já foi normalizada agora por volta das 5 da manhã. Essas interdições dessas vias vêm se repetindo por causa dos confrontos desde pelo menos a sexta-feira passada. No sábado, a Polícia Militar informou que vai manter uma ocupação permanente, né, por tempo indeterminado ali no Complexo de Israel. A região é o principal reduto do Terceiro Comando Puro, comandado pelo traficante Álvaro Malaquias Santa Rosa, o Peixão, que apesar dos vários mandados de prisão em aberto, Fred, nunca foi preso, nunca foi encontrado pela polícia. É uma região também cercada por outras comunidades dominadas pelo Comando Vermelho, que vem sendo alvo de intensas disputas que a gente vem falando aqui também, né? Região das comunidades Dourado, 30 ali em Cordovil, Brás de Pina, todas essas são dominadas pelo Comando Vermelho e têm sofrido ataques do Terceiro Comando Puro, que tenta expandir a influência ali naquela região. Mais uma manhã conflagrada na Zona Norte, muita atenção para o morador e para o motorista também que tem que passar por lá. E Fred, hoje chove aqui no Rio de Janeiro, chove fraquinho nesse início de manhã. Na última hora, as estações meteorológicas da Barra, Rocinha, Vidigal e Jardim Botânico registraram chuva fraca. Hoje, como você disse, a máxima deve ficar só em 21 graus e a chuva deve chegar a 15 milímetros, aí uma quantidade moderada. Para o ouvinte que nos... ouvinte e espectador que nos assiste pelo YouTube, pelo Globoplay, tá no ar aí a imagem da câmera do Cristo Redentor, né? Mas a gente...
0: Acredite, né? Acredite.
5: Não tá dando pra ver nada. Estamos dentro da nuvem, né?
0: Só dá pra ver a legenda.
5: Lá no Cristo Redentor.
0: Copacabana, né?
5: É onde deveriam estar ali as imagens do Pão de Açúcar de Copacabana.
0: Será que foi a nossa presença ilustre aqui que trouxe toda essa nuvem, essa chuva aqui pro Rio? Ah, a boatos.
5: Olha,
0: né?
5: eu acho que não, viu? Porque não. Já tem uns diazinhos que a gente tá nessa, né?
0: Verdade.
5: Mas olha, é importante destacar também que a Marinha emitiu um aviso de ressaca que vale das 6 horas da manhã de hoje até as 3 da tarde de quarta-feira. Ondas que devem chegar a 2,5 metros ou 3 metros de altura até poder atingir toda a orla da cidade. A orientação é aquela de sempre: evitar entrar no mar e permanecer também em mirantes próximos à orla. Bom manter distância durante a ressaca, Fred.
0: É assim que começa a semana no Rio de Janeiro. Obrigado, Diogo Bugalho, pelas informações. 5 horas e 47 minutos agora. Para São Paulo. São Paulo também tá frio agora, 14 graus. Temperatura não vai passar muito dos 20. Dia começando também com céu nublado, céu carregado na capital paulista. Quem está com a gente mais uma vez para trazer os destaques do dia é o Pedro Fagundes. Pedro, bom dia.
6: Bom dia, Fred. Bom dia também aos ouvintes do CBN Primeiras Notícias. Aqui em São Paulo, a gente acompanha os desdobramentos da prisão em flagrante de 4 homens durante uma tentativa de roubo a uma joalheria na região da Sé, que fica no centro da cidade. Com informações da TV Globo, o grupo ele tinha alugado uma sala no mesmo prédio do estabelecimento e passou quase 2 meses observando a movimentação dos funcionários na joalheria. A quadrilha ela usou um maçarico para arrombar justamente a porta da joalheria e ter acesso às joias. Durante a fuga, no entanto, o porteiro do prédio viu os suspeitos guardando os objetos roubados nos veículos e então chamou a polícia. Os PMs encontraram anéis, correntes e relógios e ainda constataram que os veículos tinham placas falsas. Na agenda política, os candidatos à presidência Ronaldo Caiado, do PSD, e Flávio Bolsonaro, do PL, estarão aqui em São Paulo durante o dia de hoje para se unir com empresários e diretores do comércio. Já na disputa estadual, o governador e candidato à reeleição, Tarcísio de Freitas, do Republicanos, participa de um almoço com comerciantes do centro e ainda o candidato do PT, Fernando Haddad, faz uma caminhada em São Miguel Paulista, na Zona Leste. Bem, Fred, esses são os destaques desta segunda-feira. Um bom dia a você e também aos ouvintes do CBN Primeiras Notícias.
0: Obrigado, esse é o Pedro Fagundes de São Paulo. Fomos para São Paulo, Rio, Brasília, Belo Horizonte. As primeiras notícias dessa segunda-feira agora são 5 horas e 49 minutos.
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0: Agora a gente vai acordar o ouvinte do campo, tá na hora do Cassiano Ribeiro trazer o destaque do dia dessa segunda-feira no CBN Agro. Hoje ele vai falar do trigo, trigo em alerta, as atualizações da safra, especialmente na região sul do país nessa época do ano. Cassiano, bom dia.
8: Bom dia, Fred, bom dia, ouvinte. Rio Grande do Sul e Paraná são os dois maiores produtores brasileiros de trigo e os dois tentam driblar os efeitos do El Niño. As lavouras de trigo nos dois estados se desenvolvem com índices considerados satisfatórios para esta época, mas obviamente que há um alerta, uma atenção maior por parte dos produtores, especialmente porque as condições do tempo têm favorecido a ocorrência de pragas e doenças nas lavouras. No Rio Grande do Sul, a Imater afirma que as plantações de trigo se desenvolvem regularmente, mas o excesso de chuvas nas últimas semanas e a baixa incidência de sol retardaram a progressão de parte das áreas, o que resulta aí em plantas de portes menores, além de um amarelamento das folhas nas partes inferiores das plantas, no caso das regiões com mais umidade. Apesar das chuvas e dessas características, o potencial produtivo das lavouras continua sendo o mesmo. Segundo a Imater, a produtividade média esperada para o Rio Grande do Sul nesta safra é de 2.700 quilos de trigo por hectare. E a colheita no estado é projetada em pouco mais de 814 mil toneladas abaixo dos anos anteriores. Mas ainda é cedo para cravar qualquer número, porque 82% das plantações estão ainda em desenvolvimento vegetativo, ou seja, ainda em estágio inicial. Somente 4% das áreas já estão aí na fase de enchimento de grãos, a fase final, portanto. No Paraná, segundo o maior produtor nacional de trigo, as lavouras do cereal também se desenvolvem com aspectos predominantemente favoráveis, segundo o último boletim da Secretaria de Agricultura do Estado. O boletim, no entanto, fala da ocorrência também de doenças como oídio e giberela, que são comuns em ambientes de umidade elevada. A colheita do trigo paranaense deve se iniciar já nas próximas semanas, em algumas regiões, com perspectivas de produção e qualidade de trigo positivas aí em parte do estado. Nos próximos dias, os técnicos paranaenses devem atualizar, inclusive, as condições das lavouras no estado. Por hoje é isso. Bom início de semana. Eu volto amanhã.
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9: A Federação da Agricultura e Pecuária do Estado de São Paulo, FAESP, manifesta preocupação com a decisão dos Estados Unidos de ampliar as tarifas sobre produtos brasileiros. A entidade reforça que o momento exige equilíbrio, diálogo e atuação diplomática permanente para preservar mercados estratégicos e garantir segurança ao setor produtivo. O agro brasileiro segue investindo em sustentabilidade, rastreabilidade e eficiência para manter sua posição como fornecedor confiável. Ainda assim, decisões externas afetam diretamente a produção, os empregos e a economia. Para a FAESP, medidas dessa natureza aumentam a preocupação do setor produtivo, que depende de estabilidade e previsibilidade para planejar investimentos e manter sua competitividade.
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6: Uma explosão provocada por um botijão de gás deixou um homem de 42 anos ferido e causou o desabamento de uma casa no Jaraguá, zona norte de São Paulo, na madrugada deste sábado. Por segurança, a Defesa Civil interditou outros 13 imóveis da região. A explosão ocorreu no primeiro pavimento de uma construção de 3 andares na rua Ana Moreira dos Santos Matos. O homem de 42 anos foi socorrido pelo SAMU e levado ao Hospital Geral de Vila Penteado. Outras 2 pessoas procuraram atendimento por meios próprios. Bombeiros e Defesa Civil também foram ao endereço prestar socorro. A Prefeitura informou que equipes da assistência social permanecem no local para atender e dar suporte às famílias afetadas. A perícia também foi acionada para apurar as causas exatas da explosão. Agora que são 5h53.
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10: Bom, encerramento aqui do CBN Primeiras Notícias em grande estilo, porque está ao nosso lado Milton Jung, hoje pela semana toda e na Deja Calado lá em São Paulo. Tudo bem, Milton? Bom dia pra você.
11: Bom dia pra você, Fred. Bom dia, ouvintes. Bom dia, Nadeja.
12: Bom dia, Fred. Bom dia, Milton. Bom dia, ouvintes. Saudades do Rio de Janeiro.
10: É, venha também, né?
12: Uou, tô devendo
10: mais
12: uma
10: bonde
12: visita
10: aqui no Rio, né, Milton?
11: Aqui a gente sempre é bem-vindo.
10: É, tem cafezinho.
11: Tudo.
10: Aí, já te serviram o cafezinho?
11: Tem cafezinho, tem amigos, tem colegas.
10: E
11: tem
10: a semana toda,
11: gente,
10: né?
11: Boa. Semana toda, durante toda a semana eu vou estar por aqui. Tô chegando hoje. A tarefa mesmo começa amanhã. Tô vindo pra cá porque nessa semana nós teremos aqui na programação da CBN, na parceria com o Globo e com o Valor, sabatinas com os candidatos à presidência.
10: Passar a semana inteira aqui, periga não querer voltar, né?
11: Tem isso. Agora, podia melhorar o tempo, né?
10: É. Tá meio feiozinho o tempo aqui no Rio, né?
11: Hoje, né? Pelo
10: nublado,
11: menos.
10: Chovendo.
11: De semana já foi assim?
10: Foi assim também. Até sexta-feira tava solzão, tava, né? Tava de rachar aqui.
12: Então
10: mas
12: quem
10: hoje
12: será
10: deu
12: que levou esse tempo pra aí, né?
10: É, eu já fiz esse comentário aqui, mas...
11: Falou a torcedora do Vasco.
12: Hoje essa bancada, mais uma vez, o saldo de gols da bancada do Jornal da CBN é sempre excepcional, é
11: entre 5
12: né,
11: e 6 gols sempre, tomados.
12: Constante.
10: Negativo, né?
11: É, negativos.
10: Escuta, Milton, então você vai participar a partir de amanhã da sabatina?
11: A partir de amanhã a gente tem a sabatina aqui, exato.
10: Até a sexta-feira, o Jornal
11: Entrevistas
10: Globo,
11: entrevistas individuais,
10: CBN,
11: uma hora e meia de entrevista, das 10h30, meio-dia, sempre ao vivo para quem nos acompanha aqui na CBN, em todas as demais plataformas.
10: E a gente espera que os candidatos compareçam, né? Porque no debate ontem, no primeiro debate, tivemos ali ausências importantes, né? Ausências importantes, aquele debate lacração, né? As pessoas... pensando nos cortes, nas redes sociais. Em algum momento, teve gente até que perdeu, que dormiu, que cochilou no meio do debate.
11: Você viu isso? Do Kassab. Dizem que ele dormiu mesmo.
10: Ele tava com a cabeça assim, meio baixa ali, assim,
11: você,
10: né?
11: Você tá olhando pra baixo, tá olhando,
10: pro celular,
11: parece que ele tá dormindo. Tem gente que tem essa expressão, parece que tá dormindo, mas não é exatamente o caso. Pode ser, né? Não sei, eu não tava lá pra ver, eu vi o debate.
10: Chamar o VAR, né?
11: Assisti ao debate. A ausência dos candidatos foi muito ruim, né? Nem o presidente Lula, nem Flávio Bolsonaro, nem o Romeu Zema estiveram presentes no debate, o que enfraquece, sem dúvida. Agora, não é uma novidade, né, Fred?

0: tempo. Você pode falar, candidato, por favor. Naquela época não se tinha ainda essa experiência do debate, o calor de um debate. E pensa que você tinha do lado Brizola,
1: Paulo
0: Maluf, presidente, agora o presidente Lula, mas o Lula ainda, né, naquela versão operário, enfim. Então você imagina ali a discussão como foi. E o Brizola falava por cima do Maluf, o Maluf falava por cima do Brizola, ninguém respeitava nada de tempo. Mas pelo menos era mais rico esse debate, pode ter absoluta certeza, do que foi ontem.
2: Ontem, é um desperdício. Ontem a gente viu muita tabelinha, né, Milton e Fred? Muita coisa ali com carinha de combinado, muito ataque para quem não esteve presente, como não poderia deixar de ser. E aí, num debate como esse, eu achei que quem mais gerou a identificação ali foi o candidato Gilberto Kassab, realmente, porque para dormir tava excelente.
1: É isso. E logo mais aí no Jornal da CBN a gente vai trazer a cobertura desse debate, a repercussão. E convidar todo mundo para acompanhar, né? Essa semana, as sabatinas aqui com o Milton e com grande equipe, grande elenco, né?
0: E estaremos por aqui com toda a equipe também, hoje pela manhã aqui no Jornal da CBN, contando com toda a turma ao nosso lado.
1: Até já, Milton. Valeu.
0: Até mais.
1: Tchau,
0: até daqui a pouquinho.
1: Vamos encerrando aqui o CBN Primeiras Notícias, que teve na produção a Ana Paula Jalme, nos trabalhos técnicos Renato Silva e Ricardo Garcia, convidando você para seguir com a gente no Jornal da CBN. Primeiras Notícias volta amanhã às 5. Uma ótima segunda-feira para você. Até mais.
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1: Segunda-feira, 24 de agosto de 2026. 23% dos candidatos a deputado federal e a senador nas eleições deste ano disputam vagas fora dos seus estados de nascimento. Segundo o levantamento do portal G1, com base em dados da Justiça Eleitoral, são quase 2 mil concorrentes nessa condição em todo o país. Os maiores índices de candidatos de fora do estado estão em Roraima, com 61%, e no Distrito Federal, com 60%. O Rio Grande do Sul registra a menor proporção, com apenas 10%. O Banco de Brasília marcou para esta segunda-feira uma Assembleia Geral Extraordinária para decidir sobre a abertura de processos judiciais contra ex-administradores da instituição. A medida busca a reparação de eventuais danos financeiros e morais causados ao BRB em transações ligadas ao Banco Master. A fraude é apurada no âmbito da Operação Compliance Zero. O Operador Nacional do Sistema Elétrico determinou o corte temporário na geração distribuída de energia neste domingo para evitar a sobrecarga da rede. A medida de emergência, acionada pela segunda vez no ano, atingiu usinas de menor porte conectadas às distribuidoras para equilibrar a alta produção de fontes renováveis com baixo consumo do fim de semana. No horário de Brasília, 6:01.
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2: Seis e dois.
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0: Olá, muito bom dia a você. Este é o Jornal da CBN. Eu sou Milton Jung e ao nosso lado está Natan Calado. Bom dia para você, Natan.
2: Bom dia e boa semana, Milton, para você e para os ouvintes do Jornal da CBN.
0: Semana que estaremos apresentando ao vivo,

0: Diretamente aqui do estúdio da CBN no Rio de Janeiro, enquanto a Nadédia segue com a gente na CBN em São Paulo. E juntos agora acompanhamos os principais destaques desta segunda-feira, 24 de agosto de 2026.
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2: Presidente Lula e o candidato Flávio Bolsonaro foram os principais alvos dos adversários no primeiro debate presidencial, por faltarem ao programa.
0: Na última hora, o candidato Romeu Zema do Novo também decidiu não comparecer.
2: Presentes no estúdio, Renan Santos, Ronaldo Caiado e Augusto Cury atacaram os dois líderes nas pesquisas, apontando desrespeito à democracia e fuga do confronto direto.
0: Com apenas metade dos candidatos convidados, o debate na TV Bandeirantes registrou o menor quórum desde 1989.
2: O candidato do Missão, Renan Santos, adotou um tom agressivo contra os ausentes, levando fraldas aos estúdios e explorando os púlpitos vazios.
3: Eles estão fugindo como cadelas. Fugindo como cadelas, porque eles sabem muito bem que quando eles tiverem um contraditório, eles estão acabados.
4: A gente está sendo muito enfático para ver se na próxima eles vão ter a dignidade de comparecer ao debate para no mínimo se defender. Porque um homem que não tem honra não se defende, fica fingindo que nada está acontecendo. O Flávio ontem foi para Barretos dançar. Estava dançando, igual um imbecil lá em Barretos. O Lula, coitado, tem que ficar lá com aquela janja. Era mais fácil ter vindo no debate, que ia ter companhias melhores.
0: Ronaldo Caiado, do PSD, lamentou a falta dos principais concorrentes e acusou Lula e Flávio de darem as costas ao eleitorado, achando que a disputa já está decidida.
5: Como é que pode o eleitor ser obrigado a votar? Ele está lá obrigado a votar, senão ele vai ser multado, vai ter penalidade. E, de repente, os dois candidatos, o Flávio e o Lula, tá certo? Que são os maiores em rejeição, têm a disfarçatez de realmente não respeitar a opinião pública, de virar as costas para a população, achando que já estão eleitos. Eu pretendo, tá certo? Chegando ao governo, encaminhar ao Congresso Nacional uma lei para que todo candidato, da mesma maneira que ele registre o programa de governo dele, ele tenha que estar presente nos debates.
2: Augusto Cury chegou a anunciar que abandonaria a transmissão em protesto contra Lula.
6: E a gota d'água foi o Lula da Silva fazer uma entrevista ao vivo agora, no mesmo horário do debate da Band. É uma irresponsabilidade. Mas os grandes atores estão fora do debate. Estão gastando 30 milhões de reais por mês para impulsionar suas imagens. E eles, inclusive, construíram uma cortina de ferro para ninguém furar essa bolha.
0: As suspeitas de corrupção dominaram as cobranças entre os participantes do debate.
2: Ronaldo Caiado afirmou que Flávio Bolsonaro tem as explicações pendentes do filme Dark Horse, enquanto Lula tem o Dark Lobby, em referência às investigações da Polícia Federal envolvendo Lulinha.
0: Sobre segurança pública, Renan Santos defendeu decretar garantia da lei da ordem e estado de defesa em áreas dominadas pelo crime organizado e prometeu matar os integrantes das facções.
2: Ronaldo Caiado destacou as ações da gestão dele em Goiás, prometeu construir presídios federais e criticou a política nacional.
0: A proposta de redução da jornada de trabalho dividiu os concorrentes.
2: Renan Santos criticou duramente o fim da escala 6x1, afirmando que a medida quebraria as empresas.
3: Imagina o seguinte, alguém chega para você e fala, ó, você vai trabalhar menos. Esse cara falou, o maior inimigo do trabalho visou, você vai trabalhar menos e vai ganhar mais. Você acredita? Quando a esmola é demais, o santo desconfia, mas ele propôs isso. Muita gente acreditou. O projeto, inclusive, foi capitaneado por uma pessoa chamada Erika Hilton, uma mulher muito grande, modelo de passarela. Essa Erika Hilton falou que todo mundo ia fazer isso. Não acredite nesses políticos que estão dizendo para você que você vai trabalhar menos e ganhar mais num país que até as Casas Bahia quebrou.
0: Já Augusto Cury defendeu o modelo 5x2, alegando que o excesso de carga de trabalho gera a síndrome de burnout e adoece os profissionais.
7: Tem um problema, Renan. 30% dos trabalhadores do Brasil estão com síndrome de burnout. Estresse profissional, dores de cabeça, dores musculares, autocobrança, cobrança excessiva. A escala 5x2 atende à necessidade dos trabalhadores. Eles vão poder ter mais tempo com a família, mais qualidade de vida e, consequentemente, produzirão mais.
2: A campanha de Lula justificou a ausência, alegando falta de igualdade nas regras e concentração de ataques adversários.
0: Flávio Bolsonaro publicou um vídeo nas redes sociais para tentar justificar a ausência no programa.
8: Os que vão debater hoje não são meus adversários. Eu respeito todos eles, mas eles definitivamente não são meus adversários. O meu adversário é quem está no poder e está destruindo o Brasil. E você sabe muito bem de quem que eu estou falando. O meu adversário é quem está no poder e faz muita força para acabar com a economia e com a segurança das famílias brasileiras. Você sabe quem ele é. É com ele que eu quero debater.
2: No mesmo horário do debate na Band, a TV Record exibiu uma entrevista com o presidente Lula.
0: O chefe do executivo falou sobre as investigações contra o filho dele, Lulinha, e contra o ex-chefe de gabinete, Marco Aurélio Santana Ribeiro, Marcola.
2: Lula reafirmou que não vai interferir nas investigações, mas criticou os vazamentos sobre o caso.
9: Se alguém está agindo de forma equivocada, de forma errada, então alguém vai ter que ser investigado. E eu não sou um presidente que tento proibir investigação. Eu não ameaço mandar ministro embora. Eu não ameaço punir delegado. Investigue-se. E todo mundo tem o direito de provar se é inocente. Se alguém cometeu erro, e esse erro trouxe prejuízo aos cofres públicos, essas pessoas terão que pagar. Olha, eu acho que há muitas ilações. Nós temos que tomar muito cuidado. Quando começa a vazar, você não pode perder o equilíbrio. Eu tenho dito para as pessoas, são inocentes, provem. Isso vale para o meu filho e vale para qualquer pessoa. Ninguém está impune se cometeu erro. Portanto, esse é o meu papel do presidente. Meu filho sabe se cometeu erro, ele vai ser julgado, vai ser punido ou vai ser inocentado.
0: Na entrevista à TV Record, o presidente Lula também afirmou que a recente conversa telefônica com Donald Trump foi civilizada e já começou a dar resultados práticos.
2: Essa semana, o ministro do Desenvolvimento, Indústria e Comércio, Márcio Elias Rosa, vai se reunir com o representante comercial dos Estados Unidos, Jameson Greer, para discutir a retirada das sobretaxas americanas aplicadas ao Brasil.
0: Lula afirmou que mantém um diálogo respeitoso com Donald Trump, mas criticou a postura de assessores do governo americano.
9: Eu às vezes tenho a impressão que o Trump é bem melhor na relação política que a assessoria. Eu disse para ele, não é possível, nós conversamos, tudo vai bem. A minha conversa com o Trump é muito civilizada, é muito respeitosa, tanto da minha parte quanto da parte dele. Mas depois do segundo escalão, toma atitudes, sabe, que são impensáveis.
2: 6:10.
0: Amanhã, CBN e os jornais O Globo e Valor Econômico iniciam uma série de sabatinas com os presidenciáveis.
2: As entrevistas estão previstas para começar às 10:30 da manhã e terão duração de 1h30.
0: A primeira sabatina será com o candidato do Novo, Romeu Zema.
2: Na quarta-feira, o entrevistado será Ronaldo Caiado, do PSD.
0: Na sequência, serão ouvidos Renan Santos, do Missão, e Augusto Cury, do Avante.
2: Lula e Flávio Bolsonaro foram chamados, mas não confirmaram presença.
0: 6:11.
2: A polícia do Rio procura por um quinto suspeito de participar do linchamento do ciclista em Copacabana.
0: O homem aparece nas imagens de câmeras de segurança, dando um chute em Cláudio Rafael Landeiro, que foi espancado até a morte.
2: Ontem, a Justiça do Rio manteve a prisão temporária de dois entregadores de aplicativo que participaram do espancamento.
0: Felipe Eduardo dos Santos Silva disse em depoimento à polícia que fez mais 3 entregas por aplicativo naquele dia, após o crime.
2: No dia do homicídio, ao abordar Rafael, os dois chegaram a trocar mensagens com outros comparsas.
10: Ai, a tropa, atividade, hein?
0: O assassino ocorreu, ou o assassinato ocorreu após Cláudio Rafael Landeiro ser falsamente acusado de furtar uma bicicleta.
2: O ciclista tinha transtornos mentais e levou mais de 60 pauladas durante 9 minutos.
0: Ontem, o Fantástico divulgou novas imagens da selvageria, em que os justiceiros perseguiram, julgaram de condenar o Rafael à morte.
2: A irmã de Rafael, Fabiana Landeiro Hansen, voltou a cobrar punição aos justiceiros.
11: Justiça com as próprias mãos não existe, porque trabalha da polícia e ponto. Então, por mais que eles já estejam presos, tem que dar continuidade a todo o processo, não deixar isso cair no esquecimento. Depender de mim, não vai. Eu não vou parar, não vou desistir. Vou lutar até o fim pelo meu irmão e eu não vou deixar cair no esquecimento, de jeito nenhum.
0: 6h13.
2: A dentista Júlia Falcão relatou ao programa Fantástico da TV Globo as agressões que sofreu do marido, o empresário da Faria Lima, Ivo Velcós.
0: O caso mais recente ocorreu após um jantar, quando ela foi agredida a socos no carro e ameaçada com uma arma de choque elétrico e um taco de beisebol.
2: Imagens de câmeras de segurança registraram a dentista encolhida na calçada, tentando pedir socorro às seguranças particulares da rua.
0: Júlia contou que, em vez de ajudá-la, o segurança da rua auxiliou o marido a levá-la à força de volta para o imóvel do empresário.
12: Liguei para a polícia, deu errado, e eu desci do carro e vi que tinham dois seguranças na rua. O segurança estava do meu lado, ele viu tudo. E eu, por favor, me ajuda. Eu olhava para ele pedir ajuda e ele não se movia. E aí é onde ele chega pro segurança e fala: coloca ela para dentro agora, que eu vou acabar com essa. Ele me pega de um lado, eu me debato e o segurança pega do outro e eu tento me soltar deles e, obviamente, eu não consigo porque eles são muito mais fortes. E aí o segurança consegue me colocar do portão para dentro e é onde ele fecha o portão. Quando a gente entra na sala, o taco de beisebol tá lá e é onde ele pega e começa a correr atrás de mim com o taco de beisebol e eu imploro, eu choro, eu falo, por favor, eu não fiz nada, desculpa, desculpa, em choque, assim, eu abaixo e aí ele vai com o taco de beisebol e eu coloco a mão na frente.
2: Júlia Falcão relatou que o ciclo de violência doméstica começou antes do casamento e se agravou ao longo de 2 anos, com humilhações, isolamento e violência patrimonial, sendo impedida de exercer a profissão e de ter acesso aos próprios bens.
0: Ela contou que também foi estuprada pelo ex-marido ao longo do relacionamento.
2: Ivo Velcós foi denunciado pelo Ministério Público e virou réu por lesão corporal qualificada e ameaça, permanecendo em prisão preventiva.
0: A defesa do empresário afirmou em nota que ele nega ter atentado contra a vida da ex-mulher ou cometido crimes sexuais.
2: 6h15.
0: Palmeiras goleou o Vasco por 4-1 e abriu 6 pontos de vantagem para o vice-líder Flamengo, que perdeu por 2-1 para o Cruzeiro.
2: O Coritiba venceu o Corinthians por 2-1 e subiu para a 8ª posição na tabela com 34 pontos.
0: O São Paulo perdeu para o Lanterna Chapecoense por 1-0 e chegou a 10 partidas sem vencer no Campeonato Brasileiro.
2: Nos outros jogos de domingo, o Bahia venceu o Vitória por 2-1, o Bragantino derrotou o Grêmio por 1-0 e Santos e Mirassol empataram por 1-1.
0: Hoje, às 20h, Botafogo e Atlético Paranaense fecham a 24ª rodada.
2: No Campeonato Brasileiro Feminino, os confrontos das quartas de final foram definidos nesse fim de semana e começam no próximo domingo.
0: O Grêmio vai enfrentar o São Paulo, o Flamengo pega a Ferroviária, o Cruzeiro encara o Corinthians e o Bahia duela contra o Palmeiras. Esses são alguns dos destaques de hoje do Jornal da CBN. E você é nosso convidado, venha participar, mande sua mensagem para o nosso WhatsApp, o 11 999 11 9981, DDD é 11, número 999 11 9981. 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
2: 6:18.

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Na CBN agora são 6 horas e 21 minutos, 6 e 21 da manhã desta segunda-feira, dia 24 de agosto de 2026. Seja muito bem-vindo e seja muito bem-vinda à programação do nosso Jornal da CBN. Eu sou o Israel Antunes e eu faço companhia para você, ouvinte, até às 9 da manhã com as primeiras informações aqui de Joinville, o que é destaque na região norte e também em toda Santa Catarina. Nesse momento aqui na região do bairro Saguaçu, temperatura em 12 graus. Está frio, está gelado, está uma manhã bastante fria aqui em Joinville. A máxima prevista para hoje em temperatura é 18 graus e a mínima, inclusive, é 12. Essa é a temperatura mínima prevista para hoje. A sensação térmica está em 11 graus aqui na região do bairro Saguaçu. Bom, hoje ainda a temperatura vai subir, como eu falei, vai chegar até 18 graus. Ali por volta das 2 horas da tarde, teremos um tempo nublado, não tem previsão de chuva para hoje. Aliás, a chance é bem pequena, tá? Está em 10% as chances de chuva aqui para Joinville nesta segunda-feira. Então, a tendência é nós termos aí uma segunda-feira de tempo nublado, tempo seco e com temperatura subindo ao longo do dia, chegando até 18 graus ali no início da tarde. Bom, as primeiras informações do tempo e da temperatura. Na terça-feira, a temperatura mínima prevista é 14 graus. Então, a temperatura mínima, diferente de hoje, né? Ontem, hoje 12 graus, amanhã 14. E a máxima para amanhã, 18 graus também. Aí na quarta-feira que nós vamos ter aí um aumento na temperatura gradualmente. Essa semana, gradualmente, a gente vai ter um aumento de temperatura até o final de semana, até a próxima sexta-feira. E a tendência é nós termos aí uma semana de tempo seco. No fim de semana, a previsão de instabilidade. Bom, seguindo por aqui na programação, muito obrigado, tá, pelo carinho da sua audiência, você que já está nos ouvindo, saindo de casa, se organizando aí, você que vai pegar a estrada agora, e eu já passo as primeiras informações das ocorrências do dia. Vou começar por aqui, ó. Tivemos ali por volta das 5h30 da manhã um acidente entre carro e poste na região do bairro Nova Brasília, na rua Otto Mader. Foi por volta das 5h30 da manhã. Tivemos um outro acidente também aqui em Joinville, na zona leste da cidade, por volta das 4h50 da manhã, na rua Santa Luzia, lá no bairro Aventureiro. Então são duas ocorrências de acidente de trânsito nesta segunda-feira, logo cedo, logo pela manhã, para você que está saindo de casa. Então você que está nos ouvindo aí, saindo de casa, se organizando para mais um dia, então vai, nos envie mensagem aí, viu algo, quer compartilhar com a gente, manda sua mensagem. Aproveita aqui para mandar a mensagem para o Lori Schmitz, que já está no WhatsApp. Mandou uma figurinha para aqui, ó, tá atento, já está ouvindo a CBN em Joinville. Muito obrigado, viu, Lori, pela sua mensagem. Bom dia para você, uma ótima segunda-feira. Bom, e nesse horário agora, informações também das rodovias da região, pegando o histórico recente aqui da Arteres, Litoral Sul, que é a concessionária que administra o trecho, administra a rodovia BR-101, a BR-376. Nós temos um trânsito, por enquanto, bastante tranquilo na rodovia BR-101 e nós não tivemos nenhuma ocorrência registrada nas últimas horas, tanto na rodovia BR-101 quanto também na BR-280 e nas duas rodovias estaduais, tanto a rodovia do Arroz, que é SC-108, que fica ali na região do bairro Vila Nova, corta ali o bairro Vila Nova, vai até Guaramirim, e também a Serra 400, a SC-418, que tem, né, o trecho da Serra Dona Francisca, principalmente para quem vai em direção ao Planalto Norte. Inclusive, em todas essas rodovias, a única que tem um trecho com um pouquinho de lentidão nesse momento é a 280. Então serve de alerta aí para o motorista. Bom, já no perímetro urbano da cidade, sem filas por enquanto, o fluxo está normalizado. Bom, gente, são essas primeiras informações do dia. Daqui a pouquinho a gente volta para falar um pouco mais de trânsito, temperatura e também dos destaques do final de semana. Agora são 6h26.

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0: Muito bom dia, Eduardo Hauen.
1: Bom dia, Milton. Bom dia, Nadédia. E bom dia a todos os ouvintes.
2: Bom dia, Hauen.
0: Hauen, Juliana Marques, nosso ouvinte, mandou mensagem para bemestar@cbn.com.br. Tenho 55 anos e treino Kung Fu, musculação e pilates, totalizando ao menos 6 dias por semana de treino. Fiz uma cirurgia de hérnia umbilical e estou há 4 semanas em repouso. Percebo a forte perda de massa magra e quero voltar às minhas atividades. Como fazer para não arriscar o resultado da cirurgia, Eduardo Hauen?
1: Bom dia, Juliana. Milton, o principal, Juliana, é calma. Perder força, perder massa muscular depois de 4 semanas parado, isso é normal. E a boa notícia é que volta rápido mesmo, treinando aí, voltando o treino devagarzinho, né? Então, o que, que a gente precisa? Como é que a gente faz? Sempre, Juliana, tem que estar alinhado ao cirurgião, pela gravidade, tamanho da sua cirurgia, porque isso é individual. Mas, de forma geral, a gente sempre inicia com caminhada leve, né? Logo depois, ali de 2 semanas depois da cirurgia, sempre respeitando a dor. Então, pilates leve, musculação, costuma ser liberado aí entre 2 a 4 semanas pós-cirurgia. Agora, para esforço mais pesado, como aquele levantamento de peso, se a cirurgia usou tela, geralmente após 4 semanas já começa a liberar respeitando a dor. Agora, se essa cirurgia foi corrigida sem uso de tela, geralmente espera um pouco mais, de 4 a 6 semanas. Ou seja, Juliana, você que já passou 4 semanas, você já inicia a musculação se o seu cirurgião liberou. Dessa forma, começa com pilates leve, caminhada, sem fazer prancha no início, sem forçar o abdômen. E a musculação também. Então, um agachamento pesado você evita, levantamento de peso, terra você evita. É tudo que força muito a pressão abdominal. Agora, você já pode ir começando, respeitando dor e levantando a carga aos poucos. Agora, Milton e Nadege, o Kung Fu, né, ou Jiu-Jitsu, Judô, essas artes marciais, por ter contato físico e ter quedas, a gente é o último a voltar. Porque só mesmo depois que o cirurgião liberar, depois que ela estiver fazendo musculação, sem dor, aí sim podemos voltar, porque a gente evita... quando tem contato há pelo menos mais de 6 semanas. Agora, tem que ter uma atenção muito grande. Formou um caroço ali na região da cicatriz, começou a doer forte, teve inchaço ou vermelhidão, na hora procurar o médico, procurar o seu cirurgião para ver se está tudo bem com a cirurgia. Então, de forma resumida, volta gradual, ou seja, aos poucos, sempre combinado aí com quem fez a cirurgia e sempre respeitando a dor.
0: Perfeito. E a Juliana pode até, se quiser, depois de voltar a treinar, entender como é que o corpo dela está reagindo a todas essas mudanças, a retomada dos trabalhos, compartilhar com a gente essa experiência, como foi, até porque assim ajuda também na orientação de outros dos nossos ouvintes que têm passado por algo semelhante. É só mandar mensagem aqui para o bemestar@cbn.com.br. Muito obrigado, Hauen. Até amanhã.
1: Até amanhã. Bom dia a todos.
2: Bom dia.
0: Obrigado. Antes da gente ir para o repórter CBN, deixa eu fazer uma correção em relação aos placares dos jogos que nós trouxemos agora há pouco, logo na abertura do jornal da CBN. No clássico baiano, o Bahia venceu por 2-0 o Vitória, e não 2-1, como a gente disse agora há pouco. O placar do Vasco estava certo, né, Nadédia?
2: É, infelizmente estava.
0: Do Grêmio também?
2: Também estava. Então, foi aquilo mesmo, não tem para onde fugir.
0: Não tem para onde fugir. Tá bom. Bom, também não convenhamos que pro torcedor do Vitória não ajudou muito também, né? Porque de qualquer forma já tinha perdido. Mas então é isso, tá bom, gente? Só para confirmar aqui então o placar, e a gente foi alertado aqui por alguns ouvintes, eu agradeço muito pela gentileza de vocês, sempre atentos. Bahia 2-0 em cima do Vitória, foi isso. Vamos pro repórter CBN.
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0: Segunda-feira, 24 de agosto de 2026. O ministro do Desenvolvimento, Márcio Elias Rosa, vai se reunir nessa semana com o representante comercial dos Estados Unidos, Jameson Greer. O encontro é resultado do telefonema entre os presidentes Lula e Donald Trump na sexta-feira. Em entrevista à TV Record, no domingo, Lula afirmou que mantém diálogo respeitoso com Trump, mas criticou a postura de assessores do governo americano após a recente imposição de tarifas ao Brasil. O BRB marcou para hoje uma Assembleia Geral Extraordinária para decidir sobre a abertura de processos judiciais contra ex-administradores da instituição. A medida busca a reparação de eventuais danos financeiros e morais causados ao BRB em transações ligadas ao Banco Master. A fraude é apurada no âmbito da Operação Compliance Zero. O primeiro debate entre os candidatos à presidência foi marcado por críticas às ausências do presidente Lula, do senador Flávio Bolsonaro e do ex-governador Romeu Zema. O confronto na TV Bandeirantes reuniu apenas Ronaldo Caiado, Renan Santos e Augusto Cury. Ao longo do programa, os candidatos discutiram temas como economia, segurança pública, educação e polarização política. O ministro do Supremo Tribunal Federal, Flávio Dino, determinou que o Congresso considere nulas as emendas parlamentares indicadas por presidentes de partidos sem mandato e ex-deputados. A decisão ocorre após o bloqueio de recursos ligados a Valdemar Costa Neto, do PL, e ao ex-presidente da Câmara, Eduardo Cunha. Os dois são investigados pela Polícia Federal por direcionar verbas públicas sem exercerem mandato. No horário de Brasília, 6h33.
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1: 6h34.
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0: Chegou até mim um texto curto que circula por aí, sem autor confirmado, e que tem mais psicologia do que muito tratado. Diz assim: arrisque-se pela trama, arrisque-se pelo seu eu de 80 anos que ficará feliz por você ter feito isso. Arrisque-se pelas histórias que você terá. Arrisque-se pelo seu eu mais jovem, que não pensou que você chegaria tão longe. Arrisque-se antes que seja tarde. Repara na inteligência dessa construção. Ela convoca três versões suas para a mesma mesa. O eu de 80 anos é o juiz mais confiável que existe. A pesquisa sobre arrependimento confirma isso há décadas. No fim da vida, quase ninguém lamenta o que fez. Lamenta o que deixou de fazer. Como aquela viagem adiada, a conversa engolida, o negócio que ficou no rascunho e o perdão que nunca deu ou recebeu. O erro cicatriza, vira história para contar. Já a omissão fica aberta, voltando sempre com a mesma pergunta: e se? Esse e se já paralisou muita gente. O eu mais jovem é a testemunha, aquele menino, aquela menina, olhando para a sua vida de hoje com os olhos de quem não imaginava que você chegaria até aqui. A gente esquece o quanto já andou, vive medindo a distância para o que falta e nunca a distância do que ficou para trás. Honrar quem você foi também é uma forma de coragem. E a trama, claro. Essa palavra é preciosa. A vida boa não é a vida sem capítulo ruim, é a vida com enredo. Ninguém senta para ouvir a história de quem nunca saiu do lugar seguro. As melhores histórias e biografias são sustentadas por quem arriscou, tropeçou, levantou e trouxe o caos de volta. O risco calculado de hoje é a memória de amanhã. A prudência excessiva também cobra, só que em silêncio, lá na frente, quando não dá mais tempo de refazer. Seu eu de 80 anos está esperando para ver o que você decide agora.
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3: Lando Norris venceu o GP da Holanda na manhã deste domingo em uma prova muito movimentada no circuito de Zandvoort. O atual campeão mundial largou na pole position e viu a prova ser interrompida logo na primeira volta, quando Max Verstappen rodou e bateu forte na última curva, que ainda estava molhada por conta de uma chuva que caiu mais cedo na Holanda. Desespero para os fãs do tetracampeão, que lotaram as arquibancadas de Zandvoort para a despedida do circuito, que deixa o calendário da Fórmula 1 na próxima temporada. A prova foi suspensa com a bandeira vermelha por conta do acidente de Verstappen. Na relargada, Andrea Kimentonelli saiu da terceira posição para tomar a ponta. O italiano só foi perder a liderança na reta final da prova, quando Norris passou Antonelli e Lewis Hamilton na mesma volta. Hamilton brigou pela última vaga no pódio até o último giro, mas George Russell, da Mercedes, se segurou para ficar com o terceiro lugar, logo atrás de seu companheiro Kimentonelli. Charles Leclerc ficou atrás de Hamilton em quinto, Oscar Piastri da McLaren foi o sexto, seguido pela Red Bull de Liam Lawson. Nico Hülkenberg, companheiro do brasileiro Gabriel Bortoleto na Audi, foi o oitavo colocado, com Fernando Alonso da Aston Martin e Pierre Gasly da Alpine, completando os 10 primeiros. Bortoleto fechou a prova apenas em 13º, depois de rodar na primeira volta e cair para o fim do pelotão. Com a segunda vitória seguida, Lando Norris subiu para a quarta posição e aos poucos volta a se aproximar dos líderes na tabela de classificação. Já Kimi Antonelli aumentou sua vantagem na liderança para 59 pontos para seu companheiro de equipe, George Russell. Lewis Hamilton aparece em terceiro com os mesmos 183 pontos de Russell, mas atrás no critério de desempate. A Fórmula 1 retorna agora daqui 2 semanas para o GP da Itália, 13ª etapa da temporada no tradicional circuito de Monza. De São Paulo, André Neto.
4: 6h39 agora.
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0: Nadédia, o Corpo de Bombeiros foi acionado na manhã desta segunda-feira para atender a um incêndio na região da Vila Andrade, zona sul de São Paulo. Fogo em comunidade, ali próximo da rua Joaquim Roseira, na altura do número 127, quatro viaturas empenhadas e até esse momento não há informação sobre vítimas. Fogo já controlado, nesse momento na fase de rescaldo, mas fica, vale a atenção para quem circula pela região. Corpo de Bombeiros atendendo a essa ocorrência na região da Vila Andrade.
1: E vamos seguir acompanhando, atualizando a situação aqui ao longo do Jornal da CBN com o Guilherme Gimenez. Obrigada pelas informações.
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3: As pesquisas eleitorais têm sido realizadas com diferentes focos, diferentes olhares, algumas delas nacionais. Outras mais localizadas fazem recortes estaduais até para entender como está cada candidatura. E aí nós estamos falando da candidatura nacional em determinadas regiões. Uma pesquisa da Datafolha com recorte estadual aponta para a vantagem de Bolsonaro, Flávio Bolsonaro, em São Paulo e Rio de Janeiro e no Distrito Federal. Já o presidente Lula consegue ampla vantagem em Pernambuco e no Piauí. Em Minas Gerais, aquele estado sempre considerado decisivo para a disputa pelo Planalto, Lula está numericamente à frente, mas pela margem de erro, os dois estão tecnicamente empatados. Acompanhe a reportagem.
4: Uma nova pesquisa do Instituto Datafolha, divulgada no sábado, mostra como está a disputa presidencial em seis estados do país. Os números revelam que o senador Flávio Bolsonaro, do PL, aparece à frente nas intenções de voto nos estados de São Paulo, Rio de Janeiro e no Distrito Federal, nos cenários de segundo turno. Por outro lado, em Pernambuco e Piauí, o presidente Lula do PT é quem lidera. Em Minas Gerais, há um empate técnico entre os dois. Em São Paulo, o maior colégio eleitoral, embora Flávio e Lula tenham um resultado mais próximo no primeiro turno, 37% a 33% para o senador, o filho de Bolsonaro tem 47% contra 42% do atual presidente no segundo turno. A margem de erro é de 2 pontos para mais ou para menos em São Paulo. Já no Rio de Janeiro, berço do bolsonarismo, Flávio tem 49% no segundo turno, enquanto Lula soma 40%. No primeiro turno, com mais candidatos na disputa, a diferença entre os dois é menor. O senador do PL marca 41% ante 36% do petista. No estado, a margem de erro da pesquisa é de 3 pontos. No DF, o senador do PL também aparece em vantagem contra o presidente Lula, com 51% das intenções de voto contra 31% do petista em um eventual segundo turno. Em Minas Gerais, estado considerado decisivo para a disputa pelo Planalto, Lula marca 46%, enquanto o candidato do PL soma 42% em um eventual segundo turno. Mas como a margem de erro em Minas é de 3 pontos, há empate técnico entre os adversários. No primeiro turno, quando outros nomes são colocados na disputa, Lula tem vantagem de 6 pontos, 37 a 31%. Para o cientista político André Rosa, embora Minas Gerais seja apontado como um estado decisivo, as diferenças da disputa podem estar em São Paulo, onde mesmo com vantagem, Flávio não consegue abrir uma diferença maior para Lula.
5: Ele está com vantagem, mas não está com ampla vantagem. Por exemplo, nas eleições em que o PSDB ele tinha um protagonismo maior, ele conseguia ter ali, às vezes, mais de 60, 70% do eleitorado com o PSDB. Isso aconteceu com o Alckmin, isso aconteceu com outros players políticos que disputaram um pleito pelo PSDB. Hoje, isso está um pouco parecido, né? Tem a vantagem, mas também essa vantagem ela já não é tão elástica quanto antes. Então, por isso que hoje eu vejo o Estado de São Paulo e o próprio Rio de Janeiro, muito mais estratégicos que Minas Gerais hoje.
4: Lula se dá melhor nos estados do Nordeste. Em Pernambuco, o petista tem ampla vantagem no embate contra Flávio no segundo turno, 62% a 29%, assim como no Piauí, 68% a 24%. Em ambos os estados, a margem de erro da pesquisa é de 3 pontos. O levantamento foi contratado pelo jornal Folha de São Paulo e pela TV Globo e é o primeiro do tipo feito pelo Datafolha após o início das campanhas eleitorais. De Brasília, Felipe Igreja.
3: Daqui a pouquinho tem Pedro Dória com a gente aqui no Jornal da CBN. Agora são 6h50.
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1: 6h51.
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13: Na CBN Joinville, agora são 6 horas e 53 minutos, 6h53 e já um trânsito bastante diferente, né? Nossa última entrada ao vivo aqui na programação do Jornal da CBN. Trânsito bastante lento na rodovia BR-280, rodovia BR-101, SC-418 e SC-68. Tanto a Rodovia do Arroz quanto também a Serra Dona Francisca com fluxo normalizado. Já no perímetro urbano aqui da cidade, já temos alguns pontos com lentidão, principalmente na zona sul de Joinville. Rua Florianópolis com trânsito lento, Rua Guanabara também, na Monsenhor Gersino da mesma forma. Rua São Paulo também é um destaque negativo para quem está saindo de casa. Já na zona leste de Joinville, a Rua Iriú tem um trânsito lento até o cruzamento ali com a Rua Piratuba. Tem uma informação de um acidente que foi notificado há alguns minutos, ali na região da Rua Dona Francisca, bem no cruzamento da rotatória da Deller, Marquês de Olinda, naquela rotatória por ali. Não temos informações do Corpo de Bombeiros sendo acionado para atender essa ocorrência, mas tem uma informação de um motorista que passou ali pelo local e sinalizou num dos aplicativos aqui que tem um acidente, portanto, ali na rotatória da Dealer. A gente vai ficar atento por aqui e vamos atualizando ao longo da programação, caso se confirme, né, essa ocorrência por aqui na zona norte de Joinville. Você participa no 99972-3493, esse é o nosso WhatsApp, estou aguardando a sua participação, tá? Você pode participar, interagir com a CBN Joinville nesta manhã de segunda-feira de tempo bom. Em Joinville, nesse momento, 13 graus de temperatura, subiu um pouquinho, a máxima para hoje está prevista 18 graus e não tem previsão de chuva aqui para Joinville hoje. Então, temos aí a previsão de tempo seco na maior cidade do estado. Agora são 6h55. Um bom dia para você que está chegando agora.
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0: Muito bom dia para você, Pedro Doria.
1: Bom dia, Milton. Bom dia, Nadédia. Milton pegando uma chuvinha aqui no Rio, né?
0: Pois é, rapaz. Vê que vim em busca de sol. O que eu encontrei, por enquanto, foram temperaturas baixas, céu nublado, mas enfim. Quem sabe? Temos uma semana inteira para uma mudança de tempo por aqui. Vai que...
1: Muito bom, muito mude. Bom.
0: Meu amigo, vamos lá. Quando veio aquela decisão de bloquear alguns serviços do Discord, em reação ao caso da menina Lívia, quem conhece tecnologias digitais já chamava atenção para as diversas formas de se furar qualquer tipo de bloqueio. E um dos mais comuns é o uso de VPN. O uso dessa ferramenta, não por acaso, explodiu na semana passada aqui no Brasil?
1: Pois é, Milton. É pelo menos as de uma empresa, a Proton, que é uma das principais empresas. Tem umas outras três ou quatro muito grandes também. A gente conhece as estatísticas dessa empresa porque ela divulgou. Aumentou na semana passada em 800% o número de clientes brasileiros na Proton VPN. Sabe, Milton, a maior parte dos brasileiros não sabe exatamente o que é uma VPN. Possivelmente muitos dos nossos ouvintes nesse momento estão querendo entender do que a gente está falando. É um serviço que você instala no seu celular, no seu smartphone, no seu tablet, no seu computador, onde for, e ele disfarça a origem de onde você está navegando pela internet. Então, se você quiser fingir que você está navegando das Ilhas Canárias, de Londres, de Pequim, dos Estados Unidos, do Canadá, da França, de onde for, você pode usar esse serviço. Então, o que que acontece? Se por um acaso, e foi o que aconteceu, a NPD, a Agência Nacional de Proteção de Dados, proíbe uma plataforma como o Discord de...

0: dizer, se o intuito era impedir aquelas pessoas de usarem o sistema, Milton, a proibição não funciona.
1: E as ferramentas de verificação de idade ainda estão bem atrasadas, né, Pedro Doria?
0: Estão bem atrasadas, Nadeja. E vamos lá, porque esse pedaço é um pedaço importante. O ECA Digital, né, o Estatuto da Criança e Adolescente Digital, ele já inclui essa obrigação. As plataformas digitais todas precisam saber qual é a idade de quem está usando os seus sistemas. E você tem maneiras sofisticadas de fazer essa identificação. Por exemplo, por reconhecimento de rosto. Você olha para o meu rosto, vê os fios brancos na minha barba, o sistema logo entende que eu não tenho 18 anos de idade. E esses sistemas são extremamente eficientes. A Inglaterra está usando, a Austrália está usando, muita gente está usando. A Discord já tem esse sistema pronto para o uso. O problema é o seguinte, quando tentaram implementar, veio uma onda de reclamações dos usuários. As pessoas não querem ser reconhecidas, as pessoas não querem fazer o teste, as pessoas não querem esse tipo de sistema. Então, o que essas plataformas realmente precisam é da exigência legal. Porque se tem uma exigência legal, elas podem simplesmente dizer para os usuários, olha, eu sinto muito, eu sou obrigada a ter esse tipo de sistema de identificação. Agora, o que ocorre no ECA Digital é que o ECA Digital deu um prazo às empresas digitais, isso não é só o Discord, são todas elas, tem até o ano que vem para implementar esses sistemas. E elas provavelmente vão esperar até lá para fazer essa implementação. É a lei brasileira, é como escolhemos escrever a lei brasileira que deu este prazo para as plataformas.
2: O que você está dizendo é que, por enquanto, a proibição não tem tido resultado, pelo menos não com o objetivo que era tentar eliminar esses grupos que atuam de forma ilegal no dia a dia, independentemente de haver bloqueio ou não.
0: É isso, Milton. A gente tem na cabeça, muitas vezes, e veja, eu tenho emoções, eu sou pai de adolescentes, eu entendo plenamente o pânico das pessoas, o medo das pessoas. Só que com muita frequência, as pessoas têm esse impulso de achar que você resolve o problema na internet simplesmente saindo proibindo. Você proíbe o uso e pronto, acabou. E na internet não funciona assim, porque os usuários mais hábeis sabem driblar essas proibições absolutas todas. O que a gente precisa, na verdade, é estabelecer relacionamentos com essas empresas e premiar, de certa forma, as empresas que atendem as autoridades, as empresas que têm canais diretos que permitem a polícia e os investigadores fazerem denúncias e bloquear maus usos no momento em que um determinado crime esteja acontecendo e tudo mais. A gente precisa estabelecer essas relações. E uma das coisas que eu tenho insistido é o seguinte, o Discord, por exemplo, é uma empresa pequena que, de fato, favorece a privacidade dos seus usuários, mas é uma empresa muito mais responsiva do que, para comparar, um Telegram. A gente devia estar premiando essas ações, porque elas são muito mais úteis para impedir crimes do que essas proibições absolutas. O brasileiro pode dormir tranquilo achando que o Discord está proibido de fazer lives e crimes como o da menina Lívia não vão acontecer mais, só que isso não é verdade.
2: Muito obrigado, Pedro Doria, um bom dia para você.
0: Bom dia, até semana que vem.
1: Bom dia.
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1: Segunda-feira, 24 de agosto de 2026. Um homem morreu num confronto entre integrantes de torcidas organizadas do Bahia e Vitória, em Salvador. A vítima foi atingida por golpes de faca e chegou a ser levada para um hospital, mas não resistiu. Policiais militares interceptaram o grupo e apreenderam facas e artefatos explosivos. 6 suspeitos foram presos. Em campo, o Bahia derrotou o Vitória por 2-0. 56% dos eleitores ouvidos numa pesquisa do Datafolha disseram que participariam das eleições deste ano, mesmo se o voto não fosse obrigatório. O número é maior entre os homens mais velhos, mais instruídos e mais ricos. O Datafolha ouviu 2.000

0: 158 pessoas entre os dias 18 e 20 de agosto. A margem de erro é de 2 pontos percentuais para mais ou para menos e o nível de confiança chega a 95%. O código de registro no TSE é BR04496/2026. O pianista, compositor e arranjador Tomás Improta será velado hoje no Rio de Janeiro. Ele morreu aos 77 anos no domingo. O artista enfrentava um câncer na garganta. Reconhecido como um dos instrumentistas mais criativos da MPB, Improta fez parte de bandas históricas de Caetano Veloso e acompanhou nomes como Chico Buarque, Gal Costa e Gilberto Gil. Ao menos 3 pessoas morreram em bombardeios de Israel em Gaza, incluindo uma criança de 4 anos. A informação é da Defesa Civil Palestina. O governo israelense afirmou que vai intensificar a ofensiva caso o Hamas mantenha os lançamentos de drones contra o país. O Exército de Israel informou que um comandante da facção terrorista foi morto na ofensiva. No horário de Brasília, 7:04.
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1: Muito bom dia a você que escolheu ficar mais bem informado ouvindo o Jornal da CBN. Amanhã desta segunda-feira, dia 24 de agosto de 2026. Vemos ontem à noite o primeiro debate presidencial deste ano. Debate que teve muitas ausências. Seis convidados, apenas três compareceram. O Pedro Fagundes acompanhou e traz aqui um resumo dos principais momentos do encontro dos candidatos. Pedro Fagundes, bom dia.
2: Bom dia, Milton, Naded, e também a todos que estão nos ouvindo. Metade dos candidatos convidados faltou ao primeiro debate presidencial realizado pela Band neste domingo. As principais ausências, Lula do PT e Flávio Bolsonaro do PL, já tinham anunciado que não participariam. Neste domingo, Romeu Zema do Novo também desistiu. Ele afirmou que o debate perdeu o propósito sem os dois líderes das pesquisas, mesmo após o evento ter sido adiado por uma semana. Foi o debate presidencial mais esvaziado desde a redemocratização 1989. Ronaldo Caiado, do PSD, que também disputou a eleição de 89, aproveitou as ausências para provocar Lula e Flávio.
3: Eu nunca imaginei na minha vida você vir com a campanha, a mais importante eleição da história do país, e de repente os dois que estão disputando ali as maiores rejeições junto ao eleitorado brasileiro se negarem a estar presente. Você não pode admitir um problema que tem de um lado o Dark Horse e do outro o Dark Lobby.
2: Já Augusto Cury, do Avante, chegou a ameaçar desistir uma hora antes do debate. Ele criticou Lula por ter gravado uma entrevista para a Record, exibida no mesmo horário do debate eleitoral.
4: E a gota d'água foi o Lula da Silva fazer uma entrevista ao vivo agora, no mesmo horário do debate da Band. É uma irresponsabilidade. Mas os grandes atores estão fora do debate. Estão gastando 30 milhões de reais por mês para impulsionar suas imagens. E eles, inclusive, construíram uma cortina de ferro para ninguém furar essa bolha.
2: Apesar da ameaça, Cury acabou participando normalmente do debate. Com Lula e Flávio fora, as principais críticas foram dirigidas ao presidente da República. Renan Santos, do Missão, chegou ao estúdio carregando fraldas com os nomes dos dois adversários. Ele também atacou Flávio Bolsonaro e afirmou que a candidatura do senador favorece a reeleição de Lula.
5: O Lula quer que o Flávio Bolsonaro seja candidato. Ele quer, porque o único candidato que o Lula é capaz de vencer é o Flávio. O Flávio é fraco, o Flávio não é inteligente, o Flávio tem gravíssimos déficits cognitivos. A última vez que o Flávio participou de um debate, ele teve problemas gástricos. O Flávio é aquele cachorrinho que saiu machucado na ninhada. E olha que os irmãos dele são Carluxo, Jair e Renan. Então o Lula quer que o Flávio seja candidato. O Flávio é envolvido em todos os escândalos de corrupção possíveis. O Flávio vê um escândalo de corrupção e fala, quero.
2: Lula foi o primeiro a recusar o convite. A equipe do presidente se incomodou justamente com a presença de candidatos de direita como Renan Santos e Romeu Zema, que pela legislação não precisariam ser convidados e, portanto, avaliou que Lula ficaria isolado como um alvo dos demais candidatos. Já Flávio Bolsonaro desistiu logo depois do anúncio de Lula, diante da ausência do petista. Ele condicionou a participação à presença de Lula, uma vez que, sem o presidente, seria ele quem concentraria os ataques dos demais candidatos. Milton.
1: Muito obrigado, Pedro Fagundes. O senador Flávio Bolsonaro, candidato do PL, publicou um vídeo nas redes sociais para tentar justificar a ausência no programa.
6: Os que vão debater hoje não são meus adversários. Eu respeito todos eles, mas eles definitivamente não são meus adversários. O meu adversário é quem está no poder e está destruindo o Brasil. E você sabe muito bem de quem que eu estou falando. O meu adversário é quem está no poder e faz muita força para acabar com a economia e com a segurança das famílias brasileiras. Você sabe quem ele é. É com ele que eu quero debater.
1: 7:10.
7: E como você ouviu, durante o debate foi exibida uma entrevista com o presidente Lula. Vamos a Brasília, Felipe Igreja, como foi essa entrevista? Bom dia.
8: Bom dia, Nadédia, Milton e todos que nos acompanham. O presidente Lula afirmou que o filho dele, Fábio Luiz Lula da Silva, conhecido como Lulinha, precisa provar a própria inocência diante das acusações que enfrenta. As declarações foram dadas em uma entrevista à TV Record, no mesmo horário do debate na TV Band. O petista disse que ninguém está acima da lei, nem mesmo o próprio filho, e que orienta Lulinha a se defender e apresentar a versão dele sobre os fatos. Lula também declarou que se o filho tiver cometido algum erro, deverá responder por isso.
9: Se alguém está agindo de forma equivocada, de forma errada, então alguém vai ter que ser investigado. E eu não sou um presidente que tento proibir investigação. Eu não ameaço mandar ministro embora. Eu não ameaço punir delegado. Investigue-se. E todo mundo tem o direito de provar se é inocente. Se alguém cometeu erro, e esse erro trouxe prejuízo aos cofres públicos, essas pessoas terão que pagar. Olha, eu acho que há muitas ilações, nós temos que tomar muito cuidado. Quando começa a vazar, você não pode perder o equilíbrio. Eu tenho dito para as pessoas, são inocentes, provem. Isso vale para o meu filho, vale para qualquer pessoa. Ninguém está impune se cometeu erro. Portanto, esse é o meu papel do presidente. Meu filho sabe se cometeu erro, ele vai ser julgado, vai ser punido ou vai ser inocentado.
8: As declarações acontecem após o STF autorizar a abertura de 3 inquéritos contra Lulinha por suspeita de tráfico de influência junto ao governo federal. A investigação ainda está em andamento e a defesa de Lulinha nega as acusações. Na entrevista à TV Record, o presidente Lula também afirmou que a recente conversa telefônica com Donald Trump foi civilizada e já começou a dar resultados práticos. Esta semana, o ministro do Desenvolvimento, Indústria e Comércio, Márcio Elias Rosa, vai se reunir com o representante comercial dos Estados Unidos, Jamison Greer, para discutir a retirada das sobretaxas americanas aplicadas ao Brasil. Lula afirmou que mantém um diálogo respeitoso com Donald Trump, mas criticou a postura de assessores do governo americano.
9: Eu às vezes tenho a impressão que o Trump é bem melhor na relação política que a assessoria. Eu disse para ele, não é possível, nós conversamos, tudo vai bem. A minha conversa com o Trump é muito civilizada. É muito respeitosa, tanto da minha parte quanto da parte dele. Mas depois do segundo escalão, toma atitudes, sabe, que são impensáveis.
8: Ainda na entrevista, Lula rebateu as críticas sobre inflação alta e o preço dos alimentos. O petista disse que a inflação média em seu governo foi de 4,5% e que a de alimentos é de 13,6%, mas é 4 vezes menor do que a registrada no governo Bolsonaro. Ainda segundo o petista, a sensação de estar caro é porque mudaram os hábitos de alimentação, os juros estão mais elevados e porque as pessoas estão comprando mais coisas e utilizando mais coisas, e que num eventual novo governo pensa em criar um programa de educação de economia popular. Nadédia.
7: Obrigada, Felipe Igreja, em Brasília.
1: E Nadédia, amanhã, aqui a CBN, ao lado do Jornal Globo e o Valor Econômico, nós iniciaremos a série de sabatinas com os candidatos à presidência. As entrevistas estão previstas para começar às 10:30 da manhã, terão duração de 1h30. Primeira sabatina amanhã será com o candidato do Novo, Romeu Zema. Na quarta-feira, o entrevistado será Ronaldo Caiado, do PSD. Na sequência, serão ouvidos Renan Santos, do Missão. E fechamos sexta-feira, Augusto Cury, do Avante. Lula e Flávio Bolsonaro foram convidados também, foram chamados, mas não confirmaram presença. Estarão na sabatina os nossos colegas Lauro Jardim e Malu Gaspar e a Maria Cristina Fernandes, além da minha presença também, apresentando esta sabatina que se inicia amanhã em mais um passo que nós estamos dando aqui nessa cobertura eleitoral. Semana passada tivemos as sabatinas com os candidatos ao governo de São Paulo, semana que vem Minas Gerais, depois teremos aqui no Rio de Janeiro também, enfim, nessa série que nós estamos fazendo para deixar as pessoas mais bem informadas sobre o que acontece na política e na disputa eleitoral. E claro, temos também os nossos 50 debates para o Brasil. E nesse debate, ninguém falta. 7:15.
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7: 7:17.
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0: Atualidade esportiva da CBN Joinville, agora que são 7:19 da manhã dessa nossa segunda-feira, hora de falar de esporte por aqui. E não tem como ser diferente, né, ao abrir aqui o Atualidade Esportiva, a não ser falar de JEC Futsal, que esteve em quadra neste sábado no primeiro jogo da decisão da Copa do Brasil de Futsal. Jogando fora de casa, na Arena UniBH, o Joinville fez uma goleada histórica contra o Minas, goleou o time do Minas pelo placar de 8-3. 8-3 para o JEC Futsal, muito próximo, portanto, de conquistar a Copa do Brasil. Uma goleada realmente muito boa do Joinville. O Joinville chegou a abrir 3-0, sofreu um primeiro gol, ficou 3-1 e depois conseguiu ampliar a vantagem. Chegou a fazer 4-1 no segundo tempo, na abertura da segunda etapa. O time do Minas descontou, chegou a ficar 4-3. Aí depois o Joinville, quando foi ameaçado, né, e o Minas teve que sair um pouco mais para o jogo, o Joinville soube aproveitar as oportunidades e terminou o jogo vencendo o time mineiro pelo placar de 8-3. É bem verdade que os últimos dois gols saíram já ali na reta final, faltando um pouco menos de um minuto, mas no placar final é o que conta. O Joinville goleia a equipe do Minas pelo placar de 8-3. E com esse resultado, o Joinville traz para quinta-feira a grande possibilidade de ser campeão da Copa do Brasil. Como é que funciona? O Joinville venceu o primeiro jogo, então joga pelo empate no tempo normal contra o Minas. Se o Joinville vencer o jogo ou empatar após os 40 minutos de jogo aqui em Joinville, o JEC é campeão, campeão da Copa do Brasil. Para perder o título, o Joinville teria que ser derrotado no tempo normal, e aí qualquer saldo de gols, por exemplo, o Minas venceu por 1-0, venceu por 2-1, o Minas carrega, portanto, o jogo para a prorrogação e teria que vencer o Joinville na prorrogação ou na decisão por pênaltis, caso, né, na prorrogação se mantenha o resultado de empate. Esse é um detalhe, se o jogo for a prorrogação, o empate vai para os pênaltis na prorrogação, então ninguém tem vantagem na prorrogação. O Joinville não tem a vantagem de jogar em casa e ter a vantagem de levar pelo empate a classificação ou título, enfim. Então, uma vitória muito convincente de um time que soube aproveitar as oportunidades e com vários destaques dentro de quadra. Eu vou citar alguns aqui, até dentro da programação da nossa transmissão no sábado. O Pedro Rey foi eleito pela maioria o cara do jogo na partida, mas muitos elogios para o Fernando também, que jogou muita bola, o próprio Guilherme também, que jogou muita bola, Matheus também, que foi um dos destaques da partida, mas Joinville consegue uma grande vitória. Os gols foram marcados, portanto, Pedro Rey com 2 gols, Fernando também anotou 2 gols, Gui também fez 2 gols, Jacaré e Kevin. O Kevin, inclusive, marcou o último gol, né? Já no último segundo ali, nos últimos segundos, marcou o gol da equipe do Joinville. Então, o Joinville ganha da equipe do Minas e traz uma vantagem muito grande para o jogo da volta, que acontece na quinta-feira, 8 da noite, no Centro Eventos Carl Hansen, e todos os ingressos já foram vendidos de forma antecipada. O que acontece? O Joinville começou a vender os ingressos ali na metade da semana passada, em menos de 24 horas, todos os ingressos foram vendidos para JEC e Minas, no Centro Eventos Carl Hansen. Grande oportunidade para o Joinville conquistar, né, o título da Copa do Brasil diante do seu torcedor lotando o Centro Eventos Carl Hansen. Então, legal demais, né? O Joinville conseguiu essa grande vitória para coroar, né, esse bom momento do JEC Futsal na temporada.

0: Bom, falando de Jack, né, falando de campo, né, o Joinville fez um jogo amistoso, né, um jogo treino, aliás, um jogo treino no sábado pela manhã contra o Atlético Paranaense. O empate foi 3-3, empate em 3-3 entre Jack e a equipe do Atlético Paranaense, né. Então é o primeiro teste do Joinville nesse início, né, de trabalho do técnico Diego Souza. Ian Rolim e o Filipinho marcaram os gols, né, foram dois do Filipinho e um do Ian Rolim. É uma apuração, né, do Roberto Casagrande, repórter aqui da CBN em Joinville. Então o Joinville que começa muito bem aí, começa movimentando, né, muito bem o seu elenco, porque foram 29 atletas, né, que tiveram a possibilidade de entrar em campo, foram três tempos de 30 minutos. Então é muito bom para o Joinville poder colocar esses atletas em campo e fazer uma movimentação dos atletas, né, porque o técnico Diego Souza chegou há pouco tempo no Joinville, né, tá ainda conhecendo boa parte do elenco, jogadores novos, um elenco novo. Então qualquer teste antes de uma competição oficial é importante. Eu acho que essa movimentação foi muito boa para o Jack. É claro que o Joinville não vai divulgar ali mais detalhes, escalação, times, enfim, mas pela apuração do Roberto Casagrande, foi um empate em 3-3, né, bastante movimentado lá no CT do Caju contra o Atlético Paranaense. Não o time principal, obviamente, né, porque disputa o Campeonato Brasileiro da Série A, mas é o Atlético Paranaense que disputa a Taça Paraná, né, jogadores mais jovens, jogadores da base, jogadores sub-23, então o Atlético Paranaense que tem um potencial ali também. Então o Joinville consegue esse empate em 3-3 e faz uma movimentação visando a estreia na Copa Santa Catarina, que é essa semana, que é domingo, contra o Marcílio Dias, jogando lá em Itajaí, no Gigantão das Avenidas. 7:25, a gente volta em rede agora com o Milton Jung e a Nadédia Calado, mas ao longo da programação ainda vamos falar muito de esporte, destacando também o Festival Amigos do Joinville Vôlei, a segunda edição, que aconteceu nesse final de semana, lá no ginásio da Univille, e também toda a rodada do Brasileirão do final de semana, primeirona joinvilense, com destaque para a vitória do América contra o Caxias. Enfim, tem muito assunto aqui na programação da CBN em Joinville. Agora são 7:25.
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0: Bom dia para você, Miriam Leitão.
1: Bom dia, Milton. Bom dia, Nadédia. Bom dia, ouvintes da Rádio CBN.
2: Bom dia, Miriam.
0: Já de volta, conectada, tudo garantido,
1: pois é.
0: Seguro. Que bom.
1: Pois é, mas foi bom, viajei bastante.
0: Imagina.
1: É um trabalho só para novembro, mas que eu tive que fazer agora. Trabalho de reportagem que é muito bom sempre, né?
0: Não tenha dúvida nenhuma, mas enfim. Foi por uma ótima causa. Agora vamos lá. E mesmo assim você não deixou um dia sequer aqui os nossos ouvintes sem a sua análise, sem a sua informação. E a gente retoma as nossas conversas ao vivo, então, aqui no programa, e trazendo já alguns resultados, talvez a gente pode dizer assim, daquela conversa que se teve entre o presidente Lula e o presidente dos Estados Unidos, Donald Trump, voltaram a se conversar.
1: Pois é, e isso eu primeiro queria falar sobre essa conversa, né? Foi muito bom ter tido essa conversa, foi muito bom ter conseguido ter uma conversa cordial. Esse diálogo entre os presidentes é fundamental. A diplomacia presidencial é muito importante. O presidente Lula a exerce muito bem e o presidente Trump, ele é muito centralizador, tem muita decisão na mão dele. Então, essa conversa é fundamental para começar a reduzir o impacto da decisão. A gente também não pode ter muita expectativa, porque tudo que eles vão conseguir agora, quando retomarem agora os contatos a nível, que já começa hoje, a nível ministerial, eles vão tentar, o Brasil vai tentar mitigar o dano, porque revogar a medida das tarifas de 25%, mais as de 12,5%, isso ninguém tem esperança. O ministro Márcio Elias, do Desenvolvimento, já disse, não esperar isso. O que, que tem que esperar? Esperar a conversa sobre cada um dos produtos para ver se consegue aumentar a lista de exceções. Então, o presidente da CNI disse que tem 4 mil produtos atingidos e que isso é muito ruim, ir produto por produto para ver se consegue reduzir e aumentar a capacidade de diálogo. O ministro Márcio Elias vai conversar virtualmente com Jameson Greer, que é o secretário comercial da Casa Branca e é a pessoa que lá nos Estados Unidos cuida disso, da questão do comércio, né? Eles têm outros interlocutores, mas esse escritório só existe na estrutura do governo americano. Não tem uma coisa similar no Brasil, né? Esse escritório comercial da Casa Branca, chamado USTR. Mas ele é muito importante, ele tem muito poder, muito processo passa por lá. Então, essa conversa com Jameson Greer e o ministro Márcio Elias é muito importante. Vai ser acompanhado por um representante do Itamaraty, é fundamental. O Itamaraty tem profissionais da negociação, sabe como conduzir. É importante que esteja o olho do Itamaraty acompanhando essa conversa. E aí, agora é a vida que segue. Conversa vai, conversa vem. Tem que ser esse tipo de diálogo para ver se consegue reduzir a tensão. Porque a tensão chegou no nível máximo com esses dois outros tarifaços de agora, né? Então, a conversa botou os negociadores no trilho. Vamos ver o que sai daí, Nadédia.
2: Miriam, chama muita atenção essa fala do ministro de que o tarifaço é definitivo, que não se espera recuo. A gente tem que jogar o jogo pequeno, né? Brigar pela lista de exceções, tentar conseguir o máximo possível.
1: Mas ao mesmo tempo não pode ignorar, não pode deixar de lado a ambição. O ministro falar isso é bom porque ele reduz as expectativas e ele vai passo a passo. O Brasil tem que lutar para revogar essa primeiro esses 25%, porque o que eles estão falando especificamente não tem fundamento, como disse o presidente Lula. Sobre desmatamento, o Brasil tem tentado reduzir o desmatamento e tem conseguido no governo Lula, e estava tendo retrocesso no governo Bolsonaro, agora está tendo avanço no combate ao desmatamento. O caso do PIX é nossa soberania, nosso direito de ter a forma de pagamento mais fácil para o país. Eu viajei agora para o interior do país muito, muito profundo e chegava em lugares que as pessoas tinham colocado uma antena de de internet, porque só recebiam em Pix. Um lugarzinho lá no meio do nada. Recebia em Pix, porque as pessoas não carregam mais muito dinheiro. Então, para eles conseguirem manter seus negócios, eles têm que ter o Pix. Eu vi isso na prática. Agora, por outro lado, o meu comentário está terminando, mas eu queria dar uma palavra a mais. O Brasil tem que saber o que que leva na manga também. Não pode chegar lá, olha, vocês vão ver isso aqui, o que o Brasil tem a oferecer? E tem espaço, né? O etanol pode ser reduzido a tarifa como parte da negociação? Que outras coisas o Brasil tem que levar para a mesa de negociação? Ele tem que pensar nisso para que a negociação avance, né? Mas só de haver esse diálogo, a retomada de diálogo, a conversa entre Lula e Trump já foi um avanço muito grande.
0: Milton, muito obrigado, Miriam, e um bom dia para você. Boa semana.
1: Boa semana para todos nós.
2: Boa semana.
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0: Segunda-feira, 24 de agosto de 2026. 23% dos candidatos a deputado federal e senador nas eleições desse ano disputam vagas fora dos estados de nascimento. Segundo o levantamento do portal G1, com base em dados da Justiça Eleitoral, são quase 2 mil concorrentes nessa condição em todo o país. Os maiores índices de candidatos de fora do estado estão em Roraima, com 61%, e no Distrito Federal, com 60%. O Rio Grande do Sul registra a menor proporção, com apenas 10%. A dentista Júlia Falcão relatou à TV Globo a violência que sofreu do marido, o empresário da Faria Lima, Ivo Velcós. O caso mais recente aconteceu após um jantar. Ela foi agredida a socos no carro e ameaçada com uma arma de choque elétrico e um taco de beisebol. Imagens de câmeras de segurança registraram a dentista encolhida na calçada, tentando pedir socorro às seguranças particulares da rua. Júlia contou que, em vez de ajudá-la, o segurança da rua auxiliou o marido a levá-la à força de volta para o imóvel do empresário. Botafogo e Atlético Paranaense fecham às 8 da noite de hoje a 24ª rodada do Campeonato Brasileiro. Ontem o Palmeiras goleou o Vasco por 4-1 e abriu 6 pontos de vantagem para o vice-líder Flamengo, que perdeu de virada por 2-1 para o Cruzeiro no sábado. O Coritiba venceu o Corinthians por 2-1 e subiu para a 8ª posição com 34 pontos. O São Paulo perdeu para o Lanterna da tabela, Chapecoense, por 1-0 e acumula 10 partidas sem vencer na competição. Nos outros jogos de domingo, o Bahia bateu Vitória por 2-0, o Bragantino derrotou o Grêmio por 1-0 e Santos e Mirassol empataram por 1-1. No Campeonato Brasileiro Feminino, os confrontos das quartas de final foram definidos no fim de semana e começam no próximo domingo. O Grêmio vai enfrentar o São Paulo, o Flamengo pega a Ferroviária, o Cruzeiro encara o Corinthians e o Bahia duela contra o Palmeiras. No horário de Brasília, 7h34.
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4: Um acidente entre ônibus e caminhão na região metropolitana de Belo Horizonte. Quem tem as informações ao vivo é o Marcelo Martins. Bom dia, Marcelo.
5: Bom dia, Milton. Pelo menos 15 pessoas ficaram feridas, segundo o Corpo de Bombeiros, na BR-040, na altura da cidade de Capim Branco, região metropolitana de Belo Horizonte, em um acidente entre um ônibus de transporte rodoviário e uma carreta na madrugada desta segunda-feira. A corporação ainda faz o trabalho de controle do incêndio na carroceria da carreta e do ônibus, que ficaram completamente destruídos com o fogo. O acidente aconteceu por volta das 5 da manhã. Pelo menos 6 pessoas foram encaminhadas para um hospital de Sete Lagoas, em estado grave. Segundo a Polícia Rodoviária Federal, houve mortes no acidente, mas ainda não é confirmado o número de vítimas. Segundo a concessionária que administra a rodovia, a BR-040 está interditada no sentido Belo Horizonte. O acidente foi no quilômetro 491, perto da praça de pedágio da rodovia, em uma curva. Já uma faixa da pista no sentido Brasília foi liberada. E neste momento, a rodovia apresenta congestionamento de 8 quilômetros no sentido Rio de Janeiro e 4 quilômetros no sentido Brasília. Equipes do SAMU, Polícia Militar e Polícia Civil também estão no local. Milton.
4: Esse foi o Marcelo Martins, às 7h37.
0: Seguimos em Belo Horizonte, agora com informações da Janaína Regiane. Bom dia.
6: Bom dia, Nadédia. Bom dia a todos. A Polícia Civil procura pelos homens que atiraram pedras em 5 ônibus que voltavam de um evento evangélico em Belo Horizonte nesse domingo. O ataque foi durante a madrugada na BR-040 em Nova Lima, na região metropolitana da capital. Com o impacto das pedras e estilhaços, 4 passageiros sofreram ferimentos leves, entre elas crianças. A ocorrência foi registrada por volta da meia-noite no quilômetro 565 da rodovia, próximo ao trevo de acesso à Piedade do Paraopeba e próximo ao primeiro pedágio no sentido Rio de Janeiro. De acordo com a Polícia Rodoviária Federal, uma equipe policial foi acionada após a informação de que 5 homens, alguns encapuzados e alguns

0: com camisas do Cruzeiro estavam escondidos às margens da rodovia e arremessaram pedras contra os veículos. Depois fugiram em um veículo que estava parado na pista. Para quem presenciou o ataque, a possibilidade de que os veículos tenham sido confundidos é especulada. Isso porque os motoristas dos ônibus apontam que os criminosos possam ter achado que era um ônibus da torcida do Flamengo, já que nesse sábado teve partida entre Cruzeiro e Flamengo, válido pelo Campeonato Brasileiro em Belo Horizonte. Os passageiros dos ônibus eram de Santos Dumont, na zona da Mata Mineira. O serviço de transporte contratado foi de bate-volta para o evento religioso realizado neste sábado aqui em Belo Horizonte. A equipe de resgate da concessionária que administra a rodovia esteve no local. Por se tratarem de ferimentos leves, os feridos foram atendidos e depois liberados para seguir viagem. Alguns veículos ficaram sem condições de seguir por causa de vidros quebrados e foi necessário realizar o traslado dos passageiros para outros ônibus. Um boletim de ocorrência foi registrado pela Polícia Rodoviária Federal. Até o momento, ninguém foi preso. Eu volto com você, Nadede.
1: Obrigada, Janaína Regiane, em BH, 7h39.
2: É impressionante essa situação, porque não é a primeira vez que nós vemos torcidas organizadas em Belo Horizonte, Minas Gerais, de uma maneira geral, se envolver em atos de violência e provavelmente aí atingindo pessoas inocentes nesse processo, e não que se fosse um ônibus de uma outra torcida justificasse qualquer tipo de violência. Final de semana também tivemos problemas graves que aconteceram na Bahia, tivemos o clássico, né? Bahia e Vitória. Em Salvador, houve uma confusão protagonizada por integrantes de torcidas organizadas, terminou com um homem morto, 6 suspeitos presos, tudo isso quando tínhamos ali o clássico em andamento. Enfim, também cenas lamentáveis de violência entre torcidas organizadas. Isso já não acontece mais nos estádios, costuma acontecer do lado de fora dos estádios. Durante muito tempo se conseguiu, depois de muita ação, coibir parte dessa violência interna. No entanto, infelizmente, lá fora, isso segue acontecendo. Agora são 7h40. Nós estamos aqui com o Diogo Bugalho, no Rio de Janeiro. Tem informações para nós também sobre as investigações em torno daquele caso do linchamento do ciclista lá em Copacabana. Diogo.
3: Milton, o ciclista Cláudio Rafael Landeiro Moreira, que morreu após ser espancado por 4 homens em Copacabana, na zona sul aqui do Rio, sofreu 63 golpes na cabeça em 9 minutos de agressões. Segundo o laudo pericial, a causa da morte foi hemorragia interna, traumatismo crânioencefálico e lesões no baço e no rim esquerdo provocadas por ação contundente. O documento da perícia e novas imagens do caso foram revelados pelo Fantástico da TV Globo. Uma testemunha que atendeu o Cláudio Rafael em uma loja de conveniência onde começou essa confusão, disse que ele teve dificuldade de explicar de quem era a bicicleta que usava, a bicicleta que pertencia à irmã dele. A família diz que Cláudio Rafael tinha transtornos mentais e dificuldades de se expressar. A confusão começa com seguranças e entregadores acusando Cláudio de ser ladrão. Em vídeos feitos pelos próprios envolvidos, Cláudio não reage, mesmo sendo atacado verbalmente com várias provocações. Pouco depois, começa o espancamento. O segurança Davi Santos Machado, apontado como líder dessa ação criminosa, estava armado com um pedaço de pau. As investigações também mostram que Davi foi até a delegacia prestar depoimento na segunda-feira passada, o primeiro depoimento dele sobre esse caso, usando justamente essa bicicleta que estava com o Cláudio no dia do linchamento. Na ocasião, Davi era considerado testemunha e negou ter participado das agressões. Mas no dia seguinte voltou e confessou o crime. Ele e outras 3 pessoas foram presas e a Justiça do Rio manteve no fim de semana as prisões temporárias de todos esses 4. A polícia tenta identificar ainda um 5º suspeito que aparece dando um chute no ciclista e investiga a responsabilidade de pessoas que presenciaram as agressões e não prestaram socorro. O caso aconteceu na noite do dia 11 de agosto e a família diz que demorou a registrar boletim de ocorrência porque teve de aguardar todos os trâmites do IML sem saber ainda o que tinha acontecido com Cláudio Rafael. Casos como esse de justiça com as próprias mãos, Milton, cresceram 25% no estado do Rio em um ano. As ocorrências do crime de exercício arbitrário das próprias razões, nome oficial dessa prática, passaram de 402 no primeiro trimestre de 2025 para 504 no mesmo período desse ano. Volto com você, Milton.
2: Esse foi o Diogo Bugalho aqui no Rio de Janeiro, 7h43.
1: Divulgador e ex-mecânico de aviação Lito Souza fez um apelo nesse domingo para ter acesso a um tratamento experimental da doença. Ele foi diagnosticado com a doença de Creutzfeldt-Jakob, uma condição neurológica rara, grave e de rápida progressão. A esposa do influenciador diz que a doença está evoluindo rapidamente e que ele teria perdido parte da visão de um dia para o outro. Nesse domingo, Lito fez a primeira aparição desde que a mulher anunciou o diagnóstico. Em um vídeo publicado nas redes sociais, ele pede, em inglês, para ser submetido a um tratamento experimental que vem sendo desenvolvido por pesquisadores da Universidade Harvard.
4: Hi, my name is Lito Souza, and I have an urgent appeal for you. Please listen carefully the following message.
1: Em seguida, é divulgada uma mensagem de apelo para a inclusão do influenciador no estudo experimental. O estudo ligado à Universidade Harvard é um dos dois considerados promissores pela família. O outro envolve centros de pesquisa na França, Alemanha e Inglaterra. Segundo a esposa de Lito, esse segundo estudo estaria em uma fase mais avançada. Ela afirma que já entrou em contato com os responsáveis pelos dois estudos e busca uma forma de incluir Lito, mesmo que seja necessário avaliar uma possível exceção aos critérios de participação. Logo mais, no Saúde em Foco, Dr. Luiz Fernando Correia fala sobre esse caso aqui no Jornal da CBN. 7h45.
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5: 7h47.

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7: Na CBN Joinville, agora são 7 horas e 50 minutos, 7h50, a gente segue por aqui na programação do Jornal da CBN, a temperatura segue em elevação em Joinville, 13 graus a temperatura, não chove nesse momento, nós temos uma previsão de tempo seco aqui para Joinville nesta segunda-feira, não tem previsão de chuva, tá gente? Então é uma segunda-feira de tempo nublado, é verdade, tempo fechado, mas céu fechado, né, com bastante nuvens, aquele tempo nebuloso, mas sem chuva e temperatura subindo ao longo do dia, chegando até 18 graus no início da tarde. Isso, de alguma forma, né, o tempo seco ajuda, de alguma forma, também o trânsito. Porém, aqui em Joinville, algumas ocorrências registradas nessa manhã. Vou passar um breve histórico por aqui. Tem uma bem recente, que o Corpo de Bombeiros foi acionado agora por volta das 7h40 da manhã para atender um acidente entre carro e moto na Avenida Hermann Auguste Lepper, no bairro Saguaçu, ali por volta das 7h40 da manhã, o Corpo de Bombeiros foi acionado para atender essa ocorrência. Um pouco mais cedo, tivemos um outro acidente na rua Otto Mader, lá em Nova Brasília, mas bem mais cedo, né? 5h45 da manhã, o Corpo de Bombeiros foi acionado. E ainda um pouco mais cedo, às 5 da manhã, tivemos um acidente entre carro e moto na rua Santa Luzia, no bairro Aventureiro. Então, tivemos três ocorrências em que o Corpo de Bombeiros precisou ser acionado nesta manhã para fazer o atendimento aqui em Joinville. Bom, eu estou observando por aqui também as rodovias da região. Nós não temos informações, registros de ocorrências nas rodovias. E aí, quando eu falo rodovias, eu falo das duas federais, a 280 e a BR-101, e também as duas estaduais, a SC-418 e também a Rodovia do Arroz, a SC-108. E, inclusive, né, falando sobre essas rodovias, eu estou observando por aqui que o trânsito está lento, principalmente na rodovia BR-280 e também um trecho da BR-101. Na rodovia SC-108, o trânsito está bastante lento na região ali da 15 de novembro, no bairro Vila Nova, naquele cruzamento com a 15 de novembro, tanto para quem está indo em direção à região norte de Joinville ou para quem está indo em direção a Guaramirim, o fluxo está bastante lento ali naquele trecho. Na SC-418, tem um trecho com lentidão, não é o trecho da Serra, tá? É próximo ali a Eta Cubatão, que tem um trânsito com lentidão, tem uma informação de obras naquele trecho ali da Dona Francisca, então segue ali um ponto de lentidão para o motorista. No perímetro urbano aqui da cidade, aí não, aí nós temos bastante, temos vários pontos com lentidão, com filas, com trânsito trancado, com muita tranqueira, com o pessoal tendo dificuldade para fazer deslocamento. O principal destaque aqui é a Zona Sul, mas não só a Zona Sul, também temos aqui, ó, Rua Dona Francisca na Zona Norte, temos também na região leste a Rua Iririú com lentidão, a Prefeito Helmut Fogter, um trecho também da Piratuba para quem está chegando ali na Tenente Antônio João, tem um trecho da Avenida Santos Dumont também, um outro trecho da Tenente Antônio João para quem está indo, chegando já lá pertinho da Avenida Santos Dumont. Tem um outro trecho por aqui, ó, com lentidão na Marquês de Olinda, na Benjamin Constant, na Zona Norte de Joinville. Tem um trânsito lento por aqui, ó, para quem está saindo da Prefeito Helmut Fogter e acessando a Albé. Porque temos, né, essa informação desse acidente aqui na região do bairro Saguaçu, que aí já começa a complicar também o fluxo de veículos para os motoristas. A gente vai seguir acompanhando, você participa também no 99972-3493. Esse é o nosso WhatsApp, daqui a pouquinho tem mais informações do trânsito.
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2: Muito bom dia para você, Marcelo D'Agosto.
3: Bom dia, Milton. Bom dia, Nadédia. Bom dia, ouvintes.
4: Bom dia.
2: Marcelo, Júlio Célio aqui. O sogro dele ganhou uma ação num processo de revisão de aposentadoria. Porém, o pagamento será na forma de precatório. E aí, olha só. O prazo para o pagamento desse precatório está com atraso de mais de 15 anos. Isso é uma pouca vergonha, né? Mas vamos lá. E ele diz assim: meu sogro recebeu uma proposta de uma empresa para antecipar o pagamento, recebendo 58% do valor previsto. Vale a pena considerar a proposta, mesmo com esse desconto?
3: Olha, Célio, vamos lá. O precatório é uma dívida do governo, pode ser federal, estadual ou municipal, que foi reconhecida como devida, o governo tem que pagar, mas que entrou numa fila para ser paga. Ao longo do tempo, como o valor desses precatórios foi aumentando e o prazo de pagamento também, surgiu um mercado secundário de compra e venda desses precatórios, ajudado também pela tecnologia. Você pode pensar no precatório como uma carta de crédito do consórcio. No consórcio, quanto mais tempo você demora, né, para receber a carta, pior, e quanto mais cedo, melhor. No seu caso, se o seu sogro receber só daqui a 15 anos... mesmo com o valor sendo corrigido pela inflação, ele vai ter uma perda, porque vai deixar de aplicar esse dinheiro e receber juros. Aí a proposta que você recebeu da empresa é boa. Mas se ele recebesse antes, em 5 anos, por exemplo, o valor seria equivalente a 70% do valor de hoje, e daí a proposta é ruim. Esse 58% que a empresa está oferecendo é equivalente a receber no prazo de 8 anos, considerando os juros atuais. Assim, esse é o parâmetro para você ter uma base de comparação. Se receber antes e aceitar a proposta é ruim, mas se receber depois disso, a proposta é boa. Então, em resumo, quem compra esses precatórios geralmente usa para quitar impostos. Mas como o desconto tem relação com o prazo médio de pagamento do governo, e apesar de existir um mercado mais ou menos organizado para os precatórios, cada um pode ter característica muito específica. Então, essas contas financeiras servem como um dos parâmetros para ajudar vocês a decidir entre vender ou esperar. Porque

0: Vamos falar sobre a necessidade ou não de uma nova reforma da Previdência. Isso interessa a você diretamente. Vamos para o repórter CBN.
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0: Segunda-feira, 24 de agosto de 2026. O ciclista que morreu após ser espancado por quatro homens em Copacabana, na zona sul do Rio, sofreu 63 golpes na cabeça em 9 minutos. Segundo um laudo pericial, a causa da morte foi hemorragia interna, traumatismo crânioencefálico e lesões no baço e no rim esquerdo, provocadas por ação contundente. O documento da perícia e novas imagens do caso foram divulgados pela TV Globo. Uma testemunha que atendeu Cláudio Rafael Landeiro Moreira em uma loja de conveniência disse que ele teve dificuldade de explicar de quem era a bicicleta que usava, que pertencia à irmã. A família diz que o rapaz tinha transtornos mentais e dificuldades para se expressar. A polícia procura um quinto suspeito de participar do linchamento. O Ministério das Relações Exteriores do Irã afirmou que os países vizinhos que optarem por aderir à campanha de pressão econômica dos Estados Unidos contra a República Islâmica poderão enfrentar consequências. No sábado, o presidente do parlamento iraniano e principal negociador da nação disse que Teerã recebeu mensagens de países da região sobre a proposta de criação de acordos de segurança e cooperação econômica. A União Europeia anunciou a liberação de mais de 6 bilhões de euros para a Ucrânia. Em comunicado, a Comissão Europeia afirmou que o reforço da defesa do país é cada vez mais urgente diante da intensificação dos ataques da Rússia. Somente em julho, Moscou realizou quase 400 ofensivas com mísseis. A ajuda do bloco é parte de um empréstimo de 90 bilhões de euros concedido a Kiev. Mais da metade do valor é destinada ao auxílio militar. No horário de Brasília, 8:01.
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0: Uma mensagem da Lili. Fale com seu médico sobre sua memória. Agosto de 2026.
1: 8:02.
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3: Muito bom dia a você que escolheu ficar mais bem informado ouvindo o Jornal da CBN na manhã desta segunda-feira, dia 24 de agosto de 2026. Nós falamos ao vivo de São Paulo, estamos em contato com o Guilherme Gimenez, que fala sobre uma ação no combate ao roubo de alianças de ouro. Guilherme Gimenez, bom dia.
4: Oi Milton, bom dia para você. A Polícia Civil de São Paulo realiza nesta segunda-feira uma operação contra uma rede suspeita de roubar joias de ouro, derreter as peças e recolocá-las no mercado. A Operação Ouro Reverso 2, coordenada pelo DEIC, o Departamento Estadual de Investigações Criminais, cumpre 35 mandados na capital paulista e em Guarulhos. São 28 de busca e apreensão,

0: 4 de prisão temporária e 3 de prisão preventiva. A justiça também determinou o bloqueio de mais de R$ 34.600.000 em 13 contas bancárias dos investigados. Segundo a polícia, o esquema funcionava como uma cadeia. Na primeira etapa, criminosos furtavam ou roubavam alianças e outras joias nas ruas. Depois, intermediários repassavam as peças para comerciantes e receptadores. O ouro era então derretido e transformado em novas peças, com o objetivo de eliminar sinais que pudessem identificar a origem criminosa do material. A polícia também investiga um grupo responsável pela lavagem do dinheiro obtido com a venda do ouro. Empresas de fachada e depósitos fracionados eram utilizados para esconder a origem dos recursos. A investigação aponta ainda que parte do dinheiro retornava para financiar novos furtos e roubos, formando um ciclo criminoso. A ação é um desdobramento da primeira fase da Operação Ouro Reverso, realizada em maio do ano passado. Na ocasião, a polícia apreendeu cerca de R$ 2.700.000 em ouro e joias e R$ 157.000 em dinheiro. Agora, essa segunda fase busca identificar e atingir outros integrantes da organização, principalmente lojistas, locais usados para derreter o ouro e pessoas envolvidas na movimentação financeira do esquema. Milton.
1: Muito obrigado. As informações foram do Guilherme Gimenez. Agora que são 8:05.
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0: Muito bom dia para você, Lauro Jardim.
1: Bom dia, Milton. Bom dia, Nadédia. Bom dia, ouvintes.
2: Bom dia, Lauro.
0: Lauro, tivemos ontem aquele debate na Band com ausência de três nomes. Os dois líderes nas pesquisas não apareceram, como já era de se esperar. E eu queria ouvir sua análise aí sobre como foi o embate.
1: Pois é, Milton, o debate inaugural da campanha foi, antes de tudo, um debate esvaziado, né? Sem a presença dos líderes da disputa. Foi um debate em que as ausências foram mais marcantes que as presenças. E, olha, não precisava ser exatamente assim. Claro que sem o Lula e o Flávio Bolsonaro, o interesse nunca seria o mesmo, mas tão marcante quanto às ausências, foi também o desempenho dos três candidatos que apareceram na tela da Band, Milton. Os desempenhos foram muito ruins. O Renan Santos cumpriu o objetivo dele, que foi o de se mostrar como o candidato mais anti-Lula, mais anti-sistema dessa disputa. Foi uma espécie de Pablo Marçal, só que mais raivoso, mais agressivo, mas não passou muito disso. Quase todas as propostas do Renan, mesmo as menos lunáticas, Milton Nadédia, são inexequíveis. Ou melhor, para poderem eventualmente virar realidade, a Constituição teria que ser mudada. No debate, o Renan pareceu estar mais interessado em produzir tiradas para encher de cortes as redes sociais dele, pareceu mais interessado em lacrações que pudessem viralizar na internet, mas definitivamente ele não apresentou um discurso com capacidade de tirar do Flávio Bolsonaro o posto de principal adversário do Lula pela direita. O ex-governador Ronaldo Caiado, ele foi outro que perdeu uma boa oportunidade de se destacar. Ele se posicionou como um candidato de direita não radical, que é como ele quer ser visto pelo eleitorado, mas só que o Caiado foi um debatedor apagado. Embora ele seja um político com décadas de atuação, embora ele tenha 8 anos de uma administração muito bem avaliada em Goiás para exibir, o Caiado apareceu como um político sem brilho, quase parecido com os dois outros candidatos que são novatos na política. No fim das contas, mesmo debatendo com o segundo escalão da corrida eleitoral, o Caiado, como eu disse, perdeu a oportunidade de se destacar. Já o Augusto Cury, Milton Nadédia, apesar de ser um palestrante treinado, ele foi excessivamente professoral nas intervenções dele. Também não acrescentou nada, ele também não conseguiu se apresentar como uma novidade para quem não o conhecia. Aliás, pouco antes do debate, na porta da Band, o Augusto Cury chegou a dizer que não compareceria ao programa e logo depois ele mudou de ideia, entrou no estúdio, participou do debate. Talvez tivesse sido melhor mesmo que ele não tivesse ido. Foi, em resumo, Milton Nadédia, uma noite decepcionante para os eleitores que se dispuseram a assistir, como eu fiz profissionalmente, o debate de ontem.
2: E, Lauro, não é o nosso assunto do dia, mas estou vendo aqui, publicado agora há pouco na sua coluna no Jornal Globo, uma informação importante a respeito do pedido de recuperação extrajudicial da Braskem.
1: Nadédia, publiquei isso agora há pouco, nessa madrugada. Os advogados da Braskem deram entrada na Justiça de São Paulo com esse pedido de recuperação extrajudicial. A Braskem, que é a maior empresa petroquímica da América Latina, que é uma empresa controlada pelo fundo IG4, que comprou recentemente o controle da Braskem, que era da Odebrecht, mas é controlado pelo IG4 e pela Petrobras, uma empresa que vem em dificuldades há muitos anos, tem uma dívida de 50 bilhões de reais, e o que ela fez agora, depois de meses de negociações com os credores, foi conseguir, quer dizer, com esse pedido de recuperação extrajudicial, cuja tendência é ser aceito pela Justiça, ela está pedindo mais 90 dias para os credores para continuar negociando um plano de reestruturação dessa dívida bilionária que a empresa tem. É uma empresa importante para o país, uma empresa grande, empresa inclusive com operações internacionais, mas que, como eu disse, vem há anos sofrendo com dificuldades financeiras.
0: Importante até lembrar, você está falando da Braskem aqui no Brasil, agora mesmo, semana passada, a Braskem, naquela joint venture que tem no México com a Idesa, também entrou com um pedido de recuperação judicial nos Estados Unidos. Dívida informada lá no processo foi mais de 2 bilhões e meio de dólares, aproveitando-se lá do Chapter 11, né, que é o capítulo 11, que se assemelha à recuperação judicial aqui no Brasil. Lauro Jardim, que a partir de amanhã estará conosco também nas sabatinas CBN Globo Valor, com os candidatos à presidência da República. Já estou aqui no Rio de Janeiro, espero você a partir de amanhã, Lauro.
1: Estaremos juntos, Milton.
0: Até mais.
1: Até mais.
0: 8h12.
2: Temos informações ao vivo aqui em São Paulo com Pedro Fagundes a respeito da situação eleitoral de Pablo Marçal. Pedro Fagundes.
3: Nadédia, o Tribunal Regional Eleitoral de São Paulo negou um novo recurso de Pablo Marçal e manteve o candidato do PRTB à presidência inelegível até o ano de 2032. A decisão da última sexta-feira também mantém a multa de R$420 mil contra Marçal. A condenação é por uso indevido dos meios de comunicação na campanha para prefeito de São Paulo em 2024. De acordo com o TRE, Marçal montou uma estrutura para incentivar influenciadores e produzir vídeos com cortes da campanha. Ele terminou aquela eleição em terceiro lugar. A defesa tentava anular toda a condenação. No início de agosto, o plenário do tribunal já havia rejeitado outro recurso por 7-0. A nova derrota ocorre 4 dias depois do Tribunal Superior Eleitoral restringir a campanha de Marçal à presidência. Por unanimidade, o TCE havia proibiu, na verdade, de forma cautelar, o acesso de Marçal aos fundos eleitorais e partidários, à propaganda gratuita no rádio e na televisão, além também de presença aos debates. Além da condenação, que o deixa inelegível, o Ministério Público também questiona a filiação partidária. O órgão afirma que, no prazo legal para concorrer ao PRTB, Marçal aparecia publicamente como filiado não ao PRTB, mas sim ao União Brasil. Apesar das derrotas, o TRE negou um pedido do Ministério Público Eleitoral para ampliar a condenação por abuso de poder econômico e captação e gastos ilícitos. Na Dédia.
2: Obrigada. Pedro Fagundes aqui em São Paulo, 8h14.
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1: Novas regras ampliam a responsabilidade das empresas na orientação dos trabalhadores sobre vacinação, exames preventivos e diagnóstico precoce. As mudanças também alcançam o setor rural e determinam a divulgação de campanhas de vacinação e ações de conscientização sobre diferentes tipos de câncer, além de informações sobre o acesso a consultas e exames. Outra determinação reforça o direito do trabalhador de se ausentar para a realização desses procedimentos, sem prejuízo da remuneração, contribuindo para o fortalecimento da cultura da prevenção e dos cuidados com a saúde. Segundo a FAESP, a adequação às novas regras contribui para a segurança jurídica das empresas e para a promoção do bem-estar dos trabalhadores.
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3: 8h16.
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0: Na CBN Joinville, agora são 8 horas e 21 minutos, 8h21 para você que está nos ouvindo e nos acompanhando na programação do nosso Jornal da CBN. Muito obrigado pelo carinho da sua audiência. Nesse momento aqui em Joinville, tempo nublado, muitas nuvens, não tem previsão de chuva aqui para Joinville, não tem previsão, tá? Mas está bastante nublado, tem nuvens bem carregadas, a temperatura está em 13 graus, a máxima para hoje prevista é 18 aqui em Joinville. Ali no início da tarde está previsto que a temperatura pode chegar até 18 graus aqui em Joinville. Essa é a máxima, portanto, aqui para a nossa cidade. Bom, gente, seguindo falando de trânsito por aqui, há pouco eu estava trazendo alguns detalhes do trânsito em Joinville, de algumas ocorrências que foram registradas aqui na nossa cidade nesta manhã de segunda-feira. Teve um último acidente que foi na região da Avenida Herman Auguste Lepper, no bairro Saguaçu, próximo ao número 650. Um acidente entre carro e moto. Essa foi a última ocorrência registrada ali por volta das 7h40 da manhã desta segunda-feira. Nas rodovias da região, nós não temos registros de ocorrências aqui em Joinville. Estou atualizando por aqui as informações da Arteris Litoral Sul, sem ocorrências por enquanto. E nas rodovias da região, que mais chama atenção por enquanto é a lentidão da rodovia BR-280 e também o trecho da SC-108. Na rodovia BR-101, o fluxo de veículos já está normalizado e da mesma forma acontece também na SC-418, também o trecho lá da Serra Dona Francisca. No perímetro urbano da cidade melhorou bastante o trânsito, tem vários pontos ainda com algumas filas por aqui, mas em comparação à última entrada ao vivo, ali por volta das 7h45 da manhã, já melhorou bastante o deslocamento do motorista, principalmente para quem está saindo nos bairros indo em direção à região central ou cruzando a cidade. Ainda tem, né, um gargalo ou outro, principalmente ali na Zona Sul, na Florianópolis, na Rua Guanabara, um trecho também da Anitta Garibaldi. Tem um outro trecho por aqui, ó, na Benjamin Constante, também na Marquês de Olinda. Tem um outro trecho da Dona Francisca, da Avenida Santos Dumont também, para quem está vindo aqui para a região central, mas são poucos pontos com filas aqui em Joinville. O trânsito já está normalizado. Normalizado no sentido de que, nesse horário, né, é o que nós temos, né, de trânsito normalizado nesta manhã, melhorou bastante, mas ainda tem alguns gargalos. Por exemplo, tem acesso à imagem aqui, ó, do pórtico de Joinville. Tem lentidão para quem está saindo ali da região do bairro Vila Nova e indo em direção à região central. Mas já é uma fila que o pessoal já está acostumado, né? Você passa ali por baixo do viaduto, vai em direção à região central, tu pega ali quem vem da marginal da BR-101, tem a subida ali na Rua 15, então tem um trecho com lentidão ali, mas não tem acidente, não tem nenhum tipo de ocorrência. Mas o horário mesmo, que isso ao longo do dia é normal, né? Principalmente nesse trecho ali da Rua 15 de Novembro. Bom, daqui a pouquinho, a partir das 9 da manhã, tem a programação ao vivo aqui da CBN Joinville com notícia na manhã. A gente vai trazer mais detalhes também do que foi o debate ao Senado por Santa Catarina ontem. Tivemos o debate com transmissão no YouTube do NSC Total, também CBN Joinville e CBN Floripa em rede, também ao vivo, trazendo as informações do debate. A gente vai também destacar essas informações daqui a pouquinho dentro do Notícia na Manhã.
1: Matheus de Souza, que tem informações internacionais a propósito de um homem que é o suspeito de ter assassinado uma brasileira na Irlanda. Matheus de Souza, sua informação.
2: Milton, a polícia irlandesa encontrou o corpo do homem suspeito de assassinar uma mulher brasileira em Limerick, no centro-oeste da Irlanda. Segundo a RTE, a emissora pública de comunicação do país, a suspeita da força policial irlandesa é de que o homem tenha fugido usando o transporte público na sexta-feira e viajado para Cork, no sul da Irlanda, onde o corpo foi encontrado no sábado. Hoje, o caso passou a ser tratado como homicídio seguido de suicídio. Ele foi identificado como conhecido da vítima. Jade Cristine Pereira Rosa nasceu em Sorocaba, no interior de São Paulo, e morava na Irlanda havia 3 anos. Ela foi encontrada morta no próprio apartamento na sexta-feira, depois que amigos que a esperavam do lado de fora para sair ficaram preocupados com a falta de resposta e acionaram a polícia. Jade tinha 33 anos e trabalhava em uma empresa de limpeza em Limerick. A companhia afirmou à mídia local que vai arcar com os custos de repatriação. Uma vaquinha criada para ajudar a família com as despesas do funeral já arrecadou mais de 25 mil euros, cerca de 150 mil reais. Um agente de assistência social da polícia irlandesa foi designado para prestar apoio à família de Jade Milton.
1: As informações foram do Matheus de Souza, agora que são 8h26.
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Olá, tudo bem? A nossa pergunta é: o que faço se me sinto ridículo postando no LinkedIn? A resposta é: não se force, vai ser pior. Hoje, já existem 100 milhões de brasileiros usando o LinkedIn, uma rede social profissional que começou ali como um repositório de currículos, mas que hoje se transformou em um lugar para ser visto e reconhecido na sua área. Muitos profissionais passaram a levar isso tão a sério que passaram a agir como um press release vivo. São vídeos com dicas, recados, tudo para posar como especialista e, no caso dos executivos, para mostrar os grandes feitos da sua gestão e da sua empresa. No geral, segundo o próprio LinkedIn, eles ignoram algumas regras básicas. As redes sociais mudaram, ninguém quer mais ver coisa ensaiada e pouco autêntica. A sociedade e os funcionários esperam, sim, que os líderes se posicionem sobre os grandes temas, mas de uma forma genuína. Outra dica é não exagerar. Os usuários queiram saber o que as pessoas pensam, ninguém está ali muito interessado em saber o que você comeu no seu café da manhã. Existe um limite. Não se esqueça de que o LinkedIn é uma rede direcionada a contatos de negócios. E a dica mais valiosa eu ouvi do CEO do LinkedIn para a América Latina. Escreva sobre o que você entende. Não tente ser expert em tudo. O risco de você passar ridículo, nesse caso, é grande. Mas ter um perfil atualizado, uma boa rede de contatos e postar regularmente coisas que chamaram a sua atenção e que são interessantes para quem te segue é importante. Nem todo mundo precisa se tornar um top voice. E se você tiver alguma sugestão, alguma dica, mande para a gente aqui, trabalhosa@cbn.com.br. Até a próxima!

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2: 8:30.
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0: Segunda-feira, 24 de agosto de 2026. A Braskem protocolou um pedido de recuperação extrajudicial na Justiça de São Paulo, segundo o comentarista da CBN e colunista do Jornal Globo, Lauro Jardim. A petroquímica terá 90 dias de proteção para negociar um plano definitivo de reestruturação. A dívida da companhia chega a 54 bilhões de reais. O Banco do Brasil, o BNDES, o Itaú Unibanco, o Bradesco e o Santander estão entre os maiores credores. Na semana passada, a Braskem havia informado que tinha intensificado as negociações com os parceiros comerciais. A Petrobras informou que o plano de negócios 2026-2030 prevê investimentos de US$ 2,5 bilhões na perfuração de 15 poços na margem equatorial, região considerada promissora para a expansão da produção de petróleo e gás no país. De acordo com a estatal, o valor corresponde a 37,5% do total destinado à exploração no período. Três poços aguardam licenciamento ambiental para o início das atividades. Polícia da Irlanda encontrou o corpo do suspeito de assassinar uma brasileira. Segundo a emissora pública de comunicação do país, as autoridades acreditam que o homem tenha fugido na sexta-feira e viajado para Cork, no sul da Irlanda, onde o corpo foi encontrado no sábado. Hoje, o caso passou a ser tratado como homicídio seguido de suicídio. Ele foi identificado como conhecido da vítima. Jade Cristine Pereira Rosa nasceu em Sorocaba, no interior de São Paulo, e morava no exterior havia 3 anos. Pelo menos 15 pessoas ficaram feridas num acidente entre um ônibus de transporte rodoviário e uma carreta nas proximidades do município de Capim Branco, na região metropolitana de Belo Horizonte. A batida aconteceu na BR-040 por volta das 5 da manhã. 6 vítimas foram encaminhadas em estado grave para um hospital de Sete Lagoas. A Polícia Rodoviária Federal confirmou que houve mortes, mas até o momento não informou o número de vítimas. No horário de Brasília, 8h33.
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0: Atualizando a condição do rodoanel, o ouvinte ainda encontra dificuldades na passagem pela rodovia Castelo Branco, pela rodovia Raposo Tavares, até a aproximação do quilômetro 30, devido à colisão de mais cedo entre um caminhão e uma utilitária. Agora não tem mais bloqueio de faixas, mas ainda há trânsito no local.
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3: O Brasil fez uma ampla reforma da Previdência em 2019. 7 anos depois, a discussão está de volta. Será preciso fazer outra? A questão ganhou força por uma combinação de fatores. Os brasileiros vivem mais, nascem menos crianças e, com o envelhecimento da população, aumenta a proporção de aposentados em relação às pessoas que trabalham e contribuem para o sistema. Ao mesmo tempo, a Previdência continua ocupando uma parcela grande do orçamento. E é nesse contexto que nós fazemos hoje o 50 debates para o Brasil. Aliás, chegamos à metade dessa jornada para a qual nos propusemos neste período de eleições. Este é o 25º debate que estamos realizando. E para discutir esse assunto, nós convidamos Igor Rocha, pesquisador da Fundação Getúlio Vargas, já foi economista-chefe da Fiesp, e Mary Albe Queiroz, advogada tributarista e presidente do Centro Nacional para a Prevenção e Resolução de Conflitos Tributários. Igor Rocha, muito obrigado pela sua gentileza, ter aceitado nosso convite. Bom dia.
4: Bom dia, Milton. Bom dia, Nadeja. Bom dia, Mari. É um prazer estar com vocês aqui hoje. Muito obrigado pelo convite.
5: Bom dia.
3: Mary Albe Queiroz, muito obrigado também pela sua gentileza de ter aceitado participar dessa discussão. Bom dia.
6: Bom dia a todos, bom dia aos ouvintes, bom dia Nadeja, bom dia Milton, bom dia Igor.
5: Bom dia.
3: Lembro aqui que nós, conforme combinado, faremos duas perguntas para cada um de vocês e cada um terá cerca aí de 2 minutos para as respostas. Eu começo com você, Igor. Nós fizemos aí uma grande reforma, lembrei agora no início, né? Apenas 7 anos. Por que que ela já não seria suficiente? O que que aconteceu desde 2019 que justificaria pedir novamente ao brasileiro que aceite mudanças nas regras da aposentadoria?
4: Essa é uma excelente pergunta, Milton. O que que acontece? A reforma de 2019, ela foi importante, tá certo? Mas ela acabou sendo, em algum sentido, uma reforma conjuntural, né? Não uma reforma estrutural. Até porque, para a gente acertar as contas públicas no Brasil, diversas medidas para além da Previdência precisariam ser tomadas. Mas para a gente focar aqui na questão da Previdência, né, a gente vê que cada década que passa, fica muito mais claro que a gente está perdendo cada vez mais aquele chamado bônus demográfico. O que que é esse bônus demográfico? Ah, tem menos jovens, né, nascendo, e a população está envelhecendo. Então, quem está entrando no mercado de trabalho não está sendo suficiente para financiar quem está saindo do mercado de trabalho e está se aposentando, tá certo? Isso é um fenômeno que acontece no mundo. A gente vê globalmente, né, sobretudo quando os países vão passando daquela chamada país de renda média para um país de renda alta, a população vai envelhecendo. É natural que esse processo aconteça, né? E no Brasil acontece um outro fenômeno, que daí também é global, e é importante a gente notar, que é exatamente a forma como foi pensada no primeiro momento a Previdência, que era o quê? Sobretudo o recolhimento na folha do trabalhador CLT. Né? E quando a gente olha, há diversas novos tipos de trabalhos, vamos colocar assim, que são as plataformas, então, de entregas, de e-commerce, de transporte, e vários trabalhadores que estão deixando ser CLT e estão migrando exatamente para esse novo tipo de trabalho. E isso não tem recolhimento em folha. Se não tem recolhimento em folha, não tem, obviamente, financiamento da Previdência, tá certo? Então, seja pelo bônus demográfico, seja para essa nova forma de trabalho que está surgindo cada vez mais, que é esse pequeno empreendedor, ele deixa, obviamente, de recolher a folha e deixa de financiar a Previdência. Então, é algo que os economistas, os analistas, os advogados tributaristas têm se debruçado para ver como que a gente vai resolver essa questão, porque, no final da conta, ela impacta, né, a Previdência e impacta também as contas públicas como um todo, sobretudo a nossa dívida pública.
3: Mery Queiroz, como se poderia resolver essa questão sem que necessariamente se passasse por uma outra reforma?
6: Veja, não tem. O que é que acontece? De tempos em tempos se fazem remendos, ou seja, pequenos ajustes sem mexer na estrutura. Precisamos de uma reforma estrutural, então fala-se novamente na regra da aposentadoria. Inclusive, perto da eleição é o pior momento, porque isso vai ser utilizado como barganha política e não vai sair nada esse ano. Só que o déficit da Previdência hoje já passa de 300 e tantos bilhões e o gasto com a Previdência já passa de 1 trilhão, ou seja, 8% do PIB. Então, pequenos ajustes não leva a nada. Então, a gente precisaria mexer em despesas obrigatórias, federalismo fiscal, qualidade do gasto público, dívida pública. Só, novamente, fazer um reajuste na idade da aposentadoria da Previdência não resolve o problema. Daqui a pouco, se mexer só nisso, aumentar um pouco mais, vamos precisar de uma outra reforma. E ninguém quer fazer isso porque perde votos, não é uma questão simpática. Falta um pouco, e a todos os candidatos, todos os partidos e a todos aqueles que assumirem, que já assumiram, coragem para pensar no Brasil, pensar na sociedade e pensar no futuro, porque cada vez mais aumenta o gasto público e não é só revendo a aposentadoria, a idade limite que vai resolver isso.
5: Igor, reforma da Previdência virou um assunto recorrente, né? A cada poucos anos a gente tem que voltar nisso. É possível um pacto duradouro sobre como deve ser a Previdência no Brasil para estabilizar esse cenário, ou a gente sempre vai ter que comprar tempo com novas reformas constantemente?
4: Olha, reformas de tempos em tempos, elas surgem porque as coisas mudam, né? A conjuntura muda, enfim, as estruturas se alteram. O ponto é que, vamos recuperar, recentemente a gente teve a reforma tributária, que foi baseada numa reforma do consumo, tá, gente? O que a gente começa agora a migrar para uma reflexão sobre a reforma da renda? Eu acho que dentro dessa reflexão da reforma da renda é importante discutir a questão da Previdência. Eu explico como que as coisas se conectam aqui para você. Como eu falei anteriormente, se a Previdência é financiada pela folha e se o trabalhador está deixando de ser um trabalhador CLT e está passando a ser um, entre aspas, um empreendedor, entre aspas, porque obviamente, né, que muitas vezes não é um empreendedor, a gente pode até ter aqui a discussão do trabalho pouco qualificado. Mas, enfim, ele não recolhe mais na folha, tá certo? Como que a gente consegue equilibrar esses pratinhos com a reforma da renda? Tirar exatamente o recolhimento da folha e passar para pensar, tá? Estou colocando esse debate aqui na mesa, da Previdência ser financiada pela renda e não mais pela folha. Até porque você teria uma desoneração por parte das empresas, você reduziria o custo das empresas, tá certo? Porque muitas vezes as empresas recolhem sem necessariamente estar tendo lucro. Elas, obviamente, faz parte dos tributos, elas recolhem a folha, e aí a empresa não necessariamente está indo bem. Então, não seria mais justo, mais lógico, a gente recolher na renda, tá certo? Um determinado percentual das pessoas e não das empresas? Isso não teria uma maior progressividade tributária? A gente não conseguiria, desta forma, abraçar esses trabalhadores que estão nessas plataformas, que estão fora do mercado CLT? Essa é uma reflexão interessante de se ter, tá certo? E que alguns economistas já estão começando a se debruçar, né? Por vários sentidos, porque, obviamente, da forma que está, a gente vai ter um problema, né? Se a gente pegar os dois maiores gastos hoje da nossa dívida pública, que deve fechar aqui 2026 mais ou menos em torno de 82% do PIB, é previdência e juros. Aqui eu vou colocar de uma forma arredondada, cada um mais ou menos com 8% do PIB, os dois juntos 16% do PIB. É muito dinheiro. Então, como que a gente endereça A e B? Até porque eles são vasos comunicantes, né? Os juros no Brasil também é alto, obviamente, porque a nossa dívida pública também é muito alta, isso gera uma insegurança para quem vai financiar, comprar nossa dívida pública, que pede um juros mais alto. Se a gente resolver também essa questão da Previdência, de melhorar esse déficit da Previdência, em tese, tá certo? A gente reduz a nossa dívida pública, os juros, inclusive, podem ser menores. Então, as coisas se comunicam, sim, tá certo? Mas esse é um ponto que eu acho que ela ser financiada pela renda seria um ponto de reflexão aí para o futuro.
5: Maria Elbe, é possível uma solução para evitar a necessidade de reformar a Previdência a cada poucos anos, trazer estabilidade, pelo menos um pouco mais duradoura?
6: É possível se houver coragem. Com relação, Igor, eu gostaria comentar um pouco a proposta sobre a renda. A questão da Previdência financiada pela empresa, o que é que acontece? Quando ela faz o recolhimento, ela onera a folha de pagamento e essa folha de pagamento, o salário do empregado se torna duplo, ou seja, enquanto o funcionário recebe um, a empresa paga dois. Só que temos que ter cuidado de a própria pessoa pagar. Só que a renda hoje já está muito tributada, o consumo está muito tributado e ninguém pensa em reduzir o gasto público. É exatamente essa questão das despesas obrigatórias e a qualidade desse gasto público que poderia ser feito. Até mesmo hoje temos a perspectiva da maior tributação do consumo do mundo, fala-se em 28%, enquanto o maior do mundo, a média da OCDE é 17%. Então, temos uma alta tributação no gasto que vai tributar as pessoas e mais a previdência se for recolhida por ela. O recolhimento pela empresa em cima de renda ou em cima de algum outro percentual que não seja o que se paga de folha, pode gerar mais gasto. Só que a folha também é onerada. Então, tínhamos que pensar, primeiramente no Brasil, antes de qualquer reforma, na reforma do gasto, na reforma do federalismo fiscal. Com a reforma tributária, foi criado um gasto de mais de R$1 trilhão dos fundos. De onde é que vai sair esse dinheiro? Então, cada vez mais, se aumenta gasto no Brasil, desmedidamente, sem se pensar na qualidade desse gasto e no que a população recebe em troca desse gasto. Portanto, existe, sim, outros mecanismos como combate às fraudes, revisão dos privilégios. Só se pensa na questão do executivo quando temos o legislativo com altos gastos de funcionalismo, o próprio judiciário. Então, temos que pensar grande para não termos uma reforma e cada vez mais se prejudicar o trabalhador, o funcionário, limitando a idade da aposentadoria, que não resolve. É um paliativo temporário para que se precise daqui a 5, 10 anos de uma nova reforma.
3: Mary Elbe Queiroz, Igor Rocha, agradeço a gentileza de vocês de trazerem os seus argumentos para que as pessoas também possam desenvolver o seu próprio pensamento a propósito dessa discussão. Muito obrigado. Como citei logo na abertura aqui dessa nossa conversa, esse é o nosso 25º dos 50 debates que nos propusemos fazer ao longo desta campanha eleitoral. E todos os debates ficam à sua disposição no canal da CBN no YouTube, no nosso site, nos aplicativos, para que você possa compartilhar nas suas redes sociais também. Muito obrigado pelas suas participações. 8h47.
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1: Também passou a agredir a vítima. Outros dois homens se aproximaram do grupo. Eles vestiam roupas pretas e carregavam objetos semelhantes a distintivos. Um deles também apareceu com um fuzil. O rapaz foi algemado e empurrado para dentro do porta-malas. Depois, um dos homens deixou o local a pé e os outros no veículo. A polícia encontrou manchas de sangue no local e estojos vazios de munição usada em fuzis. Um celular também foi apreendido. O inquérito ainda apura o envolvimento de outras pessoas na ação. Entre elas estão o investigador Rafael Jürgen Schulte, o irmão dele, Gustavo Schulte, e um homem apontado como informante da polícia. O homem que foi vítima da agressão continua desaparecido. Não havia nenhuma operação programada para aquela região e os homens que participaram da ação também não pediram apoio policial para preservar a cena, segundo a Polícia Civil. A placa do veículo não consta nos registros, nem mesmo como pertencente a uma viatura, também de acordo com a corporação. A defesa dos investigados afirmou anteriormente à TV Globo que os fatos seriam esclarecidos. De São Paulo, Matheus Leite.
2: 8h55.
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0: golaço! Palmeiras! Golaço do Flávio Lopes!
1: Palmeiras!
0: Flacou! Mais um golaço! Flaco! Flávio Lopes!
1: Palmeiras!
0: Golaço! Mais um golaço do Flávio Lopes! Mais um gol do Palmeiras!
2: Muito bom dia para você, Paulo Vinícius Coelho. Eu achei que ia botar os quatro gols do Palmeiras aí.
3: Não, só os dois do Flaco. Não fui eu, foi o Pascoal que escolheu isso aí. Eu, não,
2: eu sei.
3: Não escolho a trilha. Bom dia. Bom dia, Milton Jung. Bom dia, Nadédia, que já viveu uma crise conjugal no ar, no noticiário local.
4: Bom dia.
3: Bom dia animado, Nadédia Vascaína. Palmeiras 4, Vasco 1. Vamos falar por partes aqui. Primeiro, o Palmeiras vive a campanha do contraste, porque é uma campanha ainda muito criticada. As pessoas falam, o Palmeiras não está jogando bem há muito tempo. Eu discordo dessa avaliação, acho que o Palmeiras tem oscilado, tem feito algumas boas partidas. Ontem oscilou dentro do jogo, fez um primeiro tempo muito ruim e um segundo tempo que resolveu o jogo em 11 minutos. E, por outro lado, é a melhor campanha do Palmeiras na história dos pontos corridos. O Palmeiras nunca tinha feito 51 pontos nas primeiras 24 rodadas. Tem 10 times, Flamengo de 2019, Flamengo do ano passado, Atlético de 2021, Cruzeiro em 13 em 14.
4: Opa!
2: Opa! Foi você que derrubou? Não, né?
4: Se eu tivesse esse poder, eu teria feito, mas não foi.
2: Você não fez isso, mas vamos lá, vamos tentar retomar o contato com o Paulo Vinícius Coelho, falando aí dessa vitória do Palmeiras. No dia anterior, o Flamengo havia perdido para o Cruzeiro no minuto final. E com isso, o Palmeiras permanece à frente do Campeonato Brasileiro, na liderança do Campeonato Brasileiro. Havia toda uma expectativa da possibilidade de os papéis se inverterem. Mas, enfim, segue Palmeiras na frente depois desta goleada sobre o Vasco. Conseguimos aí retomar esse contato, né?
4: Agora sim, PVC, não fui eu que te derrubei. Volte.
5: Não, paciência, vamos lá.

0: mais envolvente, mais vistoso do campeonato, desse ponto de vista, hoje é o Cruzeiro, que ganhou de sábado à noite do Flamengo 2-1. O Arthur Jorge disse que fez reunião com os jogadores depois da eliminação da Libertadores no Maracanã. E o Cruzeiro jogou um segundo tempo grandioso no Mineirão, fez 2-1 no Flamengo na última bola do jogo. E o Cruzeiro está num momento muito bom do ponto de vista da qualidade do jogo, o Flamengo também. O Flamengo tem oscilado, mas o Flamengo tem jogado muito bonito. Quando joga bem, o Flamengo joga mais bonito do que o Palmeiras. Mas o Palmeiras é um time muito efetivo, tanto que nunca tinha feito 51 pontos em 24 rodadas.
1: E de crise, estou bem acompanhada.
0: Tá, porque tem muita gente em crise, né? O Vasco, até na Deja, na minha opinião, o Vasco jogou melhor do que o Santos na semana passada e tomou 3-0. O Vasco jogou bem contra o Olímpia na quinta-feira e ganhou 4-1. O Vasco fez um primeiro tempo bom ontem, competitivo, não foi brilhante, e tomou 3 gols em 11 minutos e acabou o jogo. O Vasco até melhorou a qualidade do jogo, só que não consegue resultados. E não é só o Vasco, né? A gente tá aqui fazendo um... Minha mãe mandou escolher esse daqui para saber quem é que vai ser rebaixado grande. O Vasco, que tem o Remo, Mirassol e a Chapecoense, vivem na zona de rebaixamento desde o início do campeonato. O Vasco também, mas ali o Grêmio, o Inter, que é o 15º, o Inter, que é o 16º, o Grêmio, que é o 15º, o Santos, que é o 14º, o São Paulo, o 13º. São Paulo não ganha no Brasileirão desde o Roger Machado, que era do Mirassol em Campinas. Aí a gente vai dizer, o Crespo tinha razão, mas o São Paulo não joga no Morumbi. De todos os times do campeonato, veja que se fala, volta e meia se fala de Palmeiras tem que sair por causa dos shows. São Paulo jogou 6 vezes de 10 jogos em casa, 6 vezes no Morumbi. Isso faz uma falta gigantesca para o São Paulo, que está em 14º, mas está só 3 pontos acima da zona de rebaixamento, acima do Mirassol, que abre essa zona do descenso, porque o Mirassol empatou com o Santos ontem. O Neymar saiu dizendo que a Edna Alves Batista foi a melhor em campo, porque ela não saía do meio do campo, não saía do meio da jogada. Ontem o Neymar voltou a ser grosseiro com a arbitragem. Mas o Santos está brigando para não cair, o São Paulo está brigando para não cair, o Grêmio, que perdeu para o Bragantino, está brigando para não cair, e o Internacional, que empatou em casa mais uma vez, está brigando para não cair. E o Vasco está em penúltimo lugar.
2: Você falou essa história da Edna, que não sai do meio de campo. Eu não tinha ouvido nem a crítica, nem vi os lances. Mas sabe o que eu estou lembrando? O último jogo que a Edna apitou do Grêmio, eu não estou lembrando qual foi o adversário, mas foi lá na Arena. Ela foi 2 vezes atropelada. Ah, foi contra o Fluminense. Ela foi 2 vezes atropelada no meio de campo porque ela estava no meio da jogada. Foi uma coisa assim, uma foi o Hulk que atropelou, a outra acho que foi o Carlos Vinícius. Ou seja, só gente grande também, né? Passando por ali. Mas talvez tenha alguma coisa de posicionamento mesmo dela.
0: Então, uma coisa de treinamento que pode se fazer. Eu só acho que a maneira como se fala...
2: Sim. É outra história. Mas eu tô pegando aqui só pela questão técnica mesmo. Porque me lembrou disso. É difícil você ver o árbitro ser atropelado, assim, a todo momento. Naquele jogo foram 2 vezes seguidas, a mesma coisa, coisa parecida. Por isso que me chamou a atenção agora para isso que você estava falando aqui, mas só isso.
0: Acho que a Edna não é a melhor árbitra do Brasil hoje, não se trata disso. Acho que a Daiane Muniz, melhor árbitra do que ela hoje, tecnicamente. Só acho que o tom pode ser diferente.
2: Ah, sim. Bom, aí é outra história completamente diferente.
0: O Neymar tinha ido bem, para não falar que não falei das flores, o Neymar tinha ido bem em 2 entrevistas recentes, quando ele falou sobre o comportamento da torcida, ele foi muito coerente. E depois do jogo contra o Vasco, ele foi muito coerente de novo. Ontem, achei que ele voltou, estava nervoso depois do jogo, ok, calma. Mas tem o tom para falar. Você pode falar, a gente precisa melhorar a arbitragem. Precisamos, em todos os jogos, em todos os casos.
2: E naquele jogo ninguém reclamou da árbitra por causa disso, tá? Foi só assim, pelo contrário, até todo mundo ficou solidário ali pela situação que tinha acontecido. Muito obrigado, um abraço, até mais.
0: Até amanhã, Milton, até amanhã, André.
1: Até.
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4: 24 de agosto de 2026. A estimativa da inflação brasileira para esse ano permaneceu em 5,02% pela segunda vez consecutiva. Para 2027, a projeção do IPCA subiu levemente de 4,24% para 4,25%. Já são 2 semanas de elevação. Os dados estão no

0: Boletim Focus, divulgado hoje pelo Banco Central. A justiça bloqueou quase 35 milhões de reais numa operação contra um esquema de receptação de alianças de ouro em São Paulo. Segundo a Polícia Civil, as joias roubadas eram repassadas a comerciantes, derretidas e depois reinseridas no mercado. Ao todo, são cumpridos 28 mandados de busca e apreensão. Os agentes também tentam prender 4 suspeitos. A Polícia Civil procura os homens que atiraram pedras em 5 ônibus que voltavam de um evento evangélico em Belo Horizonte no domingo. O ataque aconteceu no trecho da BR-040 que passa pela cidade de Nova Lima, na região metropolitana. 4 passageiros ficaram levemente feridos, incluindo crianças. A Agência Espacial Tripulada da China anunciou o adiamento da missão de pesquisa que faz parte dos esforços de Pequim para enviar astronautas à Lua até 2030. A decisão foi tomada menos de 2 semanas após uma falha que resultou na explosão de um foguete durante o lançamento. Não foram divulgados detalhes sobre quais condições não foram atendidas, nem uma nova data para o lançamento. Pelo menos 30 pessoas morreram e 6 ficaram feridas no desabamento de uma montanha de lixo num aterro sanitário em Conakry, capital da Guiné. Casas próximas ficaram soterradas. O local é o maior depósito de resíduos a céu aberto da cidade. No horário de Brasília, 9:06.
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1: Muito bom dia, 9 horas 7 minutos, 15 graus a temperatura, tempo nublado, está no ar o Notícia da Manhã desta segunda-feira, 24 de agosto, no oferecimento de Costão do Santinho, natureza, experiências e memórias para sempre, girando a reportagem da CBN para trazer o que é destaque aqui em Joinville e região. E o primeiro destaque desta segunda-feira é do João Gabriel.
2: Pedido de reintegração de posse de imóvel ocupado é suspenso em Joinville. Os detalhes a gente traz daqui a pouco no Notícia na Manhã.
1: Tem também Poliana Rodrigues.
3: A partir de hoje terá desvio no trânsito da BR-280 em Guaramirim. Daqui a pouco eu trago todos os detalhes.
1: O seu destaque, Giovana Franco.
4: Marilisa Bem vai assumir o governo de Santa Catarina durante licença de Jorginho Melo para se dedicar à campanha estadual.
1: Tem também Lisandro Oliveira.
5: BR-101 concentra quase metade dos acidentes registrados em Santa Catarina no primeiro semestre deste ano.
1: André Pereira.
6: Ministério Público de Santa Catarina apresenta mapa do feminicídio como ferramenta de prevenção à violência contra a mulher.
1: O Raulino Dalcin.
7: Aposta de morador de Blumenau leva sozinha prêmio de 57 milhões de reais da Mega Sena.
1: O esporte com J.D. 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
8: Com a repercussão da grande vitória, né, do Jack Futsal para cima do Minas, abrindo vantagem na final da Copa do Brasil de Futsal. Tem também as novidades do Jack. Hoje tem entrevista coletiva do presidente D'Artagnan de Oliveira. E a festa da delegação joinvilense, mais uma vez campeã geral dos Jogos Paradesportivos de Santa Catarina, o Parajask 2026.
1: E a gente também vai falar, né, na parte de esportes e também no Joga nas 11 a respeito dos resultados do final de semana da primeirona. Vitória do América no clássico, goleada da Cercos em cima do ACM Stacaville e a recuperação do Piraberaba tentando sair da zona da degola. Agora o trânsito é com você, Israel Antunes. Bom dia.
9: Bom dia para você, Kleber. Bom dia para todo mundo que está nos acompanhando na CBN em Joinville. Vou aproveitar já para convidar o pessoal que está nos ouvindo, se tiver possibilidade, ir lá para o YouTube da CBN, que eu vou colocar na tela, primeiramente, que é a imagem do pórtico aqui de Joinville, do pórtico não, né, do Mirante, né, que nós temos umas nuvens carregadas, não está chovendo aqui em Joinville, pelo menos aqui na região do bairro Saguaçu, algumas nuvens mais carregadas, e a do pórtico, justamente agora, ela resolveu travar, Kleber, mas até há pouco eu estava utilizando essa câmera por aqui, e eu estava observando que o trânsito está um pouquinho lento para quem está saindo ali da região do bairro Vila Nova. Em relação às ocorrências, hoje de manhã nós tivemos aqui, eu vou recuperar, tá? São uma, duas, três, quatro ocorrências de trânsito hoje pela manhã em que o Corpo de Bombeiros precisou ser acionado. O último acidente registrado foi na rua Guanabara, no bairro Guanabara, um acidente entre carro e moto próximo ao número 2013. Também tivemos um outro acidente entre carro e moto aqui na região do bairro Saguaçu, na avenida Hermann Auguste Lepper, e um pouco mais cedo, um outro acidente entre carro e um obstáculo fixo, provavelmente um muro, né, na região ali na rua Otomader, no bairro Nova Brasília. E já no início da manhã, por volta das 5 horas da manhã, um outro acidente entre carro e moto no bairro Aventureiro. Então a gente tem aí uma movimentação significativa aqui em Joinville hoje pela manhã, o Corpo de Bombeiros trabalhando, mas melhorou bastante o deslocamento do motorista, principalmente para quem estava nas rodovias, porque hoje pela manhã até a rodovia BR-101 tinha um trânsito lento, mas agora já melhorou. O alerta que eu faço é o seguinte, BR-280 com trânsito lento e SC-418 lá na Serra Dona Francisca, mas antes da serra ainda, tá, gente? Para quem está ali perto da Itacubatão, tem um trânsito um pouquinho mais lento ali devido a umas obras que estão acontecendo. O pessoal está fazendo algum tipo de obra por ali, o trânsito está um pouquinho lento, mas não tem ocorrências de acidente, tá, gente? É só o trânsito lento mesmo. E no perímetro urbano da cidade, melhorou bastante o deslocamento, inclusive até na Zona Sul, que sempre é um gargalo, Kleber, mas agora está o trânsito bem mais tranquilo para o motorista. Na região central é que pega um pouquinho mais, ó. Região da Rua Blumenau, um trecho também da Rua Dr. João Colim, outro da Max Colim. Mas, no geral, Kleber, melhorou bastante o deslocamento do motorista nesta manhã de segunda-feira. O pessoal pode participar no 99972-3493 ou também lá no YouTube da CBN Joinville. Estamos ao vivo com imagens da nossa live. Kleber.
1: Valeu, Israel Antunes, com o panorama do trânsito nesta segunda-feira de tempo nublado aqui em Joinville. A gente falou, né, que na largada do programa que a gente está com 15 graus, tempo nublado, e a máxima de hoje não vai ser muito maior, não. Vai ser de 18 graus. Segunda e terça são dias mais frios, temperaturas mais amenas, mas nada comparado com o que está se enfrentando, está se vivendo nesse início de semana. Foi vivido também no final de semana na Serra Catarinense. E para trazer esse registro, vou chamar o Matheus Barreto na largada do Notícia na Manhã. Bom dia, Matheus.
9: Ô, Kleber, antes do Matheus, ainda só para... vou colocar na imagem agora algumas imagens que foram captadas pelo Matheus Barreto, pela equipe que está trabalhando lá na Serra, dessa geada lá na Serra, tá, Kleber?
1: Ah, é, tem geada também, né? Vale esse registro. Vamos lá, então.
10: Olá, bom dia a todos que acompanham a CBN Joinville. Muito frio aqui na Serra Catarinense, mas olha, gente, frio mesmo. Tá? Estamos aqui em Lages, agora a temperatura está na casa dos 2 graus. Com essa temperatura dá para dizer que Lages está assim, calor, perto dos 9,1 graus abaixo de zero que Bom Jardim da Serra registrou agora de manhã. Já é uma das menores temperaturas registradas em 2026 aqui em Santa Catarina. Muito frio mesmo. Ontem, domingo, o amanhecer aqui na Serra Catarinense foi de temperaturas negativas em 5 cidades. Bom Jardim da Serra, mais uma vez, registrou a menor temperatura ontem, 7,7 graus abaixo de zero. São Joaquim também registrou temperatura negativas, 5,1 grau abaixo de zero. E aí, o que acontece é a formação da geada, a vegetação coberta de gelo, né? Toda aquela beleza que o inverno traz quando faz muito frio. Mas é claro, né, que a gente sempre tem que cuidar do próximo. A Defesa Civil estadual alerta aí, né, para os riscos de hipotermia, de situações que podem ocorrer, né, com as baixas temperaturas. Por isso que a gente precisa cuidar principalmente das pessoas em situação de rua, dos animais, dos idosos, crianças. Todos devem estar devidamente agasalhados com todo esse frio que faz aqui na Serra Catarinense. Frio esse que, inclusive, retorna, né? Nós tivemos aí semana passada uma semana de muita umidade aqui em Lages, teve chuva. E aí o inverno volta com força total nesses dias, durante o fim de semana, já fez frio, mas o amanhecer aqui em Santa Catarina, na Serra Catarinense em especial, é de muito frio, bastante gelado este começo de semana. Eu só reforço aqui, 9,1 grau abaixo de zero, a menor temperatura registrada até o momento, nesta segunda-feira, na cidade de Bom Jardim da Serra. São Joaquim também amanhece com temperaturas negativas na casa dos 6 graus abaixo de zero, Urupema 5 graus abaixo de zero. Bastante frio, manhã congelada. Eu acredito que quem está nos assistindo, nos ouvindo também aqui na CBN Joinville, né, tem que se agasalhar, porque a gente sabe que o frio, ele hoje persiste aí em todo o estado, não só aqui na Serra, mas é claro que a Serra Catarinense sempre ganha sua relevância, né, pelas temperaturas literalmente, gente, abaixo de zero mesmo, bastante frio, tá bom? De Lages, Matheus Barreto com frio aí para CBN Joinville, uma ótima semana e bom trabalho para todos nós.
1: Muito obrigado, Matheus Barreto com... Kleber. Com a previsão do tempo, não, a situação lá na Serra, menos 9,1 em Bom Jardim da Serra, menos 6 em São Joaquim, menos 5 em Urupema, Israel.
9: E até para completar, né, o Matheus enviou alguns vídeos aqui para a gente aqui da CBN em Joinville, e eu só gostaria de colocar os créditos também, tá, do cinegrafista que fez as imagens, que é o Sérgio Felipe Rodrigues, lá de Bom Jardim da Serra. Então, quem estava na live, estava acompanhando as imagens dessa geada, dessa temperatura muito mais baixa, foram feitas pelo Sérgio Felipe Rodrigues. A gente agradece também o suporte aqui na programação da CBN, Kleber.
1: Muito bem, mais informações sobre a condição do frio do tempo, chegando com Douglas Márcio.
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12: Oi, ouvintes do Notícia na Manhã, tudo bom com vocês? Espero que sim. Uma baita semana para nós, né, gente? E uma semana que começa gelada. A gente teve mais cedo termômetros abaixo de zero, eu diria bem abaixo de zero, ali na Serra Catarinense, Bom Jardim da Serra perto de menos 9, muito frio, e grande parte do estado, inclusive Joinville, com termômetros abaixo dos 13 graus. Então fez muito frio, isso tem a ver com o ar seco e frio, que está no comando da previsão do tempo desde o fim de semana. Aliás, foi um baita fim de, né, gente? Ensolarado, bonito e tal, aproveitável ao ar livre. E essa retomada à rotina também, do mesmo jeito. Claro, é mais difícil porque a gente tem que trabalhar, né? Mas a gente tem tempo seco. Aí em Joinville, ainda momentos de maior nebulosidade, mas em princípio sem chuva. Durante a tarde, as temperaturas não passam dos 20 graus em Joinville. Então a sensação térmica de mais frio nos acompanha ao longo de todo o dia. Para amanhã, a gente tem de novo termômetros durante a tarde perto dos 20. Durante o amanhecer, frio perto dos 10, tá? Então amanhã segue frio, uma terça também gelada. Sobre o tempo, amanhã a gente tem sol entre muitas nuvens e amanhã a circulação marítima ganha força. Então a gente tem a atuação desse sistema, que é insistente, aliás, então deve trazer para a gente umidade do mar. Os ventos úmidos acabam gerando maior nebulosidade. Então uma chuvinha fraca, um chuvisco vez ou outra ao longo do dia, principalmente nos extremos do dia, essa condição não está descartada, mas no geral é tempo seco e essa instabilidade não apresenta risco nenhum, tá? A quarta-feira deve ser parecida com a terça, tanto em relação ao tempo quanto em relação às temperaturas. Eram esses avisos, espero ter ajudado. Partiu café, até amanhã.
1: Até amanhã, muito obrigado, Douglas Márcio, né? Ele e o Matheus Barreto trazendo aí o cenário do frio nesse início de semana, nesse finalzinho de agosto. Agora a gente vai à redação do AN para falar com a Fernanda Silva, com os destaques do NSC Total nesta segunda-feira, começando com uma recuperação da semana passada, do final da semana passada, que foi a sentença, né, que puniu aquela mulher que fingia ser adolescente. Como é que ela vai cumprir essa sentença, Fernanda? Bom dia.
13: Bom dia, pessoal. Então, Kleber, a gente teve ali a sentença da Amanda divulgada, né, na última semana, e ela foi sentenciada pelos crimes de estelionato e falsa identificação. Mas a sentença dela foi de prisão, mais de um ano de prisão, em regime semiaberto. Que é aquele regime que a pessoa vai dormir na prisão e durante o dia ela fica livre, livre entre aspas, né? Mas ela vai trabalhar, vai estudar e depois à noite ela volta para o presídio e também nos fins de semana. Porém, a justiça também decretou a continuidade da prisão preventiva, ou seja, em regime fechado. Então, a gente teve ali uma sentença de regime semiaberto, mas a continuidade da prisão preventiva em regime fechado. Então, como é que ela vai cumprir essa pena, né? A sentença dela foi em primeira instância. Então, a defesa pode recorrer mais duas vezes, né, em segunda e terceira instância. E enquanto esse processo ainda continua tramitando, ela vai cumprir a prisão preventiva em regime fechado. Depois que esse julgamento for totalmente encerrado, que a defesa ou a acusação tenha recorrido todas as vezes, ela passa a cumprir, então, a sentença de regime semiaberto. Segundo ali a justiça ainda, ela foi julgada, né, na quarta-feira e a sentença foi divulgada na quinta. A defesa ou a acusação tinham 5 dias para recorrer e se eles não recorrerem, a gente tem então o processo totalmente tramitado, ele é fechado e ela passa a cumprir em semiaberto. Porém, a defesa comunicou, né, em entrevista ao NSC Total que vai recorrer, então por enquanto ela continua presa ali no presídio feminino aqui de Joinville e caso então, depois da finalização desse processo, se a sentença continuar a mesma, ela cumpre em regime semiaberto, mas por enquanto, ela segue presa e a gente traz também todos os detalhes, essa explicação no NSC Total, o Kleber.
1: Bom, outro destaque que você tem é vírus letal provoca mortes em massa de pererecas. Onde é que é isso?
13: Em Guaramirim, Kleber, numa reserva particular do patrimônio natural, e a gente teve uma redução de mais de 80% na reprodução da espécie perereca macaco. Lembrando que esses anfíbios são importantes, né, para a regulamentação ali do bioma local. E essa descoberta foi feita em um estudo divulgado pela FAPESP, né, que é a Fundação de Amparo à Pesquisa do Estado de São Paulo, e publicado numa revista especializada, né? O artigo documentou 3 surtos de mortalidade em massa no local, e eles são causados por um ranavírus. Mais de 80%, né, das espécies mortas recolhidas foram identificadas com ranavírus, então acredita-se que a partir dessa pesquisa essa tenha sido a causa da morte desses animais, né, desses anfíbios, que atinge também peixes, sapos, outros tipos de anfíbios ali na região. E agora tem preocupado, né, os pesquisadores, porque, como eu comentei, assim, esses animais são importantes para o bioma local, né, para fazer essa regulamentação de outros animais e tudo mais. Então a gente também traz toda essa matéria completa no nsctotal.com.br. Kleber.
1: O que você traz do AN, do NSC Total? Essa questão da dívida das Casas Bahia, que pode representar cerca de 30% do que a Brastemp e a Consol têm a receber?
13: Isso, Kleber. A gente fez uma conta na sexta-feira, né, pegando o último relatório de resultados da Whirlpool, né, que é dona da Brastemp e da Consul, no último trimestre, no caso, abril, maio e junho, e a gente fez uma conta ali do impacto que isso causa, né, de dívidas que a Casas Bahia tem com a Whirlpool. E por conta dessa conta aí, a gente chegou no valor de aproximadamente 30% de tudo que a Whirlpool tem para receber de clientes do mercado interno, que soma 2,73 bilhões, 30% é dívida da Casa Bahia, porque ela deve pouco mais de 800 milhões para o Whirlpool. Aí agora a gente está, né, com a recuperação judicial, pedido de recuperação judicial da Casas Bahia. Então a Whirlpool não sabe quando que ela vai receber esse valor, né, mas 30% de todo o dividendo do mercado interno brasileiro para eles. E também a gente traz todos os detalhes com a lista dos principais credores das Casas Bahia também no NSC Total. E a gente tem ali a Whirlpool configurando em 11º lugar. E nos primeiros lugares estão bancos, né, mas a gente tem várias empresas de produtos que têm valores quase milionários aí para receber da Casas, quase bilionários para receber da Casas Bahia. Kleber.
1: Por exemplo, Casas Bahia deve mais de 300 milhões à Britânia, dona da Filco, que opera a fábrica em Joinville. Olha só o estrago, né, que essa situação das Casas Bahia traz para as empresas aqui de Joinville. Muito obrigado, Fernanda Silva, com os destaques do AN, que tem nesse momento, como manchete de capa, olha só, quem deve ser a rainha da FenaShop 2026 em Joinville? Vote, então tem uma interatividade para você curtir no AN, no NSC Total. Ginásio inaugurado há 75 anos, ganha título de patrimônio material em Joinville. Cidade de Santa Catarina, com menos de 5 mil moradores, é capital da carne e berço de história centenária. São alguns dos destaques do AN, do NSC Total, nesta segunda-feira. Poliana Rodrigues tem alerta de trânsito para quem vai circular pela 280. Conta pra gente, Poliana.
14: Oi, Kleber, bom dia para você e a todos os ouvintes da Rádio CBN. Recado importante para quem for passar pela BR-280, altura de Guaramirim, é que a partir de hoje terá um desvio no trânsito na altura do quilômetro 37, no sentido de quem vai para Guaramirim, sentido BR-101. A previsão é de que os serviços sejam concluídos no dia 4 de setembro. Segundo o DENIT, esse desvio é necessário para a implantação de um bueiro como parte das obras de duplicação do lote 2.1 da BR-280. Durante a execução dos serviços, o trânsito será deslocado para o acostamento e o trecho estará devidamente sinalizado. Então você que é motorista vai passar pela BR-280, à altura de Guaramirim, bem ali no quilômetro 37, redobre a atenção, passe devagar, porque ali vai ter um desvio bem na altura do quilômetro 37 e esse desvio que segue até o dia 4 de setembro. É com você aí no estúdio, Kleber.
1: Muito bem, então tem esse alerta, não é só para hoje, né? Por um período maior lá na 280. João Gabriel, Justiça suspende reintegração de posse do imóvel lá da Quidaban. Mais detalhes, João. Bom dia.
15: É isso, Kleber. Bom dia a você e a todos que nos acompanham no Notícia da Manhã desta segunda-feira. Tivemos mais uma atualização, né? Nesse caso da ocupação Elvira Boni, essa ocupação que está sendo realizada desde o dia 1º de agosto de 2026, na rua Aquidaban, ali no bairro Glória, como você destacou. O pedido de reintegração de posse foi suspenso e o movimento vai se reunir com a União nesta semana para poder mediar a permanência no local. Com essa nova decisão, publicada na última sexta-feira, fica proibida a retirada à força dos moradores e também o uso de força policial ali no local. Conforme o próprio movimento, Kleber, depois deste anúncio realizado, né, na sexta entre o sábado, os atendimentos no local
2: que é o principal objetivo ali do imóvel, já estão sendo realizados, e através das redes sociais, o grupo informou que essa mediação, né, abre aspas, busca a garantia de que as mulheres dessa cidade vão continuar a ter acesso a uma casa de referência onde possam ser acolhidas e amparadas, fecha aspas, esse o pronunciamento, né, feito pelo movimento através das redes sociais. A gente lembra aqui que na semana passada, na segunda-feira passada, a Justiça Federal determinou a reintegração de posse do imóvel, dando um prazo de 5 dias para que o lugar fosse então desocupado. Foi a própria União que pediu essa reintegração de posse e requereu ainda a condenação da parte ré à indenização pela ocupação ilícita, correspondente a 10% do valor atualizado do domínio pleno do terreno por ano ou fração de ano, bem como que ressarça os danos que eventualmente poderiam ter sido causados ali no imóvel. Na semana passada, quando saiu essa determinação, né, da justiça, nós estivemos no local junto ao NSC Total e conversamos com as mulheres da ocupação, uma matéria produzida pela Fernanda Silva, disponível lá no nsctotal.com.br, nas informações de Joinville e região, e conforme conversado no local, o movimento já estava em tratativas com a União para cessão do imóvel quando ocupou o endereço no dia 1º de agosto desse ano, Kleber, 1º de agosto de 2026. Mais uma atualização no caso, agora o movimento deve se reencontrar novamente com a União. E qualquer novidade, qualquer atualização nesse caso, a gente traz aqui na programação da CBN, Joinville. Kleber.
1: Ô João, essa reunião já tem data marcada?
2: A gente está tentando apurar ainda com o movimento, Kleber, porque tinha a primeira impressão que ela poderia ser realizada hoje, mas ela, a princípio, deve ser realizada ao longo dessa semana. A gente está em contato com o movimento e assim que a gente tiver retorno, a gente volta a informar por aqui.
1: Tá certo, muito obrigado, João Gabriel. Daqui a pouquinho mais detalhes, João Gabriel circulando pelas ruas de Joinville. 9 horas mais 29 minutos, vamos fechar esse bloco chamando o Raulino Dalcin, porque tem milionário em Santa Catarina. De que cidade é o ganhador da Mega Sena, Raulino?
7: Um morador de Blumenau, no Vale do Itajaí, começou a semana como novo milionário, depois de acertar sozinho as 6 dezenas do concurso 3048 da Mega Sena. O prêmio é de R$ 57.261.598,10. O vencedor fez uma aposta simples, de apenas R$ 6, pelo aplicativo da Caixa Econômica Federal. O prêmio estava acumulado a algumas edições. Blumenau, conhecida pela forte influência da cultura germânica e pela tradicional Oktoberfest, agora também ganha destaque por ter um novo milionário entre os moradores. Segundo a matéria, essa foi até agora a única aposta feita em Santa Catarina que acertou as 6 dezenas da Mega Sena em 2026. Além do prêmio principal, outras 2 apostas feitas no estado acertaram 5 números e levaram cerca de R$ 34 mil cada. Kleber, eu volto contigo no estúdio.
1: Muito legal, parabéns então para o cara de Blumenau, que faturou 57 milhões. Hein? Tem gente que tem sorte aí, Israel, que coisa linda. Parabéns, parabéns. 9h30, vamos para o intervalo. Já já a gente volta em nome de Costão do Santinho para trazer mais detalhes, para falar como foi o debate, né, para o Senado realizado ontem e transmitido pela NSC, pelo NSC Total e também pela CBN. A gente volta com esse destaque na sequência. São 9h30.

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0: Segunda-feira, 24 de agosto de 2026. O mercado financeiro reduziu a estimativa de crescimento do PIB desse ano de 1,98% para 1,95%. A projeção faz parte do Boletim Focus divulgado hoje pelo Banco Central. O relatório tem como base uma pesquisa feita na semana passada com mais de 100 instituições financeiras. Com a expectativa, os analistas estimam desaceleração para 2026, já que em 2025 o produto interno bruto avançou 2,3%. Para o ano que vem, a estimativa de alta permaneceu em 1,5%. Pelo menos 2 pessoas morreram e 10 ficaram feridas num acidente entre um ônibus e uma carreta na região metropolitana de Belo Horizonte. A batida aconteceu no trecho da BR-040 entre as cidades de Esmeraldas e Capim Branco, no começo da manhã. Os motoristas que passam pelo local enfrentam 10 quilômetros de congestionamento no sentido da capital de Minas Gerais. Quem segue para Brasília encontra 9 quilômetros de filas. O ministro do Desenvolvimento, Márcio Elias Rosa, vai se reunir nessa semana com o representante comercial dos Estados Unidos, Jameson Greer. O encontro é resultado do telefonema entre os presidentes Lula e Donald Trump na sexta-feira. 23% dos candidatos a deputado federal e senador nas eleições desse ano disputam vagas fora dos estados de nascimento. Segundo o levantamento do portal G1, com base em dados da Justiça Eleitoral, são quase 2 mil concorrentes nessa condição em todo o país. Os maiores índices de candidatos de fora do estado estão em Roraima, com 61%, e no Distrito Federal, com 60%. O Rio Grande do Sul registra a menor proporção, com apenas 10%. No horário de Brasília, 9h33.
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2: Minuto Esportivo na CBN Joinville, para a gente falar de esporte por aqui, claro, falar de Jack Futsal, né? Não tem como ser diferente. Joinville esteve em quadra no sábado, no jogo de ida da final da Copa do Brasil contra o time do Minas. O jogo aconteceu lá na Arena UniBH, em Belo Horizonte, e o Joinville conseguiu um grande resultado, uma goleada pelo placar de 8-3, resultado esse que deixou o Joinville muito perto de conquistar o título inédito da Copa do Brasil. O jogo da volta está agendado para quinta-feira, 8 da noite, no Centro Eventos Calhansen, local em que todos os ingressos já foram vendidos. Não tem mais ingressos à disposição do torcedor para acompanhar essa partida entre Jack e a equipe do Minas na próxima quinta-feira, 8 da noite. Ainda sobre o jogo de sábado, o Joinville conseguiu uma grande vantagem já no início do jogo, abriu 3-0. O time do Minas descontou. E depois, na segunda etapa, o Joinville abriu 4-1, o Minas foi lá e encostou no placar de novo, ficou 4-3. Mas daí para frente, o Joinville foi lá e conseguiu empilhar gols e marcar uma grande vitória pelo placar de 8-3. 2 gols do Pedro Rei, que foi eleito aqui pela equipe da CBN, em sua maioria, o cara do jogo. 2 gols do Fernando, 2 gols também do Gui, do Guilherme, 1 gol do Kevin e também um outro gol do Jacaré. O Jacaré é do Kevin, né? O Kevin marcou inclusive o último gol, o 8º gol da vitória do Jack. Vitória importante para o Joinville, que voltou já para a cidade ontem, se representa hoje para um regenerativo trabalho ao longo da semana, na quinta-feira, 8 da noite, no Centro Eventos Calhansen, o jogo da volta. O Joinville é campeão se empatar no tempo normal ou se vencer. Caso o Joinville sofra uma derrota no tempo normal, precisa vencer na prorrogação para evitar a decisão por pênaltis. Então a situação do Joinville tornou-se bastante confortável diante dessa grande vitória ontem pelo placar de 8-3 contra a equipe do Minas, jogando lá na Arena UniBH. Aliás, o jogo foi no sábado, né? Daqui a pouquinho tem mais informações da CBN Joinville em esportes, mas o destaque também para a Primeirona nesse final de semana, que teve a grande vitória do América contra o Caxias dentro do Ernestão. 1-0 para o América. A América venceu o jogo e encaminhou de vez, né, a ponta da tabela nessa primeira fase da Primeirona Joinvilense, fazendo uma campanha praticamente irretocável e invicta ainda, né? Então, espetacular a campanha do América, venceu o Caxias no clássico por 1-0, jogando lá no Ernestão no sábado.
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1: Estamos de volta com o Notícia na Manhã, 9 horas 39 minutos. Temperatura aqui em Joinville nesta segunda-feira nublada, permanece na casa dos 15 graus e a máxima de hoje será de 18 graus, né, lá pelas 4 horas da tarde. A gente vai ter uma elevação de temperatura no final do dia, né? Então 18 graus é a máxima de hoje, amanhã a máxima será de 20 graus. Ô Israel, tem alguma incidência do trânsito aí na última meia hora aí?
2: Não, Kleber, por enquanto tranquilo, sem informações relacionadas a acidente. Até deixo, né, à disposição, né, o nosso WhatsApp, o 99972-3493, o pessoal participar, viu algo no trânsito, manda mensagem por aqui, Kleber.
1: Muito bem, vamos chamar o Alisandro Oliveira. BR-101 concentra metade dos acidentes do ano em Santa Catarina, traz mais detalhes sobre esse número preocupante. Bom dia, Alisandra.
3: O Conselho das Federações Empresariais de Santa Catarina defende que obras consideradas prioritárias na BR-101... Bom dia, pessoal. Mais de 4 mil acidentes foram registrados nas rodovias de Santa Catarina entre janeiro e junho deste ano, segundo o levantamento da Polícia Rodoviária Federal. Foram exatamente 4.221 ocorrências, número superior ao registrado no mesmo período do ano passado, quando foram contabilizados 3.900 acidentes. A BR-101 concentra quase metade das ocorrências deste ano. Foram 2.063 acidentes na rodovia, com 66 mortes e mais de 2.200 feridos. A BR-101 também reúne 10 dos 16 trechos considerados mais perigosos pela PRF em Santa Catarina. Os pontos estão distribuídos principalmente entre os quilômetros 100 e 230, além de um trecho entre os quilômetros 310 e 320. Na sequência, aparecem a BR-282, com 782 acidentes, e a BR-470, com 556, e a BR-280, com 489 ocorrências. Ao todo, os acidentes nas rodovias federais catarinenses deixaram 4.891 pessoas feridas e 203 morreram no primeiro semestre. Segundo a PRF, o alto número de acidentes na BR-101 está relacionado principalmente à urbanização e ao intenso fluxo de veículos locais e de passagem. Para reduzir os riscos, a orientação é fazer a revisão preventiva do veículo, programar paradas para descanso a cada 3 horas e redobrar atenção em situações de chuva ou cerração. Nessas condições, o motorista deve reduzir a velocidade e aumentar a distância em relação ao veículo da frente. Lisandro Oliveira, para o Notícia na Manhã.
1: Muito obrigado, Lisandra. Daqui a pouquinho a Lisandra volta, né, com outro destaque a respeito das rodovias aqui do norte do estado, porque entidades empresariais se mobilizam, né, para tentar fazer algo, né, eficiente, prático e objetivo, sem esperar a readequação de contrato, né, porque está se percebendo, né, que se não tiver uma iniciativa do governo estadual, né, e das entidades locais, nada vai ser feito aqui na região norte do estado, esse gargalo que a gente vive há muito tempo, né? Tem aí previsão de construções, de obras, de novas estradas, mas isso vai demorar muito. A gente precisa de algumas soluções imediatas e a Lisandra vai trazer isso na sequência. Quem está com a gente é o João Gabriel para trazer panorama de obras. A gente está falando de obras em rodovias, mas a gente vai falar agora de obras aqui na cidade. O que que a semana reserva em termos disso, João?
4: É isso, Kleber. Novamente, bom dia a vocês, todos que nos acompanham. Agora também... É isso, Kleber. Agora sim. Bom dia a vocês, todos que nos acompanham. A imagem também lá no YouTube da CBN Joinville. Para ter detalhes de obras, como é que está o clima também aqui na cidade, né? Uma manhã um pouco mais gelada nesta segunda-feira aqui em Joinville, região do bairro Anita Garibaldi, né? Um pouco próximo ao bairro Floresta também, zona sul aqui da cidade de Joinville, sensação térmica e temperatura na casa dos 16 graus, o bom é que não venta, né? É um dia um pouco mais frio, mas sem ventos aqui na cidade de Joinville, vale a pena deixar aquele casaco reservado também para o dia.
5: mas não precisa ser aquela japona tão quente, tá, Kleber? Trazendo a experiência aqui na sensação das ruas de Joinville, a gente tem um clima mais gelado, mas não tanto. Então, com o casaco da CBN, em alguns momentos começa a ficar um pouco mais quente também aqui na cidade. Trazendo panoramas do trânsito, estamos ao lado do Shopping Estação, ao lado também da ferrovia aqui de Joinville, né? É, trânsito por aqui, movimentação bem tranquila, tanto na avenida aqui ao lado do Shopping Estação, quanto quem vai em direção ao bairro Floresta, trânsito um pouco mais tranquilo na manhã de hoje aqui em Joinville. Começo destacando uma obra que acontece aqui na Zona Sul, lá no bairro Floresta, uma obra na rua Elis Regina. É uma obra que a gente já trouxe na semana passada, aqui no Notícia na Manhã, porque é um serviço na rede coletora de esgoto. Começou na segunda-feira passada, o prazo era que finalizasse na última sexta-feira, mas foi expandido, né? Estendido por mais uma semana, sendo os trabalhos retomados nessa segunda-feira, se estendendo então até a próxima sexta-feira, até o próximo sábado, corrigindo aqui, 29 de agosto, dá sempre das 8h30 da manhã até as 4h30 da tarde, ali na rua Elis Regina. É um trânsito de rede, é um serviço de rede coletora de esgoto, né? Então não impacta o abastecimento de água, mas o trânsito está totalmente interditado, né, nesse espaço onde está sendo realizado o serviço pela Companhia Águas de Joinville. Então, interdição total no trecho em obras. Os motoristas que estiverem trafegando pela rua Francisco Alves, o desvio é informado pela Prefeitura de Joinville, pode ser feito pelas ruas Sorocaba, Santa Catarina, Ari Barroso e também Guilherme Krieger. Já quem estiver transitando pela rua Elis Regina, poderá utilizar uma rota por meio das ruas Guilherme Krieger, Ari Barroso, Sorocaba e também Francisco Alves. Também durante esse período de obras, né? Então até o próximo sábado, sempre nesse intervalo das 8h30 da manhã até as 4h30 da tarde, o trajeto do transporte coletivo da linha de ônibus número 1 rua Guilherme Krieger, por meio das Leopoldo Soares Pereira e Pedro Alquini, uma mudança acontecendo também no transporte coletivo por conta dessas obras que acontecem aqui na Zona Sul de Joinville, reforçando apenas impacto no trânsito. O abastecimento não está sendo impactado por conta dessa obra na rede coletora de esgoto. Um outro serviço destacado para essa segunda-feira pela Companhia Águas de Joinville acontece no bairro Costa e Silva, onde a companhia realiza uma interligação entre redes de água na rua Guilherme, esquina com a rua Professor James Frustruc, além de um isolamento, né, de um trecho da rede de abastecimento da rede da Carlos Willi, Boêmio, esquina também com a rua Guilherme. Então a rua Guilherme tendo esses dois serviços sendo realizados pela Companhia Águas de Joinville nesta segunda-feira. É um serviço que acontece durante a madrugada, então ele começa por volta das 10 horas da noite e deve ser finalizado pela manhã dessa terça-feira por volta das 5 horas da manhã. Aqui, por ser um serviço de interligação de rede de água, a gente tem aquele padrão, né, que a gente vem trazendo nas obras da Companhia Águas de Joinville. Então, o trânsito é parcialmente interditado no local e pode haver impacto no abastecimento em partes do bairro Costa e Silva e também do bairro Santo Antônio. A normalização do sistema, conforme a Companhia Águas de Joinville, está prevista para o decorrer da manhã desta terça-feira. Já antecipo e trago um outro trabalho que acontece no bairro Costa e Silva, mas que acontece amanhã, né, a partir das 10 horas da noite também dessa terça-feira, mais um serviço sendo realizado durante a madrugada, devendo se estender até as 5 horas da manhã da quarta-feira. É um serviço também na rede de água, então o trânsito parcialmente interrompido a partir das 10 horas de amanhã, né, na rua Ari Silveira de Souza, esquina também com a rua Guilherme, podendo gerar impacto no abastecimento de água em partes do bairro Costa e Silva, que vai estar, né, com abastecimento comprometido a partir de hoje, normalização prevista para amanhã de manhã, a partir da finalização do serviço, que deve ocorrer por volta das 5 horas da manhã, e de novo na madrugada entre terça e quarta-feira, esse serviço deve ser retomado no local. Kleber, esses são os serviços, as agendas de obras da Companhia Águas de Joinville para segunda, terça e também quarta-feira aqui na cidade, Kleber.
1: Oi, João Gabriel, pelo que eu estou percebendo, né, o movimento é muito pequeno, inclusive de pedestres, né? É uma rua bastante tranquila. Sim. E nesse período que você estava fazendo o relato do calendário de obras, passou ali uma moto elétrica, né, fazendo barulho, e um carro com uma descarga, né, aberta, né? Só isso, né? No mais, o movimento é muito tranquilo aí na Anitta, né?
5: É isso, Kleber, realmente um movimento bem tranquilo aqui ao lado do Shopping Estação. Essa bicicleta elétrica que você passaram fazendo gracinhas aqui para as imagens, né? E o carro viu também que a gente estava ao vivo e deu aquela apertada maior no acelerador, digamos assim, para entrar no Shopping Estação. Mas a movimentação maior que a gente está tendo aqui é que aqui nessa rua da esquina, aqui bem onde, em frente onde a gente está falando, fazendo essa entrada ao vivo, está acontecendo um teste de direção do Detran. Então a maior movimentação por aqui é realmente de pessoas que estão aprendendo a dirigir e fazendo esse teste de direção por aqui, Kleber.
1: Pois é, se a Anitta tá tranquila na rua ao lado, a tensão deve estar lá em cima, né, João? Quem viveu isso sabe como é que é.
5: A gente está acompanhando, né? Eu cheguei um pouco mais cedo aqui para preparar todo o material. A gente consegue acompanhar alguns alunos não saindo tão felizes do teste, tá? Mas, no geral, pelo que a gente acompanhou, o pessoal está indo bem, Kleber.
1: Bom, então. Obrigado, João Gabriel. Manda nossa solidariedade à turma que está passando por esse perrengue aí.
5: Kleber, carro do Detran agora. Atenção. Fazendo a conversão aqui.
1: Vai fazer a curva.
5: Ali, ó.
1: Ó, reduziu. Entrou. Muito bem.
5: Deu a seta certinho, o ponto está garantido.
1: Tá certo, coisa rara, né? Alguém dá a seta para dobrar, fazer a conversão. Valeu, muito obrigado, João Gabriel, com um relato, né, com um registro raríssimo nas ruas de Joinville, alguém dando a seta para fazer a conversão. 9h50, deixa a brincadeira.

Ventilado. Vamos seguir com o nosso programa aqui, chamando o Raulino Dalcin para falar sobre a morte de um árbitro, né, que sofreu uma colisão lá em Criciúma, e também da despedida de um dos ícones do PDT aqui no estado. Raulino.

0: Santa Catarina se despede de duas figuras de áreas diferentes, mas que tiveram suas trajetórias marcadas pela atuação no estado. Em Criciúma, o árbitro de futebol Bruno Davi Rossetti, de 32 anos, morreu após um acidente de trânsito. E em Florianópolis, morreu o ex-ministro do Trabalho, Manuel Dias, aos 88 anos, uma das principais lideranças do PDT em Santa Catarina. Bruno Rossetti morreu na madrugada deste domingo, dia 23. Ele dirigia um Ford Fiesta que bateu contra uma estrutura no terminal urbano de Próspera, na Avenida Centenário, em Criciúma. Segundo o Corpo de Bombeiros, o veículo pegou fogo e o árbitro ficou preso às ferragens. As chamas foram combatidas, mas Bruno não resistiu aos ferimentos. Ele fazia parte do quadro de arbitragem da Federação Catarinense de Futebol e da Liga Atlética da Região Mineira. O Criciúma Esporte Clube e Alarme divulgaram homenagens ao profissional. As circunstâncias da colisão e as causas do incêndio serão apuradas pelas autoridades. A informação sobre o velório e o sepultamento ainda não foram divulgadas. Neste final de semana também morreu Manuel Dias, conhecido como Maneca. Ele tinha 88 anos e morreu na noite de sábado, dia 22, em Florianópolis. A causa da morte não foi divulgada. Manuel Dias foi um dos fundadores do PDT ao lado de Leonel Brizola e teve uma trajetória de mais de 6 décadas na política. Foi vereador, deputado estadual e, em 2013, assumiu o Ministério do Trabalho durante o governo de Dilma Rousseff. O velório será realizado hoje, das 10 da manhã às 3 da tarde, na Assembleia Legislativa de Santa Catarina. Lideranças políticas de diferentes partidos prestaram homenagens a Manuel Dias após a morte. Kleber, eu volto contigo no estúdio.
1: Muito obrigado, Raulino Dalcin. Figurinos, amuletos e jogo do Avaí, os bastidores do debate ao Senado em Santa Catarina, na CBN e no NSC Total. Como foi o debate do NSC Total e da CBN entre os candidatos a senador em Santa Catarina nas eleições 2026? São destaques do NSC Total, que a Giovana Franco traz resumidamente para a gente agora aqui no Notícia na Manhã.
2: 5 candidatos ao Senado por Santa Catarina participaram ontem à noite de um debate promovido pelo NSC Total, pela CBN Floripa e pela CBN Joinville. O encontro durou cerca de 2 horas e colocou em discussão propostas e temas considerados prioritários para os eleitores catarinenses nas eleições deste ano. Participaram Afrânio Bopré, do PSOL, Décio Lima, do PT, Esperidião Amin, do PP, Jefferson Rocha, do PRD, e Lunelli, do MDB. O debate foi mediado pelo apresentador Rafael Faraco e contou com a participação dos colunistas Anderson Silva, Renato Igor e Jefferson Saavedra. Carlos Bolsonaro e Carol de Tony, ambos do PL, também foram convidados, mas decidiram não participar. De acordo com a legislação eleitoral, foram convidados candidatos de partidos, federações ou coligações com pelo menos 5 representantes no Congresso Nacional. O debate foi dividido em 4 blocos e entre os assuntos discutidos estiveram carga tributária, relação com o governo federal, saúde, educação, escala 6x1, emendas parlamentares, crime organizado e infraestrutura. Os candidatos também falaram sobre segurança pública, saneamento básico, violência contra a mulher, feminicídios e regulamentação das BETs. No último bloco, entraram ainda temas como reforma tributária, ferrovias, mudanças no Pacto Federativo e melhorias no atendimento pelo SUS. Ao final, os 5 participantes avaliaram positivamente o debate e destacaram as oportunidades de apresentar propostas e posicionamento aos eleitores. Também houve críticas à ausência dos 2 candidatos do PL. Giovana Franco para a CBN Joinville.
1: Muito obrigado. Para repercutir o que foi o debate de ontem, Jefferson Saavedra, que esteve, né, sabatinando os candidatos ao Senado, está aqui com a gente. Ô Saavedra, qual é o que você destaca dessa largada aí nos debates para o Senado? Quem se destacou e qual é o peso da ausência dos 2 candidatos do PL? Bom dia.
3: Bom dia, Kleber. Bom dia a todos que estão com a gente. Claro, pegando pela segunda pergunta, ali, a ausência dos 2 candidatos, a Carlos Bolsonaro e a Carolina Detone, não foi assim, foi citado, claro, por parte dos candidatos, assim, naquele tom de lamento das ausências, e não é o primeiro debate no qual eles não comparecem, mas não foi assim algo que tomou conta do debate, não foi preponderante. Por exemplo, fazendo uma comparação ali com o debate presidencial, não foi um tema assim que teve algum destaque. Claro que foi citado, sim, foi citado, mas não chegou a ser dominante no debate em momento algum. Até porque a dinâmica do debate, de certa forma, ela favoreceu a discussão de temas mais administrativos do que políticos. Baseado na cobertura, naquelas prioridades elencadas pelo SC Ainda Melhor, aquele trabalho que ouviu mais de 75 entidades em Santa Catarina, a participação dos colunistas também foi nesse sentido, foi ancorada nas demandas que foram apontados pelas entidades durante o SE Ainda Melhor. Isso já facilitou com que as questões administrativas, foi o que a gente viu. A condição do senador candidato à reeleição, Espiridião, a mim, o fato de ele ser um senador, dá a ele uma maior familiaridade a boa parte dos temas discutidos, mas os demais candidatos também demonstraram ali ter um conhecimento sobre os temas abordados. Ali todos tinham assim uma resposta para dar. Claro que dependendo da situação política, do lado político de cada um deles, ou mesmo que eu queira chamar também de ideológico, isso é levado em conta, mas todos tinham assim familiaridade com os temas tratados. A gente viu isso aí, não foi uma... Porque geralmente, o que acontece num debate, ou mesmo numa entrevista que é ao vivo, no momento que você não sabe ou não quer responder, tem uma maneira, né, de desviar do assunto, buscar outro tema, tentar achar uma outra correlação. Não foi o caso. Não foi o caso. Todas as perguntas ali, se foram ou não respondidas satisfatoriamente ou adequadamente, isso aí acaba, é um julgamento ao eleitor. Mas que todos responderam às perguntas que foram levantadas, mesmo entre os candidatos, algumas difíceis, vamos chamar assim, as dos colunistas também, mas todos responderam. E também, né, o alto nível, né? Dá para destacar, assim, não houve alguns poucos momentos assim de uma certa divergência, mas levando em conta a polarização do país, aquela divergência ali é quase um chá da tarde ali, né? Aquela discussão de nada, enfim, de maneira alguma. Tanto é que não houve nenhum pedido de direito de resposta, assim. Houve divergência, a questão dos juros ali entre o Décio e o candidato Jefferson também. Rocha também teve aqueles momentos, mas nada assim que ensejasse uma ameaça de um direito de resposta. Não, de maneira alguma. Muito civilizado, sim. É um ponto positivo a ser destacado, que não há aquela necessidade, ninguém precisou utilizar da agressividade ou de uma contundência, embora a contundência também seja um recurso, mas não foi necessário isso para expor os seus pontos de vista.
1: Aí tomara que siga assim, né? Debate de ideias, né? E porque a gente está meio cansado dessa radicalização também, né?
3: Grabal, também não vamos negar que muitas vezes o pessoal quer um...
1: fight, né? Quer um fight, né?
3: Quer um clima mais acirrado. Não, não foi o caso, não. Foi bastante em alto nível mesmo.
1: Então tá. Muito obrigado, Jefferson Saavedra, né? Ele que participou ontem como um dos debatedores, não, um dos sabatinadores, né? Existe isso, sabatinadores?
3: Mas não foi exatamente um dos participantes ali.
1: Exatamente. Do fórum, do quórum ou do fórum qualificado que esteve ontem, né, no estúdio da NSC lá em Florianópolis. O Saavedra já está com a gente aqui nesta segunda-feira. Bom, são 10 horas da manhã, a gente vai fazer um intervalo e já volta com mais informações. Vamos falar do esporte para repercutir a grande vitória do Joinville contra o Minas na primeira partida da final da Liga Nacional de Futsal. Tem também semana de estreia do Joinville na Copinha. São destaques que o Jota Deschamps traz na sequência em nome do Costão do Santinho. 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A gente já volta.

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0: Segunda-feira, 24 de agosto de 2026. A Receita Federal abriu hoje a consulta ao quarto lote de restituição do Imposto de Renda 2026. Mais de 520 mil contribuintes vão dividir R$1,2 bilhão. O dinheiro será depositado na conta das pessoas na próxima segunda-feira. A consulta pode ser feita pelo site ou pelo aplicativo do Fisco. O governo informou que passa a disponibilizar hoje, pelo aplicativo CNH do Brasil, a consulta às passagens por pedágios eletrônicos conhecidos como Free Flow. A funcionalidade permite fazer consultas desde que a rodovia utilize o sistema. Podem ser estradas federais e estaduais. A pessoa também terá acesso a informações centralizadas para identificar pela plataforma a concessionária responsável e acessar o canal indicado para o pagamento do pedágio. O Free Flow permite a passagem de veículos pelos pontos de cobrança sem a necessidade de parada em cancelas ou cabines físicas. Atualmente, 14 concessionárias oferecem o serviço. A Tesla decidiu fazer um recall de 2.700.000 unidades de dois modelos na China, o Model 3 e o Model Y. A montadora detectou problemas nos sistemas de monitoramento usados na operação dos recursos de assistência à direção. A Nova Zelândia vai apresentar um projeto de lei que proíbe redes sociais para menores de 16 anos. A proposta prevê multas de até 10% da receita global das plataformas. A medida enfrenta a resistência de um dos partidos da coalizão de governo. No horário de Brasília, 10h03.
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1: Você tem um negócio que depende exclusivamente da alta temporada? Esse é um desafio para muitas empresas, principalmente no turismo. Mas a sazonalidade não precisa ser uma sentença para o seu negócio. As empresas que conseguem manter bons resultados ao longo do ano criam motivos para o cliente comprar, visitar ou voltar, mesmo fora dos períodos de maior demanda. Isso pode acontecer por meio de promoções, eventos, novos produtos e uma comunicação constante com o público. No fim das contas, marketing não serve apenas para vender mais quando o mercado está aquecido. Ele também ajuda a manter o seu negócio relevante quando a demanda diminui. Descubra outras estratégias para fazer a sua empresa crescer o ano inteiro. Acesse negóciossc.com.br.
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2: Dez horas, 6 minutos, de volta com Notícia na Manhã, oferecimento de Costão do Santinho, natureza, experiências e memórias para sempre. Temperatura aqui em Joinville nessa segunda-feira nublada, permanece estacionada, não permanece estacionada não, se moveu. 16 graus neste momento, mas não muito, né? 16 graus, a máxima de hoje vai ser de 18, de camiseta, né? Manga curta, feliz da vida. Não, no entanto, Jota Deschamps está aqui com a gente. Bom dia, Jota.
3: Bom dia, Kleber. Bom dia para todo mundo que nos acompanha. A camiseta é porque na redação ali tem um pessoal que eu vou te falar uma parada, cara. O pessoal tem agonia de ver janela aberta, aí vai sair fechando tudo. Aí vira um forno aquela redação ali, os coleguinhas.
2: E tem muito calor humano também.
3: E tem, né? Muito calor humano, né? Todo o carinho numa segunda-feira dessas. Então, por isso que a gente está de camiseta, mas a japona tá lá em cima, aquela jaquetona.
2: Japona. Ô, Jota, ah. 8-3. Lógico que... dá pra acontecer alguma coisa ainda, dá. No jogo de volta. Mas acho que ficou estampado também o momento e a qualidade do Jack na final, né?
3: Aumentou ainda mais a distância de um time para o outro, né, Kleber? Entre Jack Futsal e Minas. O Jack venceu nesse primeiro jogo das finais da Copa do Brasil lá em Minas, lá dentro da belíssima Arena UnibH. Vitória pelo placar de 8-3 para consolidar uma vantagem que já era muito importante, né? O Jack... por decidir em casa, já seria muito favorito. Pelo momento que vem vivendo, já seria muito favorito. Por aquilo que a gente viu no encontro mais recente das duas equipes, na última rodada da primeira fase da Liga Nacional, também dava para ver um grande favoritismo do Jack ali. E depois desse resultado do jogo da ida, também aumentou um abismo aí entre as duas equipes. O Jack, muito favorito para conquistar esse título aí da Copa do Brasil. Encaminhou com uma boa atuação fora de casa. Nenhum momento chegou a perder o controle do jogo, acho que essa é a grande notícia, assim, de novo, o Jack assumiu o controle, tomou as rédeas da partida ali do início ao fim e construiu essa vitória pelo placar de 8-3, um 5-3 ali um pouco mais apertado, depois o placar mais elástico no goleiro Linha, né, da equipe do Minas. E o goleiro Linha do Jack é muito bom, né, defensivamente, ele tem se mostrado um sistema de defesa muito bem construído, muito sólido pelo técnico Davi Mendonça, e isso tem feito a diferença nesses momentos em que o time é mais exigido. O jogo da volta é nessa quinta, 8 horas da noite, os ingressos já estão à venda, então assim, ó, quem deixar para comprar muito lá perto, já esgotou, aliás, né? Já esgotou, exatamente. Israel Tunes faz o sinal aqui, porque de fato... abriu na quinta-feira, talvez, não chegou na sexta, né? Então, já foi. Quem comprou, comprou. Quem não comprou, pode acompanhar no CBN. Joga nas 11 dessa semana aí. A qualquer momento pode ter sorteio.
2: Ó.
3: A qualquer momento.
2: CBN joga nas 11, que nessa semana vai ter um horário diferenciado.
3: A partir de amanhã, né? A partir Exatamente. De amanhã.
2: Porque a rede CBN transmite a sabatina aos candidatos à presidência da República, terça, quarta, quinta e sexta. Então, isso. Nesses dias, das 10h30 até o meio-dia, esse horário é destinado à sabatina dos candidatos e nós vamos antecipar, o CBN joga nas 11, das 10 às 10h30. Vai ser uma edição pocket. Né, compacta, né, mas com muita informação para você. E quem sabe, até com sorteio de ingresso.
3: É isso. CBN joga nas 11 às 10 pocket. Basicamente isso, então, de terça a sexta. Hoje, ainda em horário normal, das 11 ao meio-dia, estaremos aqui. E a qualquer momento na programação, pode pintar sorteio.
2: Muito
3: bem. Naquele pique Jequiti no SBT, assim, a qualquer... Opa, vem. Opa. Assim, ó. Ó, se eu quisesse, entendeu? É mais ou menos assim que vai ser.
2: Ô, Jota, e domingo tem a estreia do Joinville na Copinha. Olha, eu, desde que eu tô aqui, eu não presenciei, né, um momento tão água morna do Joinville.
3: Sem motivação alguma, né? O Jack fez um jogo treino agora contra o Atlético Paranaense no sábado, lá no CT do Caju. Oficialmente, né, o Jack não divulgou aí o resultado da atividade, um jogo treino comandado pelo técnico Diego Souza contra o elenco alternativo, né, do Atlético Paranaense, que está se preparando lá para a disputa da Copa Paraná. Oficialmente o Jack não divulgou, mas as informações aí que surgiram é de um empate em 3-3, né?
2: Eu sabia que tinha feito um gol, porque divulgaram a foto de alguém
3: comemorando.
2: Comemorando alguma coisa. Não era aniversário.
3: Ao menos um gol.
2: não era aniversário
3: de ninguém. Então, assim, o Jack fez esse jogo treino. Tem uma possibilidade de ter mais uma atividade ao longo dessa semana aí para ser a última dessa nova pré-temporada que o Jack realizou antes da Copa Santa Catarina, de um elenco totalmente reformulado, de um elenco totalmente remodelado, de um novo trabalho com a comissão técnica encabeçada pelo Diego Souza. Domingo, 3 da tarde, é o primeiro jogo, fora de casa, lá em Itajaí, diante da equipe do Marcílio Dias, e depois na outra semana, no sábado, o Jack estreia como mandante, jogando em Jaraguá do Sul, lá no estádio João Marcato. Então, vai ser a Copa Santa Catarina daquelas, para um Jack que vem tentando se reencontrar aí nessa temporada. Como você falou, sem a participação da torcida, né? Acho que o Jack conseguiu distanciar ainda mais, né, o torcedor, devido a tudo isso que aconteceu, ao rebaixamento, eliminação precoce na Série D, e toda a questão política, administrativa do Jack espantou o torcedor, esfriou demais o torcedor. Então, para engajar agora vai ser muito complicado, ainda mais jogando fora de Joinville, né? Como vai ser os jogos comandante. Então, assim, é uma Copa Santa Catarina sem clima algum. E a gente abre a semana da estreia do Jack na Copa Santa Catarina, no fim de semana estreia a Copinha, já tem jogo no sábado, o Jack joga no domingo. A gente abre essa semana e a novidade não vem de novo do campo e bola, né? O fato criado pelo Jack para fomentar o Jack nessa semana de estreia é mais uma coletiva do presidente D'Artagnan de Oliveira, hoje 14h30.
2: Muito bem, a gente vai trazer detalhes ao longo da nossa programação da tarde. Vamos ver o que o presidente D'Artagnan, no seu primeiro pronunciamento, né?
3: Depois da volta,
2: do retorno, conta sobre tudo isso, né? Do rebaixamento até aqui, o que aconteceu, qual é a situação do Joinville, né? E o que está sendo programado, né? Em termos de recuperação financeira, a questão da SAF, tem muita coisa para ser explicada. E tomara que a gente tenha, né, esclarecimentos e alguma notícia, notícia que deliga, né? Porque por enquanto a gente só está vendo as pessoas descolarem do Jack. No Jornal do Almoço, os detalhes de mais uma rodada da primeirona, né?
3: Mais uma rodada, nona rodada, que teve como destaque a vitória do América no clássico, né? Pra cima do Caxias no estádio Ernestão, vitória pelo placar de 1-0. Teve goleada também da Cercos, goleou também.
2: Em 6-0 em cima da CM Estacaville. E o que chama o detalhe desse resultado, desses dois resultados principalmente, o América já pode confirmar na próxima rodada o primeiro lugar, né? Que é a penúltima rodada. Se vencer, ninguém mais alcança. E a Cercos, que começou patinando, já está na segunda colocação.
3: Engrenou, né? Engrenou. Demorou. As primeiras rodadas, pô, o investimento, atual campeã, demorando. Chegou a estar na zona do rebaixamento, né? Mas agora engrenou, chegou e parece que veio para ficar de fato a Cercos nessa parte de cima.
2: E eu acho que a Cercos e a Estacaville mudaram de posição, porque a Cercos decolou e a Estacaville largou, acho
3: desandou,
2: com,
3: né?
2: 4 vitórias, desandou. E se eu não me engano, tá já na zona do rebaixamento.
3: Tá perigando. E além disso também, Kleber, vamos destacar no Jornal do Almoço na NSC-TV a festa joinvilense e mais uma edição do Parajasque. O 9º título da história de Joinville e o bicampeonato consecutivo, né? Tinha sido campeã da delegação joinvilense na temporada passada, foi campeã agora também. Esse ano foi realizado lá em Chapecó, né? Os Jogos Abertos Paradesportivos de Santa Catarina, e Joinville de novo, né? Patrolando, é referência, né, no paradesporto, a cidade de Joinville, um trabalho fantástico aí. E conquistou esse título geral, portanto, logo mais no Joga nas 11 a gente fala sobre isso, também no Jornal do Almoço, mostrar a festa dos campeões lá em Chapecó.
2: Muito bem, muito obrigado. Joga nas 11, começando hoje às 11, e a partir das 10 horas da manhã, a gente vai fazer uma edição mais curta do Notícia na Manhã e também mais curta
3: do... porque a gente sempre fala isso, né? Não importa o tamanho, o importante é como você consegue fazer a brincadeira.
2: Exatamente.
3: E é isso que a gente espera amanhã no Joga nas 11. Espalha pra geral aí, já diria um amigo nosso.
2: Muito bem, mas é só essa semana, é só essa semana. 10h15, João Gabriel tá de volta com a gente pra falar sobre uma operação policial que recuperou uma carga que havia sido desviada, né? A polícia foi atrás, recuperou tudo e o João Gabriel traz mais detalhes pra gente.
4: É isso, Kleber. Uma carga milionária, né? Recuperada pela Polícia Civil aqui de Joinville, e uma parceria também com as polícias de São Bento do Sul e com a Delegacia de Polícia ali de Garuva. Essa operação realizada na última sexta-feira aqui na nossa região, a carga avaliada em torno de 1,1 milhão de reais, uma carga de jet skis e quadriciclos, né, que foi furtada aqui em Joinville. As vítimas estavam carregando, né, no Distrito Industrial de Joinville essa carga, avaliada em mais de 1 milhão de reais, e durante o repouso noturno desses motoristas foram surpreendidos por indivíduos armados que anunciaram então o assalto. Na sequência, esses criminosos acabaram prendendo as vítimas, né, privando elas da liberdade, mantendo-as em cativeiro até que elas fossem posteriormente liberadas na cidade de Garuva, né, que bem próximo à cidade de Joinville. Diante da gravidade dos fatos, a Polícia Civil aqui de Joinville começou a realizar as investigações e pediu um auxílio, né, à delegacia ali de São Bento do Sul, para que todos os processos pudessem ser realizados, o veículo e essas vítimas que acabaram sendo levadas junto com o material fossem trazidas novamente para a cidade, e a carreta foi localizada já no município de Garuva, onde foi recuperado, né, esses materiais que haviam sido roubados aqui na cidade. Um dos delegados responsáveis pelo caso, responsáveis por todas as investigações, o delegado Murilo Batalha, trouxe mais detalhes de como funcionou essa ação integrada entre as polícias de Joinville, São Bento do Sul e de Garuva, e também os processos de recuperação do material. Vamos acompanhar aqui no Notícia na Manhã.
5: Rapidamente nós acionamos os policiais civis de São Bento do Sul através do delegado regional, Dr. Gil, que prontamente foi até um local onde foi identificado que ali estava a carreta com a carga ainda intacta. Então essa carga avaliada em mais de 1 milhão de reais foi recuperada na data de hoje pelos policiais civis. Em paralelo a isso, os policiais civis de Garuva, de Joinville e a Delegacia de Roubos e Furtos de Cargas identificaram a participação de 2 indivíduos e de 1 veículo que teriam sido utilizados nessa ação. Rapidamente contamos com a Polícia Militar de São Bento do Sul, que realizou a abordagem desses indivíduos e verificou-se que o veículo que eles estavam era um veículo roubado e adulterado, razão pela qual também foram autuados em flagrante.
4: Tá então, Kleber, o delegado Murilo Batalha, trazendo mais detalhes dessa ação integrada, né, envolvendo policiais civis aqui de Joinville, Garuva e São Bento do Sul. Só reforçando que durante essa diligência que aconteceu aqui na cidade na última sexta-feira, o roubo foi sinalizado na quinta, essa operação acontecendo aqui na sexta-feira em Joinville, constatou, né, que o imóvel utilizado pelo grupo era produto de roubo e apresentava sinais de adulteração, circunstâncias que resultaram na prisão em flagrante dos envolvidos. Essa carga milionária recuperada aqui na cidade, contendo jet skis e quadriciclos, furtadas aqui em Joinville e recuperada na última sexta-feira, Kleber.
2: Muito obrigado, João Gabriel, né, trazendo esse relato da Polícia Civil recuperando essa carga que tinha jet ski, que tinha, né, um grande volume, né, um grande valor, digamos assim, e tudo recuperado na ação da Polícia Civil com o auxílio também do pessoal lá de São Bento do Sul. Cemitério clandestino de cães é descoberto em área marcada por anos de abandono de animais em Lages. Destaque de novo para você, Matheus Barreto.
6: Olá, mais uma vez, bom dia. Pois é, agora a gente fala desse caso triste que aconteceu aqui em Lages, que foi descoberto na sexta-feira. Um caso bárbaro, brutal. Mais de 25 animais foram descobertos dentro de sacos plásticos, todos mortos. Alguns deles estavam já em estado de decomposição. Esse caso foi descoberto depois que um morador da região do bairro Santa Clara fez uma denúncia ao Ministério Público de que essa localidade tinha constantes abandonos de animais. Então, o Centro de Bem-Estar Animal de Lages, acompanhado da Polícia Civil, esteve no local pela sexta-feira pela manhã e identificou esses animais mortos. É uma situação, assim, horrível, sabe? É uma coisa de embrulhar o estômago. As imagens são muito fortes, né? Devido ao estado que esses bichos foram encontrados dentro dos sacos plásticos. E agora a Polícia Civil começa o trabalho de investigação para tentar identificar os envolvidos desta barbárie. A Prefeitura de Lages também informou que agora, pela manhã, eles vão instalar câmeras de vídeo monitoramento ali no local para evitar que esse tipo de crime aconteça novamente ali na região. Os animais que estavam vivos, alguns já foram recolhidos, outros ainda vão ser recolhidos hoje e vão ser levados, né, para o Centro de Bem-Estar Animal, já que precisa ali evitar que esse crime aconteça novamente, né? É uma barbárie pensar que o ser humano tenha feito isso, mas fez, tem imagens que mostram toda essa situação horrível, né, que aconteceu aqui em Lages, no bairro Santa Clara. Esse é um caso que a Polícia Civil agora acompanha de perto, né? A Polícia Civil, inclusive, informou em nota que chamou a Polícia Científica para fazer averiguação no local. A ideia inicial era que esses cachorros fossem incinerados, mas devido ao estado com que eles foram encontrados, a Prefeitura disponibilizou uma máquina retroescavadeira e os cães foram enterrados ali no local, né? Foi colhido ali material, né, para apurar a causa, as circunstâncias dessas mortes, não em todos, porque a polícia revelou que muitos deles já estavam em situação assim de decomposição, não dava nem para identificar o que teria acontecido, mas agora a expectativa, né, é que as diligências andem para tentar descobrir quem fez, há quanto tempo esses animais já estavam ali no local. Ainda é um caso muito sem respostas, né, mas que as autoridades começam a partir de agora tentar entender o que aconteceu. E a prefeitura, aliás, já está lá no local, né, fazendo todas essas diligências, instalando câmeras de vídeo monitoramento para tentar evitar que essa área seja vítima, digamos assim, de novos abandonos de animais. Olha, é uma situação muito triste, muito revoltante mesmo. Crime, né? Crime, não só abandono de animais, mas também essa carnificina que foi feita com esses animais aqui na nossa cidade de Lages. A gente segue aqui, viu, acompanhando agora pela manhã as diligências ali no local, e a gente vai também acompanhar esses desdobramentos desse caso triste aqui em Lages, tá bom? De Lages, Matheus Barreto para a CBN Joinville.
2: Muito obrigado, Matheus Barreto, né? E quem quiser mais detalhes, pode conferir lá também no NSC Total. André Pereira está com a gente, porque o mapa do feminicídio, feito pelo Ministério Público de Santa Catarina, será utilizado como ferramenta de prevenção nessa área que trata, né, dos direitos da mulher. André Pereira, mais detalhes, por favor.
7: O Ministério Público de Santa Catarina apresentou, durante um Congresso Nacional sobre os Direitos das Mulheres, uma ferramenta criada para ajudar na prevenção aos feminicídios no Estado. O mapa do feminicídio foi apresentado pela Procuradora-Geral de Justiça, Vanessa Cavalazzi, durante o 3º Congresso CONAMP Mulher, que foi realizado em Salvador, na Bahia. O levantamento analisou 335 casos de feminicídios registrados em Santa Catarina, entre 2020 e 2024. A partir desses dados, o Ministério Público identificou fatores de risco, padrões recorrentes, regiões prioritárias e pontos que podem permitir uma intervenção antes que esses crimes aconteçam. Segundo o MP, a maioria dos casos analisados foi procedida por sinais conhecidos de violência. O levantamento também mostrou que os feminicídios foram praticados principalmente por parceiros ou ex-parceiros, geralmente dentro de casa e em situações de rompimento da relação. Esses dados também apontaram a influência de fatores socioeconômicos, como baixa renda e baixa escolaridade, além de gargalos na resposta institucional em regiões consideradas críticas aqui no Estado. A partir dos resultados, o MP afirma que passou a utilizar os dados para definir prioridades, planejar ações e acompanhar os resultados. Uma das medidas anunciadas nesse Congresso é a ampliação do Núcleo de Enfrentamento à Violência e de Apoio às Vítimas, o NEAVIT, que deve passar de 11 para 32 unidades no Estado. A proposta do mapa do feminicídio, segundo o Ministério Público de Santa Catarina, é usar as informações não apenas para contabilizar as mortes, mas para identificar situações de risco e fortalecer a rede de proteção às mulheres. André Pereira, para o Notícia na Manhã.
2: Obrigado, André. E a Giovana Franco faz a recuperação do que foi, né, o simulado da Defesa Civil realizado na última sexta-feira, Giovana.
8: Mais de 300 pessoas participaram na última sexta-feira do maior simulado de preparação para situações de desastre já realizado pela Prefeitura de Joinville. Durante todo o dia, equipes municipais, forças de segurança, resgate e salvamento colocaram em prática protocolos para um cenário de chuva intensa, com alagamentos, inundações e deslizamentos em diferentes regiões da cidade. Na simulação, Joinville registrou mais de 210 milímetros de chuva, acumulados em 36 horas. Com o agravamento do cenário, o plano de contingência, o Plancom, chegou ao nível roxo, o mais alto. O gabinete de crise também foi ativado, reunindo a prefeita, secretários municipais e representantes das forças de segurança. Ao todo, foram simuladas 127 ocorrências, incluindo resgates de pessoas em áreas alagadas e ilhadas, transporte de famílias para abrigos, vistorias em pontes e barragens, e também resgate de animais. Uma das situações mais complexas foi um deslizamento de terra no bairro Nova Brasília. Na simulação, 6 pessoas foram soterradas e as 6 vítimas foram resgatadas sem vida e encaminhadas à polícia científica. Também foi testada uma situação de desinformação. Na Arena Joinville foi simulado um tumulto depois que informações falsas nas redes sociais indicaram que o local estaria distribuindo donativos, exigindo a atuação da Polícia Militar e da Guarda Municipal. No balanço final, o cenário contabilizou 1.124 pessoas desalojadas, 497 pessoas desabrigadas e 78 animais resgatados. O município também colocou à prova estruturas preparadas para uma situação real, como os 23 refúgios, 3 abrigos e 8 bases de comando avançado, que devem ajudar a organizar o atendimento e a logística em diferentes regiões da cidade. Para a prefeita de Joinville, Rejane Gambim, o exercício foi importante para avaliar o trabalho já realizado e identificar pontos que ainda podem ser aprimorados.
9: Bom, nós já seguimos trabalhando aí ao longo dos últimos anos com limpeza de rios, intensificamos nesse ano, também limpeza de boca de lobos, fazendo todo o trabalho que é possível com relação à organização das equipes também para atenderem emergências climáticas, enchentes, e agora esse simulado vem para coroar tudo isso, vem para fechar tudo isso, porque como eu digo, né, a gente levou as nossas equipes e as forças de segurança ao nível máximo, pensando em toda a situação que acontece quando a cidade fica, como por exemplo nós simulamos 36 horas de chuva forte, mais de 200 milímetros de chuva, deslizamento de terras, famílias tendo que sair de casa porque estavam se sentindo inseguras ou em algum risco, famílias que foram resgatados, idosos que foram retirados de casas de acolhimento, pacientes que precisaram ser levados também para alguns lugares especiais, ou seja, a gente foi ao limite máximo para testar a nossa capacidade e depois poder avaliar para ver o que, que nós podemos fazer ainda melhor e de forma mais rápida para proteger Joinville e os joinvilenses e atender especialmente nesse momento uma emergência climática do porte do El Niño.
8: O simulado teve ainda a participação do 60º Batalhão de Infantaria do Exército Brasileiro, que empregou 8 caminhões e 62 militares. O comandante da unidade, Tenente Coronel Guilherme Esteves Modesto, destacou a importância da integração entre os órgãos envolvidos e da preparação conjunta para uma eventual situação real.
10: Bom, esse simulado é extremamente importante para a gente entender quais são as necessidades que a gente tem, as coordenações, seja elas logísticas ou operacionais, que toda a estrutura de defesa civil tem de responsabilidade para fazer essa ajuda humanitária em caso de desastre. No caso do Exército Brasileiro, a gente se insere também nesse contexto, uma vez que nós somos aqui da cidade de Joinville e temos também a responsabilidade de cooperar em caso de ajuda humanitária. E a gente vai deixar sempre que possível a nossa prontidão logística, operacional, à disposição da cidade para ajudar com, nesses casos de calamidade pública e que haja realmente o sofrimento da população, nós vamos estar sempre juntos para ajudar. A gente atuou com 62 militares, obviamente que num caso de desastre, havendo a possibilidade, a gente tem condição de ampliar esse número, isso aqui foi apenas o número que a gente empregou para esse simulado especificamente, mas do nosso ponto de vista foi extremamente importante, até para a gente também testar essa interação, testar, conhecer os responsáveis, entender como é que são os processos da prefeitura e então melhorar também os nossos processos do Exército para que a gente possa também colaborar com mais eficiência.
8: Além do Exército, participaram da atividade a Defesa Civil Municipal e Estadual, secretarias municipais, bombeiros voluntários e militar, polícias militar, civil e científica, grupo de resgate em montanha, clube de jipeiros e a rede municipal de emergência de radioamadores. A avaliação da prefeitura é que o exercício permitiu testar na prática a capacidade de resposta e a integração das equipes diante de um desastre de grande proporção, como parte da preparação de Joinville para possíveis eventos climáticos extremos associados ao El Niño. Giovana Franco para a CBN Joinville.
2: Obrigado, Giovana, com o resumo completo do que foi essa ação na sexta-feira. 10h30, intervalo em nome de Costão do Santinho. A gente já volta com mais informações.
11: A Braskem protocolou um pedido de recuperação extrajudicial na Justiça de São Paulo, segundo o comentarista da CBN e colunista do jornal O Globo, Lauro Jardim. A petroquímica terá 90 dias de proteção para negociar um plano definitivo de reestruturação. A dívida da companhia chega a 54 bilhões de reais. O Banco do Brasil, o BNDES, o Itaú Unibanco, o Bradesco e o Santander estão entre os maiores credores. Na semana passada, a Braskem havia informado que tinha intensificado as negociações com os parceiros comerciais. A projeção da taxa básica de juros da economia brasileira para o encerramento desse ano permaneceu em 13,75% pela terceira semana seguida, de acordo com o boletim Focus, divulgado hoje pelo Banco Central. Na reunião de julho, o Comitê de Política Monetária reduziu a Selic de 14,25% para 14%. Foi o quarto corte consecutivo. Para 2027, a projeção foi mantida em 12%, pela décima vez seguida. A Ucrânia recebe hoje uma reunião da Coalizão dos Voluntários, grupo formado pelos principais aliados de Kiev na Europa. O país celebra nesta segunda-feira os 35 anos da independência. O encontro será co-presidido pela França, pela Alemanha e pelo Reino Unido. É a primeira viagem internacional do novo primeiro-ministro britânico, Andy Burnham, que assumiu o cargo em 20 de julho. Mais cedo, a União Europeia anunciou a liberação de mais de 6 bilhões de euros para a Ucrânia. A ajuda é parte de um empréstimo de 90 bilhões de euros concedido a Kiev. Mais da metade do valor é destinada a auxílio militar. A Bolsa de Valores de São Paulo opera em baixa, de 0,91% aos 169.483 pontos. O dólar comercial está em alta, de 0,26%, negociado a R$ 5,15. O euro vale R$ 6,02, elevação de 0,22%. No horário de Brasília, 10h33.
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2: Estamos de volta, 10h35, notícia da manhã aqui na CBN Joinville, em nome de Costão do Santinho. 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Vamos chamar a Lisandra Oliveira, porque entidades empresariais têm... Lisandra Oliveira com outro destaque. Banco Central reconhece falha técnica na operação do Pix, Lisandra.
16: O Banco Central reconheceu uma falha técnica que provocou instabilidade no Pix durante as primeiras horas da manhã de ontem. Segundo a instituição, a equipe técnica identificou o problema e restabeleceu o funcionamento normal do sistema. Usuários de diferentes bancos relataram dificuldades para realizar pagamentos e transferências. Segundo a reportagem, o problema se concentrou no processamento das chaves Pix no momento das transações. As reclamações começaram a aumentar depois das 6 da manhã e ultrapassaram 2.400 registros simultâneos. Até às 11 horas, mais de 14.800 notificações de problemas haviam sido registradas na plataforma. O número de relatos diminuiu ao longo das horas seguintes. Com a retomada do serviço, bancos também notificaram os clientes sobre o restabelecimento do Pix. Lisandra Oliveira, para o Notícia na Manhã.
2: Obrigado, Lisandra. João Gabriel está de volta. Tem grupo de trabalho que está buscando oportunidade de emprego para pessoas em situação de rua. Como é que funciona isso, João?
17: É isso, Kleber. A prefeitura aqui de Joinville montou, né, esse grupo para encaminhar ações para acesso ao mercado de trabalho de pessoas em situação de rua. A iniciativa terá a participação de algumas secretarias aqui da cidade, né, envolvendo a Secretaria de Assistência Social, Desenvolvimento de Saúde, Desenvolvimento Econômico, corrigindo aqui, e também a Secretaria de Saúde. Além disso, empresas, entidades empresariais e outras entidades também poderão ser convidadas, além de outras secretarias, né, da prefeitura aqui do município de Joinville. O grupo Mundo do Trabalho vai articular ações de capacitação profissional, empregabilidade e inserção no mercado de trabalho. Entre as tarefas está a busca junto a empresas de oferta de cursos de captação profissional e vagas de emprego adaptadas às pessoas em situação de rua, um assunto que começa a ser debatido e, claro, a gente vai seguir acompanhando e atualizando por aqui, Kleber.
2: Valeu, muito obrigado, João Gabriel, com esse destaque. Agora está chegando a Giovana Franco, porque o governador Jorginho Melo já tem data para se licenciar do cargo e quem vai assumir é uma joinvilense.
18: O governador de Santa Catarina e candidato à reeleição, Jorginho Melo, deve se licenciar das funções de chefe do Executivo Estadual a partir do dia 31 de agosto. Durante o período de afastamento, a vice-governadora Marilisa Bem assumirá o comando do Estado. A decisão foi discutida internamente e tem relação também com a estratégia de Jorginho para o período eleitoral. Durante a licença, ele pretende se dedicar integralmente à campanha pela reeleição. Outro ponto considerado nas discussões foi a previsão de chuvas intensas para o segundo semestre deste ano, associado ao chamado Super El Niño. Por isso, ficou definido que, se houver uma situação de emergência climática durante o período de afastamento, Jorginho Melo retornará imediatamente à função de governador. Assim, Marilisa Bem ficará à frente do governo durante a licença, enquanto Jorginho se dedica à campanha com a possibilidade de um retorno ao cargo em caso de uma emergência climática. Giovana Franco para a CBN Joinville.
2: E a taxa das blusinhas volta à pauta do governo federal. Esse é o assunto do comentário da Estela Benetti. Bom dia, Estela.
19: Bom dia, Kleber. Bom dia, ouvintes da CBN Joinville. O Imposto Federal sobre Importações em valores de até 50 dólares volta a ser pauta do governo e do parlamento do país. O presidente Lula afirmou que vai anunciar nesta quarta-feira, com o presidente do Senado, Davi Alcolumbre, o fim da taxa das blusinhas, imposto federal de 20% na importação de itens de menor valor. A taxa está suspensa desde maio por medida provisória e, se não for aprovada pelo Congresso agora, deixará de vigorar em 8 de setembro. Mas o setor privado é contra sob o argumento de que a isenção do imposto causa concorrência desleal aos fabricantes e comerciantes do Brasil. Esse é um tema acompanhado com atenção pela Federação das Indústrias de Santa Catarina, Fiesc, pelo impacto que deverá gerar para a indústria do Estado, alerta o presidente do Conselho da Indústria Têxtil de Confecções, Couro e Calçados da entidade, César Deller. Ele diz que é um tema que preocupa porque a isenção desse imposto prejudica a indústria nacional e de Santa Catarina. É uma taxa que impacta sobre diversos produtos, não só sobre têxteis e confecções. Embora tenha ficado conhecida como taxa das blusinhas, a isenção abrange outros grupos de produtos também vendidos em plataformas internacionais, como cosméticos, bijuterias, acessórios, pequenos eletrônicos, utilidades para o lar e papelaria. Uma análise divulgada pela Associação Brasileira da Indústria Têxtil e do Vestuário, a ABIT, apurou que os gastos com importações de pequeno valor em junho, após isenção da taxa federal, cresceram 107% frente ao mesmo mês do ano passado. Essa informação foi apurada nos registros da Receita Federal do programa Remessa Conforme. O setor produtivo brasileiro diz que a taxa federal de 20% é necessária para ter uma concorrência mais equilibrada com produtos importados. Os estados seguem cobrando 17% de ICMS, mas não é suficiente para os produtos nacionais seguirem competitivos, argumentam a indústria e o varejo. Apesar da pressão do governo federal, existem dúvidas se o Congresso realmente vai conseguir aprovar essa lei que garante a isenção da taxa. Para o setor privado, essa isenção é uma medida política que visa ganhos eleitorais nesse momento. É isso, Kleber. Uma boa semana para todos.
2: Muito obrigado, Stella Benetti. Vamos aguardar os próximos passos, esse vai e volta aí da taxa das blusinhas. Bom, o Colégio Bom Jesus, o Bom Jesus, que divulga edital do seu programa de bolsas de estudo. As inscrições serão abertas no dia 2 de setembro, quarta-feira da semana que vem. E a gente está recebendo aqui a coordenadora do 7º ao 8º ano do ensino fundamental do Colégio Bonja, Emanuele Santiago, para trazer mais detalhes. Professora Emanuele, quem é que pode se candidatar às bolsas e quais são essas bolsas que o Bonja está oferecendo? Bom dia.
20: Bom dia. Na verdade, o processo já iniciou, o processo de bolsas, né? Então, como o Bonja é uma escola aí completando 100 anos de educação em Joinville e com um incentivo muito grande com relação ao aprendizado dos alunos na parte acadêmica, mas também com relação à música, esportes, inovação, o Bonja tem sempre esse desejo, esse incentivo que mais pessoas sejam impactadas. Então, quem pode, né, se candidatar? Todas as pessoas, na verdade, com interesse. É um processo que passa inicialmente por uma avaliação escrita. Então, o estudante, ele realiza um processo de avaliação numa determinada data. Essas provas, né, muitas vezes as pessoas ficam preocupadas, elas são de acordo realmente ao que se espera daquela faixa etária. E depois, então, desse processo, há uma análise socioeconômica das famílias, né? Então, justamente é para privilegiar aquelas pessoas que não teriam, então, condições financeiras também de acessar todo esse ensino, né, com as condições atuais, quem sabe, né?
2: Certo. Então, a gente tem aí, na questão da questão...
20: Das séries, enfim, né? Então, é feito, primeiramente, essa avaliação escrita, então é feito uma primeira seleção. E no site do Bonja é divulgada essa seleção. Depois, então, os selecionados passam por uma avaliação socioeconômica. Essas bolsas são do quarto ano até o ensino médio. E os pais podem, então, realizar essa inscrição até o dia 2. Então, se hoje entrar no site, as inscrições já estão abertas. Finaliza no dia 2, né? E dependendo...
2: Eu fiz a confusão, as inscrições abrem, não. As inscrições finaliza. Estão abertas e vão até dia 2 de setembro.
20: Isso, isso. E dependendo ali da questão socioeconômica, essas bolsas podem ser de 50% até, então, 100% de desconto.
2: Bom, um salário para famílias que têm renda bruta, né? De um salário e meio, bolsa integral e 3 salários mínimos... Bolsa parcial, é isso?
20: Isso, é isso mesmo.
2: Uhum. Certo. E aí tem que trazer a documentação, mas isso aí é um processo posterior, né?
20: Isso. Inicialmente é entrar no site do Bonja, que seria o colégiobonja.com.br, ou também falar com as nossas atendentes pelo 30-32-80-30. E ali, então, vai saber detalhes com relação a esse processo inicial de inscrição. Entrando no site, já ali nos banners, já vai aparecer o banner da bolsa, então basta clicar ali, faz esse processo inicial, realiza a avaliação. aguarda a divulgação para verificar se a pessoa que fez a avaliação ela foi pré-selecionada e depois, então, é que se parte para o processo de análise socioeconômica.
2: E, professora, desde quando existe esse serviço de trabalho de bolsa no Bonja, né? E quantas vagas são? Isso é proporcional ao número de alunos da escola?
20: Isso, o processo de bolsa faz parte de todo o histórico do Bonja, né? Então, o Bonja é uma instituição filantrópica. Então, sempre houve, né, esse processo. Nós temos alunos que, através da bolsa, iniciam lá conosco no seu quarto ano e depois se formam conosco no terceirão, né? Então, é um processo que, depois que ele é feito, ele é apenas renovado anualmente. E qual era a tua outra pergunta?
2: Quantas vagas são?
20: Depende da questão das matrículas de cada ano, né? No momento, qual é a nossa orientação? Que todos os interessados façam, né? Muitas vezes nós temos um sonho, se nós não tentarmos esse sonho, já é lógico que ele não vai ocorrer, né? Mas no momento, o nosso incentivo é que todos que tenham esse interesse tentem, né? A gente sabe o quanto o Bonja é uma escola de referência na cidade, então, se tem aí algum ouvinte, às vezes até uma avó que esteja ouvindo, né? Ou o próprio adolescente, a própria criança esteja ouvindo e sentindo no seu coração essa vontade de estudar mais, de estar focado no seu futuro, é o colégio para você.
2: Muito bem. Mais algum recado?
20: Acredito que não, seria isso. Só lembrando, então, no site colégiobonja.com.br até o dia 2 de setembro. Corre lá que ainda dá tempo.
2: Tá certo. Então, até 2 de setembro. Não a partir do 2 de setembro. Isso. Eu faço essa retificação aí para o trabalho de bolsas do Bonja. A gente conversou com a professora Emanuele Santiago, coordenadora do 7º ao 9º ano do ensino fundamental do Colégio Bonja. Muito obrigado.
20: É isso, obrigada.
2: Muito bem, seguindo com o programa, 10 horas 47 minutos, deixa eu chamar a Lisandra Oliveira agora sim para falar sobre essa movimentação das entidades empresariais para sugestões de obras para a BR-101, as entidades aqui da região norte se mobilizando em busca desse problema eterno.
1: O Conselho das Federações Empresariais de Santa Catarina defende que obras consideradas prioritárias na BR-101 Norte sejam realizadas ainda durante a atual concessão, sem que os investimentos sejam necessariamente vinculados à prorrogação de contrato. A proposta foi apresentada à Agência Nacional de Transportes Terrestres, a ANTT. O Conselho afirma que reconhece a urgência das obras e defende que parte das intervenções seja iniciado quanto antes, aproveitando o período restante do contrato, que tem vigência até 2033. A proposta do Confen está dividida em 4 pontos. O primeiro é o cumprimento integral das obrigações previstas no contrato atual. O Conselho também sugere que multas aplicadas à concessionária sejam convertidas em obras, que seja estudado um ajuste temporário da tarifa condicionado à realização de obras prioritárias e que haja uma integração da BR-101 com outras rodovias e modais. Enquanto isso, segue em andamento as tratativas para incluir novas obras no contrato atual. Uma das primeiras medidas é a possível transferência do trecho do Morro dos Cavalos para a concessão da BR-101 Sul. A ANTT autorizou a conclusão da revisão do projeto executivo para a construção de um túnel duplo. Ainda não há definição sobre quais serão os demais investimentos na BR-101 Norte, nem sobre uma eventual prorrogação do contrato. Lisandra Oliveira, para o Notícia na Manhã.
2: Obrigado, Lisandra. Raulino Dalcin está com a gente. Ginásio inaugurado há 75 anos, vira patrimônio material em Joinville, Raulino.
21: O Ginásio Abel Schulz, um dos espaços esportivos tradicionais de Joinville, foi reconhecido como patrimônio material do município. A construção, localizada na região central da cidade, foi incluída no inventário do patrimônio cultural e passa a ter proteção parcial. A medida não significa o tombamento do imóvel, mas estabelece que eventuais alterações na estrutura precisam ter autorização da Comissão do Patrimônio Histórico, Arqueológico, Artístico e Natural do município, a Confam. Inaugurado em 1951 com o nome de Palácio dos Esportes, o ginásio foi construído durante as comemorações do centenário de Joinville. Entre as características que contribuíram para o reconhecimento está a cobertura com treliça de madeira em formato de arco. A preservação não inclui as arquibancadas, a quadra e parte da cobertura. Segundo a matéria, essa condição permite que sejam feitas intervenções para reparos ou ampliações. O imóvel pertence à Prefeitura de Joinville. A última grande reforma do ginásio foi concluída em 2014, depois de um período de interdição. Raulino Dalcin, para o Notícia na Manhã.
2: Muito obrigado, Raulino Dalcin. Giovana Franco está com a gente. Santa Catarina cria plano para proteger animais de produção diante dos riscos do Super El Niño.
3: Santa Catarina criou um novo plano de contingência para preparar o estado para possíveis impactos do fenômeno climático conhecido como Super El Niño. O planejamento traz pela primeira vez protocolos específicos para o resgate, o manejo e o abrigamento de animais de produção em situações de emergência. A preocupação é com a possibilidade de chuvas acima da média e temperaturas elevadas nos próximos meses, condições que podem favorecer temporais, enxurradas, alagamentos, inundações e deslizamentos. Esses eventos podem atingir propriedades rurais, lavouras e estruturas de produção e também os rebanhos. No caso dos animais de produção, como bovinos, suínos e aves, a coordenação das ações ficará sob responsabilidade da Companhia Integrada de Desenvolvimento Agrícola de Santa Catarina, a SIDASC. Durante um desastre, a SIDASC poderá atuar junto ao sistema de comando em operações, coordenando o resgate dos animais, a avaliação das condições de saúde, além das medidas de alimentação e abrigamento. Os proprietários também deverão seguir orientações para reduzir os impactos e garantir a segurança dos rebanhos. O plano também estabelece responsabilidades para animais domésticos e silvestres. A Diretoria de Bem-Estar Animal ficará responsável pelos animais domésticos, enquanto o Instituto do Meio Ambiente, com o apoio da Polícia Militar Ambiental, vai coordenar as ações relacionadas à fauna silvestre. A medida faz parte da preparação do estado para os próximos meses. Santa Catarina está em estado de alerta climático desde maio, com validade inicial de 180 dias, e a expectativa é reforçar as ações de prevenção e resposta durante a primavera e o verão. Giovana Franco para a CBN Joinville.
2: Muito obrigado, Giovana Franco. Agora o Felipe Salles chega com essa novidade para os agricultores do Vale do Itajaí, sistema antigranizo. Como é que funciona isso, Felipe? Bom dia.
5: Olá, muito bom dia para você e para todos os ouvintes da Rádio CBN. Desde o início do ano, a ampliação dessa tecnologia já estava prevista para pelo menos mais 13 cidades catarinenses. Essa é a mesma tecnologia que já existe em municípios do Oeste, Meio Oeste, Serra. E desses 13 novos municípios, 7 são do Alto Vale do Itajaí e receberam essa tecnologia no finzinho da semana passada. São eles Ituporanga, Vidal Ramos, Imbuia, Atalanta, Petrolândia, Chapadão do Lajeado e também Aurora. Bom, como é que essa tecnologia funciona? Existe uma empresa responsável pela criação dela, uma empresa privada. E existe também um investimento do Estado para a implantação disso. As prefeituras entram como parceiras. E aí, uma vez que a tecnologia é instalada, olha só como é que é o procedimento. Os meteorologistas dessa empresa, eles vão monitorando a formação de possíveis nuvens carregadas. Se nessa previsão existe algum indicativo de que a nuvem pode trazer uma tempestade de granizo, automaticamente a estrutura dessa empresa em terra é acionada. Eles têm verdadeiras caldeiras que fazem a queima de uma substância chamada de iodeto de prata. Quando essa substância é queimada e lançada na atmosfera, ela consegue agir diretamente nas nuvens, fazendo com que, em alguns casos, o granizo nem caia, ou em outros, o granizo formado seja muito menor do que o previsto. Hoje, segundo a Defesa Civil, a taxa de eficácia dessa tecnologia é de 70%. Como é que eles calculam isso? Uma vez que essa tempestade passe pela região prevista, eles olham o tamanho das pedras que caíram na área coberta pela tecnologia. E olham também o tamanho das pedras que caíram na área ao redor dessa borda de segurança. E aí eles conseguem ter uma noção de quanto que a tecnologia fez com que esse granizo fosse reduzido. No Alto Vale do Itajaí, 55 novos geradores já foram instalados. Eles conseguem, cada um, cobrir uma área de até 5 quilômetros de raio. E aí, por isso, 7 municípios conseguiram entrar nessa área de abrangência. A tecnologia, o reforço, já está em funcionamento, mas ela deve ser ainda mais útil a partir da primavera, porque é entre a primavera e o verão que as chuvas de granizo tornam-se mais frequentes, mais fortes, quase que diárias em muitas das cidades, né? Então é a partir daí que a gente vai ter uma real noção de como é que essa tecnologia vai se comportar e quão benéfica ela vai ser. Mas com certeza os agricultores já celebram, porque
4: quando a gente olha para o agro, a gente está falando praticamente de uma fábrica a céu aberto, né? Sem muitas proteções. Então, qualquer tecnologia que possa ajudar esse agricultor a ter um pouco mais de controle da própria safra, com certeza é bem-vinda. Eu volto ao estúdio.
2: Muito obrigado, muito obrigado. Deixa eu chamar aqui o Raulino Dalcin para falar sobre a segunda semana de combate à corrupção. Raulino Dalcin.
6: Começou hoje em Florianópolis a segunda semana estadual de combate à corrupção de Santa Catarina. A programação foi aberta nesta manhã com o primeiro Fórum Internacional de Combate à Corrupção, promovido pelo Ministério Público de Santa Catarina em parceria com a Univale. O destaque do evento é a participação do professor colombiano Camilo Enciso, fundador do Instituto Anticorrupção e da Rede Latino-Americana de Compliance. Ele apresenta as perspectivas do Brasil e da Colômbia no combate à corrupção. Também participa o professor doutor da Univale, Márcio Ricardo Staffen. A mediação é do promotor de justiça Afonso Guizo Neto. A programação continua hoje à noite em Itajaí, com outro fórum internacional a partir das 7h30 no auditório do curso de Direito da Univale. A Semana Estadual de Combate à Corrupção segue até quinta-feira, dia 27, com atividades presenciais e online. Na quarta-feira, haverá uma discussão sobre governança, cidadania e transformação social. Na quinta, a programação será dedicada aos resultados do programa Educando Cidadãos. O evento tem como foco a capacitação, a conscientização e a cooperação entre instituições para fortalecer a prevenção à corrupção, a participação cidadã e a confiança nas instituições. Kleber.
2: E a Cássia Salles fecha o programa com essa informação sobre o adolescente de 17 anos que reagiu para salvar a mãe, né, e acabou esfaqueando o companheiro dela.
22: Um adolescente de 17 anos esfaqueou o companheiro da mãe ao tentar defendê-la de agressões em Criciúma, no sul do estado. O caso aconteceu no início da noite de sábado, dia 22, dentro de uma casa no bairro Santa Luzia. Segundo a polícia militar, o homem, de 46 anos, teria agredido a companheira, de 43, tentando estrangulá-la. Ele também teria ameaçado a mulher e danificado uma porta da residência durante a ocorrência. O filho tentou intervir para defender a mãe, mas também acabou sendo agredido pelo homem. Conforme o relato da PM, foi então que o adolescente pegou uma faca e deu dois golpes contra o companheiro da mãe, atingindo a parte de trás do corpo dele. O homem ferido recebeu atendimento do SAMU e foi encaminhado ao hospital sob acompanhamento policial. A mãe apresentava vermelhidão no pescoço, enquanto o jovem tinha lesões no braço e na perna, ainda de acordo com a polícia militar. Depois do atendimento da ocorrência, mãe e filho foram levados para a delegacia de polícia. A faca usada pelo adolescente também foi apreendida. Inicialmente, o caso foi registrado como tentativa de homicídio. A Polícia Civil ficará responsável pela investigação e deve apurar toda a dinâmica da ocorrência, incluindo a alegação de legítima defesa de terceiro, já que o adolescente afirma ter usado a faca para defender a mãe das agressões. Cássia Salles para a CBN.
2: O rapaz estava presenciando mais uma tentativa de feminicídio, né? Olha que ponto nós estamos chegando. Toda segunda-feira, né, após um fim de semana, nós temos uma notícia, né, de tentativa ou de feminicídio consumado, né? E o rapaz teve que recorrer a uma facada para salvar a vida da mãe. E agora vai sofrer as consequências, né? Tomara que ele tenha, né, consideração em relação a um gesto de defesa. São 10h59, a gente fica por aqui, vem aí o CBN Joga nas 11, amanhã está de volta. Um abraço, a gente agradece a sua audiência e também o apoio de Costão do Santinho, natureza, experiências e memórias para sempre. Amanhã é mais curto, né? É, só lembrando isso, né? Amanhã das 9 às 10, porque a gente vai fazer o CBN Joga nas 11, edição Pocket, em razão dessa semana especial de sabatina aos candidatos à presidência da República, programação da Rede CBN para todo o Brasil, das 10h30 até o meio-dia, terça, quarta, quinta e sexta. Então é uma semana especial na nossa programação. Tchau, tchau.
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7: Já reparou que alguns restaurantes estão sempre lotados, mesmo sem fazer promoções? Muitas vezes o motivo não está no cardápio, está na experiência. Cada vez mais as pessoas escolhem lugares que oferecem algo além da comida. Um evento temático, música ao vivo, uma harmonização, qualquer experiência que torne aquele momento diferente. E sabe o que acontece? O cliente não só volta, como também recomenda o lugar para outras pessoas. Em um mercado cada vez mais competitivo, proporcionar uma boa experiência pode ser um diferencial tão importante quanto um bom cardápio. Quer descobrir tendências do seu segmento para atrair mais clientes? 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
1: Segunda-feira, 24 de agosto de 2026. A Agência Nacional de Vigilância Sanitária aprovou o registro do segundo medicamento genérico de semaglutida. A autorização foi concedida à Germed Farmacêutica, responsável pela Semaclic, e publicada no Diário Oficial da União. A semaglutida é o princípio ativo de medicamentos como o Ozempic e o Wegovy, usados no tratamento do diabetes tipo 2 e da obesidade. A expectativa é de que o genérico seja 35% mais barato. Pelo menos 2 pessoas morreram e 23 ficaram feridas num acidente entre um ônibus e uma carreta na região metropolitana de Belo Horizonte, de acordo com os bombeiros. A batida aconteceu no trecho da BR-040, entre as cidades de Esmeraldas e Capim Branco, no começo da manhã. Os feridos foram encaminhados para hospitais de Sete Lagoas. O ônibus acidentado tinha saído de Minas Novas e pertencia à empresa Pássaro Verde. O secretário do Tesouro dos Estados Unidos, Scott Bessent, deve detalhar ainda hoje de que maneira Washington pretende aumentar ainda mais a pressão econômica sobre o Irã, quase 6 meses após o início da guerra. Em uma coluna publicada no jornal Financial Times, ele anunciou uma ofensiva destinada a cortar o que classificou como últimas linhas de sobrevivência econômica de Teerã. Bessent também afirmou que os países que continuarem apoiando a República Islâmica se expõem ao isolamento. No horário de Brasília, 11 horas e 3 minutos.
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2: Que erra de novo, a bola tá indo em direção ao gol! Gol! Boa, boa, boa, Kevin! Faltava o teu, meu filho. Faltava o teu, Kevin. E agora veio. Oitavo gol do Joinville. O Joinville faz 8-3 com a equipe do Minas na decisão da Copa do Brasil no jogo de ida. Kevin! Um golaço do Kevin. De longe, sem goleiro. O Joinville fez um com o Fernando, fez um com o Kevin. Chega a 8, faltam 5 segundos para encerrar a partida. Mas que grande vitória do Joinville, hein? 8! Final de jogo, encerra a partida. 8 para a equipe do Joinville, 3 para a equipe do Minas.
3: É nesse pique que a gente chega no CBN e joga nas 11. Com o Casagrande pegando meu pedestal aqui. Solta o meu pedestal, Casagrande. Não foi o que vesti, pô. Solta, cara. Impressionante. Vamos trocar? Impressionante. Vamos trocar. Ao vivo.
4: Ah, para aqui.
3: Fala aí, Zé Altres. Bom dia.
4: Bom dia para JT Champs, bom dia para Roberto Casagrande. Enquanto na live o pessoal está acompanhando a troca de pedestal ao vivo aqui na programação da CBN Joinville. Olha lá,
3: o pessoal. Ele tem essa característica, o Casagrande, de pegar no nosso pedestal, né, Isan?
4: Vai, então.
3: Que isso, cara? O homem gosta. E aí, tudo certo, tudo lindo? Um forte abraço pra você que se liga na programação da CBN Joinville. Tamo no ar a partir de agora com o CBN Joga nas 11. 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Foi no detalhe, né? Quase deu pro Minas. E o Jack Futsal tá com uma vantagem gigantesca na grande final da Copa do Brasil de Futsal. Tem saldo? Não, não tem saldo. Mas o Jack tá a um empate agora de garantir esse título inédito. Pela primeira vez na sua história, podendo soltar o grito de campeão da Copa do Brasil de Futsal. Vamos falar muito sobre isso a partir de agora. Jogaço que você acompanhou no sabadão aqui com todo o nosso timaço da CBN Joinville. Eu sou o JD Champs, estou com o Roberto Casagrande, ou do Pedestal, e com o Israel Antunes. Bom dia, seu Roberto.
5: Queria dizer primeiramente que eu não tenho culpa pela troca de pedestais aqui, tá? Não tenho autonomia nenhuma aqui sobre esta grande resenha que aconteceu agora.
3: Bom dia, Jota. Se vocês soubessem o que acontece nos bastidores.
5: Bom dia, Jota, Israel, todo mundo que nos ouve, né? Semana de estreia na Copa Santa Catarina. Vai acabar a paz, vai acabar a sanidade mental nossa, mas o Jack volta a jogar. Vai domingo acabar, estreia no Gigantão das Avenidas. Jack e Marcílio Dias vão falar muito sobre isso essa semana. Hein?
3: E hoje já tem coletiva da volta dos que não foram.
5: Daquelas.
3: Você vai estar lá, né, Casagrande?
5: Estarei. Isso é uma ameaça?
3: Casa vai estar lá. Bom dia, Zé Antunes.
4: Bom dia, Jota. Bom dia, Casa Grande. Bom dia para todo mundo que está nos acompanhando. Semana que teremos aí o Joinville, o Jack Futsal, né, em quadra, podendo ser campeão da Copa do Brasil. Largou com vantagem na decisão. É, e agora tem a faca e o queijo na mão para poder aproveitar aí diante do seu torcedor e ser campeão da Copa do Brasil contra o time do Minas. Vantagem muito grande. Tem duas possibilidades, né? No tempo normal, né? Empatando ou vencendo. Sim. Se for prorrogação, aí pode vencer na prorrogação também, mas olha, por aquilo que nós já vimos do Joinville nessa temporada e por aquilo que o Minas mostrou contra o Jack quando estiveram frente a frente, o Jack é muito favorito.
3: Muito favorito. Semana importante, portanto, para o Joinville Esporte Clube, tanto nas quadras quanto nos gramados. A gente vai falar muito sobre isso nessa semana, a partir de agora, por aqui no CBN Joga nas 11. Falar de Copa do Brasil de Futsal, falar de Copa Santa Catarina, falar de novidades do Jack, e você é o nosso convidado para lá de especial. Já pode mandar o seu recado no nosso YouTube, assim como o pessoal já está fazendo por ali, ou então pelo nosso chat, pelo nosso WhatsApp, que está online por aqui, pode mandar o seu áudio, inclusive 479-9972-3493. 479-9972-3493. Uma semana importante, na quinta-feira é o jogo da volta para a decisão aí da Copa do Brasil de Futsal, ingressos já esgotados. 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Qualquer momento.
5: É uma promessa isso?
3: 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No fim de semana tivemos, portanto, a vitória do JEC Futsal, abrindo o caminho aí nas finais da Copa do Brasil. Tivemos também jogo treino do JEC Campo, primeira atividade aí do técnico Diego Souza, e essa contagem regressiva agora para o início da Copa Santa Catarina. E para além disso tudo, fim de semana também tivemos a Copa Joinville Vôlei.
4: Copa dos Amigos
3: do Joinville Vôlei. Isso. E o Israel Antunes foi o nosso representante lá.
4: É, estive lá.
3: O time da imprensa fez bonito ou fez fiasco?
4: Cara, eu acho que a gente... Depende do ponto de vista, né? Porque nós fomos convidados, né? Ah. De última hora para poder montar uma equipe...
5: De última hora.
4: Urgência. Vê se melhora, né, Jean Bobinotti? Poxa, convida a gente um pouquinho.
5: Lagou a corneta no cara aí.
3: Do nada.
4: Mas um abraço pro Jean.
5: Um abraço pra ele.
4: De graça, primeiro assim, elogiar toda a organização, né, do Joinville Vôlei, na figura principalmente da Andrea Eft, que é uma das gestoras do Joinville Vôlei. Centenas de pessoas estiveram presentes lá no ginásio da Univille. E aí, qual que é o objetivo, né, desse festival Amigos do Joinville Vôlei? Reunir pessoas que estão envolvidas com o projeto do Joinville Vôlei de alguma forma. Obviamente, né, nós da imprensa estamos, nós não participamos, né, no ano passado, mas esse ano a gente foi convidado, a gente conseguiu participar, montamos uma equipe ali em cima da hora, mas deu certo para participar.
3: Deu liga.
4: E aí foram 13 equipes no total. E aí reunindo, por exemplo, patrocinadores do Joinville Vôlei, aí eu cito aqui, né, o Porto Itapuá, Sicred... NG, enfim, diversos patrocinadores, e esses patrocinadores montavam uma equipe, né, dentro do grupo de funcionários,
3: certo,
4: colaboradores da empresa. E já é a segunda edição, né? Então, algumas equipes que jogaram no passado já se prepararam muito bem para esse ano.
3: Levando a sério o negócio.
4: E cada time tem um atleta profissional do Joinville Vôlei e um atleta da base. O nosso, por exemplo, era o Henrique Líbero do Joinville e o Samuel, que é atleta da base. E aí ano passado o Henrique, né, que jogou com o time da imprensa esse ano, foi o campeão ano passado, então ele estava motivado para ser campeão esse ano.
3: Entendi.
4: Mas a nossa equipe acabou caindo num grupo com 4 times, né? O nosso era o Joinville Vôlei, a equipe da Univille, do Colégio Santo Antônio e também da NG. Na primeira partida a gente perdeu para a NG, 30-26.
3: Tu jogou?
4: Sim, esse primeiro jogo aí, 30-26, nós perdemos.
3: Aí, ó, foi no detalhe.
4: O segundo set a gente também perdeu. Aí isso. Por 30...
5: Quanto de competir, cara?
4: 30-27, pro Colégio Santo Antônio. Tá. Que foi um dos... foi o terceiro colocado. E aí o time da... A gente ganhou o time da Univille no último jogo. Tá. Só que não foi suficiente para passar, né? Porque passavam só duas equipes. Então ficamos pelo caminho. O campeão foi o pessoal do Porto Itapuá. Tinham dois times do Porto Itapuá, acabaram vencendo lá. Mas assim, foi uma festa bastante... foi bem legal, teve muita gente, todo mundo
3: espetáculo,
4: lá.
3: Espetáculo, hein?
4: Teve torcidas reunidas, familiares, amigos, então foi um evento bastante
5: da hora.
4: Bacana. E a menção, né, o pessoal do Joinville Vôlei se organizando ontem, o Giovanni Gavi, presidente do clube, estava aqui também em Joinville presenciando os jogos finais. É uma interação bacana. O Joinville Vôlei que está focado, obviamente, né, no profissional, em disputar, né, a Superliga B, né, o Campeonato Catarinense e também a Copa Joinville, que deve acontecer lá no final de setembro e início de outubro aqui na cidade.
3: Eu quero saber quantos pontos você fez, Leandro.
4: Cara, eu acho que... Inclusive, tinha o trabalho do pessoal
3: da... Scout?
4: Tinha
3: scout.
4: Capaz que tinha. Jogo por jogo. Depois eles vão mandar ali, né? Mas eu acho que eu devo ter feito uns 3, 4 pontos.
3: Aí, ó. Uma máquina. Uma besta enjaulada. O Eduardo Maurício Júnior, maldoso...
5: Diga. Viciado em virar bolas. Eu...
3: Comentou no YouTube aqui, ó. Era o time mais pesado da competição, isso da imprensa.
4: Não sei.
3: Israel e Beto Bet. Que a loucura. Quadra chegava a inclinar.
5: Que loucura.
3: Olha aí, a participação do ouvinte do nada aqui.
5: Um abraço pro Eduardo Maurício Júnior.
3: Todo carinho.
5: Um abraço,
3: tá, Eduardo. Mas parabéns aí ao Joinville Vôlei pela organização e por todos aí que estiveram presentes. Bacana demais. Na próxima, a gente vai divulgar com o tempo por aqui. A gente vai estar por lá. O trio da CBN por aqui.
4: Vamos melhorar. Vamos montar mais times aí da
3: A gente vai treinar aí.
4: Imprensa A, imprensa B, porque, né? Agora, é aquela coisa, a gente entrou em quadra ali e começamos a receber umas cornetas, né? Pronto. A pessoa fala, ah, agora é hora da gente cornetar
0: aí
4: vocês.
0: Aí tá fácil, né?
5: Ah, mas é justo, né?
4: O jogo virou, né?
5: Justo, é. Justo.
4: Um abraço.
3: Impressionante. Tava lá. Bem demais. Meus amigos, vamos falar então, do ainda permanecendo nas quadras, desse passeio, né, do Jack Futsal lá em Terras Mineiras, 8-3, para abrir uma vantagem absurda aí nessa primeira partida das finais da Copa do Brasil de Futsal. O jogo de volta é quinta, 8 horas da noite, a bola vai rolar no Centro Eventos. É, o Jack agora pode até empatar no tempo normal, que fica com esse título, que é a primeira vez, né, que o Jack, em confirmando, vai ser a primeira vez que vai levantar esse troféu aí da Copa do Brasil de Futsal. Caso o Minas consiga uma vitória por qualquer placar no jogo no tempo normal, aí vamos à prorrogação. Na prorrogação é um novo jogo, ninguém tem vantagem de nada, e aí quem vencer leva. Em caso de empate na prorrogação, vamos aos pênaltis para conhecermos o campeão da Copa do Brasil de Futsal. Agora, ô Casa, vocês que estavam nessa transmissão aí de sábado, o Jack não tomou susto em nenhum momento do jogo, né?
5: Assim, o jogo na segunda etapa chegou a ficar 4-3, né? O Minas estava 4-1, encostou no placar para 4-3 e ali foi o momento mais delicado, digamos assim, de oscilação da partida. Mas rapidamente o Jack já tomou as rédeas do jogo de volta e aí fez os gols necessários. É uma... num contexto geral foi uma dominância gigante, assim, do Jack no jogo contra o Minas. E ainda tinha um problema da quadra, né? Mais uma vez, uma quadra não adequada para um jogo desse porte, desse tamanho. Uma quadra que estava escorregadia, mas não foi problema. O Jack construiu o placar ao natural, oscilou no meio do jogo, como eu comentei anteriormente, mas assumiu e reassumiu depois das rédeas de volta. Pedro Rei muito bem, Fernando muito bem, Guilherme partidaço, o Matheus pegando, fazendo muitas defesas, né? Acho que até pode ter um gol que ele tomou ali que poderia ter defendido, mas acho que faz parte do jogo. No geral, partidaça. O Jack mantém a régua altíssima numa final como essa. O Minas até tentou, mas aqui eu comentei até aqui na jornada, né? O time do Minas não é ruim.
3: Não.
5: Né, Israel? Acho que a gente concorda com isso. O time do Minas não é ruim, não é fraco. Mas o Jack é muito acima. Essa é a diferença. E isso ficou claro no jogo de sábado, né? 8-3, sem muita... 8-3, sem muitas dificuldades num contexto geral. E agora o jogo da volta aqui, mentalmente, o Jack tá acima. Tecnicamente, fisicamente também. Claro que alguma coisa de estranha pode acontecer, mas eu não creio que isso vai ser... É muito possível para essa quinta-feira.
3: Matematicamente, tá em aberta a disputa ainda. Afinal de contas, o Minas pode vir aqui e vencer.
5: 1-0 é deles.
3: 1-0 já leva para a prorrogação. Agora, aquilo que você falava no início, Zé, pela amostragem que a gente teve, tanto na Liga Nacional de Futsal no começo do mês de agosto, agora por essa atuação de sábado também, cara... O Minas vai ter que suar sangue aí para tentar reverter essa vantagem do Jack, né?
4: É, e ainda combinado com o momento que alguns jogadores do Jack estão vivendo, né? Até coloquei na live lá alguma enquete lá para o pessoal poder participar de quem foi, né, o principal destaque do Joinville no jogo. A gente elegeu aqui, né, por maioria, o Pedro Rei. É, e não é novidade, né? Se a gente pegar aí desde o início do ano, o Pedro Rei vem constantemente recebendo votos, né, para o cara do jogo. Ele marcou 2 gols, mas não só ele. O Fernando fez 2 gols, o Guilherme fez 2 gols.
5: Muito bem, Guilherme, né?
4: O Jacaré voltou a marcar de novo, também teve um gol do Kevin. Então, muitos jogadores marcando, né, gols com a camisa do Joinville. O Joinville criando muitas oportunidades, até porque o goleiro também do Minas trabalhou bastante. Então, a gente está vivendo um momento muito bom do time como um todo, mas algumas peças lá chamam a atenção, né? O Pedro Rei e o Fernando, impressionante o nível de competência deles. O Fernando, principalmente em jogos decisivos, né? Eu vejo o Fernando em clássicos, vejo em jogos decisivos ele chamando a responsabilidade. O Joinville abriu 3-0 com um aproveitamento muito bom na parte ofensiva, marcando sua pressão à equipe do Minas, e abriu 3-0. O Minas consegue um desconto na reta final do primeiro tempo e vai para o intervalo perdendo por 3-1, mas vivendo o melhor momento em quadra. Tanto que na entrevista para a saída do intervalo, o Raul, marcou, né, o gol do Minas no primeiro tempo,
5: sim,
4: fala que o Minas jogou bem o primeiro tempo, que terminou melhor o primeiro tempo. E de fato, o Minas terminou melhor em relação a ele mesmo, mas não melhor que o Jack. Então o Jack volta para o segundo tempo, de certa forma, pressionado, porque o Minas ia voltar com tudo para cima. E já no primeiro minuto, o Fernando já marca um gol. Então esse gol, esse quarto gol do Joinville e do Fernando, ele dá uma tranquilidade. E aí acho que até na... depois a gente consegue ouvir jogadores, enfim, a gente consegue interpretar que o Joinville deu uma baixada na guarda, né? O Joinville deu uma baixada no ritmo, e quando baixa esse ritmo, automaticamente o Minas, jogando em casa, tem que ir pra cima.
0: Tem que se expor mais.
4: Né? É, se expõe, e aí consegue encontrar dois gols rapidamente.

0: Exatamente.
1: Com o Igor Costa, que está muito bem.
0: Aí quando o Joinville estica a corda de novo, joga no seu máximo ou perto dele, o Joinville amplia novamente a vantagem. Então,
1: ao natural.
0: O que eu penso é o seguinte, se o Joinville estiver jogando, né, no seu máximo, esticando a corda, jogando, pensando realmente no melhor, na estratégia, a fim de jogo, sem salto alto, que até hoje eu não vi nesse time, o Joinville ganha natural esse título da Copa do Brasil. Eu acho que para o Joinville perder esse título seria uma catástrofe muito grande. O conjunto de fatores. O Joinville entrar de salto alto, o Minas fazer uma partida perfeita, e enfim, né, todo esse ambiente. Mas eu acho que o Joinville está no caminho muito certo para ser campeão.
2: O Pedro Rei, portanto, foi eleito, né, o cara do jogo aqui na CBN na última transmissão. Vote lá na nossa enquete no YouTube. Quem foi o destaque do Jack Futsal nessa vitória para cima do Minas? Pedro Rei, Fernando Gui ou outro? O Ricardo Vick, inclusive, comenta aqui. Bebeto e Romário ou Pedro Rei e Fernando? Só o tempo irá dizer, mas é de fato uma dupla que está vivendo uma fase esplendorosa, né? Pedro Rei e Fernando, num Jack Futsal que é extremamente coletivo, né? Que não tem um único cara resolvendo, os dois eu acho que puxam essa régua lá para cima de toda a moçada.
1: Com gols e assistências e também com muita liderança, né? Até eu comentei aqui no pós-jogo de sábado. O Fernando é aquele cara que começa o jogo talvez um pouco escondido, né?
2: Sim.
1: Abaixo, assim, tecnicamente. O que não tem problema nenhum, porque durante o jogo, o que o Fernando cresce na partida, o quanto ele é decisivo, é impressionante. A gente até falou aqui, né? Ele é o cara que gosta de fazer gols em finais, gosta de fazer gols em decisão, gosta de aparecer em decisões. E mais uma vez isso aconteceu. O Fernando é um cara fora de série. É fora de série, e quando o Marcos fala que o Pedro Rei é genial, a gente tem que concordar e bater palma, porque ele acha uns passes, umas assistências em momentos tão decisivos do jogo, uns passes que só o Pedro Rei enxerga. Isso é gigantesco, assim, o que esses dois jogam, o que esses dois são importantes. Eu até fiz um cálculo rápido aqui, eu não vou lembrar agora o número, mas é 72 ou 76 o número de gols e assistências juntando o Pedro Rei e Fernando, sabe? Então, representa muita coisa pra essa temporada, e tem muita coisa que vai vir pela frente ainda, né? E que é muito importante que eles sigam nesse ritmo e vão seguir, porque estão bem fisicamente e estão bem tecnicamente também, e irretocáveis.
2: Essa mesma pegada aí. Vamos para ouvir o Xuxa, o capitão tricolor, analisou um pouquinho, né, essa grande vitória e essa perspectiva aí que o Jack se colocou agora, né, de poder voltar para casa com essa possibilidade de jogar por 2 de 3 resultados. Se vencer, confirma o título, se empatar, confirma o título. O capitão Xuxa analisa esse 8 para o Jack Futsal, 3 para a equipe do Minas, e a gente acompanha agora aqui na CBN.
3: Está nessa equipe pelo mental, né? Um jogo que estava tranquilo para nós, voltando no segundo tempo, conseguimos fazer o quarto gol, 4-1, depois tomar 2 gols seguidos, o jogo encostou ali 4-3 e eles cresceram no jogo. A nossa equipe soube sofrer um pouquinho ali, uns 2-3 minutos, para depois voltar a jogar. Aí conseguimos fazer o 5-3 ali, que deu uma tranquilidade maior. E no goleiro linha a gente sabe a nossa força defendendo, né? A gente sabe que nossa equipe defende muito bem, agressiva ali, roubando a bola e conseguiu matar o jogo. Mas são alguns pontos do jogo que a gente precisa melhorar, né? A questão de não deixar o jogo descambar assim, né? Jogo 4-1 ali, de ser mais tranquilo no jogo, ter mais cabeça fria. Mas acontece, cara. É final, o time deles precisava ganhar, eles foram pro tudo ou nada e conseguiram fazer os gols ali, que deixou um pouco o jogo mais... ferveu um pouco o jogo, mas tá de parabéns nessa equipe pela maturidade. Consegui matar o jogo na hora certa. Agora o jogo no Carranze, né? Queria já aproveitar e pedir nosso torcedor, né, que lote o ginásio, que a gente faça um grande jogo lá. E a gente sabe, um degrau é só um degrau, né? A gente precisa dar mais um passo para levantar esse título, que é muito importante para o clube, né? Na história do clube esse título ainda não tem. Então a gente espera fazer um grande jogo quinta-feira, que a gente possa sacramentar, fazer valer esse primeiro jogo, essa primeira vitória no jogo lá do Carranze, se Deus quiser, levantar mais um título.
4: Obrigado.
2: Esse, o capitão Xuxa, portanto, que convocou a torcida aí, torcida que já fez a sua parte antes mesmo da bola rolar, né? Já esgotou os ingressos aí para esse jogo de ida, aliás, para esse jogo da volta das finais da Copa do Brasil. As vendas iniciaram na quinta-feira da semana passada, chegou na sexta, já esgotou, então vai ser Centro Eventos naquele dia, naquela noite, né, mágica de Centro Eventos Carl Hansen, completamente lotado aí para esse duelo diante da equipe do Minas. 8 da noite, tá? Nessa quinta-feira a bola vai rolar aí para Jack Futsal e Minas. O Jack com essa possibilidade aí, portanto, de confirmar esse título apenas com um empate, que já garante aí a vaga, garante já o título dessa Copa do Brasil de Futsal. Não rolou, Xuxa, no YouTube? É isso que o James mandou aqui?
0: Recebi aqui Diego. Do João também.
2: Que show do Xuxa é esse, cara? Que isso, cara? Não? Então mas... tá bom, é porque assim, você não deixou o like. Então coloca o like.
0: Coloca
2: aí.
0: Coloca o like ali que vai ser. Isso.
2: Vamos colocar aqui o Xuxa de novo, então. Vamos. Já que vocês pediram tanto, enquanto você vai ouvindo o Xuxa, dá o like pra gente no YouTube aí. Já se inscreve no canal, ativa o sininho aí, porque assim, ó, quinta-feira de novo é naquele pique, tá? Ao vivo, de graça, com imagens.
1: Com imagens?
2: Com imagens.
1: Capaz.
2: No YouTube da CBN Joinville. Vai ouvir no rádio e vai assistir ao vivo, de graça e com imagens no YouTube da CBN Joinville. Já que você pediu, a gente vai ouvir, então, pra quem tá no rádio, vai ouvir de novo. Porque assim, o gerente enlouqueceu, CBN joga nas 11, dose dupla.
0: Brinde.
2: É brinde. Compra um, leve dois. Basicamente é isso. Fala de novo, Xuxa. Falou bonito, falou bem, então a gente ouve de novo o Xuxa falando por aqui.
3: Primeiramente, parabenizar nossa equipe pelo mental, né? Um jogo que tava tranquilo pra nós, voltando no segundo tempo, conseguimos fazer o quarto gol, 4-1. Depois tomar dois gols seguidos, o jogo encostou ali 4-3 e eles cresceram no jogo. A nossa equipe soube sofrer um pouquinho ali, uns 2-3 minutos, pra depois voltar a jogar. Aí conseguimos fazer o 5-3 ali, que deu uma tranquilidade maior. E no goleiro linha, a gente sabe a nossa força defendendo, né? A gente sabe que nossa equipe defende muito bem, agressiva ali, roubando a bola e conseguiu matar o jogo. Mas são alguns pontos do jogo que a gente precisa melhorar, né? Essa questão de não deixar o jogo descambar assim, né? Jogo 4-1 ali, de ser mais tranquilo no jogo, ter mais cabeça fria. Mas acontece, cara. É final, o time deles precisava ganhar, eles foram pro tudo ou nada e conseguiram fazer os gols ali, que deixou um pouco o jogo mais... ferveu um pouco o jogo, mas tá de parabéns. Tá de parabéns nessa equipe pela maturidade, conseguir matar o jogo na hora certa. Agora o jogo no Cauãs, né? Queria já aproveitar e pedir nosso torcedor, né? Que lote o ginásio, que a gente faça um grande jogo lá e, sabe, um degrau é só um degrau, né? A gente precisa dar mais um passo para levantar esse título, que é muito importante pro clube, né? Na história do clube esse título ainda não tem. Então a gente espera fazer um grande jogo quinta-feira, que a gente possa sacramentar, fazer valer esse primeiro jogo, essa primeira vitória no jogo lá do Cauãs e, se Deus quiser, levantar mais um título.
2: Esse, portanto, Capitão Xuxa. Agora sim, pra quem tava assistindo a gente no YouTube não tinha conferido, agora sim deu pra conferir.
0: Seriedade do Xuxa, né, cara?
2: Seriedade e respeito. Até porque se ele chegar e falar assim, ó, vamos passar o carro nos caras de novo, fazer a festa, o chope já tá encomendado e o carro de bombeiros marcado, ia pegar meio mal, né? Então, obviamente, ele não vai fazer isso.
1: E no jogo de sábado, o Xuxa deu entrevista no intervalo também, né? E ele falou, né, Israel, o jogo tava 3-1 pro Jack, 4-1, não vou lembrar agora. 3-1 e mesmo assim, não, a gente não pode vacilar, não pode pipocar, sempre mantendo a régua lá em cima, o time do Jack Futsal.
2: E tem que ser assim, né? Respeito acima de tudo, e agora é ter tranquilidade realmente para confirmar esse título dentro de casa. 11h29, deixa eu falar para você por aqui, ó, da Cresol. 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Intervalo rápido aqui no CBN Joga nas 11. E só para registrar por aqui, notícia publicada agora há pouco lá no portal NSC Total. Fazer um registro por aqui, mandar um abraço carinhoso a todos os amigos lá do Copacabana Esportes. Família Copacabana Esportes, que no fim de semana acabou perdendo aí a Tatiana Fialho da Silva, empresária de 53 anos, que faleceu aí no último sábado, empresária conhecida, né, lá do Copacabana Esportes, fica lá na Zona Sul da cidade, era empresária da família que comandava o espaço lá na Zona Sul e, lamentavelmente, faleceu aí no fim de semana. Por meio das redes sociais, o Copacabana Esportes destacou que nunca mais será o mesmo sem ela, mas o complexo sempre terá um pedacinho seu em cada canto, em cada história e em cada pessoa que você tocou. Obrigada, portanto, Tatiana. Você será eternamente lembrada e, acima de tudo, eternamente amada por todos nós, amigos, clientes e familiares, publicou aí o Copacabana Esportes nas suas redes sociais. Fica aqui o nosso abraço, a nossa homenagem. Desejo de muita força aí a todos do Copacabana Esportes pelo falecimento aí da Tatiana Fialho da Silva. Um abraço carinhoso, viu? E nossa solidariedade a todos os amigos e clientes. 11h31. Intervalo rápido. A gente já volta aqui no Joga nas 11.
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6: Já reparou que alguns restaurantes estão sempre lotados, mesmo sem fazer promoções? Muitas vezes o motivo não está no cardápio, está na experiência. Cada vez mais as pessoas escolhem lugares que oferecem algo além da comida. Um evento temático, música ao vivo, uma harmonização, qualquer experiência que torne aquele momento diferente. E sabe o que acontece? O cliente não só volta, como também recomenda o lugar para outras pessoas. Em um mercado cada vez mais competitivo, proporcionar uma boa experiência pode ser um diferencial tão importante quanto um bom cardápio. Quer descobrir tendências do seu segmento para atrair mais clientes? Acesse negóciossc.com.br.
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7: Era 24 de agosto de 2026. A Petrobras informou que o plano de negócios 2026-2030 prevê investimentos de US$ 2,5 bilhões na perfuração de 15 poços na margem equatorial, região considerada promissora para a expansão da produção de petróleo e gás no país. De acordo com a estatal, o valor corresponde a 37,5% do total destinado à exploração no período. 3 poços aguardam licenciamento ambiental para o início das atividades. O presidente do Banco Central, Gabriel Galípolo, alertou para o risco no avanço de modalidades de crédito caras em meio à insistência do endividamento das famílias em nível elevado. Na avaliação dele, o crescimento recente da dívida tem sido puxado principalmente por linhas usadas para consumo e despesas recorrentes. O presidente da autoridade monetária afirmou que a situação ocorre mesmo com a melhora dos indicadores de renda e emprego. Para Galípolo, o ponto de atenção está no perfil do crédito contratado. Ele diferenciou dívidas que contribuem para a formação de patrimônio com o financiamento imobiliário, daquelas dívidas usadas para despesas que não resultam em nenhum tipo de ativo.

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2: Será que a comunicação da sua marca está ignorando o público que mais cresce no Brasil? Hoje, toda marca quer a atenção da geração Z, mas muitas acabam ignorando o consumidor maduro. Pessoas acima dos 50 anos movimentam mais de R$1,5 trilhão de reais por ano na economia brasileira. São consumidores ativos, conectados e com alto poder de compra. Mas quando esse público não se vê representado pelas marcas, a conexão simplesmente não acontece. Por isso, antes de definir a próxima campanha, vale uma reflexão. A sua comunicação conversa com quem realmente compra o seu produto? Quer entender melhor o comportamento do consumidor e tomar decisões de marketing mais estratégicas? Acesse negóciossc.com.br.
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0: São 11 horas e 36 minutos, 11 e 36. Estamos de volta com o CBN Joga nas 11 desta segundona por aqui, hoje dia 24 de agosto. 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
1: É a semana que a KTO tem a Copa do Brasil como o principal destaque, né? 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Amanhã tem o início dessa fase quartas de final e é uma Copa do Brasil com muitos clássicos, né? São três dos quatro, são três clássicos.
0: São quatro, né?
1: São quatro jogos.
0: Vasco e Vitória, o maior rival do Vasco é a Vitória.
1: Tá bom, né?
0: Aliás, mudou de novo o jogo. Ia ser no Maracanã, agora o Vasco vai trazer para São Januário o jogo da volta.
1: É uma boa, né?
0: Bem melhor.
1: Bem melhor, né? Na Copa do Brasil, amanhã tem Cruzeiro e Galo, 9 da noite. Na quarta-feira são dois jogos. Tem algumas odds boas lá no, na KTO. Palmeiras e Santos, Vasco e Vitória. E na quinta-feira tem o Grenal. São jogos aí de ida da fase quartas de final da Copa do Brasil.
0: Boa! Ó, bora pra participação do povão, recadão da galera, porque tem muita mensagem bacana chegando por aqui.
1: Opa!
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0: O Diego Estrello mandou aqui que prestou muita atenção no que o Xuxa falou nas duas vezes. Valeu, Diego. Um abraço pra você, obrigado pela participação. O Eduardo também tá por aqui, valeu, muito obrigado. É, aliás, o pessoal reparou aqui, né? O Eduardo comentou no início aqui. Ele voltou. Aí tu pergunta quem, né?
3: É tu, né?
0: Não.
3: Não é tu? Pô.
0: O casaco da NASA.
3: Ah, obrigado. Esse é titular.
0: Esse aí é diferenciado demais, né?
3: Esse é titular.
0: Esse aí tava algum tempo de banho-maria, né? Tava lá...
3: 30 pila, né?
0: Que isso,
3: não,
0: cara?
3: Vou falar a loja.
0: Tava até lá patrocinar a gente. Pra recuperar o branquinho, ficou branquíssimo, tá de volta. É, Guilherme Schmitz, bom dia!
1: Fala, Guilherme.
0: Mandou aqui, vascou, digo, segundou.
1: Que isso.
0: Tá engraçado, né, Guilherme? Tem nada melhor pra fazer, não, cara.
3: Vasco não vai cair.
0: Impressionante. Romeu Voit. Bom dia, pessoal. Bom programa da CBN. Salve, Jota, Israel e Big House.
1: Opa!
0: Direto da fronteira, voltando da pesca no Paranazão. Deu bom. O Romeu Voit mandou aqui.
3: Mas pescou ou foi na peixaria e comprou?
0: Simplesmente isso.
3: Tem que ver, né, Romeu?
0: E ele mandou aqui, ó. Parabéns aos americanos do Galo da Zona Norte. Vitória no maior clássico de Joinville, Dalle América.
1: 1-0.
0: O América fez 1-0 no Caxias dentro do Ernestão, né?
3: Gol do Calil.
0: Gol do Calil. É. Nona rodada. Rodada, a primeira onda que vai se encaminhando aí pra sua reta final dessa primeira fase.
3: Olha o Piraberaba recuperando, hein?
0: Se recuperou. A Cercos também voltou a vencer. Tá demais. É, Kleber, preparados pra ver o Vasco na segunda divisão mais uma vez?
1: Pô, pessoal.
3: O pessoal tá irritado com o Vasco,
0: graça, aí no chat. Thiago Schulze, sei que o time do Jack Corona joga com pressão, marcação alta, mas precisa cuidar com as quantidades de faltas.
3: Isso é verdade.
0: Às vezes estão fazendo faltas bobas. Valeu, Thiago.
3: No último jogo, acho que no primeiro tempo, né, Isa, com 12 estava estourado em falta já, 12 ou 14, desculpa, 12 ou 10, algo assim, né?
1: Sim,
3: não lembro exatamente. Na primeira etapa, e no outro jogo também, contra o Jaraguá, foi assim também, é o reflexo da intensidade, né?
1: É. E quando o Joinville está no limite de faltas, né, excedido já, né, a gente sempre observa o Dieguinho entrando em quadra, né?
3: Sim.
0: Para arrastar o jogo, né?
1: É, para ficar com a bola no pé, para prender a bola.
3: Faz muito bem isso.
1: Deixar o cronômetro rodar para ver se para o tempo, né? Porque para de fazer faltas, porque esse jogo de transição do Joinville é muito bom, né?
0: É.
1: Só que tem muito contato físico, né? E a arbitragem, cara, a arbitragem ela tem que começar... Como um todo, né? A rever a questão dos critérios, né? Porque não tem critério algum, cara. É o que mais pega na arbitragem, eu acho que o Marcos falou isso aqui no sábado e faz sentido. Porque o critério da arbitragem, como um todo, é complicado, porque tem árbitro que entende que aquilo ali é falta, num lance seguinte, o lance muito semelhante não dá falta. E aí isso vai deixando o clima ruim do jogo para as duas equipes, né? Porque as duas equipes reclamam.
0: Critério é não ter critério.
3: O cartão que o Xuxa tomou foi assim, né? porque 2 segundos antes dele levantar o pé, o jogador do Minas, acho que era o Raul, também levantou o pé e não deu falta. A mesma altura, a mesma intensidade, arbitragem... É isso aí,
0: não, né? Aí não, né?
1: Tem áudios aqui também, ô Jade Champs.
0: Deixa eu ouvir a turma falar com a gente, então, pelo nosso WhatsApp 479-9972-3493 ou ainda pelo nosso chat aqui do YouTube, tem áudio da moçada.
4: Bom dia, joga nas 11. Hoje um palmeirense feliz, sou eu, meu. Palmeiras ganhou, Flamengo perdeu, São Paulo perdeu, Corinthians perdeu, Santos empatou. Meu, só coisa linda. Que rodada, hein? Segue o líder, Kleber Almeida aqui, bom dia.
3: São Valeu. Paulo também, Valeu, pelo amor de Deus, Clebão. São Paulo, hein?
1: Valeu, Kleber, tem mais.
0: Cara, o São Paulo conseguiu essa façanha aí, o Chapecoense tinha ganhado de alguém já?
1: Do Santos, na Arena Condado do Santos, na primeira rodada, 4-2.
3: E era a única, né?
1: Era a única. É uma vergonha, né?
0: Impressionante, cara.
1: O que o São Paulo conseguiu fazer. São Paulo não vence no Brasileirão há 10 rodadas.
3: Tá louco. E o Dorival tá lá.
0: Balangando, mas fica.
1: O que tá segurando ele no cargo é a boa campanha na Copa Sul-Americana, né? Que o time tá nas quartas.
0: Vamos ver. É igual o Vasco também. Na Sula vai enganando aí. 24ª rodada, ó, teve Fluminense 2-1 no Remo. No Beira-Rio, Galo e Inter ficaram no 0-0.
1: Terrível. Meu Deus.
0: Pensa no jogaço.
1: Cara, o Inter joga muito mal.
3: É ruim, né?
1: Meu Deus.
0: No Mineirão, sob os olhares atentos da delegação do Jack Futsal, né? Depois da vitória contra o Minas... O pessoal foi lá para acompanhar a pelada e deu certo. Cruzeiro 2-1 no Flamengo.
1: Deu último certo. Lance.
0: Agora que... Falei no ar isso?
1: Deu certo.
0: Agora que não valia, o Cruzeiro vai lá e ganha, cara, dos caras.
3: Matheus Pereira, o jogo que não importa. Porra, tanto, ele aparece.
0: Inacreditável também, o cabuloso, cara. Que isso.
3: 2-1. Gol no último lance do Matheus Pereira.
0: Deu nós. Que vale. Isso que é importante.
3: É o Brasil.
0: É isso.
3: O Lucas aqui vai ficar bravo.
0: Né? Lá no Nubank Park, tudo dentro do script, né?
1: Primeiro tempo foi equilibrado, né?
0: Ah, mas se o Vasco...
1: O problema é que o jogo tem 90 minutos.
0: Se o campeonato do Vasco fosse de jogos de 45 minutos...
3: Igual o Diniz, ganhou o primeiro tempo.
0: Não, impressionante, cara.
3: Flaco Lopes aí, desfilando, né?
0: O Fraco Lopes e o Léo Jardim também resolveu entregar tudo agora. Impressionante. Desandou a maionese de um jeito absurdo. 4-1 Palmeiras ontem, o Léo Jardim puxando pra baixo. O time já é ruim. Aí o teu único ponto de segurança é o goleiro. Aí ele vai lá, entrega pra só que não tem
1: gol. Ele falou quantos gols?
0: Uns 4 gols tem contribuição dele. O primeiro foi um golaço, mas que depois...
1: Fase,
0: porra,
1: cara, que fase.
0: Ai, ai. O Red Bull Bragantino fez 1-0 no Grêmio.
1: Cara, tá aí...
3: No último lance também.
1: Cara, último lance, cara. E aí o secador, cara, ele tá ali observando o jogo e secando, né? Aí eu falei, pô, eu vou acompanhar até o final, né?
0: Tá falando de ti, no caso.
1: Não sei, eu fiquei sabendo. Aí.
3: Um Red Bull incrível.
1: Eu fiquei sabendo. Cara, último lance do jogo, gol do Bragantino. Pô, que tristeza, né, cara?
0: Que tristeza.
1: Último lance do jogo. Exatamente, era o escanteio e acabava.
0: Ó, o Barradão lá no Vitória. O Barradão no Vitória. O Vitória no Barradão perdeu pro Bahia, tá?
3: Com confusão.
0: Com confusão, pancadaria, empurra.
1: Qual a opinião de vocês? Porque assim, o que acontece,
0: não pode,
1: né?
0: Como mostrar a camisa assim?
3: Não. Se o Messi fez, por que o Jean Lucas não pode?
1: Cara,
3: né?
1: O Bahia empilhou por trás e perdeu um monte de gol, né? Aí no final do jogo teve o gol do Jean Lucas, o segundo. E aí, pra quem não acompanhou, né, ele tirou a camisa do Bahia e apontou...
3: Farmou.
1: Pra torcida organizada do Vitória, que fica atrás do gol. E aí veio o Marinho, empurrou ele, tentou tirar a camisa, e veio o zagueiro...
3: Kaká
1: pegou a camisa, tentou rasgar a camisa, aí o árbitro chegou, pelo amor de Deus, não faz isso, cara.
3: Um show de resenha, né?
1: Vou ter que expulsar todo
3: mundo.
1: Pô,
3: é um show de resenha isso aí, não tem como...
1: O que vocês acham disso aí?
3: Ah, tá dentro do espetáculo, né? Um Bavi é isso aí, né? E chama a Samu, né?
0: Se o cara não fizer isso no clássico, vai fazer onde, né?
1: É.
0: Então, tem mais que deixar o pau torar mesmo. 2-0 pro Bahia em cima do Vitória lá no Barradão.
1: Rapidinho, o marido na entrevista depois, né? Cara, eu não gosto, cara. Eu tenho raiva deles. Eu tenho raiva do time deles.
3: Aí foi o Caio Alexandre, o Jean Lucas, que saiu falando que poderia ser uns 10.
0: Que isso?
3: Cara, climinha de clássico mesmo.
0: Assim que é bom. Na Vila Belmiro, com a Edna tendo problemas lá pra comandar os meninos, Santos e Mirassol ficaram no 1-1.
3: Cara, esse time do Santos é muito ruim, cara. Assim, ó, não por nada, mas o Neymar é uma ilha nesse time, tá?
0: Ah, pronto.
3: É uma ilha, é uma ilha. Não, sério, eu vi o jogo. Eu vi o jogo, assim, cara, é difícil, assim. Dar um passe redondo e vem e volta quadrado, é complicado.
1: Esse é
3: uma ilha, o Neymar é uma ilha nesse time.
0: Na Arena Condá, Chapecoense fez 1-0 no São Paulo.
1: É bizarro.
3: Isso foi bizarro.
0: Inacreditável.
1: O do Bruno Pacheco, né?
0: Bruno Pacheco.
1: De cabeça no escanteio, cara. Sim. Levou um gol de cabeça de um lateral esquerdo. Né? Então é complicado mesmo.
3: São Paulo, se não cuidar, hein? Olha.
1: Tá na briga ali, tem 27 pontos.
3: Ah, tá na briga.
0: No Couto Pereira, o Coxa, o nosso Coritiba, fez 2-1 no Corinthians. E hoje lá no Nilton Santos, Botafogo e Atlético Paranaense às 8 horas da noite.
3: Bom jogo esse.
0: Palmeiras 51 pontos, Flamengo 45, Atlético Paranaense 41, Fluminense 41, Cruzeiro é o quinto com 39. Aí vem Bahia, Bragantino, o Red Bull Bragantino, o Coritiba é o oitavo, o Atlético Mineiro é o nono, o Corinthians é o décimo. Na segunda parte da tabela, Botafogo 30, Vitória, São Paulo 27, Santos 26, Grêmio 25, Inter 25. E aí dentro da zona do rebaixamento, Mirassol 24, Remo 23, Vasco 22 e a Chape chegou a 14 pontos. Foi sua segunda vitória no campeonato da Chapecoense. Essa vitória aí para cima do São Paulo vai agonizando a Chape na lanterna do campeonato.
3: Dois grandes vão cair. Todo mundo muito próximo, né? Alguém do G4 vai dar um gás ali. Cara, vai ser engraçado isso aí.
1: Vai ser.
0: O perfil aqui, Ballantines. Cuidado. Bom, diga-se de passagem. A Chape vai ser campeã. Vira a tabela que tá tudo certo, do nada.
1: Chapecoense.
0: É. Tem mais áudio aí, Santo?
1: Temos mais áudio.
0: Quero ouvir.
5: Bom dia, pessoal do Joga nas 11.
0: Bom dia.
5: Ei, o Vasco tava jogando um bolão.
0: Para, cara.
5: Teve até comentário ali do Paulo Nunes, né? Que o Vasco tava jogando melhor. O que serviram no intervalo? Será uma feijoada pro time do Vasco? Só pode, né?
1: Ele não mandou o nome dele, deixa eu ver se tem um histórico aqui, porque mandou um áudio, né?
0: É o gigante, não tem jeito.
1: O seu Ivan, tá, seu Ivan? Faltou só o bairro, viu, seu Ivan?
0: Um abraço. Você pergunta de milhões, né? O que que serviram, né, seu Ivan? Tá osso.
1: Ele é morador do bairro Costa e Silva. Obrigado, viu, seu Ivan?
0: Impressionante.
1: Tem Júlio de Ubatuba.
0: O seu Júlio?
3: Opa!
6: Outro jogo também.
7: Bom dia, assim, é o Júlio de Ubatuba. Quem fez os gols do Jack no treino contra o Atlético Paranaense?
1: Seu Júlio é o rei do gancho.
3: Ele.
0: Seu Júlio, sensacional. Tá no roteiro aqui o seu Júlio já. Um beijo pro senhor, seu Júlio. Obrigado sempre pela participação. Ô, Casa, e aí? Sábado, né, a gente teve essa atividade, esse jogo treino, lá no CT do Caju.
3: Isso.
0: É, Atlético Paranaense e Joinville, o time alternativo. Não é o time que hoje vai pegar o Botafogo, né?
3: Não. É o time da Copa Paraná.
0: É outro elenco alternativo. Aliás, eu tava de folga no fim de semana, mas depois eu fui impactado pelo post do Diego Souza.
3: Agradecendo
0: o
3: Atlético.
0: Elogiando absurdamente lá o Atlético Paranaense pela receptividade. Gostou o Diego Souza do tratamento que ele recebeu lá no CT do Caju.
1: Mas ele não ficou por lá, né?
3: Não, pelo amor de Deus, não. É isso porque também, além do jogo treino que teve, dois atletas fizeram uma espécie de tratamento, né? Testes físicos ali no próprio CT do Caju, que foi cedido gentilmente pela equipe paranaense. O Kennedy e o Bruno Camilo fizeram os testes de força ali, porque eles voltam de lesão, né? E depois só o Kennedy foi pro gramado pra jogar a terceira etapa desse jogo treino, né? Mas ficou 3-3, já que Atlético Paranaense lá no Caju, uma estrutura fora do comum, né? O Jack, nas fotos que o Jack posta, a gente vê no fundo, assim, é uma visão infinita, assim, de campos e estrutura e prédios, mini estádios dentro do Caju, muito bacana. 3-3, os gols do Jack foram marcados pelo Felipinho, que marcou 2, e o outro foi do Ian Rolim.
0: Boa. Olha aí.
3: 3-3, então, contra o Atlético, pelo pouco que eu consegui apurar, né, que saiu de informação.
0: O Jack não divulgou esse placar.
3: Não, né? A gente soube.
0: É trabalho de apuração.
3: Isso. Né? Depois o próprio Atlético divulgou também o resultado, né?
0: Ah, é?
3: Mas é um time que gosta de atacar.
0: O Jack pra combinar coisa, cara, vou te dizer uma parada.
3: O Atlético depois divulgou esse resultado, enfim, por lá. Mas foi 3-3, um time que gosta de atacar. É o primeiro trabalho ainda, tomou 3 gols, é claro. Tem muita coisa a acertar. Mas acho que o que a gente pode esperar minimamente pra domingo não é um time acovardado, né? Um time que gosta de ter a bola e gosta de ir pra cima. Inclusive, domingo, Jack e Marcílio. Quem for a Itajaí, o Marcílio Dias já disponibilizou os ingressos pra quem quiser comprar e ir ao Gigantão acompanhar. Só que não botaram na posição de visitante no site. Porém, a descoberta pra partida de domingo tá 30 pila.
0: 30 pila.
3: Então deve ser o mesmo preço para a torcida do Joinville, até porque por lei isso tem que ser aplicado, né? Coberta lá 70, mas a coberta não interessa tanto. Enfim, a priori R$30 o ingresso, Jack e Marcílio, domingo às 15 horas lá no estádio Doutor Hercílio Luz, com presença da CBN Joinville.
0: É isso, portanto, né? Esse primeiro jogo do Jack aí nesse domingo, agora é contagem regressiva para a estreia do Jack na Copa Santa Catarina 2026. E nessa semana, o Jack vai ter novidades aí, ou não, né?
1: Mas depende da coletiva hoje também,
0: depende, né? Depende da coletiva de hoje, né, Casa Grande? Hoje o homem vai falar.
3: Vai falar. O presidente D'Artagnan de Oliveira vai conceder uma entrevista coletiva para a imprensa, né?
1: 2 horas,
3: né? A primeira, 2:30.
1: 2:30.
3: É a primeira entrevista dele desde o retorno, né? Então tende a ser uma entrevista longa, né? É, certamente vai durar mais de uma hora. E a gente vai ouvir e vai também ter a chance de questionar o presidente sobre algumas medidas e algumas ações que o clube teve recentemente. É, o conselho já fez isso na última quinta-feira, foi reunião ou foi quarta?
1: Quinta. Foi quinta.
3: Quinta-feira, a última reunião que teve. E a gente vai ter, a imprensa agora vai ter a oportunidade de questionar e também trazer para a torcida nos próximos dias. O presidente fala, a gente ouve por aqui. O Jack ainda tem que anunciar ainda mais alguns atletas, né? Até agora foram anunciados do elenco atual 18 nomes, mas alguns ainda tendem a entrar no bid em breve, JT Champs.
0: 18, portanto. 18 sem o Botelho? 18 com o Botelho?
3: 18 sem o Botelho. É do elenco atual da Copinha. Tem mais 7 jogadores da base.
1: O Botelho que... se foi, né?
0: Você foi. Já não está mais entre nós. É, 11 horas e 52 minutos. Teve alguém que perguntou aqui no chat do YouTube.
3: 19, na verdade, porque um foi bidado, mas não está no Instagram ainda, que é o André Rosa. Então são 19.
0: Aí, ó.
3: O André Rosa caiu no bid.
0: Que não foi anunciado ainda.
3: Mas, não foi anunciado.
0: Mas aí o Jack também, né? Não foi anunciado, mas as fotos dele estão lá. Do jogo 3.
3: Sim, alguns que não foram anunciados tem fotos. Sim, cara. O Nuno, inclusive. Aí depois do jogo 3, eu fiquei ver a foto do Nuno.
0: O Jack é... De tédio, o torcedor do Jack não morre. Hoje, portanto, 2:30 tem essa entrevista coletiva do presidente. A gente vai repercutir para você ao longo da semana. É, só queria voltar aqui num ponto. Alguém chamou a atenção, alguém perguntou aqui sobre ingressos do futsal também para a final. É, ingressos já esgotados, tá?
3: Depende do check-out,
0: do check-in. Eu perguntei aqui pra galera do Jack Futsal. Há uma possibilidade de abrir um lote extra aí, mas isso não tá confirmado, tá? Então, se tiver a possibilidade de abrir esse lote, vai ser a partir de amanhã. Então tem que ficar ligado aí nas redes sociais do Jack Futsal para acompanhar você que ainda não comprou o seu ingresso. Então, pode ter essa possibilidade de ter algum tipo de promoção aí de ingresso, de um lote extra, portanto.
3: É, que daí isso depende muito do check-in dos sócios, né?
0: É,
3: então, quem não confirmar a ausência, aí vai ficar... Infelizmente, podemos ter lugares vazios, mas acho pouco provável, afinal, né?
0: Estamos na contagem regressiva para a estreia do Jack. Guilherme Schmitz comentou aqui no YouTube. É sábado? Sábado não teremos Jack em campo, já começou errado, Guilherme.
1: É domingo, né?
0: O jogo é domingo, tá? Domingo, 3:00 PM. Mas ele comentou aqui, ó. Teremos o Joinville de Munique, do Diego Schouza, em campo. O cara tá confiante.
3: É.
1: Ah, torcedor é isso aí, cara. Ué, imagina.
3: E a federação vai divulgar essa semana qual vai ser a emissora que vai transmitir os jogos com imagens da Copa Santa Catarina. Não tá definida ainda, mas assina essa semana e já começa,
0: né? É só ouvir na CBN e imaginar.
3: Só ouvir na CBN, tem jeito.
0: Você cria a imagem no seu... É, teremos mais um jogo treino ou não teremos?
3: A priori não. A priori não, até porque tem uma semana para estreia, né? Então tem a questão física também e tudo mais. A princípio não teremos.
1: Mas é importante que conseguiu ver, né, os caras em campo, né? Uma dinâmica de jogo. Acho que o mais importante é isso.
3: Isso.
0: Tá todo mundo mais ou menos no mesmo nível. Então, a ver o que vai acontecer nessa Copa Santa Catarina, que começa, portanto...
1: No sábado, acho que tem um jogo no sábado que é o Blumenau.
3: O Beck joga no sábado, não joga?
0: O Beck joga no sábado, exatamente, às 5:00 PM contra o Santa Catarina. É o jogo inaugural aí dessa primeira rodada.
3: O Beck com o Diego Jardel retornando.
1: Os dois times que disputaram o Brasileirão Série D, certo?
3: Sim, sim. É. Grupos diferentes, mas disputaram.
0: Aí no domingo, 3:00 PM, tem Marcílio Dias e Jack lá no Gigantão das Avenidas em Itajaí. No mesmo horário, em Tubarão, tem Ercílio Luz e Metropolitano. E o Barra, o jogo da primeira rodada, foi transferido para o dia 23 de setembro. Então, passado algumas semanas para frente aí, Barra e Nação.
1: É um mês,
0: a estreia do Nação...
3: Isso porque o Barra tem Série C, né?
0: Tem compromisso.
3: Jogo decisivo, o Barra está ali pertinho da zona de rebaixamento. Tem que vencer para não precisar olhar para trás no próximo fim de semana.
1: É a última rodada da Série C, o Barra perdeu para o Maringá de virada, só que ele conseguiu, com a vitória do Maranhão ontem contra o Itabaiana, depender só dele para escapar do rebaixamento.
3: Sim.
1: Então tá, a situação não está tão complicada assim como já esteve, né, Casa?
3: É, mas o time do Barra, o Barra figurou na zona do rebaixamento já por uma rodada, mas figurou. E, enfim, passando aperto, eu confesso que não acho o time do Barra tão ruim assim, mas não encaixou para a Série D, né? Série C aí trocou o treinador também, enfim, a ver como fica.
0: E aí, por conta disso, então, a estreia do Nação, né? Também foi adiada lá. O Nação faz o primeiro jogo na Copinha no domingo, no outro fim de semana, portanto, contra o Santa Catarina. Já que vai ser o primeiro time, portanto, a jogar no João Marcato lá no dia 5 contra o Blumenau. e aí vai preparar o gramado e no domingo o Nação joga.
1: É claro que a tabela já foi, né, colocada aí há algum tempo, né, mas, por exemplo, sempre tem um time que folga na rodada, né?
3: Sim.
1: Já poderia ter sido o Barra, poderia adiantar isso, essa
3: questão. Podia ter trocado,
1: Mas enfim, mas é...
0: Pois é.
1: Pra que fazer certo também?
0: Pra que ajustar? Deixa eu dar um recado especial pra você, ouvinte do CBN Joga nas 11, presta atenção, tá? A gente tá vivendo aí um período eleitoral, então vem aí, né, aliás, uma belíssima cobertura da CBN nas eleições de 2026, prestação de serviço para você. Ontem já tivemos, inclusive, o primeiro debate aí entre os candidatos ao Senado por Santa Catarina, momento histórico realmente, não é todo dia que se tem um debate para candidatos a Senado, né, a senador, então ontem já foi um dia histórico. E a partir de amanhã até sexta-feira, a rede CBN vai trazer aí a sabatina com os candidatos à presidência da República. E por que que eu estou falando isso aqui no CBN Joga nas 11? Porque em função dessas sabatinas com os presidenciáveis, a programação aqui da CBN Joinville vai ser modificada. O Notícia na Manhã, que tradicionalmente é comandado pelo Kleber Grabowska das 9 da manhã até as 11 horas da manhã, vai ser mais curto, das 9 às 10 da manhã. E o CBN Joga nas 11 vai começar às 10 da manhã. Então assim, ó, nunca antes na história desse programa a gente foi tão pontual, e a gente vai ser tão pontual, das 10 da manhã até as 10 e meia, tá? Vai ser um programa mais curto, mais enxuto, justamente para abrir espaço aí para a rede CBN, para essa prestação de serviço. Então, de terça-feira, de amanhã até sexta, você vai acompanhar aqui na programação da CBN, das 10 e meia da manhã até o meio-dia, essa sabatina com os candidatos à presidência da República. E aí, em função disso, o nosso programa vai ao ar mais cedo e numa versão um pouco mais curta, das 10 às 10 e meia da manhã. Terça, quarta, quinta e sexta. Então espalha para geral aí, para não chegar atrasado. Quem ligar o rádio às 11 já vai ter acabado. Então assim, ó, é das 10 às 10 e meia, somente nessa semana, tá? Terça, quarta, quinta e sexta. Amanhã, terça-feira, o primeiro candidato à presidência na sabatina é o Romeu Zema. Na quarta-feira, Ronaldo Caiado. Na quinta-feira, Renan Santos. E na sexta-feira, Augusto Cury. São os candidatos à presidência, portanto, aí que aceitaram o convite da CBN e do Sistema Globo de Rádio para essas sabatinas. Das 10h30 da manhã ao meio-dia, em função disso, o CBN Joga nas 11 a partir de amanhã, terça-feira, no ar, às 10 horas da manhã. Tá? Espalha para geral aí, a gente vai reforçar também o convite nas redes sociais, mas já se programa aí, portanto, para não chegar atrasado, tá bom? 11h59, o Sapelini já deu o recado aqui no YouTube, ó. Façam um resumo e nos falem amanhã, porque ninguém merece ouvir ele por mais de uma hora. Acho que tá na bronca o Jefferson Sapelini aqui falando complicado. Do presidente do JEC.
3: Ah. Eu ouvi ele 2 horas de coletiva e resumo pra ti amanhã, Jefferson.
0: É isso.
3: Até porque teremos, amanhã já começa, teremos meia hora pra isso.
0: Então o resumo, amanhã 10 da manhã, tá? 10 da manhã, já põe o alarme aí pra tocar. Um
3: pocket joga nas 11.
0: Vai ser daquele jeitinho, ó. Vai ser rapidinho, das 10 às 10 e meia. Vou até botar o meu relógio pra despertar.
1: Tem
0: aqui.
1: Mais uma...
0: Eu tenho que estar aqui, né?
3: É importante.
0: Você também. Israel também. Importante. E você aí do outro lado do rádio também.
1: Amanhã?
0: Porque sim. O CBN Joga nas 11 não é feito só em 3.
1: Não.
3: Mas é feito em milhares de pessoas.
0: Milhares de pessoas.
3: Centenas de milhares de pessoas.
1: E tem a participação do ouvinte
0: e
1: também.
0: E tem centenas de milhares de participações do ouvinte.
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1: Tem a participação do Kleber Rocha lá no nosso YouTube. Fala aí, Israel, pegou o pódio ontem na corrida do
0: Schopenhauer? O Kleber.
1: Então, faltou ultrapassar 33 corredores.
3: Tá bom.
1: Porque
3: tinha que competir, né?
1: É, na minha categoria eu fiquei em 34º. Quase consegui.
0: Corrida dos animais, né? Do Shopping Miller. Um beijo carinhoso a todos os animais.
1: A proteção dos animais.
3: Um beijo nos animais.
0: A proteção.
3: Para, cara.
0: Eu vi um vídeo outro dia no Instagram. Não, o que tá acontecendo com a corrida de rua, cara? Agora que eu inventei de querer gostar, todo mundo virou keniano agora. Estão correndo igual uns malucos.
1: Todo mundo virou keniano.
0: Cara, é meio-dia. Porra, inacreditável, calma, o que acontece na corrida de rua.
3: É meio-dia, calma, cara.
0: Tu tá ali podando a vida, pá, achando que tá legal. Os caras tão levando muito a sério. Calma, gente, é só pra correr, é só pra movimentar o corpo, cara. Porra, na minha vez, todo mundo é keniano. Um abraço,
1: Zé. Um abraço, até amanhã.
0: Um abraço, Alberto.
3: Um abraço.
0: Com esse desabafo, a gente encerra o Joga nas 11.
3: Protesto.
0: Terça-feira, amanhã.
1: Os quenianos,
0: amanhã a gente volta a partir das 10 horas da manhã. Espalha pra geral, o CBN Joga nas 10. Beijo, excelente semana. Tchau.
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2: A iniciativa é uma resposta à taxação de 50% imposta por Washington sobre importações canadenses. As tarifas americanas entrariam em vigor na quarta-feira, mas foram suspensas até o sábado. Trump chegou a afirmar que os países tinham fechado um acordo. No horário de Brasília, meio-dia e 3 minutos.

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1: E muito boa tarde, hoje é segunda-feira, 24 de agosto de 2026, começando mais um CBN Brasil, Nadêndia.
2: Sardenberg, ouvintes, boa tarde, boa semana para todos.
1: Bom, nós tivemos, não é a primeira informação que a gente dá sobre uma grande empresa que entra em pedido, em processo de recuperação. Processo de recuperação pode ser judicial ou extrajudicial. Quando é na justiça, tem intervenção do juiz e tal, tá. E extrajudicial, quando há um acordo entre entre a empresa, que é devedora, e seus credores. Pois bem, agora uma grande empresa, a maior petroquímica da América Latina, a Braskem, protocolou o pedido de recuperação extrajudicial na Justiça de São Paulo. Recentemente houve uma mudança na composição acionária, saiu a Novonor, que é a sucessora da Odebrecht, e entrou uma outra empresa que ficou majoritária e com o objetivo, então, de dar uma de arrumar a empresa. E nesse processo é que eles estão pedindo a recuperação extrajudicial. Quem tem as informações aqui em São Paulo é o Lucas Soares. Lucas.
3: Sardenberg, boa tarde a você, Nadédia, aos nossos ouvintes. Pois é, a Braskem protocolou esse pedido de recuperação, como você bem disse, extrajudicial. Segundo o comentarista da CBN, colunista do Jornal Globo, Laura Jardim, que foi quem adiantou essa informação aqui para a gente na Rádio CBN. Agora, Sardenberg, a petroquímica terá 90 dias de proteção para negociar um plano definitivo de reestruturação. A dívida da companhia chega a 54 bilhões de reais. O Banco do Brasil, o BNDES, o Itaú, o Bradesco e o Santander estão entre os maiores credores da Braskem. Na semana passada, a empresa, né, já havia informado que tinha intensificado negociações com parceiros comerciais, tinha conseguido inclusive uma tutela judicial que suspendeu por 60 dias determinadas execuções e bloqueios de bens. Mas esse prazo vencia nesta semana, após a segunda vara de falências e recuperações judiciais aqui de São Paulo ter concedido a medida em meia pressão sobre a liquidez da petroquímica. A Braskem, então, intensificou conversas com os credores, mas não conseguiu chegar a um formato de reestruturação. A empresa diz que buscou aí uma solução negociada antes de pedir recuperação extrajudicial ou adotar outro mecanismo.

0: A gente lembra que, nos Estados Unidos, a Braskem e as controladas pediram o reconhecimento da tutela brasileira em junho. 4 dias depois, a justiça americana concedeu, de forma preliminar, um automatic stay, uma suspensão automática de medidas de cobrança pelo mesmo prazo da decisão brasileira. A Braskem, Sardenberg, registrou um lucro de R$ 3,330 bilhões de reais no segundo trimestre, após reverter prejuízo, portanto, em lucro. Mesmo assim, a empresa enfrenta dificuldades financeiras e negocia essa reestruturação mais ampla da dívida. A gente destaca também que a Fitch rebaixou a nota de crédito da Braskem de C para RD, é uma classificação de inadimplência restrita. A agência atribuiu essa decisão ao não pagamento de juros sobre obrigações financeiras em meio aos esforços da empresa para preservar a liquidez, Sardenberg.
1: Muito obrigado. A informação de Lucas Soares. Nadetia?
2: Sobre isso, Sardenberg, mais cedo a gente recebeu mensagens de ouvintes questionando, mas como assim? Pediu na Justiça de São Paulo ser uma recuperação extrajudicial. É diferente, tá? É o papel que o juiz cumpre em cada caso, na recuperação judicial ou na extrajudicial. Na judicial, aí é o processo todo dentro do tribunal. O juiz supervisiona aquela negociação, convoca a assembleia dos credores, a empresa fica protegida judicialmente enquanto faz a renegociação. Na extrajudicial, a negociação é fora da justiça, direto entre a empresa e os credores. O juiz não faz a mediação, mas aí quando o acordo é fechado, tem que ser levado para o tribunal para homologação e aí sim ter uma força de decisão judicial, só para explicar porque parece contraditório mesmo.
1: A gente pode acrescentar também que a dona da Braskem era a Odebrecht, que tinha 50% do capital, 50,1% do capital votante, quer dizer, 50% mais um, então era a controladora da empresa. A Odebrecht ficou um tempão tentando vender a sua parte na Braskem, não conseguiu, mas agora conseguiu recentemente, ainda em 2026, que a Odebrecht, que não se chama mais Odebrecht, chama Novonor, vendeu a sua participação para um fundo gerido pela Vortex Capital e assessorado pela IG4 Capital, que é quem comprou a dívida da Novonor. Então, a composição agora é essa Vortex Capital com a IG4 Capital e a Petrobras. A Petrobras é dona de 47% do capital votante da Braskem e dona de 36% do capital total da empresa. É, portanto, a segunda maior acionista e divide o controle. A presidente da Petrobras, da estatal Petrobras, Magda Chambriard, ela é a presidente do Conselho da Braskem. Então, tem aí o envolvimento da maior estatal brasileira, que é a Petrobras. Bom, então é uma recuperação judicial, extrajudicial, uma recuperação extrajudicial bastante importante, porque aí tem empresas gigantes e envolve empresas gigantes e uma dívida também gigantesca de 54 bilhões de reais para ser negociado. E além disso, né, Nadeja, tem aquela história das minas de sal, uhum, que desabaram na cidade de João Pessoa, na Paraíba, né? E que também deixou um passivo muito grande para a companhia e, além de, enfim, prejuízos enormes que deixou para a cidade ali da região, da região da Paraíba. Tudo bem, vamos seguir as nossas reportagens. Nós vamos para Brasília com o Felipe Igreja. Felipe.
3: Sardenberg, o presidente do Banco Central, Gabriel Galípolo, saiu hoje em defesa do PIX em meio a ataques dos Estados Unidos contra o sistema brasileiro e disse que a medida ampliou o acesso da população ao sistema financeiro. Em um evento da Febraban, o presidente do Banco Central defendeu os avanços proporcionados pelo sistema de pagamento instantâneo criado pelo Banco Central, mas também reconheceu que essa inclusão no sistema financeiro contribuiu para o aumento do endividamento da população. Galípolo também comemorou o alto nível de confiança no PIX, inclusive brincou com o pessoal que estava acompanhando o evento da Febraban, com o resultado de uma pesquisa da Quest, que afirma que 80% dos brasileiros dizem confiar no sistema de pagamentos do Banco Central, o PIX, enquanto 70% afirmam confiar no próprio cônjuge. Um estudo do próprio Banco Central, apresentado por Galípolo, também aponta que a ferramenta já é utilizada por 148 milhões de pessoas físicas aqui no país. Já o endividamento foi citado como preocupação pelo presidente do Banco Central. Galípolo ressaltou que mesmo com o aumento da renda e a redução do desemprego, houve esse crescimento do endividamento dos brasileiros. Galípolo disse que a dívida tem sido causada por linhas usadas para consumo e despesas recorrentes e citou como os principais vilões o rotativo do cartão de crédito consignado do CLT e crédito pessoal. Sardenberg.
1: E também, Felipe, temos uma novidade em relação ao BRB, o Banco de Brasília.
3: Exatamente, acabou de sair o resultado da reunião de acionistas hoje. Os acionistas do BRB aprovaram agora há pouco a autorização para o ajuizamento de medidas de responsabilização civil contra ex-administradores que venham a ser identificados como responsáveis por prejuízos causados pelo banco nas operações relacionadas à tentativa de compra do Banco Master. Essa deliberação dos acionistas ocorreu por maioria de votos durante a Assembleia Geral realizada hoje pela manhã. Essa autorização não representa a definição prévia de responsabilização das pessoas específicas, mas a deliberação durante a Assembleia é um rito procedimental essencial para que sejam continuadas as apurações de responsabilização por parte da Polícia Federal e dos demais órgãos investigativos. Não foram também divulgados nomes de gestores que poderiam vir a ser alvo dessas ações. Na semana passada, a PF pediu ao ministro André Mendonça, do Supremo Tribunal Federal, mais 60 dias para concluir o inquérito envolvendo o BRB. Isso porque a corporação afirmou ter identificado mais diretores do Banco de Brasília que podem estar envolvidos em irregularidades e transações fraudulentas. A ideia é continuar as investigações, colher mais depoimentos e analisar toda a documentação de outras fases da operação antes de encerrar esse inquérito. O ex-presidente do BRB, Paulo Henrique Costa, é o único ex-dirigente preso preventivamente nessa investigação, mas agora, portanto, os acionistas estão dando aval, autorização para o ajuizamento de medidas de responsabilização civil contra ex-administradores que também venham a ser identificados como responsáveis pelos prejuízos causados nos negócios com o Banco Master. Sardenberg.
1: Muito obrigado, a informação do Felipe Igreja de Brasília. Voltamos ao caso da Braskem, porque eu havia dito que a empresa estava envolvida no desabamento de minas de sal em João Pessoa. Não é João Pessoa, né?
2: Nossos ouvintes sempre atentos mandaram aqui a correção de que essas atividades de extração de sal gemas são em Maceió, capital de Alagoas. Lá ocorreu aquele caso do afundamento do solo, tremores, rachaduras. Por causa disso, a Braskem teve que fechar uma indenização bilionária e faz parte do cenário em que se encontra atualmente.
1: Obrigado, Nadédia. E agora temos intervalo.
2: E já voltamos.
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1: Morada de debates na televisão pela TV Bandeirantes, mas só compareceram 3 candidatos: o Ronaldo Caiado, o escritor Cury e o Renan Santos. E havia ali a oportunidade para eles, enfim, mostrarem os seus programas e tal, né? O que, que você achou do debate, meu irmão?
13: Ah, o Sanemec foi um fracasso total, né? A falta dos dois líderes já era uma complicação, e será uma complicação em todos os debates. Né? Aí o Zema aderiu também, não ia. Então ficaram os 3 lá, falando mal do Lula, principalmente, falaram um pouco mal do Flávio, mas como eles todos são da centro-direita, pouparam um pouco o Flávio Bolsonaro, mas, na verdade, foi mais demonstração de que nenhum deles tem capacidade de disputar a ida para o segundo turno. Né? Nenhum deles se mostra capaz de reverter essa situação, capaz de propor ideias novas, capaz de se mostrar um líder que possa levar o país para frente. Não houve nada disso, não há nada disso. Então, eu acho que o debate, o Lula e o Flávio se preservaram, é natural, é uma pena, mas é natural. E eu acho que essa coisa do debate está ficando um pouco já fora de moda. Eu acho que não está mais levando atenção à campanha, né? Não está mais envolvendo essa disputa, porque a disputa está muito reservada, né, para dois candidatos. Então os outros perdem o fôlego, perdem o ânimo para disputar, e não indo os dois, fica todo mundo perdido no meio desse debate completamente sem oposição. Né? É uma direita que está praticamente isolado no Flávio, os outros candidatos somados, sei lá, deve ter o quê? 10 pontos, alguma coisa assim.
1: Uhum.
13: Então, não é assim que a eleição vai empolgar os eleitores, não é dessa maneira.
2: E vocês sabem, Merval Sardenberg, que os nossos ouvintes, a gente recebeu muitas mensagens de ouvintes profundamente insatisfeitos com as ausências, inclusive pedindo que fosse obrigatório. A gente não é obrigado a votar, por que eles não são obrigados aí no debate? O que não sei se é factível, e também não sei quantos eleitores se incomodam tão profundamente o suficiente para que as campanhas reconsiderem essa estratégia de preservação. Mas os nossos ouvintes não gostaram nada.
13: Pois é, eu acho que tem toda a razão. Porque o natural é que se expusessem ao debate, né, e apresentassem seus projetos. Agora, não creio que essa revolta seja suficiente para mudar o panorama. Não acredito que seja uma coisa que a maioria esteja mobilizada para isso, né, ou que mude o voto. Inclusive porque, para mudar o voto, algum deles que esteve presente no debate ontem deveria ter mostrado uma coisa superior, né? E não foi o caso. O Renan Santos partiu para grosseria, né? Para agressividade. O Cury não tem muita relevância, né? E o Caiado continua falando de Goiás, de não sei o quê, uma coisa que vai muito sempre para o passado, né? E sem projetos para o futuro. Então, eu acho que ninguém se apresentou como alternativa a essa polarização.
1: De todos que você falou, quem parece que mais perdeu a oportunidade foi o Caiado, né?
13: Ah, sim, com certeza. Ele perdeu a oportunidade de se mostrar acima dos outros que estão ali empatados com ele ou próximo dele, né? Ele não tem fôlego para mais que isso, não.
1: Tá certo. Merval Pereira, obrigado, Merval. Até amanhã.
13: Até amanhã, Sandra.
2: Até.
1: Intervalo agora.
2: E já voltamos.
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5: Minuto do Marketing com arroba Fernanda Miller.
6: Você tem um negócio que depende exclusivamente da alta temporada? Esse é um desafio para muitas empresas, principalmente no turismo. Mas a sazonalidade não precisa ser uma sentença para o seu negócio. As empresas que conseguem manter bons resultados ao longo do ano criam motivos para o cliente comprar, visitar ou voltar, mesmo fora dos períodos de maior demanda. Isso pode acontecer por meio de promoções, eventos, novos produtos e uma comunicação constante com o público. No fim das contas, marketing não serve apenas para vender mais quando o mercado está aquecido. Ele também ajuda a manter o seu negócio relevante quando a demanda diminui. Descubra outras estratégias para fazer a sua empresa crescer o ano inteiro. Acesse negóciossc.com.br.
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7: Atualmente, 16 companhias oferecem o serviço. Em evento na Bolsa de Valores de São Paulo, o ministro dos Transportes, Jorge Santoro, afirmou que os motoristas inadimplentes devem aproveitar a oportunidade e quitar os débitos. De acordo com ele, o prazo até 16 de novembro não será prorrogado. A falta de pagamento de pedágio é infração grave, com multa de R$ 195,23 e 5 pontos na CNH. O candidato do PSD à presidência da República, Ronaldo Caiado, disse que se vencer as eleições, os brasileiros vão dormir tranquilos, como o vice da chapa dele, Gilberto Kassab, no debate de ontem na TV Bandeirantes. O primeiro encontro entre os presidenciáveis teve a participação apenas de Caiado, Renan Santos, do Missão, e Augusto Cury, do Avante. Lula, do PT, Flávio Bolsonaro, do PL e Romeu Zema, do Novo, não compareceram. Kassab atribuiu a soneca ao cansaço da campanha. A Bolsa de Valores de São Paulo opera em alta de 0,79% aos 172.380 pontos. O dólar comercial estável é negociado a R$ 5,14. O euro vale R$ 5,99, baixa de 0,13%. No horário de Brasília, meio-dia e 32.

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1: A Agência Nacional de Vigilância Sanitária aprovou o registro de um segundo medicamento genérico da semaglutida no Brasil. A autorização foi concedida à Germed Farmacêutica e publicada no Diário Oficial nesta segunda-feira, quer dizer, portanto, está valendo a partir de hoje. A semaglutida é o princípio ativo por trás de medicamentos como Ozempic, Wegovy, da Novo Nordisk, que são usados no tratamento de diabetes tipo 2 e também muito usados, no tratamento da obesidade. Até o início deste ano, não havia nenhuma versão genérica da substância disponível no Brasil. A primeira só chegou com aprovação concedida à farmacêutica EMS na semana passada. E agora, então, a Anvisa aprovou a segunda versão genérica. No caso da empresa, sua caneta Semaclick foi registrada no dia 17 de agosto. O medicamento é um similar do Ozivy, da EMS, empresa do mesmo grupo da Germed. Agora ele segue o mesmo caminho e tem também uma versão genérica. O registro cobre 4 apresentações do medicamento, todos em solução injetáveis, canetas injetáveis para uso subcutâneo com validade de 24 meses. São cartuchos de 1,5 mililitro, e, enfim, outras modalidades. Então, agora nós já temos, dessas canetas emagrecedoras, nós já temos 2 versões de genéricos aqui no Brasil, a segunda tendo a sua autorização publicada hoje no Diário Oficial.
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0: E aí, Miriam?
1: Boa tarde, Sardenberg. Boa tarde, Nadédia. Boa tarde, ouvintes da Rádio CBN.
2: Boa tarde, Miriam.
0: Bom, Miriam, a Braskem entrou, acertou com seus credores um pedido de recuperação extrajudicial para renegociar uma parte das suas dívidas. É importante, é uma enorme empresa na área de petroquímica e recentemente houve mudança do controle do capital. Saiu a Novonor, que é a sucessora da Odebrecht, e entrou essa IG4 Capital, que agora é controladora e é uma empresa dedicada a recuperar companhias em dificuldades. E tem também a Petrobras como segundo maior acionista, né?
1: É, exatamente. A Petrobras tem 47%, o IG4 tem 51% e a Novonor ficou com uma parcela bem pequena das ações. A antiga Odebrecht, que era a dona da Braskem. A Braskem sempre foi metade... da Odebrecht, metade da Petrobras, né? Uhum. E a Odebrecht teve todas as suas dificuldades, mas agora a Braskem há algum tempo já tem problemas. Ela teve em junho, ela conseguiu uma tutela cautelar de 60 dias nesse pagamento das dívidas financeiras. Está restrita às dívidas financeiras, que é um terço total das dívidas. Eles disseram em comunicado que continua cumprindo seus compromissos com fornecedores, com outros tipos de credores. Mas os credores financeiros, eles querem um tempo para renegociar uma dívida que é de 10,9 bilhões de dólares, alguma coisa como 56 bilhões de reais. Uhum. Então, tem esse escopo menor, né? Na verdade, essa empresa já vinha com dificuldades por causa das dificuldades da Odebrecht, e chega agora nesse novo momento. A expectativa é de que consiga esse tempo, que é a recuperação extrajudicial, portanto não tem juiz, tenha diretamente a relação com os credores, a negociação com os credores, e a expectativa é que consiga se recuperar. Uma empresa importante para o país, é importante numa área muito importante, mas com essa dificuldade. Não é uma surpresa para o mercado, né? Tanto que as ações estão caindo, mas não estão caindo muito, estão caindo 3%. O valor econômico está dando que o acordo prevê que a companhia vá a mercado. Então, vamos ver quais são os desdobramentos. Mas é um momento importante, porque a empresa é muito importante. Outras empresas já entraram em dificuldades recentemente, mas como Casas Bahia, mas veja, é completamente diferente do caso das Casas Bahia. Casas Bahia foi uma recuperação judicial. Uhum. Essa é extrajudicial, portanto, não é uma decisão dos juízes. Se vocês estão ouvindo algum barulho ao fundo, eu estou dentro da TV Globo. Sardenberg, bastidores, eu andei essa TV inteira atrás de um lugar silencioso para fazer o comentário. Não tinha. É. Não tinha. Aí eu me enfiei na sala de estar dos motoristas. Como os motoristas estão ali, a expectativa é que eles não cheguem aqui. E eu não tinha fechado a porta, porque eu fiquei com medo do som ficar metálico. É. Mas passa as pessoas no corredor falando alto. Então agora fechei. Espero que esteja bem. Mas
0: tá ótimo.
1: Meu desafio agora é encontrar um lugar silencioso dentro da TV Globo. É principalmente nas segundas-feiras, quando eu venho para cá logo cedo, Sardenberg e Nadédia.
0: Ô Miriam, está aqui no valor, como você citou, que prevê a possibilidade de oferta de ações da Braskem.
1: É isso.
0: Né?
1: Ir a mercado, é a oferta de ações.
0: Ela vai ao mercado, vende ações para pagar a dívida, né?
1: Pois é. Isso aí é uma informação importante, exclusiva do valor, e que abre uma janela. Então, vai vender ações no mercado, vai se recapitalizar, vai pagar credores. Então, portanto, é um evento importante na economia, de uma empresa muito importante, mas com perspectivas boas de recuperação, de sair desse sufoco. E vai manter todos os outros compromissos, que não essa dívida financeira grande, né? Como uhum. se vê, 56 bilhões de reais, mas com também grupos grandes. E como a Petrobras tem 47% das ações, acho uhum. que o final dessa história vai ser ela sair da crise em que está. Tomara, Mas é isso, eu quero também deixar claro assim, que a gente viu recentemente empresas de varejo com dificuldade, mas são dois tipos de situação diferente, de avisar, olha, eu estou aqui com dificuldade. Quando faz extrajudicial, é uma negociação com os credores natural, sem entrar questão judicial no meio, né?
0: Exato, é isso. Miriam Leitão, obrigado, Miriam, e obrigado pelo esforço aí para fazer uma boa comunicação com a
1: Vamos
0: gente.
1: Vamos agradecer aqui aos motoristas.
0: Miriam, um abraço, Miriam, obrigado, até amanhã.
1: Até amanhã.
0: Intervalo agora.
2: E já voltamos.
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0: Toda segunda-feira a gente informa aqui sobre a colocação no ar de um novo episódio do podcast CBN Professional. CBN Professional, as entrevistas são feitas pela Estela Campos, que é do Valor Econômico, e pelo Thiago Barbosa, aqui da CBN. Toda semana converso com alguma liderança do setor empresarial e para contar para a gente sobre esse novo episódio está conosco a Estela Campos do Valor. Estela, bom dia, e qual é a nossa... Bom dia nada. Boa tarde.
1: Boa tarde.
0: E qual é a nossa entrevistada dessa semana?
1: Boa tarde, Sadenberg, Naédia. A nossa entrevistada dessa semana é a Lorice Scalise. Ela é presidente da Roche Pharma Brasil, né? A farmacêutica multinacional, ela preside aqui no Brasil. Ela é uma executiva, tem uma história interessante, ela tem 26 anos de empresa, teve uma baita carreira internacional, liderou operações em vários lugares. Mas ela se formou como farmacêutica, depois foi fazendo a transição para cargos de liderança. E é interessante, olha, ela aprendeu a falar inglês aos 35 anos de idade e liderou uma operação importante na Suíça, no Japão, na Argentina. E ela fala muito sobre essa questão, né, de... Não dá para a gente separar muito o que a gente é do nosso trabalho. Ela enfrentou alguns desafios importantes na vida pessoal e carreira. Ela conta, inclusive, que quando ela foi transferida ali, aceitou o desafio de ir para a Suíça, ela ia passar 15 dias na Suíça, 15 dias no Japão. E o filho pequeno dela tinha 9 anos, ela não tinha a menor condição de levar ele junto. Então, ela teve que deixar com o pai no Brasil. Foi uma decisão dificílima, né? Porque majoritariamente as pessoas ainda culpam, né? Falam que quem tem que ficar é a mãe e tal, mas enfim, foi uma decisão importante para a carreira dela e depois ela conta isso em detalhes. E ela fala também sobre o trecho que a gente selecionou aqui, fala sobre como ela faz essa gestão olhando um pouco para as pessoas, porque é muito difícil. Quando ela estava na Argentina, por exemplo, você teve ali uma baita desvalorização do peso. E como você administra, né, uma equipe que está sofrendo, né, com isso? Né? Como é que você, como gestor, tem que entender esse momento, né, que às vezes não depende da companhia, mas é uma coisa que está influenciando a vida das pessoas? Bom, é isso. Vamos ouvir esse trechinho?
2: Falo que eu cheguei na Argentina... Era US$1,18 e eu saí da Argentina US$1,1200. E aí, se você pensa, o que isso tem a ver com o trabalho? Não tem a ver só com o custo da operação, não tem a ver só se você consegue fazer aumentos de preço. Tem a ver com a frustração daquelas pessoas. Imagina você liderar uma equipe onde a pessoa, ela vem trabalhar de manhã extremamente frustrada. E ela não está frustrada comigo, com a Rocha, com a organização. Ela está frustrada com tudo ali. Ela tinha um desejo, um sonho de comprar uma casa e ele acabou. Ela tinha o desejo de mandar os filhos estudarem em algum lugar, acabou. Ela tinha esperança de fazer uma viagem, não tem mais. Então, não dá para você fazer uma gestão sem entender quem é o outro, o que está acontecendo com aquela pessoa. E chegavam ali, em qualquer situação, por menor que fosse, ela ia estourar. Não com a situação. Então, como você ameniza isso? Como você calça isso? Como você reconhece e dá lugar?
0: Então, esse foi um trecho aí do comentário de Lorice Scalise para presidente da Roche Pharma, para o podcast CBN Professional. E eu aproveito aqui para informar que a nossa Estela Campos está lançando o livro Trabalho S.A. Esse lançamento será amanhã em São Paulo, às 18 horas, na Livraria da Vila do Shopping JK Iguatemi. Estela, estaremos todos lá.
1: Opa, muito obrigada, viu? Valeu a lembrança e espero todo mundo lá para comemorar comigo também.
3: Até lá.
0: Então tá certo.
1: Obrigada.
0: Obrigado, Estela. E agora?
3: E agora temos informações em Brasília. Rani Veloso, boa tarde.
4: Boa tarde, Nadédia, a você, ao Sardenberg e a todos que nos acompanham. Olha, o presidente Lula avança nessa semana na articulação pelo fim da escala de trabalho 6x1. A próxima semana é a última de votação no Congresso Nacional antes das eleições. A estratégia é considerada decisiva para tentar emplacar a pauta positiva nesse momento em que o governo tenta lidar com um desgaste provocado pelo vazamento de conversas envolvendo Lulinha. O filho do presidente é investigado por tráfico de influência em um suposto esquema de lobby no governo. Lula marcou reunião para esta quarta-feira com os presidentes da Câmara, Hugo Mota, e do Senado, Davi Alcolumbre. Na mesa, além do fim da escala 6x1, está a medida provisória da taxa das blusinhas e o marco regulatório dos minerais críticos. O governo tem pressa, o fim da taxação de compras internacionais perde a validade no dia 8 de setembro e precisa ser votada no esforço concentrado, marcado para a próxima semana no Congresso. Do outro lado, a oposição e o setor produtivo tentam barrar o fim da escala 6x1 no Senado. Aliados do senador e candidato à presidência da República, Flávio Bolsonaro, lideram a articulação. O coordenador da campanha dele e líder da oposição, Rogério Marinho, já havia apresentado outra PEC alternativa que estipula ao trabalhador a remuneração em horas efetivamente trabalhadas ou opte pelo regime da CLT. Já a equipe econômica da campanha de Flávio, liderada por Daniela Marques, classifica a PEC apoiada pelo governo como populista e diz que a mudança terá um custo enorme para quem produz. O presidente da Federação das Indústrias do Estado de São Paulo, Paulo Scaff, intensificou a articulação com os senadores numa tentativa para deixar o debate para depois das eleições. Para a Fiesp, colocar a escala de trabalho na Constituição é uma anomalia mundial. O relator do fim da escala 6x1, senador Omar Aziz, disse à CBN que vai apresentar o seu parecer na próxima quarta, dia 2 de setembro. Aziz já havia dito que é a favor da proposta, que dará saúde mental aos trabalhadores. A oposição deve fazer um pedido de vista, ou seja, mais tempo para análise, o que pode durar horas, a depender da vontade dos parlamentares. A gente lembra que o fim da escala foi aprovado pela Câmara dos Deputados no dia 27 de maio. Nadédia?
3: Obrigada, Rani Veloso, em Brasília. E agora?
0: Intervalo agora.
3: E já voltamos.
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13: Já reparou que alguns restaurantes estão sempre lotados, mesmo sem fazer promoções? Muitas vezes o motivo não está no cardápio, está na experiência. Cada vez mais, as pessoas escolhem lugares que oferecem algo além da comida. Um evento temático, música ao vivo, uma harmonização, qualquer experiência que torne aquele momento diferente. E sabe o que acontece? O cliente não só volta, como também recomenda o lugar para outras pessoas. Em um mercado cada vez mais competitivo, proporcionar uma boa experiência pode ser um diferencial tão importante quanto um bom cardápio. Quer descobrir tendências do seu segmento para atrair mais clientes? Acesse negóciossc.com.br.
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0: Segunda-feira, 24 de agosto de 2026. A Receita Federal abriu hoje a consulta ao quarto lote de restituição do Imposto de Renda 2026. Mais de 520 mil contribuintes vão dividir R$1,2 bilhão. O dinheiro será depositado na conta das pessoas na próxima segunda-feira. A consulta pode ser feita pelo site ou pelo aplicativo do Fisco. O presidente do Banco Central, Gabriel Galípolo, afirmou que houve elevação do endividamento dos brasileiros, mesmo com o aumento da renda e a redução do desemprego. Ele disse que a dívida tem sido puxada por linhas usadas para consumo e despesas recorrentes, como o rotativo do cartão de crédito, consignados e crédito pessoal. Galípolo deu a declaração em um evento da Febraban em São Paulo. Os acionistas do Banco de Brasília aprovaram hoje a autorização para o ajuizamento de medidas de responsabilização civil contra ex-gestores que venham a ser considerados culpados por prejuízos causados em operações relacionadas ao Banco Master. O BRB estima que pelo menos R$8,8 bilhões dos créditos do Master comprados pela instituição financeira estatal são títulos inexistentes, fraudados ou de difícil recuperação. Ao menos 3 pessoas morreram em bombardeios de Israel em Gaza, incluindo uma criança de 4 anos. A informação é da Defesa Civil Palestina. O governo israelense afirmou que vai intensificar a ofensiva caso o Hamas mantenha os lançamentos de drones contra o país. O Exército de Israel informou que um comandante da facção terrorista foi morto na ofensiva. No horário de Brasília, 1:01.
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2: E aí, Rosana, como está?
3: Oi, Sedenberg. Boa tarde para você, para a Nadédia e para os nossos ouvintes.
0: Boa tarde, Rosana.
2: Bom, o assunto é o Super El Niño, que havia, era uma previsão, era até um temor de que pudesse acontecer, e agora, como você disse, o Super El Niño já está na planilha das grandes empresas brasileiras. Já dão como um fato que vai aparecer e que vai provocar problemas econômicos, sociais, climáticos, exatamente. Rosana Jatobá.
3: Sardenberg, as 76 empresas da Bolsa de Valores já estão fazendo as contas por causa do Super El Niño. O setor mais afetado deve ser o

0: para a região norte, deixe os rios da Amazônia rasos demais para as grandes embarcações. Já tem empresa construindo pier para transferir a carga para barcos menores, outras estudando rotas por rodovias e ferrovias, e empresas antecipando estoques de alimentos e combustíveis antes que o nível dos rios caia demais. O setor de seguros também é bastante afetado e está projetando um grande aumento de sinistros, principalmente em seguros residenciais, automóveis, empresas e seguro rural. É por isso que as seguradoras já estão recalculando os preços das apólices e reforçando o resseguro, que é o seguro das próprias seguradoras. Uhum. No setor elétrico, o que a gente vê? A questão principal é evitar apagões. As empresas estão reforçando as equipes de emergência e os planos de contingência para conseguir reagir mais rapidamente diante de tempestades, vendavais e enchentes. Esses são os cálculos aí dessas grandes empresas.
1: Rosana, e o outro lado da moeda? Tem empresas que podem se dar bem com a ocorrência de um El Niño mais intenso?
0: Tem sim, Nadélia. Tem alguns setores que devem faturar, principalmente por causa do calor mais intenso, né, que está previsto para ocorrer a partir de outubro. Já tem varejistas antecipando algumas encomendas de ar-condicionado e ventiladores e fabricantes reforçando estoques e projetando um crescimento de até 30% nas vendas. O setor de bebidas também pode ganhar bastante, né, por causa do aumento do consumo de cerveja, refrigerante e água. No setor elétrico, esse calorão vai aumentar a demanda por eletricidade e também tem uma estimativa de benefícios para algumas hidrelétricas do sul do país, por causa da previsão de mais chuva na região, então um maior volume dos reservatórios. Agora, Sardenberg, como você costuma dizer, né, fazendo a conta e puxando o traço, a tendência é de um saldo mais prejudicial do que benéfico com a ocorrência do Super El Niño. Porque, veja bem, perder uma safra, interromper uma hidrovia ou reconstruir uma cidade inteira depois de uma enchente, não é algo simples, isso realmente gera um custo muito maior e um custo que é espalhado pela economia inteira, ele não fica ali isolado em um determinado setor. Então é isso, elas estão se preparando, as 76 companhias, mas o fato é que sim, o El Niño está previsto, a ocorrência dele, ele vem forte a partir agora do mês de outubro.
2: A partir do mês de outubro. E, e internacionalmente, o que, que a gente tem?
0: Internacionalmente, a gente tem também, né, uma grande influência em todos esses setores que eu citei. E já existe esse dado de 30% no agronegócio, por exemplo, uma exposição de 30% de toda a produção agrícola mundial. Vai estar expostas à seca, a enchentes, né, esses vendavais, ventos de mais de 120 km por hora. Então, em geral, todos esses setores também serão afetados nessa proporção. A diferença é que o verão está chegando agora para a gente, né? Na Europa, por exemplo, eles estão se despedindo do verão. Então, essa questão do calor, que seria muito mais intenso no verão, vai dar uma amenizada agora no Hemisfério Norte.
2: Rosana Chatubá, obrigado, Rosana. Até amanhã.
0: Um beijo para vocês dois e até amanhã.
1: Beijo.
2: E agora, Nadédia?
1: Agora o intervalo.
2: Intervalo, noticiário da sua cidade, da sua região. E já voltamos.
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6: Nossa reportagem agora vai em Brasília com o João Rosa. João?
7: Boa tarde, Sadenberg. Boa tarde a todos os ouvintes. A Agência Nacional de Vigilância Sanitária, Anvisa, aprovou o segundo medicamento genérico à base de semaglutida no Brasil. Essa substância é usada em medicamentos que ficaram conhecidos como canetas emagrecedoras. A decisão foi publicada nesta segunda-feira no Diário Oficial da União. O registro foi concedido à Germed Farmacêutica e permite a comercialização do medicamento para o tratamento de diabetes tipo 2 e obesidade. O novo genérico tem como referência o medicamento Oziv. Por serem medicamentos equivalentes, o genérico pode substituir o produto de referência segundo orientação médica. Até o início deste ano, não havia genéricos de semaglutida registrados no Brasil. A primeira versão foi aprovada pela Anvisa na semana passada para a farmacêutica EMS. Agora, com a autorização para a Germed, o Brasil passa a ter duas empresas nacionais produzindo versões genéricas da substância. O medicamento da Germed foi registrado em 4 apresentações com diferentes quantidades de solução e canetas aplicadoras. A expectativa é que a chegada de um segundo fabricante aumente a concorrência e ajude a reduzir o preço da semaglutida no país. Pela legislação brasileira, medicamentos genéricos precisam ser vendidos por, no máximo, 35% menos, melhor dizendo, no mínimo, 35% menos que o medicamento de referência. A aprovação, no entanto, não significa que o medicamento já esteja disponível imediatamente nas farmácias. A chegada ao mercado depende das etapas comerciais e de distribuição da fabricante. Vale a gente reforçar, Sadenberg, que a recomendação é que o uso da semaglutida seja feito somente com indicação e acompanhamento de um profissional de saúde. Eu volto com vocês.
6: Muito obrigado, essa informação do João Rosa de Brasília. E agora vamos a São Paulo, campanha eleitoral, vamos a São Paulo com Pedro Fagundes. Pedro.
0: Sardenberg, o candidato à presidência pelo PSD, Ronaldo Caiado, brincou, fez em tom bem-humorado com o cochilo do vice Gilberto Kassab durante o debate presidencial da Band neste domingo e disse que, se for eleito, os brasileiros poderão dormir com a mesma tranquilidade que Kassab. A declaração foi feita nesta segunda-feira durante o lançamento do Pacto Brasil de Futuro da Comunitas, na Zona Oeste de São Paulo. Vamos ouvir.
8: E vocês viram que o sono do Kassab ontem lá é para demonstrar para o Brasil todo que o Caiado na presidência, todo mundo vai ter aquele sono do Kassab que vocês viram que foi esse futuro, tá certo? Então vocês fiquem tranquilos que eu vou dar toda a tranquilidade para o brasileiro dormir em paz.
0: No mesmo evento, Caiado e o governador do Rio Grande do Sul, Eduardo Leite, protagonizaram outra troca bem-humorada. No caso, depois do candidato do PSD pedir votos aos presentes no encontro, Leite respondeu com pedido de emprego em um eventual governo de Caiado.
8: Estou em campanha eleitoral, então eu não posso, neste momento, deixar de pedir a vocês uma coisa só. Eu tenho que pedir o voto. Eu estou pedindo o voto. É uma eleição curta, pouco mais de 40 dias que nós temos pela frente, e cada postagem nossa que seja repercutida por vocês, isso dá uma credibilidade enorme na minha campanha.
9: Se o Caiado vai pedir voto, eu vou pedir emprego depois, então eu estou aqui já.
0: A cena chama atenção, Sardenberg, tendo em vista que Leite foi o principal adversário de Caiado dentro do próprio PSD pela campanha à candidatura à presidência no início do ano. O gaúcho chegou a se apresentar como o único pré-candidato de centro do partido, alfinetando Caiado. Mais tarde, Caiado afirmou que pretende contar não apenas com Eduardo Leite, mas também com o governador do Paraná, Ratinho Júnior, caso seja eleito. Ratinho Júnior, inclusive, também competiu pela mesma candidatura no PSD, mas abdicou do páreo antes de Eduardo Leite. Além da troca de elogios, o candidato, no caso Ronaldo Caiado, se propôs a falar da educação. Caiado citou um modelo adotado em Goiás, que reúne 246 municípios, uma estrutura comum de currículo, apoio pedagógico e também acompanhamento de alunos. Ele falou que, para levar a proposta ao restante do país, era necessário defender mudanças na legislação ou mesmo na Constituição para ampliar a responsabilidade de prefeitos e governadores pelos recursos e pelos resultados da educação. Sardenberg.
6: Muito obrigado. Essa informação do Pedro Fagundes, aqui de São Paulo.
10: Agora, Juliana. Ainda em São Paulo, tem mais informação agora no Noticiário Internacional com Matheus de Souza. Boa tarde.
11: Boa tarde, Nadédia. Boa tarde também ao ouvinte. A polícia irlandesa encontrou o corpo do homem suspeito de assassinar uma mulher brasileira em Limerick, no centro-oeste da Irlanda. Segundo a RTE, emissora pública de comunicação do país, a suspeita da força policial é de que o homem tenha fugido usando o transporte público na sexta-feira e viajado para Cork, no sul da Irlanda, onde o corpo foi encontrado. Hoje, o caso passou a ser tratado como homicídio seguido de suicídio. Ele foi identificado como conhecido da vítima. Jade Cristine Pereira Rosa nasceu no interior de São Paulo e morava no exterior havia 3 anos. Ela foi encontrada morta no próprio apartamento na sexta-feira, depois que amigos que a esperavam do lado de fora para sair ficaram preocupados com a falta de resposta e acionaram a polícia. Jade tinha 33 anos e trabalhava em uma empresa de limpeza em Limerick. A companhia afirmou à mídia local que vai arcar com os custos de repatriação. Uma vaquinha criada para ajudar a família com as despesas de repatriação e do funeral já arrecadou mais de 25 mil euros, ou cerca de 150 mil reais. Um agente de assistência social da polícia irlandesa foi designado para prestar apoio à família de Jade. Nadédia.
10: Obrigada, Matheus de Souza, em São Paulo.
6: Intervalo agora.
10: Já voltamos.
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0: com a Ana Letícia Lobach, que é editora de celulares do Tectu. Daninha, como vai?
1: Tudo bem, Sardenberg. Boa tarde para você, para a Nadédia e para os nossos ouvintes. Tudo certo?
2: Boa tarde.
0: Tudo certo, boa tarde. Bom, o assunto é o seguinte: uma investigação, um pedido para investigação dos óculos inteligentes da Meta no Brasil. O que está acontecendo com esses óculos, ô Aninha?
1: Vou explicar. O IDEC, que é o Instituto de Defesa do Consumidor, e a organização Coding Rights, que é uma organização que busca garantir os direitos humanos no desenvolvimento de novas tecnologias, eles se juntaram para pedir oficialmente que órgãos como a ANPD, que é a Autoridade Nacional de Proteção de Dados, e o Ministério Público Federal investiguem a venda do Ray-Ban Meta aqui no Brasil. É o óculos inteligente da Meta. E para quem não conhece, nunca teve contato com esse tipo de aparelho, eles são praticamente idênticos a um óculos normal. Só que eles têm uma câmera bem discreta ali acima de uma das lentes e tem também microfones embutidos. Então, você consegue tirar foto e filmar alguém muito facilmente sem que a pessoa perceba. E esse, inclusive, é o ponto sensível desses aparelhos, segundo o IDEC e a Coding Rights. Tem um LED nesses óculos que fica piscando quando uma gravação está em curso para indicar que a pessoa está sendo filmada, que aquela cena está sendo registrada. Se você está de frente para a pessoa e está prestando atenção, você consegue perceber. Mas, de repente, se você está ali num ambiente um pouco mais ensolarado ou está mais distante da pessoa, não está prestando atenção, essa gravação passa despercebida facilmente. E apesar da Meta não deixar você obstruir esse LED, né? Por exemplo, tampando com uma fita adesiva, se você tentar fazer isso, o óculos vai travar, ele não vai permitir que você filme mais nada, tem gente na internet, em fóruns, né? Ensinando a modificar, na verdade, a danificar, porque você precisa danificar o aparelho, danificar o óculos para que esse LED pare de piscar. Inclusive, alguns criadores de conteúdo que usam esse óculos para gravar pegadinhas, né, e postar nas redes sociais, já admitiram que fizeram essa modificação. Ultimamente, essas brincadeiras têm viralizado bastante na internet, nas redes sociais. Tem algumas pessoas que são alvo dessas pegadinhas, que autorizam ali, aparece no próprio vídeo, elas autorizando a publicação do conteúdo. Em outras situações, essa autorização não fica muito clara, mas tem casos mais graves, mais sérios também, né? Em julho, por exemplo, um ginecologista foi preso em Salvador, foi solto depois, mas inicialmente foi preso, por suspeita de usar esse óculos inteligente para filmar uma paciente durante uma consulta. E esse é, inclusive, o temor das entidades que pediram essa investigação, né? Que esses aparelhos facilitem situações de assédio, invasão de privacidade, situações de violência, principalmente contra mulheres. É um debate muito importante, inclusive ele está acontecendo em outros países também, como a Alemanha, mas é um debate desafiador, porque a tecnologia em si, ela até tem benefícios. Existem, por exemplo, pessoas com deficiência visual que usam esses óculos para fins de acessibilidade, né? Porque além das câmeras, do microfone e dos altos-falantes, esses óculos têm inteligência artificial. Então, uma pessoa cega, por exemplo, ela pode pedir para a inteligência artificial descrever o ambiente, pode pedir também para ler um rótulo de um produto no supermercado. Facilita bastante, né? Dá essa independência para essas pessoas. Mas a gente não pode ignorar toda essa polêmica, né? E toda essa questão de privacidade.
0: Tá certo. Ana Letícia Lobach, obrigado, Aninha. Até mais.
1: Até.
0: E agora, da Dédia?
2: Agora nós vamos até Macapá, trazer informações com a nossa reportagem, Luiz Felipe Santos. Boa tarde.
3: Olá, Nadédia. Boa tarde. Boa tarde também ao Sardenberg. Eu trago informações daqui da nossa região para falar que a Petrobras prevê investir US$ 2,5 bilhões na perfuração de 15 poços na margem equatorial entre os anos de 2026 e 2030. O montante corresponde a mais de um terço do orçamento total de exploração da estatal. A empresa aguarda a autorização do IBAMA para iniciar os trabalhos em 3 novos poços no litoral daqui do Amapá. O órgão ambiental analisa dados complementares sobre a proteção da fauna marinha e planos de emergência enviados pela companhia. Enquanto a Petrobras defende a importância estratégica da região para a soberania energética do Brasil, ambientalistas e líderes indígenas alertam para os riscos ao grande sistema de recifes da Amazônia e o impacto direto na pesca artesanal de comunidades tradicionais. Lembrando que a margem equatorial é considerada a nova fronteira exploratória da Petrobras. Localizada entre os estados do Amapá e também do Rio Grande do Norte, a região reúne 5 bacias sedimentares, entre elas a Foz do Amazonas, Pará, Maranhão, Barreirinhas, Ceará e Potiguar, e é indicada como estratégica para garantir a reposição das reservas de petróleo quando a produção do pré-sal começar a declinar. São cerca de 2.200 quilômetros de extensão, abrangendo os estados do Rio Grande do Norte, Ceará, Piauí, Maranhão, Pará e Amapá. O nome margem equatorial faz referência à linha imaginária do Equador, que passa próxima à região. Lembrando que outras atualizações vamos trazer aqui na programação da CBN, Nadédia.
2: Muito obrigada, Luiz Felipe Santos, pelas informações.
0: Tem uma boa reportagem do Jornal O Globo de hoje mostrando como é a existência de petróleo nessa bacia da margem equatorial. E essa reportagem informa que o petróleo se estende está no norte da América do Sul e se estende da Guiana ao Rio Grande do Norte, na costa do Brasil. E segundo geólogos, o reservatório de petróleo no local tem formato de um lençol ou de um canal, é como se fosse um rio por baixo da terra passando o petróleo. E por isso, e a Petrobras então já está se preparando, achou petróleo no posto de Mocho e está fazendo novas investigações. O posto é Morfo, o posto que a Petrobras encontrou lá na região, encontrou indícios de petróleo, e o gráfico aqui do Jornal O Globo mostra aqui várias linhas, várias lençóis de petróleo a uma profundidade de mais de 7 mil metros.
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0: Segunda-feira, 24 de agosto de 2026. A Agência Nacional de Vigilância Sanitária aprovou o registro do segundo medicamento genérico de semaglutida. A autorização foi concedida à Germédio Farmacêutica, responsável pela Semaclic, e publicada no Diário Oficial da União. A semaglutida é o princípio ativo de medicamentos como o Ozempic e o Wegovy, usados no tratamento do diabetes tipo 2 e da obesidade. A expectativa é de que o genérico seja 35% mais barato. O mercado financeiro reduziu a estimativa de crescimento do PIB desse ano de 1,98% para 1,95%. A projeção faz parte do Boletim Focus, divulgado hoje pelo Banco Central. O relatório tem como base uma pesquisa feita na semana passada com mais de 100 instituições financeiras. Com a expectativa, os analistas estimam desaceleração para 2026, já que em 2025 o produto interno bruto avançou 2,3%. Para o ano que vem, a estimativa de alta permaneceu em 1,5%. A União Europeia anunciou a liberação de mais de 6 bilhões de euros para a Ucrânia. Em comunicado, a Comissão Europeia afirmou que o reforço da defesa do país é cada vez mais urgente diante da intensificação dos ataques da Rússia. Somente em julho, Moscou realizou quase 400 ofensivas com mísseis. A ajuda do bloco é parte de um empréstimo de 90 bilhões de euros concedido a Kiev. Mais da metade do valor é destinada ao auxílio militar. A Tesla decidiu fazer um recall que envolve 2 milhões e 700 mil unidades de dois modelos na China. A montadora detectou problemas nos sistemas de monitoramento usados na operação dos recursos de assistência à direção do Model 3 e do Model Y. No horário de Brasília, 1h33.
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0: E aí, Vera?
1: Oi, Sardenberg, boa tarde para você e para a Nadédia, boa tarde para os ouvintes, também para quem nos assiste.
2: Boa tarde, Vera.
0: Vera, em áudio e vídeo, Vera, e o assunto é o debate de ontem. Você escreveu uma coluna aqui no Jornal o Globo dizendo que os três participantes perderam a oportunidade de mostrar alguma coisa.
1: Pois é, porque a Band realiza, esse que é o debate mais tradicional da política brasileira, né? Desde 1989. Então é um momento em que as pessoas têm aquela noção de que a campanha começou para valer e param para assistir. Se o Lula e o Flávio Bolsonaro resolveram não comparecer, seja porque não se sentiam ali prontos para um confronto direto entre eles ou para não serem alvos dos demais, os demais deveriam fornecer a esse eleitor que parou para ver o debate um produto melhor do que aquele espetáculo que eles protagonizaram, né, Sardenberg? Eleição presidencial, uma coisa muito séria, é o momento mais importante da democracia de um país em que você elege quem vai governar os destinos da nação inteira pelos próximos 4 anos. Não é momento para você querer lacrar para a sua bolha nas redes sociais, como fez o Renan Santos. Não é momento para vender livro, como parecia que estava interessado o Augusto Cury. E o Ronaldo Caiado, que dos três é ali quem tem uma experiência política, uma trajetória realmente de gestor, de legislador, poderia ter usado esse tempo para mostrar melhor o que fez e o que pretende fazer, para deixar claro para os outros que não se deve ir para um debate para ofender o eleitor, para ofender a mulher de um dos candidatos, para ofender os outros candidatos, por mais que eles realmente sejam dignos de repúdio por não terem ido ao debate. Enfim, o nível foi muito baixo. Eu acho que a gente vem aí de algumas eleições em que esse fenômeno dos lacradores de redes sociais saiu das redes e ganhou o debate, e eu acho que nós, como imprensa, temos que fazer uma reflexão sobre isso. Se estamos dispostos a ceder espaço para as pessoas promoverem esse tipo de show. Chamar candidato de palavrão, levar fralda num debate presidencial, me parece bastante aquém do que a missão de ser presidente da República exige das pessoas, sabe? De adultos, né? A gente precisa que adultos se disponham a debater problemas gravíssimos que o Brasil tem e não desfilar um show de platitudes ou de grosserias em rede nacional.
2: Falava mais cedo com o Merval Pereira, fala com você também, Vera. Eu fiquei impressionada com a quantidade dos nossos ouvintes que ficaram revoltados com a ausência de Lula e de Flávio Bolsonaro do debate.
1: E é revoltante mesmo, porque a gente só vai ter chance de ver um confronto entre eles, provavelmente, no debate da Globo. Talvez eles decidam ir ao da Record, porque a Record não vai fazer o que a Band fez, que é facultar a quem não tem direito de estar no debate pela lei eleitoral o direito de ir. Então, eles não vão convidar, provavelmente, o Renan Santos e nem o Romeu Zema, que, mesmo tendo sido aberta para ele a possibilidade de ir, não foi. Do alto dos seus 2% nas pesquisas, achou que poderia esnobar o debate. Mas Flávio e Lula estão devendo isso ao eleitor, estão devendo isso à imprensa, porque tem muita coisa e muito esqueleto para ser visitado e dos quais eles devem satisfação, e até agora não foram. Mas se você pensar num espetáculo como esse promovido pelo Renan Santos, você também pode pensar, será que as pessoas que têm já praticamente passagem garantida para o segundo turno devem se submeter a um confronto com quem está disposto a tudo, com quem não tem limite nenhum e com quem está disposto a ir lá e esculhambar o debate? Também não sei, sinceramente. Eu acho que é um ponto para ser posto em debate isso daí também.
0: O que você está sugerindo é que a participação dos três candidatos ontem como que justifica a decisão de Lula e de Flávio de não aparecerem, né?
1: A do Caiado, no entanto, eu acho que ele pecou por falta de conteúdo, mas num confronto com os dois, poderia ali ombrear com eles, apresentar o que ele fez em Goiás versus o que apresentou no Brasil, uma visão mais liberal perante uma visão mais social do Estado, do Lula. Então, acho que ele teria condições de debater. Agora, alguém que está disposto aí para um debate, e aí eu vou usar, pedir licenças para uma aspa, e chamar um presidente da República de cagão. O presidente da República deve se submeter a isso? Eu não tenho certeza. Eu realmente acho que está aberto para o debate da gente, da imprensa e dos eleitores, se é isso que a gente entende por debate presidencial. Eu acredito que não. Então, eu acho que ao esculhambar com o debate, esses candidatos meio que acabaram dando uma justificativa aos fujões, que não deveriam fugir, porque são os que lideram a pesquisa e que provavelmente vão ganhar a eleição. Um deles vai ganhar a eleição. E a gente até aqui não sabe direito o que eles propõem para os rumos do país.
0: O Vera, e tem agora, inicia-se amanhã, uma série de entrevistas, né, do CBN Globo, né?
1: E falou. Também Lula e Flávio de novo não vão, e aí não tem desculpa nenhuma, né? Porque seriam eles contra a imprensa, então lamentável que eles não vão. Até agora não confirmaram a presença na sabatina da CBN, do Globo e do Valor. E provavelmente vão a da Globo, que não é mais no Jornal Nacional, mas logo depois do Jornal Nacional. E aí está previsto o Lula na quinta e o Flávio Bolsonaro na sexta dessa semana, com o César Tralli e a Renata Vasconcelos, depois do JN, aquela sabatina que antes ocorria na bancada do JN. Aí acho que a audiência da Globo e a tradição dessas entrevistas ditaram o fato de que eles não vão se esquivar. Mas veja só, a gente já passou por vários momentos em que eles tiveram a oportunidade de debater e de ser confrontados pela imprensa e não foram. O Lula foi na Record ontem, no mesmo horário do debate. Mas até agora estão devendo muito aos eleitores e à imprensa as respostas para uma série de questões bem importantes.
0: Vera Magalhães, obrigado, Vera, e até amanhã.
1: Até amanhã, até mais tarde também no Viva Voz. Tchau, tchau.
0: Até mais. Intervalo, já voltamos.
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0: Daqui a pouco nós teremos o Teco Medina, mas antes, Nadege, queria informar sobre o início das sabatinas com os presidenciáveis aqui da CBN, do Globo e do Valor.
2: É amanhã, Sardenberg. A partir de amanhã, as sabatinas com os candidatos à presidência em 2026, transmissão ao vivo aqui na Rádio CBN, nos sites do Globo e do Valor e no YouTube. Começa às 10h30 da manhã, no horário de Brasília, até o meio-dia, então 1h30 de duração. O primeiro entrevistado amanhã é Romeu Zema, do Novo. Na quarta-feira, Ronaldo Caiado, do PSD. Na quinta, Renan Santos, do Missão. E Augusto Cury, do Avante. Na sexta-feira, o presidente Lula, do PT, e o senador Flávio Bolsonaro, do PL, foram convidados, mas não confirmaram presença até o momento. Foram chamados os candidatos mais bem colocados na pesquisa Quest da semana passada, primeiro levantamento contratado pela TV Globo e pelo Globo nessa corrida eleitoral. Vão participar da sabatina os jornalistas Lauro Jardim e Malu Gaspar, colunistas do Globo, Milton Jung, nosso âncora aqui da CBN, e Maria Cristina Fernandes, colunista do Valor.
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0: Deco.
1: Oi, Sandenberg, boa tarde, Naded, boa tarde aos ouvintes, tudo bem?
2: Tudo bem, Teco, boa tarde.
0: Então, Teco, o Valor Invest fez uma reportagem entrevistando pessoas e tal, e a pergunta é o seguinte, quanto dinheiro você precisa ter, se acumular, para ser uma pessoa rica, né?
1: É
0: rico quem tem quanto?
1: Olha, segundo essa matéria, só fazendo um adendo, a matéria do Valor, mas a pesquisa foi do Google, tá?
0: Sei.
1: Segundo essas pessoas que ganham entre 15 e 50 mil, Sandenberg, você precisa ter 17 milhões para ser considerado rico. É uma pesquisa bastante interessante, porque mostra algumas coisas que já foram levantadas, até escritas pelo Michel Conforado, por exemplo, no último livro dele. Como as pessoas se enxergam de maneira diferente, né? Então, por exemplo, nessa pesquisa, só 14% das pessoas que ganham entre 15 e 50 mil se acham ricos, né? As pessoas nem se acham ricas. E aí tem um monte de coisa interessante, né? Mostra por que elas querem... o que fariam elas se considerarem ricas, né? Então, é menos o dinheiro e mais a possibilidade de você ter liberdade, fazer o que você quiser... não precisar trabalhar, teoricamente, viver de renda, né? Então, seria esse o critério. Como elas chegaram em 17 milhões é curioso, né? Porque não tentei até fazer uma conta aqui, mas não consegui chegar nesse número deles. Parece um pouco meio... Acho que esse valor e pronto, né? Outras coisas interessantes...
0: Esse valor inclui dinheiro e propriedades, né?
1: Sim, 17 imóveis. Milhões de... 17 milhões de patrimônio, exatamente. Mas é uma conta curiosa, né, Sandenberg? Porque é uma conta assim meio de padeiro, né, para o nosso ouvinte. Eu sempre falo que o ideal seria a gente ter uma ideia de gasto anualizado, né? Porque tem alguns gastos da nossa vida que não são todo mês. Por exemplo, o IPVA, por exemplo, o seguro do carro. Mesmo o IPTU também não é todo mês. Então, tem coisas que a gente paga... uma vez ao ano, mas não é todo mês, né?
0: Uhum.
1: Se você quiser manter o padrão de vida que você tem hoje, se você tiver 9 vezes o seu gasto anualizado investido, você, teoricamente, para o Brasil de hoje, com a inflação média que a gente tem tido, com a taxa de juros média que a gente tem tido, é suficiente. Então, essa conta aqui, enfim, dá muito menos do que 17 milhões, né?
0: Mas, como enfim, é que a conta? Repete, por favor.
1: 9 vezes o seu gasto anual.
0: Uhum.
1: Se você, por exemplo, se você gasta, vamos supor, 10 mil por mês, né? Fazendo uma conta, arredondando tudo. 10 mil por mês, se você gastasse 120 ao ano, você precisaria ter um pouco mais de 1 milhão investido para o país de hoje, né, com a taxa de juros de hoje e com essa inflação de mais ou menos 5 para viver de renda, né, para você teoricamente não precisar trabalhar. Se o seu gasto aumentar, esse número aumenta, se o seu gasto anual diminuir, esse número também pode ser menor. Mas, de qualquer maneira, é muito menos de 17 milhões, né? É muito menos, mesmo se você imaginar que o cara ganha 50 mil... a menos que tenham outras coisas aqui que ele considere importantes para se considerar rico, né?
0: Mas de onde você tirou esses 9 vezes?
1: Para você ser independente?
0: É.
1: Ué, porque ó, se você tiver hoje 9, vamos supor que você ganhe... Vamos supor que você gaste 120 mil ao ano,
0: certo,
1: né?
0: Uhum.
1: 9 vezes vai dar mais ou menos 1 milhão e 100.
0: Uhum.
1: Né?
0: Certo.
1: 1 milhão e 100, se você pegar os juros de hoje, você tem mais, você recebe de renda mais do que 120 mais a inflação.
0: Uhum.
1: Certo?
0: Certo?
1: Você receberia mais ou menos uns 150, 160 mil por ano dessa aplicação num Tesouro Selic, por exemplo. Você viveria com 120, aí tem que corrigir por uma inflação para você não perder o poder de compra. Você seguiria essa vida com poder de compra, com gasto que você tem hoje para sempre, né?
0: Tá certo.
1: Certo? Tá certo?
0: Tá.
1: Tá.
0: Não, tá fácil, não. Tá clara a conta, né?
1: Não, tá certa a conta, eu perguntei.
0: Tá, não tá fácil.
1: Tô fazendo aqui de cabeça, né? Não sei se...
0: Não,
1: acho que
0: tá certo.
1: Acho que é isso mesmo. É que depende do seu gasto, né, Sandra? Tem gente que que tem um gasto anual de 100 mil, tem gente que tem um gasto anual de 1 milhão, né?
0: É.
1: Então, cada um tem o seu gasto e, evidentemente, ele vai alterando ao longo da vida, porque se casa, se separa, tem filho, se aposenta, enfim, tem, os remédios vão ficando mais caros, tem um monte de coisa vai acontecendo. Mas o gasto anual é um jeito de você medir isso, né? Então, você tem que ter mais ou menos essa conta.
0: Teco Medina, obrigado, Teco. Até amanhã.
1: Até amanhã. Tchau, tchau.
2: Até.
0: Intervalo.
2: Já voltamos.
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2: Sardenberg, a gente destaca agora informações Fiquei na dúvida, qual das duas informações
0: a gente vai destacar? É o seguinte, a gente falou sobre a entrevista do jornal Globo, Valor e CBN, que começa amanhã às 10h30, a série começa amanhã às 10h30, a entrevista que será pelas emissoras da CBN, das 10h30 ao meio-dia. Um candidato por dia, então já estão confirmados o Romeu Zema para amanhã. Bom, e ao longo de toda a semana já estão todos confirmados. Os dois únicos que não confirmaram, a gente estava dizendo, foram o Lula e o Flávio Bolsonaro. O Romeu Zema, ele inicia hoje, participa hoje, desta segunda-feira, da série de entrevistas da TV Globo com os candidatos à presidência. A entrevista da TV Globo está marcada para as 9h05, 21h05, e será exibida depois do Jornal Nacional, conduzida pelos jornalistas Renata Vasconcelos e César Tralli. Você, quem quiser, pode acompanhar a entrevista também pela Globo News e pelo G1.
2: Sendo que nessa série do Jornal Nacional, aí sim, Lula e Flávio Bolsonaro participam, né? Está prevista na quinta-feira a participação de Lula e na sexta a de Flávio Bolsonaro. A ver.
0: Está prevista e a ver, né? Até lá a gente vai ver. E tínhamos uma outra informação sobre a história do filme, né, do Dark Horse.
2: Exato. O ministro do Supremo Tribunal Federal, Flávio Dino, atendeu a um pedido da Polícia Federal para que os dados da operação contra a produtora do filme Dark Horse sobre o ex-presidente Jair Bolsonaro sejam compartilhados. A informação da comentarista da CBN e colunista do Globo, Bela Megali. É sobre aquela operação da Polícia Civil de São Paulo, lá em junho, que deflagrou uma ação contra Carina Ferreira da Gama, produtora do filme. Essa investigação apontou suspeitas de fraudes e desvios de recursos públicos no contrato firmado pela ONG dela com a Prefeitura de São Paulo. Além da ONG, ela é dona da Go Up Entertainment, que é a produtora responsável pelo Dark Horse. Naquela ocasião, a Polícia de São Paulo fez buscas nas sedes da ONG e da produtora, e o foco da investigação da PF é diferente dessa apuração da Polícia Civil de São Paulo, mas agora então vai poder usar os dados apreendidos com a produtora e as empresas nas investigações que apuram se o filme usou recursos públicos.
0: E com isso, na 10 de Acalado, a gente vai ficando por aqui. Tivemos na produção
2: Matheus de Souza e a Janaína Barros.
0: Nos trabalhos técnicos,
2: o Juliano Fonseca.
9: 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E na Dédia Calado.
2: Ótima semana a todos.
0: Muito boa semana a todos. Obrigado pela audiência e até mais.
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2: Segunda-feira, 24 de agosto de 2026. A Petrobras informou que o plano de negócios 2026-2030 prevê investimentos de US$ 2,5 bilhões na perfuração de 15 poços na margem equatorial, região considerada promissora para a expansão da produção de petróleo e gás no país. De acordo com a estatal, o valor corresponde a 37,5% do total destinado à exploração no período. Três poços aguardam licenciamento ambiental para o início das atividades. A Receita Federal abriu hoje a consulta ao quarto lote de restituição do Imposto de Renda 2026. Mais de 520 mil contribuintes vão dividir R$ 1,2 bilhão. O dinheiro será depositado na conta das pessoas na próxima segunda-feira. A consulta pode ser feita pelo site ou pelo aplicativo do Fisco. A Nova Zelândia vai apresentar um projeto de lei que proíbe redes sociais para menores de 16 anos. A proposta prevê multas de até 10% da receita global das plataformas. A medida enfrenta a resistência de um dos partidos da coalizão de governo. No horário de Brasília, 2:02.
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1: Sim, vamos lá então, Conversas Cruzadas chegando mais uma tarde aqui na CBN Joinville, hoje 24 de agosto de 2026, segunda-feira de tempo nublado, de frio, aqui em Joinville. Você se conecta conosco através do 95.3 do seu rádio para Joinville, região norte de Santa Catarina, e para o mundo inteiro através do youtube.com, nosso canal CBN Joinville. Aproveite e já se inscreva e curta a nossa live que está começando por lá. Nesse momento, imagens de Joinville, né? Nossa câmera panorâmica aí mostrando uma centro da cidade, né? Uma boa parte de Joinville aqui para você que nos acompanha com imagens lá pelo YouTube. Hoje, pessoal, o assunto do Conversas Cruzadas é sarampo, né? Com o gancho do surto que a gente teve no estado de São Paulo, vamos discutir quais os riscos para Santa Catarina, como está o panorama da doença no estado catarinense. Leandro Ferreira, boa tarde.
2: Muito boa tarde, exatamente, até porque a gente teve, né, as informações, assim como também o ouvinte, desse problema que aconteceu principalmente no estado de São Paulo, um pequeno surto da doença. Então isso já alarma, porque hoje a gente tem as regiões todas muito conectadas, né?
1: Uhum.
2: Então se há um problema desse no estado gigante como é São Paulo, a gente precisa saber como é que está a vacinação na nossa região, se já há algum caso, alguma investigação. Isso tudo é um tema de interesse. E essa próxima uma hora a gente vai poder aprofundar esse assunto aqui com os nossos ouvintes e os especialistas.
1: Muito bem, para isso temos dois convidados hoje, né, por videochamada, o João Fuch, que é diretor da DIVE, a Diretoria de Vigilância Epidemiológica. João, obrigado por estar conosco aí nessa hora, uma boa tarde.
3: Oi, boa tarde, André, boa tarde, Leandro, boa tarde a todos que nos acompanham. É um prazer estar aqui com vocês, né, nessa uma hora e falar de um assunto tão importante, né, que é o sarampo.
1: Muito bem, e para junto conosco aqui no estúdio,

0: a doutora Priscila Gabriela Carraro Merlos, médica infectologista e professora do curso de medicina da Univille. Doutora Priscila, obrigado por estar conosco também, uma boa tarde. É isso, então acho que a gente pode começar até já acionando o João, né, para saber como está a situação em Santa Catarina, diretor, né? O que, que a gente... Existe uma preocupação, não existe preocupação? Como é que tá, como é que vocês estão vendo aí esse panorama aqui no nosso estado?
1: Claro, né? Acho que sempre é uma preocupação e não é de hoje, né? Acho que a gente tem visto aí um aumento dos casos de sarampo no mundo como um todo nos últimos anos. E a gente tem visto a própria Organização Pan-Americana de Saúde, que é um braço da Organização Mundial da Saúde aqui nas Américas, né, fazendo alertas nos últimos anos, 25, 26. Então, de fato, há um aumento importante de casos de sarampo acontecendo no mundo, nas Américas também. Né, para comparação, né, esse ano nas Américas nós já temos aí mais de 47 mil casos de sarampo notificados, isso é 5 vezes mais do que foi registrado em 2025, né? Claro que alguns países concentrando uma transmissão importante, né? Em 2026 a gente tem Estados Unidos, México, Canadá e Guatemala com uma concentração de casos importantes, mas também vemos casos aqui na América do Sul, Peru, Bolívia, alguns casos esporádicos, né? Argentina, Uruguai, mesmo no Brasil. Então, de fato, sarampo tem sido uma preocupação nos últimos anos, por esse aumento de casos que a gente tem no mundo e, claro, pela circulação de pessoas que a gente tem, então a gente sabe que os vírus circulam junto, e a preocupação é justamente pela não ter bolsões de pessoas suscetíveis, né? Ou seja, você ainda, apesar de a gente ter uma cobertura vacinal importante aqui no estado, um aumento da cobertura nos últimos anos, mas a gente sabe que ainda precisamos avançar nessa cobertura, então essa é uma preocupação, você sabe que tem um aumento de casos, você tem pessoas circulando, e infelizmente ainda temos coberturas vacinais não recomendadas ou não aquelas que a gente esperava, apesar do avanço dos últimos anos, isso representa um risco. No momento, né, não temos casos confirmados de sarampo no estado de Santa Catarina, nossos últimos casos são de 2019 e 2020, mas é uma doença que está num monitoramento constante, né? A gente acompanha constantemente, enfim, porque esse é um dos pilares da vigilância, você conseguir identificar uma suspeita precocemente para conseguir estabelecer as medidas de prevenção e controle. Mas nesse momento, né, no país, os casos hoje estão muito concentrados no estado de São Paulo. E em Santa Catarina, no momento, não temos nenhum caso registrado, né, desde 2020. Então, de 21 para cá, não há casos confirmados de sarampo aqui no estado de Santa Catarina.
0: Muito bem, uma boa informação. Doutora Priscila, o que é o sarampo? Explica para nós, leigos.
2: Então, o sarampo é uma doença exantemática, que a gente chama, né? E ela se confunde muito com outras doenças exantemáticas, que são doenças que causam febre, mal-estar, coriza. Aqueles sintomas que são características de muitas doenças. Uhum. Né? Então, no primeiro momento, a pessoa pode nem imaginar que aquilo seja sarampo. E esse é o maior problema porque, né, muitas vezes acaba sendo, a gente acaba fazendo um subdiagnóstico. Né? Uma coisa mais característica do sarampo é que junto com esses sintomas, né, que vai dar tosse, coriza, mal-estar, o paciente também tende a sentir conjuntivite e uma sensação de falta de... uma sensibilidade aumentada à luz, uma fotofobia, né? Que é uma coisa bem mais característica do sarampo. Difícil nas outras doenças enzimáticas causar isso. E depois desse quadro inicial, o paciente apresenta, então, o exantema, que é... Fala a favor do nome da doença, né? Que é um vermelhão no corpo, que geralmente começa a crânio-caudal, começa na cabeça, atrás das orelhas e vai descendo no restante do corpo. Isso é bem mais característico de sarampo. Um ponto importante é que o sarampo é muito transmissível mesmo antes de apresentar as lesões vermelhas pelo corpo. Uhum. Então, às vezes, é esse quadro inicial que parece um resfriado, a famosa virose, né? Que as pessoas falam, chamam de virose, e ela já está transmitindo. E as pessoas não têm essa noção. Então, e é uma doença extremamente transmissível, né? Então, o COVID, para vocês terem uma ideia, uma pessoa tende a infectar de 2 a 3 pessoas. E no sarampo, uma pessoa infecta de 15 a 18 pessoas. Então, a medida mais eficaz de todas para a gente parar com isso é a vacinação. Não existe outra medida tão eficaz quanto a vacinação, justamente por ser uma doença que ela é confundida com tantas outras também, né?
3: E quando a gente observa um pequeno... Não sei se a gente pode dimensionar o tamanho do surto que a gente observou pelo noticiário em São Paulo. Para você, né, que é médica, como que vocês fazem essa leitura? Assim, é possível você neutralizar esse surto sendo ela tão transmissível, que pode ter acontecido alguma coisa isolada, ou como que a área médica tem avaliado essa questão do sarampo em São Paulo?
2: Então, a gente precisa, a medida mais eficaz que temos é isolar os casos e fazer bloqueio, fazer a vacinação de todo mundo em volta, né? A gente fala vacinação de rebanho, até se o João quiser fazer um comentário sobre isso, que vai ser muito mais efetivo para nós, para tentar diminuir a disseminação dessa doença, sabe?
3: Sim. João, em termos de Brasil, você já falou no início de que em Santa Catarina nós não temos casos até o momento, mas em termos de Brasil, considerando que São Paulo é um estado tão populoso e que é uma doença que se dissemina tão facilmente, do que propriamente a gente está falando em termos de vigilância sanitária nesse momento, assim? O que, que vocês estão, de epidemia, quero dizer, avaliando, né, com outros estados? Qual o tamanho desses casos de sarampo?
1: Acho que é uma preocupação, né? Enfim, acho que ter casos nas Américas já era uma preocupação e agora a gente está falando de casos acontecendo localmente, né? No território brasileiro, já com algumas cadeias de transmissão no próprio território. É claro que você tem casos, eles começam com uma importação, então uma pessoa que foi viajar, uma pessoa que se deslocou, mas você começa a ver casos acontecendo já dessas cadeias, né? Enfim, então acho que isso representa uma preocupação e mostra que você pode ter o vírus circulando para outros locais. Acho que quando começou os jogos da Copa do Mundo, né, nós lançamos um alerta justamente por isso. A gente sabia que muitas pessoas iriam visitar esses países, lembrando, né, que a gente tem muitos casos no Canadá, no México, nos Estados Unidos. A gente sabia que muitas pessoas iriam se deslocar, então a gente já orientava a vacinação, por exemplo, para o deslocamento, que no retorno poderiam trazer o sarampo de volta. Então essa já era uma preocupação e agora você pode ter essas circulações acontecendo internamente mesmo, né? Ou seja, deslocamentos acontecem a todo momento, isso muito facilitado, né? Você pega um voo aqui hoje e daqui uma hora está em São Paulo, né? Então acho que é uma preocupação, mas aí trazendo que acho que a Priscila destacou um ponto importante, né? Vacinação. A gente sabe o que fazer, né? Ou seja, é uma doença altamente transmissível. Então, a vigilância é muito importante, a gente tem fortalecido isso, conseguir identificar precocemente os casos, para que a gente possa estabelecer medidas de prevenção, que é basicamente essa, olhar outros sintomáticos, iniciar a vacinação, né? Claro que temos uma vacinação de rotina, mas no momento de casos suspeitos, você tem uma vacinação de bloqueio, buscando pessoas não vacinadas, implementando dose zero, então você consegue estabelecer algumas medidas. É claro que quanto mais casos, isso vai ficando mais complexo. Uma coisa é você fazer um processo com um caso, com 20 casos, daqui a pouco com 100, isso vai ficando cada vez mais complexo. Então, além dessas medidas de bloqueio, a gente tem que fortalecer a rotina, que é justamente a vacinação, a vacina contra o sarampo, da vacina tríplice viral, está no calendário de vacinação, né? É recomendada para adultos, então é um processo que a gente precisa fortalecer para que, de fato, se a gente tiver uma boa cobertura vacinal, população protegida, o risco de ver uma transmissão importante é reduzida de forma drástica. Então, acho que o ponto-chave é a vacinação. A gente precisa fortalecer a vacinação, aumentar as coberturas vacinais para evitar novamente uma transmissão importante aqui no Brasil e, claro, aqui em Santa Catarina também.
3: Se uma pessoa tiver contraído o sarampo, qual que é... Hoje a gente se pergunta, né? Ela é uma doença letal? Qual que é a letalidade dela? Se há tratamento também.
2: Então, o sarampo, por ser uma doença viral, como a maior parte das doenças virais, ela não tem um tratamento específico. O tratamento é sintomático e suportivo, né? Só que o sarampo, ela é uma doença que tem algumas características que ela pode causar uma doença mais leve, né? Principalmente se você já tem alguma dose da vacina, uma dose da vacina, no caso, ela pode causar uma doença mais frustra, se você não é 100% vacinado, né? E ela pode causar uma doença mais grave dependendo muito do status imunológico do paciente que tem a doença, né? Então, um paciente imunossuprimido, um bebê menor, ele tende a causar uma doença mais grave, pode dar pneumonia mais grave, uma pneumonia grave, né? Não só o quadro respiratório mais frustro, pode dar encefalite, pode dar uma inflamação em várias partes do corpo. E não existe um tratamento em específico. Uma outra característica específica do sarampo é que ele faz com que a nossa imunidade para as outras doenças baixe também. E a gente perca essa imunidade que um dia a gente já teve. Então, isso é um problema bem importante, porque a gente pode ter doenças secundárias após o sarampo, por baixa da imunidade.
3: Pode estar havendo alguma subnotificação, eu pergunto para vocês dois, pelo fato dos sintomas serem parecidos com outras doenças, ou não, se um paciente tem sarampo, já vai ser notificado porque ele tem tal característica?
2: Bom, assim, subnotificação pode existir sempre, né? O que, que a gente precisa fazer para evitar isso? É capacitação, né? Então, isso a gente tem bastante capacitação, a DIV é, né, inclusive, um órgão que dá muita capacitação para os médicos que estão na ponta, para que a gente esteja sempre com os olhos bem aguçados para enxergar isso quando chega um paciente com esse sintoma lá na ponta. Mas, sem dúvida, a subnotificação ela pode acontecer, porque é uma doença que não é fácil, não existe um examezinho que eu faça rápido e já me dê o diagnóstico. Tipo da dengue, que você faz o teste rápido, por exemplo, aquele NS1, né? Não é uma doença que rapidamente eu consigo diagnóstico assim. Então, eu preciso pensar no sarampo, né? Só que agora está bem em voga, então acredito que as pessoas estão bem mais sensíveis para achar esse diagnóstico.
3: João, tu acha que os casos de sarampo, eles 100% deles chegam ao conhecimento da DIV ou não? Como o órgão pensa a respeito disso?
1: Acho que subnotificação sempre pode acontecer, mas acho que a gente está muito sensível, né? Enfim, a gente está falando muito de sarampo nos últimos anos e isso acaba sensibilizando todo mundo. E acho que é uma da característica da vigilância epidemiológica, né? Enfim, acho que a gente sempre usa definições de casos mais amplas, porque foi como a Priscila destacou, né? Você tem, normalmente, quando você está falando de doenças virais, você tem quadros inespecíficos inicialmente. Se você não atende um paciente e diz, isso aqui é sarampo, você vai pensar em muitas coisas. Mas, de forma geral, as definições de casos são bastante amplas. E o que é a definição de caso? O profissional que atende uma pessoa que tem febre, exantema, coriza, isso já enquadra como uma suspeita de sarampo. Então, é a partir disso que você já inicia um processo de investigação. Então, a gente costuma utilizar definições de casos mais gerais, mais amplas, para que você consiga ter essas suspeitas iniciais mais amplas, e aí, ao longo do processo de investigação, ir descartando, né? Porque, ou seja, começa mais ampla, começa a ver, mas tem outras doenças, pode ser uma varicela, não tem histórico de deslocamento, a vacinação está em dia, e aí você começa a descartar. Mas acho que a gente tem sensibilizado muito, né? Acho que a gente tem falado bastante de sarampo nos últimos anos, tem sensibilizado, acho que os profissionais acabam estando mais sensíveis a isso, e de fato, quando pensam em sarampo, acabam notificando, né? E claro, é a partir desse processo, inclusive, que acontece a coleta de amostras, para que a gente possa fazer diagnóstico, né? Hoje nós temos o Laboratório Central de Saúde Pública, que é a referência no estado para essas doenças de notificação compulsória, então, que faz exames de padrão ouro, que a gente chama, né? Enfim, porque também pode acontecer, né? Enfim, todo mundo, você tem a vacinação estabelecida, enfim, então dependendo do exame que você faz, se você faz um anticorpo, pode ter uma reação cruzada, pode ser anticorpos da vacinação, então ele é um padrão ouro para de fato identificar se pode ser um caso, se trata de um caso, ou se pode ser uma reação cruzada, até mesmo uma outra doença.
0: Ô João, quem que deve se vacinar, ou pode se vacinar, a gente sabe que tem a tríplice viral, né, que é para bebês, né, ali a partir dos 6 meses, se eu não estou enganado, né, que... Quase, é para todo mundo?
2: Doze meses,
0: que inclusive, né, na minha época de criança era obrigação, né? Não tinha nem vai vacinar, não vai vacinar, era simplesmente todo mundo se vacinava, né? Pelo menos quase todo mundo. Quem que pode ou deve se vacinar, João?
1: Claro, eu vou, acho que eu respondo, mas você trouxe 6 meses porque de fato em alguns momentos teve a dose zero e o que está acontecendo em São Paulo, então isso pode confundir. Né? Mas, de fato, no calendário de vacinação, é a vacina que está prevista aos 12 meses de idade, você faz uma primeira dose, depois um reforço aos 15 meses. Em algumas situações específicas, como é os municípios do estado de São Paulo, que estão vendo transmissão, eles estabelecem uma dose que a gente chama de dose zero, que é aos 6 meses. Então, você tem um risco maior de exposição, né? Ou seja, está vendo uma transmissão, enfim, tem crianças que só seriam vacinadas com 1 ano de idade. Então você estabelece essa dose zero para proteger essas crianças considerando o risco. Mas essa não é uma medida para todo o país, né? Ou seja, você estabelece a dose zero em momentos, em áreas que tem circulação. Aqui no estado a gente chegou a estabelecer essa medida ano passado, né? Então o país como um todo acabou ampliando a vacinação ano passado para a dose zero a partir de 6 meses, mas enfim, foi só uma medida temporária. Então hoje, olhando o calendário de vacinação, nós temos dose aos 12 meses e aos 15 meses de idade, né? Que seriam 2 doses. Mas é importante lembrar que é uma vacina que também está disponível para adultos, então você tem algumas recomendações, né? Então, pessoas de 5 a 29 anos, o recomendado é que tenha no mínimo 2 doses de vacina. Então, se a criança recebeu, está vacinada, mas tenho 20 anos de idade, perdi minha carteira de vacinação, não sei se eu tenho a vacina, enfim, o recomendado é no mínimo 2 doses. Pessoas de 30 a 59 anos de idade, no mínimo 1 dose. Né? E aí, trabalhadores da saúde, você recomenda 2 doses independente da idade. Então, se as crianças se vacinaram já na idade recomendada, elas estão protegidas ao longo da vida. Para adultos, você precisa avaliar a situação vacinal. né, verificar se tem dose, se não tem, e aí completar conforme o recomendado. Até ano passado a gente fez uma ação que a gente chamou de resgate de vacinação, enfim, mas que foi, considerando esse cenário epidemiológico que a gente tinha no mundo, né, a gente trabalhou isso junto com os municípios compraram a ideia e fizeram várias ações, que era para olhar para alguns grupos que tinham um risco maior de exposição. A gente estabeleceu algumas medidas, por exemplo, para trabalhadores da rede hoteleira, de portos e aeroportos, motoristas de aplicativo, das indústrias, no movimento nesse sentido, avaliar a situação vacinal dessas pessoas e se de fato não estivessem vacinadas, a gente pudesse proteger. Então a gente tem estabelecido algumas medidas para tentar realmente resgatar essas pessoas que ainda porventura não estejam vacinadas, porque acho que a gente vai cercando a doença, né? Ou seja, você vai aumentando as coberturas, vai evitando que tenha esses bolsões de suscetíveis e com isso vai diminuindo o risco de ver uma transmissão importante acontecendo aqui no estado.
0: Acho que é legal a gente dar uma contextualizada, seu Leandro, antes de você fazer a pergunta. O sarampo é uma doença viral antiga que acompanha a humanidade há mais de 1000 anos. Primeiros registros médicos detalhados foram feitos no século X pelo médico Persa Hazes, que diferenciou o sarampo da varíola. Essa doença circulou por séculos como uma endemia mortal em grandes centros urbanos até a criação da vacina nos anos 60 e a introdução da tríplice viral. Então, se a gente pegar, é pouco tempo que a gente tem essa... que a gente se livrou, entre aspas, do sarampo, né? E veio após a criação dessa vacina aí, que é uma vacina, a gente pode dizer, antiga já, né? E muito utilizada.
3: Sim. Eu queria perguntar pro João, antes de fazer uma pergunta para a doutora Priscila também. Diretor, você falou alguns números nas Américas. Se a gente pegar 2025 no Brasil, a gente teve registros de casos de sarampo em alguma proporção?
1: Teve, não vou saber exatamente agora concreto, não, mas tivemos alguns casos também, muitos deles relacionados à importação. Se não me engano, a gente teve casos no Rio Grande do Sul, Rio de Janeiro, acho que tivemos casos em São Paulo também, mas casos muito pontuais, né? Acho que esse ano a gente tem visto mais casos em 2026 do que já 2025.
3: Entendi.
1: Acho que na região das Américas, da América do Sul especialmente, a gente tem visto transmissões importantes, especialmente no Peru e na Bolívia. Ano passado, muitos dos casos do país tiveram relacionados com a importação de pessoas vindas da Bolívia, sabe? Mas está circulando, sabe? De fato, em 2026 temos mais casos no Brasil do que em 2025.
3: Uma vez ou outra a gente vê uma notícia que depois de tanto tempo, o estado tal, o país tal, registra um caso de sarampo. A gente está assim, verificando essas notícias cada vez mais, ou é apenas uma impressão, diretor?
1: Eu acho que de fato a gente tem visto isso, né? E isso está muito associado à redução das coberturas vacinais, não só do país, do mundo como um todo, né? Acho que a gente tem visto uma redução importante das coberturas vacinais, e a tríplice viral é uma delas, né? Enfim, muitas informações falsas, as pessoas ficam reticentes, não querem vacinar, associam a vacina a problemas de saúde. Acho que a pandemia trouxe um impacto importante, né? Enfim, nas coberturas de todo mundo. Aqui no estado não foi diferente, né? A gente vinha num processo de redução das coberturas vacinais aqui no estado desde 2016, a pandemia acentuou isso aconteceu no mundo como um todo. Então você está vendo cada vez mais pessoas suscetíveis, ou seja, pessoas que não estão protegidas, especialmente crianças, né, que não estão recebendo a vacina na idade recomendada, e isso abre a possibilidade para a circulação do sarampo no mundo como um todo, como foi na Europa, que a gente viu uma transmissão importante, né, e agora vendo nas Américas novamente uma transmissão. Então, de fato, acho que não é impressão, isso está acontecendo. A gente tem visto cada vez mais notícias em vários países do mundo relatando transmissão de sarampo, um aumento de casos, a volta de óbitos, né? Se a gente olha para o alerta da Organização Pan-Americana de Saúde 2026, com dados aí até julho, você tem já mais de 40 óbitos por sarampo na região das Américas. Então é uma doença que pode evoluir para gravidade, que pode matar, e que aí, novamente, acho que a gente precisa reforçar muito isso, mas você tem uma vacina disponível, que evita a transmissão, e o grande objetivo da vacina do sarampo é isso, evitar a transmissão da doença. Então a gente precisa falar de vacinação. A vacinação é a estratégia-chave para a gente evitar uma disseminação, voltar a ver uma transmissão importante de sarampo. E só destacando, né, acho que o país tem um certificado de eliminação do sarampo. O que, que isso quer dizer? Que a gente conseguiu estabelecer estratégias para evitar uma circulação sustentada. Não quer dizer que não vai ter sarampo, pelo contrário, a gente pode ver casos de sarampo mesmo com eliminação, mas mostra que a gente conseguiu atingir um nível de maturidade na vigilância, com coleta das amostras, com vacinação, que você não vê mais o sarampo no dia a dia acontecendo de forma sustentada. a gente tinha conquistado esse certificado de eliminação em 2016, acabamos perdendo ele em 2019, então a gente viu uma transmissão importante de sarampo no país acontecendo em 18, 19, 20 também, a gente também viu uma transmissão aqui no estado em 2019 e 2020, né? E aí a gente perde o certificado em 2019, e a gente reconquistou esse certificado em 2024, então novamente passamos por um período sem transmissão, conseguimos ampliar as coberturas vacinais. Então, isso mostra que a gente está num caminho certo. É suficiente? Não. A gente precisa continuar sempre avançando. E eu costumo dizer, né, que mais do que alcançar a cobertura vacinal, você precisa manter, porque todo dia está nascendo crianças, né? Todo ano você tem em torno de 90 mil nascimentos no estado de Santa Catarina. Então, você vai ter crianças completando um ano diariamente. Então, a gente precisa resgatar, e de fato a gente tem conseguido, mas é manter essa cobertura vacinal elevada, porque acho que isso mantém o nosso status de eliminação e evita o retorno dessa doença de grande impacto.
0: Muito bem. Duas e meia. Pode fazer.
2: Eu queria só fazer uma consideração sobre a vacina, que é uma vacina muito segura, sabe? É uma vacina segura, uma vacina muito eficaz, que tem em torno de 95% de eficácia quando você toma ela de forma adequada, né? E, então, não existe motivo, e é fornecida gratuitamente pelo SUS, então não existe motivo para que as pessoas não se vacinem. Eu acho que mais do que falar sobre sarampo, nós temos que falar sobre vacina.
0: Muito bem, no segundo tempo a gente promete que vai falar sobre vacina, então, aqui. Doutora Priscila e o João Fuch, diretor da DIV aqui. A gente tem que fazer um intervalo para o repórter CBN, mas daqui a 5 minutinhos estamos de volta com mais conversas cruzadas, agora sim focando na vacinação contra o sarampo. Vamos todos juntos nessa. Já voltamos.

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0: Segunda-feira, 24 de agosto de 2026. Os motoristas já podem usar o aplicativo CNH do Brasil para consultar as passagens registradas em pedágios eletrônicos conhecidos como Free Flow. A funcionalidade vale para as rodovias federais e estaduais e permite a passagem de veículos pelos pontos de cobrança sem a necessidade de parar. As pessoas também terão acesso a informações centralizadas para identificar a concessionária responsável e o canal indicado para fazer o pagamento. Atualmente, 16 companhias oferecem o serviço. Em evento na Bolsa de Valores de São Paulo, o ministro dos Transportes, Jorge Santoro, afirmou que os motoristas inadimplentes devem aproveitar a oportunidade e quitar os débitos. De acordo com ele, o prazo, até 16 de novembro, não será prorrogado. A falta de pagamento de pedágio é infração grave com multa de R$ 195,23 e 5 pontos na CNH. A Agência Nacional de Vigilância Sanitária aprovou o registro do segundo medicamento genérico de semaglutida. A autorização foi concedida à Germed Farmacêutica, responsável pela Semaclic. A semaglutida é o princípio ativo de medicamentos como Ozempic e Wegovy, usados no tratamento do diabetes tipo 2 e da obesidade. A expectativa é de que o genérico seja 35% mais barato. Ao menos 3 pessoas morreram em bombardeios entre de Israel em Gaza, incluindo uma criança de 4 anos. A informação é da Defesa Civil Palestina. O governo israelense afirmou que vai intensificar a ofensiva caso o Hamas mantenha os lançamentos de drones contra o país. O exército de Israel informou que um comandante da facção terrorista foi morto na ofensiva. No horário de Brasília, 2h34.
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0: Vamos lá então, de volta com o nosso Conversas Cruzadas por aqui na CBN Joinville 95.3 do seu rádio para Joinville, Norte de Santa Catarina, e lá no youtube.com, no canal da CBN, ao vivo para o mundo inteiro. Você participa conosco pelo chat do YouTube e também pelo nosso contato, pelo WhatsApp, tá? Só mandar sua mensagem lá no 479-9972-3493, 479-9972-3493. Hoje o tema é o sarampo, né? Surto que teve em São Paulo, quais são os riscos, quais estratégias, para que a gente não tenha casos também aqui em Santa Catarina. Recebendo hoje a doutora Priscila e o diretor da DIV, né, o João Fuch, que está aqui conosco também, trazendo as informações do estado, o Leandro Ferreira.
1: Eu queria retomar o bloco perguntando para a doutora Priscila sobre a questão do tratamento, né, de quem contrai o sarampo, se há alguma diferença entre o público infantil e o adulto, em termos de sintomas, de recuperação, o que é observado assim, de maneira clínica?
2: Então, tem muito mais a ver com a imunidade da pessoa que tem o sarampo do que com a idade, tá? É claro que crianças menores têm uma imunidade mais fragilizada, né? Pessoas mais velhas que eventualmente tenham alguma doença imunossupressora, alguma doença de base, também tende a ter uma evolução pior. O tratamento não muda porque não existe um tratamento específico, né? Então, um tratamento, ele é sintomático e suportivo baseado no que a pessoa tem de sintoma específico.
1: Uhum. Também ela tem alguma influência do clima, porque a gente sabe que os vírus respiratórios, a gente costuma ver uma alta durante o inverno, porque as pessoas estão em locais mais fechados e dissemina mais rápido, uhum, né, os vírus. Ele, por ser um vírus, se comporta da mesma maneira?
2: Da mesma forma, tem mais relação justamente com essa aglomeração do que com qualquer coisa relacionada à temperatura especificamente.
1: Entendi. Diretor... Em São Paulo, as autoridades já conseguiram identificar a causa? A gente até conversava aqui nos bastidores de que pode ter relação com uma importação do vírus e aí caiu numa comunidade que não estava protegida. Isso está sendo discutido ainda ou já há alguma evidência disseminada entre os gestores aí do Brasil?
3: Isso, as informações que a gente tem, né, acompanhando junto com os demais estados, é isso. Casos relacionados à importação, né, enfim, que acabaram encontrando locais com bolsões suscetíveis, ou seja, você tinha pessoas não vacinadas nesses locais, o que acaba favorecendo a transmissão do vírus. Então, isso que a gente sabe, né? Claro que não temos todos os detalhes da investigação que está sendo realizada pelos municípios, são três municípios envolvidos, né? Guarulhos, São Bernardo do Campo e o próprio município de São Paulo, mas o que a gente sabe é que as áreas onde você teve esses casos tinham bolsões suscetíveis, eram regiões com alta densidade populacional, né? Então acho que isso vai trazendo desafios e vai mostrando a importância da vacinação, né? Então você tem pessoas não vacinadas tendo contato com pessoas que são casos confirmados de sarampo, e um ponto importante foi trazido no início, né? A pessoa que tem o sarampo pode já iniciar a transmissão antes mesmo dos sintomas, então de 4 a 6 dias antes do aparecimento dos sintomas, né, você já pode estar tendo a transmissão do vírus. Isso acontece depois do início dos sintomas. Então, você tem uma janela de em torno de 10 dias que a pessoa confirmada para sarampo pode estar transmitindo o vírus para outras pessoas. Então, vejam que é uma doença altamente, por isso que a gente diz que é altamente transmissível, né? Uma pessoa com sarampo tendo contato com outras pessoas, e aí a transmissão respiratória, ou seja, na própria fala, no espirro, na tosse, já uma doença que dá sintomas respiratórios, você vai favorecendo essa transmissão. Se a pessoa é vacinada, você diminui o risco, praticamente elimina esse risco de transmissão. Quando encontra pessoas não vacinadas, você vai ampliando esses contatos. E aí, claro, imagina, né? Você tem pessoa com sarampo, vai transmitindo, outras pessoas com sarampo, tendo contato com mais pessoas, enfim, então por isso que é uma transmissão muito rápida. E por isso que essa ação de bloqueio é tão importante, você conseguir identificar isso precocemente, começar a fazer esse monitoramento de quem foram as pessoas que tiveram contato, que podem ter sido expostas, iniciar o processo de vacinação, iniciar o processo de monitoramento, é uma medida-chave para você conseguir conter esses processos de transmissão.
1: Eu estava até aqui pensando, enquanto você ia falando, se a gente poderia comparar o sarampo com a Covid, em termos de preocupação para a população, mas é que quando a Covid surgiu não existia vacina, né?
2: Exato.
1: Mas em termos de, aí eu pergunto para vocês dois, em termos de preocupação, se uma pessoa não é vacinada, um sarampo pode ser tão perigoso quanto o Covid?
2: Olha, com certeza que sim. Inclusive, as complicações que a gente, que são possíveis de pessoas não vacinadas terem de sarampo, olhando hoje, eu penso, inclusive, que são piores do que pacientes com Covid.
1: Você pensa da mesma forma, diretor?
3: Isso. Acho que a lógica é a mesma, porque com a Covid era isso. Tinha uma doença de transmissão respiratória, né? Enfim, contato, as pessoas iam sendo expostas. É claro que eram magnitudes diferentes, momentos diferentes, né? A Covid, quando surgiu, você não tinha informação, era uma doença nova, o sarampo já está bem consolidado. Mas pensando em lógica de transmissão, é muito semelhante, né? E talvez, sarampo, acho que talvez até com uma transmissibilidade um pouco maior, né? Tanto que os modelos de transmissibilidade da Covid muitas vezes se espelharam no sarampo, né? Porque você já conhecia esse processo, né, de transmissibilidade, pessoas expostas, então eles serviram como referência, inclusive, para você conseguir montar, elaborar isso para a Covid-19, quando a gente ainda tinha pouca informação.
0: Uhum. A gente estava falando, antes de acabar o bloco, da questão da vacinação, né, que até a gente gira, vai para um lado, vai para o outro, mas no final é isso, né? As pessoas têm que se vacinar. Tá perguntando para a doutora se tem alguma forma de detectar, né? Mas não tem como detectar o sarampo, se a gente pensar na Covid, né? De fazer os testes, aquela coisa, teste rápido, enfim, que a gente teve bastante. Então, João, como é que está essa questão da vacinação? Claro que é uma vacina que está no calendário, uma vacina bem conhecida, mas como é que vocês estão lidando com isso? São campanhas? Quais são as estratégias que vocês estão tomando aí para conseguir que as pessoas se vacinem?
3: Claro, e até acho que vale destacar, a gente está no meio de uma campanha de multivacinação, que tem o objetivo justamente esse, você olhar para crianças que não receberam alguma das vacinas, não só de sarampo, mas de todas do calendário de vacinação, resgatar, colocar em dia aquelas que estão atrasadas, ou aproveitar para fazer aquelas que estão no momento. Então acho que a gente vem no movimento de trabalhar isso, da importância da vacinação, né? E aí acho que vale só fazer um breve resgate, mas a gente passou por um período de baixa, de redução das coberturas vacinais, que vem lá de 2016, né? Então você tem 10 anos praticamente, né? Uma redução importante em 2016, a pandemia bagunçou mais ainda, né? Enfim, nós direcionamos os esforços para a maior doença do último século, né? Enfim, então você tem uma queda muito importante. Mas acho que a gente vê algumas coisas boas nos últimos anos. A gente começa a ver um resgate das coberturas vacinais, que tem acontecido nos últimos 3 ou 4 anos, né? Acho que isso é um ponto positivo, precisa ser destacado. A gente começa a ver novamente, né, uma adesão maior às vacinas, começa a ver realmente você conseguindo fazer esse resgate e eliminando esses bolsões suscetíveis. Tanto que em 2025 nós conseguimos alcançar a cobertura vacinal da tríplice viral com a primeira dose. Esse ano os dados preliminares estão muito próximos, né? Hoje a cobertura vacinal recomendada para a tríplice viral é de 95%, então o dado que nós temos hoje de Santa Catarina é de 93,8%, então vejo que a gente está muito próximo de alcançar. Até trouxe como curiosidade, mas o município de Joinville, por exemplo, hoje tem cobertura adequada para a primeira dose, 95%, 95,6%. Mas acho que o desafio ainda fica, que a gente tem tentado abordar um pouco na campanha de multivacinação, são aquelas vacinas que precisam de mais de uma dose, e aí o sarampo é uma delas. Então a gente consegue vacinar muito bem com primeira dose, praticamente alcançando a cobertura vacinal, mas a segunda dose, aquela que precisa ser feita aos 15 meses, a cobertura cai para 81%. Então acho que esse ainda é um desafio, você de fato conseguir a adesão das pessoas ao esquema completo, porque é isso que garante a proteção, né? A primeira dose já fornece uma proteção, mas é o esquema completo que vai garantir isso. Então acho que esse desafio ainda permanece, mas acho que a gente vê um movimento mudando nos últimos anos. A gente tem conseguido ampliar as coberturas de várias vacinas, sarampo é uma delas. Acho que tem esse desafio de conseguir completar os esquemas dessas vacinas, que você tem mais de uma dose, o sarampo é uma delas, né? Porque é isso que vai garantir, vai trazer tranquilidade, no sentido de que se a gente consegue cercar, ou seja, não ter pessoas que são suscetíveis, que não estão vacinadas, você vai diminuindo o risco de, ou seja, chegar uma pessoa doente, o que pode acontecer. Mas se ela chega doente no local que encontra pessoas vacinadas, você evita que você comece a estabelecer uma cadeia de transmissão. Acho que isso é importante. Então acho que temos pontos positivos dos últimos anos para destacar, mas isso, o ponto positivo não elimina a necessidade de continuar com as atividades, com as ações, pelo contrário, né? Então a gente precisa continuar avançando, vacinando as crianças que estão nascendo, completando os esquemas. Como eu falei, estamos no meio de uma campanha de multivacinação num movimento como esse, para tentar fortalecer, resgatar crianças e adolescentes, colocar em dia a vacinação, porque é isso que vai evitar o retorno do sarampo e de várias outras doenças imunopreveníveis.
1: Conectando aqui a doutora Priscila também. Doutora, na medicina, assim, e aí falando junto aos acadêmicos que estão se formando. É, você tem as duas pontas, né? Lá no começo da vida, onde você precisa tomar essa vacina, e depois, às vezes, a consequência de não tomar uma vacina é você atender esse paciente, ou a mãe desse paciente, numa emergência. Como que tudo isso é dialogado assim, no ambiente, junto aos pacientes, sobre essa dicotomia, né? Entre mesmo você saber que precisa tomar um remédio antes, mas depois você sofre com a dor lá no final de não ter se antecipado.
2: Não entendi bem tua pergunta.
1: Sim, isso é um tema na academia, digamos, você saber que é preciso instruir, disseminar a utilização de um... Que acaba sendo um fármaco, né? Ter isso também como um papel da medicina, sim, de disseminar essa informação, sim, frente a um período que a gente vê muitas vezes desinformação, né? E aí depois lidar com ele, atender ele lá na ponta, que não tomou às vezes uma medicação, sim, que poderia ter prevenido algo.
2: Dentro da faculdade a gente fala muito quanto que, eu vou falar da área médica, que é a área que eu atuo, tá? Mas não só médico, eu entendo que todos os profissionais de saúde, nós somos formadores de opinião. Então a gente precisa saber disseminar uma informação correta, justamente nessa área da desinformação tão importante que tem tido, né? E por mais que, eventualmente, por exemplo, a gente está dando aula para acadêmicos que querem seguir diversas áreas. Tem gente que quer ser infectologista, tem gente que quer ser cirurgião, ortopedista, que são áreas muito diferentes, né? Mas eu sempre falo para eles o seguinte, por mais que você não vai seguir essa área específica, você tem que saber sobre isso, porque as pessoas vão te perguntar. As pessoas que não são da área, você é médico, não importa qual área você siga, você tem que saber as coisas, tem que ter uma noção básica um pouquinho de cada coisa, para você poder disseminar uma informação de qualidade e explicar para as pessoas o que é certo, o que é errado, o que deve ser feito, né? Porque se chega um médico e diz, não tem que tomar vacina, vacina não é importante, como é que fica isso? Né? As pessoas, elas se balizam muito nessa informação para tomar suas condutas, né? Um médico que ela confia numa parte ortopédica, por exemplo, te diz uma coisa dessa.
4: Sim. Que não é necessariamente um infectologista, né?
2: Exatamente. Então, então, a gente trabalha, sim, essa parte. A gente fala muito sobre essa questão da importância de você ter uma boa formação para que você dissemine informação de qualidade e consiga influenciar positivamente as pessoas para fazer o que é o correto.
1: E isso também imagino que deve envolver o código de ética dos médicos, porque a gente está falando especificamente da vacina, mas existem, às vezes, vídeos, informações que são anti-medicina, né? Até... e isso é um compromisso que o médico ele tem que manter ali durante a graduação, durante a sua formação, durante o exercício da sua profissão, eu imagino.
2: E existe, assim, até regulamentações do CFM em relação ao que deve ser, por exemplo, em redes sociais, o que deve ser publicado, o que pode ser publicado, o que deve ser dito, o que não deve ser dito, né? Então, existe todo um... Isso é uma coisa nova, né? Mas que já tem nos respaldado de que forma que devemos nos portar e agir, né, nas redes sociais, para que possamos disseminar uma informação coerente de qualidade, né?
4: Doutora, tem uma curiosidade, depois da Covid, assim, você tem sentido que tem mais pessoas desacreditando de informações ou dessa palavra do médico, de alguma forma?
2: Eu não acho que tenha a ver com o Covid, acho que tem a ver com essa digitalização do mundo, assim, né? Uhum. Tudo você pergunta pro ChatGPT, né? Uhum. Pra IA, né? Então, é muito comum os pacientes chegarem para nós já com tudo pronto. Isso também é uma coisa que eu abordo muito na aula, assim, a importância de você saber. Porque não tem problema o paciente chegar com as informações. Só que se você sabe qual é a informação correta, você vai ou corroborar o que ele te falou, ou você vai dizer, não, isso não funciona assim por causa disso, daquilo. Uhum. Então, você tem que ter muito mais embasamento. Uhum. Para nós, como médicos, sinceramente, eu não acho que seja uma coisa ruim. Porque faz a gente estudar cada vez mais, né?
4: Uhum. Mudou um pouco a dinâmica, mudou. Assim. Porque o médico antes era, meu Deus, eu vou
2: detentor
4: lá...
2: Detentor do conhecimento.
4: O que ele falar, eu aceito. Exato. E vou fazer tudo que ele mandar. Hoje em dia, a pessoa já chega com outro olhar sobre...
2: Já chega com outro olhar, com um diagnóstico pronto, com 1000 perguntas.
4: Tem
2: um
4: remédio.
2: Com remédio, querendo certeza. Por que tu não me dá esse remédio em vez desse? Uhum. Mas eu acho que isso tende a ser positivo, né? A gente pode sempre olhar as coisas com um copo meio cheio, né? Uhum. Então, porque nos ajuda a estudar e, inclusive, até a pessoa ter mais noção da sobredoença dela, né?
4: Muito bem, muito bem. O pessoal pode participar conosco, inclusive, mandar sua mensagem, mandar o seu comentário aqui pra gente. Vamos ver aqui, ó. Inclusive, tem até o Miguel participando aqui, o Leandro. Ó, boa tarde. Na Covid, bastava uma dose para ficar imunizado. Depois veio a segunda, veio a terceira. Acho que o João pode até nos dar uma luz aqui, né? João, o que aconteceu ali na Covid que essas vacinas tinham mais de uma dose, uma tinha uma dose, outra tinha duas doses. Você que estava, né, nesse vivendo ali, né? Tudo não. Isso, o que, que aconteceu
1: complementando,
4: ali?
1: Complementando, até hoje existe até uma dúvida se as pessoas...
4: Tem que tomar já, mais uma.
1: Se já está todo mundo protegido ou não. Uhum. Acho que é uma boa oportunidade para esclarecer, João.
3: Eu acho que é um ótimo questionamento, porque, e até para a gente desmistificar que a vacina não funciona, né? Primeiro que sim, você tem, as vacinas têm alguns objetivos, e acho que a gente tem objetivos diferentes. Do sarampo, por exemplo, a tríplice viral tem como principal objetivo é isso, evitar a transmissão, evitar que a pessoa adoeça em decorrência do sarampo, pegue sarampo. Algumas vacinas, né, como é o caso da influenza, da própria Covid-19, o papel delas principal não é eliminar a transmissão, é diminuir a gravidade. Então você toma a vacina, você ainda pode contrair a doença, mas o risco de uma hospitalização, de um óbito, enfim, é reduzido. Então a lógica da influenza, da Covid-19, por que a gente vacina da influenza todo ano? Porque é uma vacina que é reformulada todo ano, e por que isso? Ao longo de um ano você vai perdendo a proteção, então os anticorpos vão reduzido, você tem novos vírus circulando no ano seguinte, né, e aí acaba tomando uma nova dose. A Covid tem sido até hoje, né, você ainda tem vacinas atualizadas da Covid aparecendo, né, com recomendação para alguns grupos, enfim, então por isso que você toma essas doses de reforço. Sarampo, de fato, não, né, de fato, você tem um objetivo que é eliminar a transmissão, então com duas doses, especialmente quando criança, né, ou depois adultos, tendo uma ou duas doses, é suficiente para evitar a transmissão do sarampo. Então, são objetivos diferentes, mas que acabam sendo de fundamental importância, ou para evitar a transmissão, né, e acho que Priscila até comentou isso, né, a eficácia da vacina do sarampo para eliminar a transmissão é de 95%, sabe, é super alto. Então, duas doses acabam sendo suficientes. E para outras vacinas, especialmente essas de vírus respiratórios, é isso, você não elimina a transmissão, mas você reduz gravidade. E por isso você precisa estar atualizando a vacina, porque tem vírus que estão se modificando, tem vírus circulando de forma diferenciada ao longo dos anos, então você precisa tomar essa dose anualmente, uma dose de reforço para estar protegido e reduzir o risco de gravidade naquele ano.
4: Uhum. Sobre o sarampo, a gente sabe qual porcentagem da população ainda tem que vacinar? A gente tem esse vacinômetro ou não tem como precisar isso, diretor?
3: A gente tem para crianças, né, que é mais fácil de você acompanhar. Então, hoje, se a gente olhar para crianças aí com um ano de idade, com uma cobertura de 93%, a gente teria em torno de 7% das crianças com um ano de idade que não receberam a dose. Uhum. Para a segunda dose, isso cai para 81%. Então, falando de 19%, já amplia um pouco a porcentagem. Uhum. Para adultos, é mais complexo fazer a cobertura vacinal. De forma geral, a gente acaba olhando cobertura vacinal de crianças até um ano de idade, que você consegue fazer esse monitoramento, sabe o número de crianças que nasceram naquele ano, quantos precisam ser vacinados, e se de fato a gente conseguir vacinar bem essas crianças anualmente, você sabe que vão ser adultos que vão estar protegidos. Uhum. Então se eles recebem as doses com um ano e três meses, são adultos, crianças que vão crescendo e de fato vão estar protegidas contra a doença.
4: Então apesar de tudo a gente ainda tem uma cobertura alta, né? Claro que o ideal acho que é 95% pelo menos, né? Mas em consideração, se a gente pegar uma vacina da influenza ou a própria vacina da Covid, é uma porcentagem alta.
3: Sim, hoje é uma das... A gente já conseguiu alcançar de algumas vacinas, mas realmente a vacina tríplice viral é uma das que figura entre uma das maiores coberturas do estado e que está muito próximo de a gente alcançar o que é recomendado, que é 95%. Uhum. Mas lembrando que a segunda dose também é importante e essa ainda temos um desafio um pouco maior.
4: Sim.
1: Considerando essa gravidade toda do sarampo nas Américas, que você falou, acho que em torno de 40 mil casos, e lembrando também que Santa Catarina é um estado que tem muita, recebe muita pessoas,
4: circulação, né?
1: Muita circulação, só falar que os portos, por exemplo, mas também pessoas que vêm em busca de emprego, enfim, como que é para a DIV lidar com isso? A gente teve, como você falou no início do programa, não tivemos nenhum caso aqui no estado, mas mesmo casos de fora não houve registro, né, reforçando isso. Mas queria saber da tua preocupação.
3: Claro, não, realmente, não temos casos confirmados, né? Nem por mesmo que a gente fosse um caso importado, a gente teria esse caso confirmado, mas hoje a gente não tem. Mas é um trabalho constante, né? A gente vem fortalecendo a vigilância da doença nos últimos anos, trabalhando com os municípios, com os profissionais de saúde, fazendo capacitações, porque talvez a principal medida acaba sendo a vacinação. Acho que isso a gente precisa estimular, precisa avançar. Mas um outro ponto importante da vigilância da doença é isso, é estar sensível a casos. Então, se você tem uma pessoa, né, especialmente com histórico de deslocamento, por isso que a gente acaba fazendo, que eu comentei, a gente fez um alerta para os viajantes da Copa. Primeiro para se vacinarem antes de ir para a Copa, mas que se ao retornarem, né, tivessem sintomas, ou seja, ah, voltei com, fui viajar, fui assistir um jogo, né, num dos países, voltei com sintomas, coriza, tosse, febre, é importante procurar um serviço de saúde e falar para o profissional, né, que viajou, enfim, porque isso vai reforçando a suspeita. Então a gente tem trabalhado para esse processo ser bastante oportuno, você conseguir sensibilizar os profissionais, primeiro as pessoas para lembrarem dos sintomas e falarem isso bem para os profissionais de saúde, e para os profissionais conseguirem fazer essa suspeita, porque a suspeita inicial precoce, oportuna, primeiro que você consegue coletar amostras, né, para que essas amostras possam confirmar ou descartar o caso, mas para que a partir da suspeita você já estabeleça as medidas de controle. Então o que são essas medidas de controle? Você começa a buscar pessoas que tiveram contato para avaliar a situação de vacinação delas, já iniciar um processo de vacinação, porque isso tudo vai mitigando o risco de transmissão. Então a gente tem trabalhado muito nisso, não temos nenhum caso, mas estamos fortalecendo desde o ano passado, né, esse processo de vigilância com as equipes dos municípios, para que, de fato, se chegar uma pessoa suspeita, a gente tem essa suspeita acontecendo e possa, né, com isso, iniciar todos esses processos aí para diminuir o risco e estabelecer essas medidas de controle que são super importantes.
4: Muito bem, então, agora vamos encerrando por aqui. Queria que os dois deixassem uma mensagem aí para o nosso ouvinte e talvez para os familiares desse ouvinte ou, né, as pessoas que ele convive também, da importância dessa vacinação e do risco que a gente tem, o risco existente, né? O risco que está acontecendo dessa transmissão do sarampo. A gente começa então pela doutora Priscila.
2: Então, né, reforçando essa importância que a vacina é fundamental, é ela que consegue cortar, né, qualquer incidência e aumento de casos, é muito importante que não só você, mas toda a sua família se vacine. Lembrando que é uma vacina super segura, é uma vacina muito tranquila, uma vacina que tem pouca reação pós a vacina, né? Então, ela deve ser feita. Quem sabe aproveitar esse momento, né, que a gente já está com essa campanha aqui no estado para ir avaliar seu histórico vacinal. Se eventualmente você for para São Paulo, mais um motivo para que você dê uma olhadinha como é que está seu histórico vacinal. Uhum. Né, esse trânsito de viagem, ele é muito intenso, como já falávamos antes. Então, muitas pessoas vão frequentemente para São Paulo. Aproveite esse momento para checar isso. Pegue isso como um gancho para você checar como é que está seu histórico vacinal. Se você tem as vacinas de forma adequada, ótimo. Mas se você não tem, aproveite para tomar. Né? E lembrando que antes de você ter contato, o ideal é que você tome a vacina 15 dias antes de você se expor. Porque é o tempo que o corpo da gente demora para que produza imunidade suficiente caso você se exponha à doença. Uhum. Né?
4: Muito bem. E se eu tiver com dúvida, perguntar pro João. Se eu tiver com dúvida se eu tenho ou não a vacina, melhor eu ir lá me vacinar. Não tem problema?
2: Com certeza.
3: Isso, se tem dúvida, acho que a orientação é procurar uma unidade de saúde. Os profissionais avaliam. Hoje a gente já tem alguns sistemas informatizados que permite até fazer consulta, né, para resgatar algumas informações, mas o profissional avalia. Se não tiver registro, a gente faz a aplicação da vacina conforme a idade recomendada. Enfim, por vias das dúvidas, é melhor se vacinar.
4: Muito bem. Agradecer a vocês, então, pela participação. Acho que é importante demais. Esse programa fica no YouTube também para quem quiser ouvir novamente as informações que foram colocadas aqui. Agradecer nossas fontes, então, a doutora Priscila e o João Fuch, diretor da DIVI. Leandro.
1: Fechamos, acho que muito importante. O objetivo do programa foi cumprido, que era trazer informação, né, diante de casos que começaram a surgir em São Paulo. Trouxemos aí várias informações importantes, inclusive que em Joinville, em Santa Catarina, também a gente tem bons índices, né, da primeira dose. Importante reforçar a segunda dose. Fechamos por aqui.
4: É isso, e vacinar e voltar para vacinar. Exato. Levar o filho de volta, na verdade, né? Porque os pais, e aí tem a responsabilidade dos pais também, né, de fazerem isso. Então, papais e mamães, levem o filho para tomar a primeira, depois leva para tomar a segunda.
1: Principalmente por conta desses casos. Em São Desse Paulo, caso. A segunda dose vai ser essencial para que, caso ele venha contrair, não tenha, né, sintomas agravados.
4: É isso, um abraço a todos, obrigado pela companhia diária. Amanhã estamos de volta com mais um Conversas Cruzadas, sempre das 2 às 3 da tarde. Tchau!
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8: Segunda-feira, 24 de agosto de 2026. A Receita Federal abriu hoje a consulta ao quarto lote de restituição do Imposto de Renda 2026. Mais de 520 mil contribuintes vão dividir R$1,2 bilhão de reais. O dinheiro será depositado na conta das pessoas na próxima segunda-feira. A consulta pode ser feita pelo site ou pelo aplicativo do Fisco. O candidato do PSD à presidência da República, Ronaldo Caiado, disse que se vencer as eleições, os brasileiros vão dormir tranquilos, como o vice da chapa dele, Gilberto Kassab, no debate de ontem na TV Bandeirantes. O primeiro encontro entre os presidenciáveis teve a participação apenas de Caiado, Renan Santos, do Missão, e Augusto Cury, do Avante. Lula, do PT, Flávio Bolsonaro, do PL, Romeu Zema, do Novo, não compareceram. Os acionistas do Banco de Brasília aprovaram hoje a autorização para o ajuizamento de medidas de responsabilização civil contra ex-gestores que venham a ser considerados culpados por prejuízos causados em operações relacionadas ao Banco Master. O BRB estima que pelo menos R$8,8 bilhões de reais dos créditos do Master comprados pela instituição financeira estatal são títulos inexistentes, fraudados ou de difícil recuperação. A agência espacial tripulada da China anunciou o adiamento da missão de pesquisa que faz parte dos esforços de Pequim para enviar astronautas à Lua até 2030. A decisão foi tomada menos de 2 semanas após uma falha que resultou na explosão de um foguete durante o lançamento. Não foram divulgados detalhes sobre quais condições não foram atendidas, nem uma nova data para o lançamento. No horário de Brasília, 3h02.
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0: ao Grupo NSC.
1: Muito obrigada, Carlos.
0: Heloísa, há 5 anos você já realiza a feijoada da Elô, sempre em prol de uma entidade. Mais um ano chegando e no próximo dia 29, sábado da semana que vem, a grande feijoada da Elô, edição número 5, e essa será no Cidade das Águas. Um grande evento promovido para você realizar o bem, além também de comemorar com uma deliciosa feijoada.
1: Exatamente. Uma causa muito nobre, que me deixa muito feliz a oportunidade de fazer esse trabalho e sempre ajudando uma instituição de Joinville.
0: É um convite que você faz à comunidade, as pessoas adquirem o ingresso, que ele é uma camiseta.
1: Isso mesmo, o convite é uma camiseta.
0: Qual é o valor do ingresso?
1: R$ 165,00.
0: E tem incluso o que das atrações que eu posso, então, ver valor, porque eu vejo que é um valor acessível para tudo que entrega.
1: Exatamente, isso é muito importante, né? Então, primeiro, quem desenvolve a arte da feijoada e que vai estampada na camiseta é o artista plástico Luciano Martins, de Florianópolis. Uma feijoada excelente que você conhece, preparada pela chefe Gibiste.
0: Pela prima.
1: Isso, que já está conosco há anos,
0: desde,
1: né?
0: Desde o início, né?
1: Desde o início. Então, e depois, assim, várias atrações, né? Uma banda, arte, moda, gastronomia, um ambiente muito familiar, né? Então, convidamos, assim, as famílias a estarem presentes. Cidade das Águas tem um ambiente interno, mas também externo, então as crianças podem brincar.
0: Já,
1: né?
0: É o segundo ano consecutivo que você realiza lá?
1: Segundo ano, exatamente. Vai ter recreação,
0: vai,
1: né?
0: É um ambiente ótimo.
1: Excelente.
0: Você ocupa a parte interna do restaurante e também a parte externa, porque você fecha a rua.
1: Exatamente, pelo número de pessoas, né? Estimamos aí 220 pessoas.
0: Olha,
1: então, um ótimo número, mas ao mesmo tempo que é um grande número, eu consigo dar atenção para todos.
0: Porque isso as pessoas também querem falar com você,
1: querem
0: tirar
1: falar
0: foto.
1: Comigo. Exatamente.
0: Porque você, como idealizadora, você faz isso em prol da causa, né?
1: Sim.
0: É uma ação muito nobre, parabéns.
1: Muito obrigada.
0: E você consegue adquirir um valor para pagar esse investimento do evento, mas também faz a doação.
1: Isso mesmo.
0: Qual a entidade que foi escolhida esse ano?
1: Este ano é o Lar Abdão Batista.
0: Que legal.
1: E eu faço questão de todos os meus fornecedores serem pagos, né? Porque muitas vezes existe a permuta, né? Mas como eu quero, assim, tudo muito bem feito, com muita qualidade...
0: Que é o seu estilo?
1: Podemos dizer que sim,
0: a
1: né?
0: A sua assinatura.
1: Então, eu acho bem importante também, né? Porque a feijoada, o objetivo principal é a doação, né? Ajudarmos uma instituição. Mas também ela faz a economia girar, né? Porque se eu pago e contrato profissionais,
0: claro.
1: Eu sempre digo, a feijoada tem que ser ganha-ganha. O que que eu ganho? A satisfação em fazer um trabalho social, né? Mas que também depois gera negócios para mim. E isso é importante,
0: claro,
1: né?
0: Porque o seu dia a dia, você como consultora, você também tem todo o conhecimento na língua inglesa. Então, você tem as suas atividades anuais que você exerce e que também faz o seu dia a dia movimentar. Mas essa é uma boa causa que você realiza em prol do próximo.
1: Exatamente. Então, ajudamos uma instituição, parceiros estão ali, como agir já há bastante tempo. Então, a gente vai criando uma rede, né, que fica bom para todo mundo.
0: Isso
1: restaurante
0: aí.
1: Riviere sendo parceiro também,
0: que,
1: né?
0: É o restaurante oficial ali do Cidade das Águas.
1: Exatamente.
0: No primeiro prédio que está ali na Gota Casa Model.
1: Uhum.
0: E quando a gente fala fecha a rua, é o acesso ao Cidade das Águas, né? Aquela,
1: exatamente,
0: rua ao lado do prédio, que é esse, uhum, prédio comercial, vai estar ali com tendas, onde vai abrigar todos que irão na feijoada.
1: Isso mesmo.
0: Dia 29, uma ótima oportunidade é você conferir a feijoada da Elô. Para eu adquirir o ingresso, como eu faço?
1: É através do meu telefone.
0: Perfeito. Pode passar o
1: número.
0: Posso
1: passar?
0: Pode.
1: 479-9922-9632.
0: Perfeito. A gente vai ainda falar um pouco mais no programa. Quem não conseguiu anotar, dá tempo de pegar um papel e uma caneta.
1: Isso.
0: Anotar no próprio celular para entrar em contato com a Elô. Lembrando que eu posso ter mais informações pela rede social.
1: Isso mesmo.
0: Qual é o arroba?
1: Feijoada da Elô.
0: Elô, todas as nossas convidadas, todos os nossos convidados respondem a pergunta. O que é o melhor da vida para Heloísa Schwartz?
1: Primeira coisa, né? Parece assim meio clichê, mas é a saúde.
0: Com,
1: né,
0: certeza.
1: E paz de espírito, porque aí com

0: conseguimos lidar com os desafios que vêm, né?
1: Que são diários.
0: Que são diários, são vários, né? Até numa causa nobre, nós temos que lidar com algumas situações.
1: Verdade.
0: Então, quando a saúde está em dia, a paz e a tranquilidade, o restante nós vamos administrando.
1: Para mais informações, o arroba...
0: Feijoada Delô.
1: E o telefone?
0: 479-9922-9632.
1: E através do Feijoada Delô, você pode se comunicar. Comunicar pelo direct e falar com a própria Heloísa. Obrigado por ter aceito o nosso convite. Até
0: Obrigada
1: breve.
0: Obrigada a você.
1: Boa feijoada e que a gente possa estar lá curtindo bons momentos.
0: Muito obrigada.
1: Lembrando que a vida é feita de momentos e instantes. Então, o mais importante na vida é viver os momentos e aproveitar os instantes. Agora a gente vai para um breve intervalo comercial e retorna no último bloco do programa O Melhor da Vida, aqui na CBN Joinville.

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0: Olá, Joinville, boa tarde. Hoje o Melhor da Vida tem a honra de receber o gerente de marketing da Termotécnica, Thiago Reis. Seja bem-vindo à CBN.
1: Obrigado, boa tarde a todos os ouvintes. Prazer estar aqui.
0: A partir de amanhã, na Interplast, um espaço exclusivo sobre a reciclagem do plástico. Thiago, a Termotécnica será uma das empresas responsáveis por essa educação ao público de como reciclar o plástico.
1: Exatamente, Bist. A Termotécnica, empresa aqui da região, né, de Joinville, que completa inclusive 65 anos no sábado, já conhecida aí por toda a população, e tem há muitos anos essa iniciativa na Interplast, né, que é uma iniciativa de conscientização ambiental. Então a gente leva os plásticos de um modo geral e mostra que ele não se acaba no fim do seu ciclo, mas existem outros ciclos que podem iniciar. Então, vou dar um exemplo, né? O isopor. O isopor, muitas pessoas não sabem, mas ele é um plástico e ele pode ser totalmente reciclado, né? Ao fim do processo, se destinado corretamente, ele volta para a empresa, nós retiramos o ar, é um processo muito simples, e retirada do ar desse material, e ele vira rodapés, molduras, solado de sapato, peças técnicas para um refrigerador, enfim, vários outros produtos. Então, isso é só um exemplo, né, que mostra aí essa circularidade. Ou seja, hoje os produtos eles não podem mais ser comprados, consumidos e descartados. A ideia é que isso se transforme num movimento circular, que ele seja comprado, consumido, reciclado e volte ao ciclo para virar outra coisa, né? Porque é um material muito nobre, né, para que já seja descartado, né? Então, esse ciclo precisa acontecer.
0: Thiago, e a gente pode, por exemplo, destinar o isopor em uma das duas fábricas da Termotécnica em Joinville, porque na frente da unidade industrial há um espaço para eu deixar o isopor, por exemplo.
1: Claro, claro, Bist, assim, todas as nossas fábricas têm esses pontos de entrega voluntária, né, onde a comunidade pode levar o isopor, né, uma peça de um refrigerador, uma bandeja, né? Desde que esteja limpo, que esteja seco, destina corretamente, tanto lá no Boa Vista, na Rua Urbano Schmidt, tanto lá em Piraberaba, ali perto, ali na SC, né? Sentido ali o caminho de Campo Alegre. E você também pode destinar na coleta seletiva da cidade, né? Então, a Ambiental hoje, ela já faz esse trabalho de enviar para a Termotécnica para que a gente recicle o isopor, né?
0: E vocês recebem uma quantidade grande?
1: Muito grande, muito grande. É assim, por incrível que pareça, todos os dias esses pontos eles estão cheios, né? A comunidade leva, participa, faz questão de se engajar nessa causa.
0: Isso é muito importante.
1: E é muito bacana, assim, sabe? A gente vem fazendo um trabalho de educação ambiental nas escolas, e isso tem feito com que essas novas gerações também cheguem com mais consciência, né?
0: Perfeito.
1: E na Interplast, não é só a Termotécnica, temos outras empresas, a Recircular, a Câmara Nacional dos Recicladores Plásticos. Todo esse movimento ele vai esclarecer para os visitantes, né, um pouco mais sobre mitos, né, sobre mitos do plástico. Então muita gente fala assim, ah, mas plástico a gente tem que banir o plástico. Nossa, tudo hoje é plástico, né? Se você vê na saúde, quanta coisa que usa de plástico. Se eu for usar metal, vidro, vai ser muito mais caro. E, enfim, então plástico já faz parte do dia a dia das pessoas. O que a gente tem que fazer é usar com consciência, né? E dar um destino correto depois. Então é muito isso que a gente prega.
0: Como vocês têm recebido bastante, vocês têm produzido mais o que com esse material que vocês captam nesse reciclado?
1: Olha, por incrível que pareça, a gente até tem exportado esse material para a Europa para virar isolamento de casas lá, porque lá é muito frio, né? Então, isolamento térmico de casa, tudo mais. Containers e containers estão sendo exportados para a Europa. Mas no Brasil, algumas empresas, como a Electrolux, ela é cliente da gente. Então, ela faz o refrigerador, ela embala com o EPS. Depois, esse EPS ele volta, e a empresa transforma em peças técnicas para dentro de um novo refrigerador. Então, é muito bacana. É um case assim, né, que está acontecendo a economia circular na prática. Tem outros clientes, como, por exemplo, a Kremer daqui de Santa Catarina, né?
0: Blumenau.
1: Blumenau. Eles fabricam os esparadrapos,
0: isso,
1: né? aqueles carretéis de esparadrapo são todos feitos já com isopor reciclado. Então, muitas vezes a gente compra e a gente não sabe, né? Mas isso já está acontecendo na prática, né? Rodapés, né? Tem várias empresas que fazem hoje. Substituiu muito aquele rodapé de madeira, né? Esse rodapé que é de poliestireno é reciclado também. Então, isso já tem acontecido. Isso só acontece por conta das cooperativas de reciclagem também, né?
0: São as coletoras, né?
1: Tem um papel fundamental. A gente tem várias parceiras aqui na cidade, onde hoje eles não descartam mais esse produto de qualquer jeito, né? O isopor é muito volumoso. Então, eles vão acumulando isso. E quando tem um volume, a gente coleta e faz essa reciclagem acontecer.
0: Deixa eu te fazer uma pergunta. Você vai estar na Interplace de terça a sexta, num estande específico, fazendo essa conscientização. Então, a Interplace, ela inicia no início da tarde, vai até a metade da noite, até umas 8 da noite.
1: Isso mesmo.
0: E todas as empresas que estão ali estão envolvidas nessa cadeia de reciclagem. Vocês vão estar instruindo, educando.
1: Exato. A Interplast, ela sempre teve um papel muito de falar do plástico, da venda, da aplicação, né? Só que essa questão da sustentabilidade é mega importante no momento que a gente vive, né? As legislações, tudo mais, a consciência está cada vez mais forte para esse ponto. Então, o ponto de encontro para falar de sustentabilidade na feira é esse Recicla Plástico, esse espaço que a gente tem lá, né? Então, todos que puderem visitar, né? A feira é aberta. Então, podem fazer a credencial pela internet e chegar lá, que a gente vai ter uma ativação também com quem estiver passando, distribuindo brindes feitos de isopor reciclado e de plástico reciclado.
0: Que legal.
1: É, muito bacana. Por exemplo, essa caneta aqui, ela é feita de plástico reciclado.
0: Posso ver essa caneta aqui?
1: A minha camisa, ela é feita de plástico reciclado.
0: Isso tudo é termotécnica?
1: É, tudo potenciais, né?
0: Essa aqui veio, essa caneta veio... De algo
1: plástico reciclado.
0: Que foi reciclado.
1: Exatamente.
0: E se tornou um novo produto.
1: Exatamente. E é só um exemplo, né? A gente vai ter lá vários brindes assim, feitos de isopor reciclado, para demonstrar possibilidades, né? E as empresas estão cada vez mais deixando de ter uma matéria-prima virgem para colocar um percentual de reciclagem. Não precisa ser 100% reciclado, mas 30% de repente já faz o seu papel ali de contribuição, né? Para o meio ambiente, a natureza agradece.
0: Com certeza. Tiago, eu quero que você faça um convite para os nossos ouvintes da CBN irem à Interplast, irem ao stand e conversarem com vocês, trocarem ideias, quem se interessou principalmente por reciclar.
1: Certo, então fica o convite aos ouvintes, né, da CBN, visitem o nosso espaço, Recicla Plástico, ele fica bem entre os dois pavilhões, então é bem fácil de achar, você vai passar pela frente, né, é um espaço todo verde, e lá você vai encontrar todo o time da Termotécnica, o time também das outras empresas, vai poder tirar as dúvidas, esclarecer um pouquinho mais. A feira acontece das 13 às 20 horas, lá na Expoville.
0: Perfeito. Parabéns à Termotécnica, 65 anos em 2026, uma empresa genuinamente joinvilense, que atende o Brasil todo.
1: Exatamente.
0: Talvez muitas pessoas nem saibam que o isopor que está, né, dentro, por exemplo, cobrindo um eletrodoméstico,
1: exato,
0: seja feito em Joinville.
1: Exatamente. Muito do isopor é daqui e é da Termotécnica.
0: Que é mais conhecido. O isopor é o nome, digamos,
1: comercial, assim, né?
0: Porque o nome técnico é
1: o EPS.
0: EPS. Ótimo. Todos os nossos convidados respondem a pergunta, Tiago. O que é o melhor da vida para o gerente de marketing da Termotécnica, Tiago Hess?
1: Legal. Então, assim, eu acho que o melhor da vida é a gente construir algo que faça sentido amanhã, né? Então, toda essa minha fala também faz sentido para mim como profissional, né? De ter a sensação que estou trabalhando para deixar algo positivo lá na frente. Então, eu acredito que é isso. O melhor da vida é deixar a sua marca positiva aqui, né?
0: Perfeito. Você é o nosso convidado em especial para conferir a Interplast na Expoville, que inicia no dia 25, terça-feira, e vai até na sexta-feira, dia 28.
1: Isso aí.
0: Sempre da 1 da tarde até as 8 da noite. Uma das maiores feiras de plásticos do Brasil, aqui em Joinville. A entrada é gratuita, você só precisa preencher um cadastro, que pode ser acesso através da página da Interplast. E a Termotécnica vai estar com o stand fazendo essa educação da reciclagem. Você é o nosso convidado, em especial, para conferir a Interplast na Expoville. 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Nós vamos para o nosso intervalo, logo em seguida você vai conferir Repórter CBN, Minuto Esportivo, e a gente volta para a próxima meia hora do programa O Melhor da Vida, aqui na CBN Joinville.

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4: Minuto Esportivo aqui na CBN Joinville, com a ampla vantagem que o Jack abriu no jogo de ida da Copa do Brasil de futsal. O Jack Crona aplicou uma goleada histórica fora de casa e deu esse passo gigantesco ao rumo do título. Jogando lá na Arena UniBH, em Belo Horizonte, o tricolor venceu o Minas por 8-3 no primeiro duelo. Os gols joinvilenses foram marcados por Pedro Rei, Fernando Gui, duas vezes cada um, tá? Além de Jacaré e Kevin, enquanto os mineiros descontaram com Raul, Igor Costa e Alexandre. A partida decisiva vai acontecer nesta quinta-feira, lá no Centro Eventos Carl Hansen, e a torcida já garantiu a presença em peso. As entradas estão completamente esgotadas. E com esse resultado construindo lá em Minas Gerais, o Joinville vai jogar apenas pelo empate. Vai ter essa vantagem do empate no tempo regulamentar para levantar a taça, enquanto Minas precisa vencer no tempo normal para forçar a disputa para a prorrogação. E lembrando, ingressos esgotados, mas se você não conseguiu garantir o seu, pode acompanhar aqui pela CBN Joinville no 95.3, com toda a narração do time completo, ou com imagens lá no nosso YouTube CBN Joinville. Só pesquisar lá e acompanhar com imagens e o timaço completo aqui da CBN.
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7: Já reparou que alguns restaurantes estão sempre lotados, mesmo sem fazer promoções? Muitas vezes o motivo não está no cardápio, está na experiência. Cada vez mais as pessoas escolhem lugares que oferecem algo além da comida. Um evento temático, música ao vivo, uma harmonização, qualquer experiência que torne aquele momento diferente. E sabe o que acontece? O cliente não só volta, como também recomenda o lugar para outras pessoas. Em um mercado cada vez mais competitivo, proporcionar uma boa experiência pode ser um diferencial tão importante quanto um bom cardápio. Quer descobrir tendências do seu segmento para atrair mais clientes? Acesse negóciossc.com.br.
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0: Segunda-feira, 24 de agosto de 2026. A Braskem protocolou um pedido de recuperação extrajudicial na Justiça de São Paulo. A petroquímica tem 90 dias de proteção para negociar um plano definitivo de reestruturação. A dívida da companhia chega a 54 bilhões de reais. O Banco do Brasil, o BNDES, o Itaú Unibanco, o Bradesco e o Santander estão entre os maiores credores. Na semana passada, a Braskem havia informado que tinha intensificado as negociações com os parceiros comerciais. Duas pessoas morreram e 23 ficaram feridas num acidente entre um ônibus e uma carreta na região metropolitana de Belo Horizonte, de acordo com os bombeiros. A batida aconteceu no trecho da BR-040, entre as cidades de Esmeraldas e Capim Branco, no começo da manhã. Os feridos foram encaminhados para hospitais de Sete Lagoas. O ônibus acidentado tinha saído de Minas Novas e pertencia à empresa Pássaro Verde. O presidente Donald Trump anunciou uma tarifa de 50% sobre produtos do Canadá, como carros, caminhões, autopeças e aço. Em publicação na Truth Social, o presidente afirmou que o país vizinho tem explorado os Estados Unidos há anos e criticou as tarifas canadenses sobre agricultores e itens americanos do setor. Segundo Trump, a situação gerou um déficit de 60 bilhões de dólares entre as duas nações. Trump reagiu ao primeiro-ministro canadense Mark Carney, que, no fim de semana, anunciou tarifas de retaliação sobre artigos produzidos nos Estados Unidos. A medida deve afetar os setores de aço, laticínios, eletrodomésticos, equipamentos agrícolas, eletrônicos e celulose e papel. A iniciativa é uma resposta à taxação de 50% imposta por Washington sobre importações canadenses. No horário de Brasília, 3h32.
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5: Será que a comunicação da sua marca está ignorando o público que mais cresce no Brasil? Hoje, toda marca quer a atenção da geração Z, mas muitas acabam ignorando o consumidor maduro. Pessoas acima dos 50 anos movimentam mais de R$1,5 trilhão de reais por ano na economia brasileira. São consumidores ativos, conectados e com alto poder de compra. Mas quando esse público não se vê representado pelas marcas, a conexão simplesmente não acontece. Por isso, antes de definir a próxima campanha, vale uma reflexão. A sua comunicação conversa com quem realmente compra o seu produto? Quer entender melhor o comportamento do consumidor e tomar decisões de marketing mais estratégicas? Acesse negóciossc.com.br.
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0: Olá, Joinville, boa tarde. Seja bem-vindo à segunda meia hora do programa O Melhor da Vida, aqui na 95.3 FM. Nossa convidada hoje, Elisete Cardoso. Seja bem-vinda à CBN. Tudo bom?
1: Oi, Carlos. Boa tarde. Tudo bem?
0: Tudo ótimo.
1: Fico honrada com o teu convite, né? De estar falando com você, com o teu público.
0: Muito Olha, feliz. Nós já nos conhecemos há um bom tempo.
1: Bastante, né? Não vou entregar, né? Mas bastante tempo mesmo.
0: Quando eu conheci você, Elisete, você atuava no cerimonial da prefeitura, como ali uma cerimonialista.
1: Isso.
0: E é uma das profissões que você exerceu nesse decorrer da sua vida. Você já está aposentada dessa função, desse cargo como servidora pública, mas ainda está na ativa fazendo alguns eventos, principalmente pela Play Eventos, que é a qual você é sócia, certo?
1: Isso. É, eu comecei na prefeitura, me aposentei da prefeitura em 2013, e então pude abrir a empresa, né? Porque até então, como funcionária, não cabia. E de lá para cá, a gente começou com a Plano Eventos, tinha mais uma sócia, e hoje está só eu e o meu filho, como...
0: O Mauro.
1: O Mauro, né? E a gente tem feito bastante eventos, mas lá em 2021, com a pandemia, né?
0: Deu uma reduzida,
1: paramos totalmente, né? E tivemos a oportunidade daí de criar o nosso próprio evento, que hoje eu só faço a Shot Fair Brasil, né, que é um evento nosso, idealizado e realizado por nós mesmos.
0: Que precisou ganhar novos ares e foi para São Paulo, porque ele era feito em Joinville, mas Joinville ficou pequena para o evento.
1: Ah, isso mesmo. É. No começo a gente ficou meio apreensivo, né, Carlos, porque sair daqui, que a gente tinha o domínio praticamente de tudo, né, dos nossos parceiros, nossos fornecedores, e sair de Joinville realmente foi um desafio, mas a gente sabia que para o nosso segmento, São Paulo era vitrine, né?
0: Já que é a capital da América Latina.
1: Isso. Hoje a Shot Fair, ela é um evento assim, reconhecido, né, como maior da América Latina. Do segmento no Brasil, a gente é a única feira que faz esse tipo de evento, né, porque ele abrange vários setores. Então, São Paulo deu essa oportunidade e já é o terceiro ano, 2027 vamos para a sétima edição, que é do Propósito
0: é
1: Ação.
0: É sempre anual, né?
1: Sempre anual. Acontece em julho, ano que vem é de 14 a 17 de julho, lá no Anhembi.
0: E quando você fala vários segmentos dentro da feira, o que tudo ela engloba?
1: Ela engloba o tiro esportivo, a caça, o outdoor, a aventura. Então, são segmentos que se conversam entre si, né?
0: Porque é impressionante a quantidade de pessoas que gostam, né?
1: Tem muito, é um público assim bem, bem grande mesmo, né? E além da feira, a gente também oportuniza as pessoas a ter conhecimento. Então, a gente faz junto com a feira uma convenção, né? São várias palestras. Esse ano a gente teve 63 palestrantes, onde a gente pôde falar de vários temas, até para disseminar um pouco isso, né? Desmistificar não só o tiro esportivo, como outros assuntos, né, que podem ser tratados lá durante a feira. E a gente oportuniza as pessoas, é gratuito, e isso tem levado assim, muitas pessoas que tinham aquele tabu, né, principalmente em relação ao tiro esportivo, né, ser um atirador. E eles viram realmente, pessoas que não conheciam esse mundo, que a segurança começa pela gente mesmo, né? Segurança, a tua própria segurança, segurança da tua família. E isso é muito gratificante para nós, quando a gente vê assim, o reconhecimento, a valorização. Isso deixa muito feliz.
0: Como feira, vocês têm a entrada gratuita, mas na verdade vocês entregam conhecimento.
1: Isso.
0: Além de ter a feira de exposição.
1: Isso, é. O nosso público, o visitante, ele paga o ingresso, né? Os lojistas, é aberto para o dia do lojista. A gente divide a feira em 4 dias e de quinta a sábado ela é aberta ao público em geral. Esse ano, toda a força de segurança, como exército, aeronáutica, marinha, polícia civil, polícia militar, era totalmente gratuito também para a imprensa e para os influenciadores. Então, isso também é uma forma, né, de divulgar o evento.
0: A próxima acontece, então, ano que vem, né?
1: Ano que vem, em julho, de 14 a 17, lá no Anhembi, em São Paulo.
0: Perfeito. A sua experiência, a sua vivência, o seu currículo iniciou no governo Vittfrei.
1: Meu Deus, lá se passou já mais de 5 décadas. Assim,
0: e agora, que... trabalhar no serviço público é diferente do que do privado.
1: Ah, com certeza.
0: Você pegou alguns governantes, Vittfrei,
1: Luiz Henrique,
0: Tebaldi, Carlito.
1: Trabalhei com o Carlito, na gestão do Carlito que eu me aposentei, né? Tive a oportunidade na gestão dele de ir para, na época era promotor, resgatar a Festa das Flores, resgatar o concurso da Rainha das Festas das Flores, né? Que estava praticamente assim, acontecendo lá na Sociedade Ginástica. Então, naquela época, o Henrique era o gerente de marketing, ele deu esse desafio para eu poder trabalhar com a experiência que eu já tinha, né? Porque eu sempre fiz muito, tudo com muito amor, assim. Então, a gente fez um evento, eu lembro que naquele ano pegamos as secretarias regionais, cada uma tivesse uma representante, e eu vejo que depois de mais de 10 anos, né, na gestão do Carlito, ainda a gente tem... o concurso da Rainha da Festa das Flores bem forte, né?
0: Muito
1: eu fico
0: forte.
1: Muito feliz por isso.
0: E uma das festas mais bonitas e grandiosas de Joinville.
1: É. E na gestão do Luiz Henrique, tive a oportunidade de inaugurar o Centro Eventos, trazer a Escola Bolshoi. Então, assim,
0: na
1: olhando para trás...
0: Do Centro Eventos com Roberto Carlos.
1: E, não, a gente fez vários shows. A gente trouxe Rita Lee... meu Deus, Milton Nascimento,
0: Spank,
1: a gente sei que foram vários cantores, assim, o Luiz Henrique era muito, assim...
0: Visionário,
1: né? E eu dizia para ele que eu ficava muito feliz de poder compartilhar, tinha um secretário também, na época, Álvaro Junqueira, que dava essa autonomia, essa liberdade para a gente, mas o Luiz Henrique sempre estava na nossa frente, né? Quando a gente pensava, ah, vamos fazer isso, ele já vinha com um evento pronto na cabeça dele, né? Tudo era motivo para inaugurar, para fazer, a rua de lazer, era... Então, assim, era muito intenso.
0: Ele era à frente do tempo.
1: Muito à frente do tempo. Fiquei muito orgulhosa de ser chefe do cerimonial na gestão dele.
0: Elisete, em poucas palavras, a Joinville de hoje, para você que já esteve no governo e agora é da iniciativa privada, como você vê a cidade de Joinville, principalmente na área de eventos?
1: Eu participei já do Convention Bureau, já fiz parte da diretoria, né? Sempre tentando trazer um pouco da minha experiência para a cidade, porque eu nasci aqui, eu sou de Joinville, eu quero que a minha cidade cresça. Como eu disse, a gente ficou triste quando a gente teve que sair, mas eu
0: levar
1: acho que...
0: Levar a para outra cidade, né?
1: Isso, é. Por falta de estrutura mesmo, né? De hotéis, de ter voos para Joinville.
0: É que Joinville ficou pequena para o evento.
1: Ficou, é. Mas mesmo assim, né, o que eu puder colaborar, sempre quando pedem minha ajuda em alguns, ó, né, algumas pessoas, algumas empresas, eu sempre procuro colaborar, porque eu quero que Joinville tenha isso, né? A gente, pena que nós temos poucos espaços para eventos, né? Mas eu fico feliz ainda que Joinville ainda tenha essa característica, né, de cidade, das pessoas se conhecerem. Então, isso também me deixa feliz, né? Que eu puder colaborar para fazer ou para criar algum outro evento, para deixar aqui em Joinville, pode deixar que a gente sempre está pensando nisso, né?
0: Elisete Cardoso, todos os nossos convidados, todas as nossas convidadas, respondem a pergunta: o que é o melhor da vida para Elisete?
1: De coração, Carlos, é ter saúde, ver meus netos crescerem, estar com ele com eles, né, no dia a dia. E também, principalmente, que eu tenho muito orgulho de estar ao lado do meu filho, que a gente plantou essa sementinha em 2021, né, e ver crescer e ver assim, que isso vai ser um legado que, eu, junto com ele, eu também vou conseguir deixar.
0: Parabéns a Plano Eventos, parabéns a Shot Fair e obrigado por ter aceito o meu convite.
1: Ai, obrigada,
0: até breve.
1: Querido. Então tá, até breve, muito obrigada, tá?
0: Nós vamos agora para um breve intervalo comercial, prestigiar os nossos patrocinadores e retornamos para o último bloco do programa O Melhor da Vida, aqui na CBN.
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0: Olá, Joinville, boa tarde. Último bloco do programa O Melhor da Vida. Da data de hoje, nós temos a honra de receber a gerente de branding e comunicação, Sabrina Hoffman, que está aqui presente hoje para falar um pouco mais sobre o Prêmio Manchester. Você foi eleita, ganhou o prêmio como a categoria de profissional de marketing do ano. Parabéns, primeiramente,
1: obrigada,
0: seja bem-vinda.
1: Obrigada, Carlos. Obrigada pelo convite. É bem muito especial estar aqui hoje.
0: E como é que foi concorrer no Prêmio Manchester ao profissional do ano e ser eleita, ganhar esse título?
1: Ah, a gente fiquei muito feliz, né, com essa conquista. Obviamente, não é uma conquista só, né? A gente tem todo um time que apoia a poder chegar nesse resultado final. Então, é uma conquista de todos, mas foi muito esperado, teve muita torcida, teve a parte do voto popular, então todo mundo se engajou também para a gente poder chegar lá.
0: A nota é feita 20% do voto e 80% de uma banca de jurados.
1: Exatamente.
0: Você escreveu dois projetos?
1: Isso, nós escrevemos dois projetos da Docol, né, que é onde eu atuo hoje, onde eu estou atualmente. Então, o primeiro case foi um case de internalização. Então, dentro da Docol, em 2024, a gente iniciou um processo de internalização da criação de uma house, de uma agência interna. Então, hoje nós temos lá todos os profissionais internos com foco, né, de a gente aumentar a produtividade, diminuir o tempo de entrega e também, né, de rentabilidade. Então, reduzir custos. Então, nesses últimos 2 anos, a gente teve aí uma redução de 14% dos custos, né, que a gente tinha com agências, e hoje a gente faz isso internamente. Então, foi muito positivo aí para a empresa.
0: Esse foi um projeto.
1: Isso, esse foi o primeiro projeto. E o segundo projeto foi um projeto, né, da nossa estratégia de influenciadores digitais. Então, a gente entende que os influenciadores hoje são parte da mídia, né? Cada um com seu papel. Então, nós temos influenciadores que divulgam a marca, influenciadores, né, que falam mais sobre atributos técnicos de produtos, projetos. Alguns falam com consumidores finais, outros com arquitetos, instaladores. Então, também foi um case que a gente colocou, né, e que vem trazendo resultados aí. A gente percebe o quanto a marca vem sendo reconhecida e está sendo considerada nas especificações, nos projetos corporativos e residenciais aí do nosso país.
0: Sabrina Pereira Hoffman, quando foi dito assim, agora vamos revelar o profissional do ano em marketing. Você estava concorrendo com mais de 5 pessoas ali,
1: sim,
0: né? E
1: sim.
0: As pessoas também estavam ali.
1: Sim,
0: porque
1: sim.
0: Ninguém sabia quem seria o grande vencedor.
1: Exatamente.
0: Aí aquele friozinho na barriga?
1: Ah, muito, super frio na barriga. E muito feliz, né, quando a gente teve a revelação e quando fui eleita aí a profissional de marketing do ano. Estava acompanhada do meu marido e da minha filha, então minha filha subiu no palco comigo, né, ela tem 9 anos, morrendo de orgulho. Então foi bem legal mesmo, foi um momento que vai ficar para sempre na minha memória.
0: E hoje fazer parte desse prêmio e ser eleita é currículo.
1: Sim, sim.
0: O prêmio tem um grande destaque para Joinville e região, principalmente pela seriedade, credibilidade que o núcleo de marketing da CIGE realiza a cada ano com o prêmio.
1: Exatamente. Acho que o prêmio vem se consolidando a cada ano, né? Então, cresce. A gente teve lá a revelação, tiveram mais de 34 mil pessoas que votaram no prêmio. Então, é um super engajamento, né? Claro que tem a parte técnica, mas a gente vê o quanto a sociedade, ela reconhece o prêmio e tira um pouquinho da sua atenção para poder votar, para poder reconhecer os profissionais. Então, é um reconhecimento realmente que fica para o currículo, fica marcado e fica na história do profissional, né? Acho que o profissional, ele quer ter essa validação externa. Internamente, a gente tem as validações com os títulos e com tudo mais, mas você ter esse reconhecimento do mercado é bem especial.
0: Agora, próximo ano vem e você já pensa em se inscrever também?
1: Ah, eu penso em me inscrever, mas também acho que tem muitos profissionais legais em Joinville que merecem serem reconhecidos, assim,
0: com
1: né?
0: Com certeza.
1: Saí do prêmio, até alguns colegas mandaram, parabenizaram. Eu falei, vamos fazer uma campanha pra você. Então, acho que tem, né, Joinville tem muitos profissionais interessantes. A gente fala sempre de fazer uma reunião desses profissionais de marketing. Claro que o Núcleo faz isso, mas a gente pode, né, ter outras confrarias, outros encontros para ter boas práticas. Acho que temos grandes indústrias, grandes empresas, grandes prestadores de serviços aqui, e todos os profissionais são muito dedicados para para, né, trazer para o mercado o que tem de mais novo e poder sempre satisfazer as necessidades dos consumidores.
0: Você, como profissional, já teve algumas experiências no mercado, seja na construção civil, mais recente, você já esteve na Docol, você está na Docol. Como está o marketing na cidade de Joinville com profissionais como você, né? Mulheres e homens à frente do marketing? Que a gente sabe alguns nomes de relevância, né? Que são pessoas que exercem cargos fundamentais para a nossa Joinville ser mais, digamos, marqueteira.
1: É, eu acho que Joinville tem um trabalho muito qualificado, tem profissionais muito qualificados que estão aqui, profissionais que cresceram em Joinville, mas também profissionais que vieram de fora e agregaram ao mercado. Então, nós estamos muito bem servidos de profissionais, inclusive muitos são também exportados, vamos assim dizer, né? Muitos saem daqui para ir para outras regiões. Frequentemente a gente recebe: ah, fulano, né, daqui de Joinville foi para São Paulo, foi para o Rio de Janeiro, foi para outro país. Então a gente percebe que tem uma qualificação muito grande dos profissionais. Acho que a nossa região é uma região, sempre brinco, que é feita de muito trabalho, né? Então os profissionais aqui, eles são muito dedicados pelas entregas, eles buscam fazer entregas que realmente tragam resultados,
0: Valor.
1: agreguem valor, né? Então contribuam realmente com o negócio das empresas e que estejam muito atualizados. Então nós temos aqui na região diversos eventos que proporcionam essa atualização, mas hoje também, né, de forma online, a gente pode fazer a capacitação e trazer, né, novas práticas, novos negócios aí.
0: Sabrina, você como uma profissional de branding, de comunicação, de marketing, atuando à frente da Docol, quais são as novidades mais recentes? Uma delas é a Casa Docol, na Rua Gabriel, em São Paulo, mais de 2 mil metros quadrados.
1: Exatamente. A gente inaugurou esse ano a nova Casa Docol, né? A gente já tinha um espaço na Alameda Gabriel, lá em São Paulo. A Alameda Gabriel é o principal destino, né, de arquitetura e decoração de São Paulo. Ali a gente encontra, né, as melhores marcas do país. E o espaço acabou que ficou pequeno, a gente tinha cerca de 800 metros quadrados, mas como a gente expandiu muito nosso portfólio com louças, com inox, com móveis sob medida, né, da Mecal, a gente precisava de um espaço maior. E o nosso espaço não poderia ser em outro local, então na própria Gabriel a gente encontrou esse espaço de 2 mil metros quadrados, dividido em dois andares, onde a gente tem toda a exposição de Docol e toda a exposição de Mecal. Então lá a gente encontra, né, os nossos principais lançamentos, os produtos que são assinados por grandes arquitetos, né, nacionais e internacionais, e também produtos premiados. Eu acho que essa é uma grande fortaleza da nossa exposição, né? Os nossos produtos, eles são premiados nacionais e internacionalmente. A gente tem, né, mais de 60 prêmios nacionais e internacionais. Inclusive, nós somos líderes aí no ranking do IF Design, que é a principal premiação aí de arquitetura e design do mundo. Então, a gente está na liderança desse ranking, então, de Joinville para o mundo, levando, né, esse reconhecimento aí para o mundo inteiro.
0: Eu estive na última Casa Cor Santa Catarina, em Balneário Camboriú, e num ambiente da Manu tinham vários móveis da Mecal, né, exclusivos, né, com a pegada da profissional. E então a gente, assim, o público final talvez não conheça tanto ainda a Mecal, mas os profissionais já sabem desse diferencial da Docol.
1: Isso, a Mecal é uma marca que foi agregada pelo grupo Docol nos últimos anos, né? E ela produz móveis de aço inox de extrema qualidade. São produtos, a gente brinca que são produtos artesanais com a qualidade industrial, então tem um acabamento muito diferenciado e possibilita o arquiteto customizar muito o projeto, né? Então, se ele quiser ter uma área bem específica, desenhada por ele dentro do projeto, a Mecal, né, produz esses móveis. Então, existe essa possibilidade dentro do grupo.
0: Sabrina, todas as nossas convidadas respondem à pergunta: o que é o melhor da vida para Sabrina Pereira Hoffmann?
1: Ah, e o melhor da vida para mim é trabalhar com o que eu amo, estar perto da minha família, morar numa cidade como Joinville. Várias vezes já fui abordada para sair de Joinville, mas eu amo essa cidade. Então, o melhor da vida para mim é poder conciliar as coisas que me fazem feliz: minha família, meu trabalho e momentos que ficam para sempre na memória.
0: Obrigado por ter aceito o nosso convite e até breve.
1: Obrigada, obrigada.
0: Obrigado pela sua companhia. Nós vamos ficando por aqui. Um forte abraço. A gente se vê pela cidade de Joinville.
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0: Segunda-feira, 24 de agosto de 2026. A Petrobras informou que o Plano de Negócios 2026-2030 prevê investimentos de US$ 2,5 bilhões na perfuração de 15 poços na margem equatorial, região considerada promissora para a expansão da produção de petróleo e gás no país. De acordo com o estatal, o valor corresponde a 37,5% do total destinado à exploração no período. Três poços aguardam licenciamento ambiental para o início das atividades. A projeção da taxa básica de juros da economia brasileira para o encerramento deste ano permaneceu em 13,75% pela terceira semana seguida, de acordo com o boletim Focus divulgado pelo Banco Central. Na reunião de julho, o Comitê de Política Monetária reduziu a Selic de 14,25% para 14%. Foi o quarto corte consecutivo. Para 2027, a projeção foi mantida em 12% pela décima vez seguida. A Ucrânia recebeu uma reunião de coalizão dos voluntários, grupo formado pelos principais aliados de Kiev na Europa. O país celebra hoje os 35 anos da independência. O encontro foi co-presidido pela França, pela Alemanha e pelo Reino Unido. É a primeira viagem internacional do novo primeiro-ministro britânico Andy Burnham, que assumiu o cargo em 20 de julho. Mais cedo, a União Europeia anunciou a liberação de mais de 6 bilhões de euros para a Ucrânia. A ajuda é parte de um empréstimo de 90 bilhões de euros concedido a Kiev. Mais da metade do valor é destinada ao auxílio militar. No horário de Brasília, 4 horas 4 minutos.
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1: Agora são 4 horas e 7 minutos, 4 e 7, estamos chegando com o CBN Total desta segunda-feira. Mais uma semana começando por aqui, a gente fica muito feliz em ter a sua companhia, a sua audiência nos fins de tarde aqui da CBN Joinville. Hoje, 24 de agosto de 2026, a partir de agora você fica com as principais notícias de Joinville e de Santa Catarina nessa segunda-feira, que segue nublada, viu? Um dia que começou com muita nebulosidade aqui na região e ao longo dessa segunda-feira praticamente não tivemos mudança. Temperatura de 16 graus nesse momento e nada do sol, né? Basicamente, esse é o resumo de hoje. Uma segunda-feira cinzenta em que a nebulosidade encobriu Joinville ao longo de todo o dia. Daqui a pouquinho a previsão do tempo, mas antes vamos então para os destaques dessa segunda aqui no CBN Total. Foi localizado o homem que tinha desaparecido no fim de semana na região da Serra Dona Francisca, segundo os socorristas. O corpo desse homem foi encontrado às margens da SC-418 e a suspeita é que ele tenha se envolvido em um acidente. A Justiça Federal suspendeu a reintegração de posse no imóvel da União, que foi ocupado por um grupo de mulheres aqui em Joinville. Começou a funcionar hoje um novo portal de serviços da Prefeitura de Joinville, inclusive com alguns serviços que estavam suspensos na semana passada e que agora podem ser realizados nesta nova plataforma. Chegou ao fim o alargamento de praias com maior extensão da história do Brasil em Itapoá. As obras foram concluídas hoje à tarde, mas a dragagem do canal de acesso aos portos na Baía da Babitonga continua. A BR-101 lidera o ranking de rodovias com mais acidentes em Santa Catarina, aqui na região. Neste ranking temos um trecho da BR-280. E os detalhes da previsão do tempo para essa semana que está começando. Daqui essa nebulosidade dá lugar ao tempo bom no decorrer dos próximos dias. Daqui a pouquinho os detalhes com a nossa central de meteorologia direto da Epagre Siram. Começando o CBN Total, nosso boa tarde para o Cauã Pereira com a gente aqui em mais uma tarde. Tudo bem, Cauã? Boa tarde para você.
2: Boa tarde, Rafa. Boa tarde a todos que nos acompanham aqui na CBN. 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

0: 4h12, começamos o CBN Total de hoje com informações desse caso que vinha mobilizando as autoridades aqui em Joinville nos últimos dias. Foi encontrado o corpo do homem que estava desaparecido desde sábado na região da Serra Dona Francisca. Suspeita que ele tenha se envolvido num acidente. E a Fernanda Silva tem os detalhes.
1: Boa tarde. Matheus Henrique de Lima, de 24 anos, foi o piloto encontrado morto na SC-418, na Serra Dona Francisca, em Joinville. Ele estava há quase 24 horas desaparecido. Conforme a família, Matheus teria se perdido em uma curva e sofrido um acidente. Matheus desapareceu na tarde de sábado e foi visto pela última vez no bairro Itinga. Ele saiu de casa com roupa específica para andar de moto e avisou a família que iria em direção à SC-418. Entretanto, ele não retornou para casa. A partir disso, a Polícia Militar Rodoviária informou que foi acionada e iniciou as buscas por volta das 9h30 da noite de sábado. A Camille Reis era cunhada de Matheus e conta que com a informação dada pelo motociclista de que ele iria para aquela região e a ajuda de câmeras de segurança, foi possível traçar uma área de buscas. A partir disso, o Corpo de Bombeiros Voluntários de Joinville e a Polícia Militar Rodoviária encontraram o corpo de Matheus entre a tarde e a noite de ontem, em um trecho da Serra Dona Francisca, somando quase 24 horas desde o acionamento das equipes. A Polícia Militar Rodoviária informou também que os vestígios observados no local indicaram que o Matheus teria perdido o controle da motocicleta ao realizar uma curva, ocorrendo um primeiro ponto de impacto. A partir desse ponto, o condutor teria sido projetado para o interior da área de mata, sendo localizado posteriormente a aproximadamente 52 metros do ponto inicial identificado. Matheus deixa enlutados a esposa, demais familiares e amigos. Segundo a Camille, cunhada do Matheus, ele era um homem maravilhoso, um ótimo filho, um ótimo esposo, um homem trabalhador e dedicado, que construiu a própria empresa, muito amado pelos familiares e que comoveu muita gente para encontrá-lo enquanto ele ainda estava desaparecido. Ela também falou que ele era apaixonado por moto e carro, uma pessoa humilde que ajudava a todos sem olhar para quem era. A família ainda não definiu o horário de velório e sepultamento de Matheus. Aqui é Fernanda Silva para a CBN.
0: Caso triste, né? Nós tivemos aqui em Joinville a confirmação da morte desse motociclista, né? Num acidente com moto aqui em Joinville. Gente, a Polícia Científica e a Polícia Civil de Santa Catarina participam a partir de hoje da Semana de Mobilização Nacional de Coleta de DNA de familiares de pessoas desaparecidas. Há pontos de coleta do material genético em 22 municípios do estado. Essa ação vai até sexta-feira e busca alimentar os bancos com amostras biológicas de parentes, permitindo o cruzamento contínuo de dados com indivíduos de identidade desconhecida. O método também possibilita a elucidação de casos, mesmo aqueles ocorridos há muitos anos, por meio de um programa permanente, que é o chamado PCI Conecta. Como é que funciona? Coleta gratuita, voluntária, indolor, não dói, e realizada com um cotonete próprio, que é ficcionado na parte interna da bochecha. Quem pode participar? Recomendo-se a presença de no mínimo dois familiares biológicos de primeiro grau, pai, mãe, filhos ou irmãos de pessoas desaparecidas. Onde que estão acontecendo, né, essas coletas? Nesses 22 municípios catarinenses: Balneário Camboriú, Blumenau, Brusque, Caçador, Campos Novos, Canoinhas, Chapecó, Concórdia, Criciúma, Curitibanos, Florianópolis, Joaçaba, aqui em Joinville, também em Lages, Palhoça, Porto União, Rio do Sul, São Bento do Sul, São Joaquim, São Lourenço do Oeste, São Miguel do Oeste e Tubarão. São as cidades que estão participando dessa mobilização nessa semana, que acontece então numa iniciativa da Polícia Científica de Santa Catarina e também da Polícia Civil. E a Justiça Federal suspendeu a reintegração de posse daquele imóvel que foi ocupado por um movimento de mulheres aqui em Joinville, ali na Rua Acridabana, né? Já havia a determinação para a ação de reintegração de posse. O prazo terminou na sexta-feira, mas no fim de semana, num recurso que foi apresentado pela defesa deste movimento, o Tribunal Regional Federal da 4ª Região, que é a segunda instância da Justiça Federal, acatou então esse pedido para que o processo fosse suspenso enquanto se analisa a possibilidade, né, de uma possibilidade de alguma acordo, né, de algum acordo entre as partes, uma negociação. O André Pereira está acompanhando, vai trazer então as informações para a gente.
2: Com a decisão, a retirada das ocupantes fica suspensa enquanto o caso é analisado. A justiça considerou que o caso envolve uma ocupação coletiva com aproximadamente 15 ocupantes permanentes, além de mulheres e crianças vinculadas. A decisão também destacou a existência de um procedimento administrativo em andamento junto à Secretaria do Patrimônio da União e apontou a necessidade de considerar medidas de diálogo antes de uma eventual retirada. O imóvel na rua Quidabã foi ocupado no início do mês pelo movimento de mulheres Olga Benário. Inicialmente, a Justiça Federal havia determinado a reintegração de posse e estabelecido um prazo de 5 dias para a desocupação voluntária. A nova decisão suspendeu temporariamente o cumprimento do mandado até uma nova deliberação sobre o recurso apresentado pela entidade. Uma reunião de negociação com a Secretaria do Patrimônio da União deve acontecer hoje à tarde para discutir a permanência do movimento no local. A decisão judicial ressalta que a suspensão é temporária e não significa que a União perdeu o direito à posse do imóvel.
0: Muito obrigado ao André Pereira. Esse ponto é importante, né? É uma decisão temporária. A União continua proprietária deste imóvel, mas se busca aí uma conciliação. Foi essa palavra que me faltou ali na chamada da reportagem do André. De qualquer forma, a gente vai precisar aguardar aí os próximos passos, né, para ver se a gente volta a ter, né, uma decisão pela reintegração de posse ou se haverá algum entendimento novo a partir de agora. Às 4h20, entrou em funcionamento hoje o novo Portal do Cidadão da Prefeitura de Joinville, uma ferramenta digital que permite o acesso aos serviços de várias secretarias da Prefeitura. E a gente vai conversar agora ao vivo com o secretário de Administração e Planejamento, Ricardo Mafra. Secretário, boa tarde, bem-vindo mais uma vez aqui à CBN. Essa nova plataforma substitui uma antiga, que inclusive teve os serviços suspensos nos últimos dias. Queria começar lhe perguntando quais são exatamente os serviços que o cidadão encontra nesse novo portal que entrou em funcionamento hoje.
3: Boa tarde, Rafael. Boa tarde a todos os ouvintes. Então, a gente, com esse novo portal, a gente fez o desligamento do TMI Web, que era um sistema bem antigo que a prefeitura tinha, que agregava aí vários serviços de consulta de débitos, alvarás da Secretaria do Meio Ambiente, também alguns serviços ligados à Secretaria da Infraestrutura, e principalmente a parte de protocolos, de documentos e de informações que rodavam nesse sistema, que era um sistema antigo, uma plataforma já insegura, que trazia algumas dificuldades de melhoria. E nessa nova plataforma a gente está trazendo todos esses serviços para dentro dessa plataforma.
0: Uhum. No caso, eu estou vendo aqui da Secretaria da Fazenda, nós temos aí consultas a certidões negativas de débitos, certidões fazendárias, IPTU, geração de segunda via de boletos, alterações no cadastro fiscal. Secretaria de Meio Ambiente, alvará de localização e funcionamento, alvará de MEI, aprovação de loteamento, autorização para utilização de praças públicas e por aí vai. São muitos serviços, né, secretário? Entrando nessa plataforma, ela tem assim uma navegação fácil em que o cidadão consegue se localizar e achar o seu serviço de uma forma tranquila?
3: Então, esse era um dos objetivos também, né? Trazer uma plataforma mais moderna, com um princípio de usabilidade um pouco mais simples, né? Um acesso unificado, que agora todos podem fazer o acesso pelo gov.br. Então, é um acesso único, né? É o mesmo acesso que a gente já usa hoje na nossa plataforma de autosserviços e também no Joinville Fácil, né? Então, é a mesma plataforma, agora está unificado o acesso com o mesmo usuário e senha, né? Para facilitar justamente esse acesso aos serviços.
0: Estou vendo aqui que a partir de agora também é possível fazer simulação antes de parcelar um débito de tributos. Como é que isso funciona?
3: Na verdade, assim, né? Essa plataforma agora, uma mais moderna, uma linguagem mais atual, vai possibilitar também colocar novos serviços mais, com mais inovação, né? Que a gente não conseguia mais desenvolver na plataforma antiga. E essa é uma das primeiras inovações, né? Antigamente você precisava solicitar uma simulação de parcelamento de débito, e agora já é possível fazer de maneira online mesmo. Quando você tem algum débito, você pode fazer essa solicitação e a simulação ocorre de maneira online em tempo real.
0: Secretário, onde que o cidadão encontra essa plataforma? É no próprio site da Prefeitura?
3: Na verdade, assim, todos os serviços eles estão distribuídos hoje no site da Prefeitura. Então, esses serviços, todos eles têm um link próprio. Uhum. Toda vez que você clicar nesse link agora, você vai para essa plataforma, que uhum. faz parte do site da Prefeitura. Ela fica como se fosse uma página mesmo da Prefeitura, é um sistema via web, né? Então, uhum. muito mais simples, mais rápido de achar.
0: Ou seja, então, se eu preciso de um serviço da Secretaria da Fazenda, alguma coisa relacionada, eu vou lá e procuro por esse serviço especificamente, é isso?
3: Exatamente, eu vou lá na Secretaria da Fazenda e consigo acessar o portal, né? É óbvio que quando eu acessar o portal, eu vou ter acesso a todos os serviços que estão dentro dele, né?
0: Uhum. A mesma coisa, então, para os serviços da Secretaria de Meio Ambiente, por aí vai, né?
3: Perfeito.
0: Nesse primeiro dia, secretário, qual tem sido a avaliação? Provavelmente vocês, obviamente, estão monitorando, né, o desempenho dessa plataforma. Como é que isso tem se dado nessa largada, digamos assim?
3: Por enquanto, funcionando muito bem. A gente tem, obviamente, sempre ajustes para serem realizados, coisas que precisam ser melhoradas, mas hoje a recepção tem sido muito boa, até porque a gente fez toda uma preparação, de treinamentos que foram realizados, né, uhum. nas 3 semanas anteriores com os principais grupos de usuários.
0: Seriam contadores, engenheiros,
3: contadores, né? engenheiros, exatamente. Esses grupos que têm uma rotina diária de utilização das plataformas uhum. da Prefeitura.
0: Secretário, se porventura alguém não acompanhou, né, e inclusive precisou dos serviços na semana passada, alguns serviços principalmente do campo tributário que não estavam disponíveis, certidões, e não consegui, né, por conta própria fazer esse serviço na plataforma, pode procurar presencialmente as secretarias para obter uma orientação?
3: Sim, o atendimento presencial continua, tanto na Secretaria da Fazenda quanto na Secretaria do Meio Ambiente, que são as principais, né? Mas qualquer outra secretaria é possível também fazer. Lembrando que todas as secretarias, nas suas cartas de serviços que estão disponíveis no site, há sempre os contatos lá que são possíveis realizar para tirar dúvida de acesso à plataforma ou de algum serviço que a pessoa precise acessar.
0: Maravilha. Secretário Ricardo Mafa, muito obrigado, viu, pelas informações ao vivo aqui na CBN. Uma boa tarde.
3: Obrigado, um grande abraço.
0: Até mais. Isso, gente, ó, informação importante. Eu sei que tem muita gente que utiliza esse serviço. Se você, por acaso, vier utilizar, na prática, né, é só seguir ali pelo caminho do site da Prefeitura. Isso já vai ser automaticamente direcionado para essa nova plataforma. Mas em caso de dúvidas, né, em caso de dificuldades, é possível também continuar procurando o atendimento presencial nessas secretarias. São muitos serviços, né, então, que a partir de agora migram para essa nova plataforma que, segundo a Prefeitura de Joinville, traz mais agilidade e confiabilidade aos serviços prestados pelo site do município.

0: Vou chamar agora a Alexia Elias com um ranking que colocou a BR-101 como a rodovia de mais acidentes em Santa Catarina. Até pela extensão da 101, isso é, acaba sendo natural, né? Mas o mesmo ranking também coloca a nossa 280, um trecho da 280, entre aqueles trechos que mais registram acidentes aqui no estado. Alexia Elias, então, chegando com os detalhes.
1: Mais de 4 mil acidentes foram registrados nas rodovias de Santa Catarina só no primeiro semestre de 2026, segundo a Polícia Rodoviária Federal. Quase metade deles aconteceu na BR-101, que contém alguns dos trechos que registraram o maior número de ocorrências. De acordo com a polícia, foram 4.221 acidentes nas rodovias catarinenses entre janeiro e junho deste ano. O número é maior do que o registrado no mesmo período do ano passado, quando foram 3.900. Em todo o ano passado, 8.174 ocorrências foram registradas. Entre os acidentes que aconteceram neste ano, cerca de 4.891 pessoas se feriram e 203 morreram. De acordo com os dados divulgados pela PRF, a BR-101, que atravessa todo o litoral catarinense, é a rodovia que mais registrou ocorrências, com total de 2.063 acidentes, 66 mortos e 2.234 feridos. A rodovia também concentra o maior número de trechos perigosos, segundo a PRF, 10 ao todo. Também estão na lista pontos na BR-470 e 280. A segunda rodovia que mais registrou acidentes neste ano é a BR-282, com cerca de 782 ocorrências envolvendo 1.013 feridos e 43 mortes. Em seguida, vem a BR-470, com 556 acidentes, e a BR-280, com 489 ocorrências, 608 feridos e 26 mortos. Segundo a PRF de Santa Catarina, a transformação da BR-101 em uma avenida de grandes cidades contribui para o alto nível de acidentes. A PRF divulgou também uma lista com recomendações para que os motoristas tenham uma viagem segura e evitem acidentes, incluindo planejamento, a revisão preventiva, pausas para descanso, o período noturno onde os motoristas devem evitar circular à noite devido à redução da visibilidade e às condições climáticas. Para a CBN, Alex Elias.
0: Muito obrigado, Alexia, pelas informações. Esse trecho que eu mencionei da BR-280, que está neste ranking, é exatamente entre os quilômetros 50 e 60, entre Guaramirim e Jaraguá do Sul. É um dos trechos também que está nesse ranking entre os que registram mais acidentes em Santa Catarina. Um trecho de bastante movimento, né? Eu até imaginei que fosse mais para o lado de Araquari, São Chico, né? Que a gente às vezes tem uns acidentes bem graves ali, ó, pelo menos na memória, né? Mas em quantidade de acidentes, esse trecho entre Guaramirim e Jaraguá do Sul acaba registrando mais, né? Então por isso foi incluído nesse ranking. Vamos ao intervalo, já já informações de um caso grave que aconteceu aqui em Joinville. Nossas equipes estão apurando o caso de um homem flagrado por uma câmera matando filhotes de cachorros. Aqui em Joinville, a polícia já está investigando esse caso, a gente vai trazer essas informações já já. E também o aplicativo da Justiça Eleitoral para quem quer denunciar propaganda eleitoral irregular. Você que está pelas ruas de Joinville já percebeu, né? Tem propaganda para tudo que é lado. Você olha numa esquina, tem um candidato. Então daqui a pouquinho os detalhes, todas as informações aqui na CBN, eu volto já.
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0: segunda-feira, 24 de agosto de 2026. O Discord apresentou um recurso contra a suspensão de lives determinada pela Autoridade Nacional de Proteção de Dados. A empresa pede a anulação imediata da medida cautelar. A defesa da plataforma alega que o órgão não possui competência legal para tal suspensão e afirma que a proibição de atividades cabe à justiça. Segundo a ANPD, a suspensão valerá até que o Discord comprove que adotou medidas efetivas para proteger crianças e adolescentes durante o uso da plataforma. Os motoristas já podem usar o aplicativo CNH Brasil para consultar as passagens registradas em pedágios eletrônicos, conhecidos como Free Flow. A funcionalidade vale para rodovias federais e estaduais e permite a passagem de veículos pelos pontos de cobrança sem a necessidade de parar. As pessoas também terão acesso a informações centralizadas para identificar a concessionária responsável e o canal indicado para fazer o pagamento. O presidente do Banco Central, Gabriel Galípolo, afirmou que houve elevação do endividamento dos brasileiros, mesmo com o aumento da renda e a redução do desemprego. Ele disse que a dívida tem sido puxada por linhas usadas para consumo e despesas recorrentes, como rotativo do cartão de crédito consignados e crédito pessoal. Galípolo deu a declaração no evento da Febraban, em São Paulo. A Nova Zelândia vai preparar um projeto de lei que proíbe redes sociais para menores de 16 anos. A proposta prevê multas de até 10% da receita global das plataformas. A medida enfrenta a resistência de um dos partidos da coalizão do governo. No horário de Brasília, 4h33.
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3: 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A política alimentar também estimula a agricultura familiar e cobra a garantia de água potável e o combate à má nutrição. 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
4: Agora, 4:36, voltamos com o CBN Total dessa segunda-feira. A semana começa com um caso muito grave sendo investigado pela polícia aqui em Joinville. Um homem que foi flagrado por câmeras matando filhotes de cachorro nesse fim de semana. E como tem tido, né, casos de maus tratos como esse, infelizmente, sendo registrados aqui na região. A Bárbara Siemiatkowski vem chegando com as informações para a gente. Boa tarde para você, Bárbara.
5: Boa tarde, Rafa, e aos ouvintes da CBN Joinville. Um caso de possível maus tratos aos animais está em investigação aqui em Joinville. Um vídeo que circula pelas redes sociais mostra o momento em que o suspeito teria matado filhotes de cachorro dentro do seu terreno com um facão. A ocorrência foi no último sábado, no bairro Paranaguá-Mirim. Após a repercussão das imagens, o caso chegou até a Delegacia de Proteção Animal de Joinville. A investigação já foi iniciada na manhã desta segunda-feira e vai apurar as circunstâncias do ocorrido, conforme informou a delegada Tânia Arada. Relatos de vizinhos apontam que um boletim de ocorrência já foi registrado. Além disso, a vereadora Liliane da Frada, que atua em proteção à causa animal, esteve no local e afirmou que abriu uma ouvidoria no Ministério Público. Vamos acompanhar os desdobramentos e mais informações. Você pode conferir no portal nsctotal.com.br. Bárbara Siemiatkowski para a CBN Joinville.
4: Obrigado, Bárbara. 4:37, um homem que atuava como caça-talentos foi condenado por estelionato aqui em Joinville. Ele abordava modelos, oferecia oportunidades de trabalho que, na verdade, não se concretizavam. Acaba ficando com o dinheiro das vítimas. A Giovana Marques está chegando agora com os detalhes. Boa tarde, Giovana.
6: Boa tarde, Rafa, e a todos que nos acompanham aqui na CBN. Um caso de caça-talentos que abordava modelos nas ruas aqui de Joinville com elogios e promessas de trabalho em nome de uma agência acabou com uma condenação por estelionato. A decisão da justiça, divulgada hoje, reconheceu que o dono dessa empresa induziu as vítimas a pagar por serviços que nunca foram encaminhados às possíveis contratantes. Esses fatos aconteceram entre 2019 e 2021. Conforme consta nesse processo, as vítimas eram abordadas por integrantes da equipe de captação da agência, recebiam elogios e eram informadas de que tinham características procuradas pelo mercado publicitário. Durante o atendimento, já na agência, essas pessoas eram apresentadas a possíveis trabalhos e perspectivas de retorno financeiro. O book, que é um ensaio fotográfico profissional utilizado para apresentar o perfil do modelo a possíveis contratantes, era produzido então por essa agência e apresentado como necessário ou fortemente recomendado para o acesso ao agenciamento. Dessa maneira, o juiz reconheceu que a agência induzia os clientes a pagar por esses serviços. No entanto, o outro lado dessa história conta que a empresa mantinha, sim, instalações, funcionários e setores de atendimento, captação, produção fotográfica e agenciamento. Só que havia uma grande diferença entre o número de pessoas cadastradas que entravam para essa agência e a quantidade de trabalhos efetivamente disponíveis, daquelas pessoas que conseguiam algum trabalho graças ao agenciamento. Mesmo diante dessa situação, novas captações para encaminhar talentos continuaram. Em alguns casos, inclusive, foram realizados ensaios e entregues fotografias, mas não houve uma comprovação de fato que essas imagens, esses trabalhos foram encaminhados, né, até essas contratantes. Para o juízo, os pagamentos feitos para agências foram obtidos a partir da expectativa de trabalhos que não correspondiam à realidade, já conhecida então pela administração da empresa, configurando o estelionato. Por conta disso, o empresário, que é dono e fundador dessa empresa, foi condenado a 6 anos e 5 meses de reclusão em regime inicial semiaberto por estelionato, além de 56 dias multa. Esse processo tramita em segredo de justiça. O juiz, ao fim das suas considerações, falou que considerou-se irrelevante a atuação desse condenado na empresa, já que ele então foi o fundador e durante todo o período dos fatos ele teve, né, consciência da atual situação da empresa, mas mesmo assim permitiu a continuidade dos trabalhos. Todas as informações sobre esse caso os nossos ouvintes encontram lá no nsctotal.com.br. Rafa.
4: Muito obrigado, Giovana Marques, com esse caso, que é também um alerta, né? Há muitos pais, principalmente, pessoas que se deixam levar por essas propostas que acabam surgindo aí no meio da rua, muitas vezes, né? Tem que ter realmente algum cuidado, né? A gente sabe que tem as pessoas sérias, mas também tem muito picareta andando por aí, tentando fazer como essa pessoa enganar essas vítimas. 4h41, terminou hoje o maior alargamento de praias já realizado no Brasil. As obras de Itapoá foram concluídas nesta segunda-feira. Desde outubro do ano passado, esse alargamento estava sendo realizado, mas a dragagem do canal de acesso aos portos, essa continua. A gente vai conversar agora com o diretor de operações do Porto de São Francisco do Sul, Guilherme Medeiros, que vai trazer os detalhes para a gente. Guilherme, boa tarde, bem-vindo aqui à CBN. Terminou dentro do prazo, né? Uma obra dessa dimensão e se esperava que ela pudesse terminar nesse momento? Já era essa a expectativa de vocês?
7: Boa tarde, Rafael. Boa tarde aos ouvintes. Sim, na verdade até antecipamos um pouco aí os prazos previstos no cronograma, né? Essa etapa ela estava prevista para ser concluída no final do mês de setembro e aí antes do final do mês de agosto a gente já está conseguindo concluir aí a integralidade da praia, né? Que é uma etapa importante da obra, né? Bastante marcante aí. Nós fechamos hoje 8,84 quilômetros de praia recuperada, é realmente uma extensão bastante considerável. E aí hoje nós fizemos aí a última viagem da draga em direção à praia, né? Agora o pessoal ainda está trabalhando nos acabamentos ali dessa parte da praia, mas o bombeamento em si, né, que é a deposição do material na praia, concluiu agora pela manhã. Eu estive presente, inclusive, no local da obra lá para verificar, inclusive, o cumprimento do ponto onde a praia foi concluída, né? Uhum. Porque é uma questão de imposição de licença ambiental e tudo mais. Uhum. E aí tivemos aí essa importante marca atingida no dia de hoje, né?
4: Quanto de areia foi usado para esse grande alargamento, Guilherme? Você tem esse número ou não?
7: Então, aproximadamente 7,5 milhões de metros cúbicos. De um total de 12,6, que é o que foi dragado, né? A diferença do 7,5 para o 12,6 está sendo depositada num bota-fora marítimo, em torno de 15 quilômetros da costa, né? Uhum. Mas do total, em torno de 7,5 milhões de metros cúbicos foram depositados na praia ao longo desse período.
4: Para esses quase 9 quilômetros, né, que você mencionou. Essa última etapa que está terminou, né, hoje, é ali na praia da Figueira, é isso? Perto do porto,
7: exatamente,
4: né?
7: Exatamente, exatamente. Para quem conhece Itapoá, tem um trapiche ali próximo do porto de Itapoá, que é um trapiche público, né? Então esse segmento da praia fica do lado leste, ou seja, quem está na Bahia olha para a direção de Joinville, esse trecho da Praia da Figueira que foi concluído agora, né?
4: E a gente vendo as imagens, a gente percebe realmente a importância dessa obra, né, Guilherme? Porque em alguns trechos, né, praticamente não havia mais, né, faixa de areia. Hoje a gente vê lá uma faixa bem representativa, bem expressiva, né, que muda completamente a paisagem e permite uma série de atividades que não eram permitidas. Agora, a dragagem continua, é isso?
7: Sim, a gente deve prosseguir na dragagem por mais 2 a 3 semanas, né? Para concluir todo o volume previsto, para alcançar a cota de 16 metros, que é a cota de projeto, né? Uhum. E aí a gente parte para uma etapa que é a homologação da profundidade. A gente vai fazer uma série de levantamentos batimétricos, que é uma espécie de um sonar, né? Uhum. Que faz a verificação da profundidade. Aí, então a gente tem que apresentar os relatórios técnicos desse levantamento para a Marinha, no CHM, no Centro de Geografia da Marinha do Rio de Janeiro, que vai analisar todos esses dados com detalhes, uhum, para homologar, né, e, digamos, dar o ok em relação à profundidade alcançada, para que a gente possa aí partir para os trâmites administrativos para liberar a operação dos navios de 366 metros com um calado máximo de 14 metros, né, que eles precisam de 16 de profundidade para operar com um calado de 14 metros. É então isso aí deve prosseguir ainda por mais um tempo, mas a gente vai perseguir aí para concluir isso no menor tempo possível, né?
4: Para quem não está tão habituado assim à questão, essa grande obra, que é esperada há bastante tempo, vai permitir, na prática, né, que os portos da Babitonga possam receber navios maiores, né, os supernavios, aqueles que já operam em outros portos do mundo e que trazem essa competitividade para os portos aqui da Babitonga. Vocês imaginam que isso possa acontecer ainda esse ano, com esses trâmites todos, Guilherme, ou isso deve ficar para o ano que vem?
7: A gente está trabalhando para isso, né? Para que a gente consiga ter isso liberado ainda esse ano, no menor tempo possível, mas depende desse tempo de análise da Marinha. Uhum. E que, como é que eu vou explicar em poucas palavras? O Centro de Hidrografia da Marinha analisa esses dados que a gente tem que mandar para eles e depende muito da quantidade de projetos que a gente tiver na frente para serem analisados lá. Então, okay, o tempo de análise deles pode variar um pouco, uhum, né, em função... Claro que a gente também tem conversado com eles para que essa análise seja também célere, né? Mas existe todo um rito para que a gente tem que passar agora, também burocrático, para conseguir liberar essas operações. Mas a gente está correndo aí para fazer isso no menor tempo possível e o mercado... espera por isso, né? Então, a gente pode dizer que esses navios estão esperando para poder operar aqui. Então, agora a pressa é nossa também para permitir que essas operações comecem no menor tempo possível, né?
4: Essa dragagem, a conclusão da dragagem também vai ser antes do prazo previsto, Guilherme?
7: Sim, a previsão seria final de setembro, início de outubro, né? Então a gente entre final de agosto e início de setembro, ou seja, mais ou menos um mês antes, uhum, a gente está conseguindo concluir. Tem uma etapa que é a parte de plantio, replantio de restinga sobre as dunas que foram criadas também, uhum, não na Praia da Figueira, que essa praia fica mais dentro da Bahia, mas as outras praias que ficam em mar aberto. A praia, inclusive, ficou bem mais larga, né? Até 200 metros de largura, para quem... não teve oportunidade de visitar, é bacana visitar também para conhecer. Então as praias chegaram a ter 200 metros de largura e foram do 0 a 200 metros, né, nesse período. E a gente também construiu uma linha de dunas ao longo de 6 quilômetros aproximadamente, e sobre essa linha de dunas a gente está fazendo o replantio da restinga, né? Uhum. Essa restinga que está sendo replantada, ela é muito importante para a gente aumentar a vida útil, preservar a vida útil dessa própria praia, né? Porque é um fenômeno natural. Ao longo do tempo, a praia ela acaba sendo atacada pelo próprio efeito das marés, né? Especialmente nas ressacas de inverno. E aí essa restinga ela contribui muito para proteger aí, essa linha de praia, para que ela possa ter uma vida útil aí, bem mais longa, né? Lembrando que o principal ativo, claro que ela é utilizada também para turismo, para os banhistas, enfim, mas a principal função dela é proteger a linha de costa, né? A linha de costa de Itapuá estava recebendo... um efeito muito grande das ressacas do, uhum, mar ao longo do tempo, né? Uhum. E aí, com esse projeto, nós conseguimos fazer a recuperação aí em quase 9 quilômetros, né? Aproximadamente 9 quilômetros, a grosso modo, da orla de Itapuá, que ao todo tem 32 quilômetros, é um município que tem uma orla bastante extensa. Então, a gente conseguiu fazer como uma contrapartida da obra da dragagem, né? Que é outra coisa também que cabe a gente destacar, né? A nossa obra principal é a dragagem, o foco da obra é esse. E nós estamos utilizando o sedimento da dragagem, o material que está sendo retirado da dragagem, para fazer a recuperação da orla de Itapuá, como uma espécie de uma contrapartida em termos ambientais, né? Uhum.
4: Você mencionou aí a vamos chamar de manutenção ali do alargamento com a vegetação. Claro, obviamente, em outras regiões do país isso já aconteceu, em algum momento a gente precisa dar uma reforçada, né, Guilherme? Isso é um pouco até natural. Mas com relação à dragagem, né, se prevê que periodicamente seja necessária, né, fazer essa dragagem para manter a profundidade do canal, né, nos próximos anos?
7: Isso é natural, né? A gente faz essa atividade constantemente, inclusive agora a gente está aproveitando também a presença da draga. A gente vai fazer uma manutenção na nossa área interna, aqui na Darcy, né, que a gente chama, que é a área onde os navios atracam, mesmo aqui no porto. E isso é um processo natural, né? Cada porto tem uma característica, então o pessoal conhece bastante a situação em Itajaí, que a draga tem que trabalhar praticamente
4: tempo todo,
7: o tempo todo, é permanentemente trabalhando, especialmente quando tem mais chuvas e tal. E no nosso caso aqui, os nossos ciclos de dragagem, eles acontecem a cada 1 ou 2 anos. Mas a gente está sempre monitorando, sempre avaliando, né? Então, a gente está acostumado com isso, faz parte da nossa sobrevivência, né? Do próprio dia a dia do porto, os processos de manutenção de dragagem.
4: Mas aí não é uma dragagem como essa, né? Só uma dragagem menor, uma manutenção, é isso?
7: São volumes menores, A gente estima aqui, a nossa estimativa, e tem sido mais ou menos o que a gente tem feito ao longo dos anos, em torno de 300 a 400 mil metros cúbicos por ano, é o volume que a gente tem, né? Então, só para dar uma ideia, né? Então, a gente está falando agora nesse projeto de 12,6 milhões, né? Então, equivale a 15 anos, né? Se a gente acumular toda a nossa dragagem de manutenção, então equivale aproximadamente a 15 anos aí da nossa dragagem de manutenção acumulada, né? Então, é realmente uma obra de um volume expressivo. Hoje é a maior obra de dragagem em execução no país. É uma das grandes, uma das maiores. Tivemos outras dragagens maiores no país, mas ela é, assim, uma obra de grande porte. Agora, a recuperação de praia, essa sim é a maior. E a primeira vez que se faz essa recuperação da praia utilizando o material de dragagem aqui no país, né? E de que a gente tem registro, é a segunda vez que isso está acontecendo no mundo inteiro, né? Então, é uma obra que tem tido visibilidade até a nível mundial, né? Então, a gente recebeu uma premiação de uma organização que é a Comissão Interamericana de Portos, da Organização dos Estados Americanos, como obra de referência em sustentabilidade. Em função desse aspecto, a gente está utilizando o material dragado para fazer recuperação da praia nessa proporção, né, que é realmente acaba sendo uma proporção muito grande em relação a outras iniciativas parecidas de recuperação, de aproveitamento do material dragado, né?
4: Daqui a pouco vira um case aí, né, para outras regiões do Brasil e do mundo. Guilherme, eu queria agradecer sua presença por aqui. A gente vai seguir acompanhando, né, o final da dragagem, mas também todo esse processo que inicia, né, a partir de agora, que é administrativo, né, para que os portos da Babitonga possam receber esses navios maiores e a gente, claro, né, seguir com esse complexo tão competitivo aí em São Francisco do Sul e Itapuá. Muito obrigado, viu, Guilherme?
7: Boa tarde. Perfeito, obrigado, à disposição. Tchau, tchau.
4: Muito obrigado. 4h52. Vou para o último intervalo por aqui. A gente volta já já com mais notícias dessa segunda-feira para você.
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4: Quatro horas 54 minutos. Estamos de volta aqui com o CBN Total. E para falar de eleições agora, ontem nós tivemos o debate com os candidatos ao Senado por Santa Catarina, ao vivo aqui na CBN, reunindo 5 candidatos que aceitaram, né, o convite para participar deste momento, momento importante, né? Toda a cobertura desse debate você acompanha aqui no NSC Total. E tem também um alerta importante para os eleitores, é que já está disponível o aplicativo da Justiça Eleitoral para quem quer fazer denúncia de irregularidades na propaganda eleitoral. A Poliana Rodrigues tem os detalhes.
16: São os eleitores, né, que estão nas ruas e eles podem sim ajudar a verificar o que está de errado através desse aplicativo. O aplicativo Pardal, que inclusive as pessoas podem anexar fotos, vídeos para comprovar essa denúncia que é feita, tá? O objetivo é participar, portanto, a participação da sociedade na fiscalização e também no cumprimento das regras eleitorais. Com esse aplicativo, a população pode compartilhar informações sobre as irregularidades dos candidatos de forma muito mais ágil, né? Para registrar essa irregularidade, o eleitor deve se identificar utilizando a conta gov.br ou o aplicativo e-título. A identidade do denunciante é mantida em sigilo, então as pessoas não precisam se preocupar de serem identificadas, tá? Esse sistema permite anexar fotos, como eu disse, vídeos, arquivos de áudio ou links que comprovem a suspeita de ilegalidade. Ao concluir o procedimento, é emitido um número de protocolo para acompanhamento que poderá ser consultado tanto no aplicativo quanto por meio de link enviado ao e-mail informado pelo denunciante. Segundo o Tribunal Superior Eleitoral, as denúncias são enviadas automaticamente para os cartórios eleitorais e podem virar processos administrativos e até multas para as coligações e partidos flagrados fazendo propaganda irregular. E desde que passou a funcionar esse aplicativo, o Pardal, até a última sexta-feira, foram registradas mais de 1.800 denúncias de irregularidades nesse aplicativo Pardal. A maioria envolve candidatos a deputado estadual e federal, e o caso mais frequente de irregularidades é a publicidade irregular nas ruas, como abandonar panfletos ou fixar faixas em canteiros ou também em jardins, tá? Isso é proibido, não pode. Na sequência, vem a propaganda na internet fora das normas da Justiça Eleitoral, e outras infrações registradas são irregularidades com uso de bens públicos, disseminação de notícias falsas, uso de alto-falantes ou amplificadores de som, entre outros. Claro, Rafa, que a gente segue acompanhando e a gente incentiva a população a participar, porque, como eu disse, é bem simples, né? É só entrar nesse aplicativo Pardal e fazer a denúncia, pode fixar as fotos, os arquivos de áudio ou também os vídeos. Com você aí no estúdio.
4: Muito obrigado, Poliana Rodrigues. E ainda sobre eleições, o NSC Notícias de hoje vai trazer os resultados da primeira pesquisa Quest contratada pela NSC com intenções de voto para o governo do estado e para o Senado em Santa Catarina. Primeira pesquisa Quest desta eleição, né, desse período eleitoral. Hoje, então, no NSC Notícias, a partir de 7h05 da noite, logo depois da novela A Nobreza do Amor. Antes de terminar, vamos com a previsão do tempo aqui na CBN. As informações com a meteorologista da Ipagre e Ciran, Gilsânia Cruz.
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17: Segunda-feira, dia 24 de agosto de 2026. Boa tarde aos ouvintes da rádio CBN Joinville. Previsão de uma tarde com predomínio de nebulosidade, mais nublado na região de Joinville. Período noturno não se descarta a possibilidade de algum chuvisco, chuva fraca, por influência da circulação marítima. A temperatura segue baixa e a terça-feira é um dia marcado pelo predomínio da nebulosidade, um dia mais nublado também, com condições para ter chuva fraca, chuviscos associados ao longo do período, por influência do efeito da circulação marítima. A temperatura amanhã permanece mais baixa e não deve passar dos 20 graus. Gilsânia Cruz, meteorologista da EPAGRI Ciran, com as informações do tempo para a rádio CBN Joinville.
4: Muito obrigado, Gilsânia. E assim a gente termina então o CBN Total dessa segunda-feira, mas a semana está só começando por aqui. A gente volta a se encontrar amanhã no Jornal do Almoço, às 16h, aqui na CBN Joinville. Até amanhã.
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21: Segunda-feira, 24 de agosto de 2026. 23% dos candidatos a deputado federal e senador nas eleições deste ano disputam vagas fora dos estados de nascimento. Segundo o levantamento do portal G1, com base em dados da Justiça Eleitoral, são quase 2 mil concorrentes nessa condição em todo o país. Os maiores índices de candidatos de fora do estado estão em Roraima, com 61%, e no Distrito Federal, com 60%. O Rio Grande do Sul registra a menor proporção, com apenas 10%. os sorvetes Häagen-Dazs deixarão de ser distribuídos no Brasil, afirmou a General Mills Brasil, dona da marca. A decisão vem após 29 anos de presença no país. Segundo a General Mills, a decisão faz parte da estratégia global de reorganização do portfólio da companhia. Em março, a empresa americana anunciou um acordo definitivo para vender a operação no país ao grupo Três Corações por R$ 800 milhões. O presidente da Colômbia, Abelardo de la Espriella, ordenou iniciar operações coordenadas entre a autoridade migratória e a polícia para deportar migrantes que vivem em situação irregular no país. O chefe de Estado direitista chegou ao poder no dia 7 de agosto com uma agenda de linha dura. A ação foi pausada após um forte terremoto que deixou mais de 300 mortos, milhares de residências destruídas e regiões inteiras em situação de emergência. No horário de Brasília, 5:04.
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1: Olá, muito boa tarde, seja bem-vinda, seja bem-vindo ao Ponto Final CBN desta segunda-feira, 24 de agosto de 2026. Praticamente a última semana de agosto, né, Carol? Boa tarde.
2: Tá acabando. Boa tarde para você, Débora, também para os ouvintes. Boa semana, vamos nessa.
1: E você pode participar com a gente, mandar mensagem para o nosso WhatsApp, que é o 11 99911 9981. Nós vamos juntos e juntas até às 7 da noite, com muita informação, análise e prestação de serviços. São 5 horas e 5 minutos agora. O Lucas Taveira tem mais informações ao vivo de São Paulo sobre a recuperação.

0: A medida vale para 18 índices, então vai ser bastante afetada a Braskem. A petroquímica, agora com essa recuperação judicial, terá 90 dias de proteção para negociar um plano definitivo de reestruturação. A dívida da companhia chega a 54 bilhões de reais. O Banco do Brasil, o BNDES, o Itaú Unibanco, o Bradesco e o Santander estão entre os maiores credores. Na semana passada, a Braskem havia informado que tinha intensificado as negociações com os parceiros comerciais. A empresa tinha conseguido uma tutela judicial que suspendeu por 60 dias determinadas execuções e bloqueio de bens. O prazo vencia nesta semana após a segunda vara de falências e recuperações judiciais de São Paulo ter concedido a medida em meio à pressão sobre a liquidez da petroquímica. A Braskem intensificou conversas com credores nas últimas semanas, mas não conseguiu chegar a um formato da reestruturação. A empresa diz que buscou uma solução negociada antes de pedir recuperação extrajudicial ou adotar outro mecanismo. A gente lembra que, nos Estados Unidos, a Braskem e as controladas pediram o reconhecimento da tutela brasileira em junho. 4 dias depois, a justiça americana concedeu de forma preliminar um automatic stay, uma suspensão automática de medidas de cobrança, pelo mesmo prazo da decisão brasileira. Já a Braskem registrou lucro de R$3,330 bilhões no segundo trimestre, após reverter prejuízo em lucro. Mesmo assim, a empresa enfrenta dificuldades financeiras e negocia uma reestruturação mais ampla da dívida. A Fitch rebaixou a nota de crédito da Braskem de C para RD, classificação de inadimplência restrita. A agência atribuiu a decisão ao não pagamento de juros sobre obrigações financeiras em meio aos esforços da empresa para preservar liquidez. Débora?
1: Obrigada, Lucas Tavares, pelas informações. E você deve se lembrar do que aconteceu no bairro Pinheiro, em Maceió. Em fevereiro de 2018, surgiram as primeiras grandes rachaduras no bairro, uma delas com 280 metros de extensão. No mês seguinte, um tremor de magnitude 2.5 piorou essas rachaduras, também causou crateras no solo, provocando danos irreversíveis nos imóveis. No ano seguinte, o piso de um apartamento afundou lá em Pinheiro, novos buracos surgiram. Moradores do Mutange e do Bembedouro, que eram bairros vizinhos, também relataram o surgimento de rachaduras. E em maio de 2019, o Serviço Geológico do Brasil, que é um órgão ligado ao governo federal, confirmou que a extração de sal gema feita pela Braskem na região foi que provocou a instabilidade do solo. Então, foram emitidas ordens de evacuação, o problema se agravando, e o trabalho foi iniciado para fechamento das minas, que tinham profundidade de quase mais de 800, né, metros lá nessa região. Esse trabalho, segundo especialistas da época, levaria ao menos 10 anos para estabilizar o solo. Desde essa época, 14 mil imóveis precisaram ser desocupados e 60 mil pessoas foram afetadas. Os bairros foram transformados em áreas desabitadas, bairros fantasmas, e essas pessoas precisaram ser removidas. E a Braskem teve de fazer uma compensação financeira para essas famílias que viviam nessa região, e essa situação obviamente agravou essa questão financeira da empresa.
2: Certamente, né, Débora? Um dos fatores aí que levaram a essa crise da Braskem. Agora a gente fala sobre o caso Dark Horse, porque o ministro Flávio Dino do Supremo autorizou o compartilhamento de dados entre a Polícia Civil de São Paulo e a Polícia Federal, dados daquela operação da Polícia Civil contra a produtora do filme, da cinebiografia a respeito do ex-presidente Jair Bolsonaro. A Samantha Klein tem os detalhes. Oi, Samantha, boa tarde.
3: Oi, Carol. Oi, Débora. Isso aí, essa operação que foi lá no mês de junho, em que a Polícia Civil de São Paulo deflagrou contra a produtora Karina Ferreira da Gama. Essa investigação apontou suspeitas de fraudes e desvios de recursos públicos no contrato firmado de uma ONG, o Instituto Conhecer Brasil, junto à Prefeitura de São Paulo. Além da ONG, Karina também é dona da Go Up Entertainment, que é a produtora responsável pelo Dark Horse. E essa decisão do ministro Flávio Dino foi obtida pela colunista do Globo, Bela Megali. Lembrando que a Polícia de São Paulo realizou buscas nas sedes do Instituto Conhecer Brasil e também da Go Up, além de

0: dois endereços de Carina. O foco dessa investigação da Polícia Federal é um pouco diferente das apurações da Polícia Civil de São Paulo, mas os dados apreendidos com a produtora e suas empresas serão usados nas investigações que apuram se o filme usou ou não recursos públicos. Os dados foram compartilhados no inquérito da Polícia Federal que investiga se as emendas parlamentares destinadas a entidades ligadas ao filme sobre Bolsonaro foram usados para financiar a produção do longa-metragem. Vale lembrar ainda que nesse caso até estamos atrás aí das defesas, né, das pessoas envolvidas, se quiserem se manifestar. O caso envolveu 5 parlamentares, entre eles o deputado federal Mário Frias, que destinou 2 milhões de reais em emendas lá em 2024 para a ONG de Carina. E em maio, Frias também afirmou que as emendas indicadas para a ONG não teriam sido direcionadas para a produção do filme sobre Bolsonaro. Com vocês.
1: Obrigada, Samantha. Aí, portanto, autorizado o compartilhamento de informações até para evitar retrabalho, né? São investigações diferentes, mas que têm pontos ali certamente em comum.
2: E, Carol, o Discord apresentou hoje um recurso contra a suspensão de lives da plataforma que foi determinada pela Autoridade Nacional de Proteção de Dados, a ANPD. A empresa solicita efeito suspensivo imediato com o objetivo de reativar as transmissões e pede a anulação da medida cautelar, alegando falta de competência da agência para aplicar a restrição, vícios formais no processo e punição desproporcional. As informações são do portal G1. O Discord é uma plataforma de comunicação que é bastante utilizada por jogadores de games online, também por adolescentes, por empresas, e tem sido alvo de críticas. Investigações são relacionadas a falhas na moderação de conteúdo e na verificação da idade dos usuários. A ordem de suspensão atingiu a ferramenta Go Live e recursos que são equivalentes de transmissão e compartilhamento de vídeo. Essa determinação foi cumprida pelo Discord em 17 de agosto. A ANPD é uma agência vinculada ao Ministério da Justiça. E segundo essa agência, a suspensão valerá até que o Discord comprove que adotou medidas efetivas para proteger crianças e adolescentes durante o uso da plataforma. No recurso protocolado, a plataforma diz que a ANPD não tem competência legal para determinar a suspensão de serviços sob o marco do ECA Digital. Foi a partir daí que a plataforma foi suspensa, os serviços online foram suspensos. A defesa do Discord afirma ainda que a lei estabelece que sanções como advertência e multa cabem à autoridade administrativa, mas a suspensão temporária ou proibição de atividades é atribuição da justiça. A defesa também declara que, mesmo dentro da esfera administrativa, uma medida de tamanho impacto e alcance nacional não poderia ter sido emitida monocraticamente pelo superintendente de fiscalização. O recurso do Discord afirma ainda que o bloqueio das chamadas de vídeo em grupos e transmissões privadas afeta diretamente famílias, estudantes, comunidades, empresas em todo o Brasil e que nada tem a ver com condutas ilícitas. Caso a suspensão das lives não seja integralmente anulada ou reconsiderada pela superintendência, o Discord pede o envio do processo ao conselho diretor da ANP, e pede para que seja feito um termo de ajustamento de conduta com alternativas. Entre as alternativas propostas está a conversão da suspensão em um plano de conformidade com cronograma de entregas, metas, fixação imediata de prazo e critérios para a reativação dos serviços e prosseguimento das discussões institucionais para formalizar esse termo de ajustamento de conduta. A gente aguarda aqui um posicionamento da ANPD sobre esse recurso que foi encaminhado pelo Discord. Você fica agora com o noticiário local. Já, já, o Ponto Final CBN está de volta para tratar de outros temas. A gente vai falar da agenda dos presidenciáveis pelo Brasil. Romeu Zema e Ronaldo Caiado estiveram aqui em São Paulo. A gente vai falar também sobre falas hoje, declarações feitas pelo presidente do Banco Central, Gabriel Galípolo, que se diz preocupado com o nível de endividamento das famílias, entre outros assuntos. Fica com a gente.

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8: Será que a comunicação da sua marca está ignorando o público que mais cresce no Brasil? Hoje, toda marca quer a atenção da geração Z, mas muitas acabam ignorando o consumidor maduro. Pessoas acima dos 50 anos movimentam mais de R$1,5 trilhão de reais por ano na economia brasileira. São consumidores ativos, conectados e com alto poder de compra. Mas quando esse público não se vê representado pelas marcas, a conexão simplesmente não acontece. Por isso, antes de definir a próxima campanha, vale uma reflexão. A sua comunicação conversa com quem realmente compra o seu produto? Quer entender melhor o comportamento do consumidor e tomar decisões de marketing mais estratégicas? Acesse negóciossc.com.br.
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1: São 5 horas e 22 minutos agora. Karen Lemos, em São Paulo, acompanhou as agendas de Ronaldo Caiado e de Renan Santos. Eu falei mais cedo de Romeu Zema, mas Romeu Zema você não acompanhou, não. Foi de Ronaldo Caiado, de Renan Santos, presidenciáveis. E traz aqui mais detalhes pra gente. Oi, Karen, boa tarde.
2: Boa tarde, Débora, Carol, boa tarde também para os ouvintes. Pois é, vamos começar por Caiado, né? Candidato à presidência do PSD. Ele, na agenda de hoje aqui em São Paulo, ele brincou com aquele cochilo que o vice dele, Gilberto Kassab, acabou tirando durante o debate presidencial de ontem, realizado pela Band. Ele disse que, se for eleito, os brasileiros poderão dormir com a mesma tranquilidade de Kassab ali no debate. Essa declaração foi feita durante uma agenda que é do lançamento do Pacto Brasil de Futuro da Comunitas, uma agenda que aconteceu aqui na zona oeste de São Paulo. Vamos ouvir então o que Caiado falou sobre o cochilo de Kassab.
3: E vocês viram que o sono do Kassab ontem lá é para demonstrar para o Brasil todo que o Caiado na presidência, todo mundo vai ter aquele sono do Kassab que vocês viram que está nesse futuro, tá certo? Então, vocês fiquem tranquilos, eu vou dar toda a tranquilidade para o brasileiro dormir em paz.
1: Ô, Karen, lá na minha terra, dizem que cochilou cachimbo cai.
2: E olha que eu estava bem atrás dele lá no estúdio, eu vi ele. Eu fiquei na dúvida se ele estava vendo o celular ou estava tirando um cochilo. Mas, enfim, parece que ele. É um cansaço, né? A eleição é cansativo. Bom, vamos lá. Nesse mesmo evento, Caiado e o governador do Rio Grande do Sul, Eduardo Leite, também fizeram ali uma cena bem humorada, né? Depois do candidato do PSD pedir votos, Leite respondeu com um pedido de emprego num eventual governo Caiado. A cena que chama atenção, né? Porque Leite foi o principal adversário de Caiado naquela disputa interna do PSD pela candidatura à presidência. Mais tarde, Caiado também falou de Eduardo Leite, do apoio de Eduardo Leite e também do governador do Paraná, Ratinho Júnior, que também estava nesse embate aí, disputa interna. Também em São Paulo, o candidato à presidência pela Missão, Renan Santos, se reuniu com dirigentes e investidores de um banco americano nesta segunda-feira, também falou do debate ontem realizado pela Band, e ele falou que achou positivo, até usou um termo curioso, o ouvinte vai ouvir daqui a pouco, que ele saiu ali com a fama de agressivo no encontro de presidenciáveis, que teve Caiado, também Augusto Cury do Avante, Lula, Flávio, Romeu Zema, desistiram de ir ao evento. Vamos ouvir Renan Santos.
4: Acho sexy. Precisa ser agressivo. Se a situação brasileira ela é dramática, não vai ser sendo calmo e plácido que eu vou resolver ela. Nem que eu vou ativar as pessoas indignadas. A gente precisa entender uma coisa. Essa eleição foi construída pelo Banco Master, e é bem claro, pelo Banco Master, para fazer com que o Lula ou o Flávio vençam, porque ambos estiveram, em alguma medida, na folha de pagamento do Master. É uma eleição da impunidade, é uma eleição que ninguém vai no debate, porque eles não querem que as pessoas falem de política. Eles não querem fazer coletiva, eles não querem ouvir ninguém, eles não querem participar de debate. Eles querem que as pessoas fiquem calmas, quietas, sonolentas, e vão para a eleição igual um boizinho vai para batedouro.
2: Bom, Renan Santos também reafirmou o que ele falou ontem, né, que ele não queria o voto do eleitor de Lula. Ele reafirmou e disse ainda que quem vota no atual presidente é irresponsável, está tornando a vida do brasileiro mais insegura e, nas palavras dele, por causa de um fetiche ideológico. O candidato do Missão disse também que levou as propostas econômicas para essa reunião de hoje, que foi na Faria Lima, coração financeiro aqui de São Paulo, aproveitou para atacar Lula e Flávio com relação ao assunto, né, a pauta econômica. Ele disse que Flávio fala de tesouraço, mas não detalha proposta nenhuma e Lula nem sequer toca nesse assunto. Por fim, ele disse que vai acabar com as bets. Falou que as empresas de aposta online serão destruídas no eventual governo dele. Débora.
1: Obrigada, Karen Lemos, pelas informações. Bom, como você citou o debate, lamentável, né, a ausência de candidatos, né, Carol? Isso não contribui para a democracia, o eleitor fica sem saber quais são as propostas deles, desses candidatos que deixaram de ir. E os que foram, no fim das contas, atacaram quem não foi. É. E o que menos se ouviu nesse debate foi justamente propostas.
5: Não
1: é muito ruim que isso aconteça.
5: Sabe por dormir, né? Porque tava chato mesmo, gente. Tava dando vontade de dormir, porque você não debate propostas, os principais candidatos não foram. Fica muito esvaziado, muito ruim, né?
1: É isso. Você fica agora com o noticiário da sua região.

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0: Segunda-feira, 24 de agosto de 2026. A Receita Federal abriu hoje a consulta ao quarto lote de restituição do Imposto de Renda 2026. Mais de 520 mil contribuintes vão dividir R$1,2 bilhão. O dinheiro será depositado na conta das pessoas na próxima segunda-feira. A consulta pode ser feita pelo site ou pelo aplicativo do Fisco. A Braskem protocolou um pedido de recuperação extrajudicial na Justiça de São Paulo. A petroquímica tem 90 dias de proteção para negociar um plano definitivo de reestruturação. A dívida da companhia chega a R$54 bilhões. O Banco do Brasil, o BNDES, o Itaú Unibanco, o Bradesco e o Santander estão entre os maiores credores. Na semana passada, a Braskem havia informado que tinha intensificado as negociações com os parceiros comerciais. O tenista brasileiro João Fonseca anunciou que está fora do Aberto dos Estados Unidos, o último Grand Slam da temporada. O jogador de 20 anos e número 26 do mundo não se recuperou a tempo de um incômodo no abdômen. Na semana passada, ele venceu na estreia do Masters 1000 de Cincinnati, mas sentiu problema no abdômen num treino no dia seguinte e voltou para tratamento no Brasil. Horário de Brasília, 5h33.
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1: Estamos de volta e o Gabriel Freitas tem informações ao vivo, atualizações no caso do advogado que foi morto na porta da OAB. Oi, Gabriel, boa tarde.
2: Oi, Débora, boa tarde a você, a Carol e a todos. O Ministério Público do Rio denunciou mais 4 pessoas pelo assassinato, né, do Rodrigo Crespo, esse advogado morto a tiros aqui no centro do Rio em fevereiro de 2024. A nova frente do caso está mirando o suposto mandante e outros envolvidos no planejamento, monitoramento e apoio ao crime. 3 homens já tinham sido condenados em março a 30 anos de prisão cada, né, pela participação no homicídio. Entre os novos denunciados, Débora, estão Adilson Oliveira Coutinho Filho, Adilcinho, apontado pelo MP como um dos chefes do Jogo do Bicho, e o policial militar Renato Franco Lopes. Renato, que é policial da Ativa e está lotado num batalhão da Polícia Militar em Duque de Caxias, na Baixada Fluminense, e foi preso preventivamente hoje. Adilcinho e Rian Patrick Barbosa de Oliveira já estavam presos e tiveram os novos mandados cumpridos na semana passada. O 4º denunciado, Rafael Ferreira Silva, é considerado foragido. Nessa denúncia, o Ministério Público está afirmando que o Adilcinho encomendou a morte de Rodrigo por considerar que a atuação do advogado poderia ameaçar os interesses dele no mercado de apostas online, as bets. De acordo com o GAECO, o advogado Rodrigo Crespo tinha interesse em investir nesse setor e já estava até buscando financiadores para um empreendimento, além de planejar abrir um bar esportivo com máquinas semelhantes a caças níqueis. Para o Ministério Público, a escolha do local, do horário e da forma como o advogado foi morto teria sido planejado para justamente intimidar outros possíveis concorrentes. Rian é apontado como responsável por vigiar a rotina de Rodrigo nos dias anteriores ao crime, e Renato e Rafael teriam dado apoio e monitorado o advogado até o momento do assassinato, continuando dentro do veículo usado pelo executor. Na primeira etapa do caso, Leandro Machado da Silva, César Daniel Mondego de Souza e Eduardo Sobreira de Moraes foram condenados pelo Tribunal de Júri a 30 anos de prisão. A acusação apontou participação nos 3, né, nesse monitoramento e também na estrutura usada para o homicídio. Ele foi morto, inclusive, a tiros no dia 26 de fevereiro de 2024, só para lembrar o nosso ouvinte, né, o Rodrigo Crespo. A justiça recebeu essa nova denúncia, manteve o Adilcinho em um presídio federal de segurança máxima pelo prazo de 3 anos. No caso do policial, que foi preso hoje, o Renato Franco Lopes, também foram suspensos o exercício da função pública, né, ele que é PM, e também o porte de arma. Débora.
1: Obrigada pelas informações, Gabriel Freitas.
3: Débora, a gente fala agora sobre o endividamento das famílias, porque o presidente do Banco Central, Gabriel Galípolo, participou hoje de um evento da Febraban em São Paulo, falou sobre isso, disse que o nível do endividamento preocupa. Ana Carolina Tomé nos conta. Oi, Ana, boa tarde.
4: Oi, Carol, boa tarde. Pois é, nesse evento da Febraban, o presidente do Banco Central, Gabriel Galípolo, defendeu os avanços proporcionados pelo sistema de pagamento instantâneo criado pelo Banco Central, PIX, mas também defendeu... reconheceu que essa inclusão no sistema financeiro contribuiu para o aumento do endividamento da população. O endividamento foi citado como preocupação por Galípolo. Ele ressaltou que mesmo com o aumento da renda e a redução do desemprego, houve um aumento do endividamento dos brasileiros. Galípolo disse que a dívida tem sido causada por linhas usadas para consumo e despesas recorrentes, como rotativo do cartão de crédito, consignados e crédito pessoal. E como eu falei, o presidente do Banco saiu então em defesa hoje do PIX em meio a ataques dos Estados Unidos contra o sistema brasileiro e disse que a medida ampliou esse acesso da população ao sistema financeiro. Ele também comemorou o alto nível de confiança no PIX e brincou com o resultado de uma pesquisa da Quest citada durante a apresentação. Segundo os dados, 80% dos brasileiros dizem confiar no sistema de pagamentos, enquanto 70% afirma confiar no próprio cônjuge. Um estudo do próprio BC aponta que a ferramenta já é utilizada por 148 milhões de pessoas físicas, o equivalente a 86% da população adulta. Eu volto com você, Carol.
3: Obrigada, Ana Carolina.
1: Ainda em Brasília, o Igor Cardim tem mais detalhes sobre o BRB. Oi, Igor.
5: Oi, Débora. Muito boa tarde para você. Boa tarde a todos os ouvintes. Os acionistas do Banco de Brasília aprovaram hoje a autorização para o ajuizamento de medidas de responsabilização civil contra ex-administradores que venham a ser identificados como responsáveis pelos prejuízos causados nas operações com o Banco Master. A deliberação dos acionistas ocorreu por maioria de votos durante uma Assembleia Geral extraordinária. A autorização não representa a definição prévia de responsabilização de pessoas específicas, mas é um rito essencial para a apuração da responsabilidade por parte da Polícia Federal. Na semana passada, a corporação pediu ao ministro André Mendonça, do STF, mais 60 dias para concluir o inquérito envolvendo o BRB. Isso porque a corporação afirmou ter identificado mais diretores do banco que poderiam estar envolvidos em irregularidades e transações fraudulentas. A ideia é continuar as investigações, colhendo depoimentos e também analisando documentos antes de cessar o inquérito. O ex-presidente do BRB, Paulo Henrique Costa, é o único ex-dirigente preso preventivamente nessa investigação. O presidente da Associação Brasileira de Defesa dos Clientes e Consumidores de Operações Financeiras e Bancárias, Raimundo Nonato, diz, no entanto, que não é simples provar o envolvimento dos ex-gestores do banco nas irregularidades.
6: Quando um banco busca judicialmente responsabilizar ex-administradores, significa que a instituição está tentando apurar se determinadas decisões, ações ou omissões de antigos gestores contribuíram para causar prejuízos ao patrimônio do próprio banco. Não basta existir um prejuízo para que o administrador seja automaticamente responsabilizado. É necessário individualizar a conduta e demonstrar, conforme o caso, que houve uma atuação contrária à legislação, além da existência do dano e da relação entre a conduta do gestor e esse prejuízo.
5: A PF suspeita que o BRB gastou cerca de 12 bilhões de reais para comprar carteiras fraudulentas do Master e quer aprofundar as apurações sobre outros dirigentes do banco. Paulo Henrique Costa, assim como Daniel Vorcaro do Master, tentou uma delação premiada, mas também não teve sucesso. Enquanto isso, Débora, a governadora Celina Leão aguarda uma resposta do Ministério da Fazenda ao ofício enviado na semana passada ao Ministério da Fazenda, pedindo uma nova reunião para tratar da operação de crédito que tenta salvar o BRB. Neste documento, Celina pede que Durigan avalie a viabilidade de convidar o grupo de bancos que vinha discutindo ser fiador do empréstimo de 6,6 bilhões de reais ao Distrito Federal, que será viabilizado junto ao FGC, o Fundo Garantidor de Créditos. A Fazenda ainda não tem data para esta reunião. Débora e Carol.
1: Obrigada, Igor, pelas informações.
3: Débora, vamos falar de sorvete, o fim da distribuição dos sorvetes da Häagen-Dazs aqui no Brasil. O ouvinte que gosta de sorvete Häagen-Dazs vai ter que correr para fazer estoque, porque o sorvete realmente vai sair de linha aqui no Brasil. Informação da General Mills Brasil, que é dona da marca. Decisão aí depois de 29 anos de presença da Häagen-Dazs aqui no Brasil. Saiu uma nota da General Mills dizendo que isso é parte de um plano de reformulação do portfólio. A Häagen-Dazs atua no segmento de sorvetes premium, né? Chegou aqui no Brasil em 1997, se consolidou no mercado com produtos como potes, copinhos e picolés, e aquele sorvete também num potinho menor, né? Em porção individual. Tem uma estratégia global aí da General Mills de reorganização do portfólio. Em março, a empresa americana anunciou um acordo definitivo para vender sua operação aqui no Brasil ao Grupo Três Corações, por R$800 milhões. Um acordo que incluiu marcas super tradicionais como a York, né, conhecida por produtos como farofa, pipoca de micro-ondas e batata palha, e a Kitano, que é uma empresa de temperos. Essa operação ainda depende da aprovação de órgãos reguladores, tem conclusão prevista para o fim de 2026, e a General Mills diz que agora a nova estratégia é focar em categorias consideradas prioritárias, como comida mexicana, snacks e alimentos para pets. Então estão reestruturando aí e o sorvete Häagen-Dazs vai sair de linha, vai deixar de ser comercializado aqui no Brasil. Só não está claro exatamente a data, Débora, em que momento não vai ter mais o sorvete Häagen-Dazs. Estava até procurando aqui essa informação, mas para quem gosta, a hora é essa de fazer estoque.
1: Pois é, Häagen-Dazs, que é uma linha de sorvete premium, né? O potinho pequenininho, deu o quê? Uma bola de sorvete, talvez? Duas bolas?
3: Acho que uma,
1: 20
3: né?
1: reais. Custa 20, em torno de 20 reais. E o pote de 473 ml, ou seja, não dá nem meio litro, varia de 50 a 70 reais a depender do lugar. Mas o sorvete é muito bom. A gente teve uma explosão aí nos últimos anos de sorveterias artesanais, outras receitas, vindas da Itália, vindas de outros países, enfim, que talvez possam substituir essa falta, né, nessa linha de sorvetes premium que a Häagen-Dazs vai fazer, já que, enfim, vai sair de linha. Não sabemos qual é a data, mas é isso. Quem gosta muito, se encontrar, já compra.
3: É isso.
1: Você fica agora com o noticiário da sua região.

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1: Boa tarde, Débora, Carol e ouvintes da CBN. Depois das quedas recentes, o mercado começa a se perguntar: afinal, será que as ações brasileiras ficaram baratas demais para continuar sendo ignoradas? O Ibovespa subiu 0,5% nessa segunda-feira, voltando a encostar nos 172 mil pontos, depois de ter avançado pouco mais ali de 2% na semana passada, interrompendo uma sequência de 11 pregões seguidos de queda. E essa discussão sobre preço ganhou espaço depois de uma pesquisa do Santander. 7 em cada 10 investidores ouvidos pelo banco consideram que as ações brasileiras estão, sim, abaixo do seu preço considerado justo. Mas achar que a bolsa está barata é uma coisa e ter motivo para comprar é outra. E a sessão de hoje deu uma primeira pista. A alta ficou concentrada justamente em ações consideradas de valor, como é o caso de Vale e bancos. É um movimento de rotação em que os investidores começam a procurar empresas que ficaram para trás e que agora parecem mais atrativas depois das quedas recentes. E aí a gente volta à questão dos compradores. Depois de entrar forte na bolsa no início do ano, o investidor estrangeiro já retirou boa parte dos recursos que havia colocado no mercado brasileiro. A dúvida é, com os preços mais baixos, esse dinheiro pode começar a voltar? Nesse cenário, a eleição também começa a ganhar espaço nas decisões dos investidores. Para o mercado, uma disputa mais apertada entre Lula e Bolsonaro pode mudar as expectativas sobre a política econômica a partir do próximo ano e, principalmente, sobre o rumo das contas públicas. Uma eventual mudança na condução da política fiscal pode reduzir o prêmio de risco dos ativos brasileiros e abrir espaço para um novo rally na Bolsa. Então, sim, o Ibovespa parece barato o suficiente para voltar a despertar o interesse dos investidores. Mas uma recuperação mais consistente depende de uma coisa: transformar esse interesse em um fluxo mais duradouro de recursos para a nossa bolsa doméstica. Eu vou ficando por aqui, volto com vocês, Débora e Carol.
0: Valeu, Yasmin. Você fica agora com o noticiário da sua região, já já tem mais Ponto Final.

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5: Você tem um negócio que depende exclusivamente da alta temporada? Esse é um desafio para muitas empresas, principalmente no turismo. Mas a sazonalidade não precisa ser uma sentença para o seu negócio. As empresas que conseguem manter bons resultados ao longo do ano criam motivos para o cliente comprar, visitar ou voltar, mesmo fora dos períodos de maior demanda. Isso pode acontecer por meio de promoções, eventos, novos produtos e uma comunicação constante com o público. No fim das contas, marketing não serve apenas para vender mais quando o mercado está aquecido. Ele também ajuda a manter o seu negócio relevante quando a demanda diminui. Descubra outras estratégias para fazer a sua empresa crescer o ano inteiro. Acesse negóciossc.com.br.
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2: Boa tarde, Débora. Boa tarde, Carol. Boa tarde, ouvintes. O Nilson planeja juntar dinheiro para ter uma reserva de emergência. Ele pergunta se, para esse objetivo, é melhor o Tesouro Direto ou o CDI bancário. Nilson, a reserva de emergência é um valor normalmente equivalente a um ou alguns meses das suas despesas mensais, investido em aplicações de renda fixa de baixo risco e com liquidez imediata. A reserva de emergência é importante porque os imprevistos acontecem e você pode usar essa reserva para quitar as despesas extraordinárias sem precisar tomar um financiamento. Atualmente, com juros de 14% ao ano, é possível encontrar várias aplicações seguras e com rentabilidade muito acima da inflação. No Tesouro Direto, a melhor aplicação para a reserva de emergência é o Tesouro Selic 2031. Existe também o Tesouro Reserva, mas, por enquanto, apenas para os correntistas do Banco do Brasil. Nos bancos tradicionais, você tem o CDB atrelado ao CDI. O CDI é, na prática, um indexador que corrige a maior parte das aplicações oferecidas pelos bancos. Como regra geral, os títulos bancários rendem um percentual do CDI. E para ter uma base de comparação, se a remuneração for de 100% do CDI, o ganho vai ser praticamente igual ao do Tesouro Selic. Portanto, tanto o Tesouro Selic quanto o CDB do banco que você tem conta corrente atrelado ao CDI com liquidez diária são boas opções para você investir a reserva de emergência que pretende fazer. Até a próxima e continue mandando as suas perguntas para cbndinheiro@cbn.com.br.
3: 6 horas.
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3: Segunda-feira, 24 de agosto de 2026. Os acionistas do Banco de Brasília aprovaram uma autorização para que a instituição financeira ingresse com ações na justiça. O objetivo é pedir a responsabilização de ex-administradores que venham a ser identificados como responsáveis por prejuízos causados em operações relacionadas ao Banco Master e à gestora REAG, ambos liquidados pelo Banco Central. A decisão foi tomada em Assembleia Geral Extraordinária. A decisão cautelar do ministro Walton Alencar, do Tribunal de Contas da União, de suspender o uso do dinheiro esquecido nos bancos como garantia do Desenrola 2.0 deve ter baixo efeito nas negociações do programa, segundo o Ministério da Fazenda. A decisão, revelada pelo jornal Folha de São Paulo e confirmada pelo Globo, não tem efeitos retroativos. O programa vai até o dia 31 de agosto. A desaprovação do presidente dos Estados Unidos, Donald Trump, bateu um novo recorde e chegou a 65%, de acordo com o levantamento Reuters-Ipsos. A aprovação ficou em 33%. A pesquisa ouviu 1.215 pessoas entre 21 e 24 de agosto. A margem de erro é de 3 pontos percentuais para mais ou para menos. Na comparação com a pesquisa anterior, a desaprovação de Trump passou de 64% para 65%. Essa é a maior taxa já registrada pela Reuters Ipsos em qualquer um dos mandatos do republicano. Horário de Brasília, 6:02.
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1: Olá, muito boa noite. Seja bem-vinda, seja bem-vindo à segunda hora do Ponto Final CBN desta segunda-feira, 24 de agosto de 2026, segunda e última hora. Porque já, a partir das 7, tem Viva Voz Especial Eleições no comando de Vera Magalhães e convidados. Você pode continuar participando aqui com a gente, manda mensagem para o nosso WhatsApp, que é o 11 99911 9981. Temos informações em Brasília com Ana Carolina Tomé sobre as articulações do governo em torno do fim da escala de trabalho 6x1. Oi, Ana, boa noite novamente.
2: Boa noite novamente, Débora. O presidente Lula avança nesta semana na articulação pelo fim da escala de trabalho 6x1. A próxima semana é a última de votação no Congresso Nacional antes das eleições. A estratégia é decisiva para tentar emplacar a pauta positiva no momento em que o governo tenta lidar com o desgaste provocado pelo vazamento de conversas envolvendo Lulinha. O filho do presidente é investigado por tráfico de influência em um suposto esquema de lobby no governo. Lula marcou reunião nesta quarta-feira com os presidentes da Câmara, Hugo Mota, e do Senado, com o presidente então da Câmara, Hugo Mota, e do Senado, Davi Alcolumbre. Na mesa, além do fim da escala 6x1, está a medida provisória da taxa das blusinhas e o marco regulatório dos minerais críticos. O governo tem pressa, Débora. O fim da taxação de compras internacionais perde a validade no dia 8 de setembro e precisa ser votada no esforço concentrado do Congresso, que começa na próxima segunda e vai até o dia 4. Do outro lado, a oposição e o setor produtivo tentam barrar o fim da escala 6x1 no Senado. Aliados do senador e candidato à presidência Flávio Bolsonaro lideram a articulação. O coordenador da campanha dele, líder da oposição, Rogério Marinho, já havia apresentado outra PEC alternativa que estipula ao trabalhador a remuneração em horas efetivas trabalhadas. Já a equipe econômica da campanha de Flávio Bolsonaro, liderada por Daniela Marques, classifica a PEC apoiada pelo governo como populista e diz que a mudança terá um custo enorme para quem produz. Nos últimos dias, o presidente da Fiesp, Paulo Scaff, intensificou a articulação com os senadores com o objetivo de deixar o debate para depois das eleições. Para a Fiesp, colocar a escala de trabalho na Constituição é uma anomalia mundial. O cientista político Alexandre Bandeira disse à CBN que a matéria, além de mobilizar votos, reflete a polarização no Brasil.
3: Está sendo trazido apenas nessa batalha entre aqueles que apoiam a campanha do presidente Lula e querem ver o projeto ser votado o mais rápido possível e aqueles que estão do lado do candidato senador Flávio Bolsonaro, que querem deixar essa discussão para depois das eleições.
2: O relator do fim da escala 6x1, o senador Omar Aziz, disse à CBN que vai apresentar o seu parecer na próxima

0: Nesse caso, surgiram novas imagens. Tem quatro pessoas presas, né? Um desses envolvidos aparece nas imagens, vejam só, usando a bicicleta da vítima, depois das agressões, né, Júlia? Boa noite.
1: Isso, Carol, boa noite para você e para Débora. O Davi Santos Machado usou a bicicleta para ir até a delegacia de Copacabana, na zona sul do Rio, para prestar o depoimento sobre as agressões. As filmagens obtidas pela CBN mostram, então, o Davi pedalando pela rua Hilário de Gouveia, onde fica essa delegacia. Ele foi preso na semana passada junto de Jorge Luiz Ricardo Dias, Ailton José da Silva e Felipe Eduardo dos Santos, acusados de envolvimento nessas agressões contra o Cláudio. Nesse fim de semana, a justiça decidiu pela permanência dos quatro na prisão. A Polícia Civil ainda procura um quinto envolvido que aparece em filmagem chutando a cabeça da vítima duas vezes. Jorge e Davi eram contratados por comerciantes para fazer segurança da região de forma clandestina. E segundo o titular da delegacia de Copacabana, o delegado Ângelo Lages, a polícia pretende avançar nas investigações sobre a contratação desse serviço.
2: No que tange a segurança privada clandestina, a gente vai avançar também. A gente vai ouvir quem teria contratado esses seguranças, de alguma forma eles fomentavam esse exercício irregular de profissão, né? Uma vez que a atividade de segurança em via pública é exclusiva do Estado.
1: Para relembrar ao nosso ouvinte, o Cláudio Rafael foi espancado na noite do dia 11 de agosto por cerca de 9 minutos e, de acordo com a perícia, foi atingido por mais de 60 vezes com um pedaço de madeira. A bicicleta a qual foi acusado de roubar pertencia à irmã do Cláudio e ele chegou a ser levado para o Hospital Municipal Miguel Couto, mas morreu horas depois. Carol e Débora.
0: Obrigada, Júlia. Agora você veja a hipocrisia, né, Débora? Porque ele foi espancado sob a acusação, suposta acusação de ter roubado a bicicleta. E aí quem o espancou fez o quê? Ficou com a bicicleta para ele. Dias depois usou a bicicleta numa boa para ir prestar depoimento. É inacreditável, né?
3: Pois é, essas imagens dessa barbárie, elas são muito chocantes. E a gente observa um dos seguranças rindo depois de ter cometido o que cometeu, depois de ter dado dezenas de pauladas no rapaz, como se tivesse feito ali uma brincadeira, sabe? Uma banalização total da violência. Importante também que se identifique quem contratou esses seguranças clandestinos. Essas pessoas também precisam, de certa forma, ser responsabilizadas, né? Porque essa contratação clandestina de pessoas que não têm preparo para a função, contribui para a ampliação dessa violência. São 6:10 agora. Quem já está conosco é o Eduardo Graça, repórter especial do Jornal Globo e comentarista de assuntos internacionais aqui do Ponto Final. Tudo bem, Edu? Boa noite.
4: Oi, Débora. Tudo bem? Boa noite. Oi, Carol. Bom começo de noite aqui para nós e para todos os que nos acompanham.
0: Edu.
3: Ai, tô sentindo falta da sua imagem. Tava tão bacana semana passada, você
4: semana
3: aqui.
4: Semana que vem eu volto com a imagem.
3: Por favor, ao vivo em cores. Nossos ouvintes também cobrando aqui, ó, a sua imagem. Querem te ver, Edu. Ô, Edu, hoje a Casa Branca anunciou o que foi chamado de Dia D contra o Irã, uma ofensiva econômica. O que é isso exatamente? O que, que isso significa?
4: Pois é, como de praxe nessa segunda temporada do Trump na Casa Branca, né, Débora? O que se viu hoje foi muito mais espetáculo do que consistência. Não houve, assim, um detalhamento maior sobre o que Washington batizou de Operação Pária, além de diretrizes para um asfixiamento econômico ainda maior do Irã, que já sofre, é bom lembrar, com sanções há décadas. O secretário do Tesouro americano afirmou que essa vai ser a maior ofensiva financeira já engendrada contra o Irã e seus apoiadores, com o objetivo de isolamento global total do país que os Estados Unidos atacaram no início do ano. De imediato, vão ser sancionadas 60 empresas, pessoas e embarcações de países que, segundo os Estados Unidos, facilitam a obtenção de tecnologia nuclear e de mísseis por Teherã. Depois, vão ser impostas sanções adicionais nas áreas de tecnologia, aviação e transporte marítimo. Agora, a maior parceira econômica do Irã é a China. E quando ele foi questionado sobre eventuais punições a bancos chineses se eles seguirem processando vendas de petróleo iraniano, o secretário de Tesouro americano afirmou que ninguém está fora do

0: alcance das sanções americanas e mais não disse. No caso do Brasil, o Irã se tornou esse ano o maior comprador de produtos do país no Oriente Médio e não há, por ora, sinais de que Washington vai se interpor esse fluxo. Mas como a gente está na mesa de negociações com os Estados Unidos por conta das tarifas e em se tratando de Trump, é bom a gente seguir atento. Agora, essa operação pária, especialmente se não afetar a China e a Rússia, que compra, por exemplo, drones do Irã para usar contra a Ucrânia, vai se limitar ao teatro de hoje. E é essa busca de convencer o eleitor americano de que ainda é possível sair com algum discurso de vitória nesse desastre, nesse atoleiro que se revelou o ataque ao Irã para os Estados Unidos.
1: O Edu, hoje a Ucrânia celebrou seus 35 anos de independência, né, da antiga União Soviética. Vários líderes mundiais foram a Kiev para demonstrar apoio ao país. Nesse momento em que a guerra com a Rússia chega a impressionantes 4 anos e meio, sem sinal de paz, aliás, muito pelo contrário, né? O que que tem de novo no fronte por lá?
0: É, muito pelo contrário, né, Carol? Um dos sinais mais explícitos de que a guerra entrou num patamar ainda mais elevado foi oferecido hoje pelo New York Times com uma reportagem sobre drones usados pelas Forças Armadas russas, guiados 100% por inteligência artificial, ou seja, sem qualquer comando de um piloto humano. Isso foi comprovado, tá, por especialistas em drones, por comandantes militares ucranianos, mas não só, também por equipes independentes de perícia que examinaram destroços de ataques recentes que resultaram na morte de civis ucranianos. Isso é algo que a gente só viu antes em filme de ficção científica. E ele, essa história traz, claro, uma série de questões éticas, por exemplo, sobre crimes de guerra que quando comprovados, num caso como esse, quem é que vai ser responsabilizado? As máquinas? É mais um elemento num conflito que parece muito longe do fim, como foi demonstrado hoje nas festividades cívicas que você mencionou na Ucrânia, pelo primeiro-ministro do Reino Unido, que anunciou que os ingleses vão dividir com os ucranianos agora dados sigilosos para construção lá na Ucrânia de mísseis de longo alcance usados pelo país e pela França, com capacidade de atingir alvos com até 240 quilômetros de distância. Moscou, claro, reagiu afirmando que esse é um sinal claro de que Londres e a comunidade europeia estão apostando numa guerra ainda mais longa e com mais mortes e feridos. Ou seja, infelizmente, o cenário na Europa Oriental é mais nebuloso do que nunca.
2: Edu, obrigada por hoje. A gente se fala novamente na segunda. Esperamos que ao vivo em cores. Beijo.
0: Combinado. Beijos. Até logo. Boa noite.
2: Beijo, Edu. Você fica agora com o noticiário da sua região.

0: Muito boa noite para você ligado aqui na CBN Joinville. Agora são 6 horas e 16 minutos, 6 e 16. Agora a gente vai dar um pequeno panorama do trânsito de Joinville e começar pela zona central. A gente tem algumas vias congestionadas, como a rua Dr. João Colim, tá? Quase que em sua totalidade, na verdade. Seja com trânsito intenso ou com trânsito moderado, mas de qualquer forma requer atenção. A rua Blumenau já está um pouco mais tranquila do que a João Colim. Não quer dizer que não seja movimentada. Está bastante movimentada, mas menos intensa que a João Colim. A gente tem aqui pelo menos um ou dois pontos de lentidão. Rua Marquês de Olinda também apresenta pontos um pouco mais complicados neste momento. E vai praticamente na sua totalidade da via, tá? Desde o encontro com a rua Dona Francisca até aqui embaixo, quando ela cruza a rua 15 de novembro. Então você que está na zona central da cidade, muita atenção e muita paciência, né? Requer muita paciência esse tipo de trânsito aqui em Joinville. Bora começar a gerar reportagem então, porque a Justiça Federal suspendeu a reintegração de posse da casa que foi ocupada pelo movimento de mulheres Olga Benário, na rua Quidaban, aqui em Joinville. Quem tem mais detalhes é o André Pereira.
1: Com a decisão, a retirada das ocupantes fica suspensa enquanto o caso é analisado. A Justiça considerou que o caso envolve uma ocupação coletiva com aproximadamente 15 ocupantes permanentes, além de mulheres e crianças vinculadas. A decisão também destacou a existência de um procedimento administrativo em andamento junto à Secretaria do Patrimônio da União e apontou a necessidade de considerar medidas de diálogo antes de uma eventual retirada. O imóvel na rua Quidaban foi ocupado no início do mês pelo movimento de mulheres Olga Benário. Inicialmente, a Justiça Federal havia determinado a reintegração de posse e estabelecido um prazo de 5 dias para a desocupação voluntária. A nova decisão suspendeu temporariamente o cumprimento do mandado até uma nova deliberação sobre o recurso apresentado pela entidade. Uma reunião de negociação com a Secretaria do Patrimônio da União deve acontecer hoje à tarde para discutir a permanência do movimento no local. A decisão judicial ressalta que a suspensão é temporária e não significa que a União perdeu o direito à posse do imóvel.
0: Obrigado, André Pereira, então, que trouxe as informações. Esse é um caso que vem trazendo repercussão em Joinville e nacionalmente, pelo Brasil inteiro também. Nas últimas semanas, tinha um prazo anterior de 5 dias para a saída da casa das pessoas que lá ocupam, né? Mas esse prazo, então, foi derrubado pela Justiça. Um homem foi flagrado por uma câmera matando filhotes de cachorro aqui em Joinville no último sábado. A Bárbara Simetkovski tem mais detalhes.
2: Um caso de possível maus tratos aos animais está em investigação aqui em Joinville. Um vídeo que circula pelas redes sociais mostra o momento em que o suspeito teria matado filhotes de cachorro dentro do seu terreno com um facão. A ocorrência foi no último sábado, no bairro Paranaguá-Mirim. Após a repercussão das imagens, o caso chegou até a Delegacia de Proteção Animal de Joinville. A investigação já foi iniciada na manhã desta segunda-feira e vai apurar as circunstâncias do ocorrido, conforme informou a delegada Tânia Arada. Relatos de vizinhos apontam que um boletim de ocorrência já foi registrado. Além disso, a vereadora Liliane da Frada, que atua em proteção à causa animal, esteve no local e afirmou que abriu uma ouvidoria no Ministério Público. Vamos acompanhar os desdobramentos e mais informações. Você pode conferir no portal nsctotal.com.br. Bárbara Siemenskowski para a CBN Joinville.
0: Até me dá um ruim falar disso. A gente que tem pet se solidariza, né? E se você puder não ver as imagens, não veja, mas é algo extremamente... Enfim, até me dá um ruim falar disso. Enfim, a matéria completa tem lá no NSC Total, né? nsctotal.com.br/cidades/Joinville, tá lá a matéria publicada e você pode acompanhar isso. E outros temas, como o debate que ocorreu pro Senado ontem aqui na CBN Joinville, você pode acompanhar mais detalhes. Enfim, muita coisa bacana, tá? Agora 6 horas e 20 minutos. 6 e 20.

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2: Oi, PVC, boa noite, tudo bem?
3: Tudo bem, Débora, e você? Tudo bem, Carol?
4: Oi, PVC.
2: PVC, antes de qualquer coisa, a gente precisa esclarecer a nossa conversa de maluquinho de sexta-feira. Você falou assim, no final da nossa conversa, meus dois filhos nasceram saindo daí. A gente estava falando de SP Gastronomia, de show do Péricles. O que, que eu entendi? Que eles tinham nascido num show do Péricles. Eu pensei, nossa, eu não sabia que o PVC era tão fã do Péricles. Mas não dava mais tempo. Só que depois, no final, eu entendi que era Ibirapuera. Mas o SP Gastronomia era no Vila Lobos. Aí ficou uma conversa de maluquinho.
3: Não, é porque a confusão foi porque sexta-feira é aniversário do Parque do Ibirapuera.
2: Sim.
3: Então de manhã, a programação foi lá do Parque do Ibirapuera que me fez a confusão. Meus dois filhos, nos dois casos, João Pedro, que hoje tem 26 anos, e a Bruna, que tem 23, começaram a nascer no Parque do Ibirapuera porque a Adriana, minha mulher, meu amor, teve uma coisa chamada bolsa rota. A bolsa estoura, mas ela não rompe, ela vai pingando. Então, o médico recomendou que a gente podia andar, caminhar, e nós fomos fazer um piquenique no Parque do Ibirapuera. Nos dois casos. Então, meus dois filhos começaram a nascer no Parque do Ibirapuera.
2: Olha,
3: é a minha
2: só
3: história com o Parque do Ibirapuera.
2: Ah, que legal, que bacana essa história. Então não foi no show do Péricles, tá?
4: Nem no Vila Lobos.
2: Vamos lá.
3: Mas é bonita essa história,
2: é
3: vai.
2: É bonita, com certeza. É que a gente correndo, eu e a Carol, depois do programa, a gente se matou de rir, porque a gente não entendeu. Isso. E fez a confusão. E falou, vamos ter que esclarecer esse fato na segunda-feira. Vamos falar aqui da Leila Pereira. Ela fez confusão ao levar o Lamáquia pro gramado?
3: Eu não sei se ela fez confusão, porque ela tem o direito de fazer o que ela fez. Mas o que acontece é o seguinte, tem uma confusão. O Palmeiras ganhou do Vasco ontem por 4-1 e ampliou a sua liderança no Campeonato Brasileiro. E tem uma questão que está envolvendo Palmeiras e Vasco desde o ano passado, que é a compra da SAF do Vasco, depois da ruptura da 777, que quebrou. A 777 continua sendo dona, mas tem uma disputa na justiça sobre a SAF do Vasco. E o empresário Marcos Lamáquia, que é filho do José Roberto Lamáquia, dono da Crefisa e marido da Leila Pereira, Leila Pereira é presidente do Palmeiras, a Crefisa não é mais patrocinadora do Palmeiras. Então, em teoria, não tem conflito de interesses, porque o Marcos Lamáquia não é filho da Leila, é filho do marido da Leila. E é dono de uma outra empresa chamada Blue Star. Bom, no ano passado, na semana de Palmeiras e Vasco, veio a informação de que a Crefisa tinha feito um empréstimo, um aporte no Vasco para ajudar o Vasco numa situação onde ele precisava, porque o Vasco tem recuperação judicial. Como foi na mesma semana, criou-se uma confusão, muita gente falou, o Vasco entregou o jogo por causa do empréstimo. Não, não está em questão nenhuma suspeita sobre o resultado dos jogos. Também não está no jogo de ontem. O processo do Vasco vai a leilão. O Marcos Lamáquia estava no gramado ontem, recebido pela Leila Pereira, que recebeu junto o Admar Lopes, a diretor esportivo do Vasco. Mas isso dá margem a você dizer, um conflito de interesses, o Vasco é filial do Palmeiras, o Vasco perdeu para o Vasco, então interfere no Flamengo, interfere no Campeonato Brasileiro. E, do meu ponto de vista, melhor seria que não houvesse essa confusão. A Leila podia receber o Marcos Lamáquia no camarote, podia receber no estádio, ia mudar pouca coisa, mas essa questão de dar essa visibilidade aumenta um barulho que não precisa haver em torno do campeonato e da legitimidade do campeonato. O Vasco vai ser comprado pelo Marcos Lamáquia, vai ter uma avaliação da agência do Fair Play Financeiro na CBF para saber se há conflito de interesse ou não. Isso tem que ser feito da maneira correta, aparentemente não há, mas há um grau de parentesco, porque o Marcos Lamáquia é enteado da Leila. Eu preferia que não... Meu, ela pode resolver o que quiser fazer, ela tem o direito de receber dentro do campo quem quiser, mas cria um ruído de comunicação para o campeonato que não é positivo.
5: Bom, falando em Palmeiras, o Palmeiras abriu uma boa vantagem aí com essa vitória goleada sobre o Vasco, né? A derrota do Flamengo nessa última rodada. Queria te ouvir sobre isso e também sobre a crise no São Paulo, que no Brasileirão não vence há 10 rodadas.
3: 10 rodadas, não ganha desde o jogo contra o Mirassol, quando ainda era Roger Machado. Cada vez que o São Paulo perde um jogo, alguém diz que o Crespo tinha razão, porque o Crespo, antes de o campeonato começar, Carol, disse que o São Paulo, a vocação do São Paulo era brigar para não ser rebaixado. Eu acho que o Crespo exagerou naquele episódio, acabou sendo demitido por uma repetição dessas declarações. Estava certo, estava errado, já foi demitido em março. E o São Paulo está em 13º lugar. O Crespo saiu, o time estava em 2º lugar. O Roger Machado foi técnico por 2 meses, São Paulo, ele saiu, São Paulo estava em 4º lugar. São Paulo está em 13º, 3 pontos acima da zona de rebaixamento. E eu não acho que é porque o Crespo previu, como se fosse Nostradamus, ou o nosso profeta do apocalipse São Paulino. Não acho que seja isso. Eu acho que São Paulo entrou numa esfera de ter 2 presidentes, 2 diretores executivos de futebol, 3 técnicos em 2 meses e meio e metade do time que mudou. E isso está levando a uma crise de vestiário, que ninguém entra no vestiário com liderança e o São Paulo não consegue ganhar da Chapecoense, perdeu para a Chapecoense, lanterna do campeonato, conseguiu ontem só sua 2ª vitória. Está bem preocupante a situação do São Paulo, embora também preocupe as situações de Santos, de Grêmio, de Internacional e Vasco, todos brigando do rebaixamento.
2: Valeu, PVC, beijo, até amanhã. Ah, o PVC caiu, mas deixou um beijo aqui. Vamos para o intervalo, você fica com o noticiário local.

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0: Agora, 6 horas e 29 minutos, 6h29. A gente falou da Zona Central antes. Vamos falar agora um pouquinho da Zona Sul. A gente tem, costumeiramente, na rua Monsenhor Gersino, temos um trânsito um tanto quanto ruim. Mas agora ele está um pouco pior porque tivemos uma colisão entre dois carros. Ali um pouco depois, da altura do terminal do Itaú. Antes da altura do terminal do Itaú, tivemos uma colisão entre dois carros. Nada grave, mas que, querendo ou não, deixa o trânsito um tanto quanto complicado na região. Então você que está aí pela Zona Sul de Joinville, eu sei que é difícil evitar Monsenhor Gersino, mas se conseguir, se puder desviar, seria uma boa ideia, tá? Ali na altura do Sedup, um pouquinho depois do Sedup, tá? Então quem tá por aí tem que ter atenção neste momento. Rua Florianópolis também com dois trechos de lentidão. Rua Guanabara, mesmo cenário. A Rua Guanabara com um ponto apenas nesse momento, mas um ponto um tanto quanto extenso, tá? Então você que tá aí pela Zona Sul, transitando, indo pra casa ou voltando, vai ter que ter um pouquinho de calma e paciência neste momento. Mas o que é padrão, esse horário de pico, ainda tem alguns agravantes, né? Como essa colisão na Monsenhor Gersino que eu comentei aqui anteriormente. Vamos girar a reportagem então, porque quem passa pela BR-280 ali em Guaramirim tem que ficar atento a uma mudança do trânsito que começou hoje dia 24 de agosto, tá? O desvio ocorre em um trecho onde são realizadas obras de duplicação da rodovia. Quem tem mais detalhes é a Giovana Franco.
1: Exatamente. Quem passa pela BR-280 precisa redobrar a atenção nos próximos dias. Isso porque o trecho dessa rodovia na altura de Guaramirim vai estar com uma alteração no trânsito a partir de hoje no quilômetro 37, no sentido Guaramirim à BR-101. Essa mudança ocorre por causa de uma obra de implementação de um bueiro que faz parte da duplicação do lote 2.1 da rodovia. Durante a execução dos serviços, os veículos estão sendo direcionados para o acostamento devido à movimentação de máquinas e caminhões no local. A previsão do Departamento Nacional de Infraestrutura de Transportes, o DENIT, é que os trabalhos sejam concluídos no dia 4 de setembro. O trecho está devidamente sinalizado, mas o DENIT orienta os motoristas a redobrarem a atenção ao passar pelo local e também respeitarem a sinalização implantada na rodovia. A alteração, lembrando, ocorre na pista no sentido Guaramirim, BR-101.
0: Obrigado, Giovana Franco. Agora, 6 horas e 31 minutos.

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0: Segunda-feira, 24 de agosto de 2026. A equipe da campanha do candidato à presidência pelo PL, Flávio Bolsonaro, acionou o Tribunal Superior Eleitoral contra o ministro da Fazenda, Dario Durigan, e o presidente Lula. A alegação é de que a estrutura do governo federal foi utilizada para atividades eleitorais da campanha petista. A representação pede a investigação de possíveis irregularidades e para identificar quem custeou e deu suporte aos compromissos de Durigan como porta-voz econômico da candidatura de Lula. O presidente do Supremo Tribunal Federal, Edson Fachin, se reuniu com a primeira-dama Janja na sede da corte em Brasília. De acordo com a agenda oficial de Fachin, os dois se encontraram para tratar sobre o Pacto Nacional contra o Feminicídio. O encontro teve como foco as ações do judiciário dentro do pacto firmado pelos três poderes para ampliar a proteção de mulheres e meninas. A Bolsa de Valores de São Paulo encerrou em alta de 0,51% aos 171.906 pontos. O dólar comercial fechou em alta de 0,16% aos R$ 5,15. O euro vale R$ 6,00, elevação de 0,01%. Horário de Brasília, 6h34.
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1: Muito boa noite para você ligado aqui na CBN Joinville. Agora são 6 horas e 36 minutos, 18h36. Começando mais uma edição do Atualidade Esportiva. Hoje teve coletiva do presidente D'Artagnan de Oliveira. A gente vai falar sobre isso por aqui também. Tem pelo menos aí 3 ou 4 sonoras interessantes para a gente ouvir por aqui. Temos que falar do Jack Futsal também, que no sábado conquistou uma vitória importante contra a equipe do Minas lá na Arena UniBH. Tem primeiro ano joinvilense, tem time tradicional que está no playoff do descenso, mas que está se recuperando. Teve goleada, teve hat-trick, 2 hat-tricks no mesmo jogo, algo um tanto quanto inusitado que se vê no futebol. E é claro, Campeonato Brasileiro, Mercadão da Bola Europeu também. Muita coisa está acontecendo, o clima está tenso entre Julian Álvarez e Atlético de Madrid, enfim, muita coisa para a gente comentar por aqui. Eu sou Roberto Casagrande, estarei com o Kleber Grabowska nessa e vamos juntos até às 7 horas da noite para falar sobre tudo isso e muito mais aqui no Atualidade Esportiva. 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

0: Boa noite, Kleber.
1: Boa noite.
0: Tudo certo contigo?
1: Tudo certo.
0: Como é que foi o Bavi ontem?
1: Foi bom, né? Foi bom. Né?
0: Foi bom, tu me
1: esquece. Teve desdobramentos, né? Depois da papagaiada que o Kaká aprontou, né? O Jean Lucas fez o segundo gol e estendeu a camiseta, né? Tirou a camiseta e estendeu na frente da torcida do
0: Vitória. Fez igual o Messi.
1: Aí o Marinho foi lá, arrancou a camisa e o Kaká tentou rasgá-la. Não conseguiu. Hoje,
0: completo incompetente.
1: Hoje, né? A Puma, fornecedora de material esportivo, e o Bahia tiraram sarro do Vitória. Né? Ou dos jogadores do Vitória, não do Vitória, né?
0: Merecido, né?
1: É, disse assim, a camisa da Puma é de alta qualidade, é resistente, não sei o que. E é tão boa qualidade que a gente vai mandar uma pro Mário Sérgio. E aí tem, né, o vídeo da camisa sendo colocada numa caixa e escrito, uhum, remetente Esporte Clube Bahia, destinatário Mário Sérgio. Mário Sérgio é o nome do Marinho.
0: O Marinho falou uma porção de coisas, os jogadores do Bahia também falaram. Enfim, daqui a pouco falamos sobre isso. Vamos começar a falar de Jack então, porque hoje tivemos coletiva, ô Kleber. De volta, presidente D'Artagnan de Oliveira.
1: Tudo esclarecido?
0: Cara, assim, ó, se o torcedor vai acreditar ou não, aí vai dele.
1: O que o D'Artagnan falou? Vamos ver. Qual foi a linha de raciocínio dele? Ele
0: teve um plano de ação.
1: Ele fez alguma explanação ou foi só pergunta e resposta?
0: Explanou um plano. Primeiro ele falou, né, por lá. E ele explanou um plano de ação daqui pra frente, né? Entre elas, ele falou um pouco sobre o futebol, né? Que foi divulgado que a folha é de 159 mil do futebol, mais 30 mil da comissão técnica, o que dá 189 mil reais de folha. E aí não ficou claro se tem moradia ou não junto, mas foi o valor estabelecido. E o futebol até aí tá ok. Segundo que a gente conseguiu sentir da palavra do presidente, o futebol agora que conseguiu uma verba tá bem encaminhado, então tende a não ser um entrave. A questão agora é a SAF. E aí me pega muito, porque foi apresentado um plano de ação pra SAF, que diz ali todos os gaps que vai acontecer, sendo que o prazo é de 120 a 150 dias, o que dá até dezembro. Só que esse processo de SAF, ele já vem há um bom tempo acontecendo, né? E aí, foi uma das perguntas feitas da coletiva, tipo assim, desde que você começou até aqui não deu certo, por que de tudo que você falou agora o torcedor tem que acreditar? E aí o D'Artagnan falou, vamos ver.
2: Muito pertinente, e de fato essa é a sensação. Esse ano tudo se aflorou demais, né? Esse ano a insatisfação ela tomou conta, com razão. Quando o resultado esportivo não vem, e essa insatisfação também eu tive como o presidente que iniciou a temporada, né, com esses resultados ruins. Eu entendo, eu compreendo, o torcedor está no papel dele de estar insatisfeito, de tentar ver logo uma luz no fim do túnel. Assim como eu entendo também que o futebol ele é muito dinâmico, né? Como ele te leva para uma desgraça, como foi esse ano para nós, se você consegue um resultado positivo na Copa, se você sobe no Catarinense da Série B, se você sobe na Série C do ano que vem, está tudo certo. E não está tudo certo quando sobe, também não está tudo errado quando acontece o que aconteceu. Mas eu compreendo, eu tenho que lidar com essa insatisfação, eu não vou cobrar que façam nada diferente do que estão fazendo, mas me compete como líder dessa gestão, que ainda é vigente, né? É trazer a solução. É mostrar que isso precisa ser feito e a gente entende lá no conselho que precisa ser feito. E o Joinville precisa de uma pacificação, Thiago. Senão a gente não vai conseguir, vai estourar. Talvez vai se estourar para pegar a pessoa física do D'Artagnan. Vamos tirar o D'Artagnan de lá. Mas o estresse de tirar vai gerar um estresse institucional que talvez seja irreversível para a solução definitiva que o Jack precisa. É muito mais fácil nós entendermos o papel de cada um a partir de agora, olharmos com clareza que tem que ser perseguido e perseguir num tempo determinado como está aqui. Para que o Jack pensar no Jack e não nas pessoas que estão. Isso é unânime que o Jack precisaria ter tido já até lá atrás. Mas não é porque está vindo pela gestão que vamos desqualificar o que tem aqui. É a gestão que tem que trazer essa solução aqui. E nós estamos trazendo. Então o meu compromisso aqui, junto com o comitê do conselho, que já me reuni duas vezes, é, dentro dos prazos estabelecidos, fazer esse trabalho. E o conselho deliberativo está aqui dentro, né? Ele é fundamental para que isso seja concluído. Então, o que eu peço para o torcedor, não sei se a palavra é voto de confiança, mas assim, com toda a humildade, né, é pedir que acredite, porque é o Jack que vai ser atingido se a gente fizer um movimento contrário, que não seguir esse trabalho aqui de solução definitiva.
0: E aí, Kleber, te convence? De verdade, sim. Eu vou te confessar uma coisa. Eu gosto das coletivas do D'Artagnan, porque pelo menos ele consegue falar, diferente do Derian. Só que na prática é bem diferente, né?
1: É, o D'Artagnan, ele é um cara que tem um discurso envolvente, né? Tem muita argumentação, mas as boas ideias, elas não se consolidam.
0: É, né? Fica tudo no PowerPoint,
1: aí,
0: né?
1: E aí, eu tô vendo há muito tempo, né, desde que cheguei aqui, o presidente tentando reerguer o Joinville, monta plano né, e vai em busca de novos parceiros, mas as coisas não acontecem. Né? E no fim, a gente tá chegando naquilo que a gente chegou, né? E o Joinville parece que nunca conseguiu casar as duas coisas, né? Um fluxo organizacional e um bom time. Às vezes até teve algumas boas campanhas.
0: Só que ou era um, era outro também, né?
1: É, e aí faltou dinheiro para segurar, né? E às vezes quando tu precisava de um salto de qualidade no campo, as coisas não aconteceram. E isso aí, que esse descompasso, né, causou isso. E acho que também tem um detalhe, né? Que é... uma aversão à cobrança, né? Porque quando tu tá mal, todo mundo bate em cima.
0: O que é normal, isso qualquer profissão da vida.
1: E tu tem que segurar no peito. E no fim o Joinville foi comprando briga, principalmente com a imprensa. E aí criou uma tensão.
0: Uma relação ruim, né?
1: É, uma relação ruim. E a gente não consegue ajudar o Joinville e o Joinville não quer ser ajudado. Né? Ou se quer ser ajudado, a gente não consegue, né? A gente não tem clima, ambiente, então...
0: E hoje o D'Artagnan, não durante a coletiva, mas depois ali, né, em conversas, né, a gente ficou bastante tempo conversando.
1: Eu vi, tinha reunião às quatro, tu não veio.
0: É, mas eu não sabia dessa reunião, se eu soubesse, teria vindo.
1: Tá atento, né?
0: Ah, sim, eu vou me teletransportar. Mas o Kleber, ele falou assim, gente, questão de campo e bola, vocês até podem bater e fica aí, tudo bem. Mas a questão da SAF agora, a gente tem que ter um pouco de, não digo aliviar, mas ter mais delicadeza, porque qualquer coisa pode influenciar. Só que eu penso assim, isso vem acontecendo faz tempo já, sabe? Por que agora tem que ser diferente? E até uma das perguntas da coletiva, Kleber, que foi muito interessante. Não tava cheia a coletiva, inclusive bem vazia até. Acho que poderia estar mais... Ah, tivemos membros da imprensa... 5, sendo que 3 eram do mesmo veículo. Enfim.
1: Pelo menos esse veículo tem muito interesse.
0: É verdade, 3 do mesmo veículo. E uma das perguntas desse pessoal foi o seguinte, né? Se o D'Artagnan assumia a minha culpa, se ele enxergava que ele tinha culpa nesse processo. Foi uma fala interessante do presidente que a gente vai ouvir agora aqui.
2: Claro que eu faço meia culpa ou total culpa, né? O presidente, ele toma as decisões. Obviamente, a gente toma as decisões tentando acertar, né? Ninguém senta aqui tentando tomar, porque é tudo muito novo, é tudo muito dinâmico, é muito rápido, é campo e bola, é a pressão pelo resultado. E por um processo novo, né? A SAF é nova. Quando a gente conversa com os 24 proponentes, é já para tentar se certificar que a gente ia estar bem servido com o que a gente fosse escolher. E de fato, dos 24, pelo menos uns 3 ou 4 eram projetos muito sérios. E se optou pela Sporteca porque foi o que, além de ser um projeto sério, entendeu que poderia fazer o aporte. Mas obviamente hoje, olhando para trás, é um processo que se estendeu demais, que prejudicou muito o que aconteceu depois disso, né, que nós chegamos aqui, faria certamente coisas diferentes. Esse trabalho deveria ter sido feito lá atrás, antes de escolher a Sporteca, inclusive, mas pelo calor do momento e a tentativa de achar a solução, a gente foi pela etapa 4, foi atrás do investidor antes, até encontramos um investidor sério, na minha visão, não deixam de ser pessoas sérias, pessoas idôneas, como a Sporteca, tudo sabe, mas faltou, e eu imaginei que nós fôssemos fazer junto, Charles, junto com o aporte deles, todo esse projeto aqui, né? E é o que se espera de um proponente. Agora eu entrei, investi 6 milhões, vamos também investir e mergulhar para fazer as diligências necessárias. E não foi feito nem por eles e nem por nós. Foi só feito os investimentos que nós usamos, nos ajudaram, mas chegamos em agosto sem fazer esse processo. A Sporteca não está mais, tem 2 novos querendo plugar na SAP do JEC, e o JEC desorganizado para fazer essa melhor escolha. Então, certamente eu faço minha culpa. Certamente faço minha culpa e faltou ali a gente ter um entendimento de que deveria ter um procedimento profissional de estudo. Assim como lá na tua gestão, né, Charles? Tu também teve a chance de fazer e você, por questão financeira, né, pelo caixa, não conseguiu despender 150 mil para preparar o clube para aquilo e foi trocar o dia a dia do clube. Talvez eu passei pela mesma situação, achando que daria para fazer diretamente. Ano passado, Charles, sim, foi um ano... que tivemos o aporte, a gente trabalhou para conseguir o acesso, que era o sonho, né, da nossa torcida, falhamos no acesso, tivemos esses 6 milhões ali, além disso tivemos um outro gasto, né, além dos 6 milhões, que ainda, repito, na minha visão sempre foi para ser um equity, pensando na conversão de SAF, mas em não sendo, se torna um passivo que tem que ser resolvido. Certamente, eu não posso. Os nossos números não foram nada bons no ano passado, financeiramente. A gente errou as escolhas, falhou. Teve déficit, sim. Assim como praticamente todos os times do Brasil têm, né, Charles? E com o Jack, infelizmente, não ser diferente, num time que vem 3 anos sem calendário. Mas poderia ser mais controlado, como foi nos 3 primeiros anos. Nos 2 primeiros anos houve um controle maior. Mas foi o primeiro ano também que a gente jogou o calendário cheio, né? Era uma experiência nova para o Jack, depois de 3 anos, encarar 12 meses de temporada e não 3, 4 meses como era nas temporadas anteriores.
0: Tá, então o presidente D'Artagnan falando sobre essa meia-culpa, né? Assumiu não. E o Kleber, acho que mais uma para a gente ouvir aqui, que é mais curtinha, 2 minutinhos. Eu também perguntei sobre o distrato com a Sportec. Porque me chama a atenção, né? O D'Artagnan trouxe a Sportec e até então a gente entendia que através dele era a melhor opção a Sportec, até porque era a única via. E aí vem o Derian com todo o show de radicalização dele, digamos assim, totalmente radical nas ideias, assinou o distrato, e agora tem um embrolho gigante, né? Perguntei pro D'Artagnan sobre o distrato, sobre o que ele pensava sobre isso e o que ele achou desse trato. Vamos ver agora o D'Artagnan falando.
2: Na Casa Grande, eu fui avisado que teria o distrato, opinei, entendia que eu não faria, mas, como eu disse no começo, é legítimo quem fez, teve os seus motivos para fazer. Ponto. E não tem certo e errado, né? Você toma uma decisão aqui, leva para outro caminho, que talvez pudesse concluir coisas maravilhosas para o Jack. Então, eu respondo de agora em diante. Voltou, eu tive um contato só com a Sportec, liguei para eles quando eu voltei, nada de saber, não sei se eles vão voltar, não sei o movimento que eles vão fazer, como não deixaram, não abriram isso para mim. Tem uma relação muito boa com eles nesse sentido, eles me não parabenizaram, mas desejaram força na sequência, na volta ao clube, né? Eles acompanharam o que passei também no começo do ano, né? Como líder dessa temporada tão fracassada que foi para nós. Então foi assim, a relação com eles, se eles precisarem voltar, vai ser como qualquer outro, certamente eles vão ter que voltar, as diligências vão ter que ser feitas, vão ter que se enquadrar dentro do modelo que o Jack quiser, 90-10, enfim, o que o clube decidir que vai ter que ser. Assim como os outros eu tive menos contato ainda, né? Os outros eu fui nas apresentações que eu vi no Conselho Deliberativo, eu não sei se vão avançar no Conselho, e avançando vem para a mesa da diretoria executiva para a gente fazer as devidas análises do proponente, né? E aí fazer a diligência inversa também, não é só a do Jack, nós vamos ter que mergulhar para ver se esse casamento pode acontecer. E tem que ter mais cuidado ainda, porque se com a Sportec ficamos 18 meses, né? Então assim, até amadureceu demais o processo, esse foi rápido demais, né? Então a gente tem que cuidar também para não fazer uma negociação que a gente se arrependa depois. Mas tem várias maneiras de fazer isso, Casagrande. O Avaí é um exemplo. O Avaí fez, ele levou para o conselho aprovou, levou para o sócio aprovou e agora as diligências estão sendo feitas. Pode ter um distrato lá na frente. Mas esse proponente já fez um empréstimo ponte para o Avaí também de 5, 6 bilhões, muito parecido com a Sporteca fez aqui. Então é isso, a partir de agora, eu como presidente vou dentro da minha função exercer, vou receber, se a Sporteca volta com um proponente normal, acho que ela tem que voltar com uma nova proposta, porque aquela pelo distrato, não entendo que dá para fazer o distrato do distrato, né? Então vai depender do movimento deles a partir de agora.
0: E aí, segundo a gente conversou por lá, Kleber, a Sporteca, caso queira voltar, né, vai ter que voltar com a proposta que se adequa ao que o Jack pediu, que é pelo menos o 90-10 e todas as diligências necessárias. Então aquela proposta que eles enviaram e que, por um motivo do qual eu não sei, passou no conselho, vai ter que ser reformada.
1: E ele disse, né, eu não conheço distrato do distrato.
0: Seria uma vergonha também, né? Distrato do distrato, né? Lembrando que...
1: E outra coisa, eu acho que essa situação da Sportec foi mal resolvida, né?
0: Que foi feita na base da emoção, né?
1: E vai criar um problema aí. É um comando interino que toma uma decisão definitiva.
0: Não, faz sentido. Vamos falar do futsal agora então, Kleber. Amanhã a gente vai comentar mais isso aqui no CBN Joga nas 11, que será às 10 da manhã. E a partir de amanhã até sexta-feira. São 4 dias de terça,
1: amanhã
0: dessa terça
1: é CBN
0: sexta.
1: CBN joga com as 10.
0: Joga com a 10. Das 10 às 10h30 da manhã, porque teremos uma série de sabatinas.
1: CBN 10 e faixa, pode ser?
0: 10 e faixa é um baita nome, bem boleiro. Teremos sabatinas com os presidenciáveis aqui na CBN, então a gente vai formar a rede a partir das 10h30 da manhã. Então amanhã eu, o Jota Israel, a partir das 10 horas da manhã até as 10h30, com um pocket CBN jogando às 11, mas com muita informação e repercutindo essa coletiva também. Tivemos sábado o Jack vencendo o Minas, tu chegou a ver o jogo, viu alguma coisa? Cara, que dominância numa final, hein?
1: E tem outro detalhe, né? A gente viu recentemente Joinville e Minas jogarem No mesmo lugar, né? Era a última rodada, foi 1-1, Joinville teve dificuldade para segurar um resultado, né? Não fez uma grande atuação, mas parece que na hora certa o time tem algo a mais, né? Dois do Guilherme, dois do Fernando, dois do Pedro Rei, né? Uma trinca
0: um do Kevin e um do Jacaré. O Jacaré, assim, claro que depois vieram os gols do Pedro Rei, do Fernando, aí fica difícil não voltar neles, né? Mas se caso fosse um gol pra cada um, o meu voto seria no Jacaré, melhor em quadra de volta.
1: O Jacaré é o segundo jogo onde ele se destaca, né, cara?
0: Partidaça. E aí também mérito pro Davi Mendonça. O jogo ameaçou escapar em algum momento, mas o Jack rapidamente tomou as rédeas de volta. Vitória, então, 8-3. Quinta-feira, o jogo da volta aqui no Centro de Eventos Carl Hansen. O Jack que...
1: Não tem mais ingresso.
0: Pode ser que tenhamos alguma coisa.
1: Pode ser que tenha alguma coisa.
0: Porque tem os check-ins dos sócios e caso muita gente diga que não vá, abre, consequentemente, algumas vagas. Mas se for, é coisa de 30, 40 ingressos. Algo que vai acabar rápido também. Mas se você não conseguir ir à partida, a CBN de Joinville passa ao vivo com imagens. Na próxima quinta-feira, a partir de 6h30 da tarde ou 6 horas? 6h30, né?
1: 6h30.
0: 6h30, então, Jack e Minas, jogo da volta, um jogo que pode ser uma taça levantada aqui no... Vai ter uma taça levantada, se vai ser pelo Jack e pelo Minas, vamos descobrir na próxima quinta-feira. E tivemos também...
1: Dos quatro títulos que o Joinville joga, por enquanto, né, pode ser o primeiro a ser confirmado, né?
0: Ainda já ganhou um, né? A Recopa? Assim, que não é um título lá, mas é um título.
1: Não, eu tô dizendo dos quatro que tem pela frente.
0: Copa, né? Do Brasil?
1: Copa do Brasil,
0: Liga?
1: Copa da Liga, o Catarinense e o
0: Taça Brasil?
1: E a Liga, né?
0: Ah, sim. Os importantes, no caso. Tem o Catarinense, sim, tá certo.
1: Perde o Catarinense pro Jaraguá pra tu ver.
0: Né? Hoje a gente tava comentando, né? Deixa o título com o Pouso, tá tudo certo. Tivemos também primeiro ano Joinvilense no final de semana.
1: Que rodada maluca, gente.
0: E tem time aí que tava um virtual classificado pro playoff do descenso que agora é se recuperando, hein? Primeiro clássico da rivalidade.
1: O Cercos e a CM Stacaville mudaram de papel na competição, né?
0: Muito.
1: A Cercos...
0: Voltou a ser o que a gente esperava.
1: É, tá jogando o que se espera pelo investimento que fez, pelo grupo que tem. Né? E que absurdo, 3 do Lima, 3 do Jaciel.
0: Um dos gols do Lima é uma obra de arte, sim. Quem acompanhou o Jack nos anos de 2010 a 2014, vai vendo o gol que ele fez, vai lá no Instagram da Cercos e veja os gols. É uma viagem no tempo, assim. O Lima modo Prime 2012, impressionante. E o Jaciel também, fora de série, né? Jogadoraço. Cercos, então, 6-0 no Stacaville, 3 do Jaciel e 3 do Lima. João Maria Lima do Nascimento. O Piraberaba. Ganhando a Aviação 4-1. E agora sim, o Piraberaba joga na próxima rodada contra a Sérbia, que é o time acima dela. E pode sair do playoff do descenso, porque a Stacaville, caso não pontue contra o América no Olímpico, a Piraberaba pode sair desse playoff do descenso.
1: Esse jogo ele é muito interessante. É o jogo que a CBN vai fazer no sábado.
0: Sim.
1: O América vencendo, ele confirma a primeira colocação na fase de classificação com uma rodada de antecipação. O América está invicto ainda, né?
0: Não perdeu ainda.
1: Ganhou o clássico 1-0 em cima do Caxias.
0: Jogo bem abaixo, pelo que me comentaram.
1: E o ACM Stacaville, que liderou com 100% de aproveitamento nas quatro primeiras rodadas, ele vai entrar na zona do rebaixamento, né?
0: Ele vai ter que pontuar. Pelo menos pontuar. Pra daí ficar tudo pra última rodada. Mas essa nona rodada tivemos o Caxias e América, 1-0 pro América, gol do Calil. O Piraberaba venceu a Aviação por 4-1. Placar expressivo, 2 do Moacir. Cerco 6-0.
1: O primeiro gol com 1 minuto de jogo.
0: Sim. Cerco 6-0 Stacaville. 3 do Lima, 3 do Jaciel, como o Kleber comentou por aqui. O Panágua meteu 4-0 no Pará. Um bom placar do Panágua que se distancia um pouco desse playoff do descenso, né?
1: O Panágua é um time que ele não, de novo, né? No ano que foi campeão, ninguém falou nada do Panágua, né? Foi sempre...
0: Ninguém esperava, na verdade.
1: E o Panágua, ele tá conseguindo, né, cumprir a tarefa dele, tá se distanciando ali dos últimos colocados, mas se consegue carimbar a vaga dele, né?
0: O NB perdeu em casa pro Palmeiras.
1: Essa foi uma surpresa.
0: Surpresa. E pro Palmeiras foi importante também.
1: O time do Palmeiras é um time que tinha perdido um jogo, acho que na última rodada.
0: Perdeu anterior. Em casa?
1: Perdeu o jogo em casa. E esse aí, pra mim, foi o grande destaque da rodada. Mas assim, ó, não vou dizer, sabe, que absurdo. O Palmeiras é um bom time.
0: O Palmeiras é um bom time. É que nessa primeira ano é muito traiçoeira também, né, Kleber? Então, às vezes, dois resultados negativos te botam lá pra baixo. Até vou pegar aqui, mas acho que os dois gols...
1: A gente
0: dois
1: passou os seis jogos?
0: Oi?
1: A gente passou seis jogos?
0: Seis jogos?
1: Da rodada?
0: Não, falta um ainda, mas é só pra notificar por aqui, ó. Os dois gols do Palmeiras foram do Palmito. Dois do Palmito, então, dando a vitória para a equipe do Vila Nova. E para finalizar, a Serbi fez 5x0 na Serrana, lá no Marco Tebaldi, no Jardim Liriu. Então 5x0 para a Serbi, a Serbi também
1: quem
0: precisava.
1: Quem é o artilheiro da
0: O artilheiro da primeira é o Jacaré ainda, da NB, com 8 gols.
1: E o...
0: O Jacaré tem 8, o Lima agora tem 7, o Pará tem 6 e o Anderson Vera tem 6 gols também, além do Palmito, do Marco Martins e o André Santos. O André Santos tem 4 gols já. Mas o artilheiro é o Jacaré seguido do Lima. Jacaré 8, Lima 7. E a próxima rodada aqui teremos muitas definições. O América pega a CM Estacaville lá no Olímpico. Jogo que a CBN de Ville vai transmitir a partir das 15 horas da tarde.
1: Não, 14h45.
0: Não, é às 15?
1: Não, 14h45.
0: Ah, tá bom, então, como eu falei, 15 para as 3, a América Estacaville. Temos Caxias NB no sábado também, esse jogo vai ser interessante. No domingo...
1: Qual é o outro jogo?
0: Caxias NB.
1: Oh.
0: Jogo bom. A Serbi Piraberaba no Itinga no domingo, 3h15. No Vila Nova, Palmeiras e Serrano. Palmeiras pode afastar de vez esse playoff do descenso. Pará e Cercos jogam no Boa Vista, no estádio do Papagaio, domingo 13h15. E fecha a rodada Aviação e Panágua, lá no Vila Nova, no Ouro Verde. O Aviação que também tem que pontuar para se livrar desse playoff do descenso. Kleber, rapidinho então para a gente falar de Série A agora. Temos um jogo hoje, Botafogo e Atlético. E um final de semana com alguns resultados impactantes. Primeiro, a virada em cima da hora do Cruzeiro contra o Flamengo. E a sonora vitória do Palmeiras por 4x1 contra o Vasco. Além da vitória surpreendente da Chapecoense contra o São Paulo.
1: É verdade. Isso aí.
0: É isso? E o Inter?
1: O São Paulo ele tá, acho que 9 jogos sem vencer no campeonato.
0: O Dorival não caiu ainda, né?
1: Não. O São Paulo, pela qualidade que... O São Paulo era líder com o Roger Machado, lá no começo do campeonato.
0: Meu Deus.
1: São duas coisas que a gente não consegue explicar. A liderança do São Paulo e uma campanha tão fraca na virada, né?
0: Fluminense vencendo de virada, o Remo por 2x1. Perdeu para o Coritiba. A empate de Santos e Mirassol contra na Vila Belmiro, né? Não é que eu gosto do cara, mas o Neymar é uma ilha nesse time do Santos. O time do Santos é muito ruim. E o Bahia venceu a vitória por 2x0. Difícil ganhar lá no Barradão, mas o Vitória venceu 2x0 com polêmica, com declarações e hoje com desdobramentos. Série A que tem o Palmeiras líder com 51 e o segundo é o Flamengo com 45. O Flamengo que tem um jogo a menos. No Z4 temos Mirassol com 24, Remo 23, Vasco 22 e Chapecoense 20. Chapecoense 14. Kleber Grabowski, boa noite.
1: Até amanhã, tchau, tchau.
0: Até amanhã, então. Você que esteve conosco, muito obrigado. Você fica agora em rede com a CBN e amanhã, 9 da manhã, Notícia na Manhã, 10 horas o CBN joga nas 11 e à tarde a programação normal, tá? Tchau.
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0: Segunda-feira, 24 de agosto de 2026. O ministro do Supremo Tribunal Federal, Alexandre de Moraes, afirmou que o combate ao crime organizado não se resolve com o aumento das penas. Segundo o magistrado, no entanto, é possível avançar no enfrentamento dessa questão a partir da centralização das ações, cooperação entre as instituições e compartilhamento de informações. A declaração ocorreu durante a abertura da audiência pública na corte para discutir pontos da lei antifacção. Após a Braskem anunciar um pedido de recuperação extrajudicial, as ações da empresa registraram forte queda. A dívida da companhia chega a 54 bilhões de reais. Os papéis encerraram o pregão cotados a R$ 4,73, com recuo de 6,71%. Quase 90 mil pessoas tiveram que ser retiradas de casa devido à rápida propagação de um incêndio florestal no oeste de Nevada, perto da fronteira com a Califórnia, nos Estados Unidos. O incêndio ameaça a cidade de Reno e a região metropolitana, onde vivem cerca de 280 mil pessoas. Escolas foram fechadas à medida que a fumaça encobria a cidade, um dos principais centros urbanos do estado. Cerca de 800 bombeiros trabalham para controlar as chamas. No horário de Brasília, 7:03.
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1: Olá, são 7h04, Viva Voz está no ar, segunda-feira, dia de Pedro Doria, meu colega aqui no Globo e também cofundador e editor do Meio. Boa noite, Pedro.
2: Boa noite, Vera. Boa noite, Maurício. Parceiro, tudo bom?
1: É isso, parceiros, porque o Ideia e o Meio fazem pesquisa junto. Está aqui comigo Maurício Moura, ele é economista, fundador do Ideia, professor da Universidade George Washington. Boa noite, Maurício.
3: Boa noite, Vera. Boa noite, Pedro. É um prazer estar aqui com vocês.
1: É isso. O ouvinte não sabe, mas vale revelar um bastidor aqui. Quando a gente estava pilotando esse programa, que é como a gente chama, fazer um teste para ver se o formato vai funcionar, esse foi o time, essa foi a configuração do piloto e foi muito legal. Então, acho que hoje você não vai se arrepender de passar a próxima hora com a gente. Acho que tende a se arrepender menos do que quem viu o debate presidencial de ontem, que é o nosso primeiro tema, senhores. Pedro, você aguentou até o final?
2: Teve debate ontem. Vera, você está me pegando de surpresa. E agora, o que, que eu falo? Vera, é aquilo, né? Foi um debate com Renan Santos, brincando de ser Renan Santos, xingando todo mundo, dizendo que um terço do eleitorado é canalha e o resto dos eleitores do Lula são otários. Teve Caiado tentando fazer o papel de adulto na sala, mas essencialmente dizendo que a educação em Goiás é assim, a inteligência artificial em Goiás é assada, a segurança em Goiás não sei qualquer coisa, e por favor, eleitor, ligue para alguém de Goiás.
1: É, deu até o DDD.
2: E teve Augusto Cury, né? O debate foi isso. Eu acho que muitos dos nossos ouvintes sequer sabiam que Augusto Cury era candidato à presidência.
1: E poderiam ter ficado sem saber, porque ele chegou a ameaçar fazer um forfé também, como os demais fizeram. Maurício, você estava acompanhando o que eu vi, porque você estava comentando na TV Cultura, e você acompanha debates pelo mundo afora há muito tempo, e no Brasil, pelo menos desde 89. Por que que a gente está conseguindo descredibilizar até uma instituição como os debates televisivos?
3: Vera, a minha visão é que o Brasil, nesse aspecto de debate presidencial, ele está na contramão da democracia mundial, né? A gente tem vários exemplos de países onde a organização do debate é feita por uma comissão ou por uma organização autônoma, independente, né? Isso tem várias implicações, né? A primeira implicação, que é a mais importante, é que nos países como Estados Unidos, México, Argentina, França, Espanha, existe um pool de emissoras transmitindo o debate. Todas as emissoras estão transmitindo o debate no mesmo horário. Isso diminui muito o poder de barganha das campanhas e decidir que debates elas querem participar e como elas querem participar de cada debate. No caso do México e da Espanha, México, Espanha e Estados Unidos tem uma comissão autônoma. Na Argentina, tem uma lei que a presença dos candidatos é obrigatória no debate presidencial e se eles não aparecerem, eles perdem tempo de propaganda. E o Brasil não. O Brasil...

0: Pedro, mas é isso. Acho que também a liberalidade de se convidar candidatos que a lei eleitoral não obriga que sejam convidados deu uma justificativa para que os líderes Lula e Flávio Bolsonaro não comparecessem, né? Eu acho que, assim, as emissoras tentam ali facultar a todos o direito de falar, mas as pessoas vão para lá e acabam chegando lá e fazendo outra coisa, né?
1: Vera, eu acho que a gente está vendo nessa eleição veja, o Maurício tem toda a razão. Desde 1989, o Fernando Collor já faltou a vários debates, com exceção do debate da TV Globo. Quer dizer, com exceção de Dilma Rousseff, todos os candidatos que estavam liderando as pesquisas evitaram ao máximo debates na história das nossas 9 eleições desde 89. Agora, ontem foi a primeira vez que teve um debate que o segundo colocado também faltou. Isso é uma novidade.
2: Não só isso, Pedro. Foi a primeira vez que não teve um debate com ninguém acima de 10% nas pesquisas presente. Isso é histórico.
0: Não, em 22 o Lula e o Bolsonaro foram. Então, a última tinha sido muito quente em termos de debate, né? As anteriores teve isso que vocês falaram, mas na de 22 o Lula e o Bolsonaro foram, porque estavam muito perto e foram. Agora estão muito perto e não foram, né?
1: Eu tenho a impressão que a gente está vendo o acirramento de um movimento que no mundo ocidental começou em 2016, aqui no Brasil em 2018, que é esse fenômeno da digitalização da comunicação nas eleições. O que que eu quero dizer com isso? O que que essa digitalização oferece? Oferece essencialmente para você essa possibilidade de você escolher com quem você fala. Essa possibilidade de você falar com o seu nicho e acirrar o seu nicho, né? Tratar o adversário como inimigo. Isso aconteceu, isso se deu em 2018, isso estava lá presente em 2022. Me parece que esse fenômeno que a gente está vendo de crise dos marqueteiros é a mesma coisa. É essa sensação que as campanhas têm de que agora elas devem falar apenas com os seus eleitores. Então, mesmo os candidatos que foram, você vê Renan Santos, por exemplo, ele estava lá muito mais preocupado em preparar cortes para distribuir nas suas redes sociais do que qualquer outra coisa. E o que a gente vai ver cada vez mais nessa eleição é tanto Lula quanto Flávio, em particular, que são os dois líderes, escolhendo pontualmente entrevistadores sem experiência ou entrevistadores do mesmo time, vão fazer muitas lives, os comícios vão ser todos sempre organizados digitalmente, e fora uma exceção ou outra, tipo sabatina do Jornal Nacional, a gente raramente vai ver esses dois líderes se expondo a qualquer situação que eles não estejam controlando toda a imagem, toda a comunicação o tempo todo. É evidente que a democracia perde muito num tipo de eleição assim.
0: O Pedro citou duas vezes o comportamento do Renan de ontem. A gente também preparou um corte de uma fala dele, justamente uma que o Pedro mencionou no início. Pode soltar.
3: Tirando um pedaço dele, que é aquele eleitor que está no Bolsa Família, que ainda acredita que o Lula é a única fonte de comida dele, de maneira errônea, o eleitor restante que apoia esse cara está sendo canalha. Canalha. Está rifando o nosso futuro e eu não quero o voto dele. Obrigado.
0: Recusar voto é uma máxima que existia em eleição, é que voto você não recusa. Estamos subvertendo até isso, é isso, Maurício?
2: Não, e você nunca agride o eleitor, né? Ou a eleitora, né? Assim, a gente está numa fase que a gente ouve que as eleitoras votam mal, que o cara vai para o debate e agride o eleitor, isso não costuma funcionar. Muito pelo contrário, né? O histórico de candidatos no mundo que eu acompanhei que, de alguma maneira, questionaram a capacidade do eleitor de tomar a decisão, basicamente é um histórico péssimo. Então, eu fiquei muito surpreso com essas falas, né? Porque isso vai contra o princípio básico de pedir voto, né? Não criticar o eleitor, né?
0: Ele parece querer colocar numa centrífuga e maximizar o que foi o Pablo Marçal em 2024, né, Pedro? Essa ideia de um candidato antissistema e o apelo que isso teria nesse nicho. Você falou falar para um nicho. Primeiro, falar para um nicho, você não amplia eleitorado. E me parece que tem um limite para uma aposta no antissistema num contexto de Brasil, com todas as diferenças regionais que o Brasil tem.
1: Eu tenho a impressão que o Renan está apostando num jogo que é um jogo muito típico de comunicação em rede social, em que você separa em dois conjuntos de pessoas o mundo. A minha tribo e aqueles que são os inimigos mortais da minha tribo. Então, no fim das contas, você olha para o para

0: consolidação de voto de Lula e Flávio, você vê isso com muita nitidez, né? 70% de voto consolidado numa ponta, 70% de voto consolidado na outra ponta. O Renan sabe que ele está disputando um voto de direita e, nesse jogo dessa polarização afetiva, ele faz essa aposta, possivelmente correta, tá, Vera? Infelizmente correta, que é o seguinte: se ele xingar o máximo possível o sujeito que pertence à tribo adversária, ele acirra os votos, acirra o eleitorado e consolida assim, de repente, a sua chance de odiar. No fim das contas, o que ele está fazendo é o seguinte: eu odeio mais os outros do que o Flávio vota em mim.
1: Ele quer ser o terceiro, quer se consolidar nesse bloco dos terceiros?
2: Eu acho que tem dois objetivos, assim, olhando de fora, né? Primeiro, obviamente, o objetivo dele ser o terceiro colocado e, num eventual segundo turno, ele ser um ator relevante no segundo turno. Mas a sensação que eu tenho também é que eu acho que o objetivo do Missão também é eleger deputado, né? E eleição de deputado é uma eleição de nicho, é uma eleição diferente. Então, eu acho que ele está jogando esses dois jogos. Agora, você tem razão. O que ele fez ontem não amplia o eleitorado, né? Ele basicamente ficou focado na tribo dele, ali, como mencionou o Pedro. Mas se ele conseguir eleger deputado, acho que é um grande êxito da candidatura dele.
1: E ele, com esse comportamento, acaba justificando o que o Lula fez de não ir ao debate e concedeu uma entrevista no mesmíssimo horário do debate. Porque ele diz: olha, eu estava até disposto a ir, como a gente sabe que não é verdade, mas eu ia ser muito atacado, a política está muito rebaixada. A gente separou uma declaração do Lula na entrevista que ele concedeu à Rede Record no mesmo horário. Pode soltar.
3: Hoje, se você comparar a disputa de hoje com a disputa daquele tempo, você percebe que diminuiu a importância dos políticos que disputam a eleição. Diminuiu. Tem gente que acha que pode ser candidato por causa da internet. Tem gente que acha que brincar na internet ou lacrar a internet dá ele o direito de ser presidente da República. Ser presidente é diferente. É tomar decisões. Tomar decisões é uma coisa séria. Eu acho que piorou o processo político do Brasil.
1: Quanto a isso, acho que resta pouca dúvida, né, Pedro? A gente só não sabe o quanto, de certa maneira, o PT e o bolsonarismo também contribuíram para piorar, né?
0: É claro que piorou a política do Brasil, mas não por causa disso, né? O presidente está esquecendo do Marronzinho, o presidente está esquecendo do Enéas, o presidente está esquecendo de uma quantidade imensa de políticos absolutamente relevantes que disputaram eleições no passado. A gente sempre teve esses candidatos a presidente folclóricos, nanicos e irrelevantes. Talvez eles tenham aumentado a chance de construir, por conta da internet, um fã-clube de alguma forma consolidado. Isso é certamente o caso do Renan. Mas não é que eles não existissem antes. Existiam, eles sempre existiram. Não era por isso que a gente não tinha debate. Não era por isso que a gente não tinha eleições em que pelo menos os dois, três candidatos, às vezes quatro candidatos mais à frente, tinham momentos de real debate a respeito de projeto do país. Qual é o projeto de país do presidente Lula? Qual é o projeto de país de Flávio Bolsonaro? Não tem, né, Vera? Não tá posto. Ninguém está tomando risco, inclusive, de dizer o que pretende fazer como presidente da República.
1: Isso leva a essa disputa de rejeições, né, Maurício?
2: Não, totalmente. Mas só fazer um ponto. Agora virou moda você dar entrevista com o debate em paralelo, né? O Trump fez isso nas primárias dos Estados Unidos. Exatamente. Deu uma entrevista ao vivo ali numa live em paralelo ao debate. Se não me engano, o Bolsonaro fez isso em 18. Ele deu uma entrevista também em paralelo a um debate, eu acho que depois da facada. E o
1: Acho que foi na Record mesmo.
2: E o Lula está fazendo a mesma coisa. Que, basicamente, assim, só para voltar no tema, né? Isso não aconteceria se tivesse um pool de emissoras que criam um desincentivo a não aparecer. E você tem toda a razão. Esse tipo de manifestação, tanto que a gente viu no debate ontem, como de alguma maneira o Lula, né? Porque se você pensar democraticamente, o candidato é um candidato. Ele não tem que avaliar como é que está a qualidade dos políticos adversários dele. Tem que fazer isso no debate de ideias. Isso, obviamente, afasta o eleitor da política. E a consequência maior disso, né, Vera, são as rejeições que a gente vê hoje, principalmente no primeiro e no segundo colocado nas pesquisas, né?
1: E aí você falou, né, um debate entre pessoas que ninguém tinha nem perto de 10%. E a possibilidade que algum deles poderia ter de usar o debate para se destacar e conseguir crescer um pouco, não foi o que eles fizeram. Vamos ver o desempenho do candidato mais mainstream que tinha no debate de ontem, que era o ex-governador de Goiás, Ronaldo Caiado.
4: Eu nunca imaginei na minha vida você vir para uma campanha, a mais importante eleição da história do país, e de repente os dois que estão disputando ali as maiores rejeições junto ao eleitorado brasileiro, se negarem a estar presente. Você não pode admitir um problema que tem de um lado o Dark Horse e do outro o Dark Lobby.
1: Pedro tentou, né, lançar um nenhum nem outro, ali fazer uma frase de efeito, mas a verdade é que faltou punch, né? Nada do que ele dizia parecia encaixar ali.
0: Eu soube de dois grupos de foco, e pelo menos nesses dois, com grupos de classe C, aparentemente o Caiado foi aquele que consideraram o melhor no debate. Mas não foi aquele que consideraram o melhor no debate porque deu uma atuação magistral, né? É simplesmente porque fez o papel do adulto. É simplesmente porque, de alguma forma, era um político mais experiente, tudo mais, tal. Agora, essa frase é ruim, né, Vera? Você exige muito do eleitor entender o que, que a palavra dark quer dizer e o que, que a palavra lobby quer dizer, partindo-se do princípio de que esse eleitor saiba que o nome do filme, do biopic do Bolsonaro é Dark Horse, né?
1: E que o lobby do Lulinha realmente é...
0: É muita informação que está exigindo.
1: Para um eleitor que estava pesquisando, né, Maurício, a altura do Caiado e a altura do Renan Santos no Google exige uma pesquisa bem mais...
2: Não, ficou bastante contrastante, né? Agora, é interessante que o Caiado, obviamente, dos três de ontem, era o único que já tinha participado de um debate antes, né? Foi uma estreia de debate, tanto para o Augusto Cury quanto para o Renan Santos. E aí, obviamente, ele já tendo participado, ele obviamente tem um tom mais afinado com o que é um debate. E claramente os dois estavam... principalmente, obviamente, o Renan, porque ele foi mais estridente em diversos aspectos, né? Mas eu concordo, né? Ele era o único político ali que tinha participado e, pelo menos, o tom, ele foi o melhor, né?
1: E pelo que você viu dos grupos focais que o Pedro mencionou, mexeu alguma coisa?
2: Eu acho que dificilmente vai mexer. Obviamente, a gente vai ver concretamente com as pesquisas quantitativas que saírem essa semana, mas eu tenho muita dificuldade de acreditar que esse debate pode ter resolvido não só a intenção de voto, mas uma coisa muito importante para os três, que era se apresentar ao Brasil, né? Que eles têm um nível de conhecimento muito mais baixo que Flávio, Bolsonaro e Lula. Eu acho que nem isso foi endereçado ontem, mas a gente vai ver agora nas pesquisas essa semana, né?
1: Aí a gente tem um outro evento do qual vai ser difícil eles fugirem, porque é um evento que nas últimas eleições se consolidou como um dos mais importantes de toda a eleição, que agora vai mudar um pouco de formato, que são as entrevistas do JN. Agora não mais no JN, mas depois do Jornal Nacional. Pedro, aí a gente vai ver Lula e Flávio Bolsonaro pela primeira vez um pouco mais fora do script que eles... traçaram para si. Tem muita coisa para dar conta, né? Nenhum dos dois prestou contas e deu satisfações de muitos BOs que eles estão tendo que administrar, né?
0: Vai ser uma responsabilidade imensa para o Tralli e para a Renata, porque muito possivelmente, tanto no caso do Flávio quanto no caso do Lula, vai ser a única vez que eles vão estar durante o primeiro turno perante jornalistas profissionais, de fato, preparados para fazer perguntas muito duras, muito difíceis e num ambiente de altíssima audiência, né? Eu realmente lamento essa situação toda, porque parte do resultado da polarização na qual nós nos metemos, não apenas nós, mas a que dói é a nossa, né? Porque somos nós que a vivemos. Parte do grande problema que essa polarização gera é justamente essa permissão para que os candidatos, eu volto a insistir nesse ponto, passem a campanha inteira falando apenas com os seus, reforçando apenas a mensagem com os seus. A gente está dando facilidade demais para esses dois candidatos que são os líderes.
1: A gente está com um probleminha de eco na fala do Pedro, não só do Pedro, de todos nós. Acho que agora melhorou. Pode retomar, Pedro.
0: Essa polarização acaba fazendo com que a sociedade brasileira, a gente acaba dando essa licença para que os candidatos possam passar o primeiro turno inteiro sem de fato serem pressionados, sem de fato enfrentarem momentos de tensão, sem de fato terem que responder perguntas difíceis. E veja, essa é, das eleições recentes, talvez aquela em que exista simultaneamente escândalos de corrupção envolvendo os dois líderes, com muita evidência, com muita investigação por parte da Polícia Federal. No caso do Flávio Bolsonaro, tem áudio dele pedindo para um banqueiro, que é o banqueiro responsável pelo maior escândalo financeiro da história do Brasil, o maior escândalo registrado, pedindo dinheiro para ele. No caso do presidente da República, tem o filho dele envolvido no esquema de lobby super sério que encosta no INSS, que encosta em tentativa de venda de medicamentos para o Ministério da Saúde, que inclui dar de presente joias para o chefe de gabinete, e eles vão conseguir escapar de boa parte disso sem que o eleitorado se queixe.
2: Ô Vera, posso compartilhar uma experiência que, claro, eu tenho de fazer pesquisa e entender essas sabatinas, principalmente sabatinas do Jornal Nacional desde 2010? É muito importante que se tem um equilíbrio entre fazer perguntas que vão colocar os candidatos numa espécie de armadilha ou colocar eles, assim, tentar testá-los e deixar espaço para eles falarem de proposta. Porque o que eu aprendi, que os eleitores mais indecisos, mais independentes, que não convivem com a política no dia a dia e tal, eles não gostam do sistema de você colocar, de emparedar o candidato e ficar basicamente buscando uma pegadinha, uma armadilha. Isso, na verdade, afasta as pessoas desse tipo de sabatina. E eu testei isso muito. Então, precisa haver um equilíbrio entre, obviamente, fazer as perguntas que você tem que fazer, que o jornalismo tem que fazer, mas tem que dar um espaço para eles mostrarem o que eles realmente querem fazer. Porque é isso que as pessoas, principalmente as pessoas que estão desengajadas aí na divisão do país, na polarização, vão estar buscando essa sabatina. Eles não vão estar buscando quem que é o candidato mais corrupto. Porque, inclusive, esses eleitores acham que todos os candidatos são corruptos. A questão é um pragmatismo de ser, pô, eu vou ficar lá vendo a Renata ou quem estiver lá só emparedando, só criando armadilha, ou ele vai poder falar sobre o que ele vai fazer na saúde, na educação, na segurança pública. Então, é importante esse equilíbrio, porque o que eu aprendi foi que costuma afastar os eleitores dependendo do grau de intensidade de confronto ali.
1: Isso a gente também sente quando participa da sabatina. Se você pergunta muito pesado, essa daí é do outro. Se você pergunta muito leve, tá amaciando pro candidato. Difícil achar o tom. A gente não vai mudar de assunto no segundo bloco, porque a gente fala do início da propaganda do horário eleitoral no rádio e na TV, que também acontece nessa semana. Então, essa é uma espécie de semana premium aí da eleição, na qual os candidatos começam a sair da toca. Não sai daí, que a gente volta já já.
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10: Agora 7 horas e 27 minutos, 7h27. Vamos continuar rodando a reportagem por aqui então, porque um suposto caça-talentos foi condenado por estelionato em Joinville. Ele abordava modelos com elogios e oferecia oportunidades de trabalho em nome de uma agência. Isso aqui é absurdo. A Giovana Marques tem os detalhes.
11: Um caso de caça-talentos que abordava modelos nas ruas aqui de Joinville com elogios e promessas de trabalho em nome de uma agência acabou com uma condenação por estelionato. A decisão da justiça, divulgada hoje, reconheceu que o dono dessa empresa induziu as vítimas a pagar por serviços que nunca foram encaminhados às possíveis contratantes. Esses fatos aconteceram entre 2019 e 2021. Conforme consta nesse processo, as vítimas eram abordadas por integrantes da equipe de captação da agência, recebiam elogios e eram informadas de que tinham características procuradas pelo mercado publicitário. Durante o atendimento, já na agência, essas pessoas eram apresentadas a possíveis trabalhos e perspectivas de retorno financeiro. O book, que é um ensaio fotográfico profissional utilizado para apresentar o perfil do modelo a possíveis contratantes, era produzido então por essa agência e apresentado como necessário ou fortemente recomendado para o acesso ao agenciamento. Dessa maneira, o juiz reconheceu que a agência induzia os clientes a pagar por esses serviços. No entanto, o outro lado dessa história conta que a empresa mantinha, sim, instalações, funcionários e setores de atendimento, captação, produção fotográfica e agenciamento. Só que havia uma grande diferença entre o número de pessoas cadastradas que entravam para essa agência e a quantidade de trabalhos efetivamente disponíveis, daquelas pessoas que conseguiam algum trabalho graças ao agenciamento. Mesmo diante dessa situação, novas captações para encaminhar talentos continuaram. Em alguns casos, inclusive, foram realizados ensaios e entregues fotografias, mas não houve uma comprovação de fato que essas imagens, esses trabalhos foram encaminhados, né, até essas contratantes. Para o juízo, os pagamentos feitos para agências foram obtidos a partir da expectativa de trabalhos que não correspondiam à realidade, já conhecida então pela administração da empresa, configurando o estelionato. Por conta disso, o empresário, que é dono e fundador dessa empresa, foi condenado a 6 anos e 5 meses de reclusão em regime inicial semiaberto por estelionato, além de 56 dias multa. Esse processo tramita em segredo de justiça. O juiz, ao fim das suas considerações, falou que considerou-se irrelevante a atuação desse condenado na empresa, já que ele então foi o fundador e durante todo o período dos fatos, ele teve, né, consciência da atual situação da empresa, mas mesmo assim permitiu a continuidade dos trabalhos. Todas as informações sobre esse caso, os nossos ouvintes encontram lá no nsctotal.com.br.
10: Obrigado, Giovana Marques, que trouxe todos os detalhes. Agora, 7 horas e 31 minutos.
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0: Segunda-feira, 24 de agosto de 2026. A Agência Nacional do Cinema aceitou o registro de obra estrangeira de Dark Horse, longa-metragem que narra a trajetória política do ex-presidente Jair Bolsonaro. O filme ainda precisa obter autorização da Ancine para exploração comercial e receber a classificação indicativa do Ministério da Justiça para que possa ser transmitido nos cinemas. A tramitação da etapa preliminar do registro do filme durou 2 meses. O Discord apresentou um recurso contra a suspensão de lives determinada pela Autoridade Nacional de Proteção de Dados. A empresa pede a anulação imediata da medida cautelar. A defesa da plataforma alega que o órgão não possui competência legal para tal suspensão e afirma que a proibição de atividades cabe à justiça. Segundo a NPD, a suspensão valerá até que o Discord comprove que adotou medidas efetivas para proteger crianças e adolescentes durante o uso da plataforma. Os Estados Unidos retiraram a Síria da lista de países patrocinadores do terrorismo. A medida ocorre em um momento em que Washington aprofunda os laços com o novo governo sírio. A retirada, publicada no site do Departamento do Tesouro norte-americano, entrou em vigor após um período de 45 dias de análise pelo Congresso, iniciado quando o presidente Donald Trump notificou formalmente os parlamentares, em julho, da intenção de revogar a designação. A Síria estava na lista desde 1979. No horário de Brasília, 7h33.
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2: Viva Voz de volta. Você pode participar aqui com a gente, manda sua dúvida, manda sua crítica, enfim, faz o seu desabafo para o 11 99911 9981. A gente aproveita o Pedro e o Maurício aqui para responder as dúvidas que vocês tiverem. Bom, na sexta-feira estreia a propaganda eleitoral. A gente vive a cada eleição aquela dúvida, né? Ainda é a TV que define uma eleição? Que peso ela tem em tempos de redes sociais tão disseminadas e tão importantes? E, principalmente agora, tempos de inteligência artificial. Ela começa no dia 28, como eu disse, vai até o dia 1º de outubro, 3 dias antes da eleição. Às terças, quintas e sábados, campanha eleitoral para presidente e deputado federal na TV e, nos outros dias, para senador, deputado estadual e governador. Pedro, você acha que ainda a gente vai ficar aqui debatendo o impacto do programa na TV e das inserções, ou isso realmente foi relativizado nos últimos anos?
3: Vera, eu acho que vai ser importante a propaganda eleitoral gratuita, sim. A gente talvez tenha exagerado um pouco, principalmente após a campanha de 18, com aquele choque, né, que todo o Centrão apoiou a candidatura de Geraldo Alckmin. Ele tinha uma quantidade abissal de tempo na TV e terminou com um percentual irrisório o primeiro turno. E a partir dali, muita gente, muitos de nós, eu inclusive, falamos, putz, acabou, não tem mais relevância. E eu acho que não é bem assim, principalmente para um candidato, tá? Que é Ronaldo Caiado, porque o Caiado tem mais de 3 minutos, isso é tempo pra cacete na televisão. Ele tem um problema, o Maurício estava falando há pouco, ele tem esse problema imenso que é o de não ser conhecido nacionalmente, e ele vai se tornar conhecido. O Zema não vai conseguir, o Renan não vai conseguir, porque eles não têm tempo, mas a televisão tem aquela qualidade que as redes sociais não têm. A rede social usa um algoritmo para decidir, a partir daquilo que você já demonstra querer ver, o tipo de coisa que vai aparecer na sua frente. A televisão está ligada, e a televisão estará ligada numa quantidade imensa de lares brasileiros. Essas pessoas vão ver a cara do Ronaldo Caiado. Veja, a do Lula já conhecem, Lula é bastante bem conhecido. Talvez o Flávio não seja tão conhecido, mas o Paiel, o sobrenome é, e as pessoas sabem por que estão votando em alguém com o sobrenome Bolsonaro. No fim das contas, eu diria que tem um fiozinho ali de chance de isso poder fazer algum tipo de diferença nessa eleição. O que, que é esse fio? Se acontece qualquer coisa, eu sei, Maurício e seus outros companheiros pesquiseiros têm um debate interno sobre quão frágil é a liderança do Flávio, se ele pode desabar ou não. Se acontece de um vídeo vazar, um dos muitos vídeos que a campanha está esperando, ou algum áudio novo escandaloso, e isso, de alguma forma, abale o Flávio Bolsonaro, a candidatura dele, o Caiado vai se tornar o nome que vai ser conhecido. Falta um mês e meio para a eleição, evidentemente, a gente não sabe o que, que vai acontecer, mas eu tenho a impressão de que essa campanha na televisão pode vir a se mostrar mais importante do que as pessoas estão achando.
2: Maurício, se não para inverter posições, pelo menos para definir se vai ter segundo turno, você acha que ela pode ser relevante?
4: Não, eu acho ela bem relevante, principalmente, você já sabe, né, o que são os spots, né, que são os de 30 segundos, eles são muito relevantes, as pessoas assistem bastante. O programa eleitoral realmente é uma audiência baixa, né, mas as inserções, elas têm feito muita diferença. De alguma maneira, o Flávio vai ter que se apresentar também, lembrando que o PL tem muito mais tempo do que o PSD, né, então o Flávio claro. Vai ter bastante tempo também para se apresentar. Eu sempre defendo, Vera, que o grupo que vai decidir a eleição, né, o pessoal, os 3% ali, são pessoas que se informam também pela televisão, né? não estão tão no jogo das redes sociais, né? E tomam essa decisão muito lá na frente. Então, eu acho bastante relevante, e sem contar o fato de que para a eleição de governador e senador é fundamental a televisão, né? Porque as pessoas não estão tão engajadas como na eleição de presidente. Então, eu acho que, por outro lado, eu continuo com a minha hipótese que a gente vai ter um nível de antecipação do segundo turno no primeiro imenso, assim, com chance de, eu posso elaborar se você quiser, da gente acabar a eleição no primeiro turno.
2: Eu quero, você fica, se você quiser, eu quero tudo aqui nesse programa, diga.
4: Não, o Pedro já conhece a minha teoria. Não, eu tenho três pontos porque que eu acho que essa eleição é uma eleição de primeiro turno. O primeiro, do lado do PT, o PT pela primeira vez não vai ter uma concorrência no lado dele, e a gente nunca teve. 2002 teve o Garotinho, 2006 teve a Luiz Helena e o Cristóvão Buarque, 2010, 14 teve a Marina, em 18 e 22 teve o Ciro, em caso de 22 ainda teve a Simone, então ele vai estar... Então, a votação do Lula tende a ser muito próxima da aprovação dele. Então, ele, com isso, ele já está flertando com o primeiro turno. E uma coisa que eu acredito, assim, se o PT flertar com o primeiro turno, tem uma coisa que a gente já conversou, né, Vera, que chama antipetismo de chegada, que sempre acontece também, inclusive, é o grande problema das pesquisas capturarem a reta final, esse antipetismo de chegada, que é minguar os candidatos que não têm chance de ganhar do PT. Então, vai ser muito difícil, a não ser que mude o desempenho de Zema, Caiado e Renan, os eleitores, potenciais eleitores desses candidatos verem o Lula potencialmente ganhar no primeiro turno e ficarem ali segurando o voto. Isso, assim, a chance de ter desembocar a voto no Flávio na reta final é grande. E lembrando que o Flávio se beneficia do perfil de abstenção. O perfil de abstenção sempre come percentuais ali do PT e sempre é um dos problemas, inclusive, que as pessoas interpretam a pesquisa na reta final. E por último, eu acho que, assim, a gente vê um grau nos grupos focais, a gente vê um grau de desânimo enorme das pessoas em relação às opções entre Flávio e Lula. E eu estou monitorando para ver se a gente vai ter um impacto disso em abstenção branco e nulo, que também impacta na equação de voto válido. Lembrando que o João Dória, em 2016, como exemplo, ele só ganhou no primeiro turno porque teve um aumento de branco, nulo e abstenção, que a gente tem que monitorar porque as pessoas não estão entusiasmadas com as opções que estão... apresentados.
2: O Pedro, e essa incógnita, né, da IA, que o TSE está empurrando com a barriga para dizer o que pode e o que não pode, a gente corre o risco de chegar sexta-feira com a propaganda na TV, ver um monte de coisa de IA, que todo mundo vai jogar na sorte. Ah, vou ver o que dá, já que está muito nebuloso o que pode e o que não pode, né?
3: Pois é, eu, como você sabe, a gente já conversou inclusive sobre isso, Vera, eu acho essa proibição muito complicada, porque não é, o maior impacto da IA nem é na propaganda de televisão, o maior impacto é nas redes sociais, e no fim das contas o TSE vai encomendar um esforço imenso de controle, porque o que vai acabar acontecendo é o seguinte: inteligência artificial vai ser usada e por todas as campanhas, nem que seja para fazer meme, nem que seja para fazer piada. E aí, no fim das contas, a decisão vai ser muito simples. O Flávio de sunga branca vai aparecer na conta oficial do Flávio Bolsonaro ou vai aparecer na conta dos seguidores? Porque ele será feito, ele será produzido. E eu estou falando o Flávio de sunga branca como eu poderia estar falando do Lula dançando forró, que é outra IA que saiu circulando por aí.
2: Já que a crise é estética, acima de tudo.
3: A crise é estética, Vera Magalhães. A crise é estética, definitivamente.
2: Maurício, você estava falando um pouquinho antes aqui do programa que o Lula nunca venceu uma eleição sem vender esperança. E geralmente o horário eleitoral é esse horário em que vem ali as grávidas ao som do bolero de Ravel, vem alguma mensagem que até agora não veio. O que, que o Lula quer para um eventual quarto mandato, né? Esse político tão conhecido. Isso pode fazer a diferença nessa aprovação e, portanto, ser isso que falta?
4: Sim, você acha, eu acho que um dos indicadores do potencial do Lula, inclusive ganhar no primeiro turno, é como é que vai evoluir a aprovação durante a campanha. E é o que eu falei, né? Em 2002, o PT vendia 10 milhões de empregos, né? O Serra vendia 8, eles ganharam. Em 2006, venderam a expansão do Bolsa Família. Em 2010, o crescimento econômico do PAC. Em 2014, o nível de desemprego baixo e a garantia da continuidade dos programas sociais. Em 2022, teve a metáfora da picanha, do churrasco. E dessa vez, o governo não tem um argumento econômico de esperança, né? Ele veio com paliativos, veio com desenrola, veio com a mudança da tabela do imposto de renda, tem a expectativa do 6-1. Mas são combinação de pequenas coisas. Por outro lado, Vera, nesse debate de economia, a oposição também não está endereçando o principal dor das pessoas, que é o nível de endividamento, que é um ciclo eleitoral com nível de endividamento muito grande. Então, se não houvesse, uma das coisas que pode frustrar os eleitores é não ter um debate ou não ter uma apresentação de soluções concretas para esse tema do endividamento. E eu não estou vendo nem a esperança do lado do PT, que foi uma característica das vitórias do PT, nem uma alternativa do lado da oposição até agora.
2: O Pedro, o Flávio Bolsonaro começou a enveredar por esse caminho ao cobrar cadê a picanha. Mas essa questão do endividamento, principalmente o nó das bets, acho que é uma coisa que ninguém vai atacar de frente, né?
3: Não parece que ninguém vai atacar de frente. E eu não sei se vocês viram, o noticiário anda tão confuso e com tanta coisa acontecendo ao mesmo tempo, mas o presidente do Banco Central, Gabriel Galípolo, ele fez um comentário hoje super interessante, que é o seguinte: você não pode um dia cobrar a expansão do crédito e dois dias depois se queixar do aumento do endividamento da sociedade. Se a sua estratégia de gerar crescimento de PIB, e é muito interessante por ter vindo do Galípolo, que foi número 2 do Ministério da Fazenda do ministro Fernando Haddad e foi escolhido pelo presidente Lula para presidir o Banco Central. E o presidente Gabriel Galípolo tem toda a razão. A estratégia essencial econômica desse governo foi uma de gerar crescimento econômico, estimulando que a classe média baixa contraísse dívida mesmo que barata, dívida, para no momento seguinte fazer compras e tudo mais. E sim, você gera crescimento econômico. Aí você soma isso, o fato de que de repente eles começaram a ver o problema fiscal aumentando, ou seja, a dívida pública aumentando, precisamos de imposto de algum lugar. Oba, bet. Como é que Flávio Bolsonaro, por outro lado, vai falar que isso é um problema se as bets foram regularizadas essencialmente no governo do pai dele?
2: E não regulamentadas.
3: Regulamentadas no governo do pai dele, né? Uhum. A gente tem essa questão que é, de alguma forma, todos os grupos políticos, à esquerda e à direita, têm algum tipo de interesse nas bets, e quando você olha para grupo de foco nessa eleição, por toda parte, traz bet. E você vê na cara das pessoas o sofrimento.
2: Exato. Bom, a gente vai fazer mais um intervalo. Volta depois para falar dos escândalos que estão aí na ordem do dia e o quanto eles ainda podem ter impacto nas votações de Lula e Flávio Bolsonaro. Espero você, não sai daí.
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0: Agora 6:46, 7:46 na verdade, né? 19:46. A polícia investiga a morte de um casal de Criciúma que foi assassinado no último sábado. O suspeito é o ex-companheiro da mulher, que posteriormente também foi encontrado sem vida. Quem tem os detalhes é a Carol Borges.
1: Um casal foi encontrado morto com marcas de tiro em Criciúma, a principal cidade do sul de Santa Catarina, na madrugada de sábado, dia 22. O suspeito é um homem de 73 anos que havia se divorciado da mulher há cerca de um ano. Ele foi encontrado morto na tarde de sábado. A Polícia Civil trata os dois crimes como feminicídio e homicídio. As vítimas foram identificadas como Neide Pavan Vieira, de 68 anos, ex-mulher do suspeito, e Afonso Becker, de 70 anos, atual companheiro de Neide. De acordo com o delegado Túlio Falcão, responsável pela investigação, o suspeito tirou a própria vida. Neste caso, o inquérito deve ser finalizado, já que ninguém poderá ser punido. A Polícia Civil foi chamada por volta da meia-noite de sábado, quando encontrou as vítimas mortas na casa do homem assassinado. Testemunhas disseram à polícia que os tiros ocorreram por volta das 11h30. A PM chamou o Serviço de Atendimento Móvel de Urgência, que constatou as mortes. A Polícia Civil e Científica também foram chamadas no local, fizeram uma perícia. Durante os trabalhos, testemunhas disseram aos policiais terem visto um carro Corolla branco saindo do local. Mais tarde, esse veículo foi encontrado abandonado perto da casa de familiares do suspeito, ainda em Criciúma, e passou por perícia. O carro usado pelo autor ainda estava no nome da ex-mulher, mas na posse dele em função do divórcio. De acordo com o delegado Maurício Preto, que fez o primeiro atendimento do caso, a dinâmica do crime foi a seguinte. O autor chegou à residência com o carro branco, ele entrou na casa e atirou contra as vítimas. Cerca de 3 minutos depois, ele fugiu do local do crime. Com informações do G1 para a CBN, Caroline Borges.
0: Obrigado, Caroline. Agora, 7:48.
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8: Se o Flávio desistisse da candidatura, o Caiado teria alguma chance de ir ao segundo turno. A gente não tem no radar nada que indique que ele vai desistir, certo, gente? Todo mundo fala, ah, vão implodir o Flávio com um escândalo, mas esse dia ainda não chegou. Aproveito para introduzir o nosso último tema da pauta, porque acho que ele dialoga com a pergunta do Márcio, porque a gente viu as manchetes hoje tomadas, pelo caso Lulinha de um lado e de outro, a informação de que o ministro Flávio Dino autorizou a Polícia Federal a receber, né, dados da Polícia Civil aqui de São Paulo referentes à investigação quanto à produção do Dark Horse, que, como o Pedro já explicou, vem a ser a biografia em cinema do Jair Bolsonaro. Temos esses dois escândalos postos, uma espécie de corrida, né? De qual anda mais rápido, qual anda mais devagar. Eles também pautados pela divisão interna do Supremo e da PF. Vou começar com o Maurício agora, porque eu perguntei isso para ele fora do ar e quero repetir no ar. Maurício, isso tudo já está precificado ou isso ainda vira voto?
9: É interessante esse ciclo eleitoral, né? Porque se você pegar a história das eleições presidenciais brasileiras, depois da fim da ditadura, tiveram duas características de vitória central, né? A economia, como a gente falou aqui, as vitórias do PT foram sobre economia, as vitórias do Fernando Henrique foram sobre economia, e tanto Fernando Collor quanto o Jair Bolsonaro também foram eleitos numa onda anticorrupção, né? O Fernando Collor era o caçador de marajás e o Jair Bolsonaro, na época, ele sintetizou aí o partido da Lava Jato, né? É interessante que esse ciclo eleitoral, tanto Lula quanto Flávio, eles não têm nenhum argumento do combate à corrupção, porque justamente esses dois lados, como você falou, está precificado, né? Os eleitores do Lula, muita gente votou no Lula já em 22, que votos que foram decisivos para o presidente Lula, já sabendo que ele tinha sido preso, que ele tinha um perfil de corrupto na cabeça desses eleitores. E muita gente vai votar no Flávio também acreditando já. A gente vê nos grupos focais que também o Flávio, obviamente com o áudio do Vorkar, também tem sinalizações claras na cabeça dos eleitores de corrupção também. Então é interessante que a gente vai entrar numa eleição que a corrupção não vai ser o argumento central e a economia ainda não apareceu com o argumento central. Por isso que torna essa eleição bastante particular. Mas eu não acredito, a não ser que a gente tenha escândalos bastante de uma proporção enorme que possa fazer a diferença para Flávio e Lula algum escândalo, porque eu acredito, inclusive, que as pessoas que vão decidir a eleição já têm essa coisa de que os dois lados têm problema com corrupção.
8: Pedro, menos ainda a ponto de forçar a essa altura uma troca de candidato, né? Isso chegou a ser uma hipótese ali no surgimento dos áudios do Vorkaro, mas não me parece que esteja posto na mesa isso, né?
10: Não me parece que esteja posto na mesa. A gente tem, evidentemente, essa competição de vazamentos, né? E os vazamentos, às vezes, são feitos pela Polícia Federal, às vezes podem ser feitos, eventualmente, por grupos políticos. A gente sabe que alguns dos vídeos que estavam no celular do Daniel Vorkaro, uma quantidade muito grande de pessoas na Câmara dos Deputados, na Câmara e no Senado, né, no Congresso, muitos deputados, muitos assessores, num determinado dia, tiveram acesso a essa sala, muita gente viu. Eu não consegui ouvir de ninguém uma história de que alguém tivesse gravado com o celular, conseguido extrair uma cópia ali. Quer dizer, a gente não sabe se esses vídeos existem para serem vazados e, se existem, o que exatamente tem nesses vídeos. Agora, independentemente disso, Vera, tem eleições em que não acontece nada. Você pega, por exemplo, a eleição de 2010, foi aquela eleição que a Dilma surfou do início ao fim. Agora, tem eleições que avião com candidato cai. Que um candidato leva uma facada. E esses eventos, às vezes, mudam bruscamente uma eleição. A Marina Silva chegou muito próximo de chegar ao segundo turno em 2014, muito em cima daquela comoção. E a Aécio Neves teve de suar. Dilma Rousseff teve de suar. Foi uma eleição muito dura. Jair Bolsonaro saltou depois da facada, porque houve uma comoção nacional a partir dali. Parece essa eleição que vai ser uma daquelas eleições que não vai acontecer nada durante esse mês e meio. até que acontece.
8: E esses casos, Maurício, pelo que você viu em eleições no resto do mundo, que envolvem familiares e que são mais fáceis do eleitor entender, porque tem desvio do INSS, tem lobby de filho do presidente, que é um script também já visto no Brasil. Essas são de mais fácil compreensão pelo eleitor e tendem a virar mais conversa no bar, conversa no grupo da família?
9: Não, eu acho que sim, faz compreensão sim, essa propagação do tema nas conversas, mas a questão é se isso muda voto, né? Isso eu tenho muitas dúvidas que vai, porque assim, o presidente Lula, ele já está incorporado todo o histórico dele, inclusive o histórico de corrupção que o PT perdeu eleitores ao longo da década de 10. Então assim, eu tenho muita dificuldade de ver um escândalo de corrupção mexendo nessa eleição, até porque até os escândalos de corrupção são politizados, né? Também ficam abrigados aí nas próprias tribos. E também é difícil a gente especular, né? Porque a gente não sabe como vem, né? Mas eu não acredito que... E é importante dizer, Vera, a gente teve o áudio do Vorkari, a gente teve aquele vídeo da Michelle, e o Flávio continua altamente competitivo. Inclusive, ele é o segundo... Assim, historicamente, a 23 de agosto de qualquer outra eleição, ele é o segundo colocado mais competitivo. Então, mesmo ele já tendo passado por um turbilhão de coisas, ele está ali. Então, eu tenho uma dificuldade de ver o que pode realmente tirar esse protagonismo do Flávio como principal candidato de oposição.
8: E não parece ser algo que esteja ao alcance dos postulantes à terceira via, né, Pedro? Não é nada que eles possam dizer para mudar o jogo, é esperar algum revés com um dos líderes ali, né?
10: No fim das contas, a impressão que eu tenho é o seguinte: esse é um jogo no qual, principalmente Caiado e Renan, estão na de fora esperando. Na de fora, na expressão das peladas, né? Você fica naquele time que está esperando. Se acontecer um placar repentinamente que mude as perspectivas eleitorais do Flávio Bolsonaro, aí pode ser que um dos dois tenha uma chance. Se isso não acontecer, Vera, se continuar como é, a eleição está dada. Nosso próximo presidente é o Flávio Lula.
8: Mas acho que uma coisa que a gente pode consensuar para fechar aqui é que a eleição, pelo menos na minha experiência, eu cubro eleição desde 94, mas assisto desde 89, já era eleitor em 89, é eleição com o debate mais pobre que eu já assisti. Debate em geral. Né?
10: Não tem debate, né? Aí a gente volta ao ponto inicial da nossa conversa. Os candidatos nessa eleição têm todos os espaços para fugir de qualquer situação que comprometa a maneira como eles querem apresentar sua imagem ou suas ideias. Os candidatos estão com muita liberdade para escolher em que momento falam. A gente não vai vê-los sendo muito confrontados.
8: E não tem projeto de país em discussão, né, Maurício?
9: Não, dificilmente vai ter, né? E principalmente temas econômicos que são caros ao país, por exemplo, a questão fiscal. Não só no Brasil, em várias eleições do mundo que eu cubro, a questão fiscal tem sido colocada de lado. E eu acho que a gente vai viver uma eleição muito mais de confronto do que de debate.
8: E já os meus debatedores aqui cravaram um relógio, ninguém estourou o tempo. Melhor dupla possível, já quero repetir. Obrigada, Maurício, vem
9: obrigado.
8: Sempre.
9: Obrigado, Pedro.
8: Tchau, Pedro, até segunda que vem.
10: Tchau, tchau, pessoal. Muito obrigado.
8: E quando tem outra pesquisa, meia ideia, aproveita esses 30 segundos para fazer.
9: Dia 9 de setembro.
8: 9
9: Eu até vou comprar uma camisa preta para poder debater com o Pedro lá.
8: Por quê? Só pode entrar
9: só
8: de camisa
9: entrar,
8: preta?
9: Só pode entrar de preto.
8: Ah, bom saber. Quando eu me chamarem da próxima vez, eu já vou saber o dress code.
9: É assim.
8: Então tá bom, gente. Até lá. Tchau, tchau.

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0: Segunda-feira, 24 de agosto de 2026. O líder do governo no Senado, Randolfe Rodrigues, afirmou que no dia 2 de setembro os parlamentares devem apreciar a PEC do fim da escala 6x1 e levá-la ao plenário do Senado. O relator da proposta, senador Omar Aziz, afirmou que pretende entregar o relatório nesta quinta-feira. Segundo ele, ainda está em avaliação a possibilidade de alteração no texto aprovado pela Câmara. O governo federal anunciou uma nova expansão do programa Contrata Mais Brasil, plataforma que facilita a contratação de microempreendedores individuais para a prestação de pequenos serviços e compras por órgãos públicos. Em evento no Palácio do Planalto, também foi anunciada a criação de um mecanismo semelhante para aquisição de bens e itens padronizados. Lançado em fevereiro do ano passado, o programa permite contratos de até R$13 mil com MEIs. A Suprema Corte dos Estados Unidos decidiu que o governo de Donald Trump pode prosseguir com a campanha para restringir a votação pelo correio. Os ministros não avaliaram se a mudança no sistema eleitoral é legal. A maioria da corte concluiu que os estados que entraram com a ação não tinham legitimidade para contestar a medida. No horário de Brasília, 8:01.
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0: Marco Viveiros estava impedidaço em Tatar.
1: É, não sei se ele desistiu do lance porque percebeu isso, mas de qualquer forma ele conseguiu um domínio, invadiu a grande área e o Ferrarese conseguiu ali a recuperação e fazer o corte. Mas não estava valendo mais nada, porque na hora que ele recebe o lançamento ali do Leozinho, ele estava bem à frente, o corpo todo à frente, bem marcado o impedimento.
0: E nessa informação, nessas informações que você trouxe sobre o gramado, Thalita, você me causou sustos repentinos, mas que também repentinamente já me fizeram voltar ao meu eu normal, que também não chega a ser uma grande tranquilidade, né, em relação a tudo que você sabe a meu respeito. Mas enfim, quando você falou alguma coisa terrosa, eu falei terra no gramado artificial, aí você foi lá e explicou, beleza. Aí quando você falou granulados, eu já pensei no quê? Naquele brigadeiro lindo, né, na forminha lá. Aí você falou granulados de cortiça. Aí eu
1: cobertura
0: já...
1: de chocolate, craquelada
0: é bom, craquelada é bom. Pra quem comeu, né? Verdade. Vem pela esquerda agora, segurando jogada, Alan, na defesa do time do Botafogo, entuburrando jogada agora no recuo, novamente agora pro Gabriel Batista, na entrada da pequena área, ele leva pro pé esquerdo, tira o perigo lá de trás, a bola amortecida, tenta ali novamente, era o Danilo Pereira, a bola escorada pelo Alan, buscando pelo lado canhoto, indo no campo de defesa com o Alex Telles, segura a jogada pra cima da marcação, Álvaro Montoro descolou o lançamento, saiu da marcação, buscando o lance, ainda pelo lado esquerdo, cruzamento do Denilson para a grande área, chega a zaga do Furacão tirando, e ó, a posição era boa, hein, Thalita?
1: A posição era legal, o lançamento do Montoro foi perfeito para o Edenilson, o problema foi o Edenilson, ele tinha três opções, ele tinha o Danilo, tinha o Cauã Toledo e tinha o Alan, só tinha um jogador marcado, Danilo Pereira, para quem ele deu passe? Para o Danilo Pereira.
0: Quase 4 minutos e meio deste primeiro tempo. Segura a jogada agora, Alex Telles aparecendo na meia entrada da grande área, escorada novamente, a tentativa agora do Edenilson, voltou, Telles de direita, bateu para fora! Não deu para levar para a canhota, caiu no pé direito do jeito que veio, ele bateu. Essa aí levou perigo, o goleiro Santos não ia achar não, hein, Tata?
1: Não ia, não ia. Boa jogada ali do Botafogo, conseguiu pressionar um pouco ali na meia-lua e o Telles. Finalização com o pé direito, canhoto, Alex Telles finalizou bem, rasteiro, ela passou à direita ali do goleiro Santos. Se tem a direção do gol, o Santos não ia chegar não.
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0: Lá no campo de ataque, ele tirou do primeiro marcador, estava ali o Cauã Toledo tentando a roubada, Edenilson chegou mais atrás, tentando o corte de cabeça, conseguiu o Justino, a bola aparecendo com o Alan, ele no pé esquerdo conseguiu fazer o lançamento, amorteceu ali com recursos o Danilo Pereira, empurrando a jogada agora pela ponta esquerda, para cima da marcação, Cauã Toledo para cima, tentativa agora do cruzamento, ele trouxe pro pé direito, rolada na entrada da grande área com o Montoro empurrando na canhota, Alan segurando novamente, Montoro pedindo Alan, ele preferiu o passe, ainda com Danilo Pereira, entrada da grande área, foi empurrado, o árbitro deu vantagem, o time do Botafogo tem a posse dela agora com o Montoro, da esquerda ele gira pelo lado direito, Vitinho, matou no peito, tirou do primeiro marcador, invadiu a grande área, tentativa do chute direto, mandou longe e essa bola saiu por cima, caprichar, é possível, Thalita? Na próxima,
1: Telles.
0: Claro, né?
1: Eu também não acho que não. O Alex Telles com o pé não dominante, um direito, chutou melhor que o Vitinho que chutou com o pé dominante. Já falei, né? O Vitinho é inimigo do gol, é lateral, mas perde muitas chances claras, perdeu mais uma, mandou muito longe do gol do Santos.
0: Arranca o Furacão, Jadson tentou da direita, o cruzamento era para a entrada da grande área, Viveiros não conseguiu dominar, tomou à frente o Ferrarese, tocou curto ali com o Montoro pelo lado esquerdo, fala Michele.
3: É detalhe justamente com relação ao Vitinho, né, que ele tem ali quase 10 finalizações nesse Campeonato Brasileiro, mas nenhuma certa, né, e mesmo assim ele está insistindo, mesmo assim ele está tentando, né, os adversários já até têm deixado ele com a finalização mais livre, porque sabem que ele não finaliza bem. Então talvez uma opção de passe

0: dia da Thalita, o dia do Alan, o dia do Chico Aiello, o dia da Dona Selma, também conhecido como 24 de agosto, precisa e deve ser muito comemorado. Dona Selma, feliz aniversário, muitas bênçãos para a senhora, saúde, que é o nosso grande patrimônio, e que esse seja o primeiro grande dia de um feliz novo ano de vida. Vamos comemorar, Dona Selma, e para além disso, obrigado pelo bolo e pelo pudim, estavam maravilhosos.
1: E pela
0: estavam
1: ou
0: não estavam, Michele?
1: Estavam, sempre estão, né?
0: Sempre
1: primeiro
0: estão.
1: Que vim do Rio Grande do Sul e posso dizer que já comi empadas em diferentes lugares. Agora, igual a da Dona Selma não existe. Mas eu quero agradecer
2: eu
1: principalmente porque uma filha maravilhosa, né?
0: Ah,
1: e
0: nem
1: aí é
0: fala,
1: claro que
0: nem
1: tem
0: fala.
1: Uma grande mãe por trás disso.
2: Foi toda dela, foi toda dela.
0: Com certeza, com certeza. Se você trocar Thalita Gildes por barra de ouro, ou melhor, botar as duas ali, ó. A barra de ouro vale alguma coisa, alguma coisa. Até vale. Bom, é isso aí. Mandar um abraço também pro meu amigo Guilherme Alves, jornalista Guilherme Alves, que é o Guilherme Grilo. Trabalhou com a gente aqui durante muitos anos no Sistema Globo de Rádio. Também é aniversariante de hoje, 24 de agosto. Alô, Grilo, meu irmão querido! Um beijo para você, felicidade. Desejo a você tudo de melhor. Presu também, Presu também. Olha lá, é ou não é, Presu?
2: Eu gosto, aí, eu gosto disso.
0: É isso aí. Galera com a gente. Quase 9 minutos desse primeiro tempo. Botafogo com a bola dominada no campo de defesa. O jogo estava parado aqui, voltando agora a rolar a bola. Fontelli segura, volta ainda no campo de defesa com Álvaro Montoro. No pé direito ele inverte, jogada da canhota, chega lá pelo lado direito, agora com Ferrarese. Pelo lado direito tem Vitinho na tentativa do lançamento para o campo de ataque, buscando jogada agora com Danilo Pereira, que está movimentando bastante. Apareceu agora pelo lado direito, a bola tirada. Quem tocou por último nessa aí? Foi o Vitinho ou foi o jogador do Atlético? Fala, Thalita.
3: Foi o Vitinho, gol. Na hora que ele tentou ali dominar a bola, acabou batendo na cara. Nela ali, foi direto pela linha lateral a favor do Furacão.
0: Já tem a posse de bola o time do Atlético Paranaense, da esquerda, bola invertida, chega pelo lado direito com Benavides, arranca, chega ao campo de ataque na movimentação para cima do Calvo Antolino, a bola devolvida já, só quem fica com ela dominada para, prende no campo de defesa, tem novamente domínio agora o time do Atlético Paranaense com Aguirre, empurra lá pelo lado esquerdo, aparece Arthur Dias também no campo de ataque para fazer a movimentação, pedindo o jogador Mendonça, Leozinho mais centralizado, assim como Viveiros, a bola volta no campo de defesa novamente com o jogador que é o Arthur Dias, ele descola o lançamento pelo lado esquerdo, a bola vem pela direita, dominada do Benavides, adiantou demais, melhor pro Cauã, chega tirando pelo time do Botafogo, tabelando com Teles, Alan, dois giros para cima da marcação, experiência a serviço do meio campo do Botafogo, novamente o Alan com a bola dominada, ele larga de pé direito ali na altura da intermediária defensiva, na tabela com Medina, voltando novamente com Alan, busca, para, prende, a tentativa do Botafogo no campo de defesa, e eu confirmo a hora certa, são 8:11. Ligado no nosso timaço, você confere agora o tempo e o placar do jogo. Passados 10 no primeiro tempo para o time do Atlético Paranaense, a perda de bola, o cruzamento para dentro da grande área, o chute, defendeu o goleiro, voltou, João Cruz de cabeça, emplacou, gol do Atlético Paranaense,
4: João Cruz,
0: na bola tocada de cabeça, depois da tocada pelo lado direito, a saída errada do Fogão, veio o chute cruzado, o goleiro Gabriel Batista ainda conseguiu fazer a defesa na primeira, não deu, mas aí na sobra de bola, na entrada da pequena área, veio o João Cruz para de cabeça tocar fundo das redes, abrindo o placar aqui no Nilton Santos, 10 minutos deste primeiro tempo, 10, primeira etapa, João Cruz abre o placar.
4: Atlético Paranaense,
0: 1,
4: Botafogo,
0: 0. Que houve, Thalita?
3: É o conjunto do Botafogo. Está pressionado, é só dar o famoso chutão. Uma bola ali que o Justino poderia ter dado aquele chutão lá pra frente. Preferiu dar um passe na pressão pro Alex Telles, que toca com Medina. E aí o Medina tinha dois jogadores na marcação ali do Atlético Paranaense. Tenta sair da marcação, não consegue. Acaba perdendo a bola pro Leozinho, que na grande área, pelo lado direito, finaliza. Gabriel Batista faz a defesa, mas a bola sobra na cabeça do João Cruz. Jogador revelado também pelo Rodrigo Belão, formado também por ele. De cabeça, manda pro fundo da gente com o goleiro já batido. Oitavo gol de cabeça que o Botafogo sofre na temporada de 2026 e o João Cruz faz. Atlético 1, Botafogo 0.
0: É, e o detalhe, Michele, é que foi uma bobeada do Botafogo na saída de bola. Aliás, não foi uma bobeada, foram duas, porque teve a bobeada, aí veio a recuperação e aí veio a bobeada de novo. Aí a finalização, o goleiro defendeu e na sobra o João Cruz, 1-0, Michele.
1: É, e aí a gente tem que falar a respeito de como o Botafogo deu mole nesse lance, mas foi o Alan que deu

0: acabou sobrando ali a bola na área, né? Porque o Medina, ele perde a bola. Mas ele consegue mais difícil. Primeiro, né? O Teles dá o passe nele, sendo que o Jadson estava indo pressionar o Medina. O Jadson é um dos volantes mais mordedores do Campeonato Brasileiro. Então essa bola já estava muito pressionada. Lá na origem do lance, o Alan dá o passe para o Justino pressionado pelo Viveiros. Se você está tão pressionado assim, não faz isso.
1: Tentativa do Atlético Paranaense, nova saída de bola errada, recebeu o Viveiros, chutou rasteiro e placou! Atlético Paranaense, Viveiros, em nova saída errada do Botafogo. Um minuto e meio depois de levar um gol na saída de bola errada, o Botafogo repete o erro com o Alan depois de uma tentativa no campo de defesa, e aí o Viveiros recebeu na entrada da grande área, tranquilamente. A bola tocada para o fundo das redes, com o goleiro Gabriel Batista sem condições nenhuma de tirar essa jogada. É o segundo do Atlético, 12, primeiro tempo, Viveiros, 9 na camisa, aumenta.
2: Atlético Paranaense,
1: 2.
2: Botafogo,
1: 0. O que houve, Thalita?
3: A gente citou, né? O artilheiro do Atlético na temporada, 15 gols, agora é 16. É o artilheiro do Brasileirão, tinha 14. Agora é o artilheiro isolado com 15 gols marcados no Campeonato Brasileiro. 12 gols com o pé direito. Tinha 9 gols com o pé direito, 3 com o pé esquerdo. Furacão tem um grande jogador no ataque. E aí o Cauã Toledo, de costas, não conseguiu fazer bem a proteção, perde a bola numa disputa normal ali na intermediária ofensiva do Atlético. E aí a bola sobra pro Viveiros, cara a cara na grande área com o Gabriel Batista. O cara fez 14 gols, os 14 gols, os 15 gols no Brasileirão feitos dentro da grande área. Atlético 2, gol de Viveiros, Botafogo 0, com mais um erro na saída de bola.
1: Bom, Michele, fala aí sobre o primeiro gol do Atlético Paranaense no erro da saída de bola. Ou melhor, Michele, fala sobre o primeiro e o segundo gols do Atlético Paranaense na primeira e na segunda saídas de bola erradas, porque pode ser que aumente aqui.
0: É, o curioso é que bem quando eu tava falando, não dá pra sair jogando pressionado assim, eu fui completar e aí eu fechei o microfone pra você falar o gol, né, que tava ali com o Viveiros. Quando ele pega assim de frente, dentro da área, a gente já sabe que vai ser o gol. É impressionante que joga esse cara, mas o Botafogo deu mole demais. O Botafogo falhou demais. E passa.
1: Tentativa do cruzamento que vem da direita, tocada de cabeça, Danilo pra fora! Ele chegou na entrada da pequena área, quase que de peixinho, acertou a finalização, só que errou a direção e o Fogão quase diminuiu, Thalita.
3: Era uma boa jogada pelo lado direito, o Edenilson por cima encontra bem o Vitinho, o lateral faz um cruzamento com efeito e o Danilo faz a movimentação correta, consegue sair dos marcadores e de cabeça. Tinha ali a chance de diminuir o placar, mas conseguiu mais difícil, mandou pra fora.
0: Hugo, só para completar...
1: rápido aí.
0: Pois é, tá difícil, né? Só para completar, o Cauã Toledo falhou, tá? Mas é uma falha também do cabeça, o jogador à frente da defesa do Botafogo, o Alan. O Alan é o jogador mais experiente em campo, junto com o Edenilson. Você tá pressionado, você tem que orientar o teu time a não sair jogando assim. E nas duas jogadas ele não conseguiu fazer isso. É ele que tem que chamar essa responsabilidade. Nas duas jogadas ele não fez isso.
1: Eu já queimei a língua aqui, porque há pouco eu disse, Alan, toda a experiência a serviço do meio-campo do Botafogo, nem toda assim está a serviço nesse dia.
0: É, e detalhe, né, ele foi escalado como titular, sendo que o titular estava sendo o Huguinho, e o Huguinho não teve falhas assim até agora, que é muito mais jovem, e que a gente aceitaria muito mais esse tipo de falha. O Botafogo está tentando jogar no mano a mano, ali no de igual para igual, com um time que tem um trabalho há mais de um ano com o mesmo técnico. Vai sofrer.
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1: Ele faz ali a ultrapassagem para cima do jogador que era o Danilo Pereira. Na tentativa do lançamento veio o corte do Justino. A bola saiu pela linha de lado, arremesso lateral marcado para o time do Atlético cobrar. Não tem pressa para bater, já está contando ali o árbitro. 5 segundos, fala, Thalita.
3: Só para dar um detalhe sobre o Alan, a última partida que ele começou como titular foi dia 28 de abril. Contra o Independente Petroleiro, o Botafogo venceu por 3-0, mas era aquele jogo ali que o Botafogo estava mais cumprindo tabela, né? Já estava bem classificado na fase de grupos da Copa Sul-Americana. Foi a última vez que ele começou como titular. É um jogador que, mais do que rendimento, né, não conseguiu entregar com o Botafogo, ele que está desde 2024, ele também tem sofrido com lesões. Então é um atleta que acaba não conseguindo ter uma sequência com a equipe do Botafogo. Até começou a temporada de 2026, mas por conta das lesões também acabou voltando aí ao DM e posteriormente ao banco de reservas.
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1: Movimentação, jogadores do Botafogo lá no campo de ataque. O Botafogo está com prejuízo grande no placar. 18 minutos, 2-0 para o Furacão. Em dois erros bizonhos da defesa do Botafogo. A marcação, né? Na hora da saída de bola do Botafogo, o Atlético Paranaense fez 1-0 com o João Cruz e 2-0 com o Viveiros no intervalo de pouco mais de um minuto e meio. Que loucura, Fogão. Agora tem impedimento ali do Danilo Pereira. A arbitragem está parando para marcar a irregularidade no ataque do Fogão. Na verdade, era o Cauã Toledo quem estava impedido e a arbitragem parou para marcar. 18, eu confirmo. Passados 18, quase 19 deste primeiro tempo. A bola tocada na cobrança de falta, chega na inversão. Agora o Dantas levando lá pelo lado esquerdo, agora com o Mendonça, ajudando tudo atrás, fazendo toque, ainda no campo defensivo com o Arthur Dias, busca jogada agora no levantamento para o campo de ataque, Viveiros, do que ele dominou, já tentou ele tirar do Ferrarese, a bola voltou com o Viveiros, é bom jogador, muito bom jogador, Leozinho, segura a jogada na altura da intermediária, faz o lançamento com o Benavides na ponta direita, já amorteceu no pé direito, fez o toque para dentro da área, o cruzamento rasteiro, falhou na primeira zaga do time do Botafogo, a bola sobrou João Cruz, toque de calcanhar, não entendeu Mendonça, a bola direto pela linha de fundo, vai saindo, é só tiro de meta para o goleiro Gabriel Batista cobrar, e o medo nesse momento, pelo menos a preocupação, acho que a palavra melhor é essa, Michele, é para que o mental não sofra o abalo que, por exemplo, sofreu naquele jogo conscienciando lá na altitude de Cusco.
0: É, e aí tem uma diferença também em qualidade técnica e tempo de trabalho dos dois times, né?
1: Correto.
0: O Atlético Paranaense é um time muito mais completo, muito mais inteiro, com um trabalho muito mais longo. É um dos melhores trabalhos técnicos do futebol brasileiro, o do Odair Helman à frente do Atlético Paranaense. Do outro lado é o Belão, é o interino. Então, assim, o Botafogo vai sofrer. Se o Botafogo não se fechar, ele vai ficar tomando contra-ataque atrás de contra-ataque. E na saída de bola, Hugo, nada do Alan chamar a responsabilidade. Essa bola está no pé do Justino.
1: Danilo Pereira dominando bola na meia lua, girou, voltou com Cauã Toledo no pé direito, mandou a bomba, goleiro Santos defendeu, não tinha impedimento não, o auxiliar não marcou corretamente a irregularidade, eu confirmo a hora certa, 8h22. Ligado no nosso timaço, você confere agora o tempo e o placar do jogo. Passados 20 no primeiro tempo, 25 para o intervalo e no placar do Futebol Globo CBN Campeonato Brasileiro. É a 24ª rodada da competição aqui no estádio Nilton Santos. Confere aí.
2: Atlético Paranaense.
1: 2, João Cruz e Viveiros.
2: Botafogo.
1: 0.
6: Hugo Lago.
1: Com você nesta noite de segunda-feira e as emoções do encerramento da 24ª rodada do Brasileirão. Medina faz boa jogada na altura da intermediária, empurra na ponta direita com o Álvaro Montoro, cruzamento na segunda trave, a bola passa por todo mundo, vai saindo pela linha de lado, é só arremesso lateral para o Atlético Paranaense cobrar pela direita. 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
1: Tocando bola lá na frente, Jadson correu, mas antes tinha uma falta, o árbitro marcou com Viveiros aqui pelo lado direito, ajudando na saída. Qual o detalhe, Thalita?
3: Fala em Viveiros, com a ajuda do nosso querido João Aquino, né? Porque eu tô aqui no setor norte, né? O gol do Atlético tá sendo nesse
1: claro.
3: Setor sul, então eu não consegui ver, mas assim que ele fez o gol, ele levantou a camisa com uma mensagem de apoio à Colômbia, por conta do terremoto, né? O colombiano Viveiros, a gente lembra, né? Um terremoto de 7.4, magnitude 7.4, mais de 320 mortos. Viveiros prestando uma homenagem também para o seu país depois do gol marcado em cima do Botafogo.
1: Verdade, muito legal o Viveiros se posicionar dessa forma, ele que vai se notabilizando ao longo das partidas que vai fazendo, né, ao longo da carreira de jogador de futebol, como um grande nome da história do país dele, da Colômbia, e acho importante fazer essa menção, porque
7: sempre falamos, né, gente? O futebol não está inserido numa bolha. O futebol é parte, sim, fundamental de um contexto social, do qual também faz parte essas questões, fazem parte essas questões, incluindo esse terremoto que vitimou de forma fatal centenas de pessoas na Colômbia. Fala, Michele.
0: E até um detalhe a respeito disso, né? O Kevin Viveiros, o John Córdoba, que também jogou a Copa do Mundo, e o John Arias, né? Só dos que eu posso me lembrar, todos os jogadores colombianos que mandaram ajuda humanitária para a Colômbia, para prestar esse apoio, essa solidariedade. Não vivem no país, mas a conexão é para sempre. Nessas horas, toda ajuda, ela é importante.
7: Mandando um abraço aqui pro Rony, meu amigo Rony. Alô, Rony, lá Irajá, ele é motorista de aplicativo. Buzina pra ele, buzina. Isso, presunto. Ele é exclusão, ele tá torcendo, era pro Botafogo. Tá torcendo pro Botafogo, né? Que o Atlético Paranaense tá ali com o Flu, ó, na parte de cima, né? Brigando por G4. Então ele tá torcendo, é pro Botafogo. Mas, por enquanto, tá dando furacão. Valeu, um abraço pra você, meu amigo. 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
7: Meio passados 23:30 neste primeiro tempo, por enquanto 2-0 para o Atlético Paranaense aqui no Nilton Santos. Michele Silva, cadê o Botafogo?
0: Tá com dificuldade de jogar, né? O Atlético Paranaense, eu mencionei isso até antes do jogo começar, é um time muito forte nos primeiros 15 minutos dos jogos, e também é uma equipe que depois de fazer o primeiro gol, parece que isso é padrão, né? Mas não é. Tem alguns times que só fazem o primeiro gol e recuam. O Atlético Paranaense até faz isso, mas ele é um time muito mais forte depois que ele marca primeiro. Ele fica com um jogo muito mais desenhado para transição, para esse ataque em velocidade. Por quê? Porque o adversário se obriga a sair, ele fica um pouco mais fechado, nega os espaços e vai atacando as costas da marcação. Então, esse jogo, nesse momento, com 2-0 a favor do Furacão, está muito mais desenhado para a proposta do Atlético Paranaense, que é sair em velocidade. E até um detalhe rápido a respeito dos gols do Atlético Paranaense, né? 16 dos 31 gols marcados do Atlético Paranaense foram nos primeiros ou nos últimos 15 minutos dos jogos. Hoje, com 13 minutos, já estava 2-0.
7: 24, agora 25 minutos no primeiro tempo. Contra-ataque para o time do Botafogo, no toque do Montoro. Agora buscando o Cauã Toledo na ponta canhota. Ele vai invadir a grande área. Postou corrida na tentativa do corte. Dantas tocou por último. A bola sai pela linha de lado. É arremesso lateral. Botafogo vai bater pelo lado esquerdo. Vem para a cobrança. Alex Telles pelo lado esquerdo. Botafogo no prejuízo. Está querendo aí diminuir essa condição negativa no placar. Está 2-0 para o Atlético Paranaense. Duas saídas erradas do Botafogo. Dois gols do Atlético Paranaense dados de presente pelo Botafogo. Tentativa da resvalada de cabeça do Justino para dentro da área. Vai sair o gol do Botafogo. A bola tocada, tentou o Danilo. Bate na trave, era o Cauã. Na proteção, goleiro Santos já estava batido. Não ia dar para ele, não, hein, Thalita?
3: Não ia dar. Não ia dar para o goleirão do Atlético Paranaense. Numa jogada que começa no lateral, cobrado pela equipe do Botafogo pelo lado esquerdo. Tem um desvio de cabeça, primeiro do jogador do Botafogo, o Edenilson. Consegue ali, de certa forma, vencer a marcação e dar um toque na bola que bate na trave esquerda para, na sequência, o Santos fazer a defesa.
7: 26 minutos, primeiro tempo, 26, primeira etapa. Olha o Botafogo aos poucos tentando chegar. É isso aí, Fogão. Não pode se render no jogo. Segura a jogada agora pelo lado direito ali na tentativa do lançamento. Saiu o goleiro Gabriel Batista. Foi lá para fazer a defesa. 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
7: Aparece o Alan, ele gesticula, ameaça o toque na canhota, preferiu passe lá na direita com Ferraretti de primeira, dando tapa Medina, tentando giro, voltando também de primeira, Justino errou na tentativa do passe, faz ali a jogada evoluir agora pro Atlético Paranaense, lançamento, João Cruz antes dele, corta de cabeça Alan, na defesa do time do Botafogo, a bola volta ainda com o Atlético Paranaense, Jadson no pé direito, ele escora lá pelo lado esquerdo agora com Mendonça, recebendo novamente o Arthur Dias. Vamos chegando a 27 minutos neste primeiro tempo, o Botafogo no prejuízo, querendo aí chegar ao campo de ataque, mas a posse de bola é do Atlético Paranaense. A bola invertida, chegou o Arthur Dias de primeira. Dantas entregando novamente no campo de defesa, agora com Aguirre aparecendo novamente pelo lado direito. Dantas descolando o lançamento, pé direito, mandando a bola para o campo de ataque. Chega ali o Alan, chegou também o Gabriel Batista, saiu errado, olha o time do Atlético Paranaense, o chute de três dedos. Olha, o Leozinho, ele tentou um chute de três dedos, só que os três dedos faltaram, hein, Thalita?
3: Ele pensou, ele planejou.
7: Não.
3: Então, ele pensou.
7: Ele pode ter planejado.
3: Planejou.
7: Pensado, ele não pensou, não.
3: Não, assim, ele pensou, o que eu vou fazer?
7: Então tá.
3: Três dedos. Planejou, três dedos. Meu amigo, o chute foi muito ruim. Foi bater lá no escudo do Botafogo, que fica ali direto. Foi direto, assim, não desviou em ninguém, não desviou em nada. O chute dele direto lá no escudo do Botafogo, que fica atrás do gol, passou muito longe do Gabriel Batista.
7: Agora, pensamentos à parte, chutes errados também. E essa defesa do Botafogo que tá entregando tudo aí, Michele?
0: É que o Atlético Paranaense, ele vê que o Botafogo tem que sair mais para jogar, e é um meio campo que não consegue jogar, né? A bola quase sempre no pé do Justino, o garoto mais jovem ali em campo para criar, e fica toda aberta, né? Então por isso que tem tanta dificuldade assim. E nesse caso ali foi só uma bola lançada pro Viveiros contra três. Agora, zaga e goleiro não se entenderam. Tem mais essa ainda,
7: não,
0: né, Hugo? Porque o Belão tá assumido interinamente, mas o Gabriel Batista chegou faz pouco tempo também. Então ele não tem entrosamento com essa defesa. O Arlesson tava sendo titular. Então tem toda uma questão de entrosamento aí também que não tá funcionando. E aí, olha, a sorte do Botafogo é que o Leozinho pegou muito mal.
7: Viveiros na entrada da grande área, ele tenta o domínio agora, o Atlético Paranaense, ataque, escora pelo lado direito, Jadson de primeira buscando o lance agora com Benavides de primeira, devolução, Leozinho volta na direita buscando o passe ainda com Viveiros aparecendo na entrada da grande área. O Leozinho fez o desarme ali, o Medina na altura da meia, tirando pelo time do Bota, mas a bola novamente do Atlético agora com o Luiz Gustavo, o lançamento João Cruz, tabela feita, devolução, Viveiros errado, Ferrarese consegue a retomada na posse de bola, olha o lançamento do jogador que era o Edenilson buscando, Danilo Pereira, ele amortece na cabeça tentando a matada no peito, tirando o primeiro, três jogadores, ele conseguiu seguir com a bola dominada, acabou perdendo, mas mesmo que ele ganhasse, não ia valer não, Thalita?
3: Não, porque na hora do lançamento, o Danilo Pereira estava um pouco à frente ali, impedimento marcado, gol.
7: Pois é, e a zaga do Atlético agora posicionada para reposição de bola. A tocada do Dantas ainda buscando jogada com Benavides, campo de defesa pelo lado direito. Tá todo mundo orientado ali pelo treinador Odair Helman. Tá ali, ó, na área técnica, agitado. Odair Helman, grande trabalho à frente do Atlético Paranaense. Chegou o árbitro, olha o juizão aí. Olha o juizão, André Luiz Bento. Bota ele na tua lista aí, Thalita.
3: O árbitro tem um nome enorme.
7: Por isso que eu já sintetizei aqui, ó.
3: André Luiz Schettino Policarpo Bento.
7: Policarpo. Policarpo, lembrei do Candinho.
3: A primeira foi muito boa.
7: A segunda também foi.
3: Mas a melhor foi a original.
7: É, verdade. Aí em casa, na casa da minha mãe, todo mundo assistia. É, verdade. Bom, confirmando a hora certa, 8h32. Ligado no nosso timaço, você confere agora o tempo e o placar do jogo. Passados 30 no primeiro tempo, 15 para o intervalo, e no placar do Futebol Globo CBN Campeonato Brasileiro, é o encerramento da 24ª rodada da competição aqui no Nilton Santos. Confere aí:
2: Atlético Paranaense
7: 2, João Cruz e Viveiros
2: Botafogo
7: 0. Tem falta para cobrar o time do Botafogo pela meia direita. Teles já está preparado para cobrança. A linha defensiva do Atlético Paranaense posicionada ali na meia lua, enquanto o árbitro já autorizou a cobrança. O Botafogo quer diminuir a desvantagem. Pé esquerdo na bola, levantamento. Teles, olha o Ferrarese de cabeça. O goleiro Santos foi lá para defender. Bom, 31 minutos do primeiro tempo. Michel, e o jogo?
0: É, o Botafogo tentando chegar, né? Acho que essa foi a principal finalização depois daquela do Edenilson que acabou pegando na trave, mas está com muita dificuldade, né? Montoro pega a bola, ninguém aparece para jogar. Edenilson só ataca o espaço, né? O Danilo Pereira tá sempre ali entre os defensores do Atlético Paranaense. Cara, o Montoro, eu fico com dó dele, sendo muito honesta, porque ninguém aparece para jogar com ele. Ele tem o passe, ele consegue servir os companheiros, mas se ninguém oferecer linha de passe, ele não vai conseguir ajudar o Botafogo. É impressionante, assim. E o jogo, o ritmo de jogo que coloca o Atlético Paranaense, deixa o Botafogo numa situação bem ruim, assim. Bem difícil de reverter, mas o Botafogo tá tentando, com as armas que tem, tá tentando.
7: Pela direita vem Vitinho, roubada de bola do time do Botafogo com o Alan. Pelo lado direito fazendo o lançamento, bico direito da grande área, bola tocada novamente do Vitinho pro Alan, ponta direita, aparece novamente para descolar o cruzamento. Será que a bola vem como o Denilson não preferiu agora pela ponta direita novamente? O drible não aconteceu, Vitinho tenta tirar do adversário, a bola tocada agora recupera o time do Atlético Paranaense na pedalada pelo lado esquerdo do lançamento pro Viveiros na correria, chegou agora o Justino, tentou ali uma gingada de corpo, iludindo a marcação, recuando pro goleiro Gabriel Batista aos 32 deste primeiro tempo. 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
7: O time do Botafogo, a bola voltou com Medina girando, recomeçando tudo com Ferrarese da direita no campo defensivo, ele aparece agora no campo de ataque, no meio de dois jogadores adversários, tocou curto, aparece também o Medina, pede jogada Justino, ele preferiu o recuo pro goleiro Gabriel Batista, lá fora da grande área, novamente com a bola dominada, aparece agora para fazer a tentativa agora do desarme, não parou com Ferrarese, novamente pelo lado direito, gesticula bastante, pede a movimentação, agora pelo lado direito vem Vitinho, articulando jogada pelo time do Botafogo, descolando o lançamento na ponta direita para Edenilson, olhou para dentro da grande área, do primeiro adversário, a bola tocada por último no zagueirão, era o Arthur Dias, saiu em arremesso lateral, vai cobrar ali pelo time do Botafogo, é Vitinho pelo lado direito, já vendo a movimentação dos jogadores do Bota lá no campo de ataque, Denilson no que ele dominou, girou, levou na linha de fundo, tentativa da jogada, agora levou, novo cruzamento, a bola bate no jogador do Furacão e sai em escanteio pela direita, é pro Botafogo, Thalita.
3: O Botafogo tem 5 gols marcados na temporada de 2026 a partir de escanteios, pode ser a bola parada, lá pelo lado direito a equipe alvinegra tem a oportunidade com o Alex Telles na cobrança.
7: Vamos lá, Telles, capricha na cobrança desse escanteio, é pro Botafogo diminuir a desvantagem, 34 minutos quase neste primeiro tempo, o árbitro autorizou, Telles foi pra cobrança, levantamento, entrada da pequena área, zaga tocou para trás, a bola vai se perdendo pela linha de fundo, tentou ali evitar a saída do Leozinho, mas a bola saiu, o escanteio que foi cobrado pela direita, agora vai ser batido pela esquerda, com ele mesmo, Telles já cruzou todo o campo para fazer agora aqui pelo lado esquerdo, a cobrança desse escanteio que pode acarretar no primeiro gol do Botafogo. Botafogo está no prejuízo, está 2-0 para o Furacão. Primeiro gol marcado pelo João Cruz, o segundo pelo Viveiros e o Fogão agora no campo de ataque. Já temos quase 34 minutos e meio deste primeiro tempo. Telles prepara para a cobrança do escanteio pelo lado esquerdo, tem empurra, empurra na grande área. O árbitro autorizou, Telles levantamento, primeira trave. Chegou tirando a zaga do Atlético Paranaense, a bola voltou com o Toledo, furou na finalização. Na sequência puxou ali o Viveiros e tome amarelo para ele, Thalita.
3: É, tomar cartão que matou o contra-ataque que seria puxado ali pelo Viveiros, o Toledo primeiro. Ele tenta finalizar, fura e aí proporciona o contra-ataque. Para matar o contra-ataque, ele faz a falta.
0: Cauã Toledo não está pronto ainda, né? Para esse nível de jogo ainda não está pronto, é um caminho, enfim, ele vai percorrer, tem as ferramentas para isso, está num clube que pode dar essa oportunidade para ele, mas ao contrário de Justino, de Huguinho, que entraram e jogaram, o Cauã Toledo não está nesse lugar ainda.
7: Viveiros faz bem a proteção, agora recebe na ponta direita, bico da grande área, entregando mais atrás a Jadson, no pé direito ele entrega também o passe, João Cruz tirou do primeiro adversário, tentou o chute direto pro gol, o goleiro Gabriel Batista foi lá para fazer a defesa. 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
7: Deixando bola ainda na canhota, agora pro Alex Telles, devolução pro Justino, tá livre o Alan na intermediária defensiva, o Botafogo vai com toques rasteiros, girando jogada no campo de defesa, 36 minutos quase deste primeiro tempo, quase 36 do primeiro tempo, bola tocada agora pelo lado direito com o Alan, achando o posicionamento do Ferrarese, avança o campo de ataque no pé direito, toca rasteiro para Vitinho, tira do primeiro, voltando com o próprio Ferrarese, campo de defesa, o time do Botafogo tem a bola dominada, Alan, o Atlético Paranaense tá tudo lá atrás, o Botafogo tá tudo lá na frente, agora buscando jogada com o Alan e gesticula, pede a movimentação, entrega o passe novamente pelo lado direito, é com Medina abrindo o lance pelo lado direito, Ferrarese curtindo uma de atacante, faz o cruzamento para dentro da área, dominou na tentativa, agora vai fazer o gol Danilo, a bola tirada pela defesa, afastou e ela saiu em escanteio. Danilo Pereira tomou a frente ali na grande área, Italita Giudice
3: conseguiu o domínio na grande área depois do lançamento do Ferrarese, a bola passou pelo Aguirre, sobrou nos pés do Danilo Pereira, mas ele não conseguiu ficar com contato com a bola, e aí a zaga conseguiu fazer o corte, escanteio lá pela direita, Alex Telles com aquele beijinho na bola, vai pra cobrança.
7: Vamos lá, Telles, passados 36,5 neste primeiro tempo, o árbitro já autorizou, correu pra bola no pé canhoto, fez o levantamento ali pra entrada da pequena área, tentativa da corte, o corte da zaga, chegou tirando meio esquisito ali, o Aguirre, e a bola saiu em escanteio. O árbitro tá dizendo que não tá querendo conversa não, mas é, não, é escanteio, mas é que, escanteio, é que eu pensei, escanteio, pronto, já vai ser batido. Escanteio pro Botafogo. E fica na tua aí, ô zagueirão Aguirre. Prepara pra cobrança, Teres. Mais uma, Teres. Manda essa bola lá pra dentro, Teres. Pro Botafogo fazer o primeiro gol do jogo autorizado. Teres, pé esquerdo, levantamento, entrada da pequena área. Justino de cabeça. A bola acabou indo pela linha de fundo. Subiu, na verdade, não foi o Justino, não. Foi o Edenilson que chegou testando ali na primeira trave. E a bola foi direto pra fora. 37 minutos e meio deste primeiro tempo. Prepara pra cobrança o goleiro Santos. Ô, Michele Silva. Você sabia que o Atlético Paranaense tem um goleiro chamado Santos, mas o Santos não tem um goleiro chamado Atlético Paranaense?
0: Não sabia, sério?
7: Eu achei que eu já tinha te contado essa. Tá bom.
0: Não, mas assim, é uma baita sacada, ninguém prestou atenção nesse aspecto aí importantíssimo.
7: Você tá vendo aí? Você tá vendo aí?
0: Não, e faz falta, né? Um goleiro do Botafogo com o nome de Botafogo, um goleiro do Bragantino com o nome de Bragantino. É, não, Bragantino fica ruim.
7: Não, não tem, não tem. Pode pesquisar aí, não tem, não tem.
0: Mas também é difícil achar o Arlisson, né?
7: É verdade, verdade, verdade. Acharam lá na casa dos pais dele, é isso aí. Vai, Teles, preparado. Preparado pra cobrança do escanteio, levantamento, Ferrarese de cabeça, o goleiro Santos, do Atlético Paranaense. Fez a defesa, Thalita.
3: Não sei quem é mais doido, quem proporcionou essa tese ou quem contribuiu com ela. Mas é um negócio de maluco mesmo. Foi, Ferrarese de cabeça, estão buscando o cantinho esquerdo, mas o Santos chegou antes pra fazer a defesa. O Santos, do Atlético Paranaense.
7: É verdade, verdade. Aí, ó. Não, para, não faz, bota, chega, chega, para, tira. Depois, essa aí depois. É muito boa, Mas, bom, chega. 39 minutos deste primeiro tempo, olha o time do Botafogo tentando sair do campo de defesa, mas aí acabou sofrendo a falta, o árbitro parou para marcar, foi em cima do Danilo Pereira, o time do Botafogo tentando partir para o campo de ataque, tentando chegar lá na frente, mas está difícil, hein, Michele?
0: Muito difícil, né? E as principais oportunidades pelo alto, né? Aquela com Edenilson na trave, depois Ferrarese cabeceando ali com facilidade para a defesa do Santos, e agora por último, mais uma vez o Ferrarese, essa bola está encontrando o Ferrarese dentro da área, vou dar um bastidor aqui, antes eu falei pra Thalita, ó, vai ser o gol do Botafogo, Ferrarese de cabeça, tá maturando, vamos ver, daqui a pouco
7: loading, já tô vendo aqui, ó,
0: tá carregando, mas essa bola pelo alto pode ser uma arma importante pro Botafogo, essa bola tá entrando, né, a defesa do Atlético Paranaense não tá conseguindo tirar, e o Botafogo tá chegando nessas tentativas pelo alto, é uma forma de chegar, é simples, mas é uma forma.
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7: Ele tenta vencer a marcação, entregando mais atrás. Alex Teres, do que domina, já tenta ali na bola devolvida lá no campo de defesa para o goleiro Gabriel Batista. E eu confirmo a hora certa. São 8h42. Ligado no nosso timaço, você confere agora o tempo e o placar do jogo. 40, passados 40 no primeiro tempo, 5 para o intervalo e no placar do Futebol Globo CBN, Campeonato Brasileiro, rodada 24 da competição, aqui no estádio Nilton Santos, confere aí.
2: Atlético Paranaense,
7: 2, João Cruz e Viveiros.
2: Botafogo,
7: 0.
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7: Já já no intervalo tem a central da bola com Francisco Aiello trazendo informações pra gente. Como é que tá a classificação do Campeonato Brasileiro? Daqui a pouco você vai conferir. E aí, esse primeiro tempo na voz da Michele Silva, você também vai conferir tudo aqui dentro da central da bola. Já já no intervalo, temos nesse momento 41 minutos e meio, quase de bola rolando no primeiro tempo. O Atlético tenta sair agora com Mendonça, desarmado por baixo. Vitinho tentou a roubada, conseguiu, mas a bola acabou desviando no jogador. Camisa 7 do Atlético Paranaense. Arremesso marcado, já cobrado pelo time do Bota, buscando buscando Edenilson pelo lado direito, agora com Ferrarese, pede livre na defesa, agora Justino na intermediária defensiva, o Atlético Paranaense baixa as linhas, vai recompondo agora do campo de defesa, 42 quase neste primeiro tempo, bola tocada da esquerda, chega pelo lado direito no campo defensivo do time do Bota com Ferrarese, ele ganha o campo de ataque para fazer a proteção, protege, vai Zaini no lançamento, para cima do primeiro marcador, a bola voltou, com o toque feito do Medina na ponta direita, tentativa do Vitinho, cruzamento para a grande área, para ninguém, a bola chegou fora dela, tentou o Teles de primeira, chegou batendo, e a bola foi direto pela linha de fundo, do jeito que veio, ele pegou, hein, Thalita?
3: O chute com o pé direito foi melhor do que o chute com o pé esquerdo agora, ele também chegou desequilibrado da forma que dava ali para a finalização, a sua direita do gol do Santos, mas quase que na bandeira de canteiro.
0: A impressão que dá é que o Botafogo, ele cria na base da sorte, né, do aleatório, jogou um dado ali e viu como é que vai sair a jogada. Porque em termos práticos, assim, de qualidade de jogo, de troca de passes, e aí pode ser até um jogo mais direto de lançamento, mas o Botafogo erra muito, não tem meio campo, né? O jogo não aparece para os meio campistas, definitivamente essa escalação do Belão não funcionou.
7: Ô Michele, eu até poderia estar te perguntando aqui se o Marisco vem do mar, o Francisco vem da França, mas eu queria saber uma outra coisa de você. Cadê o Montoro, Michele?
0: É, ele tá tentando jogar, né? Ele tá tentando aparecer, mas o meio campo do Botafogo não funciona. Alan, por exemplo, tá correndo atrás pra caramba, mas não tá achando nada, como agora.
7: Pela ponta esquerda, cruzamento do Luiz Gustavo pra grande área, chegou ali o Justino dominando, na verdade era a tentativa do desarme, a bola voltou com o Álvaro Montoro, lá atrás Ferrarese, na verdade, tocando pro Alan, a bola devolvida, aparece Edenilson pelo lado direito, perdeu a posse de bola, Arthur Dias, tocando bola pelo lado esquerdo, é o time do Botafogo perdendo a posse de bola no campo defensivo, 43 passados neste primeiro tempo, Futebol Globo CBN, aqui tem jogo.
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7: Botafogo, bola tocada pela meia direita, antes do Edenilson. Edenilson também, cara. Chegou ali naquela corrida, acelerando no pedal do meio, hein, Michele?
0: É, também não tá conseguindo jogar, né? E é isso que chama a atenção. O Motor é um jogador jovem. Até o Cauã Toledo, pra mim, não tá pronto ainda pra ser titular. Foi escalado dessa forma, discordo, mas é jovem. Agora, o Alan, o Edenilson, poxa, são jogadores experientes. O Alex Telles agora deu um passe horroroso. O Belão reclamou com o Justino. Os jogadores experientes do Botafogo têm que chamar a responsabilidade nessas horas.
7: Pelo lado esquerdo na meia, agora com o Álvaro Montoro, contra-ataque pro Bota. Vamos lá, Montoro, tô esperando mais de você. Chega agora no lançamento, a bola da esquerda sai pelo lado direito, aparecendo o Vitinho perto do bico da grande área, deu opção no corredor, a bola não chegou, ele tentou um chute de esquerda, a bola bateu na zaga, chegou Arthur Dias. Chegou na zaga, a bola não bateu na zaga, a bola chegou, porque o chute foi tão fraco que eu fiquei até envergonhado, Italino.
3: Ele tinha a opção de dar o passe ali pelo lado direito, porque quem chegava era ali, inclusive, o Ferrarese. Tinha também a opção pelo lado esquerdo com o Toledo e o próprio Montoro, mais aberto, que pediu o passe, preferiu a finalização mais fraca, direto nos pés do jogador do Atlético.
7: Medina pela meia direita, empurrando a jogada agora pela ponta, buscando Ferrarese, o tapa pelo lado direito, Vitinho, novamente para Ferrarese, é no campo de ataque, o Botafogo chega, tentativa agora do passe, novamente com Medina de primeira, Alan, segurou, parou, prendeu, Viveiros está mais à frente, vamos a 47 neste primeiro tempo, já passamos os 45, olha a bola lançada, não chegou ali no Danilo Pereira, sobrando com o Álvaro Montoro no pé direito, ele tentou o chute pro gol, ela explodiu no Benavides, voltou com o Alan, ameaçou o chute, conseguiu o corte, mandou a bomba para fora! Alan, a intenção foi boa, mas na hora do chute, é você, Thalita, que fala.
3: É, a execução foi horrorosa, né? Mandou por cima do gol do Santos, tinha a opção do Vitinho, tinha a opção do Edenilson pela esquerda, o Vitinho pela direita, finalização de longa distância, mas pegou muito embaixo, passou bem longe do gol do Santos.
7: Já com quase 46, vamos entrar já no último minuto deste primeiro tempo. Quase 46 da primeira etapa. O árbitro prometeu 2 minutos mais além dos 45. Vamos a 47, portanto, Jadson tabelando com o Luiz Gustavo. A bola volta ainda com o Jadson. De primeira, o tapa no campo de defesa. Aparece o Aguirre para fazer ali a proteção. Pé direito nela, empurra lá pelo lado esquerdo. Vai o Mendonça, amortece, mata no peito, bota no chão. O árbitro já olhou para o cronômetro. Vai acabar o primeiro tempo aqui no estádio Nilton Santos. Já com mais de 46 minutos deste primeiro tempo. Lançamento do Jadson. Tabela com Viveiros, a bola volta pelo lado esquerdo com João Cruz arrancando pelo time do Atlético Paranaense, chegando no campo de ataque, ele vai para cima, bota na frente, ganhou na corrida, tentativa do cruzamento não aconteceu, passou da bola na verdade, ali o Vitinho conseguiu tomar a frente do lance, olha o Edenilson tocando bola na altura da intermediária com o Alan, vai fazendo a inversão, é da direita, a bola chega na esquerda, amortecida no bico da chuteira direita do Álvaro Montoro, ele protege, chega ao campo de ataque, gira, volta, para, prende, o árbitro já olhou novamente pro cronômetro, pode ser o último lance, capricha Botafogo com o Edenilson, bola tocada, Ferrarese, ele se lança pro ataque, botou no pé direito, ameaça o lançamento, a bola explode na zaga do Furacão, saiu em arremesso lateral, já chegamos a 47 neste primeiro tempo, capricha, cobra logo esse arremesso lateral, toma distância e bate Vitinho, já bateu, só que o árbitro apitou pela última vez, fim de primeiro tempo aqui no Nilton Santos.
2: Atlético Paranaense,
7: 2 com gols do João Cruz e do Viveiros.
2: Botafogo,
7: 0. 8 horas 48 minutos, faltando 12 minutos para as 9 da noite, eu anuncio que vem aí na Globo e na CBN mais uma atração para você.
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12: Francisco Aiello. Globo da CBN, 8h49 no horário de Brasília. Ah, gente, não foi legal não, hein? Esse primeiro tempo do Botafogo não foi legal, gente. Em 12 minutos, o Botafogo tomou 2 gols. 12 minutos já estava 2-0 para o Atlético Paranaense. Aos 10, João Cruz. E depois aos 12, o Viver. O Botafogo tomou 2 gols em 2 minutos. Assim complica demais. 97.9988. Quero ver a galera alvinegra, né? Dá para ter esperança no segundo tempo? Vamos ouvir o Edenilson, jogador do Botafogo, em entrevista ao Sport TV.
13: Para ajustar ali, subir a linha, mas ele sente a dificuldade para entrar na defesa do Atlético Paranaense. O que precisa ser feito? O que você está sentindo em relação a isso?
14: Não, acho que criamos chances, mas não pode dormir num jogo difícil como esse. A gente deu os 2 gols para eles, né? Acho que não foi criação deles, foi a gente que tentou sair jogando, né? Mas tem horas ali que não tem que arriscar, tem que jogar simples, e acho que esse foi o nosso grande erro.
15: Obrigado.
12: Muito bem, tá aí o Edenilson, né? Dizendo que o Botafogo errou 2 vezes, e foi isso mesmo. A Michele Silva, Thalita Giudice e Hugo Lago falaram sobre isso nos 2 gols da equipe do Atlético Paranaense. João Cruz fez o primeiro gol do jogo e fala em entrevista ao Sport TV.
16: Me criou o volume, queria que você avaliasse esse contexto e falasse sobre o seu gol também, por favor.
17: Primeiramente, boa noite. É um resultado muito bom que a gente conseguiu botar na primeira parte. Um 2-0 que não dá umas vantagens para o segundo tempo. O Botafogo está chegando com perigo, mas agora a gente tem que entrar ali e acertar a nossa marcação. Acertar certinho, ficar um pouco com a bola, para que a gente consiga ampliar ou continuar com esse resultado para sair com a vitória. Sobre o gol, só tenho a agradecer a Deus, toda honra e glória a Ele. Fico feliz em poder ajudar a minha equipe e da melhor forma com o gol, né?
16: Certo, obrigado.
12: Muito bem, tá aí o João Cruz, que fez o primeiro gol do jogo aos 10 minutos de cabeça, e depois o Viveiros fez o segundo 2 minutos depois, aos 12 minutos. 97.9988. 97.9988. Tô esperando já a participação da galera alvinegra, né, gente? Dá pra confiar no segundo tempo? Dá pra acreditar no segundo tempo ou o jogo de hoje já era? Não dá mais pro Botafogo. Pode mandar mensagem pra gente. 97.9988. Até a galera do Flusão, né? A gigante galera tricolor também ligada aqui no Futebol Globo CBN. Tá torcendo pro Botafogo. Você que é fluminense, continua acreditando no Botafogo no segundo tempo ou já era também? É o Furacão que dispara dentro do G4 do Campeonato Brasileiro. Pode mandar mensagem pra gente. 97.9988. Eu quero te ouvir no Futebol Globo CBN.
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0: 8h52, no horário de Brasília, Michele Silva, comentarista do Futebol Globo CBN. Qual é o seu destaque, o resumo desse primeiro tempo, que já já você vai contar tudinho, Mi.
1: O contraste do placar 2-0 para o Atlético Paranaense em 13 minutos de jogo, talvez ilustre muito bem o que é em campo e o que é o momento das duas equipes, o trabalho de cada time, e que no futebol não existe mágica, mas o Botafogo tem caminhos para melhorar. E quem sabe, e muito quem sabe, buscar esse resultado no segundo tempo. Mas para isso, tem que mudar.
0: Já já, Michele Silva vai falar e você vai ouvir tudo isso no Futebol Globo CBN. 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
0: Na Globo, na CBN, é hora de opinião nessa central da bola. O que foi o primeiro tempo de 2 Atlético Paranaense, 0 Botafogo? Tudo do jogo, sem atropelos, com ela, Michele Silva.
1: É um primeiro tempo em que o Botafogo teve dificuldade para jogar. A gente já percebeu desde os primeiros minutos que seria um jogo de transições, né? O que eu quero dizer com isso? Um jogo de velocidade dos dois times, né? Tentando explorar esse ataque rápido, o ataque ao espaço, né? As duas equipes buscando muito essa jogada mais direta. Então não troca tantos passes antes de atacar rápido, antes de atacar o espaço. Tenta muito essa bola nas costas da linha defensiva adversária. A gente tentou ver ali, a gente viu, na verdade, o Botafogo tentando essas jogadas de mais transição. E até nos primeiros minutos estava bem aberto. Mas primeiros mesmo, né? Porque o Botafogo acaba sofrendo gol muito, muito cedo no jogo. E eu destaquei antes do jogo começar, quando o Atlético Paranaense, ele sai na frente dos seus jogos, acaba sofrendo ali, né? O time adversário acaba sofrendo para conseguir criar, porque o Atlético Paranaense fica muito mais fechado. O Atlético Paranaense, ele consegue fechar muito bem os espaços e o jogo fica muito mais desenhado pro Furacão, para sair nos contra-ataques, para sair nas transições, que é o melhor jogo desse Atlético Paranaense. Esse é o jogo que levou o Atlético Paranaense ao G4 do Brasileirão nessa campanha de retorno à Série A do Brasileiro. Esse jogo de transição, de velocidade, de inversão rápida de jogo e de pressão alta. O Jadson é um cão de guarda nesse time do Furacão. É o segundo volante ali ao lado do Luiz Gustavo. O Jadson, para quem não lembra, jogou também muito tempo no Juventude. O Luiz Gustavo, que esteve no último clube dele antes de chegar ao Furacão, estava no São Paulo. Formam essa dupla de volantes, que é uma dupla de muita pegada, mas desarma já armando. Rouba a bola e arma o jogo. Rouba a bola e arma o jogo. Então tem esse ritmo muito forte. Pressionando alto, conseguiu ali, diante de um meio campo relativamente novo, que eu digo novo, não é por idade, obviamente, né? A gente tá falando do Alan, que tá com 35 anos, Dedenilson com 36, mais novo aí é o Medina com 24 e, claro, o Montoro com 19. Além de Cauã Toledo, e a gente vai pro campo de ataque. Mas é um meio campo novo no sentido de um trabalho muito recente. O Botafogo tá pagando hoje muito por essas rupturas que fez na temporada. É um goleiro que a gente estava fazendo as contas aqui, é o quinto goleiro do Botafogo no ano. É uma linha defensiva que ela está bem ajustada, né? Está jogando junto há mais tempo, mas tem um meio campo que tem o Alan inserido ali, voltando de lesão, parece não tá com o ritmo que o jogo pede, tá só soltando a bola nos companheiros e não tá ele levando o time pra frente, ele não tá nem conseguindo coordenar o meio campo do Botafogo, e ele é a liderança ali, ele deveria acalmar as coisas, ele deveria sinalizar pro Justino quando é que ele tem que dar um chutão, por exemplo, já que ele é o jogador mais experiente hoje contra um adversário que marca muito bem lá no alto, e no lance do 1-0 é ele que dá o passe pro Justino, depois tem uma troca de passes ali, a bola acaba ficando com o Medina, que falha, pressionado, muito bem pressionado, falha. Ele, Medina, consegue corrigir, rouba a bola do Viveiros dentro da área, que é uma tarefa difícil, dá no Alan, que não consegue dominar. Aí o Alan, pressionado pelo Jadson, que tem muito mais vigor, muito mais pegada do que o volante do Botafogo, o Jadson retoma a bola, finaliza, o Gabriel defende, o João Cruz completa pro gol. No 2-0, que foi nem dois minutos depois, o Botafogo mais uma vez tenta sair jogando. E a bola tá no pé de quem? Do Cauã Toledo, que recebe a bola para receber de costas, sendo que ele não tem característica de fazer pivô, ainda mais contra marcadores como o do Atlético Paranaense, um time muito físico. Então ele é acionado, um garoto acionado de costas contra um time que marca muito bem, para ele resolver. E aí ele tenta girar em cima do Dantas, zagueiro muito mais experiente, né? Foi muito bem no Paulistão, inclusive. Consegue retomar a bola. O Dantas praticamente janta o Toledo no lance. Consegue dar esse passe para frente, Viveiros frente a frente com o goleiro. Nem preciso contar o resto, é claro que é o 2-0 do Atlético Paranaense. Depois disso, o Botafogo com mais posse de bola, mas não conseguiu ser um time conectado em campo. Tem muita dificuldade de se conectar. Se o Belão... E eu imagino, né, ele treinou isso, né, ele treinou com o Edenilson, ele treinou com o Alan, eu imagino que isso tenha acontecido, ele treinou com o Cauã Toledo, mas em campo não parece, gente. Em campo é um trabalho muito, muito frágil, uma criação frágil, um time que não consegue se conectar, que não encontra seus melhores jogadores em campo, Montoro e Alex Telles, por exemplo, e que tá jogando muito em cima dessa bola pelo alto. Então, assim, o Guinho é uma peça que pode ajudar a dar um pouco mais de sustentação para o meio campo. De repente libera o Alan para jogar um pouco mais, protegendo a frente da defesa. Nesse jogo não está rolando. O Edenilson está no meio do caminho entre atacar e defender e não fez nenhuma coisa nem outra no primeiro tempo. São várias questões para o Belão corrigir contra um excelente trabalho do outro lado. Um excelente Atlético Paranaense de G4 de Brasileirão com o Adair Helman, com um trabalho muito mais longo.
0: Bacana, Michele Silva, comentarista do Futebol Globo CBN. E a opinião da Michele, hein, para esse primeiro tempo, péssimo para o Botafogo. 2 Atlético Paranaense, 0 Botafogo. Tô esperando sua participação, manda mensagem pra gente. 97.9988, eu quero te ouvir no Futebol Globo CBN.

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0: Globo, na CBN, 9:03 no horário de Brasília. Quero ver a galera, hein? 97.9988. E esse primeiro tempo do Botafogo, dá pra acreditar aí? Fala aí, galera.
1: Boa noite, aqui é Ronaldo Melo de Natal. Poxa, Botafogo tá uma porcaria.
0: Caramba, hein, Ronaldo?
1: Não sabe jogar pra frente, não sabe fazer um gol. Chuta em cima do goleiro, chuta pra fora. O timezinho ruim esse do Botafogo, pelo amor de Deus.
0: Tá brabo. Valeu, Ronaldo. Obrigado pela participação. Botafogo tá voltando pro segundo tempo e vai ter mexida, né, Thalita?
2: Isso, Chico. Vai sair o Cauã Toledo, camisa 59, que também tinha cartão amarelo.